0: A seleção cabo-verdiana voltar a estar nas bocas do mundo novamente. Não falta muito. Bola agora ali para o Steven Moreira. Está para trás agora para o Dinei Borges. Pontapé para a frente do Dinei Borges. É preciso ter calma agora. Está quase. 20 segundos. 20 segundos. Já ninguém consegue estar sentado no banco de suplentes de Cabo Verde nem do Uruguai. Está quase. Está quase a terminar a partida. E Cabo Verde pode conquistar aqui um ponto importante. Pode ficar cada vez mais perto dos 16 avos de final. É certo que ainda tem que vencer a Arábia Saudita. Um empate também pode ser suficiente. Atenção, o Uruguai vai para a frente. Tira novamente Cabo Verde. Ryan Mendes a despachar. E agora o Nuno da Costa vai ganhar na profundidade. Acredita, Nuno. Atenção, Nuno da Costa a conseguir dominar. Agora tem que temporizar. Temporiza. Caiu. E o árbitro diz que há falta. Há falta para Cabo Verde. Já no minuto 98. E agora nem sei, muito sinceramente, Zé, se Cabo Verde arrisca meter a bola na área ou sai a jogar curto, porque o jogo já vai acabar.
1: Pelo menos jogar pelo seguro seria mais racional, mas parece-me que temos aqui algum tipo de paragem.
0: E acabou! Termina a partida em Miami! Mais uma vez, Cabo Verde a demonstrar o porquê de estar neste campeonato do mundo de 2026. O mar ensinou os cabo-verdianos a olhar para os horizontes distantes hoje. Esse horizonte chama-se história e Cabo Verde acaba de a conquistar em Miami. Empate contra a Espanha, empate contra o Uruguai. Isto é Cabo Verde no seu estado mais puro e está a um jogo de garantir o apuramento para os 16 avos de final. É resultado final, Uruguai 2, Cabo Verde também 2.
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1: 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Final do jogo entre Uruguai e Cabo Verde. História escrita na estreia em fases finais de Mundiais. História escrita na segunda jornada desta fase de grupos de fases finais de Mundiais. Cabo Verde empata diante da Espanha, sem golos. Cabo Verde empata diante do Uruguai a 2 golos. Vamos a contas, 2 pontos para na seleção de Cabo Verde e, nesta altura, Uruguai, Cabo Verde com 2 pontos. Espanha lidera no grupo com 4 pontos e, no quarto lugar, a Arábia Saudita com 1 ponto. Quer isto dizer que Cabo Verde está com essa possibilidade bem real de dar passo em frente até aos 16 avos de final deste Mundial 2026. E no seu ano de estreia, uma seleção cabo-verdiana que, literalmente, para já, nesse caminho de acesso até na próxima fase, à fase a eliminar-se neste Mundial 2026. Vemos a história deste encontro, Walter Rocha, e desde logo com um grande jogo, emoções fortes até ao final, mas Cabo Verde, se alguns poderiam pensar que era engano aquilo que aconteceu diante da Espanha, Cabo Verde fez questão de provar hoje, diante do Uruguai, que não foi sorte, não foi o acaso, mas sim a qualidade que existe no futebol cabo-verdiano, Walter.
0: Sem dúvida alguma, não foi sorte nenhuma, foi qualidade, foi resiliência, foi perseverança, foi atitude, foi um poder de acreditar fora do comum, foi um, diria, os jogadores a jogarem todos em torno de um país, todos em torno de um povo, e Cabo Verde está totalmente de parabéns, assim como também todos os nossos ouvintes Gol FM, que estiveram em grande mesmo, no chat do YouTube. Mais uma vez, muito obrigado a toda a gente que acompanhou esta transmissão. Um grande abraço para o Miguel, ele que diz: grande trabalho, Cabo Verde. Esta modesta equipa merece muito reconhecimento. Espero que a Espanha ganhe ao Uruguai, que Cabo Verde ganhe a Arábia Saudita, e que estão na próxima fase. Parabéns, Cabo Verde. Muito obrigado, Miguel. Um obrigado também ali para o Dub, pela doação. Muito obrigado, meu amigo. Estamos juntos. Grande abraço para ti, também para todo o povo brasileiro. Muito obrigado, Dub. Subscreve o canal do YouTube se ainda não és inscrito, não te vais arrepender. Há aqui muito campeonato do mundo ainda para acontecer. Um grande abraço também para o Mexias, para a Carla Alexandra, para o Bruno Silva, para o Rogério Silvador, para o Wolf Week, para a Marta Novaes. Aleluia, é verdade, Marta Novaes. Ainda bem que o jogo já terminou. Empata 2 bolas entre Uruguai e Cabo Verde. Cabo Verde volta a entrar nas bocas do mundo. Cabo Verde está a um jogo de garantir o apuramento para os 16 avos de final. Muito obrigado por estarem desse lado, ouvintes Golo FM. E parece-me, Zé, que vamos ouvir as declarações da Marcelo Bielsa, técnico do Uruguai.
1: Exatamente, e curiosidade para perceber se também teremos Bobista, mas para já vamos ao selecionador do Uruguai na leitura, este empate.
3: A análise de disputar agora a Arábia Saudita, acho que pode ser positivo para Cabo Verde.
4: Bueno, vamos ouvir Bielsa. Quando defendimos bem, o partido nos permitiu marcar diferença, e quando cedimos o protagonismo, as diferenças se acortaram.
5: En el primer tiempo Valverde entró más por izquierda. ¿Le convenció ese rendimiento o no?
4: Bueno, no es una cuestión determinante. Puede jugar libre por todo el frente.
5: ¿Qué entiende que fue determinante para el resultado entonces?
4: Que lo determinante para el resultado fue que cedimos el protagonismo en algún momento en el que lo conveniente hubiera sido mantener la presión sobre el rival.
5: Gracias, Marcelo.
1: Para Marcelo Bielsa, do lado da seleção do Uruguai, vamos ouvir também um jogador bem conhecido do lado da seleção uruguaia, Maxi Araújo, do jogador do Sporting.
6: Na verdade, é gol, mas bueno, nos queda um partido mais. Necesitamos ganar y es lo que tenemos que salir a buscar.
5: ¿Qué resaltás del rendimiento de Uruguay hoy?
6: Bueno, que otra vez lo buscamos hasta el final, pero bueno, no alcanzó. Creo que no pudimos cuidar el resultado y también terminamos un poco sufriendo.
5: Se viene España y hoy goleó 5-0.
6: No, para nosotros no pasa nada. Es lo mismo, o sea, nosotros tenemos que ganar y eso es lo importante.
5: Gracias, Max.
6: Gracias.
1: Leitura feita também por Maxi Araújo, jogador do Sporting, jogador desta seleção do Uruguai, que a fazer então a leitura a esta partida. Daqui a poucos instantes vamos também ver se teremos aqui a possibilidade de, em tempo útil, ouvir também Bobista, o selecionador de Cabo Verde. Agora, para já, Walter Rocha, até porque é preciso também ganhar energias depois dos jogos. Vamos lá, esse rodapé final, Walter, e se possível vamos ouvir também Bobista no final.
0: Rodapé final, Cabo Verde, parabéns, sem dúvida alguma, 2 pontos, Cabo Verde, que atenção, até ainda pode passar em primeiro lugar, é difícil, mas ainda pode, mas acima de tudo, Cabo Verde, que mesmo que empate com a Arábia Saudita, também pode passar nos 8 terceiros, lá está, depende depois do que as outras seleções fizerem, mas, e também estive há pouco à conversa com o Zé, também para os ouvintes do Gol FM, sabendo daquilo que estivemos a falar, agora é importante os jogadores de Cabo Verde descansarem, é importante realmente concentrar mas acima de tudo descansarem, aproveitarem a folga que vão ter, porque Cabo Verde vai ter, diria, o jogo mais importante da sua história já na próxima jornada diante da Arábia Saudita. Estamos a falar de um jogo que pode valer o apuramento para os 16avos de final, e assim o jogo contra a Arábia Saudita será o jogo mais importante da história da seleção cabo-verdiana, e portanto é importante que descansem, que tenham realmente muita...
1: Sim, porque fisicamente estes 2 jogos serviu para esticar bem as pernas.
0: Exatamente, rebentaram-se completamente, e a atitude, a personalidade destes jogadores é extraordinária, e acredito que Cabo Verde vai seguir em frente, e conto com todos vocês para esse Cabo Verde Arábia Saudita do dia 27 de junho, se não me engano, e também já para esse jogo daqui a uma hora entre a Nova Zelândia e o Egito.
1: Está assim pano fechado desta partida. Estamos também a aguardar se teremos essa possibilidade de ouvir Bobista, no selecionador de Cabo Verde, nessa leitura aquilo que foi este jogo entre a seleção do Uruguai, a seleção de Cabo Verde, uma seleção cabo-verdiana que nunca desistiu, foi sempre à luta, até bem perto do final. Espreitou aqui também alguma possibilidade de conseguir voltar para a frente do marcador. Na verdade é que acaba por terminar este jogo e com este empate a 2 bolas, boas perspectivas, portanto, para a seleção cabo-verdiana, para a conseguir nesse apuramento para na próxima fase deste Mundial 2026. Ora, tudo contado em relação a esta partida, que colocou frente a frente a seleção do Uruguai diante da seleção de Cabo Verde. Contas desta na segunda jornada deste grupamento na GAP, relativamente às contas deste esta fase de grupos do Mundial 2026, uma partida entre Uruguai e Cabo Verde, que pode escutar através da Globo FM em Portugal, em Moçambique, na Guiné-Bissau, assim como também em Cabo Verde, através da Rádio Morabeza, também nos pode escutar na Rádio TDS, na Rádio Central FM, na Rádio Beira, na Litoral, na Rádio Jornal do Centro, na Rádio Índico, na Rádio MFM, na Bangué FM e na Rádio África FM, também através das operadoras de televisão, nós, Mel, Vodafone e Novo, assim como em todas as emissões online FM das rádios que estiveram conectadas a esta na partida e, claro, está, como já sabe, também através das várias plataformas digitais nas redes sociais, quer na página oficial de Facebook, YouTube, da Cult FM. 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Vai poder acompanhar e escutar connosco todas as emoções, todos os golos, todas as reações daquilo que são as contas deste Campeonato do Mundo 2026. Foi um gosto estar consigo durante a transição deste domingo para esta na segunda-feira. E não se esqueça que daqui a poucos instantes abrimos novamente a emissão para continuar a acompanhar o desenrolar de todo este Mundial 2026. Ora, depois deste Uruguai 2, Cabo Verde 2, segue-se esse duelo entre Nova Zelândia e Egito a partir das 2 da manhã. Mais uma grande partida de futebol a não perder e para acompanhar, claro está, na Primeira Rádio de Desporto. Até já.
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5: Onde é que estava quando há instantes sentimos um sismo antes de vir falar e quer saber o que é que lhe passou pela cabeça?
6: Olha, Irene, você agora. Se eu lhe disser o que eu disse ao Lemos, nós estávamos a subir as escadas e nós temos uma porta de vidro e eu ouvi o barulho e disse-lhe, olha, pá, temos que mandar arranjar a porta de vidro que, que ela já está a fazer muito barulho. Uma pergunta. 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É para acabar, não é?

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1: Eric Cantona, também conhecido como Le Roi, ou o Rei em português, é uma figura marcante e controversa no futebol, com uma carreira que influenciou não só dentro do campo, mas também fora dele. Nascido em Marselha, França, em 1966, Cantona começou a sua carreira em clubes menores no país, mas foi no Manchester United que realmente se destacou, transformando-se num ícone da Premier League. Cantona começou a sua trajetória no futebol no Auxerre, clube pelo qual fez a sua estreia profissional em 1983. Durante os primeiros anos da sua carreira, mostrou grande talento, mas também uma personalidade forte e um temperamento imprevisível. Passou por alguns clubes franceses, como o Marselha, o Bordeaux, o Montpellier e o Nîmes, conquistando títulos nacionais, mas sempre com problemas disciplinares. A sua passagem por Marselha foi marcada pela vitória no Campeonato Francês em 1989, mas Cantona não se adaptou completamente ao clube, que culminou na sua transferência para o Nîmes, onde um incidente com o árbitro quase resultou na sua reforma precoce. Após essa fase turbulenta, decidiu buscar uma nova oportunidade em Inglaterra, onde a sua carreira descolaria de forma irreversível. A carreira de Cantona mudou drasticamente ao transferir-se para o Leeds United em 1992. Rapidamente ajudou o clube a conquistar o título da primeira divisão inglesa, mas foi depois da sua transferência para o Manchester United que se tornaria uma verdadeira lenda. Chegando a Old Trafford em novembro de 1992, Cantona teve um impacto imediato. Os Red Devils, que não conquistavam o título inglês há mais de 25 anos, venceram a Premier League na sua primeira temporada com o francês. Com o seu estilo arrojado, passos precisos e golos decisivos, ajudou a transformar o United numa potência do futebol inglês. Entre 1992 e 97, sob sua liderança, o clube conquistou 4 títulos da Premier League, além de 2 taças da Inglaterra. Cantona sempre foi conhecido tanto pelas suas habilidades com bola quanto pelo seu temperamento explosivo. O episódio mais famoso da sua carreira ocorreu em 1995, quando durante uma partida frente ao Crystal Palace deu um pontapé num adepto adversário que o insultou da bancada. Esse incidente resultou numa suspensão de 8 meses, um dos momentos mais controversos da história do futebol inglês. Apesar disso, quando retornou da suspensão, Cantona rapidamente recuperou a sua forma e liderou o Manchester United em mais uma conquista da Premier League em 1996. Esse foi um dos momentos que cimentou o seu status de rei, tanto pelo seu carisma quanto pela sua importância dentro de campo. Surpreendentemente, Cantona anunciou a sua retirada em 1997, aos 30 anos, no auge da sua carreira. Decidiu então seguir outros caminhos, incluindo uma carreira como ator e envolvimento com o cinema e arte. Fora dos campos, o francês sempre foi conhecido pela sua personalidade forte, pensamentos filosóficos e declarações marcantes que alimentaram a sua aura de enigma e fascínio. O avançado deixou um legado profundo no Manchester United e no futebol mundial. Foi nomeado em 1994 como jogador do ano para a Associação de Jogadores Profissionais Ingleses e em 2001 foi eleito o jogador do século pelos adeptos do United. A sua influência no renascimento do clube e na Premier League é inegável, sendo lembrado como um dos maiores jogadores da história do futebol inglês. A carreira de Eric Cantona foi marcada tanto pelo brilhantismo dentro de campo como pela sua irreverência fora dele. Ícone do Manchester United e da Premier League, Cantona não só ajudou a transformar o clube numa potência global, como também redefiniu o papel de uma estrela do futebol, combinando talento, liderança e uma personalidade única. Mesmo após a sua retirada, continua a ser uma figura reverenciada e uma das personalidades mais influentes da história do futebol.
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1: O Futebol Clube des Girondins de Bordeaux, fundado em 1881, é um dos clubes mais tradicionais de França, com uma rica história que se estende por mais de um século. O Bordeaux, como é popularmente conhecido, tem uma trajetória marcada por sucessos a nível doméstico e por momentos de crise, sendo uma das equipas mais respeitadas e emblemáticas do futebol gaulês. Localizado na cidade de Bordeaux, no sudoeste de França, o clube teve a sua gênese numa sociedade desportiva que praticava diversas modalidades, mas só em 1936, o departamento de futebol foi criado oficialmente. Os primeiros anos do Bordeaux foram de construção de identidade e crescimento, mas foi após a Segunda Guerra Mundial que o clube começou a destacar-se no cenário nacional. O primeiro grande sucesso aconteceu em 1950, quando o Bordeaux conquistou o seu primeiro título da Ligue 1 sob o comando do técnico André Gérard, marcando o início da sua consolidação como uma força do futebol francês. No entanto, o clube passaria por algumas décadas de menor protagonismo até alcançar o auge entre as décadas de 1980 e 90. A era dourada do Bordeaux começou na década de 80 sob a presidência visionária de Claude B e com o treinador Aimé Jacquet no comando técnico. Durante este período, o clube formou uma das melhores equipas da sua história, com jogadores como Alain Giresse, Jean Tigana e Patrick Battiston, estrelas que marcaram o futebol francês. Entre 1984 e 1987, o Bordeaux venceu 3 títulos da Ligue 1 e consolidou-se como uma potência. A conquista da Taça de França em 1986 e 87 completou um ciclo de domínio no futebol doméstico. A nível europeu, a equipa também brilhou, atingindo as meias finais da Taça dos Clubes Campeões Europeus em 1985. Outro momento marcante na história do Bordeaux foi a revelação de Zinedine Zidane, uma das maiores figuras do futebol mundial. Zidane começou a sua carreira no clube no início dos anos 90 e rapidamente se destacou pela sua classe e visão de jogo. Ao lado de outros talentos como o Big Saint Lazarazu e Christophe Dugarry, Zidane ajudou o Bordeaux a chegar à final da Taça UEFA em 1986, onde, apesar de terem perdido para o Bayern de Munique, o clube consolidou a sua reputação internacional. Mais tarde, no início dos anos 2000, o Bordeaux voltou a conquistar troféus importantes. Em 2009, sob a liderança do treinador Laurent Blanc, o clube voltou ao topo ao vencer a Ligue 1 pela primeira vez em 10 anos, impulsionado pelo talento dos jogadores como Johan Gourcuff e Marouane Chamakh. Esse título foi seguido pela Taça da Liga Francesa e pela Supertaça de França, consolidando o Bordeaux como um dos principais clubes do país naquele momento. Apesar dos sucessos, o clube enfrentou crises financeiras significativas nas últimas décadas. Em 2021, o clube foi colocado em administração judicial devido a problemas financeiros graves, uma situação que culminou na sua despromoção para a 2ª Divisão Francesa em 2022. A queda foi um duro golpe para um clube com tanta história e tradição e o Bordeaux enfrentou uma luta pela sobrevivência, tanto desportivamente como financeiramente, mas tem trabalhado arduamente para reconstruir o seu prestígio e voltar à elite do futebol francês. Ao longo da sua trajetória, o Bordeaux venceu 6 títulos da Ligue 1, 4 taças de França, 3 taças da Liga Francesa e diversas supertaças do país, consolidando-se como um dos clubes mais laureados da França. Além disso, o clube tem um legado significativo na formação de talentos, tendo revelado jogadores que se tornaram referências globais, como Zidane e Lazarazu. A história do Bordeaux é marcada por altos e baixos, desde as glórias nacionais e internacionais até aos desafios financeiros e desportivos mais recentes. No entanto, a capacidade do clube de se reinventar e a paixão dos seus adeptos mantém viva a esperança de que os Girondins de Bordeaux voltarão a brilhar no topo do futebol francês.
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1: A Liga dos Campeões é indiscutivelmente a competição mais mediática de clubes e para qualquer equipa fora do eixo de elite da Europa, a tarefa de a vencer é uma verdadeira missão impossível. Contudo, para o Futebol Clube do Porto de 2004, o impossível foi mesmo feito. Com um plantel que vinha da conquista da Taça UEFA no ano anterior, a par de um treinador que começava a despertar atenções, os portistas partiram para a prova milionária a correr por fora rumo às fases mais adiantadas. Num grupo em que se inseria o Golias Real Madrid, a formação lusa não se deixou intimidar por um arranque em falso. O empate em Belgrado frente ao Partizan e a derrota nas Antas contra os madrileiros fez com que os azuis e brancos entrassem para a terceira jornada da fase de grupos obrigados a ganhar em França. Em Marselha, no inferno do Velodrome, Didier Drogba chegou a assustar, contudo, uma reviravolta épica daria um novo fogo à equipa de José Mourinho. Alenichev fez o 3-2 ao minuto 31, dando a primeira de 3 vitórias consecutivas aos dragões. Um novo triunfo em casa, frente aos franceses, além de mais 3 pontos conquistados ao Partizan, deram a qualificação garantida para os oitavos de final, embora o empate no Santiago Bernabéu na última jornada tivesse impedido a chegada à primeira posição do grupo. O castigo pelo segundo lugar traduziu-se no sorteio da fase eliminar, onde o Futebol Clube do Porto teve pela frente nada mais nada menos do que o Manchester United de Sir Alex Ferguson. Não obstante, um bis do sul-africano Benny McCarthy deu uma vitória por 2-1 na primeira noite europeia do novo estádio do Dragão, resultado precioso para a deslocação a Old Trafford, que se revelou absolutamente dramática. A perder desde a meia hora, graças a um gol de Paul Scholes, os portugueses tiveram que esperar até ao minuto 90 para verem Costinha, o ministro, a lançar uma festa que terminou com Mourinho a sprintar pelo relvado do Teatro dos Sonhos. Há quem diga que foi esse momento icónico que catapultou os portistas para a sua grande epopeia, que continuaria de vento em popa nos quartos de final. Uma vitória por 2-0 em casa, a somar a um empate em França, fizeram os números do triunfo frente ao campeão francês Olympique de Lyon. Eliminados os pesos pesados, restava uma última pedra no caminho do Futebol Clube do Porto. O surpreendente Deportivo La Coruña, vizinho galego dos Dragões, tinha despachado as velhas raposas do Milan e Juventus, partindo com confiança para o embate ibérico. No entanto, o conjunto português revelou uma consistência defensiva extraordinária, mantendo a baliza a zeros nos jogos das duas mãos, algo que fez com que o penalti de Derlei, no Riazor, desse a passagem à final. A 26 de maio de 2004, o Futebol Clube do Porto batia de frente com o AS Mónaco de Didier Deschamps, que contava com figuras como Patrice Evra, Jérôme Roten, Ludovic Gioulli e Fernando Morientes. Na Arena of Schalke, em Gelsenkirchen, os azuis e brancos alinharam com Vítor Baía na baliza, Paulo Ferreira, Jorge Costa, Ricardo Carvalho e Nuno Valente na muralha defensiva, Costinha, Maniche e Pedro Mendes no meio-campo, para além da magia de Deco e do jovem Carlos Alberto no apoio ao ninja Derlei. O que era para ser uma final equilibrada, desde cedo se tornou o inverso, com Carlos Alberto a fazer o primeiro aos 39, seguido dos golos de Deco e Dmitry Alenichev já na segunda parte, aos 71 e 75 minutos. Dos monegastos não chegou qualquer resposta, pelo que o emblema da cidade invicta viria mesmo a tornar-se campeão da Europa pela segunda vez na sua história. Desde aí que a Liga dos Campeões não voltou a ser vencida por uma equipa fora das quatro principais ligas, algo que confere uma importância ainda maior à conquista azul e branca.
3: Foi um sonho tornado realidade e temos que desfrutar disso.
4: Quando fizemos o segundo gol, eu penso que em futebol tudo é possível, não temos que acreditar sempre que as coisas podem mudar, mas com o 2-0 pareceu-me que o jogo estava ganho.
3: É uma sensação boa, acho que é única, né? Em termos de clube é uma coisa fantástica, vencer uma Liga dos Campeões é o máximo que um jogador acho que pode conseguir. E a sensação é boa, guardar ela bem em casa, deixar bem guardada, para mais tarde recordar.
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1: Federico Di Marco, nascido a 10 de novembro de 1997 em Milão, na Itália, é um lateral esquerdo conhecido pela sua velocidade, habilidades ofensivas e versatilidade. Iniciou a sua formação no Inter, onde fez a sua estreia profissional em 2016. Apesar de começar a carreira no clube do coração, Di Marco teve várias cedências por empréstimo para ganhar experiência. Passou por equipas como o Empoli e o Parma, onde se destacou pela sua capacidade de cruzamento e dinamismo. No Parma jogou uma temporada importante, ajudando o clube a alcançar a estabilidade na Série A. Já em 2019 regressou ao Inter de Milão, onde começou a estabelecer-se como um jogador fundamental. Di Marco tornou-se uma peça-chave no esquema do treinador Simone Inzaghi, destacando-se pela sua capacidade de atacar pelas alas e de contribuir com assistências e golos. A sua habilidade para jogar tanto como lateral como como ala permitiu-lhe ser uma adição valiosa para o Inter, que conquistou o campeonato italiano em 2020-2021 e ainda em 2023-2024. Nos últimos anos continuou a ser uma presença importante na equipa, demonstrando consistência e contribuindo para as campanhas do Inter em várias competições. Além do seu sucesso a nível de clubes, Di Marco também começou a representar a seleção italiana, fazendo a sua estreia em 2021. A sua versatilidade e a qualidade do seu jogo foram amplamente reconhecidas, consolidando-o como um dos elementos da espinha dorsal da squadra azzurra.
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1: Liedson da Silva Muniz, ou simplesmente Liedson, deixou uma marca indelével no futebol português, especialmente no Sporting Clube de Portugal, clube que representou durante grande parte da sua carreira europeia. Nascido a 17 de dezembro de 1977 em Cairo, no Brasil, o avançado começou tarde a sua trajetória no futebol profissional. Após passar por diversos trabalhos fora do desporto, incluindo o de empacotador, ingressou nas divisões inferiores do futebol brasileiro, onde chamou a atenção pela sua capacidade de finalização e mobilidade. A primeira grande oportunidade surgiu em 2002, quando foi contratado pelo Flamengo. No entanto, o verdadeiro salto na carreira aconteceu com a transferência para o Corinthians, onde as suas atuações despertaram o interesse do futebol europeu. Foi o Sporting Clube de Portugal que em 2003 decidiu apostar no avançado de 25 anos, que rapidamente se tornaria um ícone do clube. Na sua chegada a Portugal, Edson enfrentava o desafio de adaptar-se a um novo futebol com uma dinâmica distinta daquela do Brasil. No entanto, a sua adaptação foi rápida e notável. Edson destacou-se de imediato pelo seu faro para o golo e pela agilidade, características que lhe valeram o apelido de Levezinho. A sua capacidade de movimentação inteligente no ataque, aliada a uma frieza notável nas finalizações, tornaram-no numa peça fundamental na equipa do Sporting. Entre 2013 e 2011, Edson jogou 313 partidas pelo Sporting, onde marcou 173 golos, sendo 125 na Primeira Liga. Esta marca coloca-o entre os maiores goleadores da história do clube e também da competição. Mais do que apenas um finalizador, Edson era um jogador que se destacava pela entrega em campo. A sua capacidade de pressionar os defesas adversários e de estar no lugar certo à hora certa faziam dele um avançado completo, capaz de mudar o rumo de um jogo a qualquer momento. Ao longo da sua passagem pelo Sporting, o Levezinho colecionou momentos inesquecíveis. Um dos seus maiores feitos foi o desempenho em clássicos, especialmente contra o Benfica, rival histórico dos Leões. Edson ganhou a reputação de Carrasco dos Encarnados, tendo marcado 15 golos em 22 encontros contra o Benfica, número que o eternizou na memória dos adeptos sportinguistas e gerou um misto de respeito e temor nos rivais. A sua importância para o Sporting foi evidente nos títulos conquistados durante a sua estadia. Embora a tão desejada Primeira Liga tenha escapado, Edson ajudou o clube a conquistar duas taças de Portugal em 2006-2007 e 2007-2008 e duas supertaças Cândido de Oliveira em 2007 e 2008 também. Além disso, foi peça-chave na caminhada do Sporting até à final da Taça UEFA de 2005, onde os Leões acabaram por ser derrotados pelo CSKA de Moscovo num jogo disputado em Alvalade. O sucesso e popularidade de Edson em Portugal foram de tal forma notórios que em 2009 o jogador foi naturalizado português e passou a representar a seleção nacional. Com a camisola de Portugal, disputou 15 partidas e marcou 4 golos, incluindo um importante tento contra a Dinamarca nas eliminatórias para o Mundial de 2010. Edson foi convocado para o torneio realizado na África do Sul, onde ajudou Portugal a atingir os oitavos de final. Apesar do seu peso histórico no Sporting, Edson despediu-se do clube em 2011, regressando ao Brasil para representar o Corinthians, onde ainda venceu o Campeonato Brasileiro e a Taça Libertadores. Mesmo com o regresso à sua terra natal, o carinho e o respeito que os adeptos do Sporting lhe dedicam mantiveram-se inalterados, fazendo de Edson uma das figuras mais queridas do clube de Alvalade. No início de 2013, regressou a Portugal para uma breve passagem pelo Futebol Clube do Porto, surpreendendo muitos adeptos, dado o seu histórico com o rival Sporting. No entanto, a sua estadia nos Dragões foi curta e discreta, com apenas 7 jogos e um golo marcado. Mesmo sem grande protagonismo no Porto, Edson terminou a temporada com a conquista de um título da Primeira Liga, tendo feito inclusive a assistência para o histórico golo de Kelvin no clássico frente ao Sport Lisboa e Benfica, em que os Dragões conquistaram o Campeonato Nacional. Pouco depois, decidiu pendurar as chuteiras, encerrando uma carreira repleta de sucessos e golos memoráveis.
7: Tudo começou na minha volta para o Corinthians, 2011, né? Seleção portuguesa, eu tive a honra, o privilégio de disputar a Copa do Mundo e ter representado essa camisa com muito orgulho, muito carinho, ter feito um gol na Copa do Mundo contra a Coreia do Norte em 2010, então marcou muito.
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0: Vamos lá olhar agora para mais um craque mundial aqui na primeira rádio de esporto.
1: Kaká, nome pelo qual ficou mundialmente conhecido, Ricardo Isaacson dos Santos Leite, nasceu a 22 de abril de 1982 em Brasília e rapidamente se destacou como uma das maiores promessas do futebol brasileiro. Desde jovem, Kaká mostrou uma técnica refinada e uma inteligência tática que o diferenciava dos demais. A sua carreira começou no São Paulo, onde ingressou nas camadas jovens e se destacou pela sua habilidade com bola nos pés e a visão de jogo que deslumbrava os adeptos. Foi ainda no clube paulista que começou a atrair a atenção de clubes europeus, especialmente após a conquista do torneio Rio-São Paulo em 2001, onde teve uma atuação de destaque. O ano de 2003 marcou a viragem na carreira de Kaká quando foi contratado pelo AC Milan, um dos clubes mais prestigiados da Europa, por cerca de 8,5 milhões de euros, uma pechincha face ao talento que demonstraria nos anos seguintes. A sua adaptação ao futebol europeu foi imediata. Logo na sua primeira temporada, Kaká ajudou o Milan a conquistar a Série A e rapidamente se tornou uma das principais estrelas da equipa, brilhando ao lado de lendas como Paolo Maldini, Andrea Pirlo e Andriy Shevchenko. O brasileiro desempenhava um papel de maestro no meio-campo, atuando como treco-artista, posicionando-se entre os médios e os avançados, criando inúmeras oportunidades de golo com os seus passos precisos e corridas verticais pelo campo. A sua ascensão ao topo do futebol mundial culminou em 2007, quando viveu o ponto alto da sua carreira. Nesse ano, Kaká liderou o Milan à conquista da Liga dos Campeões da UEFA, com exibições extraordinárias, especialmente nas meias-finais contra o Manchester United, onde marcou 2 golos no jogo de ida. Na final contra o Liverpool, Kaká foi crucial na vitória por 2-1, assistindo o segundo golo marcado por Inzaghi. As suas exibições nessa temporada valeram-lhe a Bola de Ouro e o título de melhor jogador do mundo da FIFA, coroando-o como o melhor jogador da sua geração. Além da Liga dos Campeões, Kaká conquistou outros troféus importantes ao serviço do Milan, como a Supertaça Europeia e o Mundial de Clubes da FIFA. Durante os seus anos em Milão, o brasileiro consolidou-se como um dos maiores jogadores do mundo, com o seu estilo elegante e dinâmico que misturava técnica, velocidade e finalização. A sua capacidade de driblar em alta velocidade e a precisão dos seus passos tornavam-no uma ameaça constante para as defesas adversárias. Em 2009, o Real Madrid, na sua busca por construir uma nova geração de galácticos, não hesitou em pagar 67 milhões de euros pelo seu passe, tornando Kaká o jogador mais caro da época. No entanto, a sua passagem pelos merengues não foi tão brilhante quanto se esperava, em grande parte devido às várias lesões que o impediram de manter a regularidade exibida no Milan. Embora tenha tido momentos de grande qualidade, como as exibições na Liga dos Campeões e algumas atuações decisivas na La Liga, Kaká nunca conseguiu assumir o protagonismo absoluto numa equipa onde também estavam estrelas como Cristiano Ronaldo e Karim Benzema. Ainda assim, ao longo das 4 temporadas no Real Madrid, conquistou um título de La Liga, uma Taça do Rei e uma Supertaça de Espanha, deixando a sua marca na história do clube. Em 2013, Kaká fez o seu regresso ao AC Milan, onde foi recebido com grande entusiasmo pelos adeptos. No entanto, já não era o jogador que encantara o mundo nos anos anteriores. Apesar disso, ainda foi capaz de contribuir para o clube com alguns momentos de brilho, mas a sua segunda passagem por Milão não duraria muito. Em 2014, Kaká tomou a decisão de rumar à Major League Soccer, a MLS, assinando com o Orlando City, onde se tornou a estrela principal do novo projeto do clube americano. Na MLS, Kaká trouxe o seu prestígio e talento para um campeonato em crescimento, ajudando a elevar o nível da competição e tornando-se um dos jogadores mais influentes do campeonato. Mesmo numa fase mais avançada da carreira, o brasileiro continuava a demonstrar a sua classe e a marcar golos decisivos. A sua presença em campo atraía multidões e Kaká era admirado não só pelo seu talento, mas também pelo seu caráter e profissionalismo. Ao longo da sua carreira internacional, Kaká também foi uma peça importante para a seleção brasileira, tendo participado em 3 edições do Campeonato do Mundo da FIFA em 2002, 2006 e 2010. Foi parte do plantel que conquistou o Mundial de 2002, embora não tenha tido um papel de destaque nesse torneio. No entanto, nas edições seguintes, Kaká assumiu-se como uma das principais figuras do Brasil, vencendo também a Taça das Confederações em 2005 e 2009. Acabaria por encerrar a carreira em 2017 com o respeito e admiração de todos os que o acompanharam no seu trajeto. Com 29 títulos conquistados entre clubes e seleção, incluindo a glória na Liga dos Campeões e o reconhecimento como o melhor jogador do mundo, Kaká será sempre lembrado como um dos grandes nomes do futebol mundial, tendo em conta que o seu legado vai muito além dos números.

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1: E agora seguimos com os gigantes adormecidos neste produto 100% palavra.
2: O Celtic Football Club é um dos clubes de futebol mais importantes e tradicionais da Escócia e do mundo. Fundado em 1887, na cidade de Glasgow, o Celtic construiu uma história repleta de sucessos nacionais e internacionais, consolidando-se como um gigante do futebol europeu, especialmente nas conquistas da década de 1960. Desde a sua fundação, o Celtic destacou-se como uma força dominante no futebol escocês, conquistando o seu primeiro título da Scottish League Championship em 1893, apenas 5 anos após ser criado. O clube rapidamente se tornou um dos mais vencedores do país, ao lado do seu maior rival, o Rangers, com quem protagonizou o famoso Old Firm, um dos derbys mais históricos e intensos do futebol mundial. O maior feito internacional do Celtic ocorreu na temporada de 1966-67, quando a equipa se tornou a primeira do Reino Unido a conquistar a Taça dos Campeões Europeus, a atual Liga dos Campeões. Sob o comando do lendário treinador Jock Stein, o Celtic, apelidado de Lisbon Lions, derrotou o poderoso Inter de Milão na final realizada em Lisboa, no Estádio Nacional, com uma vitória por 2-1. Essa conquista não foi apenas memorável pelo título em si, mas também pela forma como o Celtic jogou. A equipa adotou um estilo ofensivo em contraste com o futebol defensivo da época. Jimmy Johnson e Bobby Murdoch foram dois dos grandes destaques dessa equipa e o triunfo tornou o Celtic um dos maiores clubes da Europa e um símbolo do orgulho para o futebol escocês. Na mesma temporada, o Celtic conquistou também todos os principais troféus domésticos possíveis: a Liga Escocesa, a Taça da Liga e ainda a Glasgow Cup. Após o título europeu de 1967, o Celtic continuou a ser uma força competitiva na Europa. Voltou a chegar à final da Taça dos Campeões Europeus em 1970, mas foi derrotado aí pelos neerlandeses do Feyenoord por 2-1. Além disso, nas décadas seguintes, o clube fez várias participações dignas de nota nas competições europeias, embora sem repetir o sucesso de 1967. Na década de 2000, o Celtic viveu outro momento importante ao alcançar a final da Taça UEFA, atual Liga Europa, em 2003, sob o comando de Martin O'Neill. Na final realizada em Sevilha, a equipa foi derrotada por 3-2 pelo Futebol Clube do Porto, num jogo intenso que só foi decidido no prolongamento. O Celtic, além dos seus feitos em campo, é um clube com uma rica tradição e identidade cultural. Fundado com o objetivo de ajudar a comunidade irlandesa de Glasgow, o Celtic manteve uma forte ligação com as suas raízes católicas e irlandesas, sendo uma parte integrante da comunidade local. O clube continua a ser uma potência no futebol escocês, regularmente conquistando títulos da Scottish Premiership e mantendo-se competitivo em competições europeias. O Celtic Park, o estádio da equipa, é famoso pela sua atmosfera vibrante e apaixonada. O emblema britânico também possui uma forte base de adeptos a nível global que seguem fielmente o clube tanto nas competições domésticas como nas europeias, celebrando o legado de conquistas e o espírito do futebol ofensivo e competitivo que sempre os caracterizaram. Em suma, o Celtic Football Club é mais do que apenas um clube de futebol. É um símbolo de orgulho para os seus adeptos e uma das instituições mais veneradas do futebol europeu. A conquista da Taça dos Campeões Europeus de 1967 permanece o ponto mais alto da sua rica história e o legado do clube continua a ser transmitido através das gerações.
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1: Equipas que renasceram das cinzas para conquistar ligas, competições europeias, reacendendo a paixão dos seus adeptos. Está na altura de mais um grande feito histórico aqui na Golo FM.
2: Entre 2015 e 2018, o Real Madrid viveu um dos períodos mais dominantes da sua história, consagrando-se como uma verdadeira potência do futebol europeu, mais uma vez. Sob o comando de Zinedine Zidane, os merengues conseguiram um feito inédito na era da Liga dos Campeões: vencer o torneio 3 vezes consecutivas em 2016, 2017 e 2018. A espinha dorsal da equipa era formada por jogadores de classe mundial, como Cristiano Ronaldo, Sérgio Ramos, Luka Modric, Toni Kroos e Marcelo. A equipa combinava uma defesa sólida com um meio-campo criativo e uma frente de ataque letal liderada pelo implacável Ronaldo. Na época de 2015-2016, o Real Madrid conquistou a 11ª Liga dos Campeões da sua história, derrotando o Atlético numa dramática final decidida nos penaltis. Com Zidane a assumir o comando da equipa em janeiro desse mesmo ano, o Real Madrid encontrou estabilidade e sucesso imediato. nessa campanha europeia. Jogadores como Gareth Bale e Karim Benzema também desempenharam papéis cruciais e a defesa, liderada por Ramos e Keylor Navas, foi impenetrável nos momentos mais importantes. Essa vitória foi o prelúdio para uma série histórica de conquistas. A temporada seguinte, de 2016-2017, foi ainda mais especial para os madridistas. Além de vencer novamente a Liga dos Campeões, desta vez ao derrotar a Juventus por 4-1 na final, o Real Madrid também quebrou uma seca de 5 anos sem vencer a La Liga, conquistando o título espanhol sob a liderança de Zidane. A equipa jogou um futebol fluido, equilibrando a posse de bola com rápidas transições ofensivas, e Cristiano Ronaldo, que foi o grande destaque da campanha europeia, especialmente na fase eliminar, marcou golos decisivos em todas as rondas. O meio-campo, composto por Kroos, Modric e Casemiro, consolidou-se como o motor do jogo da equipa. A consagração da hegemonia europeia veio em 2017-2018, quando os merengues venceram a sua 13ª Liga dos Campeões, novamente derrotando o Liverpool por 3-1 na final. Essa vitória tornou Los Blancos a primeira equipa a vencer 3 edições consecutivas do torneio no formato moderno da competição. Cristiano Ronaldo terminou a campanha como o melhor marcador, uma constante ao longo desses anos de ouro. Sérgio Ramos, com o seu espírito de liderança e capacidade de aparecer em momentos decisivos, também consolidou o seu lugar como um dos grandes capitães da história do clube. Este período é visto como uma das eras mais gloriosas do Real Madrid, não só pelos troféus conquistados, mas pela forma como a equipa soube dominar e adaptar-se aos desafios do futebol moderno. Ao todo, entre 2015 e 2018, a equipa ergueu 3 Ligas dos Campeões, 2 Supertaças Europeias, 2 Mundiais de Clubes e 1 título de La Liga, para além da Supertaça de Espanha. Esse domínio reafirmou o clube como a maior força da história do futebol mundial.
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1: E seguimos agora nesta emissão com o perfil do jogador.
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2: Theo Hernandez, nascido a 6 de outubro de 1997 em Marselha, França, é um lateral esquerdo conhecido pela sua velocidade, potência e habilidades ofensivas. Filho do ex-futebolista Jean-François Hernandez e irmão de Lucas Hernandez, Theo começou a sua carreira nas camadas jovens do Olympique de Marselha, mas fez a sua estreia profissional no Atlético de Madrid. A sua passagem pelo emblema espanhol foi breve, mas notável, e levou uma transferência para o Alavés em 2016, onde teve uma temporada de destaque na La Liga. O bom desempenho na equipa basca levou uma transferência para o Real Madrid em 2017 e, embora tenha tido menos tempo de jogo na equipa madrilena, contribuiu para a conquista da Liga dos Campeões e de La Liga durante o seu tempo no clube. Em 2019, Theo Hernandez transferiu-se para o AC Milan e aí o lateral esquerdo rapidamente se afirmou como um dos melhores da sua posição na Série A, destacando-se pela sua capacidade de atacar e criar oportunidades de golo. Na temporada de 2020-2021 foi fundamental na conquista do campeonato italiano, contribuindo significativamente com assistências e golos. Theo também tem sido um membro regular da seleção francesa, onde começou a representar o país nas competições internacionais, incluindo o Campeonato da Europa e do Mundo. A sua capacidade de desempenhar um papel crucial, tanto na defesa como no ataque, consolidou-o como um dos laterais esquerdos mais promissores da sua geração. Nos últimos anos, manteve o seu alto nível de desempenho no AC Milan, solidificando a sua posição como uma peça-chave na equipa rossoneri, assim como na seleção gaulesa.
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1: Agora nesta emissão seguimos com os craques da Liga Portuguesa, aqueles que mais se destacaram. O talento desses craques imortalizou-os, mas a vida pós-carreira nem sempre é fácil e alguns enfrentam também desafios em manter a mesma relevância. É para ouvirmos também aqui nestas emissões da Primeira Rádio Desporto esses craques que mais se destacaram na Liga Portuguesa.
2: Givanildo Vieira de Sousa, mais conhecido como Hulk, é um dos grandes nomes do futebol brasileiro. Com uma carreira que se destaca pela sua força física, habilidade e precisão nos remates, Hulk teve passagens memoráveis por clubes como o Futebol Clube do Porto, Zenit de São Petersburgo e, claro, também pela seleção brasileira. Hulk começou a sua carreira no Brasil, mas foi no futebol asiático que deu os primeiros passos em termos internacionais, quando foi contratado pelo Kawasaki Frontale do Japão. Depois de passar por empréstimos no Consadole Sapporo e no Tóquio Verde, onde chamou a atenção pelos muitos golos marcados, Hulk começou a ganhar notoriedade e atraiu o interesse de clubes europeus. Em 2008, chegou a Portugal para representar o Futebol Clube do Porto, clube onde viveria uma das fases mais marcantes da sua carreira. Na sua primeira temporada, em 2008-2009, já mostrou o seu valor, contribuindo com 8 golos no campeonato e ajudando o Porto a conquistar o título da Primeira Liga. Rapidamente se tornou uma peça fundamental na equipa portista, destacando-se pela sua força, velocidade e capacidade de finalização. O auge da passagem de Hugo pelo Futebol Clube do Porto ocorreu na temporada de 2010-2011, quando o clube, comandado por André Villas-Boas, venceu a Liga Europa e dominou o cenário nacional, conquistando o Campeonato Português de forma invicta. O que foi crucial para essa campanha, terminando como o melhor marcador do campeonato com 23 golos e contribuindo também nas competições europeias. Ao todo, durante as 4 temporadas que passou no Dragão, o jogador brasileiro ajudou o clube a conquistar 4 títulos da Primeira Liga, 3 taças de Portugal, 3 supertaças Cândido de Oliveira e a já mencionada Liga Europa. O seu poderio físico transformou-o num dos jogadores mais temidos e admirados da Liga Portuguesa. A sua presença em campo era avassaladora e a sua capacidade de jogar tanto como extremo como avançado deu uma versatilidade tática ao Porto. Durante o tempo que passou em Portugal, Hugo marcou centenas de golos em competições domésticas e internacionais, consolidando-se como um dos melhores estrangeiros que já passaram pelo clube. Em 2012, após o sucesso em Portugal, o atleta foi vendido ao Zenit São Petersburgo, da Rússia, por um valor recorde na altura. A transferência, avaliada em cerca de 60 milhões de euros, foi uma das maiores da história do futebol português. No Zenit, Hulk continuou a brilhar, ajudando a equipa russa a conquistar o campeonato da Premier League do país e diversas outras taças nacionais. No entanto, mesmo com o sucesso na Rússia, o impacto que teve no Futebol Clube do Porto será sempre lembrado como um dos pontos mais altos da sua carreira. Hulk também teve uma carreira internacional de sucesso, já que foi convocado regularmente para a seleção brasileira, tendo disputado torneios importantes como o Campeonato do Mundo de 2014, realizado no próprio país, e os Jogos Olímpicos de Londres em 2012, onde conquistou a medalha de prata. Embora tenha enfrentado algumas críticas ao longo do tempo na seleção, principalmente pelo seu estilo de jogo físico, Hulk contribuiu com momentos importantes e jogou ao lado de grandes estrelas como Neymar e Oscar. Depois de deixar o Zenit, aventurou-se no futebol chinês, defendendo o Shanghai Sipg, onde continuou a exibir a sua potência e talento, conquistando títulos nacionais. Em 2021, regressou ao Brasil para jogar pelo Atlético Mineiro, onde rapidamente se tornou uma das referências da equipa, ajudando o clube a conquistar o Brasileirão e a Copa do Brasil, somando assim mais alguns títulos para a sua já vitoriosa carreira. Em resumo, o Hulk deixou uma marca indelével no futebol mundial, especialmente em Portugal, onde se tornou um ídolo do Futebol Clube do Porto. A sua força, habilidade e capacidade de decisão transformaram-no numa das figuras mais icónicas a vestir a camisola azul e branca, sendo sempre lembrado no clube como o legado do incrível Hulk.
4: Me preocupo muito chegar pela porta da frente, sair pela porta da frente. Sair valorizado, sair respeitado, então isso não tem preço. Então procuro estar com a cabeça boa para jogar. E graças a Deus, quando eu cheguei, eu saí pela porta da frente. Quando eu tiro a camisa que faço a pose do Hulk, assim, a galera vai à loucura, então foi especial.
1: E agora seguimos com os craques mundiais neste produto 100% palavra.
2: Lothar Matthaus é uma das maiores lendas do futebol mundial, conhecido pela sua versatilidade, liderança e longevidade em campo. Nascido a 21 de março de 1961 em Erlangen, na Alemanha, Matthaus

0: Seu percurso começou no Borussia de Mönchengladbach, onde rapidamente deu nas vistas. Após destacar-se na Bundesliga, Matthäus foi convocado para a seleção alemã, ainda jovem, integrando o plantel no Campeonato Europeu de 1980, onde a Alemanha Ocidental se sagrou campeã. No entanto, foi com a transferência para o Bayern de Munique em 1984 que Matthäus se tornou uma estrela mundial. Nos seus primeiros anos no Bayern, conquistou 3 títulos da Bundesliga, afirmando-se como um dos melhores médios do futebol europeu. O seu futebol dinâmico, capaz de atacar e defender com a mesma eficiência, e o seu poderoso remate tornaram-no uma peça essencial no meio-campo bávaro. A nível internacional, Matthäus foi protagonista em diversas competições, mas os mundiais foram o palco onde mais brilhou. Esteve presente em 5 campeonatos do mundo, um recorde para a época, e em 1986, na final contra a Argentina, Matthäus teve a tarefa ingrata de marcar Diego Maradona, um confronto icónico que ajudou a definir a rivalidade entre ambos. Embora a Alemanha Ocidental tenha perdido a final, o talento de Matthäus já era amplamente reconhecido. Em 1988, o jogador fez uma mudança para o futebol italiano, assinando pelo Inter de Milão, onde jogaria um papel fundamental. Sob o comando de Giovanni Trapattoni, Matthäus levou o Inter à conquista da Série A em 1988-89, quebrando um jejum de 9 anos. Essa equipa do Inter é lembrada como uma das mais fortes da história do clube e Matthäus foi a principal estrela, ajudando também a conquistar a Supertaça de Itália e a Taça UEFA em 91. A sua passagem por Itália solidificou o seu estatuto de um dos melhores jogadores do mundo. Mas foi no Mundial de 1990 que Matthäus viveu o seu maior momento. Capitaneando a seleção da Alemanha Ocidental, liderou a equipa até à vitória, conquistando o troféu em Itália. Matthäus foi o grande maestro do meio-campo, com exibições de encher o olho, marcando 4 golos no torneio, incluindo um dos mais belos da sua carreira, frente à Jugoslávia. Na final, a Alemanha Ocidental derrotou a Argentina de Maradona por 1-0, ligando a derrota de 1986 e coroando Matthäus como campeão do mundo. Após este feito, foi premiado com a Bola de Ouro em 1990, consolidando o seu lugar na elite do futebol global. Matthäus regressou ao Bayern em 1992, já como uma lenda viva. Na sua segunda passagem pelo clube, continuou a brilhar e já numa fase mais tardia da carreira, foi recuado para a posição de libero, onde demonstrou a sua inteligência tática. Nos anos seguintes, ajudou o Bayern a vencer mais 4 títulos da Bundesliga e a Taça UEFA em 1996, tendo ainda um último grande momento internacional no Euro de 1996, onde a Alemanha, já unificada, voltou a conquistar o título europeu. Embora já não fosse a figura central da equipa, o seu papel de líder foi decisivo. Aos 39 anos, Matthäus deu mais uma prova de longevidade, participando no Mundial de 1998, tornando-se o primeiro jogador a disputar 5 campeonatos do mundo. Encerrou a sua carreira internacional após o Euro 2000, mantendo o recorde de mais internacionalizações pela Alemanha. Continuou a jogar pelo Bayern até esse mesmo ano, antes de se despedir definitivamente do futebol no Metro Stars dos Estados Unidos. Lothar Matthäus é um nome que ressoa na história do futebol, não apenas pelas suas conquistas, mas também pelo espírito competitivo e capacidade de se reinventar ao longo de uma carreira tão longa. Com um impressionante total de 25 títulos conquistados, é uma verdadeira lenda do desporto.
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0: Seja bem-vindo ao 20 Golo FM a mais uma partida deste Campeonato do Mundo de 2026 que está ao rubro. Há pouco estivemos então a acompanhar esse empate histórico de Cabo Verde diante da seleção do Uruguai, seleção cabo-verdiana que mantém o sonho vivo, mantém esse conto de fadas totalmente vivo. Terá que vencer a seleção da Arábia Saudita e até pode nem ser preciso, até pode bastar um empate e depois a Espanha vencer também a seleção do Uruguai. Vamos agora centrar as atenções neste Nova Zelândia-Egito, partida para o grupo G. Grupo G que, atenção, que as contas estão bastante baralhadas em relação àquilo que todos nós perspectivávamos. Isto porque Irão e Bélgica hoje empataram, ou seja, dois jogos, dois pontos para ambas as equipas. Nova Zelândia e Egito, se uma das seleções vencer, passa para o primeiro lugar e fica cada vez mais perto desse apuramento para os 16avos de final. Já lá vamos aos 11 iniciais. Está também tudo a postos para o início desta partida. Venha daí ao 20 Golo FM. Um abraço para o Bruno Silva e também para a Ana Ramos. Juntos a nós, vai começar o jogo. Começa o espetáculo!
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0: Um abraço então para o Bruno Silva, para a Ana Ramos também, como estava a dizer há instantes. Muito obrigado. O MMU aqui está novamente presente. Muito obrigado aí pela força. Um grande abraço também para ti. Deixa o teu gosto no vídeo. Deixa o teu gosto no vídeo, neste caso. 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E atenção que a Nova Zelândia quase que já chegava ao gol. Vamos aos 11. O 11 da seleção da Nova Zelândia atua com Crocombe na baliza, depois Surman e Boxall com defesas centrais, depois Kakase e Payne sobre a direita, meio campo com Pell, Stamenich e Singh, na frente de ataque com Just, McCoat e na frente de ataque com Chris Wood. Já o Egito com Shoaib na baliza, depois Fati e Ibrahim como centrais, Ani a jogar sobre a direita, Fatou sobre a esquerda, Lachen, Atia e Mohamed Salah, e depois mais à frente Ashour, Zico e Marmoush. Este o ataque da seleção do Egito. Como estava então a dizer há instantes, Irão e Bélgica empataram. A Bélgica está a desiludir, é uma realidade, está mesmo a desiludir este campeonato do mundo. E portanto, se Egito e a Nova Zelândia, se uma das duas seleções vencer, se uma destas duas vencer, passa então para o primeiro lugar. Olá, Marta Novaes, novamente presente. A Marta, nunca falha, a Marta também faz parte da equipa Golo FM. Marta que pergunta, palpites para este jogo. Ver, vamos, o Egito acaba por ter aqui um ligeiro favoritismo, porém, esta Nova Zelândia fez um jogo muito interessante contra o Irão, apesar de ter empatado. Mas, a ver, vamos, porque o Egito, a nível mundiais, não tem sido a mesma seleção do que na Taça das Nações Africanas. Aliás, o Egito nunca venceu um jogo do Campeonato do Mundo. Boa noite também para ti, Carla Alexandra. Venha daí então para esse último jogo desta madrugada. Amanhã é que temos mais futebol para acompanhar na Golo FM. Temos então duas partidas, às 18 Argentina-Áustria, às 22 França-Iraque. E depois, na madrugada de terça-feira, temos Noruega-Senegal à 1 da manhã e Jordânia-Argélia às 4 da manhã. Quando depois temos então Portugal-Uzbequistão às 18 horas na terça-feira. Portanto, contamos com todos vocês para essas partidas. Bola para a seleção da Nova Zelândia. Ali no lado direito com Timpain agora tenta jogar na frente, mas acaba por não conseguir. A bola sai para fora das quatro linhas. Vamos ao lançamento de linha lateral para a seleção da Nova Zelândia novamente. Lançamento à direita, ainda atrás da linha divisória. Aí está, lançamento já efetuado ali por Tim Payne. Bola agora fica ali a pingar, tiras tu, tiro eu. Bola vai sobrar novamente para a Nova Zelândia, mais um lançamento de linha lateral. O MMU que diz Egito ganha com golo do sabre e do livre. Bola para a seleção do Egito no lado direito. Ali para a zona onde aparece o Annie.
2: Ani pode tentar esticar na frente, não prefere deixar agora para trás, ali para a zona aparece Mohamed Salah, e está a grande estrela da equipa, Mo Salah. Os ouvintes Gol FM, o Carlos Alexandre, Marta Novaes, Bruno Silva, Ana Ramos, acreditam que Cabo Verde pode realmente chegar aos 16 avos de final? Um jogo extremamente emocionante, sem dúvida alguma. Cabo Verde está realmente a uma vitória, ou até mesmo um empate, depende depois daqui do Uruguai e das outras seleções. Mas o sonho continua realmente vivo, sem dúvida alguma, para todo o povo cabo-verdiano. É impressionante a forma como o povo cabo-verdiano tem apoiado intensamente a seleção de Cabo Verde e também a forma como Cabo Verde tem jogado neste campeonato do mundo. É realmente de se louvar, a verdade é essa. Uma equipa com muita personalidade, de facto, a jogar imenso, não há margem para dúvida. Um grande jogo, mais um dos tubarões africanos. Bola para a seleção do Egito. Bola agora no lado direito, acaba depois por perder. Bola agora para a seleção da Nova Zelândia, tenta pressionar o Egito. A bola sai para fora. Na altura em que chegamos ao minuto 5 de jogo em Vancouver, no Canadá, Nova Zelândia 0, Egito também 0.
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2: Atenção, Egito, Mohamed Salah, o remate, bola prensada. O Bruno Silva que diz que acredita, mesmo que seja possível. Equipa revelação, é verdade. O Verde vai jogar contra a Arábia Saudita. Atenção que a Arábia não é assim tão fácil também como se quer fazer transparecer. A Arábia fez um jogo muito bom contra o Uruguai. Hoje, pronto, não teve qualquer tipo de hipótese. Mas também estamos a falar da seleção espanhola, não é? Mas acredito que sim, Cabo Verde realmente tem todas as hipóteses para conseguir seguir em frente. Acredito mesmo nessa capacidade do povo cabo-verdiano. É realmente possível os jogadores e também do povo em apoiar. Atenção, Nova Zelândia, o remate com a bola a sair ao lado. Está aí o primeiro momento de perigo. É para a camisola número 10, Singh. Ele que marcou, aliás, não marcou, mas fez. Não fez uma assistência. Também foi Just, exatamente. Foi Just que camisou e não o Singh. Equivoquei-me. Mas agora remata de Sorpet Singh. Bola a sair ao lado da baliza defendida ali por Chobair. Pouco Mohamed Salah avisar também a baliza do guarda-redes Crocombe. Bola para a seleção do Egito. Bem jogado. Recebe Salah entre linhas. Arranca Salah. Ainda Salah. Depois acaba por perder. Recupera bem a Nova Zelândia. Agora colocada no centro ali para a zona. Aparece o Singh. Sim, agora deixar ali para Just, portanto, o árbitro assinala uma falta, um livre a favor da seleção do Egito, parece-me, ou manda parar? Não percebi. Há pouco os jogadores egípcios reclamaram a mão na grande área, mas não foi nada. Exatamente, segue o jogo, bola para a seleção da Nova Zelândia, ali com Surman agora a deixar para Boxall agora mais à direita, bem jogado ali para a zona, onde aparece Singh. Aí está o número 10, Nova Zelândia, que joga de branco, ataca para a baliza sul. O Egito, equipamento vermelho, calção preto, meia preta, ataca para a baliza norte. Bola para a seleção da Nova Zelândia, bola colocada atrás ali para a zona onde aparece o Boxall agora a deixar curtinho para Bell agora para trás, ali para Surman para Boxall. Aí está Boxall. Este novamente ali para o médio Stamenic. Está a camisa número 8, ele que atua no Swansea City. Bola colocada para trás, ali para Bell agora para trás novamente. Ali para Stamenic agora vai deixar mais para trás. ali para Surman, Surman agora para Tim Payne, Tim Payne para trás para Surman, Surman a deixar agora para Boxall, Boxall deixa novamente para trás ali para Surman, Surman para Tim Payne. Está Nova Zelândia, vai fazer do posse de bola, recupera bem, agora a seleção do Egito, bola entra no lado esquerdo ali para Fatu, agora mais para trás, ali para a zona onde aparece o camisola número 17, Lachin, agora colocada no lado direito ali para Henny, Henny agora deixar mais para trás, para a zona onde aparece o Ibrahim, Ibrahim agora para Fati, Fati mais à esquerda agora para Fatu, tu pode colocar a bola na frente, deixa exatamente em Achur, um jogador, Achur, ele que marcou diante da Bélgica, esse empate do Egito, uma bola diante dos belgas, bom domínio agora ali de peito do Annie, recupera bem a Nova Zelândia, volta a ganhar o Egito, recupera novamente muito bem a Nova Zelândia, ali com Just, avançando de Ren Just, deixa agora no meio ali para Bell, Bell agora no lado esquerdo ali para Kakás, Kakás agora a colocar a bola mais à frente, mas... Ela vai chegar fácil até ao guarda-redes Schaubeir. Guarda-redes da Nova, aliás, guarda-redes egípcio. Agora em Atia. Atia vai avançando em pezinhos de lã. Deixa a bola agora para trás, ali para a zona onde aparece Fati. Fati agora mais à esquerda, bem jogado para Fatou. Fatou tenta meter na frente, bem visto, bem tabelado. Atenção, muito bem jogado. Nova Zelândia, o Egito de pé para pé. Muito bem feito. Atenção, bola para Achur. A jogar bem o Egito. Pode virar na direita Achur. Já jogou na direita. Tudo muito bem feito, atenção, bola para Henny, pode tirar o cruzamento Henny, não, devolve ali para o Achur agora para Salah, Salah agora deixar ali em Atia, Atia agora no lado esquerdo para Fatu, bem trabalhado, atenção, bola entra agora ali no camisola número 19, Atia pode tirar o cruzamento, vira o jogo para o lado direito com muita força e a bola vai para fora. Pontapé de baliza para Nova Zelândia, minuto 10, Nova Zelândia 0 e Egito também 0.
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2: Bola para a seleção do Egito. Vai tendo mais bola, sem dúvida alguma. A seleção egípcia. Para já ainda sem criar grande perigo. O Marcos Nunes. Grande abraço para ti, Marcos Nunes. Ele que diz, no ver este grupo da Bélgica. É o mais sensal deste Mundial, verdade. Toda a gente falou do Canadá, mas esse já deu bons jogos. Neste vão passar as equipas menos más. É verdade, olha, grande leitura, Marcos. É verdade, sim, senhora. Porque a Bélgica desiludiu-me imenso este Mundial. Acredito que até vá passar. A última jornada contra a Nova Zelândia, acredito que a Bélgica até consiga vencer. Mas depois entre Egito e Irão, a ver, vamos. Pode realmente acontecer. Atenção, Marmoush entra na área. Atenção, Salah pode marcar o Egito. E corta a defensiva da Nova Zelândia. Agora pode partir para a transição. Pode partir para o contrapé. Atenção, mas muito bem. Bom corte, grande corte. Ali do Fatou. Mas Marcos Nunes, a pergunta que te faço. Quem é que achas que passa neste grupo? E também quem é que achas que passa no grupo... No grupo do... Da seleção, das seleções do Canadá. Bola para a seleção da Nova Zelândia. Colocada mais para trás. E para a defesa central. O Boxall. Boxall agora dá curtinho ali para Surman. Aí está Surman. Aí está o Miguel Oliveira. Sempre presente. Miguel Oliveira, bem-vindo. Palpites para este jogo, Miguel Oliveira. O que achas que vai acontecer aqui? Neste Nova Zelândia, Egito. Eu lembro que a equipa que vencer este jogo assume a liderança do grupo. Ah, pois é. Bem jogado, bola para a Nova Zelândia, lado esquerdo, atenção. Ali para a zona onde está a chegar o Stamenic. Este mete por dentro, até essa bola da grande área. Ali para Just, para a defesa. Para a defesa do guarda-redes do Egito.
0: grande oportunidade, grande defesa de Schauber. Está aí o primeiro momento de grande perigo nesta partida. É para a seleção da Nova Zelândia. Grande remata de Just. Tudo muito bem feito, muito bem estamenista na grande área. Passe de ruptura, grande movimento de Just. Pontapé na área já, dentro da área aliás. E a defesa de Schauber. O Marcos Nunes que diz, neste acho que passa Bélgica e Egito. Mas nem sei quem vai passar em primeiro. Miguel Oliveira que diz, acho que o Egito vai ganhar 2-1. Muito obrigado, Miguel Oliveira. Muito obrigado também, Marcos Nunes. Digam também os restantes que estão a ouvir esta transmissão no canal do YouTube da Gol FM. Quem é que vocês acham que vai passar neste grupo? Relembro que a próxima jornada entramos já na última jornada da fase de grupos. Brincar a brincar, está a voar. Está a passar rápido este campeonato do mundo. E está a ser um bom mundial, sem dúvida alguma. A última jornada é que vamos ter jogos à mesma hora. E a Gola FM vai estar em todos os jogos. Atenção no golo! E o golo da Nova Zelândia! Surman! Está feito o primeiro em Vancouver! É para a seleção da Nova Zelândia! Bola parada de cabeça lá para dentro, Surman!
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0: Zealand, Nova Zelândia, minuto 15 da partida, pontapé de canto batido na perfeição, e eis que Surman, mais alto que tudo e todos, saltou, cabeceou para o fundo das redes, já lá mora o primeiro, é para a seleção da Nova Zelândia, é o central Surman, camisola número 16, jogador que atua no Portland Timbers dos Estados Unidos da América. Minuto 15 e 50 segundos, está desbloqueado o marcador, Nova Zelândia 1, Egito 0.
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0: Aí está a seleção da Nova Zelândia a conseguir chegar ao golo. Boas, Alessandro Santana, boa madrugada aos irmãos lusitanos. Uma boa madrugada também para ti, meu amigo. Um grande abraço. Toda a gente também que nos acompanha naturalmente. 20 golo FM. Neste momento estamos com 16 gols. Estamos aí tentar chegar aos 20. Primeira meta. Está caído um jogador da Nova Zelândia no relvado. 20 golo FM. Agradecer a toda a gente tem acompanhado este canal, muito obrigado. Se assim têm sido os verdadeiros campeões do mundo, como eu costumo dizer, muito obrigado mesmo por todo o apoio. Um abraço para o Alessandro, um abraço também para todo o Brasil. Bola para a seleção do Egito. O Egito agora vai ter que reagir, não tem como. Está a tentar fazer os possíveis para chegar ao golo do empate. Marta Novaes que diz que confessa que a Alemanha caísse. Já vamos se irá acontecer ou não. A Alemanha que já está nos 16 avos de final. Após a vitória contra a Costa Marfim, mas atenção que foi uma vitória onde a seleção da Costa Marfim merecia mais, a verdade é essa. Merecia realmente mais essa seleção da Costa do Marfim.
2: Pontapé de canto batido, corta bem a defensiva do Egito. Miquel Salgado que diz: digam-me lá, meus caros, até onde? E agora a Nova Zelândia? Perto a Nova Zelândia de fazer 2-0. Miquel Salgado diz: digam-me lá, meus caros, atenção, está difícil os comentários. A Nova Zelândia está com a corda toda e volta a tirar o Egito. Agora sim, até onde nos levará este Mundial no campo da emoção? Exponente máximo mesmo, aposto convosco. Nova Zelândia já vence, para mim outra surpresa, mais uma, é verdade, a Nova Zelândia se vence este jogo, tem tudo para passar o grupo, embora jogue na última jornada contra a seleção da Bélgica, mas até pode ser suficiente perder contra a Bélgica, porque faz 4 pontos e pode estar nos melhores terceiros. Portanto, a equipa que vencer aqui fica praticamente apurada para os 16 avos de final. A verdade é essa. Marcos Nunes que diz que está contra os Estados Unidos da América neste Mundial. O MMU está contra a Inglaterra e a França. Já lá vamos ao carimbo do minuto 20. Para já, pontapé de canto para a seleção do Egito. A bola vai ser colocada na área, não. A sobrar para Achur. Deu para Mo Salah. Atenção, Mohamed Salah. Tenta arranjar espaço. Deixa para trás. Cruzamento. Segundo pós, cabeceamento. Bola demasiado ao lado. Minuto 20 da partida. Nova Zelândia 1, Egito 0.
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2: Regresso ao 20, Gol FM, até Vancouver, 20 minutos de jogo, Nova Zelândia 1, Egito 0. Está a surpresa para já deste grupo, está a ser um Mundial fantástico, isso é uma verdade, sem dúvida alguma, dita pelo nosso ouvinte Miquel Salgado. Miquel ainda diz: é que repara, Walter, até o coração ainda pode passar o grupo da Alemanha, é verdade. Se vencer a Costa do Marfim, o outsider deste Mundial também está a ser competitivo, é verdade. E eu por acaso tinha dito isso ontem, parece-me no último jogo no Japão-Tunísia, creio eu, já não tenho 100% de certeza, mas tinha dito isso, que os outsiders dos grupos estão a ser competitivos, a verdade é essa. E olhando aqui para todos os grupos deste campeonato do mundo, nós olhávamos para o Canadá como, aliás, para o Qatar como outsider. A verdade é que está praticamente fora, é certo, mas uma vitória deixa o Qatar com 4 pontos e depois fica aqui à espreita se passa ou não nos melhores terceiros. Difícil porque já tem 7 golos sofridos, mas pode ainda estar dentro. O Haiti já está fora. O tal grupo da Turquia, esperava-se que a Turquia realmente passasse, era a Turquia e Estados Unidos. A verdade é que a Turquia já está eliminada e vai ser a Austrália ou Paraguai, uma das seleções a passar em segunda, outra depois talvez passe os nossos terceiros. Aquilo que o Miquel Salgado disse em relação ao Curaçao é totalmente verdade. Olhando também, lá está, para este grupo, onde a Nova Zelândia, se conseguir bater o Egito, está praticamente apurada para os 16 avos de final. Cabo Verde, que está a uma vitória ou até mesmo um empate também de conseguir isso, a ver, vamos. E depois os outros grupos ainda não jogaram. A Argentina, que se vencer amanhã, garante já o apuramento para os 16 avos de final, e a França também. Portanto, podemos ter duas seleções, duas candidatas ao título, duas das três, para mim, candidatas ao título, a par da Espanha, que podem já garantir esse apuramento para os 16 avos de final, em caso de vitória, lá está, no jogo de... No jogo de hoje, neste caso. O Marcos Nunes diz: não tenho problema a dizer como estão agora as coisas, dá mais gosto apoiar Cabo Verde. do que Portugal. É triste, mas pronto. Ah, isso parece que é... Parece-me, Marco, que é... Que é mais a raiva a falar, digamos assim. Portugal vai fazer uma grande exibição contra o Uzbequistão. É para ganhar. Acredito que vamos ganhar. Pois a partir daí é uma questão de embalar-me. Foi só um jogo, correu mal. Nada de conclusões precipitadas. Eu percebo a vossa frustração. Eu também fiquei muito frustrado no final do jogo e no dia seguinte. E ainda tenho um pouco dessa frustração dentro de mim, mas com calma, o campeonato do mundo é longo. Se isto no fim der certo, até vai saber melhor, porque as coisas não começaram nada bem no início. Depois da tempestade vem a bonança, agora lá está, temos que jogar mais, isso é um facto, temos que jogar muito mais, mas eu acredito e estou confiante que a seleção vai dar uma boa resposta. Esperemos que sim, naturalmente, mas acredito que isso vai acontecer. Miquel Salgado diz, isto sim é emoção pura, verdade, Miquel. Miquel que ainda diz, a Turquia, a par da Bélgica, para mim são as duas maiores ilusões. Exatamente, Turquia e Bélgica são as grandes desilusões deste campeonato do mundo. E a Bélgica até pode passar, mas não deixa de ser uma desilusão. A Turquia foi eliminada, já não tem qualquer tipo de hipótese. Há aqui algumas seleções que já estão fora deste campeonato dos 16 avos final. Praticamente fora, o caso do Haiti já está fora, a Turquia está fora, a Tunísia está fora, e amanhã o Iraque se perder também fica fora, a Argélia se perder também fica fora, Portugal se vencer o Uzbequistão também elimina os Uzbeques, e a Croácia se perder contra o Panamá, ou o Panamá contra a Croácia, também fica fora. Portanto, vai haver aqui algumas seleções que vão entrar já para a última jornada eliminadas. Minuto 25, Nova Zelândia 1, Egito 0.
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2: 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Atenção, o Egito vai para a frente. Game de corte agora da defensiva da Nova Zelândia. Miquel Salgado que diz, não espera outra coisa de Portugal que não uma vitória. Quanto mais raiva tivermos, mais nos enervamos. Se não será benéfico para nós nem para a seleção. Atenção, bola para Achur. Ainda Achur simulou pouco espaço. Marmus, pontapé de Marmus, está a defesa incompleta e tira depois a Nova Zelândia. Oportunidade agora para o Egito. Mas é isso, Miquel Salgado. Creio que mais enervados que nós estão os jogadores. Isso é certo. Portanto, eles entrarem com uma atitude completamente diferente e fazerem aquilo que lhes compete. Marcos Nunes que diz, a Turquia deixou-me chocado, a Bélgica nem tanto. Então nós temos por cá, parece uma seleção arrastada. Certo, Marcos, é certo que a Bélgica já não tem a mesma seleção. A geração de ouro da Bélgica já passou. Curiosamente até foi Roberto Martínez, o treinador dessa seleção. Mas mesmo assim estamos a falar de uma Bélgica num grupo com Nova Zelândia, que nunca passou da fase de grupos, Egito, que nunca passou da fase de grupos, e um Irão. Não menosprezando as seleções, mas parece-me que toda a gente colocou a Bélgica em primeiro lugar antes deste Mundial começar, num grupo destes. E até pode passar em primeiro, atenção. Basta vencer a Nova Zelândia, que fica em primeiro lugar do grupo. Portanto, pode acontecer. Agora parece-me uma Bélgica, e não ficaria admirado se os belgas caíssem logo nos 16 da final, ou até caíssem mesmo nesta fase de grupos. A ver, vamos. O que é que pode acontecer com esta seleção da Bélgica, com o técnico Rudi Garcia? De facto, não está a ter aqui uma tarefa nada fácil. A Marta Novaes que diz, a Inglaterra, pelo que percebi, não está nada mal, para já é verdade. A Inglaterra fez um grande jogo contra a Croácia, e vem aí uma grande final entre Inglaterra e Gana, no dia 23 de junho, logo depois do jogo de Portugal. E digo final porquê? Porque quem vencer está nos 16 avos de final. As duas equipas venceram e agora vão travar um duelo no Gillette Stadium. Portanto, a ver, vamos, o que é que pode acontecer também nessa partida. Mas que para já a Inglaterra está muito bem encaminhada. Boa noite, Luís Cruz Açores. Meu amigo Luís, tudo bem? Como é que estás? Ouvindo também muito assíduo da Gol FM. Marcos Nunes que diz que a Inglaterra vai chegar longe. Está a jogar bem, é verdade. E temos que olhar para esta seleção inglesa com muito respeito. Estamos a falar de uma seleção que esteve presente na final dos últimos dois campeonatos da Europa. É verdade que não ganhou, perdeu os dois. É certo, perdeu os dois. Mas que tem uma grande seleção. Em relação ao o que disse a Chica sobre este jogo. A Chica sobre este jogo tem a impressão que disse que ia dar empate. Ela que acertou na vitória da Espanha perante a Arábia Saudita, acho que acertou na vitória da Espanha. Errou no Bélgica-Irão, tinha escolhido a Bélgica. Acertou no empate do Uruguai-Cabo Verde. Ah, pois é. Respeitem a Chica. Acertou no empate do Uruguai-Cabo Verde. E para este jogo tenho a impressão que ela também disse que ia ficar empatado. Não, disse o Egito a vencer. Olha, está a correr mal para já. Mas pronto, acertou em dois dos quatro jogos. Para já. Miquel Salgado, Walter, meu amigo. Diz, meu amigo. Miquel Salgado que diz, coloco-te uma questão. Como é que Romelu Lukaku não é uma aposta clara como titular da Bélgica? Sinceramente não entendo. Comungas da mesma opinião? Sim, totalmente. Lukaku. É verdade que não é o mesmo Lukaku de há uns anos atrás, mas atenção, porque teve aquela lesão grave e que fez com que o seu rendimento nem é questão de baixar, mas que atrasasse um pouco o seu rendimento. Mas lá está, o Lukaku esteve lesionado muito tempo mesmo. O Lukaku ainda está a tentar recuperar os seus melhores índices físicos, mas mesmo assim foi um jogador que jogou 24 minutos contra a Tunísia, fez uma assistência num amigável, marcou contra a Croácia nos jogos de preparação, entrou muito bem contra o Egito. E sim, claramente tem que ser um titular desta seleção belga, até porque a Bélgica jogar com o De Ketelaer, com todo o respeito, mas não ao mesmo tempo o Lukaku, sem dúvida alguma. Marcos Nunes que diz Argentina, Inglaterra, Países Baixos e França são neste momento os grandes favoritos. Luís Cruz Açores que diz grande jogo de Cabo Verde, sem dúvida, Luís, espetáculo de jogo. Marcos Nunes diz o Lukaku resolve muito quando entra, verdade, verdade mesmo, tem grandes características o Romelu Lukaku. Vamos ver o que a Bélgica realmente pode fazer, mas não será fácil, porque esta Nova Zelândia faz um grande jogo contra o Irão e para já nestes primeiros 31 minutos de jogo está bem na partida. Minuto 31, Nova Zelândia 1, Egito 0.
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2: Bola para a seleção do Egito, a bola para a Chora. Aí está a Chora, vem para dentro a Chora. Está agora a deixar a leia para a zona, onde aparece o médio Atiá. Aí está Atiá, agora a dar para a China. Bola agora metida mais à frente, bem jogado, mas recupera bem. A seleção da Nova Zelândia. Bola agora pode ser colocada mais à frente, aí está bem colocada. Muito bem Chris Wood, já ligou. Lá direito, bola com Singh, vem para trás Singh, no entanto a bola parece-me que saiu para fora das quatro linhas. Aquele Salgado que diz, é sempre um ponto de lança previsível, bastante competitivo, pode fazer a diferença, é verdade. Mas lá está, esta Bélgica é que é uma Bélgica que o próprio Kevin De Bruyne, que era a grande estrela, já não está no seu melhor momento. A verdade é essa. Esta Bélgica parece mais viver, não sei, digam-me a vossa opinião, ouvintes Gol FM, mas esta Bélgica parece mais viver às custas de Courtois do que propriamente do meio campo para a frente. O Marcos Nunes diz, Walter, se Cabo Verde passar, como achas que pode ser o Cabo Verde argentino? Não sei se isso pode calhar na chave. Não sei se na chave pode ser um Cabo Verde argentino. Posso tentar também confirmar aqui qual é que pode ser depois a possibilidade da chave. atenção que vamos ter um pontapé livre perigoso para a seleção do Egito. Bem, Cabo Verde então está inserido no Grupo H, certo? Exatamente, Grupo H. Partindo do pressuposto que Cabo Verde passa no segundo lugar, ou seja, vence, até nem precisa de vencer, por exemplo, empata contra a Arábia Saudita e a Espanha ganha o Uruguai, Cabo Verde é já o suficiente para passar em segundo. Cabo Verde estando então no Grupo H, segundo lugar, ora bem, Grupo H, segundo lugar, Grupo H, segundo lugar, pode, exatamente, cai aqui no Miami Gardens, nos 16avos de final, e joga contra o primeiro do Grupo J, que é precisamente a Argentina, é verdade. Olha, é mesmo isso. É mesmo isso. Marcos, acho que foi o Marcos. Já tenho certeza, acho que sim. Vamos ver aqui o YouTube. Exatamente, Marcos Nunes, exatamente. É isso. É exatamente isso, Marcos Nunes. Cabo Verde se passa em segundo, joga contra a Argentina. E se queres que te diga, obviamente que a Argentina é a favorita, mas parece-me que vai ter que correr muito para bater estes cabo-verdianos. Vai ter que correr muito mesmo. Mas a ver, vamos. Mas sim, podemos ter um Argentina-Cabo Verde nos 16avos de final. Até só livre para o Egito. Marmoush deixou. Salah! Remata ao lado. Grande prego. Mo Salah. Minuto 35. Nova Zelândia 1. Egito 0.
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2: O Luís Cruz Açores que diz: eu gostei da nova regra imposta a partir deste Mundial, quando os guarda-redes têm a bola e demoram para repor em jogo, o árbitro marca canto para a equipa adversária. É verdade, é uma boa regra. Miguel Salgado diz: a Bélgica vive na sombra de Courtois, aí para diante transformou-se numa manta de retalhos, jovem esforço e vive de fogachos individuais que já há pouco acrescentam à seleção belga. Exatamente isso. Seria épico o Valzinho eliminar o Messi. É futebol, tudo é possível. Mas primeiro há que pensar nesse Cabo Verde da Arábia Saudita. Ainda há esse jogo. Cabo Verde, se perder, complica muito. Atenção, Cabo Verde não pode perder porque complica imenso aquilo que é o seu apuramento. Portanto, no mínimo, terá que empatar e depois esperar que a seleção da Espanha bata a seleção do Uruguai. Portanto, a ver, vamos, o que pode acontecer. Bola para a seleção da Nova Zelândia. Os ouvintes do LFM, está a surpreender-vos Cabo Verde, ou nem por isso? Atenção à Nova Zelândia, a bola para Chris Wood, pode ser o segundo, Chris Wood, grande área, faz o passe, Singh, mas há fora de jogo. Fora de jogo tirado à Nova Zelândia. Mas é isso, ouvintes do LFM, estão a ser surpreendidos por Cabo Verde, ou nem por isso? Eu vou-vos ser sinceros. Sempre, e também porque a LFM acompanhou a Taça das Nações Africanas, e também alguns jogos da fase de qualificação de Cabo Verde, e mesmo em conversas com amigos meus, sempre disse que Cabo Verde tem um futebol muito interessante, futebol atrativo, futebol positivo, um futebol de rua, os jogadores divertem-se, têm personalidade. Já há algum tempo Cabo Verde tem esse futebol. Agora também nunca pensei que Cabo Verde conseguisse contra o Uruguai. Até tinha essa esperança de um resultado positivo, principalmente depois daquilo que o Uruguai fez contra a Arábia Saudita. Contra a Espanha não tinha, claramente que não tinha. Mas sempre coloquei na equação que Cabo Verde tinha hipótese de passar nos menores terceiros. Sempre coloquei essa equação, mais pelo confronto com a Arábia Saudita e com a possibilidade de conseguir aquele resultado positivo contra o Uruguai. Agora lá está. Futebol também é, muitas das vezes, em glória, no sentido em que já vimos muitas equipas e muitas seleções a fazerem o mais difícil e depois a não conseguirem fazer o mais fácil, entre aspas. O que eu quero dizer com isto? Também não ficaria nada admirado se Cabo Verde não perdesse contra a Arábia Saudita depois de ter conseguido empatar contra, contra a Espanha e contra Cabo Verde. É totalmente possível. E depois, outra questão que eu também estava aqui a debater com... ou estive a debater com o Zé. Lá está, os jogadores cabo-verdianos estão esgotados fisicamente. Estão esgotadíssimos fisicamente. Cabo Verde que joga... joga no sábado, madrugada. Ou seja... terá 3 dias para descansar e vamos ver aquilo que pode acontecer. Eu acredito, claro, piamente naquilo que Cabo Verde pode fazer diante da seleção da Arábia Saudita. Acredito que Cabo Verde vai passar, acredito que Cabo Verde pode passar em segundo lugar, mas também já vimos muita coisa acontecer neste futebol, a verdade é essa. A Chica, o pergunta a Chica, acertou os deputados de Cabo Verde? Acertou neste, no da Espanha não. No da Espanha não acertou. Marcos Nunes, o que me surpreendeu foi a capacidade defensiva deles. Exatamente, Marcos. Exatamente. Era isso que eu ia dizer quando estava aqui a abordar este assunto de Cabo Verde. Eu já conhecia o futebol positivo deles, já conhecia a forma como eles se divertem a jogar em campo, mas a coesão defensiva surpreende-me completamente. Cabo Verde defende melhor do que muitas equipas neste campeonato do mundo. E já lá vou essas equipas. Boa noite, meu amigo Duque, sempre presente. Haja saúde, é verdade, é o mais importante. Grande abraço, amigo. Minuto 40. Nova Zelândia 1, Egito 0.
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2: E atenção que vamos ter uma alteração, é verdade. Sai Fati para a entrada de Rami Rabia. O Ringo Nogueira diz... não estou a ver... Não estou nada surpreendido. Cabo Verde, Angola e Guiné vão ser grandes seleções no futuro. Basta olhar para os jogadores de Portugal e eles vêm. Vem. Sim, mas parece-me que certo, percebo sem dúvida alguma, e Angola também tem bons jogadores. Penso que em relação à seleção de Angola tem faltado um treinador para realmente conseguir potenciar a seleção angolana. Sinceramente, penso que é isso que falta. Angola que esteve apenas no Mundial, que foi em 2006, e curiosamente também conseguiu 2 empates e uma derrota, que foi contra Portugal no primeiro jogo. Depois Angola empatou contra o México e empatou contra o Irão. Minuto 42 da partida. Em relação às seleções, as seleções, a meu ver, que Cabo Verde consegue defender melhor. Cabo Verde, para mim, defende melhor que a Chequia, por exemplo. Defende melhor que a Bósnia. Defende melhor que a Turquia, como vimos. Defende melhor que a Turquia. Defende melhor que a Suécia. Consegue também defender melhor do que o Uruguai, como vimos. O Uruguai, aquele segundo gol de Cabo Verde. O segundo gol marcado de Cabo Verde. Aquele erro monumental da seleção do Uruguai. Eu duvido muito que Cabo Verde cometia aquele erro. Portanto, Cabo Verde também defende melhor que o Uruguai. Cabo Verde, lá está. Depois não posso falar das outras equipas que ainda não jogaram, mas das equipas que já jogaram, estas são as seleções que, na minha ótica, Cabo Verde tem melhor capacidade defensiva. Chequia, Bósnia, Turquia, Suécia e Uruguai. Estas 5 seleções, Cabo Verde consegue defender melhor. O Duque diz: estou muito contente com a prestação de Cabo Verde. Serve para calar a boca de alguns comentadores e fazer previsões dos jogos todos. E os de Cabo Verde saltavam porque não contavam. É obra, sabichões. É verdade. É verdade. Por acaso, Duque, eu no meu caso, lá está, foi como disse há instantes, estaria a mentir Se dissesse que estava à espera que Cabo Verde fosse para a última jornada com a possibilidade de passar em segundo, estaria a mentir. Estaria mesmo a mentir. Mas sempre tive a convicção que Cabo Verde podia passar no terceiro lugar. Isso esteve sempre em mente. Agora, não estava à espera que Cabo Verde chegasse a esta fase, com a possibilidade até de passar no primeiro, a verdade é essa. O Ana Carolina Rodrigues diz que Cabo Verde tem benefício com a ineficácia do adversário, mas ainda bem, força Cabo Verde. Sim, é verdade, o Uruguai teve ali momentos em que desperdiçou. Mas a verdade é que Cabo Verde acaba com mais remates à baliza do que o Uruguai, Ana. Cabo Verde acaba com 4 remates à baliza, o Uruguai com 2. Essa é que é essa, mas sim, no, remates enquadrados. No total de remates, aí sim o Uruguai teve mais. Miquel Salgado diz que reforça uma ideia que já deixei aqui, Walter. Cabo Verde faz lembrar a seleção islandesa no Euro 2016. Uma seleção compacta, unida, que faz do jogo uma memória memorável de uma vida. Sim, a Islândia, que faz um grande campeonato da Europa 2016, é verdade. É uma boa comparação, sem dúvida alguma. E também tinha um futebol muito positivo. A Islândia, essa aqui, empatou contra Portugal no Euro, não foi? 1-1. Portanto, lá está. Já não há seleções fracas, muito sinceramente. Já não há seleções fracas. Vimos isso no coração. O próprio Haiti, ok, que já está eliminado. Mas eu volto a dizer, e já disse N vezes nas narrações, e vocês certamente que se lembram da minha opinião em relação ao Haiti. O Haiti não merecia ter perdido contra a Escócia. O Haiti merecia pelo menos um empate e que partia para esta última jornada com a possibilidade ainda de conseguir qualquer coisa. Mas lá está. Perdeu de forma injusta. Atenção ao Egito, já lá vamos ao carimbo do minuto 45. Olha o cruzamento, bola para a área. Corta bem a seleção da Nova Zelândia. Minuto 45, Nova Zelândia 1, Egito 0.
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2: O Marcos Nunes diz: só espero que Cabo Verde não seja como a Islândia. Faça uma boa competição e depois puf. Atenção que a seleção da Islândia, depois desse campeonato de Europa, ainda vai ao Mundial 2018 e empata com a Argentina. No primeiro jogo. Começa e até falha um penalti. Depois sim, depois dessa seleção da Islândia acabou por terminar, digamos assim. E nunca mais voltaram a reencontrar. Mas esta seleção de Cabo Verde não parece que será esse o caso. Porque tem aqui jogadores jovens. Pronto, tirando Vozinha, que tem 40 anos. O Ryan Mendes, que já tem 36. Mas há muitos jogadores jovens ainda. Muitos jogadores que ainda conseguem jogar pelo menos mais um campeonato do mundo. Portanto, esta geração de Cabo Verde, ainda, à partida, se tudo correr bem, e Deus queira que sim, ainda consegue fazer mais um esta geração. Pronto, tirando Vozinha. E talvez Ryan Mendes ainda conseguem fazer mais um campeonato do mundo. Reino Nogueira diz: este Mundial vai servir para que muitos jogadores optem por representar o país onde nasceram e não a seleção portuguesa. Marcos Nunes diz: eu vou ser polémico, o Haiti foi eliminado porque arriscou demais contra o Brasil. Também, mas está, mas sim, é verdade, e nesse aspecto por isso é que eu adorei o jogo de Cabo Verde contra a Espanha, porque Cabo Verde, ok, que também é diferente. Uma coisa é jogares o primeiro jogo contra o Brasil ou Espanha e sabes que tens mais dois pela frente. Outra é realmente conseguires. A outra é realmente teres o segundo jogo. Eu não condeno o Haiti por ter jogado olhos nos olhos contra o Brasil, porque a verdade é que o Haiti, se perdesse, estava eliminado. É verdade que se empatasse, ainda tinha aqui um balãozinho de oxigênio, mas não condeno porque realmente era um jogo que eles precisavam de pontos. Em relação, mas lá está, o que é que eu quero dizer com isto? Que valorizo cada vez mais o que Cabo Verde fez contra a Espanha, porque percebeu o contexto, percebeu que se jogasse olhos nos olhos poderia perder o jogo e, portanto, foi contra a sua identidade. E nós vimos que Cabo Verde foi contra a sua identidade contra a Espanha, porque hoje Cabo Verde não jogou à defesa. Cabo Verde quis ter bola, foi para cima do Uruguai com personalidade, com capacidade ofensiva, jogar muito pelos corredores. Jogo interior também, o treinador bobista a mexer bem, conhece muito bem o seu plantel, dá para ver, e hoje vimos que Cabo Verde é muito mais do que uma seleção que só sabe defender, e nós sabíamos disso. Nós sabíamos disso. Quem acompanha a seleção cabo-verdiana sabia já que Cabo Verde tem um futebol positivo. Aliás, nós ficamos foi surpreendidos pela capacidade defensiva, isso sim. O Luque diz, concordo amigo Walter, mas sempre pensei que Cabo Verde nunca iria ficar em último. Sim, sim, sim, sem dúvida. Em último também, nunca coloquei Cabo Verde em último. Tenho grandes amigos daquele país, desde médicos, atletas, joguei junto, sou um povo muito forte, ilhéus como eu. Exatamente, Luque. E nota-se realmente que a força dos jogadores é realmente a força de um povo e por isso é que está tudo a correr tão bem neste Campeonato do Mundo para Cabo Verde e esperamos que assim continue. Tempo de intervalo em Vancouver, Nova Zelândia 1, Egito 0.
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2: Tempo de intervalo, grande festa dos adeptos da Nova Zelândia, que estão então em vantagem por 1-0. Vai valendo o golo de Surman. Golo esse que para já coloca a Nova Zelândia na frente do marcador. Ouvindo o Gol FM, muito obrigado mais uma vez por estar presente nesta madrugada. É sempre um gosto a companhia que o ouvinte do Gol FM faz. Sem dúvida alguma que dá um outro colorido, sem dúvida alguma, à narração e tudo mais. Muito obrigado pela vossa presença. Fiquem agora com a conferência de imprensa de Francisco Conceição. Ele que foi o porta-voz hoje da Seleção Nacional e depois já voltamos para a segunda parte.
4: Vai ser um bocadinho mais curta a conferência do que aquilo que é habitual e vou iniciar imediatamente, cumprindo a minha palavra, dando aqui a primeira palavra às rádios.
5: Olá Francisco, André Maia para a Renascença, bom dia, bem-vindo. Gostava de perguntar-lhe sobre aquilo que vimos contra o Congo, vimos muitos passos para trás e até temos o top 3 dos jogadores com mais passos feitos para trás. Portugal faz 783 passos para trás nesse jogo. Gostava de lhe perguntar, sendo Francisco um jogador que gosta de receber a bola, de... lá está, a espalhar as brasas como é habitual, se esta estratégia da seleção se prejudica no fundo o futebol ofensivo da seleção e o seu futebol, e se concorda com essa estratégia? Obrigado.
6: Sim, eu acho que essa não era a estratégia que nós tínhamos preparadas para este jogo. Acho que o nosso futebol é sempre muito ofensivo, aliás, acho que temos jogadores para fazer esse tipo de futebol. Acho que não executámos bem o plano que tínhamos para o jogo. E cabe-nos a nós saber que lá está, da forma que jogámos não foi a melhor, já sabemos o que é que erramos e tentar corrigir isso para o próximo jogo.
4: Por aqui, que não falou ontem.
7: Bom dia, Francisco Conceição, Miguel Cordeiro, do Observador. Temos um presidente de um clube que já representou, André Villas-Boas, a falar da seleção, a elogiar alguns aspectos, mas também a deixar algumas críticas e dizer que se calhar é preciso repensar ir menos à praia. Não são palavras nossas, são palavras de André Villas-Boas neste caso. Queria perceber, por também já ter representado este clube, como é que vê o presidente do Futebol Clube do Porto a deixar palavras destas durante uma grande competição. Obrigado.
6: Não tenho que comentar aquilo que é as palavras do presidente do Futebol Clube do Porto. Lá está, é a opinião dele, não cabe a mim comentar isso.
4: Aqui vou dar aqui à RTP. Ai não.
8: Bom dia, Francisco Conceição, João Miguel Nunes para a RTP. Sentem que depois do jogo que tiveram e do empate, e até um pouco também em função das críticas que foram recebendo, que esta equipa está neste momento sem qualquer margem de erro? Obrigado.
6: Sim, claro, acho que no Mundial o erro tem de ser mínimo. Não conseguimos ganhar o primeiro jogo. Claro que não estamos com... acho que estamos com faca nos dentes porque temos que ganhar este segundo jogo obrigatoriamente. Também para fazer jus àquilo que é a nossa qualidade. Temos qualidade para ganhar o próximo jogo, vamos tentar demonstrar isso dentro de campo, melhorar o que temos a melhorar, que não correu tão bem no primeiro jogo, e se estivermos todos com a atitude que tivemos do primeiro jogo e melhorar a qualidade, acho que conseguimos ganhar.
4: Vamos passar a palavra à Márcia, de novo.
9: Francisco, olá. Márcia Pacheco para a Live Mode TV. O Uzbequistão foi, na primeira jornada do Mundial, a equipa que não teve um único toque dentro da área adversária na primeira parte. Mas é uma equipa que defende muito baixa, muito coesa, e Portugal aparece muito bem na área, mas tem dificuldade em criar mais situações. É uma

0: Acho que cabe-nos criar oportunidades, chegar à área, rematar a baliza, tentar fazer o máximo possível para destabilizar aquilo que é a defesa do Uzbequistão.
1: O jogo.
2: Boa tarde, Chico. Bom dia. Ia-te perguntar aqui sobre a questão da tua leitura sobre o teu momento de forma, os indícios que deixaste neste jogo, e também por outro lado perceber como é que tu gostavas o que é que gostavas de ler sobre a participação de Portugal neste Mundial, tanto referente a ti como referente a esta campanha de Portugal, que tem tido algum ruído, mas como é que ainda pode sair, como é que tu vês, qual era a tua leitura ideal deste Mundial, tanto no plano pessoal como coletivo?
0: Coletivamente, lá está, chegamos o mais longe possível. Temos qualidade para isso, mas temos que demonstrar dentro de campo. Não adianta pensar mais à frente se não conseguirmos ganhar estes jogos da fase de grupos. Individualmente, sou sempre mais um para ajudar. Quer jogo 10 minutos, quer jogo 90. Estou aqui para ajudar a seleção ao máximo possível. Estou a realizar um sonho que é representar o meu país na maior competição do mundo. E por isso podem esperar de mim o máximo, quer seja em 10 minutos ou em 90.
1: Tony?
3: Francisco, olá. Catarina Cardoso, para a TVI CNN Portugal, estamos em direto para a CNN. No último jogo com o Congo, entrou para a história o Chico e o seu pai, a primeira dupla portuguesa, pai e filho, a jogar em mundiais. O Mundial em que participou o seu pai foi em 2002, mas ainda não tinha nascido, nasceu em dezembro desse ano. Que memórias é que o seu pai conta desse Mundial? Também é por isso que acalentava um sonho tão grande em participar e estar numa fase final de um Mundial como está agora?
0: Sim, acho que esse Mundial não correu assim tão bem. Penso que perderam na fase de grupos, foram eliminados na fase de grupos. Mas claro que é sempre um orgulho para mim saber que o meu pai conseguiu jogar um Mundial e agora, passado 24 anos, estou aqui também eu. Sem dúvida que é um orgulho, mas espero que a história seja diferente. Não, contou que eles na altura também iam com muita ambição, com muita... tinha uma geração muito boa também e o objetivo também era esse de chegar o mais longe possível e que, lá está, um pequeno erro num Mundial pode estar tudo a perder e é isso que nós não queremos fazer.
4: Bom dia, Francisco Conceição, Cristiana Queiroz Alves, SIC. Muito se tem falado sobre o Cristiano Ronaldo, sobre a influência do capitão nesta seleção nacional. A minha questão é, sendo o Francisco Conceição considerado um dos maiores desequilibradores, o espalha-brasas, como diz o selecionador, se vocês em campo sentem uma tentação constante de procurar sempre o Cristiano Ronaldo para marcar e resolver, mesmo que isso em alguns momentos possa não ser a melhor opção, tendo em conta os posicionamentos da equipa?
0: Não, eu acho que o Cristiano, com a sua qualidade de fazer golos, acho que não há ninguém como ele nesse capítulo, e nós não temos essa obrigação, essa necessidade de lhe passar a bola. Eu, por exemplo, falo por mim, eu passo a bola para quem acho que naquele momento está melhor desmarcado. Não é que tenha tempo para pensar quem é que está, qual é a cara do colega que está ao meu lado, não. Acho que fazemos tudo por instinto, fazemos tudo, são milésimos de segundo, não há tempo para isso. E claro que o Cristiano está aqui para ajudar como qualquer outro jogador da seleção.
1: Vou dar ali ao Paulo. Já vou.
5: Francisco, bom dia. Paulo Catarro para a CMTV e para o Now. Os jogadores, como o próprio Francisco já reconheceu aqui, reconhecem que a equipa não esteve bem com a República Democrática do Congo. Por outro lado, são todos jogadores de elite, que são habituados à pressão das grandes competições. Mas normalmente também demonstram que as críticas lhes estão a fazer algum incómodo. Não seria mais normal que desfrutassem realmente bem de estar neste campeonato do mundo e ser um pouco anormal essa tensão que muitas vezes aqui fazem transparecer, que até podem ser real, mas que transparece aqui na sala de imprensa?
0: Como deve imaginar, acho que não correndo bem, somos os primeiros a sentir isso mesmo. Acho que não há ninguém pior que nós nesse momento quando as coisas não correm bem. Acho que é mais isso. porque sentimos na pele aquilo que é o nosso trabalho, não foi feito da melhor

0: forma nesse sentido. Mas a pressão, como disse, acho que está presente. Acho que todos nós estamos habituados à pressão, jogamos todos em grandes clubes e a pressão vai sempre existir. Estamos habituados a isso, sabemos que não correndo bem vai sempre haver mais pressão, mais críticas. Cabe-nos a nós a melhor forma de dar resposta é no próximo jogo, mostrar qualidade, ganhar e seguir o nosso caminho.
1: Vou dar aqui ao Miguel Belo, Canal 11.
2: Francisco, estamos em direto para o Canal 11. Houve aquela expressão dos palha-brasas que acho que ficou para muito tempo. Eu queria te perguntar como é que tu encaras isso, portanto, se gostas da expressão, e depois tu és muitas vezes utilizado quase como, perdão-me aqui a expressão, quase como arma secreta da seleção, entras muitas vezes para desbloquear os jogos, por exemplo a Liga das Nações é um bom exemplo disso. Tu gostas desse papel, sentes-te bem nesse papel?
0: É assim, depende do que se quer dizer com os palha-brasas, não é? Eu prefiro ser conhecido e quero ser conhecido como Francisco Conceição. Porque espalha-brasas depende, mas se calhar se estiver a falar que é um jogador para entrar nos últimos 10 ou 15 minutos, acho que não é bem assim, porque jogo na Juventus, jogo na Liga Italiana, tenho sido titular indiscutível na minha equipa e acho que esse papel depende da forma como queremos enquadrar ou definir esse papel. Eu estou aqui, como disse, quero jogar 10 ou 90 minutos para dar o máximo pela seleção e mostrar que sou mais um para ajudar a seleção a atingir os seus objetivos.
1: Aqui a bola.
3: Bom dia, Francisco, João Pimpim, a bola. Voltava aqui um pouco ao seu pai, porque foi colega de Fábio Cannavaro, no Parma, pelo menos, já não me lembro bem se no Inter também. E foi uma grande figura das Juventus também a determinada altura, o seu clube atual. Queria saber se o seu pai lhe disse alguma coisa sobre a forma de ser, de estratégia que possa ajudar para este jogo do Fábio Cannavaro, e já agora se regularmente fala com o seu pai, se é um bom conselheiro.
0: Sim, o meu pai é o meu maior conselheiro, acho que não há ninguém melhor com quem eu possa falar sobre futebol. E ajuda-me muito naquilo que é o futebol, mas principalmente naquilo que é na minha vida pessoal. Em relação ao Mr. Fábio Cannavaro, não falámos, sei que foi um grande jogador, uma lenda, e sei mais ou menos qual é que vai ser a estratégia do Uzbequistão. Conheço bem os treinadores italianos, sei que a estratégia vai ser adiar o nosso primeiro gol ao máximo, com uma linha de 5, muito bem, muito coesos, muito compactos. E já sabemos todos aqui na equipa qual é que são as dificuldades que nos vão esperar. Sabemos os erros que cometemos no último jogo que não podemos cometer neste.
1: Sport TV.
4: Francisco, viva, bom dia. Alexandre Candeias, estamos em direto na Sport TV mais. O Francisco falava há bocado do tal rótulo de espalha-brasas e do facto de já ser titular indiscutível nas Juventus. Na seleção ainda não é assim. O que é que sente que tem que ser o próximo passo para poder ser o Francisco, por exemplo, a ser o extremo direito titular da nossa seleção? Obrigado.
0: Tenho que ajudar a equipa com golos, fazer aquilo que o Mister me pede, no fim fazer aquilo que é o meu trabalho, ajudar ao máximo a seleção, e depois acaba o Mister a decisão de quem é que deve ou não deve jogar. Sei que é difícil porque há muitos jogadores com muita qualidade, há muitas soluções, mas estamos todos aqui para baralhar as contas ao Mister.
1: E o recorde?
5: Francisco, bom dia, David Novo do Record. O Francisco já falou quase tudo da seleção, também um pouco do Mundial e do seu pai, mas é desconfortável para si, de alguma forma, estar na seleção e saírem notícias, até com alguma frequência, de que o seu pai pode ser o próximo selecionador?
0: Não tenho que comentar essas notícias. Acho que temos o máximo respeito pelo Mister que está aqui, estamos completamente focados naquilo que é o Mundial. Em fazer o melhor pelo nosso país, e essas notícias não me cabe a mim comentar, nem é respeitoso da minha parte comentar isso.
1: Aqui Fernando Eurico.
6: Viva Francisco, Fernando Eurico da Antena 1. Pegando em todos os jogadores da Seleção Nacional, toda a gente reconhece que há aqui uma grande qualidade. O que eu lhe pergunto é, quando entra no relvado, se o Francisco e os companheiros da equipa sentem que as equipas como vão defrontar agora o Uzbequistão, equipas estreantes, se galvanizam, se têm, digamos, maior vontade de travar aqueles que idolatram, no fundo?
0: Sim, sem dúvida, isso é um dos fatores, eles, lá está, chegando aqui a uma competição destas, querem mostrar que têm qualidade e capacidade para bater com as melhores seleções do mundo, é o que eles vão tentar fazer. Nós temos que igualar essa vontade que eles têm de fazer uma boa figura, temos que igualar a atitude. Acho que isso não tem faltado, temos é que melhorar naquilo que foi a qualidade e executar aquilo que é o nosso plano para o próximo jogo a 100% para sairmos lá vitoriosos.
1: Última pergunta em português para a agência Lusa.
7: Boa tarde, Francisco. António Oliveira da Lusa.
8: Declarações de Francisco Conceição. Vamos então para a segunda parte, ouvintes Gol FM, para os últimos segundos, 45 minutos deste Nova Zelândia-Egito. Tudo apostos então para essa segunda parte. Venha daí, a ver, vamos, o que é que pode acontecer neste segundo tempo. A Nova Zelândia está em vantagem, está a vencer por uma bola a zero, aliás. Vai dar então também as pontapés de saída a seleção do Egito. Tudo aposto, o Egito vai ter que fazer pela vida, porque uma derrota aqui complica imenso as contas. A ver, vamos, começa a segunda parte.
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8: FM. Arrancou o segundo tempo, 20 Golo FM em Vancouver, deste Nova Zelândia, Egito. Atenção ao Egito, remate de Salah para a defesa do guarda-redes da seleção da Nova Zelândia. Olhando aqui para os comentários, olhando aqui para aquilo que vocês foram dizendo durante o intervalo. Ora bem, o Miquel Salgado diz-se que não se esperava que a Islândia vencesse o Europeu 2016. Claro, e ainda bem que não venceu, verdade? Tal como não se espera que Cabo Verde vença o Mundial 2026. Não faz sentido exigir-se muito Cabo Verde. Sim, eu costumo dizer neste tipo de seleções, até mesmo as equipas portuguesas na Liga dos Campeões. Estas equipas só devem à história aquilo que lhe podem acrescentar. Ou seja, Cabo Verde já está a fazer história. Se conseguir ir mais longe, perfeito. Se não conseguir, a história está feita. Cabo Verde vai ficar completamente... vai ficar na história dos campeonatos do mundo. Este Mundial 2026, nunca ninguém se vai esquecer da prestação de Cabo Verde. Como também ninguém se esquece da prestação de Marrocos em 2022. Ainda que, pronto, Marrocos ficou no quarto lugar. É normal que ninguém se esqueça. Este exemplo também não foi o melhor. Mas pronto, como ninguém se vai esquecer daquilo que fez a Rússia no Mundial 2018, que foi aos quartos de final, como ninguém se vai esquecer da Costa Rica, daquilo que fez no Mundial 2014, portanto, estas seleções ficarão para sempre gravadas na memória de quem não tem memória curta. O Duque, que diz Cabo Verde, apenas faz o que é de mais básico no futebol ou qualquer jogo em equipa com bola. Quando não temos bola, temos que defender ao máximo. Quando temos bola, temos de tentar marcar. É exatamente isso. E eu não sei se concordas, Duque e restantes ouvintes do Gol FM, a maneira como eu vejo o futebol, é que para mim é muito mais difícil uma equipa estar 90 minutos a defender, ou seja, 90 minutos concentrada a defender contra uma grande equipa, ou seja, 90 minutos a defender coesos, 90 minutos concentrados, 90 minutos totalmente ligados ao jogo. Ou seja, para mim é mais difícil uma equipa estar 90 minutos a defender do que estar sempre a atacar, porque atacar, qualquer jogador gosta de atacar. A verdade é essa. Agora, colocares um criativo a defender, colocares um extremo a defender, colocares um ponta de lança sempre a pressionar, isso não é para qualquer treinador. Tens que ser mesmo um líder e tens que ter jogadores muito predispostos a esvaziar o tanque por completo. O Duque também diz: Portugal contra o Congo é que me pareceu um paradoxo, pareceu um filme. Ter tanta bola e nunca procurar a baliza com intuito e força foi uma vergonha internacional. É verdade, mas esperemos que isso mude, Duque. O Marcos Nunes, que diz: a Grécia no ano 2004 só aconteceu uma vez em cada 50 anos, um Leicester na Premier League. Sim, é mais difícil um Leicester, sem dúvida alguma, porque é uma competição regular. Agora, sim, a Grécia também nunca mais aconteceu, é verdade. Nunca mais aconteceu de uma equipa de um outsider vencer uma competição.
10: A verdade é que também durante os europeus, depois desse europeu, tivemos o domínio da Espanha, não é? Que ganha 2008 e ganha 2012. Depois de 2016 fomos nós. 2021 acabou por ser a Itália, na final contra a Inglaterra. E 2024 voltou a ser a Espanha. Portanto, há também aqui um padrão, que é a Espanha limpa praticamente todos os campeonatos da Europa. O MMU diz: se eu fosse treinador, dizia sempre para a minha equipa marcar um golo e não sofrer golos. É fácil. É fácil, parece ser fácil, MMU. Mas lá está, tu tens que ter jogadores totalmente predispostos a fazerem isso. E não é qualquer jogador que realmente mete na cabeça que vai estar a defender a maior parte do tempo. Não é qualquer jogador que consegue engolir isso, digamos assim. Tens de ter mesmo jogadores com personalidade para tal e tens de ter um treinador com pulso para tal. O Duque diz: concordo, Walter, defender é mais difícil que atacar, até porque sabes que atacar podes falhar 5 vezes e é tudo ok, mas defender basta um erro para sofrer um golo. Exatamente, exatamente, Duque. E principalmente neste tipo de competições, basta um erro para sofrer. E foi o caso do Uruguai, que sofreu hoje num erro monumental da defensiva e Cabo Verde aproveitou. Foi o caso de Portugal também, naquele erro do meio repartido entre o Tomás Araújo e o Diogo Costa. Mundial, Liga dos Campeões, Liga Europa, este tipo de competições não dá para errar. No Campeonato Português uma equipa até pode cometer o erro que o Uruguai hoje cometeu e até podia ter sido esse o golo 1-0, por exemplo. Mas na Liga Portuguesa a equipa adversária, apesar desse erro, ainda tinha tempo para dar a volta e muito provavelmente dava a volta. Agora há competições que não dá para errar. E o Mundial, Liga dos Campeões, Liga Europa, são esse tipo de competições, sem dúvida alguma. Aliás, e nós errar e até, às vezes até falhar. Às vezes a falta de eficácia pode ser exatamente isso. Pode acontecer isso. O Duque também diz: por isso detesto quando a bola de ouro geralmente vai para avançados, como se tivesse uma importância que um guarda-redes ou um defesa em geral tem. É verdade, é verdade. Creio que nesse aspecto, sim, deveria-se obrigatoriamente olhar muito para os defesas e cada vez mais para os guarda-redes. Minuto 51, Nova Zelândia 1, Egito 0.
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10: E há pouco Chris Wood quase conseguia fazer o segundo golo para a seleção da Nova Zelândia. Vem aí pontapé de canto para a Nova Zelândia, canto batido à esquerda. Vai ser Tim Payne que vai colocar a bola lá em cima. Aí está Tim Payne a levantar o braço, vai bater de pé direito Tim Payne. Aí está, bateu Tim Payne, corta bem a defensiva do Egito. A bola ainda fica ali a pingar, atenção à Nova Zelândia, agarra o guarda-redes, show aí. O Duque diz, um dos poucos jogadores, o MMU tem aqui uma visão diferente da minha e a do Duque, diz que atacar é muito mais difícil do que defender. Se atacar fosse mais fácil, as equipas pequenas atacavam. Creio que nós estás a chegar ao ponto, MMU. Obviamente que se nós olharmos para a perspectiva de que teres que atacar contra 10 jogadores atrás da linha da bola, obviamente que é mais difícil. Agora, tu conseguires encaixar na cabeça de certos jogadores que têm que defender grande parte do jogo, não é assim tão fácil como parece. Acredita que não. O Duque que diz, um dos poucos jogadores que tenho como ídolo desde que comecei a jogar futebol, chama-se Paolo Maldini, que é número 1 para mim no jogo, lealdade e trabalho em equipa. Grande Paolo Maldini, lenda do futebol mundial, lenda do AC Milan, lenda da seleção transalpina. Aliás, estamos a falar de a par de Baresi e de Beckenbauer também, naturalmente, e de Pep, e Sérgio Ramos, e Tiago Silva, e Puyol, os melhores defesas do mundo. Mas Maldini, claramente, Senta-se à mesa com Baresi e Beckenbauer. Marcos Nunes que diz o exemplo da sobrevalorização do ataque. E a nossa seleção, temos um excelente meio-campo, um ataque bom, mas a defesa é o nosso ponto fraco, é os centrais. E quero também saber a vossa opinião sobre isso, ouvintes Gol FM. Atenção ao Egito, que perigo! E agora acertar nas orelhas da bola, o Achor. Muito bem o Egito, bola atrasada. E depois o remate do Zico, a bater numa defesa da Nova Zelândia. Agora a Nova Zelândia pode ir para a transição, mas bola agora mais para trás. Mas é isso que eu vos quero perguntar, ouvintes Gol FM, Marcos, Duque, MMMU e toda a gente que está por aí, como é óbvio. A verdade é que, pelo menos a minha visão, é que nós realmente na posição de defesa central estamos descalços. Ainda não conseguimos arranjar um substituto à altura do Pepe. Obviamente que fazer esquecer o Pepe não é assim tão fácil. Estamos a falar nada mais, nada menos do que um defesa que conquistou 3 Ligas dos Campeões, 3, 4, agora já não consigo precisar, mas pelo menos 3 sei que foram. Fora o Campeonato da Europa, Liga das Nações, Campeonatos Português, Espanhol, todos sabemos aquilo que o Pepe representava, claramente, e não é fácil substituir o Pepe. A verdade é que ainda não tivemos um substituto à altura. A verdade é essa. Gonçalo Inácio é um bom jogador, mas ainda não se... digamos que ainda não vimos o melhor de Gonçalo Inácio na seleção, ainda não vimos o melhor de Renato Veiga. Tomás Araújo está a aparecer agora. Quero saber a vossa opinião, o que é que vocês acham sobre, desde a saída de Pepe, o que é que acham para a dificuldade que Portugal está a ter em realmente encontrar o par perfeito para Ruben Dias, e se esse par pode ser Eduardo Quaresma. Minuto 55, Nova Zelândia 1, Egito 0.
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10: Bola para a seleção do Egito, cruzamento, bate agora ali na defensiva da Nova Zelândia. O MMU que diz, o nosso grande defesa foi o Ricardo Carvalho, sem dúvida alguma, o líder silencioso. O Duque diz Maldini acima de todos os defesas até hoje. Quem está lá nesse Olimpo de bem defender é o Beckenbauer, o ídolo do meu avô, que jogou muito futebol como defesa, um dos mais duros dos Açores. Marcos Nunes, Ruben Dias não é mau, mas por algum motivo não evoluiu há uns tempos para cá. É assim, a minha opinião sobre o Ruben Dias, e já tenho essa opinião, primeiramente o Ruben Dias surpreendeu uma forma como conseguiu adaptar-se muito rapidamente ao City, porque eu nunca vi o Ruben Dias na altura do Benfica um central para esse patamar. Tinha margem de progressão, certo, mas nunca o vi nessa capacidade de chegar ao City, de chegar, ver e vencer. E ele fez isso e surpreendeu-me por completo. Agora lá está, eu acho que nunca houve essa evolução do Ruben Dias, porque também a margem de progressão nunca foi para chegar a esse patamar, se é que me faço entender. Ou seja, o Ruben Dias foi sempre um central prodígio, digamos assim, mas que o topo é aquilo que estamos a ver. Penso que é isto, e que é aquilo que estamos a ver, o que é muito bom, atenção. Duque diz, Ricardo Carvalho foi um dos nossos melhores, mas Pepe está lá, tal como Fernando Couto, Humberto Coelho e hoje Ruben Dias. O MMU diz, talvez o Diogo Leite. Diogo Leite, sim, fez uma boa... Atenção, Egito! Golo! Empata o Egito! Enquanto há de vida a esperança! Golo dos Faróis! É um golpe da cabeça fantástico do Zico a chegar à igualdade no marcador em Vancouver.
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10: Golo! Zico não é o brasileiro, é o egípcio Mostafa Zico, 29 anos de idade, de cabeça lá para dentro. Grande cruzamento de Mohamed Hani e Zico totalmente sozinho na pequena área, cabeceou lá para dentro, o guarda-redes Crocombe ainda tocou, mas não foi o suficiente para evitar o gol do empate dos Faróis. Minuto 58, Nova Zelândia 1, Egito também 1.
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10: Olha o Egito, atenção, Mohamed Salah acaba por perder a bola, está com a corda toda. Agora a seleção egípcia, depois do golo do empate, o Egito vai à procura do golo da remontada, a ver vamos consegue. Está uma verdadeira final, a equipa que marcar e posteriormente vencer pode realmente ficar no primeiro lugar e cada vez mais perto dos 16 avos de final. Nova Zelândia 1, Egito também 1.
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10: O Duque fala no Inácio, no Quaresma, António Silva, é verdade. Mas não sei, ouvintes do Gol FM, não sei qual é a vossa percepção, mas eu acho que Portugal, infelizmente, não está a ter sorte nos centrais que estão a ser produzidos. Não quero ir muito atrás também, não quero ir aos tempos de Humberto Coelho. Mas se recuarmos pelo menos até o início deste século, já tivemos como centrais Fernando Couto, Jorge Costa, Ricardo Carvalho, Jorge Andrade, Fernando Meira, ainda que também não fosse um top mundial, mas esteve muito bem no Stuttgart. Tivemos Pepe, Bruno Alves, José Fonte, e diria que o último a aparecer foi mesmo o Ruben Dias, que já apareceu em 2018-2019, e de lá para cá ainda não tivemos realmente um defesa central que, não estou a dizer que estivesse ao nível de um Pepe, de um Ricardo Carvalho, não, mas pelo menos ali de um Fernando Meira, que esteve muito bem no Stuttgart nos seus tempos áureos, de um Bruno Alves, por exemplo, que foi um central muito competitivo, um central muito competente no Porto, no Zenit. Realmente nunca mais tivemos atenção com um Tiago Gabriel, que eu gosto muito, do sub-21 da seleção portuguesa, e vejo com muita capacidade para ser o futuro da seleção portuguesa. O mesmo também vejo do Inácio, vejo do Eduardo Quaresma, vejo do António Silva, embora acho que estes três jogadores precisam rapidamente de uma afirmação e de formas diferentes. Eu creio que o António Silva precisa de uma afirmação no Benfica da mesma forma que se afirmou na primeira época com Roger Schmidt, para que depois aí sim possa dar o salto. O Eduardo Quaresma precisa finalmente de uma afirmação no Sporting como titular de uma época do início ao fim, e o Inácio acho que já precisa de uma afirmação fora do Sporting para que realmente possa crescer e não estagnar. Portanto, acho que estes três centrais precisam de se afirmar, sim, mas estão todos eles em momentos diferentes da carreira. Não sei se vocês concordam. Eu acho que o Inácio já fez tudo o que tinha a fazer na Liga Portuguesa. O Eduardo Quaresma e o António Silva, não. Marcos Nunes diz, e é exatamente, Marcos, era exatamente, olha, muito bem, Marcos, muito bem mesmo. Era exatamente nisso que eu também queria pegar. A mesma coisa com os pontas de lança, é verdade. Então ainda é mais assustador em relação às pontas de lança, porque o Pepe, pronto, ainda jogou até ao Campeonato de Europa, ou seja, deixou de jogar há um ano e meio, quase dois. Não quero ser injusto com os pontas de lança que estiveram na seleção, mas eu, na minha opinião, e digam-me a vossa, o último grande ponta de lança que Portugal teve foi Pauleta, que deixou de jogar na seleção em 2006, portanto já lá vai o tempo, não é? 10 anos. É certo que tivemos outros, Alder Postiga, Hugo Almeida, Esperava-se muito do André Silva, é verdade, e que até esteve bem, a dupla que ele faz com Cristiano Ronaldo na fase de qualificação para o Mundial de 2018 foi bastante interessante, mas aquilo no Mundial depois não correu bem, depois o André Silva não conseguiu se assumir no Milan, esteve muito bem no Frankfurt, mas depois não voltou a ser chamado à seleção. A verdade é que a níveis de pontas de lança também não estamos nada bem, aí ainda pior em relação aos centrais. Atenção, Egito, bola para Marmos, mete na frente, bola para Salá, a parar Salá, volta para trás Salá, vai soltar, já soltou, já meteu ali na esquerda, ali para Zico, Zico agora no meio, atenção, Pico, fácil para o guarda-redes da Nova Zelândia, Crocombe. O Duque diz, concordo, todos são bons jogadores, mas após a formação, os professores são fracos. Sou do tempo do futebol de bigode Asterix e fumar do balneário. Um abraço, Duque. Bola para a seleção da Nova Zelândia. Pauleta mete 99% de todos os pontos de lança portugueses no bolso. O Pedro é um senhor dentro e fora de campo. No PSG é idolatrado. É isso, Duque. Eu acho que aqui em Portugal... Não sei se concordas comigo, Duque. Acho que aqui em Portugal, Duque, e quem nos está a ouvir, naturalmente. Aqui em Portugal eu acho que pouca gente tem noção da dimensão do Pedro Pauleta. E eu acho que aqui em Portugal não se tem essa noção porque ele não fez carreira no futebol português. Mas em Paris, o Pauleta está a um nível... Atenção, Egito, já lá vamos. Marmos acaba por perder a bola. Mas continuando o meu raciocínio, em Paris, no PSG, o Pauleta está a um nível dos adeptos o idolatrarem, a um nível de Dembélé, de Vitinha, de João Neves. A verdade é essa, e pouca gente tem essa noção, mas é verdade. E sem dúvida alguma que o Pedro Pauleta foi o último grande ponta de lança que Portugal teve. Minuto 65. Nova Zelândia 1. Egito também 1.
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10: Em vantagem, aliás, empata uma bola entre Nova Zelândia e Egito. E se este jogo ficar tudo empatado, o grupo ainda fica tudo igual, certo, mas um pouco mais baralhado. Atenção ao Egito, bola para Salah. O Egito cresceu depois do golo do empate. Atenção, Salah, golo! Que qualidade, que categoria! Marca o farol, o invitável Mohamed Salah! Gol!
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10: Mo Salá, Mohamed Salá chegar ao segundo golo, a marcar pela primeira vez no campeonato do mundo, e o Egito a operar a cambalhota no marcador e cada vez mais perto dos 16 avos de final. Salá, tudo muito bem feito, grande, enorme jogada do Egito. Minuto 68, Nova Zelândia 1, Egito 2.
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13: Aí está Moussa lá a fazer o golo. Egito!
10: 2-1. O Duque diz... Isso não fazem ideia do monstro goleador Pedro Pauleta. E em Espanha, no grande Deport. Pauleta hoje ainda mais... Aliás, agora troquei-me aqui um pouco. Mas em Espanha, exatamente. Pauleta hoje ainda mais conhecido em Paris do que Vitinha e João Neves. Chegou tarde à seleção. Marcos Nunes diz... O problema em Portugal é que a posição de ponta-lança é quase mal vista. Primeiro porque se falhas, és crucificado. E depois é uma posição que não dá espetáculo porque vive sempre à espera. O Duque diz... O Deport foi campeão da La Liga com Pauleta. Os espanhóis conhecem bem o Soriano, melhor marcador da La Liga, mas em Portugal não serviu para a primeira divisão. Os maiores matadores de Portugal são ilheus, como eu. O Pauleta dos Açores, Ronaldo da Madeira e o Eusébio de Moçambique, é verdade. É verdade, sim senhor, a Pauleta, o ciclone dos Açores. Tenho aqui os dados, os números da carreira de Pauleta aqui à minha frente. Na sua carreira, ouçam bem, 698 jogos... 363 golos. Ele que esteve nos Júniores do Porto, mas acabou por não dar certo. Um erro, claramente, do Porto. No Estoril, 33 jogos, 23 golos. Salamanca, 40 jogos, 19 golos. Segunda época, 35 jogos, 15 golos. Depor, 37 jogos, 11 golos. 40 jogos, 11 golos. Sai para o Bordeaux, 37 jogos, 26 golos. Segunda época, 45 jogos, 35 golos. Terceira época, 48 jogos, 30 golos. No Paris Saint-Germain, 42 jogos, 23 golos. 44 jogos, 19 golos. 44 jogos, 28 golos. 47 jogos, 24 golos. 34 jogos, na última época, 15 golos. Pauleta é o nome dele. Minuto 71, Nova Zelândia 1, Egito 2.
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10: Bola para a seleção de Nova Zelândia. Agora vai tentar fazer qualquer coisa, a ver, vamos. Tempo para os jogadores se hidratarem. Minuto 72 da partida. Vamos olhar para as estatísticas deste jogo. Golos esperados 0.61 para a Nova Zelândia, 1.59 para o Egito. Posse de bola 40% para a Nova Zelândia, 60% para o Egito. Total de remates 9 para a Nova Zelândia, 15 para o Egito. Remates à baliza 4 para a Nova Zelândia, 4 para o Egito. Grandes oportunidades 2 para a Nova Zelândia, 4 para o Egito. Dois cantos para cada. Na próxima jornada, a seleção do Egito que defronta o Irão às 4 horas da manhã, 27 de junho, a última jornada. Joga-se às 4. Essa partida entre a seleção do Irão e também do Egito, o relato naturalmente na primeira rádio de esporto, na Golo FM. Para já vai vencendo então a seleção do Egito por 2-1. Um grande abraço para toda a gente que nos acompanha nesta transmissão no YouTube e não só, estamos também em simultâneo na Rádio Jornal do Centro. Vou dar também aqui um grande abraço para as nossas rádios parceiras, para a Rádio MFM em Angola, Luanda, na Bangué FM em Moçambique, na localidade de Nhangal, província de Sofala, na Rádio África FM na Guiné-Bissau, Gabu, Bafatá, Bolama, Tombali, Oyo e Biombo, também na Rádio Índico em Maputo, Beira, Nampula, Chimoio, Tete, Xaixai, Pemba e Lixinga, Yambane e Kelimane, Rádio Jornal do Centro em Portugal, Viseu, Aveiro, Coimbra, Guarda e Leiria. O Duque diz, Pauleta, uma pessoa de grande educação, soube entrar e sair. Pena que o Cristiano hoje não siga o exemplo e isso não passarem a bola são tretas. A maioria de top goleadores tiveram menos passos para eles. Mas eu creio que isso também de passar a bola é mais uma opinião de rede social. Parece-me que é mais isso do que propriamente o Cristiano a reclamar que não lhe passem a bola. Minuto 75, Nova Zelândia 1, Egito 2.
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10: Já sabe que os 64 jogos do Mundial 2026 é na Golo FM. Amanhã conto com vocês todos para o Argentina-Áustria às 18 horas, o França-Iraque às 22 horas, o Noruega-Senegal à 1 da manhã e o Jordânia-Argélia às 4 da manhã, na terça-feira, já madrugada de terça. Amanhã, que neste caso já é hoje, neste caso, em relação ao Argentina-Áustria no França-Iraque. Dizer também que vamos ainda ter uma antevisão a esse Portugal-Uzbequistão às 17 horas, aliás às 16, começamos a olhar para esse jogo às 4 da tarde, para esse Portugal-Uzbequistão. Bola para a seleção do Egito no lado direito, vai tentar chegar ali à Shure, mas acaba por fazer falta. Pontapé de livre para a Nova Zelândia, minuto 77. O tempo vai passando. Do que diz isso, as redes sociais estão cheias de fanáticos que nem sabem quantos lados tem uma bola de futebol. Só uso o Facebook privado e há dias fui ao Instagram para seguir este canal. Grande abraço, Duque, muito obrigado por seguires o Instagram da Gol FM. Estamos juntos, meu amigo. Mas sim, realmente há fanáticos que não sabem quantos lados tem uma bola de futebol. Bola para a seleção da Nova Zelândia, ali com Just. Aí está Just, vai puxar a bola para trás. Bola agora ser colocada ali para a defesa. Surman, mas ganha uma falta. Marcos Nunes diz, o nome é que não houve nenhum jogador até agora, é verdade. Ainda bem. Ainda bem mesmo. Porque senão teríamos jogos para 4 horas, sim. Como aquele Benfica-Chelsea. Vamos então agora ao pontapé livre para a seleção da Nova Zelândia. Foi através de um livre que a seleção da Nova Zelândia conseguiu chegar ao golo. A ver, vamos, consegue ou não. Livre batido. Corta bem a defensiva do Egito. Já lá estava Chris Wood. Prontinho para empurrar a bola para o golo. Oportunidade da seleção da Nova Zelândia. Estamos muito perto do minuto 80. Vou colocar uma nova sondagem. Vocês já sabem qual é. Escolhem o homem do jogo desta partida. Egito que está a vencer então a Nova Zelândia por 2-1. O Duque diz: ouvi-te dizer o meu nome quando entrei na live. Nem disse nada. Carreguei no link e segui a página. O meu sobrenome é português. O melhor jogador do Sporting neste Mundial. Araújo. Maxi, grande Maxi. Autêntico craque, sem dúvida alguma. Olha para Salá. Este dá para Achur. Atenção a Achur lá direito, cruzamento de Achur. Ali para o segundo posto. Ninguém a aparecer. Atenção, o Egito remata, encaixa o guarda-redes Crocombe. Vamos agora para o minuto 80 da partida. Nova Zelândia 1, Egito 2.
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10: Respondendo aqui à questão do Marcos Nunes, já lá vamos, Marcos, espera aí, que o Egito vai para o ataque. Salá, remata a bola na esperra no adversário, vai para fora, para o topé de canto, para a seleção do Egito. Já está também a nova sondagem, ouvintes Gol FM, votem aí no homem do jogo esta partida entre a seleção do Egito e também a seleção da Nova Zelândia, entre Salah, Zico ou Surman. Pontapé de canto para Mo Salah. Mohamed Salah, que se não me engano, posso estar em erro, mas não, exatamente, já tinha feito 2 gols no Campeonato do Mundo 2018. Pontapé de canto batido, desvio, golo! O golo do Egito! É o checkmate na partida! O Egito faz o 3-1 por intermédio de Trezeguet. Já lá está dentro! Gol!
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10: Egito! É dos faróis! É de Trezeguet! Com assistência de Mohamed Salah! Entreguem-lhe à vontade o homem do jogo, ouvintes Gol FM! Um gol e uma assistência para Mohamed Salah! Grande cruzamento ali ao primeiro poste! E Trezeguet nem precisou! Nem precisou de tirar os pés no chão! Já lá está dentro! O terceiro para o Egito! Vai ficar o Egito cada vez mais perto dos 16 avos de final. Vai liderar o grupo. Minuto 83. Nova Zelândia 1, Egito 3.
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10: Aí está o golo do Egito. Salah, jogaço. Sem dúvida alguma. Marcos Nunes pergunta-me: qual é para mim a equipa mais fraca deste Mundial? É sim. A equipa mais fraca. Obviamente, agradeço a questão, atenção. E gostei da questão, porque não é uma questão de resposta fácil como parece, sem dúvida alguma, não é? Porque eu poderia optar pelo Qatar, poderia optar pelo Haiti, poderia optar pelo Curaçao, pela Tunísia, pelo Iraque, ou seja, por equipas que ainda praticamente não pontuaram. mas muito sinceramente, do que eu vi do Haiti, do jogo que eu vi do Haiti contra a Escócia, foi superior aos dois jogos que eu vi da Tunísia e contra a Suécia e contra o Japão. Portanto, para mim, a equipa mais fraca deste Mundial é, sem dúvida alguma, a Tunísia. 0 pontos, 1 golo marcado, 9 sofridos em 2 jogos. O Coração tem 1 marcado, 7 sofridos, mas tem 1 ponto. O Haiti tem 0 marcados, mas tem 4 sofridos, por exemplo. Portanto, para mim, é sem dúvida alguma a Tunísia a seleção mais fraca deste campeonato do mundo. É o mais fraco. Até ao momento. Atenção que ainda falta aos jogos do grupo I, J, K, nosso Portugal, e L. Mas pergunto-vos a vocês também. E eu também pensei na Turquia, Duque. Eu também pensei na Turquia. Mas a Turquia, vá, não mente na mais fraca, mas mente na maior desilusão. A maior desilusão é a Turquia. Agora, no meio de uma seleção que... É que a Turquia contra a Austrália até jogou bem. E mesmo contra este último jogo, a Turquia contra o Paraguai, a Turquia também jogou bem. Foi o azar do Festival de Falhanços de Denis Gull. Agora a Tunísia não fez absolutamente nada. Mas percebo o que o Duque diz, atenção, porque eu também estive para colocar realmente a Turquia. Estive para colocar a Turquia, mas depois lembrei-me da Tunísia e não. Mas percebo quem diz a Turquia, porque é aquilo que o Duque diz. Relativamente ao valor de mercado dos seus jogadores, ser eliminada em 2 jornadas é vergonhoso. Minuto 85, Nova Zelândia 1, Egito 3.
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10: O X Pedro que diz para mim Bélgica, o Silva que diz para mim a mais fraca é o Qatar, o Duque diz maior desilusão para mim é ser mais fraca. Eu olho ao potencial total dos jogadores e o que podem fazer e fica muito abaixo para mim é ser fraco. Totalmente válido. Tanto que eu disse que também pensei na Turquia, portanto também comungo com essa tua forma de olhar para o jogo. Mas aquilo que vi da Tunísia foi muito mal, mas sim, sem dúvida alguma que a Turquia também foi horrível. O jogo que diz não é Curaçao, de certeza. Ah, não, de todo, mas de todo mesmo. Isso era antes de começar o Mundial, verdade, Curaçao de todo, mas de todo mesmo. E Curaçao tem facilmente o seu guarda-redes no top 10 dos guarda-redes deste Mundial, o Eloy Room, que já entrou para a história, já está nos livros do Campeonato do Mundo. É por isso que esta competição é tão especial, consegue revelar jogadores desconhecidos. Olha, foi através do Mundial que Keylor Navas deu-se a conhecer e ganhou a Liga dos Campeões no Real Madrid e conseguiu também lugar no Paris Saint-Germain. É uma pena, é o Vozinha e o Eloy Room. O Eloy Room 37 anos, o Vozinha 40, é uma pena, já tem uma idade de fim de carreira, porque eu acredito que se fossem mais novos, não estou a dizer que iam para um Real Madrid ou para um Paris Saint-Germain, não, mas podiam ter aqui um lugar numa linha interessante, um jogo interessante. O Duque diz Bélgica, uma desilusão também, junto com Turquia e Tunísia. Merece ir para casa, mas é já hoje. Sim, Bélgica muito mal. Falar em Bélgica, Duque, és benfiquista, o que é que achas de Todi Luquevacchio? Qual é a tua opinião sobre Luquevacchio, belga, jogador do Benfica, está neste campeonato do mundo também? Achas que é um jogador que para a próxima época pode triunfar? Como é que olhaste para esta época do Luquevacchio? Achas que é um jogador para vender? Diz-me o teu verdito. Vamos ao pontapé de canto para a Nova Zelândia. Minuto 88. Está a vencer o Egito por 3-1. E pode dar um passo importante rumo aos 16 avos, ainda que não confirme já o apuramento. Com uma derrota pode tirar o Egito. Uma derrota e, atenção, nem é a sua derrota. Uma derrota e a seleção da Bélgica tem que vencer a Nova Zelândia, porque o Egito até pode perder contra o Irão, porque se Bélgica e Nova Zelândia empatarem, a Bélgica faz 3, a Nova Zelândia faz 2 e o Egito fica com 4. Portanto, o Egito só depende de si, a verdade é essa. Aliás, a única seleção que vai, aliás, todas elas só dependem de si. Este grupo está bom, a verdade é essa. É que todas as seleções só dependem de si para realmente seguir em frente. O Egito se vencer, segue. O Irão se vencer, segue. A Bélgica se vencer, segue. E a Nova Zelândia se vencer, faz 4 pontos. Pode entrar ali nos melhores terceiros ou até mesmo no segundo lugar. Está bom este grupo. Salah considerado a partida o homem do jogo, com os ouvintes gol da FM, é totalmente merecido. Não há mais para dúvida. Muito obrigado mais uma vez por estarem presentes nesta transmissão. O Duque que diz, Luque Abac, eu tenho talento, mas é muito malandro sem bola. Uma pena porque tem muita inteligência naquilo que faz, mas parece que não quer muito, infelizmente. Há pessoas assim em todo lado, é verdade. Parece, eu costumo dizer que o Luque Abac é aquele tipo de jogador que num clássico parte a loiça toda, mas depois, se tiver que jogar em Tondela numa segunda-feira às 20h45 à chuva, já pode ser aquele tipo de jogador que não vai apetecer muito, digamos assim. Minuto 90, mais 7 de compensação, Nova Zelândia 1, Egito 3.
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10: 20 Gol FM, hoje 18 horas, Argentina-Áustria, 22 horas, França-Iraque. Depois amanhã na madrugada, 1 hora da manhã, Noruega-Senegal e 4 da manhã, Jordânia-Argélia. Onde depois, às 18 horas, terça-feira, temos esse Portugal-Uzbequistão às 18 horas, numa transmissão que vai começar a partir das 4 da tarde, bem cedinho. Vamos começar a olhar para esse Portugal-Uzbek. Acredita Portugal, vamos falar sobre muita coisa mesmo. Sobre o jogo contra o Congo, sobre aquilo que pode esperar Portugal contra o Uzbequistão. Vamos olhar também para o Mundial, aquilo que tem sido o Mundial. Vamos falar de Cabo Verde. Vamos falar das seleções já apuradas, das seleções eliminadas. Não vai ser apenas só uma antevisão ao Portugal de Cristão. Obviamente que o tema será esse, o tema principal será esse. Mas que das 4 até às 17h30, 17h40, ou seja, 1h30, vamos ainda abordar muitos temas deste Campeonato do Mundo de 2026. E também o que está para ver. Portanto, contamos com todos vocês, como é óbvio. Quer a vossa presença, vocês também participam, os vossos comentários são lidos durante a transmissão, portanto vocês também entram no debate, vamos-vos fazer perguntas, vocês podem-nos fazer a nós, portanto, venham daí. Atenção, o Egito vai para o golo, falhou, que perdida do Egito, muito mal a seleção egípcia, pareceu-me ter sido o Zizo, exatamente, que perdida do Zizo. Passou pelo guarda-redes, rematou. Já de baliza aberta e falhou. Corte, grande corte também. O defesa da Nova Zelândia. O Duque diz, eu quando vi o Luque Abac, eu em 3, 4 jogos vi logo que é um talento natural, mas a cabeça está no outro lado. É exatamente isso, Duque. Vamos olhar aqui para as últimas estatísticas desta partida. Nova Zelândia, gol esperado 0.61. Egito 1.77. Posse de bola 44% para a Nova Zelândia. 56% para o Egito. Total de remates 9 para a Nova Zelândia, 19 para o Egito. Remates à baliza 4 para a Nova Zelândia, 7 para o Egito. Grandes oportunidades 2 para a Nova Zelândia, 5 para o Egito. 3 cantos para cada. Olha o canto batido, atenção à Nova Zelândia, muito forte nas bolas paradas. Vamos ver se a Nova Zelândia pode chegar ao golo. Atenção, tira bem a seleção do Egito, que agora vai para a frente. E atenção, o Egito, mas vai chegar primeiro. por camisola 6, Bel. O Egito que nunca passou da fase de grupos num campeonato do mundo. Mas isso pode estar perto de acontecer. Vamos lá ver. Pode acontecer na última jornada.

nas competições europeias, por exemplo. Mas neste Mundial será a primeira vez. Vamos ter muitos jogos à mesma hora. Menos num único jogo em que não vamos estar num ping-pong. É no dia 28 de junho, onde há o Colômbia-Portugal e o Congo-Uzbequistão à mesma hora. Iremos só centrar atenções no jogo da Seleção Nacional, mas iremos olhar para as informações desse Congo-Uzbeque. Estamos a 2 minutos do fim da partida. Fazem a festa os egípcios. É verdade, vão estar muito perto de garantir o lugar da próxima fase. Neste momento está a ser assistido um jogador do Egito. Vamos agradecer ao ouvinte do Gol FM. Muito obrigado, Duque, amigo Duque. Muito obrigado pela doação, grande amigo Duque. Do que diz, isto é para os meus amigos de Cabo Verde, desde o Dr. Roberto ao meu sócio Zé, de grandes churrascos na Ilha Terceira, Açores, ao meu amigo Eliseu Ilideus, que mesmo hoje é melhor que o Dal, e vocês, obrigado amigo Duque, um grande abraço mesmo, obrigado mesmo pelo apoio, obrigado por estares presente nas transmissões do YouTube da Gol FM, pelas grandes leituras, pela capacidade que tens também a ler o jogo. Muito obrigado. E obrigado também naturalmente a todos vocês que estão a acompanhar esta transmissão. Não é clichê, vocês sim são os verdadeiros campeões do mundo, tenho dito. E já sabem que acaba o Mundial, mas os jogos da Gol FM não acabam, portanto há muito para acontecer, muito mesmo, muito mesmo. Obrigado, Duque. Estamos juntos. Abraço. Abraço bem forte. E que estejas aqui nesse jogo de segunda-feira, aliás, quarta-feira, perdão, às 20 horas, no Suíça-Canadá. Onde vamos estar nesse ping-pong entre o Suíça-Canadá e também o Bósnia-Catar. Bola para a seleção da Nova Zelândia. Já ultrapassamos os 7 minutos de compensação, mas visto que o jogador estava a ser assistido do Egito, acredito que o árbitro possa dar pelo menos mais 2, 3 minutos. A ver, vamos. Lançamento para a Nova Zelândia, De Vries. É ela quem vai colocar. Aí está De Vries, atenção, bola na área, o pontapé e grande defesa do guarda-redes egípcio, que grande oportunidade, atenção que a bola agora vai ficar ali com o Egito, atenção, bola para o Zico, grande passe para Marmouche, não chega, que oportunidade agora para o Egito, uma boa seleção este Egito, até onde pode ir não sei, mas tem uma boa seleção. Vai terminar então a partida, ouvintes, Gol FM. Estivemos a acompanhar o 4-0 da Espanha diante da Arábia Saudita. O Bélgica 0, Irão 0, Uruguai 2, Super Cabo Verde 2. E a vitória do Egito sobre a Nova Zelândia, onde está prestes a terminar. O Duque diz, estarei cá, mas tenho um jogo de Portugal. Convidado a ir ver um dos melhores pubs do Canadá com amigos. E não poderei estar. Não, não há problema, Duque, não há problema. Estás presente naqueles que conseguires e espero que esse pub que vais ao Canadá, no Canadá aliás, dê sorte e que a seleção vence de forma convincente. Portanto, conto contigo então para essa partida do Canadá e depois mais para a frente. Há muito jogo ainda do Campeonato do Mundo e também para os jogos do teu Benfica quando começar a época, também conto contigo, sem dúvida alguma, já para esses playoffs da Liga Europa do mês de julho, certamente que vais gritar um golo do Samuel Dal. Abraço amigo, bola para a seleção da Nova Zelândia, está prestes a terminar o jogo, bola para

0: da seleção do Egito. Bom domínio ali de Marmoush, espetáculo. Do que diz Cabo Verde foi o melhor jogo de hoje, o resto é peanuts, como diria JJ, é verdade. Melhor jogo, sem dúvida alguma, muita emoção. Atenção ao Egito. Bola para Zizo. Ainda Zizo. Deixa a bola agora para trás. E é para a zona onde aparece o Fatou. Fatou. Agora para Atiá. Atiá para trás. Fatou. Fatou. Atiá. Atiá na direita. Bem jogado. Bem trabalhado agora. Annie. Abrindo ali para Zizo. Atenção ao Egito. Quer ir para o quarto. Ganha canto. Espetáculo. Futebol espetáculo do Egito na segunda parte. Foi a perder para o intervalo. Remontou por completo. Acabou. Acabou a partida em Vancouver. O Egito lidera o grupo G. É resultado final. Nova Zelândia 1, Egito 3.
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0: Vitória da seleção do Egito por 3 bolas a 1, 3 golos sem resposta. Está de parabéns o Egito. Dá um passo muito importante. Muito importante para realmente conseguir estar pela primeira vez na próxima fase. Um grande abraço para todos vocês, meus amigos. Grande companhia mais uma vez. É sempre um gosto narrar para todos vocês. Para quem nos ouve no canal do YouTube da Gol FM, na Rádio Jornal do Centro, também nas nossas rádios parceiras. Está completo, está assim fechado mais um jogo desta madrugada. Conto também com todos para esse Argentina-Áustria das 18 horas e para o França-Iraque das 22 horas hoje. Muito obrigado mais uma vez. A todos, tenham um bom descanso, porque já a seguir há mais, não falta muito, e portanto, descansem bem, porque já sabem que o campeonato do mundo é aqui na Gol FM.
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0: Olhamos agora nesta emissão para os craques mundiais. Apesar da sua ausência no campo, o legado destes jogadores continua a inspirar novas gerações que procuram também alcançar a mesma grandeza. É para ouvir também aqui na primeira Rádio Desporto os craques mundiais com o Hugo Taveira.
1: Pelé, nascido Edson Arantes do Nascimento em 1940 em Três Corações, no estado de Minas Gerais, é amplamente considerado o maior jogador de futebol de todos os tempos. Criado numa família humilde, começou desde cedo a demonstrar o seu talento para o desporto, jogando nas ruas com bolas feitas de meias e trapos. O futebol era uma paixão que o acompanhava desde pequeno, algo que não passou despercebido ao pai, Dondinho, ele próprio um jogador de futebol, que incentivou o filho a perseguir o sonho de ser atleta profissional. Aos 15 anos, Pelé assinou pelo Santos Futebol Clube, iniciando ali uma carreira que marcaria para sempre a história do desporto rei. Estreou-se pela equipa principal em 1956 e rapidamente começou a chamar a atenção de todo o Brasil com a sua habilidade técnica, velocidade e faro pelo golo. Com apenas 16 anos, já era o melhor marcador da Liga Brasileira, demonstrando que o seu talento transcenderia fronteiras. Mas foi em 1958, com apenas 17 anos, que Pelé se apresentou ao mundo ao ser uma das estrelas da seleção brasileira que venceu o Mundial de Futebol, na Suécia. O jovem prodígio marcou 6 golos na competição, incluindo 2 na final contra a Suécia, e tornou-se desde então um ícone global. Ao longo de uma carreira de quase 2 décadas, Pelé tornou-se sinónimo de sucesso. Com o Santos, clube onde jogou até 1974, conquistou múltiplos títulos, incluindo 2 da Taça dos Libertadores e 2 taças intercontinentais, estabelecendo a equipa como uma das mais dominantes do mundo na época. Além disso, Pelé ajudou o Santos a vencer inúmeros campeonatos brasileiros e a ganhar prestígio internacional, sendo o clube mais temido da América do Sul e um dos mais respeitados no cenário mundial. Mas não foi só no Santos que Pelé deixou a sua marca indelével. Na seleção canarinha, conquistou 3 campeonatos do mundo em 1958, 1962 e 1970, um feito inigualável até aos dias de hoje. Na edição de 70, no México, Pelé brilhou novamente ao liderar uma das seleções mais talentosas de todos os tempos, sendo eleito o melhor jogador do torneio. Foi a consagração do rei do futebol, que aos 29 anos já era considerado um mito. Ao todo, Pelé disputou 4 mundiais, tornando-se o único jogador na história a vencer o torneio em 3 ocasiões. Além disso, destacou-se também pela sua versatilidade em campo, porque para além de ser um goleador nato, com um total de 1.283 golos em 1.366 jogos, era um jogador completo que podia atuar em várias posições ofensivas graças à sua inteligência tática, visão de jogo e habilidade em criar oportunidades para os companheiros de equipa. Com um físico impressionante, Pelé era capaz de superar adversários com dribles curtos e rápidos, ao mesmo tempo que exibia uma capacidade ímpar para finalizar com ambos os pés e a cabeça. Em 1975, decidiu levar o seu talento para os Estados Unidos, assinando com o New York Cosmos, onde ajudou a popularizar o futebol num país onde o desporto não era, até então, muito apreciado. Mesmo no final da sua carreira, o impacto nos relvados americanos foi gigantesco e conseguiu atrair grandes multidões, contribuindo para o crescimento do futebol no país. Pelé não foi apenas um fenómeno dentro de campo. Fora dos relvados, tornou-se uma figura global, usando a sua influência para promover o futebol e causas humanitárias ao redor do mundo. Durante toda a sua vida, recebeu inúmeros prémios e distinções, sendo nomeado o Atleta do Século pelo Comitê Olímpico Internacional e pela FIFA. O legado de Pelé vai muito além dos títulos e dos golos. Transformou o futebol num espetáculo mundial, encantando gerações com o seu talento e carisma, sendo que a história, marcada por conquistas inigualáveis, faz dele uma lenda imortal do desporto, cuja influência perdurará para sempre no futebol e na cultura popular. Pelé é e sempre será o rei do futebol.
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0: A história do futebol europeu está repleta de equipas que brilharam intensamente, mas que hoje enfrentam dificuldades para recuperar a antiga glória. São os gigantes adormecidos, para ouvir aqui na primeira Rádio Desporto, todos os dias também com o Hugo Taveira.
1: O Notts County, fundado em 1862 em Nottingham, na Inglaterra, é amplamente reconhecido como o clube de futebol profissional mais antigo do mundo. A sua longevidade e o seu papel pioneiro fazem do Notts County uma verdadeira relíquia do desporto, com uma história cheia de curiosidades e momentos marcantes. Este clube foi uma das 12 equipas fundadoras da Football League em 1888, uma competição que ajudou a moldar o futebol inglês e internacional, e até hoje os seus adeptos orgulham-se do contributo histórico que o clube deu ao desporto. O Notts County joga no estádio Meadow Lane, localizado junto ao rio Trent, que é um dos mais antigos recintos de Inglaterra, com capacidade para cerca de 19 mil pessoas. O estádio é conhecido pela proximidade ao City Ground, casa do rival Nottingham Forest, com quem o Notts County mantém uma rivalidade amigável e peculiar. O derby de Nottingham, embora atualmente menos frequente devido às diferentes divisões em que as equipas jogam, permanece especial para os adeptos de ambas as equipas. Em várias ocasiões, os adeptos dos dois clubes têm até partilhado o mesmo estádio, fortalecendo uma relação única que raramente se vê em rivalidades locais. Uma das curiosidades mais marcantes sobre Notts County é a sua ligação com a Juventus. Nos primórdios do clube italiano, em 1903, a equipa de Turim adotou as cores preto e branco do Notts como homenagem. Um jogador inglês que tinha um amigo no clube italiano enviou equipamentos listrados à Juventus, criando um elo que permanece até hoje. Em 2011, quando a Juve inaugurou o seu novo estádio, o Notts County foi convidado para o jogo especial contra a equipe italiana, simbolizando essa ligação histórica e rara entre clubes de países diferentes. Ao longo da sua história, o emblema experienciou altos e baixos, oscilando entre divisões e atravessando várias crises financeiras. Em 1894, o Notts County alcançou um dos seus maiores feitos ao vencer a FA Cup, derrotando o Bolton Wanderers por 4-1 e tornando-se a primeira equipa fora da primeira divisão a conquistar a famosa taça. No entanto, as décadas seguintes foram desafiantes, com o clube a descer às divisões inferiores, onde permaneceu por grande parte da sua existência. Em 2019, o Notts County enfrentou um dos momentos mais difíceis da sua história ao ser despromovido da Football League para a National League, já não profissional, o quinto escalão do futebol inglês pela primeira vez em 157 anos. No entanto, mesmo nos tempos mais sombrios, a lealdade dos seus adeptos manteve-se firme e ajudou a equipa a regressar a esse mesmo futebol profissional, ocupando atualmente um lugar na League 2, a quarta divisão do futebol inglês. Conhecidos pela sua dedicação, os adeptos do Notts County continuaram a apoiar o clube em massa, orgulhosos do seu estatuto de pioneiros do futebol e determinados em devolvê-lo às grandes conquistas. A paixão pelo Notts County transcende as suas vitórias e derrotas, com a sua base de adeptos a valorizar o peso histórico e o papel único do clube no futebol mundial. Hoje o Notts County continua a lutar para voltar ao topo, mas permanece, antes de tudo, uma verdadeira instituição do futebol.
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0: Seleções, equipas mais pequenas que surpreenderam gigantes em grandes torneios, que provaram que no futebol nada é impossível e que a história se escreve muitas vezes com o coração. 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
1: A era de Sir Alex Ferguson à frente do Manchester United entre 1986 e 2013 é ainda uma das mais icónicas da história do futebol. Em quase três décadas no comando dos Red Devils, Ferguson transformou um clube que vivia de memórias passadas numa verdadeira potência mundial, conquistando um impressionante número de títulos e consolidando a sua posição como um dos maiores treinadores de todos os tempos. Com um total de 38 troféus, incluindo 13 títulos da Premier League, duas Ligas dos Campeões e 5 taças de Inglaterra, Ferguson moldou o Manchester United e deixou um legado incomparável. Quando o escocês chegou ao clube em novembro de 1986, o Manchester United estava longe de ser o gigante europeu que conhecemos hoje. Na altura, o clube enfrentava uma seca de títulos da Liga, que durava desde 1967, e tinha dificuldades em competir com rivais como o Liverpool, que dominava o cenário inglês. Os primeiros anos de Ferguson em Old Trafford foram difíceis e até houve especulações sobre uma possível demissão após resultados decepcionantes, porém o treinador escocês manteve a confiança da direção e a vitória na Taça da Inglaterra em 1990, após um dramático replay contra o Crystal Palace, foi o ponto de viragem que iniciou a construção de uma dinastia. Nos anos seguintes, Ferguson começou a estruturar uma equipa vencedora. Foi pioneiro na aposta em jovens talentos da academia, estratégia que ficaria conhecida pela introdução da famosa classe de 92, que incluía jogadores como David Beckham, Ryan Giggs, Paul Scholes, Gary Neville e Nicky Butt. Estes jovens formariam o núcleo de uma equipa que se tornaria dominante, combinando o seu talento com as contratações criteriosas de Eric Cantona, Roy Keane e Peter Schmeichel. O sucesso não tardou a chegar e em 1993 o United venceu a sua primeira Premier League sob o comando de Ferguson, pondo fim a um jejum de 26 anos. A década de 1990 foi marcada pelo domínio doméstico dos Red Devils, com Ferguson a guiar o clube a 6 títulos da Premier League, 4 taças de Inglaterra e, em 1999, a glória europeia com a conquista da Liga dos Campeões. O ano de 99 foi particularmente especial, já que o United conseguiu o inédito treble, vencendo a Premier League, a Taça de Inglaterra e, para além do título de campeão europeu, num feito nunca antes realizado por um clube inglês. A final da Liga dos Campeões em Camp Nou contra o Bayern de Munique foi um dos momentos mais dramáticos da história do futebol. Perdendo por 1-0 até aos 90 minutos, o United virou o jogo nos descontos com golos de Teddy Sheringham e Ole Gunnar Solskjaer, selando uma vitória épica por 2-1. Ferguson continuou a evoluir a equipa ao longo dos anos, mostrando uma capacidade notável para se adaptar às mudanças no futebol. No início dos anos 2000, com a saída de jogadores-chave como Beckham e a reforma de outros veteranos, Ferguson renovou a equipa com contratações que voltariam a colocar o United no topo. Nomes como Cristiano Ronaldo, Wayne Rooney e Nemanja Vidić desempenharam papéis cruciais na segunda era dourada do clube, que culminou em mais uma conquista da Liga dos Campeões em 2008, numa final histórica contra o Chelsea em Moscovo, decidida nos penaltis. O United de Ferguson estabeleceu-se como um dos clubes mais temidos da Europa, ganhando a Premier League repetidamente e acumulando troféus nacionais e internacionais. A capacidade do escocês para gerir egos, desenvolver jovens jogadores e tirar o melhor dos seus plantéis, independentemente das mudanças, fez dele uma figura única no desporto. Além disso, a sua rivalidade com treinadores como Arsène Wenger, do Arsenal, e José Mourinho, do Chelsea, adicionou ainda mais drama à Premier League. A longevidade de Ferguson no cargo foi acompanhada por um espírito competitivo inabalável e uma busca constante pela excelência. A vitória na Premier League de 2013, a última da sua carreira, foi um final adequado para uma trajetória de sucesso. Após anunciar a sua retirada no final dessa época, Ferguson deixou o United com 13 títulos da Premier League, um recorde que provavelmente permanecerá por muitos anos. A sua última época foi marcada pela liderança de Robin Van Persie, cuja contratação em 2012 foi um golpe estratégico que garantiu o título com facilidade. Quando Ferguson se despediu em 2013, o futebol inglês perdeu uma das suas figuras mais icónicas e o Manchester United entrou numa nova era sem o líder que os guiara durante quase 3 décadas. O impacto de Ferguson vai muito além dos títulos, moldou a identidade do clube, desenvolveu uma cultura de vitória e foi o arquiteto de algumas das equipas mais emocionantes da história do futebol mundial. O seu legado em Old Trafford permanece intacto e o seu nome será sempre sinónimo de sucesso no Manchester United e no futebol global.
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0: E está agora na hora de trazer o perfil de mais um jogador à Golo FM.
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1: Victor Gyökeres, nascido a 24 de agosto de 1998 em Jönköping, Suécia, é um avançado reconhecido pela sua capacidade de finalização e mobilidade. Começou a sua carreira profissional precisamente no Jönköping Södra em 2015 e, após se transferir para o Brighton em 2016, teve várias experiências de empréstimo, incluindo passagens pelo Cardiff City e pelo St. Pauli. Em 2020, Gyökeres assinou pelo Coventry City, onde se destacou pela sua capacidade de marcar golos. Na temporada de 2021-2022, foi um dos artilheiros do Championship, ajudando o Coventry a alcançar os playoffs de promoção à Premier League. A sua excelente forma continuou na temporada seguinte, solidificando a sua reputação no futebol inglês. Em agosto de 2023, Gyökeres transferiu-se para o Sporting, onde teve um impacto imediato. Na sua primeira temporada com os Leões, destacou-se pela sua contribuição ofensiva, marcando golos importantes e ajudando a equipa a competir nas principais competições nacionais e europeias. Sua capacidade de finalização e a sua presença em campo foram cruciais para as ambições do Sporting, que venceu a Liga Portuguesa e fez uma boa campanha nas competições europeias.
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0: Os seus prémios, troféus, são apenas uma pequena amostra do impacto que tiveram com o seu legado a ultrapassar as fronteiras do desporto. Está na altura de trazermos mais um craque da Liga Portuguesa aqui à primeira Rádio Desporto.
1: Rui Barros, nascido em Lordelo, Paredes, em 1965, é uma das figuras mais queridas e emblemáticas do futebol português, conhecido pelo seu talento e pela impressionante agilidade, apesar da baixa estatura de 1,59m, que lhe valeu o apelido de Formiga Atómica. Começou a carreira no Paços de Ferreira e no Covilhã, mas foi no Futebol Clube do Porto que encontrou o seu grande impulso. Chegou ao clube em 1987, depois de ter impressionado com a sua técnica e velocidade em campo. Em pouco tempo conquistou a confiança de Tomislav Ivic e destacou-se como um dos motores do meio-campo portista.
4: Barros, with a shot, and he scores! Rui Barros!
1: A temporada de estreia de Rui Barros nos Dragões foi notável. Em 1987-88, o médio ofensivo marcou 12 golos no campeonato e rapidamente chamou a atenção de clubes internacionais. O seu estilo de jogo enérgico e incansável tornou-o indispensável na equipa e o seu impacto foi tão forte que no final da época assinou com a Juventus. Em Turim, Rui Barros conquistou de imediato o coração dos adeptos italianos. Logo na primeira temporada, ajudou a equipa a vencer a Taça de Itália e a Taça UEFA em 1990, marcando golos decisivos e mostrando uma capacidade única de romper defesas adversárias. Depois da passagem pela Juve, o médio continuou a sua carreira em clubes de topo, incluindo o Mónaco e o Olympique de Marselha. Apesar de não possuir a estatura física de muitos dos seus adversários, Rui Barros compensava com uma técnica apurada e uma leitura de jogo excepcional. Em França, continuou a mostrar o seu valor, mantendo a sua posição de destaque e reafirmando-se como um dos jogadores portugueses mais talentosos da sua geração. Em 1994, regressou ao Futebol Clube do Porto, onde contribuiu para o domínio do clube no cenário nacional, ajudando a equipa a conquistar múltiplos títulos, incluindo campeonatos e taças. Ao longo da sua carreira, Rui Barros representou Portugal com orgulho e dedicação, sendo chamado à seleção nacional em várias ocasiões, onde deixou a sua marca com exibições cheias de garra e técnica. Após pendurar as chuteiras, permaneceu ligado ao seu Futebol Clube do Porto, assumindo papéis de treinador adjunto e interino, sempre com o espírito de lealdade ao clube que marcou a sua vida. Hoje, Rui Barros é lembrado como um dos jogadores mais icónicos e queridos dos Dragões, símbolo de determinação e talento cuja carreira inspirou e continua a inspirar gerações de adeptos e jovens jogadores.
4: É o seu primeiro golo, do Porto, do Porto, Rui Barros, continua a sair bola e atirou, é golo! Do Porto, 4 minutos e 3 segundos de jogo.
5: Como era muito rápido, pronto, há um lance logo a 5 minutos de jogo em que corri quase meio campo, saí guarda-redes, consegui driblar, depois parece uma defesa, quase caí naquele lance, mas quando consegui fazer o gol, foi importante para mim, principalmente para o clube.
6: Barros, i pallonetti sono la sua specialità. Ma come fa, come si muove la gamba di Barros nel pallonetto? Me la fa vedere, com'è il movimento?
7: No, tanto dipende da fare così, come di lato è la stessa.
6: Nel gol come l'ha messa?
7: Il gol fu di piatto che ha fatto il pallonetto.
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0: Está na altura dos craques mundiais, muitos destes ícones do futebol mantêm-se ligados ao desporto, seja como comentadores, treinadores ou embaixadores de clubes e marcas, outros inclusive já não estão entre nós, mas fazemos questão de os recordar aqui na primeira rádio de esporto.
1: Ronaldo Luís Nazário de Lima, ou simplesmente Ronaldo, é amplamente considerado um dos maiores avançados da história do futebol. Nascido a 18 de setembro de 1976, no Rio de Janeiro, o brasileiro iniciou a sua carreira ainda adolescente, com apenas 16 anos no Cruzeiro. As suas exibições espetaculares no clube mineiro logo chamaram a atenção do futebol mundial e em 1994, após participar no Mundial dos Estados Unidos, embora sem atuar, foi contratado pelo PSV Eindhoven, dos Países Baixos. Lá, Ronaldo mostrou toda a sua capacidade de explosão e finalização, marcando 54 golos em 57 jogos ao longo de duas temporadas, uma média impressionante que o transformou numa das jovens promessas mais cobiçadas do futebol europeu. O seu talento levou-o rapidamente a um dos maiores clubes do continente, o Barcelona, onde jogou durante a temporada de 1996-97. No Barça, Ronaldo elevou o seu jogo a novos patamares, marcando 47 golos em 49 partidas e ajudando o clube a vencer a Taça das Taças da UEFA e a Taça do Rei. Foi durante este período que ganhou o apelido de fenómeno, graças à sua velocidade devastadora, poder físico e capacidade para driblar com uma facilidade espantosa. Ainda com apenas 20 anos, foi eleito pela primeira vez o melhor jogador do mundo pela FIFA, título que viria a conquistar noutras duas ocasiões. Em 1997, Ronaldo fez uma transferência recorde para o Inter de Milão, onde continuou a brilhar no início da sua carreira, ganhando a Taça UEFA em 1998. Contudo, foram também os anos em que a sua sorte começou a mudar em termos físicos. Durante o seu tempo no Inter, sofreu a primeira de várias lesões graves no joelho que o afastariam dos relvados por longos períodos. O seu regresso em 2002 foi nada menos do que milagroso. Após 2 anos de recuperação, Ronaldo voltou aos grandes palcos no Mundial de 2002, onde foi a estrela maior da seleção brasileira, conduzindo o Brasil à vitória com 8 golos, 2 dos quais na final contra a Alemanha. Esta conquista garantiu-lhe o 3º título de melhor jogador do mundo e marcou o seu renascimento como um dos melhores jogadores da sua geração. Após o Mundial, Ronaldo transferiu-se para o Real Madrid como parte dos famosos Galácticos, onde jogou de 2002 a 2007. Durante esse período, conquistou dois campeonatos espanhóis e manteve o seu estatuto de um dos melhores avançados do mundo, marcando 104 golos em 177 jogos. O seu estilo de jogo, marcado por uma combinação única de velocidade, técnica e poder de finalização, continuava a encantar os adeptos, apesar das lesões persistentes que o limitaram ao longo da sua carreira. Em Madrid, Ronaldo formou uma parceria letal com estrelas como Zidane, Figo e Beckham, que consolidaram ainda mais o seu legado no futebol europeu. Já na reta final da sua carreira, em 2007, voltou à Itália, desta vez para jogar no AC Milan, rival direto do Inter. Embora o seu desempenho tenha sido afetado pelas constantes lesões, ainda mostrou flashes de brilhantismo, marcando 9 golos em 20 jogos. Porém, o seu tempo no Milan também foi marcado por mais uma grave lesão no joelho, que acelerou o fim da sua trajetória na Europa. Ronaldo decidiu então regressar ao Brasil, assinando pelo Corinthians em 2009. Surpreendentemente, teve uma passagem de grande sucesso pelo clube paulista, onde ajudou o Corinthians a conquistar o Campeonato Paulista e a Copa do Brasil em 2009, numa demonstração de que, mesmo longe do seu auge físico, o seu talento era inquestionável. No entanto, após mais alguns problemas físicos, decidiu terminar a sua carreira em 2011, aos 34 anos. Ronaldo deixa um legado incontestável como um dos maiores avançados da história do futebol. Os seus números são impressionantes, já que ao longo da carreira marcou mais de 400 golos em clubes e seleções e venceu 2 bolas de ouro em 1997 e 2002. O fenómeno sempre foi lembrado e terá revolucionado a posição de avançado, combinando uma capacidade física invulgar com uma técnica requintada e um instinto goleador incomparável. Ronaldo foi também um dos grandes responsáveis por popularizar o futebol brasileiro no exterior e inspirou gerações de jogadores pelo mundo. Mesmo com as inúmeras lesões que enfrentou, a sua resiliência e capacidade de se reinventar em momentos cruciais da carreira fazem dele uma lenda viva do desporto, sendo reconhecido tanto por adeptos quanto por críticos como um dos mais completos jogadores que o futebol já viu.
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0: Muitos clubes que já foram gigantes na Europa agora encontram-se longe dos holofotes, adormecidos após décadas de domínio. 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
1: O Leeds United, fundado em 1919, é um dos clubes mais importantes do futebol inglês, com uma história de grandes conquistas e quedas dramáticas. O seu período áureo começou nos anos 1960 e 70, sob a liderança do treinador Don Revy, que transformou o Leeds numa das equipas mais fortes do país. Foi nessa época que o clube alcançou alguns dos seus feitos mais memoráveis. 2 títulos da primeira divisão inglesa em 68-69 e 73-74, uma FA Cup em 1972 e 2 Taças das Cidades com Feiras, uma competição precursora da atual Liga Europa, em 1968 e 1971. Conhecido pelo estilo combativo e altamente disciplinado, o Leeds de Revy tornou-se uma referência de resiliência e combatividade, marcando a história do clube e do futebol britânico. Esta era dourada foi protagonizada por jogadores emblemáticos como Billy Bremner, Norman Hunter e Jack Charlton, que não só contribuíram para os sucessos dentro de campo, mas também personificaram o espírito destemido do clube. A saída de Revy, contudo, trouxe uma fase de instabilidade e o Leeds entrou em declínio, culminando na sua despromoção para a 2ª Divisão em 1982. O clube lutou anos para se reerguer, mas só na década de 1990 voltou a emergir no topo do futebol inglês. O renascimento do Leeds veio com o treinador Howard Wilkinson, que liderou o clube ao título da 2ª Divisão em 1990, garantindo a subida à primeira. Apenas 2 épocas depois, em 1991-92, o Leeds surpreendeu ao vencer a última edição da 1ª Divisão antes da criação da Premier League. Com jogadores como Eric Cantona, Gary Speed e Gordon Strachan, o Leeds dominou a liga e conquistou o seu 3º título de inglês, trazendo nova glória aos adeptos e reforçando a imagem de uma equipa resiliente e vencedora. A mudança de milénio trouxe ao clube ambições renovadas, com investimentos em grandes nomes como Rio Ferdinand e Robbie Keane, e em 2001 o clube protagonizou uma campanha europeia inesquecível, alcançando as meias finais da Liga dos Campeões. No entanto, os gastos elevados e a gestão financeira arriscada levaram o clube a uma crise profunda. Em 2004, o Leeds acabou despromovido para o Championship, a 2ª Divisão, e em 2007 caiu ainda para a League One, a 3ª, marcando um período de sofrimento e dificuldades para os seus adeptos. Nos anos recentes, o Leeds United reencontrou o caminho de volta à elite, conseguindo finalmente a promoção à Premier League em 2020, sob o comando do carismático treinador Marcelo Bielsa. Esta recuperação fez renascer a esperança entre os seus adeptos, apesar de uma nova despromoção ao Championship, que ainda
8: ainda hoje carregam com orgulho a história do clube, sonhando em reviver os tempos de glória que marcaram o Leeds United como uma força do futebol inglês.
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0: A invencibilidade de algumas equipas em ligas nacionais ou europeias permanece como uma marca histórica, imortalizando os seus nomes nos livros do futebol. Está na altura de mais um grande feito histórico aqui na Golo FM.
1: A equipa do AC Milan, entre 1988 e 1994, é considerada uma das mais icónicas da história do futebol. Sob a direção do treinador Arrigo Sacchi, a equipa revolucionou a forma de jogar, implementando um estilo de jogo baseado na pressão alta e na coesão tática. Esse modelo não apenas trouxe sucesso imediato, mas também influenciou gerações futuras de treinadores e equipas ao redor do mundo. A formação mais emblemática do Milan deste período contou com jogadores como Franco Baresi, Paolo Maldini, Marco Van Basten e Ruud Gullit. Baresi, como capitão e defesa central, era a âncora da defesa, enquanto Maldini, um jovem lateral na época, já mostrava o seu imenso potencial. Gullit e Van Basten formavam uma dupla ofensiva letal, combinando força física e habilidade técnica, e tornaram-se assim símbolos do ataque milanês. Durante a temporada de 1988-89, o Milan conquistou a Taça dos Clubes Campeões Europeus ao vencer o Steaua de Bucareste por 4-0 na final, um triunfo que consolidou a equipa como uma potência no cenário europeu. A formação foi elogiada não apenas pela qualidade dos seus jogadores, mas também pela sua capacidade de trabalhar em equipa e pela intensidade do seu jogo. Esse título foi o primeiro de muitos que viriam, pois o Milan tornaria-se uma força dominante na Europa e em Itália. Na temporada seguinte, a equipa repetiu o feito ao vencer novamente a Liga dos Campeões, agora superando o Olympique de Marselha. Este triunfo foi especialmente significativo, pois solidificou a reputação da equipa como uma das melhores da história do futebol. Durante esse tempo, a formação também conquistou o campeonato italiano, o que fez do Milan um dos clubes mais vitoriosos da época. O sucesso dos Rossoneri não se limitou apenas ao campo de jogo, já que a equipa também se destacou pelo seu impacto fora das quatro linhas. O clube tornou-se um modelo de profissionalismo e gestão no futebol e o seu legado permanece influente. O trabalho de Sacchi e a filosofia que implementou no Milan inspiraram muitos treinadores que vieram depois, estabelecendo um novo padrão para o jogo. O período de 1988 a 1994 é, sem dúvida, um dos mais gloriosos na história do AC Milan. A combinação de talento, tática e trabalho em a equipa não apenas rendeu troféus, mas também deixou uma marca inolvidável no futebol mundial, fazendo do Milan uma referência em excelência e inovação no desporto.
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9: São 4 da manhã e 30 minutos.
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13: A seleção nacional fez mais um treino de preparação para o embate que coloca frente a frente Portugal e o Uzbequistão nas contas da segunda jornada do Grupo K deste Mundial 2026, praticamente na máxima força. Roberto Martínez pôde contar com todos os jogadores. Não de visão esta partida, no porta-voz do grupo de trabalho foi mesmo Francisco Conceição, ele que desde logo acabou por destacar a qualidade do Uzbequistão e assume que ele próprio está bem para conseguir ajudar a equipa das esquinas neste segundo jogo.
14: Isto é uma equipa que uma linha de 5, com um treinador italiano que eu também conheço, acho que fazem da parte defensiva o seu elo mais forte. E a nós cabe-nos criar oportunidades, chegar à área, rematar a baliza, tentar fazer o máximo possível para destabilizar aquilo que é a defesa do Uzbequistão. Chegamos o mais longe possível. Temos qualidade para isso, mas temos que demonstrar dentro de campo. Não adianta pensar mais à frente se não conseguirmos ganhar estes jogos da fase de grupos. Individualmente sou sempre mais um para ajudar, quer jogo 10 minutos, quer jogo 90, estou aqui para ajudar a seleção ao máximo possível. Estou a realizar um sonho que é representar o meu país na maior competição do mundo, e por isso podem esperar de mim o máximo, quer seja em 10 minutos ou em 90.
13: Francisco Conceição garante vontade total de todos os jogadores de conseguirem vencer este segundo encontro, mas garante também que essa qualidade tem que ser provada dentro das quatro linhas.
14: Chegando aqui a uma competição destas, querem mostrar que têm qualidade e capacidade para se debater com as melhores seleções do mundo, é o que eles vão tentar fazer. Nós temos que igualar essa vontade que eles têm de fazer uma boa figura, temos que igualar a atitude. Acho que isso não tem faltado. Temos é que melhorar naquilo que foi a qualidade e executar aquilo que é o nosso plano para o próximo jogo a 100% para sairmos lá vitoriosos. Antes de dar uma resposta, é mostrar a nós mesmos que temos capacidade para reagir a momentos difíceis, porque todas as equipas que já foram campeões mundiais tiveram que passar por esses momentos. E nós queremos que este momento passe rápido e é já com este próximo jogo com o Uzbequistão.
13: O Internacional Português admitiu uma entrada em falso neste Mundial, mas garante que todos os jogadores são os primeiros a sentir essa tristeza depois de um mau resultado.
14: Como deve imaginar, acho que não correndo bem, somos os primeiros a sentir isso mesmo. Acho que não há ninguém pior que nós nesse momento quando as coisas não correm bem. Acho que é mais isso. Porque sentimos na pele aquilo que é o nosso trabalho, não foi feito da melhor forma nesse sentido, mas a pressão, como disse, acho que está presente. Acho que todos nós estamos habituados à pressão, jogamos todos em grandes clubes e a pressão vai sempre existir, estamos habituados a isso, sabemos que não correndo bem vai sempre haver mais pressão, mais críticas. Cabe-nos a nós a melhor forma de dar resposta no próximo jogo, mostrar qualidade, ganhar e seguir o nosso caminho.
13: Em relação a essa entrada em falso, Francisco Conceição deu conta também que esses erros foram corrigidos e que o foco agora está em conquistar os 3 pontos diante da turma adversária.
14: O nosso futebol é sempre muito ofensivo, aliás, acho que temos jogadores para fazer esse tipo de futebol. Acho que não executámos bem o plano que tínhamos para o jogo e cabe-nos a nós saber lá está, da forma que jogámos não foi a melhor, já sabemos o que é que erramos e tentar corrigir isso para o próximo jogo. Dar aquilo que é as palavras do presidente do Futebol Clube do Porto, lá está, é a opinião dele, não cabe a mim comentar isso. No Mundial o erro tem de ser mínimo. Não conseguimos ganhar o primeiro jogo, claro que não estamos com, acho que estamos com faca nos dentes, porque temos que ganhar este segundo jogo obrigatoriamente. Também para fazer jus àquilo que é a nossa qualidade. Temos qualidade para ganhar o próximo jogo, vamos tentar demonstrar isso dentro de campo, melhorar o que temos a melhorar, que não correu tão bem no primeiro jogo, e se tivermos todos com a atitude que tivemos no primeiro jogo e melhorar a qualidade, acho que conseguimos ganhar.
13: Uma semana marcada também por muitas críticas, nomeadamente na Cristiano Ronaldo. Francisco Conceição falou sobre a qualidade do craque português e assume que os jogadores jogam de forma mais prática possível dentro das quatro linhas e sem ter essa prioridade de colocar sempre a bola em Cristiano Ronaldo.
14: O Cristiano, com a sua qualidade de fazer golos, acho que não há ninguém como ele nesse capítulo. E nós não temos essa obrigação, essa necessidade de lhe passar a bola. Eu, por exemplo, falo por mim, eu passo a bola para quem acho que naquele momento está melhor desmarcado. Não é que tenha tempo para pensar quem é que está, qual é a cara do colega que está ao meu lado, não. Acho que fazemos tudo por instinto, fazemos tudo, são milésimos de segundo, não há tempo para isso. E claro que o Cristiano está aqui para ajudar como qualquer outro jogador da seleção.
13: O embate entre Portugal e o Uzbequistão está marcado para nesta terça-feira, pelas 6 da tarde, será na segunda partida relativa, nas contas deste Grupo K do Mundial 2026, um grupo para já liderado pela Colômbia, que bateu por 3-1 o próximo adversário do Portugal, o Uzbequistão, enquanto que Portugal acabou por empatar uma bola diante da seleção da República Democrática do Congo. 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Um ataque perpetuado por dois sicários, ambos com 16 anos, provocou um morto e 6 feridos no Equador. O incidente ocorreu durante este fim de semana, enquanto um grupo de pessoas assistia na rua numa transmissão do jogo do Mundial 2026 entre as seleções equatoriana e do Curaçao. Segundo as autoridades locais, o ataque ocorreu no centro da cidade de Ibarra, na capital da província de Imbambura, na norte de Quito. Na meio do jogo, dois assassinos contratados irromperam pelo local e abriram fogo sobre a multidão que se encontrava reunida em frente a um ecrã gigante. A vítima mortal é uma adolescente de 16 anos. Entre os feridos encontra-se ainda um homem em estado grave, com ferimento no abdómen, e a vereadora Mary Congo, que está em estado crítico devido a um ferimento no crânio. Um cidadão colombiano de 47 anos também ficou ferido no rosto e no tórax, mas na sua condição é considerada estável. Em conferência de imprensa, as autoridades competentes acabaram por assumir que foi uma autêntica tragédia e que as responsabilidades estão a ser apuradas para que estes assassinos não sejam duramente castigados.
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0: Vamos lá olhar agora para o perfil de mais um jogador aqui na Primeira Rádio Desporto.
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1: Benjamin Šeško, nascido a 31 de maio de 2003 em Rogoza, Eslovénia, é um avançado de destaque conhecido pela sua imponência física, velocidade e capacidade de finalização. Iniciou a sua carreira profissional no Red Bull Salzburg, na Áustria, onde rapidamente se destacou como um dos jovens mais promissores do futebol europeu. Šeško fez a sua estreia no Salzburg em 2019 e ao longo das temporadas seguintes demonstrou um crescimento significativo. A sua habilidade para marcar golos e a sua presença física no ataque tornaram-no uma peça fundamental para a equipa austríaca. A sua performance na Bundesliga e nas competições europeias chamou a atenção de clubes maiores e em 2022 Benjamin Šeško transferiu-se para o Leipzig, um dos clubes do campeonato alemão, onde continuou a desenvolver o seu potencial. No Leipzig manteve-se uma figura importante no ataque, contribuindo com golos e assistências e mostrando a sua capacidade de se adaptar a um nível competitivo mais alto. Além do sucesso a nível de clubes, Šeško é também um membro regular da seleção eslovena. Fez a sua estreia internacional em 2021 e tem sido uma adição valiosa ao ataque da seleção, trazendo a sua habilidade e presença para as competições internacionais. Mais recentemente, Šeško continuou a destacar-se pelo Leipzig, mostrando uma combinação de habilidade técnica e potência física que o tornam um avançado promissor e uma figura emergente no futebol europeu. A sua evolução contínua e o impacto em campo reforçam a sua reputação como um dos talentos mais excitantes da sua geração.
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0: E seguimos agora nesta emissão com mais um craque da Liga Portuguesa.
1: Jorge Manuel Rebelo Fernandes, mais conhecido como Silas, nasceu a 1 de setembro de 1976, em Lisboa. Ao longo da sua carreira, destacou-se como jogador, construindo um percurso notável no futebol português e internacional. Silas iniciou a sua carreira nas camadas jovens do futebol Benfica, mais conhecido como Fofó, e posteriormente no Sporting Clube de Portugal, mas foi no Atlético Clube de Portugal que se estreou como sénior em 1996. Após uma breve passagem pelo clube, Silas transferiu-se para a União de Montemor e foi aí que as suas qualidades chamaram a atenção de clubes de maior renome em Portugal. A grande oportunidade de Silas surgiu quando assinou pela União de Leiria, clube onde permaneceu entre 1999 e 2003. Sob o comando de José Mourinho, o médio ofensivo destacou-se pela sua visão de jogo e capacidade técnica, ajudando o clube a obter resultados impressionantes na Primeira Liga. O sucesso no Leiria catapultou Silas para o futebol espanhol, onde assinou pelo Celta de Vigo em 2003. No entanto, apesar de ter disputado a La Liga com o clube galego, a sua passagem por Espanha não foi tão marcante quanto o esperado. Silas passou ainda pelo Wolverhampton Wanderers, em Inglaterra, na temporada de 2008-2009, onde teve a oportunidade de jogar no competitivo futebol inglês. Apesar de não ter deixado um impacto tão duradouro, a experiência em diferentes ligas ajudou-o a amadurecer como jogador e a preparar-se para os próximos desafios. Após a sua aventura internacional, Silas voltou a Portugal, desta vez para representar o Bolonenses. No emblema do Restelo, reencontrou-se com o futebol português e teve um papel importante na equipa, sendo um dos pilares do clube até ao final da sua carreira. Depois de encerrar o seu percurso como jogador, em 2016, Silas rapidamente fez a transição para o cargo de treinador. Assumiu o comando técnico da Bessade, onde começou a demonstrar o seu potencial como treinador, e o seu estilo de jogo ofensivo e a capacidade de extrair o melhor dos seus jogadores fizeram dele uma figura respeitada no futebol português. Posteriormente, assumiu o cargo de técnico do Sporting na temporada de 2019-2020, num período conturbado para o clube. Apesar das dificuldades, Silas conseguiu estabilizar a equipa e deixar a sua marca. A carreira de Silas como jogador e treinador reflete um percurso de resiliência, talento e adaptação a diferentes realidades do futebol. Tanto em Portugal como no estrangeiro, mostrou sempre a sua capacidade de ultrapassar desafios, deixando um legado no futebol português que transcende os seus anos como jogador.
0: Seguimos agora nesta emissão com os craques mundiais.
1: Andriy Shevchenko, ou simplesmente Sheva, é uma das maiores lendas do futebol mundial. Nascido a 29 de setembro de 1976 em Dvirkishnia, na Ucrânia, Shevchenko destacou-se desde cedo como um talento raro. Iniciou a sua carreira no Dinamo de Kiev, onde rapidamente impressionou pelo seu poderio físico, velocidade e capacidade de finalização, características que o tornariam um dos melhores avançados da sua geração. Foi sob a orientação do lendário treinador Valery Lobanovsky que Shevchenko desenvolveu a sua técnica apurada e instinto de matador. Nos anos 90, o Dinamo de Kiev era uma das principais potências do futebol da Europa de Leste e Shevchenko desempenhou um papel fundamental na equipa, ajudando-a a dominar o campeonato ucraniano e a ter presenças marcantes nas competições europeias. Na Liga dos Campeões de 1997-98, Sheva ganhou projeção internacional ao marcar um hat-trick frente ao Barcelona no Camp Nou, numa vitória por 4-0 que espantou o mundo do futebol. Esta exibição cativou os olhares dos grandes clubes europeus, mas foi o AC Milan que garantiria a sua contratação em 1999. A chegada de Shevchenko a Milão foi um dos momentos mais decisivos da sua carreira. Logo na sua primeira época, o avançado ucraniano mostrou ao mundo a sua capacidade letal, tornando-se o melhor marcador da Série A, com 24 golos. Shevchenko formou uma parceria ofensiva impressionante com nomes como Rui Costa e Kaká, ajudando o AC Milan a reconquistar o estatuto de potência europeia. Com a camisola rossonera, conquistou a Liga dos Campeões em 2003, quando o Milan venceu a Juventus na final, nas grandes penalidades. Shevchenko marcou o penalti decisivo e levou o clube de volta ao topo do futebol europeu. Entre os títulos que conquistou no Milan, destacam-se ainda um Scudetto em 2004, uma Supertaça italiana e uma Supertaça europeia. No entanto, foi o seu desempenho individual que marcou uma era no futebol europeu. Em 2004, Shevchenko venceu a tão cobiçada Bola de Ouro, sendo coroado o melhor jogador da Europa, um feito que colocou definitivamente o seu nome entre os grandes do futebol. Ao longo das suas 7 temporadas nos rossoneri, Shevchenko marcou 175 golos em 322 jogos, tornando-se o segundo melhor marcador da história
8: chega ao clube apenas atrás do sueco Gunnar Nordahl. Em 2006, Shevchenko trocou o Milan pelo Chelsea numa das transferências mais caras da história do futebol à época. No entanto, a sua passagem por Londres foi marcada por lesões e dificuldades de adaptação ao estilo de jogo mais físico e intenso da Premier League e, apesar de momentos de brilho, Shevchenko nunca conseguiu replicar o sucesso que tivera em Itália e após duas temporadas regressou ao Milan por empréstimo, mas os anos dourados já estavam para trás. Eventualmente voltou ao Dinamo de Kiev, onde jogou até ao final da sua carreira, em 2012, fechando o ciclo no clube que o viu nascer para o futebol. A nível de seleções, Shevchenko foi a grande figura da Ucrânia durante quase duas décadas. O ponto alto da sua carreira internacional foi a qualificação da Ucrânia para o Mundial de 2006, a primeira vez que o país conseguiu tal feito desde a sua independência. Shevchenko, como capitão e líder, conduziu a equipa até aos quartos de final da competição, onde foram eliminados pela Itália. A sua contribuição para o futebol ucraniano vai muito além dos golos que marcou. Sheva continua a ser um símbolo nacional, sendo visto como um embaixador do futebol ucraniano no mundo. Após pendurar as botas, Shevchenko conseguiu uma carreira como treinador, tendo assumido o comando da seleção ucraniana em 2016. Sob a sua liderança, a Ucrânia alcançou um feito notável no Euro 2020, chegando pela primeira vez aos quartos de final do torneio. Shevchenko provou que a sua visão de jogo não se limitava a ser um dos melhores avançados de sempre, mas também um estratega competente fora das quatro linhas. Com uma carreira recheada de títulos, golos e momentos históricos, Andriy Shevchenko é sem dúvida um dos jogadores mais icónicos do futebol mundial. O seu legado no AC Milan e na seleção ucraniana permanecerá por muito tempo e o seu nome estará sempre associado à excelência, classe e capacidade de superação, tanto dentro como fora dos relvados.

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3: Isto é uma equipa que, com uma linha de 5, com um treinador italiano que eu também conheço, acho que fazem da parte defensiva o seu elo mais forte. E a nós cabe-nos criar oportunidades, chegar à área, rematar a baliza, tentar fazer o máximo possível para estabilizar aquilo que é a defesa do Uzbequistão. Estamos o mais longe possível. Temos qualidade para isso, mas temos que demonstrar dentro de campo. Não adianta pensar mais à frente se não conseguirmos ganhar estes jogos da fase de grupos.
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4: Seguimos agora nesta emissão com os gigantes adormecidos.
5: O FC Nürnberg, conhecido simplesmente como Nuremberg, é um dos clubes mais históricos do futebol alemão. Fundado em 1900, o clube teve um papel determinante no desenvolvimento do futebol na Alemanha, especialmente durante as primeiras décadas do século XX. O clube bávaro, sediado na cidade de Nuremberg, cedo se destacou pela sua capacidade competitiva, acumulando vários títulos e tornando-se uma referência no futebol germânico. Nos anos 1920, o Nürnberg viveu a sua primeira era de ouro. Foi durante este período que o clube se estabeleceu e à sua hegemonia no futebol alemão, conquistando 5 campeonatos nacionais em apenas uma década, em 1920, 21, 24, 25 e 27. Sob o comando do treinador e ex-jogador Einar Stuhlfoht, o Nuremberg era uma equipa temida pela sua organização e qualidade técnica. Stuhlfoht, uma lenda do clube, foi um dos guarda-redes mais icónicos da Alemanha na época e foi fundamental nas conquistas dessa década de ouro. Com 9 campeonatos alemães no total, o Nuremberg é ainda hoje o clube que mais títulos conquistou antes da criação da Bundesliga, em 1963. No entanto, o início da era profissional do futebol alemão marcou uma viragem para o clube. Embora continuasse a ser competitivo, o Nuremberg não conseguiu manter a mesma regularidade de sucessos no novo formato. Ainda assim, em 1968, o clube voltou a conquistar o campeonato alemão, a sua primeira e única vitória na Bundesliga até hoje. Essa conquista, liderada pelo treinador Max Merkel, foi vista como um renascimento do clube, mas paradoxalmente o Nuremberg acabaria por descer de divisão logo na temporada seguinte, num dos episódios mais surpreendentes da história do futebol alemão. Após esse declínio inesperado, o Nuremberg passou por décadas de altos e baixos. O clube oscilou entre a primeira e a segunda divisões do futebol germânico, nunca mais conseguindo repetir o brilho do seu passado glorioso. Embora tenha vencido a Taça da Alemanha em 2007, o clube continuou a lutar para se estabelecer de forma consistente na Bundesliga, onde os desafios financeiros e a crescente competitividade tornaram mais difícil um regresso ao topo. O Nuremberg, no entanto, continua a ser um clube respeitado e com uma base de adeptos leal. A sua história rica e o seu legado no futebol alemão fazem dele um símbolo do futebol tradicional na Baviera. O estádio do clube, o Max Morlock Stadion, é um local onde as memórias de grandes conquistas e de alguns dos maiores jogadores da história do futebol alemão ainda ressoam. Jogadores como o já mencionado Einar Stuhlfoht, além de Andreas Köpke, campeão mundial em 1990, ajudaram a cimentar a reputação do clube como um formador de grandes talentos. Apesar das últimas décadas não terem sido tão prolíficas em termos de títulos, o Nuremberg mantém o seu lugar no coração do futebol alemão. A paixão dos seus adeptos e o respeito que o clube ainda comanda no país fazem dele uma instituição do desporto. A sua rica história é uma lembrança constante de que o Nuremberg representou e pode voltar a representar no futuro à medida que o clube procura reconstruir-se e regressar aos principais palcos do futebol alemão.
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4: Grandes feitos também se destacaram em reviravoltas épicas, onde clubes e seleções reverteram desvantagens quase impossíveis para conquistar vitórias memoráveis. Está na altura de mais um grande feito histórico aqui na primeira Rádio Desporto.
5: A temporada de 1963-64 ficou marcada como um dos momentos mais icónicos da história do Sporting Clube de Portugal. O clube leonino, já uma referência no panorama desportivo nacional, alcançou uma glória inédita ao vencer a Taça dos Vencedores das Taças, conhecida como Taça das Taças, um dos mais prestigiados troféus europeus da época. O Sporting tornou-se assim o primeiro clube português a conquistar esta competição internacional, consolidando o seu nome no futebol europeu. A caminhada dos Leões na competição não foi fácil e esteve repleta de desafios. Tudo começou na primeira eliminatória, onde os verde e brancos defrontaram os italianos da Atalanta. Depois de uma primeira mão complicada, em que perderam por 2-0, o Sporting conseguiu virar o resultado em Alvalade com uma vitória por 3-1, forçando um terceiro jogo de desempate que venceria por 3-1. Este início dramático foi um presságio do que seria uma campanha marcada por grandes emoções. Nos quartos de final, o Sporting encontrou o Manchester United, uma das equipas mais temidas da Europa na época. Após um resultado desfavorável de 4-1 em Old Trafford, os Leões protagonizaram uma das maiores reviravoltas da história das competições europeias, ao golear a equipa inglesa por 5-0 em Lisboa, numa exibição memorável que ficou para sempre na memória dos adeptos leoninos. O jogo foi uma demonstração do espírito ofensivo de uma equipa liderada pelo avançado João Moraes e pelo lendário Fernando Mendes, que foram fundamentais ao longo de toda a campanha. Após esta façanha, os Leões continuaram a sua caminhada rumo à final, eliminando o Lyon nas meias-finais. A equipa francesa apresentou alguma

No estádio Eisel, em Bruxelas, terminou empatado a 3 após prolongamento, forçando um jogo de desempate. Esse segundo embate foi realizado no mesmo estádio, 4 dias depois, e é aí que surge o herói improvável da história, João Moraes. Aos 19 minutos, o jogador leonino marcou o famoso canto direto, um golo olímpico marcado diretamente de pontapé de canto, que garantiu ao Sporting uma vitória por 1-0 e o título de campeão. Este feito foi recebido com enorme euforia em Portugal, colocando o Sporting no mapa do futebol europeu e elevando a moral do clube numa época em que o futebol português começava a dar os primeiros passos no cenário internacional. O triunfo na Taça das Taças foi um marco histórico não só para o Sporting, mas também para o desporto nacional, sendo uma das primeiras grandes conquistas europeias de um clube português. A equipa de 1964, liderada pelo treinador Anselmo Fernandes, tornou-se um símbolo de garra, determinação e qualidade técnica, valores que continuam a ser associados ao clube. Entre os protagonistas desta campanha gloriosa, destacam-se nomes como o guarda-redes Carvalho, o capitão Fernando Mendes, o avançado Osvaldo Silva e, claro, João Moraes, cujo golo decisivo ficou gravado para sempre na história leonina. Esta equipa é ainda hoje recordada com grande carinho pelos adeptos, sendo frequentemente homenageada como uma das melhores formações da história do clube. A vitória na Taça das Taças em 1964 continua a ser uma das primeiras conquistas mais importantes do palmarés do Sporting. Este título reforçou o estatuto internacional do clube e abriu portas para futuras participações em competições europeias. Foi um triunfo que simbolizou o espírito combativo do Sporting Clube de Portugal, a sua capacidade de superação e a força do coletivo. Na história do futebol europeu, o nome do Sporting ficou assim gravado com letras douradas.

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1: São 4 da manhã e 58 minutos.
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5: A seleção nacional fez mais um treino de preparação para o embate que coloca frente a frente Portugal e o Uzbequistão nas contas da segunda jornada do Grupo K deste Mundial 2026, praticamente na máxima força. Roberto Martínez pôde contar com todos os jogadores e na divisão esta partida. No porta-voz do grupo de trabalho foi mesmo Francisco Conceição, ele que desde logo acabou por destacar a qualidade do Uzbequistão e assume que ele próprio está bem para conseguir ajudar a equipa das esquinas neste segundo jogo.
6: Isto é uma equipa que com uma linha de 5, com um treinador italiano que eu também conheço, acho que fazem da parte defensiva o seu elo mais forte. E a nós cabe-nos criar oportunidades, chegar à área, rematar a baliza, tentar fazer o máximo possível para destabilizar aquilo que é a defesa do Uzbequistão. Chegamos o mais longe possível. Temos qualidade para isso, mas temos que demonstrar dentro de campo. Não adianta pensar mais à frente se não conseguirmos ganhar estes jogos da fase de grupos. Individualmente sou sempre mais um para ajudar, quer jogo 10 minutos, quer jogo 90, estou aqui para ajudar a seleção ao máximo possível, estou a realizar um sonho que é representar o meu país na maior competição do mundo, e por isso podem esperar de mim o máximo, quer seja em 10 minutos ou em 90.
5: Francisco Conceição garante vontade total de todos os jogadores de conseguirem vencer este segundo encontro, mas garante também que essa qualidade tem que ser provada dentro das quatro linhas.
6: Chegando aqui a uma competição destas,

0: querem mostrar que têm qualidade e capacidade para se debater com as melhores seleções do mundo, é o que eles vão tentar fazer. Nós temos que igualar essa vontade que eles têm de fazer uma boa figura, temos que igualar a atitude. Acho que isso não tem faltado. Temos é que melhorar naquilo que foi a qualidade e executar aquilo que é o nosso plano para o próximo jogo a 100% para sairmos lá vitoriosos. Antes de dar uma resposta, é mostrar a nós mesmos que temos capacidade para reagir a momentos difíceis, porque todas as equipas que já foram campeões mundiais tiveram que passar por esses momentos. E nós queremos que este momento passe rápido e é já com este próximo jogo com o Uzbequistão.
1: O internacional português admitiu uma entrada em falso neste Mundial, mas garante que todos os jogadores são os primeiros a sentir essa tristeza depois de um mau resultado.
0: Como deve imaginar, acho que não correndo bem, somos os primeiros a sentir isso mesmo. Acho que não há ninguém pior que nós nesse momento quando as coisas não correm bem. Acho que é mais isso, porque sentimos na pele aquilo que é o nosso trabalho, não foi feito da melhor forma nesse sentido. Mas a pressão, como disse, acho que está presente. Acho que todos nós estamos habituados à pressão, jogamos todos em grandes clubes e a pressão vai sempre existir. Estamos habituados a isso, sabemos que não correndo bem vai sempre haver mais pressão, mais críticas. Cabe-nos a nós a melhor forma de dar resposta é no próximo jogo. Mostrar qualidade, ganhar e seguir o nosso caminho.
1: Em relação a essa entrada em falso, Francisco Conceição deu conta também que esses erros foram corrigidos e que o foco agora está em conquistar os 3 pontos diante da turma adversária.
0: O nosso futebol é sempre muito ofensivo, aliás, acho que temos jogadores para fazer esse tipo de futebol. Acho que não executámos bem o plano que tínhamos para o jogo e cabe-nos a nós saber que lá está, da forma que jogámos não foi a melhor, já sabemos o que é que erramos. E tentar corrigir isso para o próximo jogo. Dar aquilo que é as palavras do presidente do Futebol Clube do Porto. Lá está, é a opinião dele, não cabe a mim comentar isso. No Mundial o erro tem de ser mínimo. Não conseguimos ganhar o primeiro jogo. Claro que não estamos com... Acho que estamos com faca nos dentes porque temos que ganhar este segundo jogo obrigatoriamente. Também para fazer jus àquilo que é a nossa qualidade. Temos qualidade para ganhar o próximo jogo. Vamos tentar demonstrar isso dentro de campo, melhorar o que temos a melhorar, que não correu tão bem no primeiro jogo. E se tivermos todos com a atitude que tivemos no primeiro jogo e melhorar a qualidade, acho que conseguimos ganhar.
1: Uma semana marcada também por muitas críticas, nomeadamente na Cristiano Ronaldo. Francisco Conceição falou sobre a qualidade do craque português e assume que os jogadores jogam de forma mais prática possível dentro das 4 linhas e sem ter essa prioridade de colocar sempre a bola em Cristiano Ronaldo.
0: O Cristiano, com a sua qualidade de fazer golos, acho que não há ninguém como ele nesse capítulo. E nós não temos essa obrigação, essa necessidade de lhe passar a bola. Eu, por exemplo, falo por mim, eu passo a bola para quem acho que naquele momento está melhor desmarcado. Não é que tenha tempo para pensar quem é que está, qual é a cara do colega que está ao meu lado, não. Acho que fazemos tudo por instinto, fazemos tudo, são milésimos de segundo, não há tempo para isso. E claro que o Cristiano está aqui para ajudar como qualquer outro jogador da seleção.
1: O embate entre Portugal e o Uzbequistão está marcado para nesta terça-feira, pelas 6 da tarde, será na segunda partida relativa, nas contas deste Grupo K do Mundial 2026, um grupo para já liderado pela Colômbia, que bateu por 3-1 o próximo adversário do Portugal, o Uzbequistão, enquanto que Portugal acabou por empatar uma bola diante da seleção da República Democrática do Congo. 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Jalal Jayat, árbitro marroquino de 39 anos, foi nomeado pela FIFA para dirigir o Portugal-Uzbequistão desta terça-feira. O juiz irá arbitrar o duelo da segunda jornada do Grupo K do Mundial 2026, com data marcada para no dia 23 de junho, pelas 6 da tarde. Os compatriotas Jalkadia Ibn Mustafa vão assistir a Jayat durante o encontro. No VAR ainda não é conhecido no primeiro Mundial de Jayat, que dirigiu na ronda inaugural do Alemanha-Curaçao, que acabou com goleada germânica por 7-1. Entrada de Leão no mercado, 4 contratações, quando ainda estamos em junho. Rodrigo Salazar, avançado que jogava no Sporting Clube de Braga por 30 milhões. O médio brasileiro Pedro Lima, na Chabnaves Futebol de Sade, por 4 milhões mais 2 milhões em bónus. O médio italiano Nissa Dombia, por 20 milhões, com possíveis 6 milhões em variáveis. Contratado ao Veneza, Silas Anderson, centrocampista dinamarquês que jogava nos suecos do Akan. Nico custou 7,2 milhões de euros fixos, com bónus que podem chegar aos 2 milhões e meio de euros. Agora saídas para Abna Celerar, desde logo as de Morten Yulman, Trincão, Pedro Gonçalves, Daniel Bragança, aquelas que vão render mais dinheiro à formação do Sporting, mas o Sporting vai voltar a comprar. E se Maxi sair mesmo, como já muito temem os Leões, passam a ser 2 laterais esquerdos em agenda, um para no lugar do Uruguaio, outro para de Ricardo Mangas, para quem se procura na colocação. O dossiê do meio campo, na setor para o qual já chegaram 3 jogadores, em Serra, na Companhia, na Altemira, e num plano C, depois do extremo, no extremo, Xabneira Mai, de Corunha, sempre uma prioridade, depois outro jogador para na posição, assim se coloca Faye, que não cumpriu os mínimos desde que chegou no mercado de inverno. Contas feitas, será num autêntico rebuliço aquilo que se prevê para este mercado de transferências no que diz respeito ao Sporting Clube de Portugal. O Futebol Clube do Porto oficializou a contratação de Benagrenas, na jovem promessa de apenas 16 anos. O médio assinou um contrato válido por 3 temporadas até 2029 e vai representar a equipa B, embora esteja previsto que também trabalhe às ordens de Francesco Farioli. Em comunicado, os Dragões esclareceram que pagaram 1,8 milhões de euros fixos na formação do Benafrentestad, FK, pela totalidade do passe do jovem médio. Além disso, a transferência prevê uma remuneração variável máxima de 1 milhão e meio de euros em função do cumprimento de certos objetivos ao serviço da equipa ABNA do Futebol Clube do Porto. A juntar a isto o Benfrentestad FK, na trapna direito, a valor correspondente a 15% das mais-valias de uma possível na futura transferência, embora no Futebol Clube do Porto possa recuperar 5% dessa mais-valia por 600 mil euros. Os portistas declararam ainda que terão encargos com intermediação da transferência correspondente a 5,6% do valor total desta na transferência. Abneric Benagranas começou a formação nas escolinhas da na formação do Stopan SK, na tendo ingressado na academia da formação do Mars Leiden, IF, em 2022. No início do ano, mudou-se para na formação do Frenstad FK e, com apenas 15 anos e 90 dias, superou o recorde mais jovem de sempre na atuar na Liga Norueguesa, que tinha sido estabelecido no ano de 2014 por Martin Odegaard. Entretanto, nessa marca foi superada por Gabriel Rastovic, do Vålerenga. Terminou em clima de profunda decepção o sonho da Turquia e de Denis Gül de se apurarem para os 16avos de final do Campeonato do Mundo. No próximo jogo do Grupo D, será já na próxima sexta-feira, na frente aos Estados Unidos da América, e serve apenas como última oportunidade para a seleção de Montella deixar outra imagem do seu valor. Para o ponta-de-lança portista, na presença, no certame, não deixou de ser um ponto alto na sua carreira, até por cooperamento da Turquia. Foi carimbado após dois play-offs na frente à Roménia e ao Kosovo. Ainda assim, era expectável uma maior valorização no jogo com o Paraguai, que os turcos perderam por uma bola a zero. Não ajudou a criar uma aura positiva em torno de gol. Ainda assim, atenuantes, mas já lá vemos, lançado aos 60 minutos, o avançado único na convocatória turca, com características de nove puro, teve uma primeira ocasião aos 62 minutos e falhou uma oportunidade clamorosa aos 89 minutos, que correu nas redes sociais. Na bola, pedia um pé esquerdo que gol não tem, na pequena área, no portista, falhou o alvo de forma escandalosa, ainda que estivesse nem fora de jogo. Nesse lance, trouxe à discussão as dificuldades de gol em finalizar, apesar de ter outros bons atributos. Atenuante, prende-se com a própria definição estratégica de Vicenzo Montella, a partir do momento em que apostou numa unidade mais fixa na área, em detrimento da mobilidade de Aktürk Koglu, que saiu ao intervalo na Turquia, passou a ter mais presença na área contrária, beneficiando também de singular expulsão de Miguel Almirón, ainda antes do descanso, tapou a boca numa confusão com o Muldur. E, portanto, o novo protocolo da FIFA pode prever aqui uma sanção a este jogador. Nos dois jogos do Mundial, na Gul foi suplente utilizado e, no total, somou 2 oportunidades claras em 35 minutos de utilização. De qualquer forma, e havendo ainda mais um jogo pela frente, poderá despedir-se da competição, provendo que pode ser solução como titular, em teoria, com a lesão de Samu, cujo regresso à competição está apontado para outubro, nomeados de novembro. clube continuará a beneficiar de espaço no Futebol Clube do Porto, ainda assim, na contratação de André Silva e a possível chegada de mais um ponta de lança poderão complicar o cenário para o turco no Dragão, que existe margem temporal para a SAD avaliar o seu caso e perceber também a dinâmica do mercado em torno do jogador. O Galatasaray continua a ser o clube turco mais atento a este jogador que faz parte do Futebol Clube do Porto. A partir de 2026-2027, os clubes turcos enfrentarão novas regras de inscrição. O limite máximo será de 14 estrangeiros na equipa principal, no modelo clube 10+4. Isto significa que apenas 10 poderão ter qualquer idade, enquanto os restantes 4 terão de ser jogadores nascidos a partir de 2004. Já os jogadores turcos não estão sujeitos a qualquer limitação, o que pode tornar Gullo, com 21 anos e já com experiência ao mais alto nível, um alvo particularmente apetecível. Gullo tem contrato até 2029 e uma cláusula de rescisão de 50 milhões de euros, que custou um valor relativamente baixo. Em agosto de 2024, a SAD pagou 4 milhões e meio de euros na formação do Amarbi, acrescidos de 500 mil euros em bónus. Após a conclusão da sua participação no Mundial, Denis Gullo vai gozar férias e apresentar-se mais tarde no Olival. O regresso do plantel de Farioli está marcado para no primeiro dia de julho. Marco Silva vai por fim trabalhar com o belga do Dibne Luque Bacchio há pouco mais de 8 anos, em janeiro de 2018. Os dois estiveram muito perto de partilhar o balneário no Watford e só não o fizeram por escassos 9 dias. O treinador português assumiu o comando técnico dos Hornets no início da época 2017-2018, sucedendo ao italiano Walter Mazzari, que cessou funções a 17 de maio de 2017. 10 dias depois, a 27, o Watford anunciava a contratação de Marco Silva para nas duas temporadas seguintes. Porém, a aventura duraria pouco, na 21 de janeiro de 2018, após uma derrota por 2-0 no terreno do Leicester City, na direção do clube, liderada por Gino Pozzo, que acumulou 19 treinadores entre 2012 e 2026, decidiu afastar o técnico luso. Na altura, a equipa ocupava na 10ª posição da Premier League, com 24 jogos cumpridos, 7 vitórias, 5 empates e 12 derrotas, para justificar a chicotada no emblema do Vicarage Road. Apontou o dedo na abordagem que o Everton fizera na Marco Silva em novembro, classificando-a publicamente como catalisador para a quebra de rendimento e no subsequente divórcio. A ironia do destino bateu à porta logo a seguir, apenas 9 dias após a saída do português, na 30 de janeiro de 2018. O Watford anunciava na contratação de Luque Bacchio, no extremo, então com 20 anos, chegava proveniente do Anderlecht, por 5 milhões de euros, assinando por 4 épocas e meia, depois de ter estado emprestado ao Toulouse e ao Charleroi. Marco Silva foi substituído por Javi Garcia, vindo dos russos do Robin Kazan, mas o espanhol não operou milagres. No Watford terminou a Premier League num cinzento 14º lugar, somando menos 15 pontos nas 14 jornadas. Sob o seu comando, na 31 de maio de 2018, Marco Silva arrumava finalmente ao Everton. Por sua vez, Luque Bacchio teve uma passagem curtíssima por Inglaterra, somando apenas um jogo em 2017-2018, na 15 minutos na estreia diante do West Ham, saltando do banco para no lugar do espanhol Gerard. Em 2018-2026, os caminhos divergiram. Marco Silva construiu uma carreira muito sólida em Inglaterra, primeiro no Everton e a partir de 2021 no Fulham. Já no Luque Bacchio iniciou uma viagem europeia por 5 clubes, na Fortuna Düsseldorf, 2018-2019, Hertha de Berlim, 2019-2023, Wolfsburgo, 2021-2022, na Sevilha, 2023-2025 e finalmente o Benfica, onde ingressou na época 2025-2026. Agora, mais de 8 anos após o desencontro, no Watford, Luque Bacchio e Marco Silva vão finalmente cruzar-se na luz, a não ser claro que o internacional belga decida saltar para o seu 6º clube desde que deixou o futebol britânico há 8 anos e meio. A nível internacional, o percurso de Luque Bacchio, que possui dupla nacionalidade, acrescenta uma curiosidade neste reencontro na luz. O extremo estreou-se pela República Democrática de Congo em outubro de 2016, no particular na frente ao Quénia. Jogou no dia 4 de outubro de 2016 ao lado de Chancel Mbemba, capitão congolês, que passou pelo Futebol Clube do Porto e defrontou Portugal na estreia do Mundial 2026, e também Yannick Palacier, que representou o Sporting em 2019-2020. Contudo, Luque Bacchio optou mais tarde por representar a Bélgica, estreando-se pelos Diabos Vermelhos, no 11 de novembro de 2020, precisamente sob a liderança de Roberto Martínez, atual selecionador de Portugal. Com Martínez, no extremo ficaria mais 4 jogos na seleção, 3 na qualificação para o Mundial do Qatar e 1 na Liga das Nações de 2023 para cá, na primeira, com Dominique Cotter Tedesco, 2023-2025, e mais recentemente com Rudi Garcia, no jogador do Benfica, somou mais 25 internacionalizações, totalizando agora 30 jogos e 6 golos. Luke Bacchio integra no lote de 26 belgas presentes na fase final deste Mundial. Não foi utilizado na estreia diante do Egito, com empate a uma bola, e foi ainda pelas contas do Grupo G, na jogo diante do Irão, e tem a Nova Zelândia como terceira adversária nas contas desta fase de grupos do Mundial 2026, a 27 de junho, pelas 4 da manhã, na hora de Portugal, para merecer a confiança de Rudi Garcia. Contudo, o benfiquista enfrenta numa forte concorrência num ataque belga. Se rota do golo central pertence ao histórico Romelu Lukaku, com 126 jogos e 90 golos. As vagas nas alas e no apoio ao avançado são caríssimas, discutidas com nomes como Leandro Trossard, com 51 jogos e 12 golos, Jeremy Doku, com 43 jogos e 7 golos, Charles, com 30 jogos e 6 golos, e o jovem Matias Fernandes Pardo, com 3 jogos e sem qualquer golo marcado. O Sporting Clube de Braga deu a conhecer a saída de Paulo Oliveira, na central de 34 anos, que cumpriu as últimas 5 temporadas no clube, a jogar de forma regular. Um central que nasceu em 2021, proveniente dos espanhóis do Eibar, depois de ter jogado no Vitória e no Sporting. Distinguiu-se pelo elevado sentido de compromisso, dedicação e profissionalismo demonstrados ao longo da sua longa carreira pelo clube, escreve no emblema no comunicado em que se faz a despedida do experiente defesa. A verdade é que Paulo Oliveira jogou sempre de forma regular, fez 29 jogos na última época, tanto como tinha feito na anterior. No total, foram 165 jogos no serviço do Sporting Clube de Braga, com 5 golos marcados, e o estatuto de ser um dos capitães e de ter conquistado uma taça da Liga em 2023-2024. Em comunicado, o Sporting Clube de Braga agradece a Paulo Oliveira no importante contributo prestado ao longo destes últimos anos, bem como na entrega, na liderança, no exemplo que deixou dentro e fora de campo. No clube deseja-lhe as maiores felicidades pessoais, familiares e profissionais para no seu futuro, ou na escreve ainda no clube liderado por António Salvador. O médio internacional austríaco Florian Grillisch não vai continuar no Sporting Clube de Braga. Os bracarenses confirmaram a saída do jogador em comunicado. O Sporting Clube de Braga informa que Florian exerceu assim a opção contratualmente prevista nas condições mutuamente acordadas entre as duas partes, cessando a sua ligação ao clube. Refere o Sporting Clube de Braga em comunicado. Grillisch tinha contrato até 2027, mas com a opção de cessar a ligação ao final da época desportiva 2025-2026, que se confirma agora. O médio de 30 anos, fez 36 jogos, 3 golos e 2 assistências pelo Sporting Clube de Braga. Antes representou a formação do Werder Bremen, Hoffenheim, Ajax e Valladolid de Espanha.
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8: Se eu emito uma opinião, tenho 80% das pessoas a criticarem-me, a insultarem-me, seja do lado mais azul, mais verde, mais vermelho, mais cor-de-rosa, e eu prefiro estar sossegado e, como conheço, mais vale. Eu não faço parte do rebanho, mas eu tenho consciência que não faço parte do rebanho. Mas também sei que na sociedade atual, quando alguém tira algo fora da caixa, é quase que, eu diria, quase que ostracizado. Portanto, mais vale estar, não fazer parte do rebanho, mas guardar as opiniões para mim. É o que eu tenho feito.

0: Agora seguimos com o perfil do jogador neste produto 100% palavra.
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2: Bruno Fernandes, nascido a 8 de setembro de 1994 na Maia, é um médio ofensivo conhecido pela sua visão de jogo, capacidade de passe e precisão nos remates. Iniciou a sua carreira profissional no Boa Vista e rapidamente se destacou no futebol português. Em 2012, ainda nas camadas jovens, transferiu-se para o Novara, da Série B italiana, onde continuou a demonstrar o seu talento. A sua performance chamou a atenção de clubes maiores e em 2016 Bruno Fernandes assinou pela Udinese. No entanto, foi no Sporting, onde chegou em 2017, que se tornou uma estrela internacional. Na temporada de 2018-2019 foi o melhor marcador da Liga Portuguesa e ajudou o Sporting a conquistar a Taça de Portugal. Em janeiro de 2020, Bruno Fernandes viria a transferir-se para o Manchester United, onde no clube inglês rapidamente se estabeleceu como um dos jogadores-chave, contribuindo com golos e assistências cruciais e ajudando a equipa a alcançar a final da Liga Europa em 2021. A sua capacidade de influenciar o jogo e a sua versatilidade no meio-campo foram amplamente reconhecidas, tornando-o um dos melhores médios ofensivos da Premier League. Além do sucesso a nível de clubes, Bruno Fernandes também é uma peça fundamental na seleção portuguesa. Fez a sua estreia internacional em 2017 e tem sido uma presença constante, contribuindo para a equipa em competições importantes, incluindo o Campeonato de Europa e a Liga das Nações. Nesta altura, continua a ser um jogador influente no Manchester United e na seleção, solidificando a sua reputação como um dos melhores médios da sua geração.
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7: Chegando aqui a uma competição destas, querem mostrar que têm qualidade e capacidade para bater com as melhores seleções do mundo, é o que eles vão tentar fazer. Nós temos que igualar essa vontade que eles têm de fazer uma boa figura, temos que igualar a atitude, acho que isso não tem faltado, temos é que melhorar naquilo que foi a qualidade e executar aquilo que é o nosso plano para o próximo jogo.
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0: E está agora na hora de trazer mais um craque da Liga Portuguesa, aqui à Gol FM.
2: Ricardo José Vaz Alves Monteiro, mais conhecido como Tarantini, é uma figura emblemática do Rio Ave e um exemplo raro de longevidade e lealdade no futebol português. Nascido em 1983 em Gestaçou, Baião, Tarantini começou a carreira em clubes de divisões inferiores e só aos 24 anos chegou ao futebol profissional quando assinou pelo Rio Ave em 2008. Desde então construiu uma ligação histórica com o clube Vila Condense, onde passou toda a carreira na primeira divisão, tornando-se capitão e referência dentro e fora de campo. Como médio de forte resistência e excelente leitura de jogo, Tarantini sempre se destacou pela entrega e inteligência tática. O seu espírito de liderança e profissionalismo rapidamente o tornaram um dos jogadores mais importantes da equipa. Ao longo dos anos, o médio contribuiu para alguns dos momentos mais memoráveis do Rio Ave, incluindo a histórica qualificação para a Liga Europa e a chegada à final da Taça de Portugal e da Taça da Liga em 2014. Esse ano foi especialmente marcante para o clube, que sob a liderança de Tarantini atingiu um nível de protagonismo inédito, enfrentando equipas europeias e elevando o nome do Rio Ave a uma dimensão internacional.
8: Além do desempenho dentro das quatro linhas, Tarantini sempre foi admirado pela sua visão de futuro e preocupação com a carreira pós-futebol. Com mestrado em Educação Física e Desporto, destacou-se pela sua postura consciente e exemplar, sendo uma voz ativa na sensibilização para a importância dos estudos entre os jogadores. Tarantini chegou mesmo a escrever um livro, A Minha Causa, onde partilhou reflexões sobre a vida desportiva e a necessidade de planear o futuro, inspirando colegas e jovens atletas a pensar além do futebol. Ao pendurar as chuteiras em 2021, Tarantini deixou um legado raro no futebol português. Com mais de 400 jogos pelo Rio Ave, é recordado não só pela sua entrega e dedicação em campo, mas também pelo impacto positivo que teve na cultura do clube e na vida dos colegas da profissão. O seu exemplo de compromisso, lealdade e inteligência fazem dele uma referência no desporto nacional, um atleta que valorizou a educação e a formação contínua, elevando o conceito de ser jogador profissional.
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0: E seguimos agora nesta emissão com mais um craque mundial.
2: Marco Van Basten é considerado um dos maiores avançados da história do futebol mundial, tanto pelo seu talento técnico como pela sua capacidade de marcar golos decisivos em momentos cruciais. Nascido a 31 de outubro de 1964, em Utrecht, nos Países Baixos, desde cedo demonstrou um talento inato para o futebol, seguindo os passos do pai, Joop Van Basten, que também jogara profissionalmente. O jovem Marco começou a jogar no clube local, o Utrecht, mas rapidamente atraiu a atenção do Ajax, um dos gigantes do futebol neerlandês, onde ingressou aos 16 anos. Foi no Ajax que Van Basten começou a destacar-se no cenário do futebol internacional. Fez a sua estreia na equipa principal em 1982, substituindo ninguém menos que o Johan Cruyff, uma das maiores lendas do clube. A transição não poderia ter sido melhor. Van Basten não só mostrou que estava à altura do desafio, como rapidamente se tornou o novo talismã da equipa. Na sua primeira temporada completa, em 1983-84, conquistou a sua primeira bota de ouro como o melhor marcador da Eredivisie, com 28 golos, um feito que repetiria várias vezes. A sua capacidade de finalização era extraordinária, combinando técnica refinada, inteligência tática e uma incrível habilidade acrobática que lhe permitia marcar golos de todos os ângulos e em todas as circunstâncias. Pelo Ajax, Van Basten conquistou 3 campeonatos neerlandeses, 3 taças dos Países Baixos e, em 1987, a Taça das Taças, onde marcou o único golo na final contra o Lokomotiv Leipzig, em Atenas. A sua carreira nos Países Baixos terminou com um impressionante registo de 128 golos em 133 jogos pelo clube de Amsterdão. Em 1987, Van Basten transferiu-se para o AC Milan, um dos maiores clubes da Europa, que já contava com outros dois dos maiores talentos neerlandeses, Ruud Gullit e Frank Rijkaard. Sob o comando do lendário treinador Harry Kossacki, o Milan formou uma das melhores equipas de todos os tempos, com Van Basten como o principal goleador. A sua chegada ao futebol italiano foi inicialmente marcada por dificuldades devido a uma grave lesão no tornozelo, mas após a recuperação, Van Basten mostrou porque era considerado um dos melhores da sua geração. Nos anos seguintes, ajudou o Milan a conquistar 2 títulos da Taça dos Campeões Europeus, em 1989 e 1990, além de 4 campeonatos italianos. Na final de 1989, Van Basten marcou 2 golos na vitória por 4-0 sobre o Steaua Bucareste, numa das exibições mais dominantes de uma equipa na história do futebol europeu. O avançado continuava a impressionar com a sua técnica, visão de jogo e, claro, com a sua capacidade de concretização. Um dos momentos mais memoráveis da sua carreira aconteceu ao serviço da seleção neerlandesa no Campeonato Europeu de 1988, na Alemanha. Van Basten foi o herói da competição, terminando como melhor marcador com 5 golos, incluindo o golo decisivo na final contra a União Soviética, um remate de primeira quase sem ângulo que é considerado um dos melhores golos da história das grandes competições. A sua exibição nesse torneio valeu-lhe a primeira das suas 3 bolas de ouro em 1988, 89 e 1992, reafirmando o seu estatuto como o melhor jogador do mundo naquela época. Infelizmente, a carreira de Van Basten foi encurtada devido a sucessivas lesões no tornozelo, culminando na sua reforma precoce aos 30 anos em 1995. O último jogo oficial aconteceu na final da Liga dos Campeões de 1993, onde o Milan foi derrotado pelo Marselha. Apesar das tentativas de recuperação, as lesões impediram de continuar a jogar ao mais alto nível, encerrando a carreira de um dos maiores talentos que o futebol já viu. Apesar de um percurso abreviado, Marco Van Basten deixou uma marca indelével no futebol mundial. A sua combinação de elegância, poder e precisão fizeram dele uma verdadeira gazela nos relvados. Tanto no Ajax como no Milan, Van Basten construiu um legado que perdura até hoje e os seus feitos pela seleção dos Países Baixos consolidaram o seu lugar na história. Mais tarde, após encerrar a carreira como jogador, ainda teve passagens como treinador, incluindo a seleção neerlandesa, mas será sempre lembrado pelos seus feitos dentro das quatro linhas.

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1: São 5 da manhã e 31 minutos.
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0: Em direto dos estúdios Gol FM, as notícias da metade da hora, com Walter Rocha.
5: Aos 46 anos, Ronaldinho vai regressar ao ativo para representar a formação do Udine Ravenna, no clube que atua na Série C do futebol italiano. De acordo com a informação avançada pela Sky Sports, o antigo internacional brasileiro vai ser oficializado no dia 23 de junho em Miami. Ainda assim, Udine Ravenna apenas chega a somar alguns minutos pelo clube, e tal deverá acontecer num jogo de exibição, e não em encontros oficiais. O antigo internacional brasileiro, na bola de ouro em 2005, e retirado dos relvados há mais de uma década, deverá entrar também como investidor na formação do Ravenna, que tem Ariadne Braida como vice-presidente honorário, nele que foi um dos responsáveis por levar o Bruxo para o Milan em 2008. Três derbys bastaram para o Benfica conquistar o campeonato em casa, na frente ao Sporting, que por 3-1 neste fim de semana, nas Águias, juntaram os triunfos na Luz por 3-2 e em Alvalade por 5-2, na terceira e decisiva vitória no apuramento de campeão do Hockey em Patins. Perante mais de 1.800 adeptos, com Rui Costa nos camarotes, nas Águias selaram a conquista da Liga, sem derrotas, 30 vitórias e 4 empates, numa época também marcada pela conquista da Elite Cup. Em setembro, na frente ao Sporting, o Benfica apenas perdeu 2 partidas em 54 desafios, frente ao Hockey de Barcelos, na Taça de Portugal, e Barcelona na Champions. Numa primeira parte morna, no Benfica entregou a iniciativa de ofensiva e confiou ao guardião Conti a missão de travar os remates de Nolito Romero, Danilo Rampulha e de Henrique Magalhães. Do outro lado, Xano Edu, na pouco trabalho teve numa na fase inicial. Encontra na corrente, na Diogo Barata, na puxou no patinho de Viti, pelas costas. No meio-campo, viu o cartão azul e deixou o Sporting desprotegido, na parede no último minuto, antes do intervalo, a 42 segundos da buzina. João Rodrigues disparou de meia distância, pela esquerda, inaugurou assim o marcador. Já pouco depois, com 2 segundos no marcador, Viti soltou a festa. À espreita da conquista do primeiro campeonato, no menino de 19 anos, acelerou na solo, pela direita, e disparou na cruzado, com a bola, desviar, em Henrique Magalhães, na traída de Xano Edu. Assim, o ex-Valongo atingiu o golo 21 em 53 jogos na época. Para lá da eficácia do Benfica e da exibição excepcional de Conti, o Sporting foi também sempre mais lento e hesitante na transição ofensiva, permitindo constantemente na reorganização defensiva dos rivais. Na etapa complementar, ao cabo de 6 minutos, Henrique Magalhães viu o cartão azul, e João Rodrigues aproveitou um penalti na parede, na recarga, na ampliar, na parede no 3-0, o avançado de 35 anos. Fez o golo de 50 no fim de 53 jogos na temporada. Entre faltas, cartões azuis e amarelos e defesas de Conti, Nolito, Romero, reduziu de livre direto na 4 minutos da derradeira buzina. O capitão do Sporting fez o golo de 37 em 51 desafios. Contas feitas, os comandados de Eduardo Castro conquistaram assim o título que escapava desde 2023 em simultâneo. O treinador espanhol de 59 anos no Benfica desde 2024 conquistou o primeiro campeonato português depois de duas Elite Cup. O Benfica igualou o feito conseguido em 2014-2015, ou seja, conquistar a Liga sem derrotas. Em todo o caso, na prova, contou com 34 jogos nesta temporada, mais 8 do que em 2014-2015. Os novos campeões encerraram a competição com 30 vitórias e 4 empates. A fechar, olhamos para Abnoub na Ténis. Abnoul Alexander Zverev foi eliminado nas meias-finais do ATP 500 de Weil, na Alemanha, por Taylor Fritz. Abnoub, porém, embora não justifique totalmente o resultado, o vencedor do último Roland Garros foi penalizado pela diabetes. O tenista conhecido por ter diabetes foi tramado pelo dispositivo que calcula a glicose, indicava que tinha valores altos, quando na verdade estavam baixos. No resultado, tomou insulina, quando deveria ter ingerido apenas açúcares. Para a descida dos valores, a entrada em hipoglicemia leva a tonturas, a fraqueza, a suor repentino e fome excessiva, entre outros sintomas, o que de certo dificulta na prática desportiva. Aliás, por norma, é até proibida na prática de desporto em hipoglicemia, valores abaixo dos 70 de nível de açúcar no sangue. No que toca ao jogo, perdeu por 6-7, 6-4 e 7-5 após 2 horas e 39 minutos, apesar do estado de saúde, não quis desvalorizar na vitória de Taylor. No final, o número 3 mundial admitiu estar desiludido por ter sido condicionado por aspectos alheios ao ténis. A decepção existe porque sente que o seu ténis estava lá, mas que por motivos de saúde não conseguiu estar ao mais alto nível que se exige.
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12: O Hambúrguer Sportweiren, ou Hamburgo na língua portuguesa, é um dos maiores gigantes adormecidos do futebol mundial. Fundado em 1887, o emblema da cidade hanseática, com o mesmo nome, é descendente do antigo Sport Clube Germania, equipa que acabou por fundir-se com o Hamburger FC e com o Falke Eppendorf. Conhecido também por HSV, o clube foi se tornando uma potência regional nos primeiros anos de existência. Devido ao crescimento nas competições do norte da Alemanha, a equipa foi-se começando a destacar também nas provas nacionais, alcançando o primeiro título de campeão nacional na longínqua temporada de 1923. Nesse ano, venceram a final do campeonato por 3-0 sob o União Nova Xanovaira, juntando-lhe mais um título em 1928, dessa vez frente ao Victoria Köln. Durante o Terceiro Reich, que coincidiu com a Segunda Guerra Mundial, o clube perdeu alguma força a nível nacional, conquistando acima de tudo vários troféus regionais. Situado na zona de ocupação britânica após o fim do conflito, foi aí que o Hamburgo tentou reerguer-se, somando 2 campeonatos locais, embora tenha tardado até 1960 para voltar a tornar-se dominador ao nível nacional. Foi nesse mesmo ano que se tornou campeão alemão pela terceira vez, vencendo o Colónia na final, para além de se ter estreado na Taça dos Clubes Campeões Europeus. A campanha inaugural terminou apenas nas meias-finais, onde caiu aos pés do Barcelona, lançando os dados para uma década que viria a trazer a sua primeira Taça da Alemanha, 3 anos mais tarde conquistada sobre o Borussia Dortmund. Os feitos alcançados até então valeram ao clube o convite da Federação Alemã para participar na primeira Bundesliga, disputada na época seguinte, em que o seu avançado, Uwe Seelers, se sagrou o melhor marcador com 30 golos. Os anos 70 foram ainda mais risonhos para os Die Rothosen, agraciados pelas conquistas de mais uma Taça da Alemanha em 1976 e de uma Taça das Taças em 1977. Após eliminar o Atlético Madrid nas meias-finais, um resultado de 2-0 frente ao Anderlecht em Amsterdão deu o primeiro título europeu ao Hamburgo. Aproveitando o entusiasmo com os resultados recentes, a equipa germânica assegurou, 2 anos mais tarde, o primeiro de 3 campeonatos da Bundesliga em 4 temporadas. Esse foi, sem dúvida, o momento mais glorioso da história do HSV, que chegou inclusive à final da Taça dos Clubes Campeões Europeus, perdida para o Nottingham Forest em 1980, no estádio Santiago Bernabéu. No início dos anos 80, a equipa era uma das maiores potências continentais, estatuto que se confirmou com a maior conquista registada em 1983, quando levantou o troféu de campeão de Europa em Atenas. A vitória frente à Juventus por 1-0 foi conseguida com o golo de Félix Magath, um dos maiores nomes da história do clube, que eternizou o Hamburgo na elite restrita de emblemas que subiram ao trono europeu. Na década não terminaria sem mais um título da Taça da Alemanha em 1986, o último antes de um período mais pobre na chegada à virada do século. O regresso à Liga dos Campeões aconteceu em 2000-2001, assim como em 2006-2007, ainda assim sem conseguir ultrapassar a fase de grupos. A equipa ainda lutou pelo título alemão em 2006, perdendo-o para o Bayern de Munique, porém a partir daí não mais conseguiu ser competitivo dessa forma, entrando numa espiral decrescente até ao ponto mais negro da sua existência. Em 2018, o clube acabou despromovido ao segundo escalão pela primeira vez, de onde não saiu até ao momento, apesar das várias tentativas de subida de divisão. Uma história curiosa acerca desse momento é que no Volkspark Stadion, casa do emblema hanseático, estava colocado um relógio que contava o tempo exato da equipa na Bundesliga, exibido de forma orgulhosa por ser o único conjunto que participou em todas as edições desde a sua formação. Agora, o relógio foi removido do recinto, deixando no seu lugar as coordenadas da localização do mesmo. Com um percurso riquíssimo no futebol da Alemanha, o Hamburgo protagoniza um dos derbys mais apaixonantes do país, com o St. Pauli, outra equipa da cidade. A rivalidade com o Werder Bremen é também assinalável, com as equipas que ficam a 100 km de distância a formarem o conhecido Nordderby, ou Clássico do Norte. Durante muitos anos, os confrontos com o Bayern de Munique foram vistos como um conflito entre o norte e o sul do país, embora atualmente essa animosidade tenha esfriado por motivos competitivos. A viver uma das fases mais discretas desde a fundação há 137 anos, o dinossauro, como é conhecido no seu país, é um dos gigantes adormecidos com maior contribuição para o futebol germânico e continental.
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11: O futebol celebra não apenas a glória de quem venceu, mas também os percursos incríveis e inesquecíveis daqueles que desafiaram todas as lógicas e deixaram uma marca eterna. 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
12: A 31 de maio de 1961, o Benfica escreveu uma das páginas mais gloriosas da sua história, ao tornar-se a primeira equipa portuguesa a conquistar a Taça dos Campeões Europeus. O palco dessa histórica vitória foi o Andorf Stadion, em Berna, na Suíça, e o adversário a derrotar era o poderoso Barcelona, numa final que terminou com um resultado de 3-2 a favor das Águias. Esta conquista foi o culminar de uma campanha europeia memorável, liderada pelo carismático treinador húngaro Béla Gutmann, que com a sua visão tática e liderança transformou o Benfica numa potência do futebol europeu. Para compreender a dimensão deste feito, é importante recordar que o Barcelona era, na altura, uma das equipas mais fortes do continente, tendo eliminado o Real Madrid, vencedor das 5 edições anteriores da competição. O Benfica, por sua vez, chegou à final pela primeira vez, mas a campanha que o levou a Berna foi repleta de exibições sólidas e de uma determinação inabalável. O caminho até à final começou com uma vitória por 4-1 sobre o Hearts, da Escócia, seguida de uma eliminatória renhida contra o Újpest Tosa, da Hungria, que o Benfica superou com um total de 7-4. Nos quartos de final, as Águias defrontaram o Aarhus, da Dinamarca, vencendo por um convincente 7-2 no conjunto das duas mãos. Já nas meias finais, o Benfica encontrou pela frente o Rapid de Viena, conseguindo garantir um lugar na final com um resultado agregado de 4-1. Chegados à grande decisão, poucos apostariam numa vitória fácil para os encarnados, dado o favoritismo do Barcelona. A equipa catalã, que contava com jogadores de renome como Dalisdao, Kubala e Luís Soares, vinha de um percurso notável na competição, incluindo a eliminação do Real Madrid, que dominara a Europa nos 5 anos anteriores. Contudo, o Benfica, motivado pela crença e estratégia de Béla Gutmann, estava determinado a mostrar que também merecia estar entre os grandes da Europa. O jogo em Berna começou de forma complicada para os portugueses. O Barcelona adiantou-se no marcador aos 20 minutos com um golo de Sandor Coxis, após uma jogada bem construída pelo ataque catalão. O Benfica, no entanto, não se deixou abater e respondeu com enorme eficácia. Apenas 7 minutos depois, José Águas, capitão de equipa, igualou a partida com um cabeceamento preciso aproveitando uma confusão na área contrária. O golo deu um novo ânimo à equipa de Gutmann, que aproveitou o momento de instabilidade do Barcelona para virar o jogo a seu favor. Aos 32 minutos, numa jogada rápida de ataque, o lateral esquerdo Ângelo Martins fez um cruzamento tenso que desviou no defesa Anthony Ramalets, do Barcelona, acabando por introduzir a bola na própria baliza. Com 2-1 a favor, o Benfica começava a acreditar que o impossível estava ao seu alcance. No início da segunda parte, o Benfica voltou a entrar forte e ampliou a vantagem aos 55 minutos. Mário Coluna, o monstro sagrado, um dos jogadores mais influentes daquela equipa, rematou de fora de área, colocando a bola fora do alcance do guarda-redes adversário. O 3-1 parecia encaminhar as águias para a glória, mas o Barcelona não desistiu. Com uma equipa recheada de talento e experiência, os catalães pressionaram durante a maior parte da segunda metade do encontro e aos 75 minutos, Coxis marcou o seu segundo golo, reduzindo a diferença e trazendo novamente incerteza ao desfecho da partida. Nos últimos minutos, o Benfica teve de recorrer a uma defesa heroica para segurar a vantagem. O guarda-redes Costa Pereira teve uma exibição brilhante, com várias defesas decisivas que impediram o empate, e apesar da pressão intensa do Barça, o Benfica conseguiu manter o resultado até ao apito final, garantindo assim a vitória por 3-2. Quando o árbitro suíço Gottfried Dentz apitou para o final do encontro, os jogadores das Águias caíram de joelhos no relvado, cientes de que tinham acabado de alcançar a maior façanha da história do futebol português até àquela data. Esta vitória marcou o início de uma nova era para o futebol europeu, especialmente para o Benfica. Com este triunfo, o clube de Lisboa juntava-se à elite do futebol mundial, tornando-se o segundo emblema a erguer o troféu da Taça dos Campeões Europeus após o domínio absoluto do Real Madrid nas 5 primeiras edições. Além disso, esta conquista foi apenas o início de uma era dourada para o Benfica, que no ano seguinte voltaria a conquistar o título europeu, desta vez derrotando o Real Madrid na final de 62 por 5-3. O legado desta vitória em 1961 vai muito além do troféu conquistado. O feito do Benfica inspirou uma geração de jogadores e treinadores portugueses e consolidou o clube como um dos gigantes do futebol europeu. Bela Gutmann, com a sua mentalidade vencedora, e jogadores como José Águas, Coluna, Costa Pereira e Eusébio, que emergiria pouco tempo depois, tornaram-se símbolos de um período glorioso que ainda hoje é recordado com enorme orgulho pelos adeptos. Mais de 6 décadas depois, a final de Berna permanece num dos momentos mais icónicos da história do Benfica. O caminho para essa vitória, contra todas as probabilidades, exemplifica o espírito de luta e a qualidade que a equipa de mostrou ao longo da competição. Este título europeu não apenas colocou o Benfica no mapa do futebol mundial, mas também abriu as portas para o sucesso contínuo do clube, que continua a ser um dos mais respeitados e bem-sucedidos da Europa.

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1: A versatilidade é uma marca dos melhores, que podem jogar em várias posições e adaptar-se a diferentes sistemas de jogo. É o perfil do jogador que destacamos agora na primeira rádio de desporto.
2: Perfil do jogador. Rodri Hernández, nascido a 22 de junho de 1996 em Madrid, em Espanha, é um médio defensivo conhecido pela sua capacidade de recuperar bolas e distribuir jogo. Iniciou a sua carreira no Atlético Madrid, onde começou a sua formação juvenil antes de se destacar na equipa B. A sua performance chamou a atenção da primeira equipa do Atlético, onde fez a sua estreia em 2015. Já em 2018, Rodri transferiu-se para o Villarreal, onde se destacou na La Liga pela sua habilidade em controlar o meio-campo e a sua leitura de jogo. A sua excelente temporada no Villarreal levou-o ao Manchester City em 2019 e por aí tornou-se uma peça fundamental no esquema tático do treinador Pep Guardiola, contribuindo para a conquista de vários títulos, incluindo a Premier League e a Liga dos Campeões em 2023. Além da sua carreira em clubes, Rodri também representa a seleção espanhola. Fez a sua estreia internacional em 2018 e tem sido uma presença constante no meio-campo de La Roja, ajudando a equipa em competições internacionais e qualificações. Em 2024 foi uma das principais figuras que conquistou o Euro 2024 na Alemanha sob o comando de Luís de la Fuente.
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7: Isto é uma equipa que, com uma linha de 5, com um treinador italiano que eu também conheço, acho que fazem da parte defensiva o seu elo mais forte. E a nós cabe-nos criar oportunidades, chegar à área, rematar a baliza, tentar fazer o máximo possível para destabilizar aquilo que é a defesa do Uzbequistão. Estamos o mais longe possível. Temos qualidade para isso, mas temos que mostrar dentro de campo. Não adianta pensar mais à frente se não conseguirmos ganhar estes jogos da fase de grupos.
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9: Vamos lá olhar agora para mais um craque da Liga Portuguesa, aqui na primeira Rádio Desporto.
10: Fari Faye, conhecido simplesmente como Fari, é um dos jogadores mais icónicos que passaram pelo Boa Vista, tornando-se uma figura querida entre os adeptos do clube do Bessa. Natural do Senegal, Fari chegou a Portugal no final dos anos 90, começando a sua carreira na Académica de Coimbra e depois no Beira-Mar. No entanto, foi no Boa Vista que o avançado deixou uma marca especial, tanto pela sua garra em campo como pela longevidade no clube, onde se tornou um símbolo de dedicação e amor à camisola. O avançado ingressou no Boa Vista em 2013 e permaneceu durante várias épocas, vivendo momentos de altos e baixos que incluíram a queda do clube para divisões inferiores devido a problemas financeiros e administrativos. Em campo, o senegalês destacava-se pela sua força física, velocidade e espírito de luta, características que faziam dele um jogador incansável e uma constante ameaça para as defesas adversárias. Apesar de não ser um goleador prolífico, a sua entrega e trabalho árduo o tornaram-no numa peça fundamental na equipa, tanto nas competições nacionais como nas europeias. A relação de Fari com os adeptos boavisteiros foi um dos pontos altos da sua carreira. O avançado senegalês conquistou o respeito dos fãs, não apenas pelo seu desempenho em campo, mas também pela lealdade demonstrada ao clube, mesmo nos momentos mais difíceis. A sua ligação ao Boa Vista manteve-se sólida, mesmo nas épocas de crise, com Fari a assumir uma postura de líder e de exemplo para os colegas, sendo visto como um verdadeiro capitão dentro e fora das quatro linhas. Ao longo da sua carreira no Bessa, Fari jogou quase 200 de jogos com a camisola achatrezada, apontando 48 golos dos 163 que registou durante o seu percurso no futebol. Mesmo após pendurar as chuteiras, a sua ligação ao Boa Vista permaneceu viva, com Fari a ser lembrado como um símbolo de resiliência e dedicação ao emblema achatrezado. A sua trajetória nos boavisteiros é uma história de superação e lealdade que reflete o espírito batalhador do clube, fazendo de Fari uma figura inesquecível na história recente do futebol português.
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11: Eu creio que é um gol sonhado.
10: Diego Armando Maradona é um dos nomes que salta à vista em cada pergunta sobre os melhores jogadores de sempre. El Pibe confunde-se com a história do futebol e foi no Argentino Juniors que vestiu a sua primeira camisola, iniciando uma carreira que viria a ter contornos de um bom filme dramático. Golos e mais golos conquistaram de imediato a opinião pública argentina, que percebeu instantaneamente que ali poderia estar um diamante transgeracional. E não se enganaram. Maradona marcou uma era ao serviço do seu clube de formação, o suficiente para merecer a chegada ao Boca Juniors, o gigante de La Bombonera, onde se estreou após 116 golos em 5 épocas. O registro inigualável para um médio ofensivo teve continuidade pelos chineses, onde esteve por apenas uma temporada antes de viajar para a Europa. A primeira paragem foi em Barcelona, lugar onde se afirmou após uma campanha desastrosa da Argentina no Mundial de 82. 2 anos na Catalunha valeram-lhe o estatuto de um dos melhores jogadores do mundo, para além de 3 títulos nacionais, embora também tenha começado uma série de episódios extra-campo que deixaram uma mancha no seu percurso enquanto jogador. A dureza dos adversários por Espanha valeu-lhe várias quesilhas com rivais e com a sociedade espanhola, polémicas essas que precipitaram a saída para a Itália. Em Nápoles, no sul subdesenvolvido do país, o astro argentino foi elevado ao estatuto de Deus. Historicamente incapaz de rivalizar com os gigantes do Norte, o Napoli investiu esforços para montar uma equipa competitiva, oferecendo condições para que o seu novo número 10 brilhasse como nunca. 7 temporadas foi o tempo que passou no estádio São Paulo, entretanto rebatizado com o seu nome, muito devido às conquistas de 2 campeonatos italianos, os únicos da história do clube até o ano de 2023. Para além desses feitos, Diego Maradona conduziu o Spartanopei à vitória na Taça UEFA de 89, numa altura em que tinha uma alegada relação estreita com a poderosa máfia da cidade. De resto, a vida social de El Pibe ficou conhecida pela ligação às drogas e outros delitos, com histórias intermináveis que ainda hoje são guardadas em cada canto da cidade. Foi também durante o seu tempo no Napoli que o argentino escreveu o capítulo mais bonito da sua carreira, quando em 1986, com a autoproclamada Mão de Deus, levou a sua seleção à conquista do Mundial do México. 5 golos e 5 assistências foram decisivos para o título mais desejado, que culminou com a atribuição do prémio de melhor jogador do mundo à grande estrela da Albiceleste. Diego viria a regressar à Espanha em 1992, vestindo a camisola do Sevilha, antes de voltar

0: De hoje praticada por milhões de crentes em El Diego.
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4: Vamos lá olhar agora para mais um gigante adormecido aqui na primeira rádio de desporto.
0: O Aston Villa Football Club é um dos clubes mais antigos e tradicionais de Inglaterra, com uma rica história de conquistas nacionais e internacionais. Fundado em 1874, o clube sediado em Birmingham tornou-se um dos criadores da Football League em 1888 e posteriormente da Premier League em 1992. Os Villans, como são carinhosamente chamados, sempre se destacaram no futebol inglês, especialmente no final do século XIX e início do século XX, período em que o clube conquistou a maioria dos seus títulos domésticos. No entanto, o maior destaque na história do Aston Villa vem das suas conquistas europeias, que colocaram o clube no mapa internacional. O auge dessa trajetória ocorreu na temporada de 1981-82, quando o Aston Villa conquistou a Taça dos Clubes Campeões Europeus, a atual Liga dos Campeões. Sob o comando do técnico Tony Barton, o clube surpreendeu ao derrotar o gigante alemão Bayern de Munique por 1-0 na final disputada em Roterdão, com o golo de Peter Witt. O histórico desempenho do jovem guarda-redes Nigel Spink, que entrou em campo logo no início devido a uma lesão do titular, foi crucial para a vitória histórica. Esta conquista colocou o Aston Villa no seleto grupo de clubes ingleses campeões europeus. No ano seguinte, o clube venceu ainda a Supertaça Europeia ao derrotar o Barcelona em 1983. Nessa disputa em dois jogos, o Aston Villa perdeu a primeira partida por 1-0 em Camp Nou, mas conseguiu uma vitória por 3-0 em Villa Park, assegurando o título no agregado de 3-1. Essas conquistas marcaram o ponto mais alto da história internacional do emblema. Além dos títulos europeus, o Aston Villa tem uma longa tradição de sucesso em competições domésticas, tendo vencido a Primeira Divisão, agora chamada Premier League, por 7 vezes, e conquistando a FA Cup em outras 7 ocasiões, sendo a mais recente em 1957. Esses títulos fazem do Villa um dos clubes mais laureados da Inglaterra, e o Villa Park, o seu estádio desde 1897, é uma das arenas mais emblemáticas do futebol britânico. O clube passou por altos e baixos nas últimas décadas, incluindo despromoções e retornos à elite do futebol inglês, mas a história e as glórias do Aston Villa, especialmente na Europa, onde está de regresso à Liga dos Campeões, permanecem como momentos icónicos na rica trajetória do emblema.
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5: São 5 da manhã e 59 minutos.
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9: O Futebol Clube Porto oficializou a contratação de Benagrena, sob na jovem promessa de apenas 16 anos. O médio assinou um contrato válido por 3 temporadas até 2029. Benagrena vai representar a equipa B, embora esteja previsto que também trabalhe às ordens de Francesco Farioli. Benagrena comunicado os dragões, Benagrena esclareceram que pagaram 1,8 milhões de euros fixos na formação do Frenstad, Benagrena pela totalidade do passe do jovem médio. Além disso, a transferência prevê uma remuneração variável máxima de 1,5 milhão de euros ABNA em função do cumprimento de certos objetivos ao serviço da equipa ABNA do Futebol Clube do Porto. A juntar a isto o Benfrente da ABNA FK, ABNA terá direito a valor correspondente

0: 15% das mais-valias de uma possível futura transferência, embora o Futebol Clube do Porto possa recuperar 5% dessa mais-valia por 600 mil euros. Os portistas declararam ainda que terão encargos com intermediação da transferência correspondente a 5,6% do valor total desta transferência. A Benérica Granas começou a formação nas escolinhas da formação do Stopan SK, tendo ingressado na academia da formação do Marsleden IF em 2022. No início do ano, mudou-se para na formação do Frenstadt FK e com apenas 15 anos e 90 dias superou o recorde mais jovem de sempre a atuar na Liga Norueguesa, que tinha sido estabelecido no ano de 2014 por Martin Odegaard. Entretanto, nessa marca foi superada por Gabriel Rastovic do Vålerenga. Terminou em clima de profunda decepção o sonho da Turquia e de Denis Gül de se apurarem para os 16avos de final do Campeonato do Mundo. No próximo jogo do Grupo D, será já na próxima sexta-feira, frente aos Estados Unidos da América, e serve apenas como última oportunidade para a seleção de Montella deixar outra imagem do seu valor. Para o ponta-de-lança portista, na presença, no certame, não deixou de ser um ponto alto na sua carreira, até porque o apuramento da Turquia foi carimbado após 2 play-off na frente à Roménia e ao Kosovo. Ainda assim, era expectável uma maior valorização no jogo com o Paraguai, que os turcos perderam por uma bola a zero. Não ajudou a criar uma aura positiva em torno de gol. Ainda assim, atenuantes, mas já lá vemos, lançado aos 60 minutos, o avançado único na convocatória turca, com características de 9 puro, teve uma primeira ocasião aos 62 minutos e falhou uma oportunidade clamorosa aos 89 minutos, que correu nas redes sociais. Na bola, pedia um esquerdo que Gül não tem, na pequena área, no portista, falhou o alvo de forma escandalosa, ainda que estivesse bem fora de jogo. Nesse lance, trouxe à discussão as dificuldades de Gül em finalizar, apesar de ter outros bons atributos. Atenuante prende-se com a própria definição estratégica de Vicenzo Montella, a partir do momento em que apostou numa unidade mais fixa na área, em detrimento da mobilidade de Aktürk Oğlu, que saiu ao intervalo na Turquia, passou a ter mais presença na área contrária, beneficiando também de singular expulsão de Miguel Almirón, ainda antes do descanso, tapou a boca numa confusão com o Muldur. E, portanto, no protocolo da FIFA pode prever aqui uma sanção a este jogador. Nos dois jogos do Mundial, Gül foi suplente utilizado e, no total, sumou duas oportunidades claras em 35 minutos de utilização. De qualquer forma, e havendo ainda mais um jogo pela frente, poderá despedir-se da competição, provendo que pode ser solução como titular, em teoria, com a lesão de Samu, cujo regresso a competição está apontado para outubro, no meados de novembro. Gül continuará a beneficiar de espaço no Futebol Clube do Porto, ainda assim, na contratação de André Silva e a possível chegada de mais um ponta de lança poderão complicar o cenário para o turco no Dragão. Existe margem temporal para avaliar o seu caso e perceber-se também a dinâmica do mercado em torno do jogador. O Galatasaray continua a ser o clube turco mais atento a este jogador, que faz parte do Futebol Clube do Porto. A partir de 2026-2027, os clubes turcos enfrentarão novas regras de inscrição. O limite máximo será de 14 estrangeiros na equipa principal, no modelo 10 mais 4. Isto significa que apenas 10 poderão ter qualquer idade, enquanto que os restantes 4 terão de ser jogadores nascidos a partir de 2004. Já os jogadores turcos não estão sujeitos a qualquer limitação, o que pode tornar Gül, com 21 anos e já com experiência ao mais alto nível, um alvo particularmente apetecível. Gül tem contrato até 2029 e uma cláusula de rescisão de 50 milhões de euros, custou um valor relativamente baixo. Em agosto de 2024, a SAD pagou 4 milhões e meio de euros na formação do Amarby, acrescidos de 500 mil euros em bónus. Após a conclusão da sua participação no Mundial, Denis Gül vai gozar férias e apresentar-se mais tarde no Olival. O regresso do plantel de Farioli está marcado para no primeiro dia de julho. A Seleção Nacional fez mais um treino de preparação para o embate que coloca frente a frente Portugal e o Uzbequistão nas contas da segunda jornada do Grupo GAP deste Mundial 2026. Praticamente na máxima força, Roberto Martínez pôde contar com todos os jogadores. Na divisão, esta partida, no porta-voz do grupo de trabalho, foi mesmo Francisco Conceição, ele que desde logo acabou por destacar a qualidade do Uzbequistão e assume que ele próprio está bem para conseguir ajudar a equipa das esquinas neste segundo jogo.
1: Isto é uma equipa que, com uma linha de 5, com um treinador italiano que eu também conheço, acho que fazem da parte defensiva o seu elo mais forte. E a nós cabe-nos criar oportunidades, chegar à área, rematar a baliza, tentar fazer o máximo possível para destabilizar aquilo que é a defesa do Uzbequistão. Chegamos o mais longe possível. Temos qualidade para isso, mas temos que demonstrar dentro de campo. Não adianta pensar mais à frente se não conseguirmos ganhar estes jogos da fase de grupos. Individualmente sou sempre mais um para ajudar, quer jogo 10 minutos, quer jogo 90, estou aqui para ajudar a seleção ao máximo possível, estou a realizar um sonho que é representar o meu país na maior competição do mundo, e por isso podem esperar de mim o máximo, quer seja em 10 minutos ou em 90.
0: Francisco Conceição garante vontade total de todos os jogadores de conseguirem vencer este segundo encontro, mas garante também que essa qualidade tem que ser provada dentro das quatro linhas.
1: Chegando aqui a uma competição destas, querem mostrar que têm qualidade e capacidade para se debater com as melhores seleções do mundo, é o que eles vão tentar fazer. Nós temos que igualar essa vontade que eles têm de fazer uma boa figura, temos que igualar a atitude, acho que isso não tem faltado, temos é que melhorar naquilo que foi a qualidade e executar aquilo que é o nosso plano para o próximo jogo a 100% para sairmos lá vitoriosos. Antes de dar uma resposta, é mostrar a nós mesmos que temos capacidade para reagir a momentos difíceis, porque todas as equipas que já foram campeões mundiais tiveram que passar por esses momentos. E nós queremos que este momento passe rápido e é já com este próximo jogo com o Uzbequistão.
0: O Internacional Português admitiu uma entrada em falso neste Mundial, mas garante que todos os jogadores são os primeiros a sentir essa tristeza depois de um mau resultado.
1: Como deve imaginar, acho que não correndo bem, somos os primeiros a sentir isso mesmo. Acho que não há ninguém pior que nós nesse momento quando as coisas não correm bem. Acho que é mais isso. Porque sentimos na pele aquilo que é o nosso trabalho, não foi feito da melhor forma nesse sentido, mas a pressão, como disse, acho que está presente, acho que todos nós estamos habituados à pressão, jogamos todos em grandes clubes e a pressão vai sempre existir, estamos habituados a isso, sabemos que não correndo bem vai sempre haver mais pressão, mais críticas, cabe-nos a nós a melhor forma de dar a resposta é no próximo jogo, mostrar qualidade, ganhar e seguir o nosso caminho.
0: Em relação a essa entrada em falso, Francisco Conceição deu conta também que esses erros foram corrigidos e que o foco agora está em conquistar os 3 pontos diante da turma adversária.
1: O nosso futebol é sempre muito ofensivo, aliás, acho que temos jogadores para fazer esse tipo de futebol. Acho que não executámos bem o plano que tínhamos para o jogo e cabe-nos a nós saber lá está, da forma que jogámos não foi a melhor, já sabemos o que é que erramos e tentar corrigir isso para o próximo jogo. Dar aquilo que é as palavras do Presidente do Futebol Clube do Porto, lá está, é a opinião dele, não cabe a mim comentar isso. No Mundial o erro tem de ser mínimo, não conseguimos ganhar o primeiro jogo, claro que não estamos com... Acho que estamos com a faca nos dentes porque temos que ganhar este segundo jogo obrigatoriamente. Também para fazer jus àquilo que é a nossa qualidade. Temos qualidade para ganhar o próximo jogo, vamos tentar demonstrar isso dentro de campo, melhorar o que temos a melhorar, que não correu tão bem no primeiro jogo, e se tivermos todos com a atitude que tivemos no primeiro jogo e melhorar a qualidade, acho que conseguimos ganhar.
0: Uma semana marcada também por muitas críticas, nomeadamente na Cristiano Ronaldo. Na Francisco Conceição falou sobre a qualidade do craque português e assume que os jogadores jogam de forma mais prática possível dentro das quatro linhas e sem ter essa prioridade de colocar sempre a bola em Cristiano Ronaldo.
1: O Cristiano, com a sua qualidade de fazer golos, acho que não há ninguém como ele nesse capítulo. E nós não temos essa obrigação, essa necessidade de lhe passar a bola. Eu, por exemplo, falo por mim, eu passo a bola para quem acho que naquele momento está melhor desmarcado. Não é que tenha tempo para pensar quem é que está, qual é a cara do colega que está ao meu lado, não. Acho que fazemos tudo por instinto, fazemos tudo, são milésimos de segundo, não há tempo para isso. E claro que o Cristiano está aqui para ajudar como qualquer outro jogador da seleção.
0: O embate entre Portugal e Uzbequistão está marcado para nesta terça-feira, pelas 18h, será na segunda partida relativa, nas contas deste Grupo K do Mundial 2026, um grupo para já liderado pela Colômbia, que bateu por 3-1 o próximo adversário do Portugal, o Uzbequistão, enquanto que Portugal acabou por empatar uma bola diante da seleção da República Democrática do Congo. 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O Sporting Clube de Braga deu a conhecer a saída de Paulo Oliveira, na central de 34 anos, que cumpriu as últimas 5 temporadas no clube, a jogar de forma regular. Um central que chegou em 2021, proveniente dos espanhóis do Eibar, depois de ter jogado no Vitória e no Sporting. Distinguiu-se pelo elevado sentido de compromisso, dedicação e profissionalismo demonstrados ao longo da sua longa carreira pelo clube, escreve no emblema no comunicado em que se faz a despedida do experiente defesa. A verdade é que Paulo Oliveira jogou sempre de forma regular, fez 29 jogos na última época, tanto como tinha feito na anterior. No total, foram 165 jogos no serviço do Sporting Clube de Braga, com 5 golos marcados e o estatuto de ser um dos capitães e de ter conquistado uma taça da Liga em 2023-2024. Em comunicado, o Sporting Clube de Braga agradece a Paulo Oliveira no importante contributo prestado ao longo destes últimos anos, bem como na entrega, na liderança, no exemplo que deixou dentro e fora de campo. No clube deseja-lhe as maiores felicidades pessoais, familiares e profissionais para no seu futuro, escreve ainda no clube liderado por António Salvador. O médio internacional austríaco Florian Grillisch não vai continuar no Sporting Clube de Braga. Os bracarenses confirmaram a saída do jogador em comunicado. O Sporting Clube de Braga informa que Florian exerceu assim a opção contratualmente prevista nas condições mutuamente acordadas entre as duas partes, sendo a sua ligação ao clube, refere o Sporting Clube de Braga em comunicado. Grillisch tinha contrato até 2027, mas com a opção de cessar a ligação ao final da época desportiva 2025-2026, que se confirma agora. O médio de 30 anos, fez 36 jogos, 3 golos e 2 assistências pelo Sporting Clube de Braga. Antes representou a formação do Werder Bremen, Hoffenheim, Ajax e Valladolid de Espanha. Luís Pinto, o novo treinador do Gil Vicente, conforme tinha anunciado e antecipado a Gol FM, no clube de Barcelos, contrata assim o técnico de 37 anos que assina um vínculo válido por 3 épocas com os gilistas e sucede no cargo na César Peixoto, que recentemente rumou à formação do Wolverhampton de Inglaterra e que vai atuar esta época no Championship, a segunda na divisão do futebol inglês. Ainda antes da saída de Peixoto para a Inglaterra, no Gil Vicente iniciou contactos com Luís Pinto, que desde cedo foi a primeira opção para no clube, que nos últimos dias acelerou o processo, de forma a poder planear a época com o novo treinador. Luís Pinto, de resto, é um desejo antigo em Barcelos, até porque já tinha sido equacionado pela estrutura gilista, quando ainda estava no Tondela. No técnico portuense estava livre no mercado desde o início de março, quando deixou o Vitória Sport Clube, já após a conquista da Taça da Liga. Campeão da 2ª Liga pelo Tondela, em 2025, Luís Pinto também já treinou o Faf, na Lusitânia de Lourosa, Leça, na Felgueiras, na Real Sport Clube, na Mirandela e União de Leiria. Ainda por Barcelos, o Gil Vicente está perto de perder uma das principais figuras do plantel, o médio Luís Esteves, está praticamente fechado nos mexicanos da formação do Atlas, após apenas uma temporada em Barcelos. O jogador de 28 anos vai ter a primeira experiência no estrangeiro e num clube com outros argumentos financeiros, nomeadamente a nível salarial. De resto, Luís Esteves será um grande investimento do clube de Guadalajara, que foi adquirido recentemente por novos proprietários e deverá pagar cerca de 6 milhões de euros para levar o criativo dos gilistas e assim quebrar o seu recorde de valores pago numa transferência. A consumar-se na saída de Luís Esteves, o Gil Vicente vê partido mais uma peça-chave do seu projeto. Isto após a saída do treinador César Peixoto, entretanto já rendido por Luís Pinto. Com formação no Sporting Feirense Sporting Clube de Braga, Luís Esteves estreou-se como sénior na São Joanense e passou ainda pelo Vitória Sport Clube antes de rumar ao Nacional em 2022-2023. Após 3 épocas de bom rendimento na Madeira, chegou a custo zero ao Gil Vicente e em 2025-2026 marcou 4 golos e deu 8 assistências em 34 partidas. Pelos Açores, o Santa Clara despediu-se de Gustavo Klinsmann, confirmando assim a transferência do médio brasileiro para a formação à série do Neftchi na Baku, mas sem revelar os valores envolvidos no acordo. Obrigado, Klinsmann. Boa sorte neste novo capítulo no Neftchi na Baku, escreveu no clube açoriano numa curta publicação nas redes sociais. Klinsmann chegou na Portugal em 2018 para integrar-se na equipa de sub-23 do Estoril Praia, mas depois representou o Alverca, na Portimonense e Santa Clara. Na última época, esteve emprestado aos japoneses da formação do Vissel Kobe, mas regressou em janeiro e ainda somou 16 jogos pelos açorianos. O Benfica sagrou-se campeão nacional de futsal feminino. Nas Águias receberam e venceram por 4-1 Nuno Álvares no jogo 5 da final do play-off, numa partida realizada no Pavilhão da Luz, em Lisboa. Ana Azevedo adiantou as minhotas no marcador, numa recarga certeira após remate de Ana Pires na barra, aos 5 minutos, mas um penalti na falta de Dinha sobre Angélica Alves, convertido por Sara Ferreira aos 19 minutos, levou a negra empatada para no intervalo. A etapa complementar foi amplamente dominada pelo Benfica, mas nos golos só apareceram depois de 3 bolas aos ferros. Angélica Alves, aos 26, Fifop, aos 28, e Maria Pereira, aos 31. A passagem do minuto 36, no tiro de Maria Pereira, de longe, colocou a turma orientada por Paulo Roxo, pela primeira vez, na frente do marcador de Chabna, com Janice Silva, no minuto seguinte, aumentar para 3-1. O quarto e último gol das Águias voltou a ter assinatura de Janice Silva, num chapéu perfeito, quando Nuno Álvares já jogava com a sua guarda-redes avançada. O Benfica selou assim o 8º título da sua história, recuperando o séptimo que estava precisamente na posse de Nuno Álvares, que na temporada passada havia vencido por 3-0 no Santa Luzia, na grande final da competição. Nota ainda para a final de carreira de Inês Fernandes, a jogadora do Benfica, vestiu de águia ao peito desde 2008, mas aos 36 anos de idade decidiu colocar termo num percurso de muitos anos no futsal, repleto de títulos. O último jogo desta caminhada ficou marcado por uma sentida homenagem prestada por todas as colegas de equipa, com Inês Fernandes a receber o devido tributo nas bancadas no Pavilhão da Luz. A seleção portuguesa feminina de voleibol foi derrotada pela Roménia por 3-1 em jogo a contar para a 6ª jornada da Liga Europeia, concluindo assim a sua participação na prova. A equipa das esquinas, orientada por Hugo Silva, ainda não conseguiu reagir à desvantagem inicial, mas acabou por ceder nos minutos cruciais do encontro. O conjunto romeno adiantou-se ao vencer o primeiro parcial por 25-21. Portugal respondeu de imediato, igualando a partida, ao conquistar o segundo set por 25-23. Contudo, a Roménia recuperou o controle do jogo, vencendo o terceiro set por 25-21 e selando assim a vitória no quarto parcial por 25-22. Na Pole, que organizou em território nacional, a seleção portuguesa registrou um balanço de 2 vitórias e 3 derrotas. Os triunfos foram alcançados na frente à Macedónia do Norte por 3-0 e Kosovo também por 3-0, enquanto as derrotas ocorreram diante da Hungria por 3-0, Grécia por 3-2 e Lituânia também por 3-0.
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1: Três derbys bastaram para o Benfica conquistar o campeonato em casa, na frente ao Sporting, por 3-1, neste fim de semana, nas Águias, juntaram os triunfos na Luz, por 3-2, e em Alvalade, por 5-2, na terceira e decisiva vitória no apuramento de campeão do Hockey em Patins. Perante mais de 1.800 adeptos, com Rui Costa nos camarotes, nas Águias, selaram a conquista da Liga, nas 5 derrotas, 30 vitórias e 4 empates, numa época também marcada pela conquista da Elite Cup. Em setembro, na frente ao Sporting, com o Benfica, apenas perdeu duas partidas em 54 desafios frente ao Hockey de Barcelos, na Taça de Portugal e Barcelona, na Champions. Numa primeira parte morna, no Benfica, entregou a iniciativa de ofensiva e confiou ao Guardião Conti a missão de travar os remates de Nolito Romero, Danilo Rampulha e de Henrique Magalhães. Do outro lado, Xano Edu, pouco trabalho teve numa fase inicial. Encontra na corrente, na Diogo Barata, na puxou, no patinho de Viti, pelas costas. No meio-campo, viu o cartão azul e deixou o Sporting desprotegido, para no último minuto, antes do intervalo, a 42 pontos da buzina. João Rodrigues disparou, de meia distância, pela esquerda, inaugurou assim o marcador. Já pouco depois, com 2 segundos no marcador, Viti soltou a festa. À espreita da conquista do primeiro campeonato, no menino de 19 anos, acelerou o na solo, pela direita, e disparou o cruzado, com a bola, desviado, em Henrique Magalhães, na traída, na Xano Edu. Assim, o ex-Valongo atingiu o golo 21 em 53 jogos na época. Para lá, da eficácia do Benfica e da exibição excepcional de Conti, o Sporting foi também sempre mais lento e hesitante na transição ofensiva, permitindo constantemente na reorganização defensiva dos rivais. Na etapa complementar, ao cabo de 6 minutos, Henrique Magalhães viu o cartão azul e João Rodrigues aproveitou um penalti na parede, na recarga, no ampliar, na parede no 3-0. O avançado de 35 anos fez o golo na 50, no fim de 53 jogos na temporada, entre faltas, cartões azuis e amarelos e defesas de Conti. Na Lito, na Romero, na reduziu de livre direto, na 4 minutos da verdadeira buzina. O capitão do Sporting fez o gol na 37, em 51 desafios. Contas feitas, os comandados de Eduardo Castro conquistaram assim o título, que escapava desde 2023 em simultâneo. O treinador espanhol de 59 anos, no Benfica, desde 2024, conquistou o primeiro campeonato português depois de duas Elite Cup. O Benfica igualou o feito conseguido em 2014-2015, ou seja, conquistar a Liga sem derrotas. Em todo o caso, na prova, contou com 34 jogos nesta temporada, mais 8 do que em 2014-2015. Os novos campeões encerraram a competição com 30 vitórias e 4 empates.
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0: Vamos lá olhar agora para mais um craque mundial aqui na primeira Rádio Desporto.
6: Lothar Matthaus é uma das maiores lendas do futebol mundial, conhecido pela sua versatilidade, liderança e longevidade em campo. Nascido a 21 de março de 1961 em Erlangen, na Alemanha, Matthaus teve uma carreira que atravessou mais de duas décadas, acumulando títulos tanto a nível de clubes como de seleções. Ao longo da sua carreira, destacou-se pela sua capacidade de jogar em várias posições, desde médio centro a líbero, sempre com uma entrega impressionante e uma visão de jogo apurada. Matthaus é o jogador com mais internacionalizações pela seleção alemã, com 150, e é reconhecido como um dos jogadores mais completos da sua geração. O seu percurso começou no Borussia de Mönchengladbach, onde rapidamente deu nas vistas. Após destacar-se na Bundesliga, Matthaus foi convocado para a seleção alemã, ainda jovem, integrando o plantel no Campeonato Europeu de 1980, onde a Alemanha Ocidental se sagrou campeã. No entanto, foi com a transferência para o Bayern de Munique, em 1984, que Matthaus se tornou uma estrela mundial. Nos seus primeiros anos no Bayern, conquistou 3 títulos da Bundesliga, afirmando-se como um dos melhores médios do futebol europeu. O seu futebol dinâmico, capaz de atacar e defender com a mesma eficiência, e o seu poderoso remate tornaram-no uma peça essencial no meio-campo bávaro. A nível internacional, Matthaus foi protagonista em diversas competições, mas os mundiais foram o palco onde mais brilhou. Esteve presente em 5 campeonatos do mundo, um recorde para a época, e em 1986, na final contra a Argentina, Matthaus teve a tarefa ingrata de marcar Diego Maradona, um confronto icónico que ajudou a definir a rivalidade entre ambos. Embora a Alemanha Ocidental tenha perdido a final, o talento de Matthaus já era amplamente reconhecido. Em 1988, o jogador fez uma mudança para o futebol italiano, assinando pelo Inter de Milão, onde jogaria um papel fundamental. Sob o comando de Giovanni Trapattoni, Matthaus levou o Inter à conquista da Série A em 1988-89, quebrando um jejum de 9 anos. Essa equipa do Inter é lembrada como uma das mais fortes da história do clube e Matthaus foi a principal estrela, ajudando também a conquistar a Supertaça de Itália e a Taça UEFA em 91. A sua passagem por Itália solidificou o seu estatuto de um dos melhores jogadores do mundo. Mas foi no Mundial de 1990 que Matthaus viveu o seu maior momento. Capitaneando a seleção da Alemanha Ocidental, liderou a equipa até à vitória, conquistando o troféu em Itália. Matthaus foi o grande maestro do meio-campo, com exibições de encher o olho, marcando 4 golos no torneio, incluindo um dos mais belos da sua carreira, frente à Jugoslávia. Na final, a Alemanha Ocidental derrotou a Argentina de Maradona por 1-0, ligando a derrota de 1986 e coroando Matthaus como campeão do mundo. Após este feito, foi premiado com a Bola de Ouro em 1990, consolidando o seu lugar na elite do futebol global. Matthaus regressou ao Bayern em 1992, já como uma lenda viva. Na sua segunda passagem pelo clube, continuou a brilhar e já numa fase mais tardia da carreira, foi recuado para a posição de líbero, onde demonstrou a sua inteligência tática. Nos anos seguintes, ajudou o Bayern a vencer mais 4 títulos da Bundesliga e a Taça UEFA em 1996, tendo ainda um último grande momento internacional no Euro de 1996, onde a Alemanha, já unificada, voltou a conquistar o título europeu. Embora já não fosse a figura central da equipa, o seu papel de líder foi decisivo. Aos 39 anos, Matthaus deu mais uma prova de longevidade, participando no Mundial de 1998, tornando-se o primeiro jogador a disputar 5 campeonatos do mundo. Encerrou a sua carreira internacional após o Euro 2000, mantendo o recorde de mais internacionalizações pela Alemanha. Continuou a jogar pelo Bayern até esse mesmo ano, antes de se despedir definitivamente do futebol no Metro Stars dos Estados Unidos. Lothar Matthaus é um nome que ressoa na história do futebol, não apenas pelas suas conquistas, mas também pelo espírito competitivo e capacidade de se reinventar ao longo de uma carreira tão longa. Com um impressionante total de 25 títulos conquistados, é uma verdadeira lenda do desporto.
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9: São 6:29.
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1: A seleção nacional fez mais um treino de preparação para o embate que coloca frente a frente Portugal e o Uzbequistão nas contas da segunda jornada do Grupo K deste Mundial 2026, praticamente na máxima força. Roberto Martínez pôde contar com todos os jogadores. Não de visão é esta partida. No porta-voz do grupo de trabalho foi mesmo Francisco Conceição, ele que desde logo acabou por destacar a qualidade do Uzbequistão e assume que ele próprio está bem para conseguir ajudar a equipa das esquinas neste segundo jogo.
11: Isto é uma equipa que uma linha de 5, com um treinador italiano que eu também conheço, acho que fazem da parte defensiva o seu elo mais forte. E a nós cabe-nos criar oportunidades, chegar à área, rematar a baliza, tentar fazer o máximo possível para destabilizar aquilo que é a defesa do Uzbequistão. Chegamos o mais longe possível. Temos qualidade para isso, mas temos que demonstrar dentro de campo. Não adianta pensar mais à frente se não conseguirmos ganhar estes jogos da fase de grupos. Individualmente sou sempre mais um para ajudar, quer jogo 10 minutos, quer jogo 90, estou aqui para ajudar a seleção ao máximo possível, estou a realizar um sonho que é representar o meu país na maior competição do mundo, e por isso podem esperar de mim o máximo, quer seja em 10 minutos ou em 90.
1: Francisco Conceição garante vontade total de todos os jogadores de conseguirem vencer este segundo encontro, mas garante também que essa qualidade tem que ser provada dentro das quatro linhas.
11: Chegando aqui a uma competição destas, querem mostrar que têm qualidade e capacidade para se debater com as melhores seleções do mundo, é o que eles vão tentar fazer. Nós temos que igualar essa vontade que eles têm de fazer uma boa figura, temos que igualar a atitude, acho que isso não tem faltado, temos é que melhorar naquilo que foi a qualidade e executar aquilo que é o nosso plano para o próximo jogo a 100% para sairmos lá vitoriosos. Antes de dar uma resposta, é mostrar a nós mesmos que temos capacidade para reagir a momentos difíceis, porque todas as equipas que já foram campeões mundiais tiveram que passar por esses momentos. E nós queremos que este momento passe rápido e é já com este próximo jogo com o Uzbequistão.
1: O Internacional Português admitiu uma entrada em falso neste Mundial, mas garante que todos os jogadores são os primeiros a sentir essa tristeza depois de um mau resultado.
11: Como deve imaginar, acho que não correndo bem, somos os primeiros a sentir isso mesmo. Acho que não há ninguém pior que nós nesse momento quando as coisas não correm bem. Acho que é mais isso. Porque sentimos na pele aquilo que é o nosso trabalho, não foi feito da melhor forma nesse sentido, mas a pressão, como disse, acho que está presente. Acho que todos nós estamos habituados à pressão, jogamos todos em grandes clubes e a pressão vai sempre existir. Estamos habituados a isso, sabemos que não correndo bem vai sempre haver mais pressão, mais críticas. Cabe-nos a nós a melhor forma de dar resposta no próximo jogo, mostrar qualidade, ganhar e seguir o nosso caminho.
1: Em relação a essa entrada em falso, o Francisco Conceição deu conta também que esses erros foram corrigidos e que o foco agora está em conquistar os 3 pontos diante da turma adversária.
11: O nosso futebol é sempre muito ofensivo, aliás, acho que temos jogadores para fazer esse tipo de futebol. Acho que não executámos bem o plano que tínhamos para o jogo e cabe-nos a nós saber lá está, da forma que jogámos não foi a melhor, já sabemos o que é que erramos e tentar corrigir isso para o próximo jogo. Dar aquilo que é as palavras do presidente do Futebol Clube do Porto, lá está, é a opinião dele, não cabe a mim comentar isso. No Mundial o erro tem de ser mínimo, não conseguimos ganhar o primeiro jogo, claro que não estamos com... Acho que estamos com a faca nos dentes porque temos que ganhar este segundo jogo obrigatoriamente. Também para fazer jus àquilo que é a nossa qualidade. Temos qualidade para ganhar o próximo jogo, vamos tentar demonstrar isso dentro de campo, melhorar o que temos a melhorar, que não correu tão bem no primeiro jogo, e se tivermos todos com a atitude que tivemos no primeiro jogo e melhorar a qualidade, acho que conseguimos ganhar.
1: Uma semana marcada também por muitas críticas, nomeadamente na Cristiano Ronaldo. Francisco Conceição falou sobre a qualidade do craque português e assume que os jogadores jogam de forma mais prática possível dentro das quatro linhas e sem ter essa prioridade de colocar sempre a bola em Cristiano Ronaldo.
11: O Cristiano, com a sua qualidade de fazer golos, acho que não há ninguém como ele nesse capítulo. E nós não temos essa obrigação, essa necessidade de lhe passar a bola. Eu, por exemplo, falo por mim, eu passo a bola para quem acho que naquele momento está melhor desmarcado. Não é que tenha tempo para pensar quem é que está, qual é a cara do colega que está ao meu lado, não. Acho que fazemos tudo por instinto, fazemos tudo, são milésimos de segundo, não há tempo para isso. E claro que o Cristiano está aqui para ajudar, como qualquer outro jogador da seleção.
1: O embate entre Portugal e o Uzbequistão está marcado para nesta terça-feira, pelas 6 da tarde, será na segunda partida relativa nas contas deste Grupo K do Mundial 2026. Um grupo para já liderado pela Colômbia, que bateu por 3-1 o próximo adversário do Portugal, o Uzbequistão, enquanto que Portugal acabou por empatar uma bola diante da seleção da República Democrática do Congo. 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Um ataque perpetuado por dois sicários, ambos com 16 anos, provocou um morto e 6 feridos no Equador. O incidente ocorreu durante este fim de semana, enquanto um grupo de pessoas assistia na rua numa transmissão do jogo do Mundial 2026 entre as seleções equatoriana e do Curaçao. Segundo as autoridades locais, o ataque ocorreu no centro da cidade de Ibarra, na capital da província de Imbambura, na norte de Quito. Na meio do jogo, dois assassinos contratados irromperam pelo local e abriram fogo sobre a multidão que se encontrava reunida em frente a um ecrebna gigante. A vítima mortal é uma adolescente de 16 anos. Entre os feridos, encontra-se ainda um homem em estado grave, com ferimento no abdómen, e a vereadora Mary Congo, que está em estado crítico devido a um ferimento no crânio. Um cidadão colombiano de 47 anos também ficou ferido no rosto e no tórax, mas na sua condição é considerada estável. Em conferência de imprensa, as autoridades competentes acabaram por assumir que foi uma autêntica tragédia e que as responsabilidades estão a ser apuradas para que estes assassinos não sejam duramente castigados.
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20: E agora seguimos com os gigantes adormecidos neste produto 100% palavra.
21: O IFK Gotemburgo, fundado em 1904, é um dos clubes mais bem-sucedidos e tradicionais da Suécia. Com sede em Gotemburgo, a equipa faz parte da elite do futebol sueco e possui uma rica história de conquistas, tanto no plano doméstico como no internacional. Nos primeiros anos, o Gotemburgo rapidamente se destacou no futebol do país. Em 1908, apenas 4 anos após a sua fundação, o clube conquistou o seu primeiro título da Svenska Mästerskapet, o título do campeonato sueco da época. Ao longo das décadas seguintes, 20, o clube continuou a ser uma força dominante, conquistando vários títulos nacionais e consolidando-se como uma referência no futebol do país. A década de 1980 é considerada a era de ouro do IFK Gotemburgo. Durante esse período, o clube alcançou um feito que o catapultou para o cenário internacional, a conquista da Taça UEFA. Em 1982, sob o comando do treinador Sven-Goran Eriksson, o Gotemburgo surpreendeu a Europa ao vencer a competição, derrotando o poderoso Hamburgo na final com o agregado de 4-0. 5 anos depois, em 1987, o Gotemburgo voltou a brilhar na Taça UEFA, conquistando novamente o troféu. Desta vez, a equipa sueca venceu o Dundee United, da Escócia, na final, com um resultado global de 2-1. Esta dupla conquista internacional, somada ao sucesso doméstico, fez com que o clube se tornasse uma referência no futebol europeu durante a década de 1980. Além do sucesso nas competições europeias, o Gotemburgo manteve a sua hegemonia no futebol sueco ao longo dos anos. Com mais de 18 títulos da Allsvenskan, o clube é um dos maiores vencedores do campeonato do país. Entre 1990 e 1996, o Gotemburgo venceu o campeonato por 6 vezes, reforçando o seu estatuto como uma das equipas mais dominantes do futebol da Escandinávia, e durante esse período o clube também participou em várias edições da Liga dos Campeões, alcançando os quartos de final em 1995. Apesar do seu sucesso histórico, o Gotemburgo enfrentou dificuldades nas décadas seguintes, com uma crise financeira e uma queda de rendimento desportivo. Contudo, conseguiu reerguer-se e em 2007 voltou a conquistar o campeonato sueco, pondo fim a um jejum de 11 anos sem títulos. Nos últimos anos, o Gotemburgo tem lutado para retomar o seu lugar entre as melhores equipas da Suécia, mas o seu legado de conquistas e a sua tradição continuam a fazer do clube um dos maiores do futebol. O Gotemburgo é o único clube sueco a ter conquistado 2 taças UEFA, um feito que o coloca entre os grandes clubes europeus. A sua capacidade de competir de igual para igual com equipas das principais ligas europeias, especialmente durante a década de 80, faz do clube um dos nomes mais respeitados do futebol sueco e escandinavo.
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20: E seguimos agora nesta emissão com os grandes feitos históricos.
21: A equipa do Santos, entre 1960 e 1969, é amplamente considerada uma das maiores da história do futebol mundial. Durante esta década, o clube brasileiro, liderado pela lenda Pelé, conquistou títulos nacionais e internacionais, enquanto encantava adeptos com o seu futebol ofensivo e dinâmico. O Santos revolucionou a maneira como o futebol era jogado no Brasil, estabelecendo um padrão que seria lembrado por gerações. Esta equipa foi a responsável por transformar o Santos num dos clubes mais respeitados e temidos do planeta. A história de ouro do emblema paulista começou em 1960, quando o clube já contava com Pelé, um jovem prodígio que aos 17 anos havia sido campeão mundial com o Brasil no Mundial de 58. Além dele, a equipa contava com outros grandes jogadores, como Coutinho, Pepe e Zito. O trio Pelé, Coutinho e Pepe formavam um dos ataques mais mortíferos da história, que aliado ao talento no meio-campo e à solidez defensiva, proporcionou ao Santos uma combinação perfeita para o domínio total no futebol. Em 1961, o Santos conquistou o Campeonato Paulista, marcando o início de uma era de supremacia no futebol brasileiro. Entre os maiores feitos desta equipa está a conquista da Taça Libertadores da América em 1962 e 63, sendo que naquela época poucos clubes sul-americanos tinham alcançado sucesso tão consistente a nível internacional. O Santos não só ganhou estas 2 edições da competição mais importante da América do Sul, como também venceu a Taça Intercontinental nesses mesmos anos, ao derrotar o Benfica e o AC Milan, respectivamente. Ao bater o campeão europeu, o Santos provou ser a melhor equipa do mundo, com Pelé a brilhar em ambos os duelos. O jogo de 1962 contra o Benfica ficou marcado pela grande exibição de Pelé em Lisboa, onde o Santos venceu por 5-2 numa exibição de gala. A era dourada do emblema paulista foi também recheada de títulos domésticos. O clube conquistou o Campeonato Brasileiro, então conhecido como Taça do Brasil, por 5 vezes consecutivas entre 1961 e 65, além de somar mais 2 títulos no torneio Roberto Gomes Pedrosa, precursor do atual Campeonato Brasileiro, em 1968. O domínio santista no Brasil foi avassalador, com a equipa a ganhar praticamente todos os títulos possíveis e a criar uma aura de invencibilidade. Além dos títulos e conquistas, a equipa do Santos ficou marcada pelo seu estilo de jogo, que combinava talento individual, jogadas espetaculares e uma visão ofensiva constante. O Santos era sinónimo de espetáculo, com os seus jogadores a atraírem multidões por onde quer que passassem. Pelé, o grande maestro da equipa, combinava velocidade, técnica e um poder de finalização ímpar, e ao seu lado, Coutinho e Pepe completavam um trio letal que aterrorizava as defesas adversárias. Pelé não só se tornaria o maior artilheiro da história do clube, como também o maior goleador da história do futebol, com mais de 1000 gols na carreira. A década de 60 foi um período em que o Santos transcendeu as fronteiras do Brasil. A equipa fazia excursões por todo o mundo, jogando partidas amigáveis em lugares como a Europa, a África e a Ásia. Este fenómeno internacional levou o nome do Santos e de Pelé para todos os cantos do planeta, consolidando o clube como um emblema global. Estas digressões também representavam uma fonte significativa de receitas para o clube, que aproveitava a enorme popularidade da sua equipa e do seu principal astro. Mesmo com o sucesso internacional, a equipa do Santos não perdeu o foco no cenário doméstico, continuando a dominar o futebol brasileiro. Para além dos títulos, o impacto que o Santos teve na cultura do futebol foi profundo. O clube influenciou o estilo de jogo de várias gerações, com a sua mentalidade ofensiva e habilidade técnica a tornarem-se referências para outros emblemas e seleções. No entanto, com o fim da década de 60, a equipa começou a perder algumas das suas peças-chave. Coutinho e Zito deixaram o clube e Pelé, embora ainda fosse um dos melhores jogadores do mundo, começou a entrar na fase final da sua carreira. O declínio natural da equipa foi inevitável, mas o legado que o Santos deixou durante esse período é inegável. Esta equipa revolucionou o futebol e é lembrada como uma dos melhores de todos os tempos. A era de ouro do Santos, na década de 1960, permanece viva na memória dos adeptos e na história do futebol nacional. Pelé, considerado um dos maiores jogadores de todos os tempos, consolidou o seu estatuto como o rei do futebol durante esse período, enquanto o Santos se firmou como um dos maiores clubes do mundo. Este foi um dos momentos mais brilhantes da história do desporto e uma fase inesquecível para todos os adeptos do Santos e todos os apreciadores de futebol.
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21: Marquinhos, de nome completo Marcos Auaz Correia, é um futebolista brasileiro nascido a 14 de maio de 1994 em São Paulo. Atualmente joga como defesa central no Paris Saint-Germain e é também uma peça-chave na seleção brasileira. Conhecido pela sua liderança em campo, capacidade de leitura de jogo e versatilidade, Marquinhos tem-se estabelecido como um dos melhores defesas do futebol mundial. Iniciou a sua carreira no Corinthians, onde subiu nas camadas jovens até estrear-se pela equipa principal em 2012. Rapidamente chamou a atenção de clubes europeus e ainda nesse ano transferiu-se para a Roma na Série A italiana. A sua passagem pelo futebol italiano foi curta, mas impactante, tendo apenas jogado uma época no clube romano. O seu desempenho sólido despertou o interesse de grandes clubes europeus e em 2013 foi contratado pelo PSG. No Paris Saint-Germain, Marquinhos consolidou-se como um dos pilares defensivos da equipa. Desde a sua chegada tem sido uma figura constante no eixo da defesa parisiense, adaptando-se a diferentes sistemas táticos e jogando também como lateral direito ou médio defensivo, quando necessário. Com o PSG, conquistou múltiplos títulos da Liga, Taças de França e Taças da Liga, além de ter desempenhado um papel crucial nas campanhas europeias do clube, incluindo a chegada à final da Liga dos Campeões em 2020. Além da sua carreira de sucesso ao nível de clubes, Marquinhos tem sido uma presença regular na seleção brasileira desde 2013. Representou o Brasil em diversas competições internacionais, incluindo a Copa América e o Campeonato do Mundo. A sua capacidade de liderança dentro de campo valeu-lhe a braçadeira de capitão em várias ocasiões. Nos últimos anos, Marquinhos tem sido amplamente reconhecido pela sua consistência, inteligência tática e caráter, qualidades que o tornam não só num líder natural no PSG, onde passou grande parte da sua carreira, mas também uma figura fundamental na defesa da seleção brasileira.
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11: Isto é uma equipa que, com uma linha de 5, com um treinador italiano que eu também conheço, acho que fazem da parte defensiva o seu elo mais forte. E a nós cabe-nos criar oportunidades, chegar à área, rematar a baliza, tentar fazer o máximo possível para estabilizar aquilo que é a defesa do Uzbequistão. Estamos o mais longe possível. Temos qualidade para isso, mas temos que demonstrar dentro de campo. Não adianta pensar mais à frente se não conseguirmos ganhar estes jogos da fase de grupos.
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20: E agora seguimos com os craques da Liga Portuguesa, neste produto 100% palavra.
21: Jonas Gonçalves Oliveira, conhecido simplesmente como Jonas, chegou ao Benfica em 2014 e rapidamente conquistou os adeptos pela sua técnica apurada, inteligência em campo e habilidade letal na finalização. Vindo do Valência, onde enfrentou dificuldades com lesões e irregularidade, Jonas encontrou uma nova vida no futebol português, transformando-se num dos avançados mais marcantes da história recente do clube lisboeta e da Primeira Liga. Na sua primeira época em Portugal, impressionou de imediato ao marcar 20 golos no campeonato, mostrando uma capacidade de adaptação notável e formando uma dupla memorável com Lima. Este impacto inicial foi apenas o começo de uma série de temporadas brilhantes, onde o avançado brasileiro se tornou a principal referência ofensiva do Benfica. Em 2015-2016, Jonas viveu um dos melhores momentos da carreira, marcando 32 golos no campeonato e sagrando-se o melhor marcador da Liga, ao mesmo tempo que ajudava os encarnados a conquistar o tricampeonato e mais tarde o tetra. Com o seu estilo elegante e precisão nas finalizações, Jonas conquistou a alcunha de pistolas entre os adeptos benfiquistas. Não era apenas um avançado goleador, mas também um jogador de equipa, capaz de criar jogadas e assistir os companheiros. A sua visão de jogo e inteligência permitiram-lhe resolver partidas decisivas com facilidade aparente e foi várias vezes determinante em jogos de alta pressão. Os seus golos de qualidade e a sua consistência renderam-lhe o prémio de melhor jogador da Liga Portuguesa em 2015 e 2016, reafirmando o seu estatuto como um dos maiores craques da competição. Apesar das lesões que começaram a surgir nas suas épocas finais, Jonas continuou a ser crucial para as Águias. Em 2018-2019, na sua última temporada como jogador, ainda contribuiu para o título de campeão, ajudando o clube a recuperar a hegemonia do futebol português. Terminou a carreira em 2019 como o segundo melhor marcador estrangeiro da história do Benfica, com 137 golos em 183 jogos, uma média impressionante que solidifica o seu legado entre os melhores avançados que passaram pelo clube. Jonas é recordado pelos adeptos encarnados com enorme carinho e admiração. A sua postura profissional, aliada ao talento incomum, deixaram uma marca duradoura no Benfica e na Primeira Liga. A figura de Jonas vai além dos números, é sinónimo de classe e de dedicação, um jogador que transformou o ataque benfiquista e inspirou uma geração de adeptos com a sua simplicidade e eficácia dentro de campo.
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20: E agora seguimos com os craques mundiais neste produto 100% palavra.
21: Frank Lampard, nascido a 20 de junho de 1978, é amplamente reconhecido como um dos maiores médios da história do futebol inglês e uma lenda do Chelsea. Criado numa família com forte herança futebolística, Lampard começou a sua carreira no West Ham United, o clube onde o seu pai havia jogado. Subiu às camadas principais do West Ham em 1995 e rapidamente se destacou pelas suas habilidades no meio-campo, marcando golos importantes e mostrando uma capacidade técnica notável. No entanto, foi a sua transferência para o Chelsea em 2001 que transformou a sua carreira. Lampard custou cerca de 11 milhões de libras ao clube londrino e rapidamente se tornou um pilar no meio-campo dos Blues. Durante a sua passagem pelo Chelsea, que durou até 2014, Lampard conquistou uma série impressionante de títulos, incluindo três Premier Leagues em 2004, 2005, 2005, 2006 e 2009, 2010, 4 FA Cups, 2 Taças da Liga e, claro, a tão sonhada Liga dos Campeões em 2012. Uma das marcas mais impressionantes de Lampard é a sua capacidade de marcar golos. Não foi apenas um jogador-chave na criação de jogadas, mas também se destacou pela sua impressionante veia goleadora. Lampard terminou a sua carreira no Chelsea como o maior goleador da história do clube, com 211 golos em 648 jogos, algo notável para um médio. Conhecido pela sua precisão nos remates de longa distância, especialmente com o pé direito, tornou-se conhecido pelos seus golos em momentos cruciais, além da sua consistência nas bolas paradas. A sua temporada de 2009-2010 foi particularmente impressionante, quando Lampard marcou 27 golos em todas as competições e ajudou o Chelsea a vencer a Premier League e a FA Cup, fazendo história com um double. A sua combinação de talento ofensivo, ética de trabalho incansável e inteligência tática fez dele um dos melhores jogadores da sua geração. Além do sucesso a nível de clube, Lampard teve uma carreira internacional notável, representando a seleção inglesa em diversas competições, incluindo 3 campeonatos do mundo e 2 campeonatos de Europa. Embora a Inglaterra não tenha alcançado o sucesso esperado durante essas competições, Lampard foi sempre um dos pilares da equipa e é amplamente respeitado pelos seus 106 jogos pela seleção. Após deixar o Chelsea em 2014, teve uma curta passagem pelo Manchester City antes de terminar a sua carreira nos New York City da MLS, onde jogou até 2016. Após a sua retirada dos relvados, o ex-atleta rapidamente se lançou na carreira de treinador e em 2018 assumiu o comando do Derby County, onde teve uma boa temporada na segunda divisão inglesa, levando o clube à final do play-off de promoção. No ano seguinte, Lampard assumiu o cargo de treinador do Chelsea, voltando ao clube onde teve os seus maiores sucessos como jogador. Durante a sua passagem para o Stamford Bridge, focou-se em dar oportunidades a jovens jogadores da academia e conseguiu uma qualificação para a Liga dos Campeões na sua primeira temporada. Contudo, foi demitido em janeiro de 2021 após uma série de maus resultados e por aí prosseguiu a sua carreira como técnico por outras paragens.
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21: Fundado a 4 de março de 1945, no rescaldo da Segunda Guerra Mundial, o Estrela Vermelha de Belgrado, ou Crvena Zvezda, em sérvio, rapidamente se consolidou como um dos clubes mais emblemáticos da antiga Jugoslávia e da atual Sérvia. Desde os seus primeiros dias, o clube destacou-se como uma força dominante no futebol jugoslavo, não só devido ao seu desempenho dentro de campo, mas também pelo seu simbolismo e ligação com o espírito nacionalista da Sérvia. Situado em Belgrado, a capital do país, o Estrela Vermelha

0: Como um dos clubes mais fortes do país, ganhando vários títulos nacionais e criando uma base de adeptos apaixonada e fiel. Este período foi marcado pela rivalidade feroz com o Partizan de Belgrado, outra potência do futebol jugoslavo. Conhecido como o eterno derby, este confronto transformou-se num dos jogos mais intensos do futebol europeu, envolvendo paixões que muitas vezes ultrapassavam o desporto. No entanto, foi na década de 1980 que o Estrela Vermelha começou a preparar-se para aquilo que seria o momento mais glorioso da sua história. Sob a liderança de uma geração de jogadores talentosos e com o apoio incondicional dos seus adeptos, o clube construiu uma equipa de classe mundial que atingiria o auge no início dos anos 90. Jogadores como Dragan Stojkovic, Dejan Savicevic, Robert Prozinec e Vladimir Jugovic emergiram como estrelas e a equipa tornou-se conhecida pelo seu estilo de jogo técnico, habilidoso e ofensivo, que cativava tanto os seus adeptos como os críticos do futebol europeu. A grande conquista do Estrela Vermelha chegou na temporada de 1990-1991, quando o clube venceu a Taça dos Clubes Campeões Europeus, o troféu mais prestigiado do futebol de clubes. Numa campanha épica, a equipa de Belgrado derrotou alguns dos gigantes do velho continente, culminando na final disputada a 29 de maio de 1991 no estádio San Nicola, em Bari, na Itália. Frente ao poderoso Olympique de Marselha, o Estrela Vermelha jogou de forma calculista e estratégica, resistindo aos ataques franceses e levando o jogo a uma decisão por penaltis após um empate a zero no tempo regulamentar. Na dramática lotaria das grandes penalidades, o Estrela Vermelha foi mais eficaz, vencendo por 5-3 e garantindo o primeiro título europeu da sua história. Este triunfo fez do clube o primeiro dos Balcãs a conquistar um título europeu, um feito histórico que elevou o nome do emblema ao patamar dos grandes do futebol. Além da Taça dos Campeões Europeus, o Estrela Vermelha conquistou ainda a Taça Intercontinental de 1991, ao derrotar o Colo-Colo do Chile por 3-0 no Japão. Com este título, o clube confirmou o seu estatuto como a melhor equipa do mundo naquele ano, um feito que solidificou o seu lugar entre as maiores potências do futebol global. A equipa de 1991 é até hoje considerada uma das melhores formações da história do futebol jugoslavo e um orgulho eterno para os seus adeptos. Contudo, após este sucesso estrondoso, o clube enfrentaria desafios significativos nos anos que se seguiriam. A desintegração da Jugoslávia e a guerra civil que assolou os Balcãs nos anos 90 tiveram um impacto profundo no futebol da região. O Estrela Vermelha, tal como outros clubes da antiga Jugoslávia, viu-se afetado pelas dificuldades económicas e políticas resultantes do conflito e muitos dos seus melhores jogadores acabaram por se transferir para equipas estrangeiras, enfraquecendo a qualidade competitiva da equipa. A transição para o futebol sérvio após a independência do país não foi fácil e o clube passou por um período de reconstrução. Apesar desses desafios, o Estrela Vermelha continuou a ser uma força dominante no campeonato sérvio, conquistando inúmeros títulos nacionais e mantendo uma forte presença nas competições europeias. Nos anos recentes, o clube tem procurado reviver os seus dias de glória, conseguindo importantes qualificações para a fase de grupos da Liga dos Campeões, onde tem enfrentado algumas das melhores equipas da Europa, demonstrando a resiliência e a tradição de uma instituição histórica. O Estrela Vermelha continua a ser o clube mais bem-sucedido da Sérvia, com dezenas de títulos nacionais, incluindo campeonatos e taças. O Maracanã, o icónico estádio do clube, com capacidade para mais de 50 mil espectadores, é conhecido pelo ambiente eletrizante criado pelos fervorosos adeptos, conhecidos como Delia. Este apoio incondicional tornou o Estrela Vermelha um dos clubes mais temidos para qualquer adversário que se atreva a passar pelo túnel para pisar o seu relvado. Em suma, trata-se de um clube com uma história rica e complexa, feita de momentos de glória inigualáveis e desafios profundos. A sua vitória na Taça dos Campeões Europeus em 1991 permanece como o maior feito de um clube dos Balcãs e uma referência de excelência no futebol mundial. Hoje, o Estrela Vermelha continua a ser um símbolo de resistência e paixão, representando não só a cidade de Belgrado, mas também o espírito de um clube que, independentemente das adversidades, mantém vivo o sonho de voltar a dominar o futebol europeu.
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2: São 7 da manhã e 1 minuto. 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
4: Entrada de Leão no mercado, na 4 contratações, quando ainda estamos em junho. Rodrigo Salazar, avançado que jogava no Sporting Clube de Braga por 30 milhões. O médio brasileiro Pedro Lima, na Chabnaves Futebol de Sade, por 4 milhões mais 2 milhões em bónus. O médio italiano Benissa Dombia, por 20 milhões, com possíveis 6 milhões em variáveis. Contratado ao Veneza, na Silas Anderson, centrocampista dinamarquês que jogava nos suecos do Akant. Nico custou 7,2 milhões de euros fixos, com bónus que podem chegar aos 2 milhões e meio de euros. Agora na saída da Xabna para Abna Celerar, Xabna desde logo as de Morten Ullmann, Trincão, Xabna Pedro Gonçalves, Xabna Ibna Daniel Bragança, naquelas Xabna que vão render mais dinheiro à formação do Sporting, mas no Sporting vai voltar a comprar, e se Maxi sair mesmo como Xabna muito na temem os Leões, Xabna passam a ser dois laterais esquerdos em agenda, num para Abna no lugar do Uruguaio, noutro Abna para Abna de Ricardo Mangas, para quem se procura na colocação. O dossiê Abna do meio campo, na setor Xabna para o qual Xabna já chegaram três jogadores, Xabna encerra na companhia, na Abna Altemir, num plano C, depois do extremo, no extremo, Xabna era mais, Xabna de Corunha, sempre uma prioridade, depois Xabna outro jogador para a posição, assim se coloca, vai Ebna, que não cumpriu os mínimos, desde que chegou no mercado de inverno, contas feitas, Xabna será num autêntico rebuliço, aquilo que se prevê para este mercado de transferências, no que diz Xabna respeito ao Sporting Clube de Portugal. O Futebol Clube do Porto oficializou a contratação de Abna Grana, Abna jovem promessa de apenas 16 anos. O médio Abna assinou um contrato válido por 3 temporadas até 2029. Abna vai representar a equipa B, embora Abna esteja previsto, Abna que também trabalha às ordens de Francesco Farioli. Abna em comunicado os Dragões, Abna esclareceram que pagaram 1,8 milhões de euros fixos. Abna a formação do Abna Frentestad, Abna FK, Abna pela totalidade do passe do jovem médio. Abna, além disso, a transferência Abna prevê uma remuneração variável máxima de 1 milhão e meio de euros, Abna em função do cumprimento de certos objetivos ao serviço da equipa Abna do Futebol Clube do Porto. A juntar a isto Abna Frentestad, Abna FK, Abna terá Abna direito a valor correspondente a 15% das mais-valias de uma possível Abna futura transferência, embora Abna Futebol Clube do Porto possa Abna recuperar 5% dessa mais-valia por 600 mil euros. Os portistas Abna declararam ainda Abna que terão encargos Abna com intermediação da transferência correspondente Abna 5,6% do valor total desta Abna transferência. Abna Eric Abna Granas, Abna começou a formação nas escolinhas da Abna formação do Stopan SK, Abna tendo ingressado na Abna Academia da formação do Mars Landen, Abna IF, Abna em 2022. No início do ano, mudou-se para Abna formação do Frentestad, Abna FK, e com apenas 15 anos e 90 dias, superou o recorde mais jovem de sempre, Abna atuar na Liga Norueguesa, Abna que Abna tinha sido estabelecido no ano de 2014 por Martin Odegaard, Abna entretanto, nessa marca, foi superada por Abna Gabriel, Abna Rastovic, Abna do Valerenga. Terminou em clima de profunda decepção o sonho da Turquia Abni de Denis Gül de se apurarem para os 16avos de final do Campeonato do Mundo. No próximo jogo do Grupo D, será já na próxima sexta-feira, frente aos Estados Unidos da América, e serve apenas como última oportunidade para a seleção de Montella deixar outra imagem do seu valor. Para o ponta-de-lança portista, na presença no certame, não deixou de ser um ponto alto na sua carreira, até porque o apuramento da Turquia foi carimbado após 2 play-off na frente à Roménia e ao Kosovo. Ainda assim, era expectável uma maior valorização no jogo com o Paraguai, que os turcos perderam por uma bola a zero, não ajudou a criar uma aura positiva em torno de gol. Ainda assim, atenuantes, mas já lá vemos, lançado aos 60 minutos, o avançado único na convocatória turca, com características de Novburu, teve uma primeira ocasião aos 62 minutos, e falhou uma oportunidade clamorosa aos 89 minutos, que correu nas redes sociais, na bola, pedia um pé esquerdo que gol, não tem, na pequena área, no portista, falhou o alvo, de forma escandalosa, ainda que estivesse nem fora de jogo. Nesse lance, Abna trouxe à discussão as dificuldades de gol, Abna em finalizar, Abna apesar de ter outros Abna bons atributos. Atenuante, Abna prende-se Abna com a própria Abna definição com Abna estratégica, Abna de Vicenço Montella, a partir do momento em que Abna apostou Abna numa unidade mais fixa na área, em detrimento da mobilidade de Aktürk Oğlu, que saiu ao intervalo na Turquia, Abna passou a ter mais Abna presença na área Abna contrária, beneficiando também de singular expulsão de Miguel Almirón, na Indebna antes do descanso, tapou a boca na confusão com o Multor. E, portanto, o novo protocolo da FIFA pode prever aqui uma sanção a este jogador. Nos dois jogos do Mundial, na Gol foi suplente utilizado e, no total, somou duas oportunidades claras em 35 minutos de utilização. De qualquer forma, e havendo ainda mais um jogo pela frente, poderá despedir-se da competição, prevendo que pode ser solução como titular, em teoria, com a lesão de Samu, cujo regresso à competição está apontado para outubro, no meados de novembro. Gol continuará a beneficiar de espaço no Futebol Clube do Porto, ainda assim, na contratação de André Silva e a possível chegada de mais um ponta de lança poderão complicar o cenário para o turco no Dragão. Existe margem temporal para a SAD avaliar o seu caso e perceber-se também a dinâmica do mercado em torno do jogador. O Galatasaray continua a ser o clube turco mais atento a este jogador, que faz parte do Futebol Clube do Porto. A partir de 2026-2027, os clubes turcos enfrentarão novas regras de inscrição. O limite máximo será de 14 estrangeiros na equipa principal, no modelo clube na 10 mais 4. Isto significa que apenas 10 poderão ter qualquer idade, enquanto que os restantes 4 terão de ser jogadores nascidos a partir de 2004. Já os jogadores turcos não estão sujeitos a qualquer limitação, o que pode tornar Gul, com 21 anos, e já com experiência ao mais alto nível, um alvo particularmente apetecível. Gul tem contrato até 2029 e uma cláusula de rescisão de 50 milhões de euros, que custou um valor relativamente baixo em agosto de 2024. A SAD pagou 4 milhões e meio de euros na formação do Amarbi, acrescidos de 500 mil euros em bónus. Após a conclusão da sua participação no Mundial, Denis Gul vai gozar férias e apresentar-se mais tarde no Olival. O regresso do plantel de Farioli está marcado para no primeiro dia de julho. Marco Silva vai por fim trabalhar com o belga do Dibne Luque Bacchio há pouco mais de 8 anos, em janeiro de 2018. Os dois estiveram muito perto de partilhar o balneário no Watford e só não o fizeram por escassos 9 dias. O treinador português assumiu o comando técnico dos Hornets no início da época 2017-2018, sucedendo ao italiano Walter Mazzari, que cessou funções a 17 de maio de 2017. 10 dias depois, a 27, o Watford anunciava na contratação de Marco Silva para nas duas temporadas seguintes. Porém, a aventura duraria pouco, na 21 de janeiro de 2018, após uma derrota por 2-0 no terreno do Leicester City, na direção do clube, liderada por Gino Pozzo, que acumulou 19 treinadores entre 2012 e 2026, decidiu afastar o técnico luso. Na altura, a equipa ocupava na 10ª posição da Premier League, com 24 jogos cumpridos, 7 vitórias, 5 empates e 12 derrotas, para justificar a chicotada no emblema do Vicarage Road. Apontou o dedo na abordagem que o Everton fizera na Marco Silva em novembro, classificando-a publicamente como catalisador para a quebra de rendimento e no subsequente divórcio. A ironia do destino bateu à porta logo a seguir, apenas 9 dias após a saída do português, na 30 de janeiro de 2018. O Watford anunciava na contratação de Luque Bacchio no extremo, então com 20 anos, escava proveniente do Anderlecht por 5 milhões de euros, assinando por 4 épocas e meia, depois de ter estado emprestado ao Toulouse e ao Charleroi. Marco Silva foi substituído por Javi Garcia, vindo dos russos do Robin Kazan, mas o espanhol não operou milagres. No Watford terminou a Premier League num cinzento 14º lugar, somando menos 15 pontos nas 14 jornadas. Sob o seu comando, na 31 de maio de 2018, Marco Silva arrumava finalmente ao Everton. Por sua vez, Luque Bacchio teve uma passagem curtíssima por Inglaterra, somando apenas um jogo em 2017-2018, na 15 minutos na estreia diante do West Ham, saltando do banco para no lugar do espanhol Gerard. Em 2018 e 2026, os caminhos divergiram. Marco Silva construiu uma carreira muito sólida em Inglaterra, primeiro no Everton e a partir de 2021 no Fulham. Já no Luque Bacchio iniciou uma viagem europeia por 5 clubes, na Fortuna Düsseldorf de 2018-2019, Hertha de Berlim 2019-2023, Wolfsburgo 2021-2022, na Sevilha 2023-2025 e finalmente o Benfica, onde ingressou na época 2025-2026. Agora, mais de 8 anos após o desencontro, no Watford, Luque Bacchio e Marco Silva vão finalmente cruzar-se na luz, a não ser, claro, que o internacional belga decida saltar para o seu 6º clube, desde que deixou o futebol britânico há 8 anos e meio. A nível internacional, o percurso de Luque Bacchio, que possui dupla nacionalidade, acrescenta uma curiosidade neste reencontro na luz. O extremo estreou-se pela República Democrática de Congo em outubro de 2016, em particular na frente ao Quénia. Jogou no dia 4 de outubro de 2016, ao lado de Chancel Mbemba, capitão congolês, que passou pelo Futebol Clube do Porto e defrontou Portugal na estreia do Mundial 2026, Chabni também Yannick Palacié, que representou o Sporting Cabna em 2019-2020. Contudo, Luca Ebakio optou mais tarde por representar a Bélgica, na estreia-se pelos Diabos Vermelhos, Chabna 11 de novembro de 2020, precisamente sob a liderança de Roberto Martínez, Chabna atual selecionador de Portugal. Com Martínez, Chabna no extremo ficaria na mais Chabna 4 jogos na seleção, 3 na qualificação para o Mundial do Qatar e 1 na Liga das Nações de 2023 para cá, na primeira, Chabna com Domenico Tedesco, 2023-2025, e mais recentemente com Rudi Garcia, no jogador do Benfica, somou mais 25 internacionalizações, totalizando agora 30 jogos e 6 golos. Chabna Luca Ebakio integra no lote de 26 belgas presentes na fase final deste Mundial, não foi utilizado na estreia diante do Egito, com empate a uma bola, e foi ainda pelas contas do Grupo G, na jogo diante do Irão, e tem a Nova Zelândia como terceira adversária, nas contas desta fase de grupos do Mundial 2026, a 27 de junho, pelas 4 da manhã, na hora de Portugal, para merecer a confiança de Rudi Garcia. Contudo, o benfiquista enfrenta, numa forte concorrência, num ataque belga, se rota do golo central pertence ao histórico Romelu Lukaku, com 126 jogos e 90 golos. As vagas nas alas, no apoio ao avançado, são caríssimas, discutidas, com nomes como Leandro Trossard, com 51 jogos e 12 golos, Jeremy Doku, com 43 jogos e 7 golos, Charles, com 30 jogos e 6 golos, e o jovem Matias Fernandes Pardo, com 3 jogos e sem qualquer golo marcado. O Sporting Clube de Braga deu a conhecer a saída de Paulo Oliveira, na central de 34 anos, que cumpriu as últimas 5 temporadas no clube, a jogar de forma regular. Um central que chegou em 2021, proveniente dos espanhóis do Eibar, depois de ter jogado no Vitória e no Sporting Clube. Distinguiu-se pelo elevado sentido de compromisso, dedicação e profissionalismo demonstrados ao longo da sua longa carreira pelo clube, escreve no emblema no comunicado em que se faz a despedida do experiente defesa. A verdade é que Paulo Oliveira jogou sempre de forma regular, fez 29 jogos na última época, tanto como tinha feito na anterior, no total foram 165 jogos no serviço do Sporting Clube de Braga, com 5 golos marcados e o estatuto de ser um dos capitães e de ter conquistado uma taça da Liga em 2023-2024. Em comunicado, o Sporting Clube de Braga agradece a Paulo Oliveira no importante contributo prestado ao longo destes últimos anos, bem como na entrega, na liderança, no exemplo que deixou dentro e fora de campo. No clube deseja-lhe as maiores felicidades pessoais, familiares e profissionais para no seu futuro, escreve ainda no clube liderado por António Salvador. O médio internacional austríaco Florian Grillisch não vai continuar no Sporting Clube de Braga. Os bracarenses confirmaram a saída do jogador em comunicado. O Sporting Clube de Braga informa que Florian exerceu assim a opção contratualmente prevista nas condições mutuamente acordadas entre as duas partes, sendo a sua ligação ao clube, refere o Sporting Clube de Braga em comunicado. Grillisch tinha contrato até 2027, mas com a opção de cessar a ligação ao final da época desportiva 2025-2026, que se confirma agora. O médio de 30 anos, fez 36 jogos, 3 golos e 2 assistências pelo Sporting Clube de Braga. Antes representou a formação do Werder Bremen, Hoffenheim, Ajax e Valladolid de Espanha. Luís Pinto é o novo treinador do Gil Vicente, conforme tinha anunciado e antecipado a Gol FM, no clube de Barcelos, contrata assim o técnico de 37 anos que assina um vínculo válido por 3 épocas com os gilistas e sucede no cargo na César Peixoto, que recentemente rumou à formação do Wolverhampton de Inglaterra e que vai atuar esta época no Championship, a segunda na divisão do futebol inglês. Ainda antes da saída de Peixoto para a Inglaterra, no Gil Vicente iniciou contacto com Luís Pinto, que desde cedo foi a primeira opção para no clube, que nos últimos dias acelerou o processo, de forma a poder planear a época com um novo treinador. Luís Pinto, de resto, é um desejo antigo em Barcelos, até porque já tinha sido equacionado pela estrutura gilista, quando ainda estava no Tondela. No técnico portuense estava livre no mercado desde o início de março, quando deixou o Vitória Sport Clube, já após a conquista da Taça da Liga. Campeão da 2ª Liga pelo Tondela, em 2025, Luís Pinto também já treinou o Faf, na Lusitânia de Lourosa, Leça, na Felgueiras, na Real Sport Clube, na Mirandela e União de Leiria. A Seleção Nacional fez mais um treino de preparação para o embate que coloca frente a frente Portugal e o Uzbequistão nas contas da 2ª jornada do Grupo K deste Mundial 2026, praticamente na máxima força. Roberto Martínez pôde contar com todos os jogadores. Na divisão, esta partida, no porta-voz do grupo de trabalho, foi mesmo Francisco Conceição, ele que desde logo acabou por destacar a qualidade do Uzbequistão e assume que ele próprio está bem para conseguir ajudar a equipa das esquinas neste segundo jogo.
0: Isto é uma equipa que, com uma linha de 5, com um treinador italiano que eu também conheço, acho que fazem da parte defensiva o seu elo mais forte. E a nós cabe-nos criar oportunidades, chegar à área, rematar a baliza, tentar fazer o máximo possível para destabilizar aquilo que é a defesa do Uzbequistão. Chegamos o mais longe possível. Temos qualidade para isso, mas temos que demonstrar dentro de campo. Não adianta pensar mais à frente se não conseguirmos ganhar estes jogos da fase de grupos. Individualmente, sou sempre mais um para ajudar. Quer jogo 10 minutos, quer jogo 90. Estou aqui para ajudar a seleção ao máximo possível. Estou a realizar um sonho que é representar o meu país na maior competição do mundo. E por isso podem esperar de mim o máximo, quer seja em 10 minutos ou em 90.
4: Francisco Conceição garante vontade total de todos os jogadores de conseguirem vencer este segundo encontro, mas garante também que essa qualidade tem que ser provada dentro das quatro linhas.
0: Chegando aqui a uma competição destas, querem mostrar que têm qualidade e capacidade para se debater com as melhores seleções do mundo, é o que eles vão tentar fazer. Nós temos que igualar essa vontade que eles têm de fazer uma boa figura, temos que igualar a atitude. Acho que isso não tem faltado. Temos é que melhorar naquilo que foi a qualidade e executar aquilo que é o nosso plano para o próximo jogo a 100% para sairmos lá vitoriosos. Antes de dar uma resposta, é mostrar a nós mesmos que temos capacidade para reagir a momentos difíceis, porque todas as equipas que já foram campeões mundiais tiveram que passar por esses momentos. E nós queremos que este momento passe rápido e é já com este próximo jogo com o Uzbequistão.
4: O Internacional Português admitiu uma entrada em falso neste Mundial, mas garante que todos os jogadores são os primeiros a sentir essa tristeza depois de um mau resultado.
0: Como deve imaginar, acho que não correndo bem, somos os primeiros a sentir isso mesmo. Acho que não há ninguém pior que nós nesse momento quando as coisas não correm bem. Acho que é mais isso. Porque sentimos na pele aquilo que é o nosso trabalho, não foi feito da melhor forma nesse sentido, mas a pressão, como disse, acho que está presente. Acho que todos nós estamos habituados à pressão, jogamos todos em grandes clubes e a pressão vai sempre existir. Estamos habituados a isso, sabemos que não correndo bem vai sempre haver mais pressão, mais críticas. Cabe-nos a nós a melhor forma de dar a resposta é no próximo jogo. Mostrar qualidade, ganhar e seguir o nosso caminho.
4: Em relação a essa entrada em falso, Francisco Conceição deu conta também que esses erros foram corrigidos e que o foco agora está em conquistar os 3 pontos diante da turma adversária.
0: O nosso futebol é sempre muito ofensivo, aliás, acho que temos jogadores para fazer esse tipo de futebol. Acho que não executámos bem o plano que tínhamos para o jogo e cabe-nos a nós saber lá está, da forma que jogámos não foi a melhor, já sabemos o que é que erramos e tentar corrigir isso para o próximo jogo. Dar aquilo que é as palavras do Presidente do Futebol Clube do Porto, lá está, é a opinião dele, não cabe a mim comentar isso. No Mundial o erro tem de ser mínimo, não conseguimos ganhar o primeiro jogo, claro que não estamos com... Acho que estamos com faca nos dentes porque temos que ganhar este segundo jogo obrigatoriamente. Também para fazer jus àquilo que é a nossa qualidade. Temos qualidade para ganhar o próximo jogo, vamos tentar demonstrar isso dentro de campo, melhorar o que temos a melhorar, que não correu tão bem no primeiro jogo, e se tivermos todos com a atitude que tivemos no primeiro jogo e melhorar a qualidade, acho que conseguimos ganhar.
4: Uma semana marcada também por muitas críticas, nomeadamente na Cristiano Ronaldo. Na Francisco Conceição falou sobre a qualidade do craque português e assume que os jogadores jogam de forma mais prática possível dentro das quatro linhas e sem ter essa prioridade de colocar sempre a bola em Cristiano Ronaldo.
0: O Cristiano, com a sua qualidade de fazer golos, acho que não há ninguém como ele nesse capítulo. E nós não temos essa obrigação, essa necessidade de lhe passar a bola. Eu, por exemplo, falo por mim, eu passo a bola para quem acho que naquele momento está melhor desmarcado. Não é que tenha tempo para pensar quem é que está, qual é a cara do colega que está ao meu lado, não. Acho que fazemos tudo por instinto, fazemos tudo, são milésimos de segundo, não há tempo para isso. E claro que o Cristiano está aqui para ajudar como qualquer outro jogador da seleção.
4: O embate entre Portugal e Uzbequistão está marcado para nesta terça-feira, pelas 6 da tarde, será na segunda partida relativa nas contas deste Grupo K do Mundial 2026. Um grupo para já liderado pela Colômbia, que bateu por 3-1 o próximo adversário do Portugal, Uzbequistão, enquanto que Portugal acabou por empatar uma bola diante da seleção da República Democrática do Congo. 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
9: Eu sei que vai haver tentativas de ir à volta, o que é normal, que é o vosso trabalho, ir à volta, mas eu não vou sair disto, não vou sair disto. Mas podem tentar.
10: Caso boa tarde, vou já tentar, então.
9: Pronto, mas eu não vou sair disto. Não, eu percebo bem a questão e ela é extensa e toda muito bem colocada, sem dúvida. Mas eu não vou sair disto, sem dúvida. Tem uma pergunta muito bem colocada, mas eu não vou sair disto. Mas eu não quero perder o foco. Peço desculpa não responder à pergunta, que eu sei que foi à volta, mas eu não vou sair disto.
11: Vou um bocadinho por aí, agora estás já mais à italiana, não é? Mais na defesa. Acha que é música para os seus ouvidos também?
9: Não, já disse, não quero. Pronto, não quero. Eu percebo a questão, mais uma vez. O que eu tenho a dizer é que é tudo muito bonito, é tudo. Portanto, há alerta vermelho, sem dúvida, mas eu não vou sair disto.

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3: Chegando aqui a uma competição destas, querem mostrar que têm qualidade e capacidade para se bater com as melhores seleções do mundo, é o que eles vão tentar fazer. Nós temos que igualar essa vontade que eles têm de fazer uma boa figura, temos que igualar a atitude, acho que isso não tem faltado, temos é que melhorar naquilo que foi a qualidade e executar aquilo que é o nosso plano para o próximo jogo.
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5: A conquista da Taça dos Clubes Campeões Europeus de 1961-62 pelo Benfica consolidou o clube português como uma das grandes potências do futebol europeu. Naquele ano, os encarnados, liderados por Bela Gutmann, repetiram o feito histórico da temporada anterior, em que também haviam vencido a competição. Este bicampeonato, alcançado numa era em que o Real Madrid dominava o futebol continental, foi o marco que imortalizou o Benfica no cenário mundial. O caminho para a glória começou com uma equipa sólida e talentosa, composta por jogadores como José Águas, Mário Coluna, Germano, Cavém e um jovem prodígio chamado Eusébio, que emergia como uma das maiores promessas do futebol mundial. O Benfica entrou na competição como campeão europeu e defendeu o título com autoridade. Nas eliminações de prestígio, como a Áustria de Viena, o Nuremberg e o Tottenham, este último nas meias finais, com uma vitória total de 4-3 no agregado. O momento culminante da temporada chegou a 2 de maio de 1962, na final contra o poderoso Real Madrid, que já havia conquistado 5 títulos europeus consecutivos entre 56 e 60. O jogo disputado no Estádio Olímpico de Amsterdão reuniu duas das melhores equipas da época e prometia um espetáculo memorável, o que de facto aconteceu. O Real Madrid contava com a sua estrela máxima, Alfredo Di Stéfano, além de Ferenc Puskás, ambos figuras lendárias do futebol. Puskás, em particular, demonstrou toda a sua qualidade ao marcar 3 golos na final. No entanto, a resposta do Benfica foi incrível. Mesmo começando a perder por 2-0, o clube português não se deixou abater e, com uma exibição cheia de coragem, conseguiu equilibrar o jogo rapidamente. José Águas e Cavém marcaram para o Benfica, igualando o marcador a 2, com Puskás a voltar a colocar o Real Madrid em vantagem, mas com o Benfica ainda a ter mais para dar. Aos 34 minutos, Mário Coluna empatou novamente, deixando o resultado em 3-3 ao intervalo. Na segunda parte, brilhou a estrela de Eusébio, que aos 20 anos mostrou ao mundo a razão pela qual seria uma das maiores figuras da história do futebol. Eusébio marcou 2 golos em apenas 5 minutos, um de penalti e outro com um remate poderoso, completando a reviravolta e selando a vitória por 5-3. O jovem avançado era oficialmente uma nova estrela no firmamento do futebol, enquanto o Benfica se coroava pela segunda vez consecutiva campeão europeu. Este título, além de consolidar o prestígio internacional do clube, marcou o início de uma nova era para o futebol português, colocando o país no mapa das grandes competições. Eusébio, que mais tarde ganharia a Bola de Ouro e seria o melhor marcador do Mundial de 1966, começou ali a sua jornada para a imortalidade no desporto. Para o Benfica, esta foi a confirmação de que a equipa de Gutmann era capaz de competir com os gigantes do futebol mundial numa época em que o Real Madrid era visto como quase imbatível. A vitória na final de 1962 também reforçou o legado de Bela Gutmann, o mítico treinador que, após conquistar conquistar o bicampeonato europeu, proferiu a famosa maldição que, supostamente, impediria o Benfica de vencer outra Taça dos Campeões Europeus nos 100 anos seguintes. Até hoje, o Benfica chegou a mais de 5 finais da competição, mas nunca voltou a erguer o troféu, alimentando o mito em torno das palavras de Gutmann. No total, a campanha europeia de 1961-62 do Benfica foi um exemplo de resiliência, talento e ambição. Os encarnados tornaram-se apenas a segunda equipa na história a conquistar o bicampeonato europeu, com Eusébio a emergir como a sua grande figura. O feito permanece como um dos maiores da história do clube, eternizando o Benfica entre as lendas do futebol mundial.
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7: São 7:30 da manhã.
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11: Aos 46 anos, Ronaldinho vai regressar ao ativo para representar a formação do Udine Ravenna, no clube que atua na Série C do futebol italiano. De acordo com a informação avançada pela Sky Sports, o antigo internacional brasileiro vai ser oficializado no dia 23 de junho em Miami. Ainda assim, irá apenas somar alguns minutos pelo clube e tal deverá acontecer num jogo de exibição, não em encontros oficiais. O antigo internacional brasileiro, na Bola de Ouro, em 2005, retirado dos relvados há mais de uma década, deverá entrar também como investidor na formação do Ravenna, que tem Ariadne Braida como vice-presidente honorário, ele que foi um dos responsáveis por levar o Bruxo para o Milan em 2008. Três derbys bastaram para o Benfica conquistar o campeonato em casa, na frente ao Sporting, por 3-1. Neste fim de semana, nas Águias, juntaram os triunfos na Luz, por 3-2, e em Alvalade, por 5-2, na terceira e decisiva vitória no apuramento de campeão do Hockey em Patins. Perante mais de 1.800 adeptos, com Rui Costa nos camarotes, nas Águias selaram a conquista da Liga, sem derrotas, 30 vitórias e 4 empates, numa época também marcada pela conquista da Elite Cup. Em setembro, na frente ao Sporting, o Benfica apenas perdeu duas partidas em 54 desafios frente ao Hockey de Barcelos na Taça de Portugal e Barcelona na Champions. Numa primeira parte morna, o Benfica entregou a iniciativa ofensiva e confiou ao guardião Conti a missão de travar os remates de Nolito Romero, Danilo Rampulha e de Henrique Magalhães. Do outro lado, Xano Edu, pouco trabalho teve numa fase inicial. Encontra na corrente, Diogo Barata puxou no patinho de Viti pelas costas. No meio campo, viu o cartão azul e deixou o Sporting desprotegido para no último minuto, antes do intervalo, a 42 segundos da buzina, João Rodrigues disparou de meia distância pela esquerda, inaugurou assim o marcador. Pouco depois, com 2 segundos no marcador, Viti soltou a festa. À espreita da conquista do primeiro campeonato, no menino de 19 anos, acelerou solo pela direita e disparou cruzado com a bola, desviar em Henrique Magalhães e atrair Xano Edu. Assim, o ex-Valongo atingiu o golo 21 em 53 jogos na época. Para lá da eficácia do Benfica e da exibição excepcional de Conti, o Sporting foi também sempre mais lento e hesitante na transição ofensiva, permitindo constantemente na reorganização defensiva dos rivais. Na etapa complementar, ao cabo de 6 minutos, Henrique Magalhães viu o cartão azul e João Rodrigues aproveitou um penalti na recarga, na ampliar para no 3-0. O avançado de 35 anos fez o golo na 50 no fim de 53 jogos na temporada, entre faltas, cartões azuis e amarelos e defesas de Conti. Nolito Romero reduziu a delivery direto na 4 minutos da derradeira buzina. O capitão do Sporting fez o golo na 37 em 51 desafios. Contas feitas, os comandados de Eduardo Castro conquistaram assim o título que escapava desde 2023. 2023. Em simultâneo, o treinador espanhol de 59 anos no Benfica, desde 2024, conquistou o primeiro campeonato português depois de duas Elite Cup. O Benfica igualou o feito conseguido em 2014-2015, ou seja, conquistar a Liga sem derrotas. Em todo o caso, na prova contou com 34 jogos nesta temporada, mais 8 do que em 2014-2015. Os novos campeões encerraram a competição com 30 vitórias e 4 empates. A fechar, olhamos para o ténis. Alexander Zverev foi eliminado nas meias-finais do ATP 500 de Wales, na Alemanha, por Taylor Fritz. Porém, embora não justifique totalmente o resultado, o vencedor do último Roland Garros foi penalizado pela diabetes. O tenista conhecido por ter diabetes foi tramado pelo dispositivo que calcula a glicose, indicava que tinha valores altos, quando na verdade estavam baixos. No resultado, tomou insulina, quando deveria ter ingerido apenas açúcar. Para a descida dos valores, a entrada em hipoglicemia, na tontura, na fraqueza, na suor repentino, na fome excessiva, entre outros sintomas, o que de certo dificulta na prática desportiva. Aliás, por norma, é até proibida na prática de desporto em hipoglicemia, na valores abaixo dos 70 de nível de açúcar no sangue. No que toca ao jogo, perdeu por 6-7, 6-4 e 7-5, após 2 horas e 39 minutos, apesar do estado de saúde não quis desvalorizar na vitória de Taylor. No final, o número 3 mundial admitiu estar desiludido por ter sido condicionado por aspectos alheios ao ténis. A decepção existe porque sente que o seu ténis estava lá, mas que por motivos de saúde não conseguiu estar ao mais alto nível que se exige.
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4: E seguimos agora nesta emissão com o perfil do jogador.
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5: Julian Brandt, nascido a 2 de maio de 1996 em Bremen, na Alemanha, é um médio ofensivo conhecido pela sua criatividade, visão de jogo e capacidade de driblar adversários. Iniciou a sua carreira no Werder Bremen, mas foi no Bayer Leverkusen que ganhou reconhecimento como um jovem talento promissor. Brandt fez a sua estreia profissional pelo Leverkusen em 2014 e rapidamente se destacou pela sua habilidade técnica e versatilidade ofensiva. A sua capacidade de criar oportunidades e marcar golos levou a uma série de boas performances que chamaram a atenção de clubes maiores. Em 2019, Brandt transferiu-se para o Borussia Dortmund, onde continuou a mostrar a sua qualidade em campo. No Dortmund, tornou-se uma peça importante na equipa, oferecendo assistências, golos e contribuindo para o ataque com a sua visão de jogo e técnica refinada. A sua capacidade de atuar tanto no centro do meio-campo como nas alas, deu ao Dortmund uma flexibilidade tática adicional. Além do sucesso a nível de clubes, Brandt é também um membro regular da seleção alemã. Fez a sua estreia internacional em 2016 e tem sido convocado para competições importantes, como o Campeonato da Europa e do Mundo, trazendo a sua criatividade e dinamismo para o meio-campo da seleção. Nas últimas temporadas, manteve-se uma figura-chave na equipa do Dortmund, destacando-se pela sua habilidade de influenciar jogos e desempenhar um papel vital no esquema ofensivo da equipa. A sua contínua evolução e impacto em campo reforçam a sua reputação como uma das principais figuras da Bundesliga.
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4: Agora nesta emissão seguimos com os craques da Liga Portuguesa, aqueles que mais se destacaram. O talento desses craques imortalizou-os, mas a vida pós-carreira nem sempre é fácil e alguns enfrentam também desafios em manter a mesma relevância. É para ouvirmos também aqui nestas emissões da primeira Rádio Desporto esses craques que mais se destacaram na Liga Portuguesa.
5: Ricardo Quaresma é uma das figuras mais icónicas do futebol português, conhecido pela sua habilidade técnica e capacidade de improviso em campo. Nascido em Lisboa, a 26 de setembro de 1983, Quaresma começou a sua carreira nas camadas jovens do Sporting, onde rapidamente se destacou pela sua velocidade, dribles desconcertantes e, claro, o uso magistral da sua trivela, um movimento que se tornou a sua marca registada. Em 2001, estreou-se na equipa principal do Sporting, contribuindo para a conquista da Liga e Taça de Portugal em 2002. O talento de Quaresma chamou a atenção do Barcelona, que o contratou em 2003. No entanto, a sua passagem pelo clube catalão não foi bem sucedida. Problemas de adaptação e desentendimentos com o treinador Frank Rijkaard limitaram o seu tempo de jogo. Essa realidade levou ao seu regresso a Portugal, desta vez para o Futebol Clube do Porto, onde viveu alguns dos melhores momentos da sua carreira. Nos Dragões, Quaresma voltou a brilhar, ajudando o clube a conquistar 3 campeonatos nacionais, 2 taças de Portugal e 2 supertaças Cândido de Oliveira entre 2004 e 2008. Foi também no Futebol Clube do Porto que aperfeiçoou o seu estilo de jogo irreverente, tornando-se uma referência no futebol europeu. Em 2008, Quaresma mudou-se para o Inter Milão numa nova transferência que prometia muito, mas que acabou por não corresponder às expectativas. Tal como em Barcelona, a sua estadia em Itália foi marcada pela irregularidade e por dificuldades em manter-se na equipa titular, o que resultou numa saída para o Chelsea, onde teve uma breve passagem. Contudo, foi no Beşiktaş da Turquia que Quaresma encontrou estabilidade. Lá viveu 2 fases distintas, primeiro entre 2010 e 2012 e depois de 2015 e 2019, depois de uma nova passagem pelos Dragões. Na Turquia foi adorado pelos adeptos e conquistou títulos, incluindo 2 campeonatos turcos, além de protagonizar momentos de magia em campo. Na seleção nacional, Quaresma foi parte importante da conquista do Campeonato da Europa de 2016, onde desempenhou um papel crucial, marcando o golo decisivo nos quartos de final contra a Croácia. Ao longo da sua carreira internacional, somou mais de 80 internacionalizações e destacou-se pela sua entrega e capacidade de desequilibrar com a sua técnica individual. Ricardo Quaresma foi ao longo da carreira um jogador que dividiu opiniões, mas não há dúvida que deixou uma marca profunda no futebol português e mundial, graças ao seu talento único e à capacidade de criar momentos de pura magia.
17: Desde muito novo, de miúdo, que eu tinha um problema que me metia muito os pés por dentro. E na altura tinha que ter dinheiro para andar nos médicos para me tratar. E esse dinheiro não havia. Então fui-me habituando, chutava sempre na bola, sempre com a parte fora do pé.
4: Olhamos agora nesta emissão para os craques mundiais. Apesar da sua ausência no campo, o legado destes jogadores continua a inspirar novas gerações que procuram também alcançar a mesma grandeza. É para ouvir também aqui na primeira Rádio Desporto os craques mundiais com o Hugo Taveira.
5: Javier Zanetti, conhecido como El Tractor, é uma das lendas imortais do futebol mundial, especialmente pela sua longa e brilhante carreira no Inter de Milão. Nascido em Buenos Aires, Argentina, a 10 de agosto de 1973, Zanetti começou a sua trajetória no futebol argentino, jogando pelo Talleres de Remédios da Escalada e mais tarde pelo Banfield, onde chamou a atenção pela sua capacidade física e técnica, jogando tanto como lateral direito como como médio defensivo. A grande virada na sua carreira ocorreu em 1995, quando o Inter de Milão decidiu contratá-lo. Seria o início de uma ligação de quase 2 décadas entre Zanetti e o clube italiano, uma história marcada por lealdade, conquistas e uma liderança incontestável. Ao longo de 19 anos defendendo o Inter, o argentino tornou-se o jogador com mais partidas na história do clube, somando mais de 850 jogos. Um dos momentos mais marcantes da sua carreira foi a temporada de 2009-2010, em que o Inter, comandado por José Mourinho, conquistou a Liga dos Campeões pela primeira vez em 45 anos. Zanetti, capitão e líder inquestionável, foi fundamental na caminhada para a Tríplice Coroa, que incluiu também a Série A italiana e a Copa da Itália. A sua capacidade de jogar em várias posições e o seu profissionalismo fizeram dele um dos jogadores mais versáteis e respeitados do futebol mundial. Além dos títulos pelo Inter, Zanetti também teve uma carreira de sucesso pela seleção argentina, disputando mais de 140 jogos ao longo de 17 anos de serviço. Participou em várias edições do Campeonato do Mundo e da Copa América, embora nunca tenha conquistado um grande título internacional com a seleção. No entanto, a sua importância para o futebol argentino nunca foi questionada, sendo uma referência de longevidade e excelência. A carreira de Zanetti também foi marcada pela sua atitude fora de campo. Conhecido pela sua humildade e carisma, criou a Fundação Pupi, uma organização beneficente que ajuda crianças em situação de vulnerabilidade na Argentina. A sua dedicação a causas sociais reforçou a imagem de um jogador que, além de excelente atleta, sempre se preocupou com o bem-estar das comunidades. Quando se aposentou em 2014, aos 40 anos, Zanetti já era uma verdadeira lenda viva. O Inter de Milão decidiu retirar a camisola 4 em sua homenagem, um gesto raro no futebol que demonstra o impacto imenso que teve no clube. Após encerrar a carreira como jogador, continuou ligado ao Inter, assumindo funções diretivas na equipa. Atualmente é vice-presidente dos Nerazzurri, onde continua a contribuir para o desenvolvimento do clube. Em suma, Javier Zanetti é sinónimo de lealdade, liderança e classe, tanto dentro como fora de campo. A sua carreira é um exemplo de como o profissionalismo e a dedicação podem transformar um jogador numa lenda.
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4: Muitos clubes que já foram gigantes na Europa agora encontram-se longe dos holofotes, adormecidos após décadas de domínio. É para ouvir também aqui na primeira Rádio Desporto, neste produto 100% palavra, gigantes adormecidos todos os dias com o Hugo Taveira.
5: O Ajax, fundado em 1900 em Amsterdão, é um dos clubes mais vencedores e respeitados da Europa, conhecido pelo estilo ofensivo e por uma academia que revelou grandes talentos para o futebol mundial. O emblema neerlandês começou a consolidar-se na década de 1960 com o revolucionário estilo de jogo do futebol total, implementado pelo treinador Rinus Michels e protagonizado pelo lendário Johan Cruyff. Este sistema, onde todos os jogadores podiam ocupar várias posições, mudou a forma de jogar e tornou o Ajax uma referência global. Na década de 1970, o clube dominou a Europa ao vencer a Taça dos Campeões Europeus 3 vezes consecutivas, em 1971, 72 e 73, com Cruyff como o principal astro e Michels como o grande estratega. Este período de ouro solidificou o Ajax como um dos gigantes do futebol e a filosofia do jogo do futebol total influenciou gerações de treinadores e jogadores em todo o mundo. Além das conquistas europeias, o Ajax dominava também no cenário doméstico, colecionando títulos do campeonato neerlandês e tornando-se sinónimo de futebol espetáculo. Após alguns anos sem grandes títulos europeus, a equipa voltou ao topo na década de 1990 com uma geração de ouro formada nas suas academias, incluindo jogadores como Edgar Davids, Clarence Seedorf, Patrick Kluivert e Marco Overmars. Com Louis van Gaal como treinador, o clube conquistou a Liga dos Campeões em 1995 ao vencer o Milan, consolidando-se novamente como uma força europeia. Este sucesso deveu-se mais uma vez ao compromisso com a formação de talentos, uma das marcas do Ajax ao longo da sua história. O início dos anos 2000 trouxe desafios financeiros ao clube, o que os obrigou a vender muitos dos seus talentos jovens para clubes maiores. Apesar das dificuldades em manter os principais jogadores, o Ajax continuou a dominar o futebol neerlandês e a formar talentos que viriam a brilhar internacionalmente. Esta política de formação rendeu frutos ao longo das décadas e é uma das principais razões pela qual o Ajax permanece competitivo no cenário europeu. Nos últimos anos, o clube voltou a ser destaque na Liga dos Campeões, em particular na temporada de 2018-2019, quando eliminou gigantes como o Real Madrid e a Juventus, chegando até às meias finais. Essa campanha memorável, com jovens talentos como Frankie de Jong e Matthijs de Ligt, reacendeu o entusiasmo em torno do clube e destacou a excelência da sua academia. Mesmo num cenário de recursos limitados em comparação aos grandes clubes europeus, o Ajax continua a ser admirado pelo seu futebol atrativo e pela aposta nos jovens, preservando a herança do futebol total que transformou o clube numa lenda viva do futebol mundial. Hoje, o emblema permanece um dos maiores símbolos do futebol ofensivo e da formação de talentos, mantendo viva a sua tradição e a sua identidade, características que o tornam um dos clubes mais fascinantes do futebol mundial.
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4: Vamos lá olhar agora para mais um grande feito histórico aqui na primeira rádio de desporto.
5: Entre 1975 e 1984, o Liverpool construiu uma das maiores dinastias da história do futebol, dominando não só o cenário inglês, mas também a Europa. Sob o comando de dois dos mais icónicos treinadores do futebol britânico, Bob Paisley e Joe Fagan, os Reds tornaram-se uma verdadeira máquina de vitórias, marcando uma era de hegemonia que definiu o futebol da época. Tudo começou em 1975, quando Bob Paisley assumiu o comando da equipa, sucedendo ao lendário Bill Shankly. Paisley herdou uma base sólida, mas rapidamente implementou o seu próprio estilo, focado num jogo mais equilibrado e eficiente. Sob a sua liderança, o Liverpool conquistou o campeonato inglês em 6 ocasiões, em 76, 77, 79, 80, 82 e 83, cimentando a sua posição como o clube mais dominante em Inglaterra. Mas foi na Europa que o Liverpool alcançou a verdadeira glória. Em 1977, apenas 2 anos após a chegada de Paisley, os Reds venceram a sua primeira Taça dos Clubes Campeões Europeus, derrotando o Borussia Mönchengladbach por 3-1 na final realizada em Roma. Este triunfo foi o primeiro de uma série de sucessos europeus. O Liverpool voltou a conquistar o troféu em 1978 ao vencer o Clube Brugge e em 1981 numa final épica contra o Real Madrid em Paris. Sob o comando de Paisley, o clube tornou-se uma presença regular nas fases decisivas das competições europeias, impondo-se como uma das equipas mais temidas do continente. Paisley retirou-se em 1983, deixando um legado impressionante de 20 troféus em 9 anos, incluindo 3 taças dos campeões, 6 campeonatos ingleses e 3 taças da Liga. A equipa de Paisley era marcada por um equilíbrio notável entre a solidez defensiva e criatividade no ataque. Jogadores como Kenny Dalglish, Graham Souness e Alan Hansen tornaram-se referências incontornáveis do futebol mundial. Dalglish, contratado ao Celtic em 1977, substituiu Kevin Keegan e rapidamente se tornou o motor ofensivo da equipa, destacando-se pela sua técnica apurada e visão de jogo. No meio-campo, Graham Souness, um jogador combativo e tecnicamente evoluído, dava equilíbrio e liderança à equipa. Na defesa, Alan Hansen e Phil Thompson formaram uma dupla praticamente impenetrável, enquanto Ray Clemens, um dos melhores guarda-redes da sua geração, protegia as redes. Com a saída de Paisley, o Liverpool passou a ser orientado por Joe Fagan, um treinador que manteve a continuidade do sucesso. Fagan herdou uma equipa ainda no auge e em 1984 escreveu uma das páginas mais gloriosas da história do clube. Nessa temporada, o Liverpool conquistou o inédito triplete, vencendo a Liga Inglesa, a Taça da Liga e a Taça dos Campeões Europeus. Este último título europeu foi especialmente dramático, com os Reds a derrotarem a Roma na final, no Estádio Olímpico, através da marcação das grandes penalidades num jogo que se tornou lendário. A imagem de Bruce Grobelaar, guarda-redes do Liverpool, a fazer caretas para desconcentrar os adversários, ficou gravada na história do futebol. Durante este período de domínio, o Liverpool não só acumulou títulos, mas também mudou a forma como o futebol era jogado. A equipa caracterizava-se por uma disciplina tática excepcional, com uma abordagem pragmática ao jogo. A solidez defensiva, aliada à capacidade de controlar a posse de bola e o dinamismo ofensivo, fazia do Liverpool uma equipa quase imbatível. O clube também se destacou por uma gestão exemplar do plantel, conseguindo substituir lendas como Kevin Keegan por jogadores do calibre de Kenny Dalglish, sem que o rendimento da equipa fosse afetado. A era dourada do Liverpool de 1975 a 1984 marcou uma época de total supremacia, tanto a nível interno como no futebol europeu. O legado desta equipa foi tal que ainda hoje é lembrada como uma das maiores da história do futebol. Além dos títulos e conquistas, o Liverpool desta era deixou um impacto profundo no desporto, mostrando como a organização, disciplina e trabalho coletivo podiam levar uma equipa ao topo do futebol mundial. Foi um período que moldou o futuro do clube e cimentou a sua posição entre os gigantes eternos do futebol europeu.
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3: Isto é uma equipa que, com uma linha de 5, com um treinador italiano que eu também conheço, acho que fazem da parte defensiva o seu elo mais forte. E a nós cabe-nos criar oportunidades, chegar à área, rematar a baliza, tentar fazer o máximo possível para destabilizar aquilo que é a defesa do Uzbequistão. Estamos o mais longe possível. Temos qualidade para isso, mas temos que demonstrar dentro de campo. Não adianta pensar mais à frente se não conseguirmos ganhar estes jogos da fase de grupos.
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4: E está agora na hora de trazer o perfil de mais um jogador à Golo FM.
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5: Marc-André Ter Stegen, nascido a 30 de abril de 1992 em Mönchengladbach, na Alemanha, é um guarda-redes altamente valorizado, conhecido pela sua agilidade e capacidade de jogo com os pés. Iniciou a sua carreira profissional no Borussia Mönchengladbach, onde fez a sua estreia na Bundesliga em 2011. Durante a sua estadia no Borussia, destacou-se como um dos melhores guarda-redes jovens da Liga Alemã. Em 2014, Ter Stegen transferiu-se para o Barcelona, onde rapidamente se estabeleceu como um dos melhores guarda-redes do mundo. No Barça, teve um impacto significativo, ajudando o clube a conquistar vários títulos, incluindo a Liga dos Campeões em 2015. A sua habilidade em jogos de passes, bem como a sua destreza em defender penaltis, foram amplamente elogiadas. Nas últimas temporadas, Ter Stegen continuou a ser uma peça fundamental para os catalães, mantendo uma alta performance na La Liga e nas competições europeias. A sua liderança e consistência na baliza ajudaram o clube a competir ao mais alto nível, ainda que passe por um momento mais delicado, e a garantir posições de destaque. Além da sua carreira em clubes, também é um membro regular da seleção alemã, contribuindo com a sua experiência e habilidade nas competições internacionais.
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4: Os seus prémios, troféus, são apenas uma pequena amostra do impacto que tiveram com o seu legado a ultrapassar as fronteiras do desporto. Está na altura de trazermos mais um craque da Liga Portuguesa aqui à Primeira Rádio Desporto.
5: Vítor Damas, nascido a 8 de outubro de 1947 em Lisboa, é amplamente considerado um dos maiores guarda-redes da história do futebol português e uma das maiores lendas do Sporting Clube de Portugal. Com uma carreira que se estendeu por mais de duas décadas, Damas é muitas vezes referido como Eusébio das Balizas, um apelido que sublinha a sua relevância e impacto no futebol nacional, semelhante àquele que Eusébio teve como avançado. Damas iniciou a sua ligação ao Sporting nas camadas jovens, tendo ingressado no clube de Alvalade aos 14 anos. A sua estreia pela equipa principal aconteceu em 1966, ainda com apenas 19 anos, e rapidamente se afirmou como titular. Foi o guarda-redes principal da equipa leonina durante grande parte das décadas de 1960 e 70, disputando 332 jogos na sua primeira passagem pelo clube. Damas destacava-se pela sua agilidade e reflexos rápidos, que o tornaram uma referência entre os guarda-redes da sua época, tanto em Portugal como na Europa. Além do seu talento individual, foi fundamental nas conquistas do Sporting durante a sua carreira. Na primeira passagem pelo clube, conquistou dois campeonatos nacionais em 65-66 e 69-70 e uma Taça de Portugal em 70-71. A sua presença na baliza era sinónimo de segurança para a equipa e o seu estilo de jogo foi revolucionário para a posição de guarda-redes em Portugal, onde se destacou por ser um dos primeiros a atuar fora da pequena área, utilizando os pés para ajudar no processo defensivo. Em 1976, Vítor Damas decidiu procurar novos desafios e transferiu-se para o Racing Santander, em Espanha, onde permaneceu por três temporadas. Durante a sua passagem pelo futebol espanhol, o seu nome continuou a ser respeitado, sendo o titular absoluto na equipa espanhola. Após a sua experiência internacional, retornou a Portugal, onde jogou no Vitória Sport

0: mais títulos nessa fase, o seu retorno foi celebrado pela massa associativa, que via em Damas não apenas um jogador, mas o símbolo do emblema. A nível de seleção, Damas também teve uma carreira longa e respeitada, somando 29 internacionalizações para Portugal. Esteve presente em momentos importantes, incluindo a campanha de qualificação para o Mundial de 86, já no final do seu percurso. Foi sempre reconhecido pela sua classe e liderança dentro de campo. Mais tarde, retirou-se em 1989, aos 41 anos, e permanece uma figura icónica do futebol português. O Sporting honrou o seu legado ao dar o seu nome a uma das portas do estádio José Alvalade e a sua memória continua a ser celebrada pelos adeptos leoninos e pelos entusiastas do futebol em Portugal.
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2: São 7 da manhã e 59 minutos.
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1: Em direto dos estúdios Gol FM, as notícias da hora certa, com Walter Rocha.
6: A seleção nacional fez mais um treino de preparação para o embate que coloca frente a frente Portugal e o Uzbequistão nas contas da segunda jornada do Grupo Gapa deste Mundial 2026, praticamente na máxima força. Roberto Martínez pôde contar com todos os jogadores e não de visão em esta partida. No porta-voz do grupo de trabalho foi mesmo Francisco Conceição, ele que desde logo acabou por destacar a qualidade do Uzbequistão e assume que ele próprio está bem para conseguir ajudar a equipa das esquinas neste segundo jogo.
7: Isto é uma equipa que com uma linha de 5, com um treinador italiano que eu também conheço, acho que fazem da parte defensiva o seu elo mais forte. E a nós cabe-nos criar oportunidades, chegar à área, rematar a baliza, tentar fazer o máximo possível para destabilizar aquilo que é a defesa do Uzbequistão. Chegamos o mais longe possível. Temos qualidade para isso, mas temos que demonstrar dentro de campo. Não adianta pensar mais à frente se não conseguirmos ganhar estes jogos da fase de grupos. Individualmente sou sempre mais um para ajudar, quer jogo 10 minutos, quer jogo 90, estou aqui para ajudar a seleção ao máximo possível, estou a realizar um sonho que é representar o meu país na maior competição do mundo, e por isso podem esperar de mim o máximo, quer seja em 10 minutos ou em 90.
6: Francisco Conceição garante vontade total de todos os jogadores de conseguirem vencer este segundo encontro, mas garante também que essa qualidade tem que ser provada dentro das quatro linhas.
7: Chegando aqui a uma competição destas, querem mostrar que têm qualidade e capacidade para se debater com as melhores seleções do mundo, é o que eles vão tentar fazer. Nós temos que igualar essa vontade que eles têm de fazer uma boa figura, temos que igualar a atitude, acho que isso não tem faltado, temos é que melhorar naquilo que foi a qualidade e executar aquilo que é o nosso plano para o próximo jogo, a 100%, para sairmos lá vitoriosos. Antes de dar uma resposta, é mostrar a nós mesmos que temos capacidade para reagir a momentos difíceis, porque todas as equipas que já foram campeões mundiais tiveram que passar por esses momentos. E nós queremos que este momento passe rápido e é já com este próximo jogo com o Uzbequistão.
6: O Internacional Português admitiu uma entrada em falso neste Mundial, mas garante que todos os jogadores são os primeiros a sentir essa tristeza depois de um mau resultado.
7: Como deve imaginar, acho que não correndo bem, somos os primeiros a sentir isso mesmo. Acho que não há ninguém pior que nós nesse momento quando as coisas não correm bem. Acho que é mais isso. Porque sentimos na pele aquilo que é o nosso trabalho, não foi feito da melhor forma nesse sentido. Mas a pressão, como disse, acho que está presente. Acho que todos nós

0: estamos habituados à pressão, jogamos todos em grandes clubes e a pressão vai sempre existir. Estamos habituados a isso, sabemos que não correndo bem vai sempre haver mais pressão, mais críticas. Cabe-nos a nós, a melhor forma de dar resposta é no próximo jogo mostrar qualidade, ganhar e seguir o nosso caminho.
1: Em relação a essa entrada em falso de Francisco Conceição, deu conta também que esses erros foram corrigidos e que o foco agora está em conquistar os 3 pontos diante da turma adversária.
0: O nosso futebol é sempre muito ofensivo, aliás, acho que temos jogadores para fazer este tipo de futebol. Acho que não executámos bem o plano que tínhamos para o jogo e cabe-nos a nós saber que lá está, da forma que jogámos não foi a melhor, já sabemos o que erramos. E tentar corrigir isso para o próximo jogo. Dar aquilo que é as palavras do presidente do Futebol Clube do Porto, lá está, é a opinião dele, não cabe a mim comentar isso. No Mundial o erro tem de ser mínimo, não conseguimos ganhar o primeiro jogo, claro que não estamos com. Acho que estamos com faca nos dentes porque temos que ganhar este segundo jogo obrigatoriamente, também para fazer jus àquilo que é a nossa qualidade. Temos qualidade para ganhar o próximo jogo. Vamos tentar demonstrar isso dentro de campo, melhorar o que temos a melhorar, que não correu tão bem no primeiro jogo. E se estivermos todos com a atitude que tivemos no primeiro jogo e melhorar a qualidade, acho que conseguimos ganhar.
1: Uma semana marcada também por muitas críticas, nomeadamente na Cristiano Ronaldo. Na Francisco Conceição falou sobre a qualidade do craque português e assume que os jogadores jogam de forma mais prática possível dentro das 4 linhas e sem ter essa prioridade de colocar sempre a bola em Cristiano Ronaldo.
0: O Cristiano, com a sua qualidade de fazer golos, acho que não há ninguém como ele nesse capítulo, e nós não temos essa obrigação, essa necessidade de lhe passar a bola. Eu, por exemplo, falo por mim, eu passo a bola para quem acho que naquele momento está melhor desmarcado. Não é que tenha tempo para pensar quem é que está, qual é a cara do colega que está ao meu lado, não. Acho que fazemos tudo por instinto, fazemos tudo, são milésimos de segundo, não há tempo para isso, e claro que o Cristiano está aqui para ajudar como qualquer outro jogador da seleção.
1: O embate entre Portugal e o Uzbequistão está marcado para nesta terça-feira, pelas 6 da tarde, será na segunda partida relativa, nas contas deste Grupo K do Mundial 2026, um grupo para já liderado pela Colômbia, que bateu por 3-1 o próximo adversário do Portugal, o Uzbequistão, enquanto que Portugal acabou por empatar uma bola diante da seleção da República Democrática do Congo. 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Jalal Jayat, árbitro marroquino de 39 anos, foi nomeado pela FIFA para dirigir o Portugal-Uzbequistão desta terça-feira. O juiz irá arbitrar o duelo da segunda jornada do Grupo K do Mundial 2026, com data marcada para no dia 23 de junho, pelas 6 da tarde. Os compatriotas Jakadia Ibn Mustafa vão assistir Jayat durante o encontro. O VAR ainda não é conhecido. No primeiro Mundial de Jayat, que dirigiu na ronda inaugural do Alemanha-Curaçao, que acabou com goleada germânica por 7-1. Entrada de Leão no mercado, 4 contratações, quando ainda estamos em junho. Rodrigo Salazar, avançado que jogava no Sporting Clube de Braga por 30 milhões. O médio brasileiro Pedro Lima, nas Naves Futebol de Sade, por 4 milhões mais 2 milhões em bónus. O médio italiano Vinícius Dombia, por 20 milhões, com possíveis 6 milhões em variáveis. Contratado ao Veneza, Silas Anderson, centrocampista dinamarquês que jogava nos suecos do Akant. Nico custou 7,2 milhões de euros fixos, com bónus que podem chegar aos 2 milhões e meio de euros. Agora, saídas para acelerar, desde logo as de Morten Yulman, Trincão, Pedro Gonçalves, Daniel Bragança, naquelas que vão render mais dinheiro à formação do Sporting, mas no Sporting vai voltar a comprar. E se Maxi sair mesmo, como já muito temem os Leões, passam a ser 2 laterais esquerdos em agenda, num para no lugar do uruguaio, no outro para no de Ricardo Mangas, para quem se procura na colocação. O dossiê do meio campo, no setor para o qual já chegaram 3 jogadores, em Serra, na companhia, na Mira e num plano C, depois do extremo, no extremo, Xabneira Mai, Xabne de Corunha, sempre uma prioridade, depois Xabne outro jogador para a posição, assim se coloca Faye, que não cumpriu os mínimos desde que chegou no mercado de inverno. Na contas feitas, Xabne será num autêntico rebuliço aquilo que se prevê para este mercado de transferências, no que diz respeito ao Sporting Clube de Portugal. O Futebol Clube Porto oficializou a contratação de Benagrenas, na jovem promessa de apenas 16 anos. O médio assinou um contrato válido por 3 temporadas até 2029 e vai representar a equipa B, embora esteja previsto que também trabalhe às ordens de Francesco Farioli. Em comunicado, os dragões esclareceram que pagaram 1,8 milhões de euros fixos na formação do Frenstad, na FK, pela totalidade do passe do jovem médio. Além disso, a transferência prevê uma remuneração variável máxima de 1 milhão e meio de euros em função do cumprimento de certos objetivos ao serviço da equipa ABNA do Futebol Clube do Porto. A juntar a isto no Frenstad BNFK, na trapa direito, a valor correspondente a 15% das mais-valias de uma possível futura transferência, embora no Futebol Clube do Porto possa recuperar 5% dessa mais-valia por 600 mil euros. Os portistas declararam ainda que terão encargos com intermediação da transferência correspondente a 5,6% do valor total desta transferência. Eric Benagrenas começou a formação nas escolinhas da na formação do Stopan SK, tendo ingressado na academia da formação do Marsleden, IF, em 2022. No início do ano, mudou-se para na formação do Frenstad FK e, com apenas 15 anos e 90 dias, superou o recorde mais jovem de sempre a atuar na Liga Norueguesa, que tinha sido estabelecido no ano de 2014 por Martin Odegaard. Entretanto, nessa marca foi superada por Gabriel Rastovic do Vålerenga. Terminou em clima de profunda decepção o sonho da Turquia e de Denis Gül de se apurarem para os 16avos de final do Campeonato do Mundo. No próximo jogo do Grupo D, será já na próxima sexta-feira, frente aos Estados Unidos da América, e serve apenas como última oportunidade para a seleção de Montella deixar outra imagem do seu valor. Para o ponta-de-lança portista, na presença no certame, não deixou de ser um ponto alto na sua carreira, até porque o apuramento da Turquia foi carimbado após dois play-off na frente à Roménia e ao Kosovo. Ainda assim, era expectável uma maior valorização no jogo com o Paraguai, que os turcos perderam por uma bola a zero. Não ajudou a criar uma aura positiva em torno de gol. Ainda assim, atenuantes, mas já lá vemos, lançado aos 60 minutos, o avançado único na convocatória turca, com características de novo puro, teve uma primeira ocasião aos 62 minutos e falhou uma oportunidade clamorosa aos 89 minutos, que correu nas redes sociais. Na bola, pedia um pé esquerdo que gol não tem, na pequena área, no portista, falhou o alvo de forma escandalosa, ainda que estivesse nem fora de jogo. Nesse lance, trouxe à discussão as dificuldades de gol em finalizar, apesar de ter outros bons atributos. Atenuante, prende-se com a própria definição estratégica de Vicenzo Montella, a partir do momento em que apostou numa unidade mais fixa na área, em detrimento da mobilidade de Aktürk Koglu, que saiu ao intervalo na Turquia, passou a ter mais presença na área contrária, beneficiando também de singular expulsão de Miguel Almirón, ainda antes do descanso, tapou a boca numa confusão com o Cabo Muldur. E, portanto, o novo protocolo da FIFA pode prever aqui uma sanção a este jogador. Nos dois jogos do Mundial, na Gul foi suplente utilizado e, no total, somou duas oportunidades claras em 35 minutos de utilização. De qualquer forma, e havendo ainda mais um jogo pela frente, poderá despedir-se da competição, provendo que pode ser solução como titular, em teoria, com a lesão de Samu, cujo regresso à competição está apontado para outubro, nomeados de novembro. Gul continuará a beneficiar de espaço no Futebol Clube do Porto, ainda assim, na contratação de André Silva e a possível chegada de mais um ponta de lança poderão complicar o cenário para o turco no Dragão. Existe margem temporal para a SAD avaliar o seu caso e perceber-se também a dinâmica do mercado em torno do jogador. O Galatasaray continua a ser o clube turco mais atento a este jogador, que faz parte do Futebol Clube do Porto. A partir de 2026-2027, os clubes turcos enfrentarão novas regras de inscrição. O limite máximo será de 14 estrangeiros na equipa principal, no modelo clube na 10+4. Isto significa que apenas 10 poderão ter qualquer idade, enquanto que os restantes 4 terão de ser jogadores nascidos a partir de 2004. Já os jogadores turcos não estão sujeitos a qualquer limitação, o que pode tornar Gul, com 21 anos e já com experiência ao mais alto nível, um alvo particularmente apetecível. Gul tem contrato até 2029 e uma cláusula de rescisão de 50 milhões de euros, que custou um valor relativamente baixo em agosto de 2024. A SAD pagou 4 milhões e meio de euros na formação do Amarbi, na crescidos de 500 mil euros em bónus. Após a conclusão da sua participação no Mundial, Denis Gül vai gozar férias e apresentar-se mais tarde no Olival. O regresso do plantel de Farioli está marcado para no primeiro dia de julho. Marco Silva vai por fim trabalhar com o belga do Dibne Luque Bacchio há pouco mais de 8 anos, em janeiro de 2018. Os dois estiveram muito perto de partilhar o balneário no Watford e só não o fizeram por escassos 9 dias. O treinador português assumiu o comando técnico dos Hornets no início da época 2017-2018, sucedendo ao italiano Walter Mazzari, que cessou funções a 17 de maio de 2017. 10 dias depois, a 27, o Watford anunciava a contratação de Marco Silva para nas duas temporadas seguintes. Porém, a aventura duraria pouco, na 21 de janeiro de 2018, após uma derrota por 2-0 no terreno do Leicester City, na direção do clube, liderada por Gino Pozzo, que acumulou 19 treinadores entre 2012 e 2026, decidiu afastar o técnico luso. Na altura, a equipa ocupava na 10ª posição da Premier League, com 24 jogos cumpridos, 7 vitórias, 5 empates e 12 derrotas, para justificar a chicotada no emblema do Vicarage Road, apontou o dedo na abordagem que o Everton fizera na Marco Silva em novembro, classificando-a publicamente como catalisador para a quebra de rendimento e no subsequente divórcio. A ironia do destino bateu à porta logo a seguir, apenas 9 dias após a saída do português, na 30 de janeiro de 2018. O Watford anunciava na contratação de Luque Bacchio, no extremo, então com 20 anos, escava proveniente do Anderlecht, por 5 milhões de euros, assinando por 4 épocas e meia, depois de ter estado emprestado ao Toulouse e ao Charleroi. Marco Silva foi substituído por Javi Garcia, vindo dos russos do Robin Kazan, mas o espanhol não operou milagres. No Watford terminou a Premier League num cinzento 14º lugar, somando menos 15 pontos nas 14 jornadas. Sob o seu comando, na 31 de maio de 2018, Marco Silva arrumava finalmente ao Everton. Por sua vez, Luque Bacchio teve uma passagem curtíssima por Inglaterra, assumindo apenas um jogo em 2017-2018, na 15 minutos na estreia diante do West Ham, saltando do banco para no lugar do espanhol Abner Gerard. Em 2018-2026, os caminhos divergiram. Marco Silva construiu uma carreira muito sólida em Inglaterra, primeiro no Everton e a partir de 2021 no Fulham. Já no Luque Bacchio iniciou uma viagem europeia por 5 clubes, na Fortuna Düsseldorf, 2018-2019, Hertha de Berlim, 2019-2023, Wolfsburgo, 2021-2022, na Sevilha, 2023-2025 e finalmente o Benfica, onde ingressou na época 2025-2026. Agora, mais de 8 anos após o desencontro, no Watford, Luque Bacchio e Marco Silva vão finalmente cruzar-se na luz, a não ser, claro, que o internacional belga decida saltar para o seu 6º clube, desde que deixou o futebol britânico há 8 anos e meio. A nível internacional, o percurso de Luque Bacchio, que possui dupla nacionalidade, acrescenta uma curiosidade neste reencontro na luz. O extremo estreou-se pela República Democrática de Congo em outubro de 2016. Num particular, na frente ao Quénia, jogou no dia 4 de outubro de 2016, ao lado de Chancel Mbemba, capitão congolês, que passou pelo Futebol Clube do Porto e enfrentou Portugal na estreia do Mundial 2026, e também Yannick Palacier, que representou o Sporting em 2019-2020. Contudo, Luque Bacchio optou mais tarde por representar a Bélgica, estreando-se pelos Diabos Vermelhos, no 11 de novembro de 2020, precisamente sob a liderança de Roberto Martínez, atual selecionador de Portugal. Com Martínez, no extremo ficaria mais 4 jogos na seleção, 3 na qualificação para o Mundial do Qatar e 1 na Liga das Nações de 2023 para cá, na primeira, com Domenico Tedesco, 2023-2025, e mais recentemente com Rudi Garcia, no jogador do Benfica, somou mais 25 internacionalizações, totalizando agora 30 jogos e 6 golos. Luque Bacchio integra no lote de 26 belgas presentes na fase final deste Mundial. Não foi utilizado na estreia diante do Egito, com empate a uma bola, e foi ainda pelas contas do Grupo G, na jogo diante do Irão, e tem a Nova Zelândia como terceira adversária nas contas desta fase de grupos do Mundial 2026, a 27 de junho, pelas 4 da manhã, na hora de Portugal, para merecer a confiança de Rudi Garcia. Contudo, o benfiquista enfrenta numa forte concorrência num ataque belga. Se a rota do golo central pertence ao histórico Romelu Lukaku, com 126 jogos e 90 golos, as vagas nas alas e no apoio ao avançado são caríssimas, discutidas com nomes como Leandro Trossard, com 51 jogos e 12 golos, Jeremy Doku, com 43 jogos e 7 golos, Charles, com 30 jogos e 6 golos, e o jovem Matias Fernandes Pardo, com 3 jogos e sem qualquer golo marcado. O Sporting Clube de Braga deu a conhecer a saída de Paulo Oliveira, na central de 34 anos, que cumpriu as últimas 5 temporadas no clube, a jogar de forma regular. Um central que nasceu em 2021, proveniente dos espanhóis, do Eibar, depois de ter jogado no Vitória e no Sporting. Distinguiu-se pelo elevado sentido de compromisso, dedicação e profissionalismo demonstrados ao longo da sua longa carreira pelo clube, escreve no emblema, no comunicado em que se faz a despedida do experiente defesa. A verdade é que Paulo Oliveira jogou sempre de forma regular, fez 29 9 jogos na última época. Tanto como tinha feito na anterior, no total foram 165 jogos no serviço do Sporting Clube de Braga, com 5 golos marcados e o estatuto de ser um dos capitães e de ter conquistado uma taça da Liga em 2023-2024. Em comunicado, o Sporting Clube de Braga agradece a Paulo Oliveira no importante contributo prestado ao longo destes últimos anos, bem como na entrega, na liderança, no exemplo que deixou dentro e fora de campo. No clube deseja-lhe as maiores felicidades pessoais, familiares e profissionais para no seu futuro. Escreve ainda no clube liderado por António Salvador. O médio internacional austríaco Florian Grillisch não vai continuar no Sporting Clube de Braga. Os bracarenses confirmaram a saída do jogador em comunicado. O Sporting Clube de Braga informa que Florian exerceu assim a opção contratualmente prevista nas condições mutuamente acordadas entre as duas partes, cessando a sua ligação ao clube. Refere o Sporting Clube de Braga em comunicado. Grillisch tinha contrato até 2027, mas com a opção de cessar a ligação ao final da época desportiva 2025-2026, algo que se confirma agora. O médio de 30 anos, fez 36 jogos, 3 golos e 2 assistências pelo Sporting Clube de Braga. Antes representou a formação do Werder Bremen, Hoffenheim, Ajax e Valladolid de Espanha.
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1: Três derbys bastaram para o Benfica conquistar o campeonato em casa, na frente ao Sporting, que por 3-1, neste fim de semana, nas Águias, juntaram os triunfos, na Luz, por 3-2, e em Alvalade, por 5-2, na terceira e decisiva vitória no apuramento de campeão do hóquei em patins. Perante mais de 1.800 adeptos, com Rui Costa nos camarotes, nas Águias selaram a conquista da Liga, nas 100 derrotas, 30 vitórias e 4 empates, numa época também marcada pela conquista da Elite Cup. Em setembro, na frente ao Sporting, o Benfica apenas perdeu 2 partidas em 54 desafios frente ao hóquei de Barcelos, na Taça de Portugal e Barcelona, na Champions. Numa primeira parte morna, no Benfica entregou a iniciativa de ofensiva e confiou ao guardião Conti a missão de travar os remates de Nolito Romero, de Danilo Rampulha e de Henrique Magalhães. Do outro lado, Xano Edu, pouco trabalho teve numa fase inicial. Encontra na corrente, Diogo Barata, puxou no patinho que de Viti, pelas costas. No meio-campo, viu o cartão azul e deixou o Sporting desprotegido, para no último minuto, antes do intervalo, a 42 segundos da buzina. João Rodrigues disparou de meia distância, pela esquerda, inaugurou assim o marcador. Já pouco depois, com 2 segundos no marcador, Viti soltou a festa. À espreita da conquista do primeiro campeonato, no menino de 19 anos, acelerou o na solo, pela direita, e disparou o na cruzado, com a bola, desviado, em Henrique Magalhães, e na traída, na Xano Edu. Assim, o ex-Valonco atingiu o golo 21 em 53 jogos na época. Para lá, da eficácia do Benfica e da exibição excepcional de Conti, o Sporting foi também sempre mais lento e hesitante na transição ofensiva, permitindo constantemente na reorganização defensiva dos rivais. Na etapa complementar, ao cabo de 6 minutos, Henrique Magalhães viu o cartão azul e João Rodrigues aproveitou um penalti na parede, na recarga, no ampliar, na parede no 3-0. O avançado de 35 anos fez o gol de 50 no fim de 53 jogos na temporada, entre faltas, cartões azuis e amarelos e defesas de Conti. Nolito, Romero, reduziu de livre direto na 4 minutos da verdadeira buzina. O capitão do Sporting fez o gol de 37 em 51 desafios. Contas feitas, os comandados de Eduardo Castro conquistaram assim o título que escapava desde 2023 em simultâneo. O treinador espanhol de 59 anos no Benfica desde 2024 conquistou o primeiro campeonato português depois de 2 Elite Cup. O Benfica igualou o feito conseguido em 2014-2015, ou seja, conquistar a Liga sem derrotas. Em todo o caso, na prova, contou com 34 jogos nesta temporada, mais 8 do que em 2014-2015. Os novos campeões encerraram a competição com 30 vitórias e 4 empates.
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0: Ficamos a 5 minutos das 8:30.
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0: altura dos craques mundiais. Muitos destes ícones do futebol mantêm-se ligados ao desporto, seja como comentadores, treinadores ou embaixadores de clubes e marcas. Outros, inclusive, já não estão entre nós. Mas fazemos questão de os recordar aqui na Primeira Rádio Desporto.
3: Paolo Maldini, nascido a 26 de junho de 1968, é amplamente considerado um dos maiores jogadores de futebol de todos os tempos. A sua carreira foi inteiramente dedicada ao AC Milan, onde jogou durante 25 anos, tornando-se um ícone de longevidade e consistência. Filho de Cesare Maldini, uma lenda do futebol italiano, Paolo fez a sua estreia no AC Milan em 1985, com apenas 16 anos. Rapidamente se destacou pela sua maturidade e habilidade técnica, jogando inicialmente como lateral direito antes de se afirmar como lateral esquerdo, a posição pela qual ficaria famoso. Desde cedo, Maldini demonstrou uma grande capacidade defensiva, combinando velocidade, inteligência tática e uma leitura de jogo extraordinária. Durante as décadas de 1980 e 90, Maldini foi peça fundamental em algumas das equipas mais dominantes da história do futebol. Sob o comando de treinadores como Arrigo Sacchi e Fabio Capello, Maldini integrou uma defesa lendária ao lado de jogadores como Franco Baresi, Alessandro Costacurta e Mauro Tassotti. A solidez defensiva deste quarteto ajudou o Milan a conquistar inúmeros títulos, incluindo 7 da Série A e 5 Ligas dos Campeões. Entre 1988 e 1994, o Milan dominou o futebol europeu e Maldini foi um dos líderes dessa hegemonia. Na segunda metade da sua carreira, fez uma transição gradual para a posição de defesa central, onde continuou a exibir o mesmo nível de excelência. Mesmo com a idade avançada, manteve-se como uma das grandes figuras do futebol mundial, ele que já era conhecido pela sua incrível capacidade de manter a forma física, o que lhe permitiu jogar até aos 41 anos de idade. Apesar do sucesso a nível de clubes, a carreira internacional de Maldini não foi tão frutífera em termos de títulos. Representou a seleção italiana em 126 partidas, disputando 4 campeonatos do mundo e 3 campeonatos da Europa. Esteve perto de levantar troféus em várias ocasiões, destacando-se as finais perdidas no Mundial de 1994 e no Euro 2000. Mesmo sem um título internacional, Maldini foi sempre um líder exemplar na defesa da Itália, sendo o capitão durante muitos anos. Retirou-se em 2009, depois de uma carreira extraordinária, na qual somou mais de 1000 partidas como profissional, a maioria no Milan. A sua camisola número 3 foi retirada em sua homenagem, como reconhecimento pelo contributo incomparável ao clube. É visto como um dos jogadores mais leais da história, tendo rejeitado várias ofertas milionárias para continuar a representar os rossoneri ao longo da carreira. Maldini ficou também conhecido pelo seu comportamento ético e pela sua liderança silenciosa, sendo respeitado por colegas e adversários. Em 2018, regressou ao Milan para integrar a estrutura diretiva do clube, ajudando a orientar uma nova geração de jogadores. Com uma carreira repleta de conquistas, Paolo Maldini é sinónimo de dedicação, lealdade e excelência, com poucos jogadores a marcarem tanto a história de um único clube como ele fez no AC Milan. O seu nome será eternamente ligado ao sucesso dos rossoneri e ao legado do futebol mundial.
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6: São 8 da manhã e 29 minutos.
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1: A seleção nacional fez mais um treino de preparação para o embate que coloca frente a frente Portugal e o Uzbequistão nas contas da segunda jornada do Grupo K deste Mundial 2026. Praticamente na máxima força, Roberto Martínez pôde contar com todos os jogadores. E na divisão, esta partida, no porta-voz do grupo de trabalho, foi mesmo Francisco Conceição, ele que desde logo acabou por destacar a qualidade do Uzbequistão e assume que ele próprio está bem para conseguir ajudar a equipa das esquinas neste segundo jogo.
5: Isto é uma equipa que com uma linha de 5, com um treinador italiano que eu também conheço, acho que fazem da parte defensiva o seu elo mais forte. E a nós cabe-nos criar oportunidades, chegar à área, rematar a baliza, tentar fazer o máximo possível para destabilizar aquilo que é a defesa do Uzbequistão. Chegamos o mais longe possível. Temos qualidade para isso, mas temos que demonstrar dentro de campo. Não adianta pensar mais à frente se não conseguirmos ganhar estes jogos da fase de grupos. Individualmente sou sempre mais um para ajudar, quer jogo 10 minutos, quer jogo 90, estou aqui para ajudar a seleção ao máximo possível, estou a realizar um sonho que é representar o meu país na maior competição do mundo, e por isso podem esperar de mim o máximo, quer seja em 10 minutos ou em 90.
1: Francisco Conceição garante vontade total de todos os jogadores de conseguirem vencer este segundo encontro, mas garante também que essa qualidade tem que ser provada dentro das quatro linhas.
5: Chegando aqui a uma competição destas, querem mostrar que têm qualidade e capacidade para se bater com as melhores seleções do mundo, é o que eles vão tentar fazer. Nós temos que igualar essa vontade que eles têm de fazer uma boa figura, temos que igualar a atitude, acho que isso não tem faltado, temos é que melhorar naquilo que foi a qualidade e executar aquilo que é o nosso plano para o próximo jogo a 100% para sairmos lá vitoriosos. Antes de dar uma resposta, é mostrar a nós mesmos que temos capacidade para reagir a momentos difíceis, porque todas as equipas que já foram campeões mundiais tiveram que passar por esses momentos. E nós queremos que este momento passe rápido e é já com este próximo jogo com o Uzbequistão.
1: O Internacional Português admitiu uma entrada em falso neste Mundial, mas garante que todos os jogadores são os primeiros a sentir essa tristeza depois de um mau resultado.
5: Como deve imaginar, acho que não correndo bem, somos os primeiros a sentir isso mesmo. Acho que não há ninguém pior que nós nesse momento quando as coisas não correm bem. Acho que é mais isso, porque sentimos na pele aquilo que é o nosso trabalho, não foi feito da melhor forma nesse sentido, mas a pressão, como disse, acho que está presente, acho que todos nós estamos habituados à pressão, jogamos todos em grandes clubes e a pressão vai sempre existir, estamos habituados a isso, sabemos que não correndo bem vai sempre haver mais pressão, mais críticas, cabe-nos a nós a melhor forma de dar a resposta é no próximo jogo, mostrar qualidade, ganhar e seguir o nosso caminho.
1: Em relação a essa entrada em falso, Francisco Conceição deu conta também que esses erros foram corrigidos e que o foco agora está em conquistar os 3 pontos diante da turma adversária.
5: O nosso futebol é sempre muito ofensivo, aliás, acho que temos jogadores para fazer esse tipo de futebol. Acho que não executámos bem o plano que tínhamos para o jogo e cabe-nos a nós saber lá está, da forma que jogámos não foi a melhor, já sabemos o que é que erramos e tentar corrigir isso para o próximo jogo. Dar aquilo que é as palavras do Presidente do Futebol Clube do Porto, lá está, é a opinião dele, não cabe a mim comentar isso. No Mundial o erro tem de ser mínimo, não conseguimos ganhar o primeiro jogo, claro que não estamos com... Acho que estamos com faca nos dentes porque temos que ganhar este segundo jogo obrigatoriamente. Também para fazer jus àquilo que é a nossa qualidade. Temos qualidade para ganhar o próximo jogo, vamos tentar demonstrar isso dentro de campo, melhorar o que temos a melhorar, que não correu tão bem no primeiro jogo, e se estivermos todos com a atitude que tivemos no primeiro jogo e melhorar a qualidade, acho que conseguimos ganhar.
1: Uma semana marcada também por muitas críticas, nomeadamente na Cristiano Ronaldo. Francisco Conceição falou sobre a qualidade do craque português e assumo que os jogadores jogam de forma mais prática possível dentro das quatro linhas e sem ter essa prioridade de colocar sempre a bola em Cristiano Ronaldo.
5: O Cristiano, com a sua qualidade de fazer golos, acho que não há ninguém como ele nesse capítulo, e nós não temos essa obrigação, essa necessidade de lhe passar a bola. Eu, por exemplo, falo por mim, eu passo a bola para quem acho que naquele momento está melhor desmarcado, não é que tenha tempo para pensar quem é que está... qual é a cara do colega que está ao meu lado, não. Acho que fazemos tudo por instinto, fazemos tudo, são milésimos de segundo, não há tempo para isso. E claro que o Cristiano está aqui para ajudar, como qualquer outro jogador da seleção.
1: O embate entre Portugal e Uzbequistão está marcado para nesta terça-feira, pelas 6 da tarde, será na segunda partida relativa nas contas deste grupo K do Mundial 2026. Um grupo para já liderado pela Colômbia, que bateu por 3-1 o próximo adversário de Portugal, o Uzbequistão, enquanto que Portugal acabou por empatar uma bola diante da seleção da República Democrática do Congo. 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Um ataque perpetuado por dois sicários, ambos com 16 anos, provocou um morto e 6 feridos no Equador. O incidente ocorreu durante este fim de semana, enquanto um grupo de pessoas assistia na rua a uma transmissão do jogo do Mundial 2026 entre as seleções equatoriana e do Curaçao. Segundo as autoridades locais, o ataque ocorreu no centro da cidade de Ibarra, na capital da província de Imbambura, na norte de Quito. Na meio do jogo, dois assassinos contratados irromperam pelo local e abriram fogo sobre a multidão que se encontrava reunida em frente a um ecrébna gigante. A vítima mortal é uma adolescente de 16 anos. Entre os feridos, encontra-se ainda um homem em estado grave, com ferimento no abdómen, e a vereadora Mary Congo, que está em estado crítico devido a um ferimento no crânio. Um cidadão colombiano de 47 anos também ficou ferido no rosto e no tórax, mas na sua condição é considerada estável. Em conferência de imprensa, as autoridades competentes acabaram por assumir que foi uma autêntica tragédia e que as responsabilidades estão a ser apuradas para que estes assassinos não sejam duramente castigados.
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16: Seguimos agora nesta emissão com os gigantes adormecidos.
17: O Futebol Clube des Girondins de Bordeaux, fundado em 1881, é um dos clubes mais tradicionais de França, com uma rica história que se estende por mais de um século. O Bordeaux, como é popularmente conhecido, tem uma trajetória marcada por sucessos a nível doméstico e por momentos de crise, sendo uma das equipas mais respeitadas e emblemáticas do futebol gaulês. Localizado na cidade de Bordeaux, no sudoeste da França, o clube teve a sua gênese numa sociedade desportiva que praticava diversas modalidades, mas só em 1936, o departamento de futebol foi criado oficialmente. Os primeiros anos do Bordeaux foram de construção de identidade e crescimento, mas foi após a Segunda Guerra Mundial que o clube começou a destacar-se no cenário nacional. O primeiro grande sucesso aconteceu em 1950, quando o Bordeaux conquistou o seu primeiro título da Ligue 1 sob o comando do técnico André Gérard, marcando o início da sua consolidação como uma força do futebol francês. No entanto, o clube passaria por algumas décadas de menor protagonismo até alcançar o auge entre as décadas de 1980 e 90. A era dourada do Bordeaux começou na década de 80 sob a presidência visionária de Claude B e com o treinador Aimé Jacquet no comando técnico. Durante este período, o clube formou uma das melhores equipas da sua história, com jogadores como Alain Giresse, Jean Tigana e Patrick Battiston, estrelas que marcaram o futebol francês. Entre 1984 e 1987, o Bordeaux venceu 3 títulos da Ligue 1 e consolidou-se como uma potência. A conquista da Taça de França em 1986 e 87 completou um ciclo de domínio no futebol doméstico. A nível europeu, a equipa também brilhou, atingindo as meias-finais da Taça dos Clubes Campeões Europeus em 1985. Outro momento marcante na história do Bordeaux foi a revelação de Zinedine Zidane, uma das maiores figuras do futebol mundial. Zidane começou a sua carreira no clube no início dos anos 90 e rapidamente se destacou pela sua classe e visão de jogo. Ao lado de outros talentos como o Big Saint Lazarazu e Christophe Dugarry, Zidane ajudou o Bordeaux a chegar à final da Taça UEFA em 1986, onde, apesar de terem perdido para o Bayern de Munique, o clube consolidou a sua reputação internacional. Mais tarde, no início dos anos 2000, o Bordeaux voltou a conquistar troféus importantes. Em 2009, sob a liderança do treinador Laurent Blanc, o clube voltou ao topo ao vencer a Ligue 1 pela primeira vez em 10 anos, impulsionado pelo talento dos jogadores como Johan Gourcuff e Marouane Chamakh. Esse título foi seguido pela Taça da Liga Francesa e pela Supertaça de França, consolidando o Bordeaux como um dos principais clubes do país naquele momento. Apesar dos sucessos, o clube enfrentou crises financeiras significativas nas últimas décadas. Em 2021, o clube foi colocado em administração judicial devido a problemas financeiros graves, uma situação que culminou na sua despromoção para a 2ª Divisão Francesa em 2022. A queda foi um duro golpe para um clube com tanta história e tradição e o Bordeaux enfrentou uma luta pela sobrevivência, tanto desportivamente como financeiramente, mas tem trabalhado arduamente para reconstruir o seu prestígio e voltar à elite do futebol francês. Ao longo da sua trajetória, o Bordeaux venceu 6 títulos da Ligue 1, 4 taças de França, 3 taças da Liga Francesa e diversas supertaças do país, consolidando-se como um dos clubes mais laureados da França. Além disso, o clube tem um legado significativo na formação de talentos, tendo revelado jogadores que se tornaram referências globais, como Zidane e Lizarazu. A história do Bordeaux é marcada por altos e baixos, desde as glórias nacionais e internacionais até aos desafios financeiros e desportivos mais recentes. No entanto, a capacidade do clube de se reinventar e a paixão dos seus adeptos mantém viva a esperança de que os Girondins de Bordeaux voltarão a brilhar no topo do futebol francês.
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16: E agora seguimos com os grandes feitos históricos neste produto 100% palavra.
17: A conquista da Taça UEFA pelo Futebol Clube do Porto em 2003 é um marco histórico não só para o clube, mas também para o futebol português. Sob a liderança de José Mourinho, o Porto viveu uma temporada memorável, culminando com a vitória na final em Sevilha, 21 de maio de 2003, frente ao Celtic de Glasgow. Esse triunfo foi o prenúncio de uma era de ouro para os Dragões e colocou Mourinho no mapa do futebol mundial como um dos melhores treinadores da sua geração. A caminhada do Porto até à final foi notável, começando com uma fase de grupos sólida e consistentes prestações nas eliminatórias. A equipa portista despachou adversários de renome, como o Panathinaikos, o Lan e a Lazio, que então contava com várias estrelas do futebol europeu. O estilo de jogo do Futebol Clube do Porto, caracterizado por uma defesa sólida e um ataque dinâmico e eficiente, rapidamente chamou a atenção. Jogadores como Deco, Ricardo Carvalho, Maniche e Derlei assumiram papéis fulcrais na equipa e tornaram-se figuras essenciais para o sucesso dos Dragões. Na final, disputada no Estádio Olímpico de Sevilha, o Futebol Clube do Porto enfrentou um Celtic aguerrido, liderado por Martin O'Neill e com um dos avançados mais temidos da época, Henrik Larsson. O jogo foi intenso e cheio de emoções, como se esperava numa final europeia. O Futebol Clube do Porto abriu o marcador aos 32 minutos, com um gol de Derlei, mas a resposta do Celtic não demorou, com Larsson a empatar o jogo logo no início da segunda parte. Deco, o maestro da equipa portista, conduzia as jogadas ofensivas com maestria e foi dos seus pés que surgiu a jogada que resultaria no segundo golo, apontado por Dmitry Alenichev aos 54 minutos. Contudo, o Celtic voltou a igualar, novamente por intermédio de Larsson, mostrando uma resiliência impressionante. O empate a 2 golos levou o jogo para prolongamento e foi aí que os Dragões demonstraram a sua força mental e a superioridade técnica. Derlei, que já tinha marcado na primeira parte, voltou a brilhar ao fazer o 3-2 aos 115 minutos, no momento que viria a selar a primeira vitória do Futebol Clube do Porto numa competição europeia desde a Taça dos Clubes Campeões Europeus em 1987. Além dos heróis em campo, José Mourinho foi uma das figuras da conquista. A sua capacidade de leitura de jogo e de motivação dos jogadores foi crucial para o sucesso da equipa. Ao longo da temporada, Mourinho demonstrou ser um mestre tático, sabendo adaptar a equipa conforme o adversário e explorando ao máximo as qualidades individuais dos seus jogadores. Para muitos, esta vitória foi apenas o início do que se seguiria na época seguinte, quando o Porto se consagraria campeão europeu na Liga dos Campeões de 2004. A vitória do Futebol Clube do Porto na Taça UEFA de 2003 foi vista como um triunfo histórico para o futebol português. Não só reforçou o estatuto do clube como uma potência europeia, como também elevou a figura de Mourinho, que seria cobiçado por grandes emblemas europeus. Além disso, o desempenho de jogadores como Deco, que ganhou o prémio de melhor jogador em campo na final, colocou-os na mira dos maiores clubes do continente. Deco, em particular, seria transferido para o Barcelona um ano mais tarde, onde continuaria a sua carreira de sucesso. Este título marcou o início de uma era de hegemonia do Futebol Clube do Porto, tanto a nível interno como europeu. Após a conquista da Taça UEFA, o clube dominaria o futebol português nos anos seguintes e continuaria a brilhar no cenário internacional. O triunfo em Sevilha não só significou a primeira vitória do Futebol Clube do Porto na Taça UEFA, mas também uma mudança no paradigma do futebol português, mostrando que era possível competir e vencer ao mais alto nível na Europa. Esta campanha gloriosa não será apenas recordada pelos adeptos dos Dragões, mas por todos os que apreciam o futebol. A forma como a equipa construiu o seu caminho até ao troféu, enfrentando adversários complicados e mantendo sempre um nível elevado de rendimento, foi um exemplo claro de como a equipa bem estruturada e liderada pode alcançar o sucesso. Esta conquista continua a ser celebrada como uma das maiores noites do futebol português e a Taça UEFA de 2003 é uma peça importante no legado do Futebol Clube do Porto, presente também no Museu do Estádio do Dragão.
14: A solicitar Marco Ferreira, Douglas, Derlei a ficar com a bola, pode marcar! E vai ser gol! Derlei! O árbitro eslovaco acaba agora o jogo, o Porto é vencedor da Taça UEFA 2003. E também Vítor Bahia. E as imagens finais são de alegria, azul e branca.
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16: Vamos lá olhar agora para o perfil de mais um jogador aqui na primeira Rádio Desporto.
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17: Dusan Vlahovic, nascido a 28 de janeiro de 2000 em Belgrado, na Sérvia, é um avançado reconhecido pela sua imponência física, capacidade de finalização e presença na área. Iniciou a sua carreira profissional no Partizan de Belgrado, onde chamou a atenção pela sua impressionante capacidade de marcar golos desde cedo. Em 2018, Vlahovic transferiu-se para a Fiorentina, na Série A italiana, onde rapidamente se destacou como um dos jovens talentos mais promissores da Liga. Durante a temporada de 2020-2021, teve uma atuação notável, terminando como o segundo melhor marcador da Série A, o que levou a um aumento significativo no seu perfil e interesse de grandes clubes europeus. No início de 2022, Vlahovic transferiu-se para a Juventus, uma das maiores equipas de Itália. Nesse clube, continuou a demonstrar a sua qualidade, contribuindo com golos e assistências em competições nacionais e internacionais. A sua presença física e habilidade para finalizar em situações complicadas tornaram-no uma peça fundamental no ataque da equipa. Além do sucesso a nível de clubes, Vlahovic também é um jogador importante para a seleção sérvia. Fez a sua estreia internacional em 2019 e tem sido uma presença constante na equipa, ajudando a Sérvia em competições como o Campeonato da Europa e as qualificações para o Campeonato do Mundo. Mais recentemente, Vlahovic continua a ser um dos principais avançados da Juventus e um dos talentos mais promissores do futebol europeu, consolidando a sua reputação como um goleador prolífico e um jogador de classe mundial.
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19: Então é uma equipa que, com uma linha de 5, com um treinador italiano que eu também conheço, acho que fazem da parte defensiva o seu elo mais forte. E a nós cabe-nos criar oportunidades, chegar à área, rematar a baliza, tentar fazer o máximo possível para estabilizar aquilo que é a defesa do Uzbequistão. Ficamos o mais longe possível. Temos qualidade para isso, mas temos que demonstrar dentro de campo. Não adianta pensar mais à frente se não conseguirmos ganhar estes jogos da fase de grupos.
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0: São 8h50.
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16: 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E seguimos agora nesta emissão com mais um craque da Liga Portuguesa.
17: Luizão, ex-defesa central brasileiro, é uma lenda do Benfica com grande destaque pela sua passagem na Liga Portuguesa, onde se tornou um dos jogadores mais icónicos da história do clube. Ao longo de uma carreira marcada por consistência, liderança e inúmeras conquistas, Luizão acumulou mais de 500 jogos com a camisola do clube lisboeta, sendo um dos maiores capitães da história do futebol português. Nascido em Amparo, São Paulo, iniciou a sua trajetória no Juventude, clube da sua cidade natal. O seu talento defensivo rapidamente chamou a atenção de clubes maiores, levando-o a transferir-se para o Cruzeiro de Belo Horizonte em 2001, onde ganhou maior notoriedade no futebol brasileiro. As suas exibições na Raposa, especialmente na Copa Libertadores, chamaram a atenção de clubes europeus e foi o Benfica que o contratou em 2003. Ao chegar às Águias nesse mesmo ano, Luizão encontrou um clube sedento de conquistas após um período de domínio dos seus rivais. Desde o início, o brasileiro destacou-se pelo seu físico imponente, com 1,92m, e pelo seu forte sentido de posicionamento. A sua adaptação ao futebol europeu foi rápida e na temporada de 2004-2005, sob o comando de Giovanni Trapattoni, ajudou o Benfica a conquistar o tão desejado título de campeão nacional, quebrando um jejum de 11 anos sem conquistar o campeonato. Com o passar dos anos, Luizão foi se tornando pilar da defesa benfiquista e uma referência no balneário. A sua liderança natural e capacidade de leitura de jogo fizeram dele o capitão de equipa durante várias épocas e a sua longevidade no clube é notável. Entre 2003 e 2018, Luizão venceu 6 campeonatos nacionais, 3 taças de Portugal e foi crucial na revalorização do Benfica no futebol europeu. Foi também uma peça importante nas campanhas europeias do Benfica, tendo ajudado o clube a chegar a 2 finais da Liga Europa, em 2013 e 2014, ambas perdidas de forma dramática para Chelsea e Sevilha, respectivamente. Embora os títulos internacionais não tenham vindo, a sua liderança nestas campanhas reforçou o seu estatuto de lenda no clube. Paralelamente, Luizão foi um jogador frequentemente convocado para a seleção brasileira, tendo representado o Brasil em várias competições importantes. O ponto alto da sua carreira internacional foi a conquista da Copa América em 2004 e da Taça das Confederações em 2005 e 2009, destacando-se sempre pelo seu papel defensivo sólido e pela sua capacidade de liderança dentro de campo. A longevidade de Luizão no Benfica é um dos seus traços mais marcantes. Jogou durante 15 temporadas pelo clube, acumulando 538 jogos oficiais. Este número coloca-o entre os jogadores com mais partidas na história do Benfica e a sua regularidade foi fundamental para o domínio doméstico da equipa na década de 2010. Durante este período, o Benfica reconquistou a sua hegemonia no futebol português, com Luizão como a sua principal referência defensiva e de liderança. Além das conquistas nacionais, foi homenageado inúmeras vezes pelo Benfica e pelos seus adeptos, sendo reconhecido pelo seu compromisso, profissionalismo e amor à camisola. A sua figura imponente e o respeito que impunha dentro e fora de campo valeram-lhe o apelido de girafa, mas também o carinho eterno da sua massa associativa benfiquista. Luizão anunciou a sua retirada do futebol profissional em 2018, aos 37 anos, encerrando uma carreira de sucesso marcada pela sua lealdade ao Benfica e pelos seus feitos dentro de campo. Após a retirada, manteve-se ligado ao clube, assumindo funções diretivas e mantendo o seu contributo para o crescimento e evolução do Benfica fora das quatro linhas. O legado de Luizão é inquestionável. Como um dos capitães mais icónicos da história do clube, foi fundamental no renascimento do Benfica como uma força dominante em Portugal e deixou uma marca indelével no futebol europeu. A sua longevidade, profissionalismo e liderança fazem dele uma referência não só para os adeptos dos encarnados, mas também para o futebol mundial.
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16: Seguimos agora nesta emissão com os craques mundiais.
17: Éric Cantona, também conhecido como Le Roi, ou o Rei em português, é uma figura marcante e controversa no futebol, com uma carreira que influenciou não só dentro de campo, mas também fora dele. Nascido em Marselha, França, em 1966, Cantona começou a sua carreira em clubes menores no país, mas foi no Manchester United que realmente se destacou, transformando-se num ícone da Premier League. Cantona começou a sua trajetória no futebol no Auxerre, clube pelo qual fez a sua estreia profissional em 1983. Durante os primeiros anos da sua carreira, mostrou grande talento, mas também uma personalidade forte e um temperamento imprevisível. Passou por alguns clubes franceses, como o Marselha, o Bordeaux, o Montpellier e o Nîmes, conquistando títulos nacionais, mas sempre com problemas disciplinares. A sua passagem por Marselha foi marcada pela vitória no Campeonato Francês em 1989, mas Cantona não se adaptou completamente ao clube, que culminou na sua transferência para o Nîmes, onde um incidente com o árbitro quase resultou na sua reforma precoce. Após essa fase turbulenta, decidiu buscar uma nova oportunidade em Inglaterra, onde a sua carreira descolaria de forma irreversível. A carreira de Cantona mudou drasticamente ao transferir-se para o Leeds United em 1992. Rapidamente ajudou o clube a conquistar o título da primeira divisão inglesa, mas foi depois da sua transferência para o Manchester United que se tornaria uma verdadeira lenda. Chegando a Old Trafford em novembro de 1992, Cantona teve um impacto imediato. Os Red Devils, que não conquistavam o título inglês há mais de 25 anos, venceram a Premier League na sua primeira temporada com o francês. Com o seu estilo arrojado, passos precisos e golos decisivos, ajudou a transformar o United numa potência do futebol inglês. Entre 1992 e 97, sob sua liderança, o clube conquistou 4 títulos da Premier League, além de 2 taças de Inglaterra. Cantona sempre foi conhecido tanto pelas suas habilidades com bola quanto pelo seu temperamento explosivo. O episódio mais famoso da sua carreira ocorreu em 1995, quando durante uma partida frente ao Crystal Palace deu um pontapé num adepto adversário que o insultou da bancada. Esse incidente resultou numa suspensão de 8 meses, um dos momentos mais controversos da história do futebol inglês. Apesar disso, quando retornou da suspensão, Cantona rapidamente recuperou a sua forma e liderou o Manchester United em mais uma conquista da Premier League, em 1996. Esse foi um dos momentos que cimentou o seu status de rei, tanto pelo seu carisma quanto pela sua importância dentro de campo. Surpreendentemente, Cantona anunciou a sua retirada em 1997, aos 30 anos, no auge da sua carreira. Decidiu então seguir outros caminhos, incluindo uma carreira como ator e envolvimento com o cinema e arte. Fora dos campos, o francês sempre foi conhecido pela sua personalidade forte, pensamentos filosóficos e declarações marcantes que alimentaram a sua aura de enigma e fascínio. O avançado deixou um legado profundo no Manchester United e no futebol mundial. Foi nomeado em 1994 como jogador do ano para a Associação de Jogadores Profissionais Ingleses e em 2001 foi eleito o jogador do século pelos adeptos do United. A sua influência no renascimento do clube e na Premier League é inegável, sendo lembrado como um dos maiores jogadores da história do futebol inglês. A carreira de Éric Cantona

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1: São 8 da manhã e 58 minutos.
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5: O Futebol Clube Porto oficializou a contratação de Benagrena, sob na jovem promessa de apenas 16 anos. O médio assinou um contrato válido por 3 temporadas até 2029. Benagrena vai representar a equipa B, embora esteja previsto que também trabalhe às ordens de Francesco Farioli. Benagrena comunicado os dragões, Benagrena esclareceram que pagaram 1,8 milhões de euros fixos na formação do Benafrenstadt, Benafrenstadt, pela totalidade do passe do jovem médio. Além disso, a transferência prevê uma remuneração variável máxima de 1 milhão e meio de euros em função do cumprimento de certos objetivos ao serviço da equipa ABNA do Futebol Clube do Porto. A juntar a isto o Benafrenstadt BNFK, ABNA terá na direito a valor correspondente a 15% das mais-valias de uma possível ABNA futura transferência, embora ABNA Futebol Clube do Porto possa ABNA recuperar 5% dessa mais-valia por 600 mil euros. Os portistas ABNA declararam ainda ABNA que terão encargos ABNA com intermediação da transferência correspondente a ABNA 5,6% do valor total desta ABNA transferência. A Benérica Benagrana, ABNA começou a formação nas escolinhas da na formação do Stopan SK, na tendo ingressado na academia da formação do Mars Leiden, na IF, em 2022. No início do ano, mudou-se para na formação do Frenstadt ZabNFK, e com apenas 15 anos e 90 dias, superou o recorde mais jovem de sempre, na atuar na Liga Norueguesa, que tinha sido estabelecido no ano de 2014 por Martin Odegaard. Entretanto, nessa marca foi superada por Gabriel Rastovic, do Vålerenga. Terminou em clima de profunda decepção o sonho da Turquia e de Denis Gül de se apurarem para os 16avos de final do Campeonato do Mundo. No próximo jogo do Grupo D, será já na próxima sexta-feira, frente aos Estados Unidos da América, e serve apenas como última oportunidade para a seleção de Montella deixar outra imagem do seu valor. Para o ponta-de-lança portista, na presença, no certame, não deixou de ser um ponto alto na sua carreira, até porque o apuramento da Turquia foi carimbado após 2 play-off na frente à Roménia e ao Kosovo. Ainda assim, era expectável uma maior valorização no jogo com o Paraguai, que os turcos perderam por uma bola a zero. Não ajudou a criar uma aura positiva em torno de gol. Ainda assim, atenuantes, mas já lá vemos, lançado aos 60 minutos, o avançado único na convocatória turca, com características de novo puro, teve uma primeira ocasião aos 62 minutos e falhou uma oportunidade clamorosa aos 89 minutos, que correu nas redes sociais. Na bola, pedia um pé esquerdo que Gül não tem, na pequena área, no portista, falhou o alvo de forma escandalosa, ainda que estivesse nem fora de jogo. Nesse lance, trouxe à discussão as dificuldades de Gül em finalizar, apesar de ter outros bons atributos. Atenuante, prende-se com a própria definição estratégica de Vicenzo Montella, a partir do momento em que apostou numa unidade mais fixa na área, em detrimento da mobilidade de Aktürk Oğlu, que saiu ao intervalo na Turquia, passou a ter mais presença na área contrária, beneficiando também de singular expulsão de Miguel Almirón, ainda antes do descanso, tapou a boca numa confusão com o Muldur. E, portanto, o novo protocolo da FIFA pode prever aqui uma sanção a este jogador. Nos dois jogos do Mundial, na Gül foi suplente utilizado e, no total, somou duas oportunidades claras em 35 minutos de utilização. De qualquer forma, e havendo ainda mais um jogo pela frente, poderá despedir-se da competição, prevendo que pode ser solução como titular, em teoria, com a lesão de Samu, cujo regresso à competição competição está apontado para outubro, nomeados de novembro, o continuará a beneficiar de espaço no Futebol Clube do Porto, ainda assim, na contratação de André Silva e a possível chegada de mais um ponta de lança poderão complicar o cenário para o turco no Dragão, que existe margem temporal para a SAD avaliar o seu caso e perceber-se também a dinâmica do mercado.

0: Setúbal, em torno do jogador. O Galatasaray continua a ser o clube turco mais atento a este jogador, que faz parte do Futebol Clube do Porto. A partir de 2026-2027, os clubes turcos enfrentarão novas regras de inscrição. O limite máximo será de 14 estrangeiros na equipa principal, no modelo 10+4. Isto significa que apenas 10 poderão ter qualquer idade, enquanto que os restantes 4 terão de ser jogadores nascidos a partir de 2004. Já os jogadores turcos não estão sujeitos a qualquer limitação, o que pode tornar Gül, com 21 anos, e já com experiência ao mais alto nível, um alvo particularmente apetecível. Gül tem contrato até 2029 e uma cláusula de rescisão de 50 milhões de euros, que custou um valor relativamente baixo. Em agosto de 2024, a SAD pagou 4 milhões e meio de euros na formação do Hammarby, acrescidos de 500 mil euros em bónus. Após a conclusão da sua participação no Mundial, Denis Gül vai gozar férias e apresentar-se mais tarde no Olival. O regresso do plantel de Farioli está marcado para no primeiro dia de julho. A seleção nacional fez mais um treino de preparação para o embate que coloca frente a frente Portugal e o Uzbequistão nas contas da segunda jornada do Grupo K deste Mundial 2026, praticamente na máxima força. Roberto Martínez pôde contar com todos os jogadores. Na divisão, esta partida, no porta-voz do grupo de trabalho, foi mesmo Francisco Conceição, ele que desde logo acabou por destacar a qualidade do Uzbequistão e assume que ele próprio está bem para conseguir ajudar a equipa das esquinas neste segundo jogo.
1: Isto é uma equipa que, com uma linha de 5, com um treinador italiano que eu também conheço, acho que fazem da parte defensiva o seu elo mais forte. E a nós cabe-nos criar oportunidades, chegar à área, rematar a baliza, tentar fazer o máximo possível para destabilizar aquilo que é a defesa do Uzbequistão. Chegamos o mais longe possível. Temos qualidade para isso, mas temos que demonstrar dentro de campo. Não adianta pensar mais à frente se não conseguirmos ganhar estes jogos da fase de grupos. Individualmente sou sempre mais um para ajudar, quer jogo 10 minutos, quer jogo 90, estou aqui para ajudar a seleção ao máximo possível, estou a realizar um sonho que é representar o meu país na maior competição do mundo, e por isso podem esperar de mim o máximo, quer seja em 10 minutos ou em 90.
0: Francisco Conceição garante vontade total de todos os jogadores de conseguirem vencer este segundo encontro, mas garante também que essa qualidade tem que ser provada dentro das quatro linhas.
1: Chegando aqui a uma competição destas, querem mostrar que têm qualidade e capacidade para se debater com as melhores seleções do mundo, é o que eles vão tentar fazer. Nós temos que igualar essa vontade que eles têm de fazer uma boa figura, temos que igualar a atitude. Acho que isso não tem faltado. Temos é que melhorar naquilo que foi a qualidade e executar aquilo que é o nosso plano para o próximo jogo a 100% para sairmos lá vitoriosos. Antes de dar uma resposta, é mostrar a nós mesmos que temos capacidade para reagir a momentos difíceis, porque todas as equipas que já foram campeões mundiais tiveram que passar por esses momentos. E nós queremos que este momento passe rápido e é já com este próximo jogo com o Uzbequistão.
0: O Internacional Português admitiu uma entrada em falso neste Mundial, mas garante que todos os jogadores são os primeiros a sentir essa tristeza depois de um mau resultado.
1: Como deve imaginar, acho que não correndo bem, somos os primeiros a sentir isso mesmo. Acho que não há ninguém pior que nós nesse momento quando as coisas não correm bem. Acho que é mais isso. Porque sentimos na pele aquilo que é o nosso trabalho, não foi feito da melhor forma nesse sentido, mas a pressão, como disse, acho que está presente. Acho que todos nós estamos habituados à pressão, jogamos todos em grandes clubes e a pressão vai sempre existir. Estamos habituados a isso, sabemos que não correndo bem vai sempre haver mais pressão, mais críticas. Cabe-nos a nós a melhor forma de dar a resposta é no próximo jogo, mostrar qualidade, ganhar e seguir o nosso caminho.
0: Em relação a essa entrada em falso, Francisco Conceição deu conta também que esses erros foram corrigidos e que o foco agora está em conquistar os 3 pontos diante da turma adversária.
1: O nosso futebol é sempre muito ofensivo, aliás, acho que temos jogadores para fazer esse tipo de futebol. Acho que não executámos bem o plano que tínhamos para o jogo e cabe-nos a nós saber lá está, da forma que jogámos não foi a melhor, já sabemos o que é que erramos e tentar corrigir isso para o próximo jogo. Dar aquilo que é as palavras do presidente do Futebol Clube do Porto, lá está, é a opinião dele, não cabe a mim comentar isso. No Mundial o erro tem de ser mínimo, não conseguimos ganhar o primeiro jogo, claro que não estamos acho que estamos com a faca nos dentes, porque temos que ganhar este segundo jogo obrigatoriamente, também para fazer jus àquilo que é a nossa qualidade. Temos qualidade para ganhar o próximo jogo, vamos tentar demonstrar isso dentro de campo, melhorar o que temos a melhorar, que não correu tão bem no primeiro jogo, e se tivermos todos com a atitude que tivemos no primeiro jogo e melhorar a qualidade, acho que conseguimos ganhar.
0: Uma semana marcada também por muitas críticas, nomeadamente na Cristiano Ronaldo. Francisco Conceição falou sobre a qualidade do craque português e assume que os jogadores jogam de forma mais prática possível, dentro das quatro linhas, e sem ter essa prioridade de colocar sempre a bola em Cristiano Ronaldo.
1: O Cristiano, com a sua qualidade de fazer golos, acho que não há ninguém como ele nesse capítulo. E nós não temos essa obrigação, essa necessidade de lhe passar a bola. Eu, por exemplo, falo por mim, eu passo a bola para quem acho que naquele momento está melhor desmarcado. Não é que tenha tempo para pensar quem é que está, qual é a cara do colega que está ao meu lado, não. Acho que fazemos tudo por instinto, fazemos tudo, são milésimos de segundo, não há tempo para isso. E claro que o Cristiano está aqui para ajudar, como qualquer outro jogador da seleção.
0: O embate entre Portugal e o Uzbequistão está marcado para nesta terça-feira, pelas 6 da tarde, será na segunda partida relativa nas contas deste Grupo K do Mundial 2026. Um grupo para já liderado pela Colômbia, que bateu por 3-1 o próximo adversário do Portugal, o Uzbequistão, enquanto que Portugal acabou por empatar uma bola diante da seleção da República Democrática do Congo. 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O Sporting Clube de Braga deu a conhecer a saída de Paulo Oliveira, na central de 34 anos, que cumpriu as últimas 5 temporadas no clube, a jogar de forma regular. Um central que chegou em 2021, proveniente dos espanhóis do Eibar, depois de ter jogado no Vitória e no Sporting. Distinguiu-se pelo elevado sentido de compromisso, dedicação e profissionalismo demonstrados ao longo da sua longa carreira pelo clube, escreve no emblema no comunicado em que se faz a despedida do experiente defesa. A verdade é que Paulo Oliveira jogou sempre de forma regular, fez 20 jogos na última época, tanto como tinha feito na anterior, no total foram 165 jogos no serviço do Sporting Clube de Braga, com 5 golos marcados e o estatuto de ser um dos capitães e de ter conquistado uma taça da Liga em 2023-2024. Em comunicado, o Sporting Clube de Braga agradece a Paulo Oliveira no importante contributo prestado ao longo destes últimos anos, bem como na entrega, na liderança, no exemplo que deixou dentro e fora de campo. No clube deseja-lhe as maiores felicidades pessoais, familiares e profissionais para no seu futuro, escreve ainda no clube liderado por António Salvador. O médio internacional austríaco Florian Grillisch não vai continuar no Sporting Clube de Braga. Os bracarenses confirmaram a saída do jogador em comunicado. O Sporting Clube de Braga informa que Florian exerceu assim a opção contratualmente prevista nas condições mutuamente acordadas entre as duas partes, sendo a sua ligação ao clube, refere o Sporting Clube de Braga em comunicado. Grillisch tinha contrato até 2027, mas com a opção de cessar a ligação ao final da época desportiva 2025-2026, que se confirma agora. O médio de 30 anos fez 36 jogos, 3 golos e 2 assistências pelo Sporting Clube de Braga. Antes representou a formação do Werder Bremen, Hoffenheim, Ajax e Valladolid de Espanha. Luís Pinto é o novo treinador do Gil Vicente, conforme tinha anunciado e antecipado a Gol FM no clube de Barcelos. Contrata assim o técnico de 37 anos que assina um vínculo válido por 3 épocas com os gilistas e sucede no cargo na César Peixoto, que recentemente rumou à formação do Wolverhampton de Inglaterra e que vai atuar esta época no Championship, a segunda na divisão do futebol inglês. Ainda antes da saída de Peixoto para a Inglaterra, no Gil Vicente iniciou contactos com Luís Pinto, que desde cedo foi a primeira opção para no clube, que nos últimos dias acelerou o processo, de forma a poder planear a época com o novo treinador. Luís Pinto, de resto, é um desejo de antigo em Barcelos, até porque já tinha sido equacionado pela estrutura gilista, quando ainda estava no Tondela. No técnico portuense estava livre no mercado desde o início de março, quando deixou o Vitória Sport Clube, já após a conquista da Taça da Liga. Campeão da 2ª Liga pelo Tondela, em 2025, Luís Pinto também já treinou o Faf, na Lusitânia de Lourosa, Leça, na Felgueiras, na Real Sport Clube, na Mirandela e União de Leiria. Ainda por Barcelos, o Gil Vicente está perto de perder uma das principais figuras do plantel, o médio Luís Esteves, está praticamente fechado nos mexicanos da formação do Atlas, após apenas uma temporada em Barcelos. O jogador de 28 anos vai ter a primeira experiência no estrangeiro, num clube com outros argumentos financeiros, nomeadamente a nível salarial. De resto, o Luís Chabna esteve Chabna Serab num grande investimento do clube de Guadalajara, na que foi adquirido recentemente por novos proprietários. Deverá pagar Chabna cerca de 6 milhões de euros para levar o criativo dos gilistas e assim quebrar o seu recorde de valor Chabna pago numa transferência. A consumar-se na saída de Luís Chabna Esteves, o Gil Vicente vê partido mais uma peça Chabna chave do seu projeto. Isto após Chabna saída do treinador César Peixoto, entretanto já rendido por Luís Pinto. Com formação no Sporting Feirense Sporting Clube de Braga, Luís Chabna Esteves estreou-se como sénior na São Joanense e passou ainda pelo Vitória Sport Clube antes de rumar ao Nacional em 2022-2023. Após Chabna 3, época Chabna de bom rendimento na Madeira, chegou a custo zero ao Gil Vicente e em 2025-2026 marcou 4 golos e deu 8 assistências em 34 partidas. Pelos Açores, o Santa Clara despediu-se de Gustavo Klinsmann, confirmando assim a transferência do médio brasileiro para a formação à série do Neftchi Baku, mas sem revelar os valores envolvidos no acordo. Obrigado, Klinsmann. Boa sorte neste novo capítulo no Neftchi Baku, escreveu no clube açoriano numa curta publicação nas redes sociais. Klinsmann chegou a Portugal em 2018 para integrar na equipa de sub-23 do Estoril Praia, mas depois representou o Alverca, na Portimonense e Santa Clara. Na última época, esteve emprestado aos japoneses da formação do Vissel Kobe, mas regressou em janeiro e ainda somou 16 jogos pelos açorianos. O Benfica sagrou-se campeão nacional de futsal feminino. Nas Águias receberam e venceram por 4-1 Nuno Álvares no jogo 5 da final do play-off, numa partida realizada no Pavilhão da Luz, em Lisboa. Nena Azevedo adiantou as minhotas no marcador, numa recarga certeira após remate de Ana Pires, na barra, aos 5 minutos, mas um penalti na falta de Dinha sobre Angélica Alves, convertido por Sara Ferreira aos 19 minutos, levou a negra empatada para no intervalo. A etapa complementar foi amplamente dominada pelo Benfica, mas nos golos só apareceram depois de 3 bolas aos ferros. Angélica Alves aos 26, FIFO aos 28 e Maria Pereira aos 31. A passagem do minuto 36, no tiro de Maria Pereira, de longe, colocou a turma orientada por Paulo Roxo pela primeira vez na frente do marcador com Janice Silva, no minuto seguinte, aumentar para 3-1. O quarto e último gol das Águias voltou a ter a assinatura de Janice Silva num chapéu perfeito, quando Nuno Álvares já jogava com a sua guarda-redes avançada. O Benfica selou assim o 8º título da sua história, recuperando o séptero, que estava precisamente na posse do Nuno Álvares, que na temporada passada havia vencido por 3-0 no Santa Luzia, na grande final da competição. Nota ainda para a final de carreira de Inês Fernandes, a jogadora do Benfica, vestiu de águia ao peito desde 2008, mas aos 36 anos de idade, decidiu colocar termo num percurso de muitos anos no futsal, repleto de títulos. O último jogo desta caminhada ficou marcado por uma sentida homenagem prestada por todas as colegas de equipa, com Inês Fernandes a receber o devido tributo nas bancadas no Pavilhão da Luz. A seleção portuguesa feminina de voleibol foi derrotada pela Roménia por 3-1 em jogo a contar para a 6ª jornada da Liga Europeia, concluindo assim a sua participação na prova. A equipa das esquinas, orientada por Hugo Silva, ainda não conseguiu reagir à desvantagem inicial, mas acabou por ceder nos minutos cruciais do encontro. O conjunto romeno adiantou-se ao vencer o primeiro parcial por 25-21. Portugal respondeu de imediato, igualando a partida, ao conquistar o segundo set por 25-23. Contudo, a Roménia recuperou o controle do jogo, vencendo o terceiro set por 25-21 e selando assim a vitória no quarto parcial por 25-22. Na Pole, que organizou em território nacional, a seleção portuguesa registrou um balanço de 2 vitórias e 3 derrotas. Os triunfos foram alcançados na frente à Macedónia do Norte por 3-0 e Kosovo também por 3-0, enquanto as derrotas ocorreram diante da Hungria por 3-0, Grécia por 3-2 e Lituânia também por 3-0.
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8: Os jogadores desaparecem para a seleção. Já me disseram que vamos fazer aqui durante 15 dias umas peladas 8 contra 8, mas são 6 treinadores e 2 jogadores. Nem sequer são 6 jogadores e 2 treinadores. Vamos estar aqui a fazer umas peladas com o Alceners e com um gajo qualquer, já não sei quem é. E não há.

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1: O Notts County, fundado em 1862 em Nottingham, na Inglaterra, é amplamente reconhecido como o clube de futebol profissional mais antigo do mundo. A sua longevidade e o seu papel pioneiro fazem do Notts County uma verdadeira relíquia do desporto, com uma história cheia de curiosidades e momentos marcantes. Este clube foi uma das 12 equipas fundadoras da Football League em 1888, uma competição que ajudou a moldar o futebol inglês e internacional, e até hoje os seus adeptos orgulham-se do contributo histórico que o clube deu ao desporto. O Notts County joga no estádio Meadow Lane, localizado junto ao rio Trent, que é um dos mais antigos recintos de Inglaterra, com capacidade para cerca de 19 mil pessoas. O estádio é conhecido pela proximidade ao City Ground, casa do rival Nottingham Forest, com quem o Notts County mantém uma rivalidade amigável e peculiar. O derby de Nottingham, embora atualmente menos frequente devido às diferentes divisões em que as equipas jogam, permanece especial para os adeptos de ambas as equipas. Em várias ocasiões, os adeptos dos dois clubes têm até partilhado o mesmo estádio, fortalecendo uma relação única que raramente se vê em rivalidades locais. Uma das curiosidades mais marcantes sobre o Notts County é a sua ligação com a Juventus. Nos primórdios do clube italiano, em 1903, a equipa de Turim adotou as cores preto e branco do Notts como homenagem. Um jogador inglês que tinha um amigo no clube italiano enviou equipamentos listrados à Juventus, criando um elo que permanece até hoje. Em 2011, quando a Juve inaugurou o seu novo estádio, o Notts County foi convidado para o jogo especial contra a equipe italiana, simbolizando essa ligação histórica e rara entre clubes de países diferentes. Ao longo da sua história, o emblema experienciou altos e baixos, oscilando entre divisões e atravessando várias crises financeiras. Em 1894, o Notts County alcançou um dos seus maiores feitos ao vencer a FA Cup, derrotando o Bolton Wanderers por 4-1 e tornando-se a primeira equipa fora da primeira divisão a conquistar a famosa taça. No entanto, as décadas seguintes foram desafiantes, com o clube a descer às divisões inferiores, onde permaneceu por grande parte da sua existência. Em 2019, o Notts County enfrentou um dos momentos mais difíceis da sua história ao ser despromovido da Football League para a National League, já não profissional, o quinto escalão do futebol inglês pela primeira vez em 157 anos. No entanto, mesmo nos tempos mais sombrios, a lealdade dos seus adeptos manteve-se firme e ajudou a equipa a regressar a esse mesmo futebol profissional, ocupando atualmente um lugar na League 2, a quarta divisão do futebol inglês. Conhecidos pela sua dedicação, os adeptos do Notts County continuaram a apoiar o clube em massa, orgulhosos do seu estatuto de pioneiros do futebol e determinados em devolvê-lo às grandes conquistas. A paixão pelo Notts County transcende as suas vitórias e derrotas, com a sua base de adeptos a valorizar o peso histórico e o papel único do clube no futebol mundial. Hoje o Notts County continua a lutar para voltar ao topo, mas permanece, antes de tudo, uma verdadeira instituição do futebol.
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5: Chegando aqui a uma competição destas, querem mostrar que têm qualidade e capacidade para se bater com as melhores seleções do mundo, é o que eles vão tentar fazer. Nós temos que igualar essa vontade que eles têm de fazer uma boa figura, temos que igualar a atitude, acho que isso não tem faltado, temos é que melhorar naquilo que foi a qualidade e executar aquilo que é o nosso plano para o próximo jogo.
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0: Ficamos agora a 6 minutos das 9:30.
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3: A equipa do Torino, dos anos 40, imortalizada como Il Grande Torino, permanece até hoje como uma das maiores lendas do futebol italiano e mundial. Dominadora, praticamente invencível e formada por jogadores de uma qualidade técnica e tática ímpar, esta equipa transformou o Torino num verdadeiro colosso do futebol, conquistando 5 títulos consecutivos da Série A entre 1942 e 1949. Contudo, a sua história não é apenas de glória dentro das quatro linhas, mas também de uma tragédia imensa que chocou o mundo desportivo e deixou uma marca eterna no futebol. O desfecho trágico da equipa no desastre aéreo de Superga em 1949 selou o fim de uma era brilhante de forma abrupta e dolorosa. A equipa começou a tomar forma durante os primeiros anos da década de 1940 sob a presidência de Ferruccio Novo. Novo, um visionário que ambicionava transformar o Torino num clube de topo, investiu pesadamente em jogadores talentosos e trouxe métodos modernos de treino que eram inovadores para a época. O resultado foi uma equipa de futebol que não só jogava um futebol técnico e de ataque, mas também se destacava pela disciplina tática e pelo trabalho coletivo. Entre as estrelas que faziam parte deste esquadrão lendário estavam Valentino Mazzola, capitão e líder incontestável, e jogadores como Ezio Loic, Franco Ossola e Virgilio Maroso. Mazzola, em particular, era visto como o coração e a alma da formação, um médio ofensivo que combinava habilidade técnica com uma capacidade de liderança inspiradora. O Torino começou a dominar o futebol italiano em 1942, ao conquistar o primeiro de 5 Scudetti consecutivos. Naquela época, a Série A estava repleta de equipas fortes, mas nenhuma conseguia rivalizar com o grande Torino. A equipa jogava com uma intensidade e fluidez que poucos adversários conseguiam igualar e nos jogos em casa, no estádio Filadélfia, o Torino era praticamente imbatível. A sua técnica ofensiva, onde a equipa atacava constantemente com todos os seus jogadores, era revolucionária para a época e esta abordagem garantiu-lhes vitórias avassaladoras e espetáculos inesquecíveis. Na temporada de 1947-48, por exemplo, o Torino marcou 125 golos em 40 jogos, algo absolutamente notável e que demonstra o poder ofensivo desta formação. Um dos segredos do sucesso do grande Torino residia no entrosamento entre os seus jogadores, muitos dos quais que representavam também a seleção nacional italiana. Em determinado momento, a equipa titular da Itália era composta por 9 jogadores do Torino, um feito que nunca mais foi igualado na história do futebol mundial. A influência do grande Torino na seleção foi tal que, na década de 40, a equipa nacional italiana dependia quase exclusivamente da qualidade e da organização desta geração dourada de jogadores. Sob a liderança de Mazzola, o Torino combinava uma defesa sólida com um ataque brilhante e incansável. A versatilidade tática da equipa e a sua capacidade de alternar entre diferentes estilos de jogo tornaram-na uma máquina de vitórias. No entanto, a história gloriosa do grande Torino seria interrompida tragicamente a 4 de maio de 1949. Naquele dia fatídico, o avião que transportava a equipa de regresso a Turim, após um jogo amigável contra o Benfica, despenhou-se na colina de Superga, perto da cidade. O desastre matou todos os 31 ocupantes a bordo, incluindo os 18 jogadores da equipa. A tragédia abalou profundamente o mundo do futebol e a Itália entrou num estado de luto nacional. O desastre da Superga não foi apenas uma perda para o Torino, mas para todo o futebol italiano, que viu desaparecer uma geração inteira de jogadores talentosos e promissores num único e devastador momento. A perda do grande Torino foi um golpe para o qual o clube demoraria décadas a recuperar. Mesmo após o desastre, o Torino foi declarado campeão da Série A de 1948-49, em sinal de respeito pela sua supremacia durante toda a temporada. As equipas adversárias jogaram os últimos jogos da época com as equipas de júniores, em homenagem aos falecidos jogadores. No entanto, o vazio deixado por este acidente foi incomensurável, tanto para os adeptos do Torino como para o futebol em geral. O legado desta equipa, no entanto, nunca foi esquecido e a formação é recordada anualmente, com milhares de adeptos a subirem até à Basílica de Superga para prestar homenagem àqueles que perderam a vida. O impacto desta tragédia perdura até hoje, não apenas na memória coletiva do clube, mas também na história do futebol. O Grande Torino foi mais do que uma equipa vencedora. Representava a esperança e a alegria de um país que ainda estava a recuperar das feridas da Segunda Guerra Mundial. No campo era uma equipa que jogava com elegância e uma sede insaciável de vitória. Fora dele era símbolo de união e trabalho em equipa. A sua trágica morte imortalizou-os como lendas e a sua história continua a inspirar gerações de adeptos e jogadores, sendo contada com um misto de admiração e tristeza. A memória do Grande Torino é um lembrete poderoso de como o futebol pode ser, ao mesmo tempo, uma fonte de alegria e uma arena de tragédia, onde os sonhos podem ser destruídos num instante. Mesmo passados mais de 70 anos, a figura do Grande Torino permanece inalterada. Para muitos, aquela equipa foi a melhor de sempre em Itália, uma equipa que poderia ter alcançado ainda mais feitos se não tivesse sido tragicamente interrompida. Até hoje, o clube e os seus adeptos celebram a herança deixada por essa geração e a grandeza do Torino, tal como o nome indica, continuará a ecoar na história do futebol para sempre.
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9: São 9:30 da manhã.
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13: Aos 46 anos, Ronaldinho vai regressar ao ativo para representar a formação do Udine Ravenna, no clube que atua na Série C do futebol italiano. De acordo com a informação avançada pela Sky Sports, o antigo internacional brasileiro vai ser oficializado no dia 23 de junho em Miami. Ainda assim, Udine Ravenna apenas sabe somar alguns minutos pelo clube, e tal deverá acontecer num jogo de exibição, com Udine não em encontros oficiais. O antigo internacional brasileiro, na bola de ouro em 2005, Udine retirado dos relvados há mais de uma década, deverá entrar também como investidor na formação do Ravenna, que tem Ariadne Braida como vice-presidente honorário, nele que foi um dos responsáveis por levar o Bruxo para o Milan em 2008. Três derbys bastaram para o Benfica conquistar o campeonato em casa, na frente ao Sporting, que por 3-1 neste fim de semana nas Águias, juntaram os triunfos na Luz por 3-2 e em Alvalade por 5-2, na terceira e decisiva vitória no apuramento de campeão do Hockey em Patins. Perante mais de 1.800 adeptos, com Rui Costa nos camarotes, nas Águias selaram a conquista da Liga, sem derrotas, 30 vitórias e 4 empates, numa época também marcada pela conquista da Elite Cup. Em setembro, na frente ao Sporting, o Benfica apenas perdeu 2 partidas em 54 desafios, frente ao Hockey de Barcelos na Taça de Portugal e Barcelona na Champions. Numa primeira parte morna, o Benfica entregou a iniciativa ofensiva e confiou ao Guardião Conti a missão de travar os remates de Nolito Romero, Danilo Rampulha e de Henrique Magalhães. Do outro lado, Xano Edu, pouco trabalho teve numa na fase inicial. Encontra na corrente, na Diogo Barata, puxou no patinho de Viti pelas costas. No meio-campo, viu o cartão azul e deixou o Sporting desprotegido para no último minuto, antes do intervalo, a 42 segundos da buzina. João Rodrigues disparou de meia distância pela esquerda, inaugurou assim o marcador. Já pouco depois, com 2 segundos no marcador, Viti soltou a festa. À espreita da conquista do primeiro campeonato no menino de 19 anos, acelerou na solo pela direita e disparou cruzado com a bola desviada em Henrique Magalhães, na traída na Xano Edu. Assim, o ex-Valongo atingiu o golo 21 em 53 jogos na época. Para lá da eficácia do Benfica e da exibição excepcional de Conti, o Sporting foi também sempre mais lento e hesitante na transição ofensiva, permitindo constantemente na reorganização defensiva dos rivais. Na etapa complementar, ao cabo de 6 minutos, Henrique Magalhães viu o cartão azul, e João Rodrigues aproveitou um penalti na recarga, na ampliar, na parede no 3-0, o avançado de 35 anos. Enstrup fez o golo na 50, no fim de 53 jogos na temporada. Entre faltas, cartões azuis e amarelos e defesas de Conti, no Lito, na Romero, reduziu o delivery direto na 4 minutos da derradeira buzina. O capitão do Sporting fez o golo na 37, em 51 desafios. Contas feitas, os comandados de Eduardo Castro conquistaram assim o título que escapava desde 2023 em simultâneo. O treinador espanhol de 59 anos no Benfica desde 2024 conquistou o primeiro campeonato português depois de duas Elite Cup. O Benfica igualou o feito conseguido em 2014-2015, ou seja, conquistar a Liga sem derrotas. Em todo o caso, na prova contou com 34 jogos nesta temporada, mais 8 do que em 2014-2015. Os novos campeões encerraram a competição com 30 vitórias e 4 empates. A fechar, olhamos para o ténis. Alexander Zverev foi eliminado nas meias-finais do ATP 500 de Wales, na Alemanha, por Taylor Fritz. Porém, embora não justifique totalmente o resultado, o vencedor do último Roland Garros foi penalizado pela diabetes. O tenista conhecido por ter diabetes foi tramado pelo dispositivo que calcula a glicose, indicava que tinha valores altos, quando na verdade estavam baixos. No resultado, tomou insulina, quando deveria ter ingerido apenas açúcar. Para a descida dos valores, a entrada em hipoglicemia, na tontura, na fraqueza, na suor repentino e fome excessiva, entre outros sintomas, o que de certo dificulta na prática desportiva. Aliás, por norma, é até proibida na prática de desporto em hipoglicemia, valores abaixo dos 70 de nível de açúcar no sangue. No que toca ao jogo, perdeu por 6-7, 6-4 e 7-5, após 2 horas e 39 minutos, apesar do estado de saúde não quis desvalorizar na vitória de Taylor. No final, o número 3 mundial admitiu estar desiludido por ter sido condicionado por aspectos alheios ao ténis. A decepção existe porque sente que o seu ténis estava lá, mas que por motivos de saúde não conseguiu estar ao mais alto nível que se exige.
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16: O Rio Ave vai para cima. 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
0: E agora seguimos com o perfil do jogador neste produto 100% palavra.
3: 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Jonathan David, nascido a 14 de janeiro de 2000 em Brooklyn, Nova York, é um avançado internacional canadiano que atualmente joga pelo Lille na Liga Francesa. Com uma grande capacidade de finalização e mobilidade, David tem-se afirmado como uma das grandes promessas do futebol europeu. Começou a sua carreira profissional no Gent, da Bélgica, em 2018, onde rapidamente chamou a atenção devido à sua impressionante capacidade goleadora. Em 2020, o Lille adquiriu o avançado por uma quantia recorde no clube e David desempenhou um papel crucial na conquista do título da Liga na temporada de 2020-2021. A nível internacional, decidiu representar a seleção do Canadá porque foi para esse país que os seus pais haitianos se mudaram quando ainda era criança. Tendo a possibilidade de representar o Haiti e os Estados Unidos, David preferiu vestir a camisola da nação onde se desenvolveu pessoalmente e onde cresceu no futebol. Perfil do jogador.
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1: Lucho González, também conhecido como El Comandante, é um dos jogadores mais icónicos da história recente do futebol do Porto. Nascido em Buenos Aires, Argentina, a 19 de janeiro de 1981, Luís Oscar González começou a sua carreira no Huracán antes de se destacar no River Plate, onde conquistou títulos e chamou a atenção do futebol europeu. A sua trajetória foi marcada por uma inteligência tática apurada, qualidade técnica e capacidade de liderança, características que o tornaram uma figura crucial nos clubes por onde passou, em especial no Futebol Clube do Porto. A sua primeira passagem pelos Dragões começou em 2005, quando foi contratado por mais de 7 milhões e meio de euros ao River Plate. Lucho chegou para um clube que um ano antes tinha conquistado a Liga dos Campeões, sob o comando de José Mourinho, e veio para dar continuidade ao sucesso portista. Logo se impôs como uma peça fundamental no meio-campo dos Dragões, destacando-se pela sua visão de jogo, capacidade de passe e presença ofensiva. Com o Adriense como treinador, Lucho fez uma temporada de estreia notável, conquistando o seu primeiro título da Primeira Liga em 2005-2006, além de levantar a Taça de Portugal. Nas quatro temporadas em que vestiu a camisola azul e branca, na sua primeira etapa no clube, Lucho foi parte de uma era de ouro do futebol português. Entre 2005 e 2009, conquistou quatro títulos da Primeira Liga, uma Taça de Portugal e três supertaças Cândido de Oliveira, cimentando o seu estatuto como um dos maiores ídolos da história recente do clube. Além disso, a sua consistência em campo e a sua habilidade para marcar golos em momentos decisivos renderam-lhe o apelido de El Comandante, uma referência à sua liderança natural dentro de campo. Nos seus melhores anos, Lucho não só contribuiu com assistências e golos, como também era uma voz de comando que uniu o balneário portista. Em 2009, após o sucesso no Futebol Clube do Porto, o argentino transferiu-se para o Olympique de Marselha por cerca de 18 milhões de euros, uma das maiores transferências do futebol francês à época. No Marselha continuou a sua senda de sucesso, conquistando a Liga em 2010 e mais dois troféus da Taça da Liga Francesa. A sua influência no meio-campo manteve-se inalterada, mas o carinho pelo Futebol Clube do Porto permaneceu, algo que ficaria evidente anos mais tarde. Em 2012, Lucho González protagonizou um regresso emocionante à cidade invicta, quando já veterano voltou para uma segunda passagem pelos Dragões. Apesar de estar numa fase mais avançada da carreira, o seu impacto na equipa foi imediato. A sua experiência e qualidade técnica mantiveram-no como uma peça fundamental para o clube e na temporada de regresso ajudou o Porto a conquistar mais um título da Primeira Liga na época 2012-2013, sob o comando de Vítor Pereira. No total, Lucho acumulou mais de 240 jogos pelo Futebol Clube do Porto, com 61 golos marcados e continua a ser lembrado como um dos médios mais talentosos e completos que passaram pelo clube. A sua capacidade de chegar à área adversária, fazer golos e distribuir o jogo com grande inteligência foi crucial para as conquistas portistas, sendo sempre visto como um líder dentro e fora de campo. Não é à toa que continua a ser venerado pelos adeptos, que reconhecem nele um dos capitães mais respeitados da história do emblema. Após sair do Futebol Clube do Porto pela segunda vez, Lucho ainda continuou a sua carreira em clubes como o Al Rayyan, no Qatar, e o Atlético Paranaense, no Brasil, onde se manteve competitivo até aos seus últimos dias como jogador. No Atlético Paranaense, conquistou a Copa Sul-Americana em 2018, acrescentando mais um título internacional ao seu vasto currículo. Encerrou a carreira em 2021, após mais de duas décadas a brilhar nos relvados, deixando uma marca profunda no futebol, especialmente no Futebol Clube do Porto. Lucho González será sempre lembrado como um dos grandes médios do futebol mundial, com destaque para o impacto duradouro que teve no Futebol Clube do Porto. A sua liderança, classe e espírito vencedor fizeram dele uma lenda do clube e uma referência no futebol português.
19: Eu ainda na minha cabeça está aqui, sou jogador. E até falei para a minha mulher, digo, quando acabar o contrato lá no Brasil, vou tentar falar com o presidente e dizer-lhe que jogava dois meses de graça aqui só por voltar a pisar o Dragão. Fala dessa tão conhecida mística do Porto, é um pouco isso, é mais na garra, na luta e se disfruta mais também.
0: E seguimos agora nesta emissão com mais um craque mundial.
1: Johan Cruyff não foi apenas um dos maiores jogadores da história do futebol, mas também uma das mentes mais revolucionárias que o desporto já conheceu. Nascido a 25 de abril de 1947, em Amsterdão, Cruyff cresceu num ambiente que respirava futebol e foi ainda muito jovem que começou a desenvolver a sua ligação ao Ajax, o clube que o viu nascer e onde deixaria uma marca inapagável.
20: Desde cedo, o jogador revelou uma visão de jogo e uma técnica acima da média, características que o tornariam uma lenda não só nos Países Baixos, mas em todo o mundo. A ascensão de Cruyff no Ajax foi meteórica. Com apenas 17 anos, estreou-se pela equipa principal em 1964 e na década que seguiu foi o grande maestro da equipa que revolucionou o futebol europeu. Sob a liderança do visionário treinador Rinus Michels, Cruyff foi a principal peça de uma equipa que implementou o futebol total, um sistema de jogo fluido em que os jogadores trocavam de posições constantemente, confundindo os adversários. Este estilo de jogo inovador levou o Ajax ao domínio do futebol europeu nos inícios dos anos 70, com a conquista de 3 taças dos clubes campeões europeus consecutivas em 1971, 72 e 73. Durante este período, Cruyff foi reconhecido como o melhor jogador da Europa, vencendo por 3 vezes a Bola de Ouro. A sua habilidade única para ler o jogo, a sua rapidez de pensamento e a sua capacidade de executar passes milimétricos tornaram-no um jogador completo. Mas o que diferenciava verdadeiramente era a sua inteligência futebolística. Cruyff jogava com uma compreensão do jogo que poucos possuíam, o que lhe permitia antecipar movimentos a criar espaços onde parecia não haver nenhum. Não era apenas um jogador, mas um estratega dentro do campo. Em 1973, deu um dos passos mais importantes da sua carreira ao transferir-se para o Barcelona. A sua chegada ao clube catalão mudou para sempre o destino da equipa. Numa época em que o Barcelona estava longe dos seus dias de glória, Cruyff trouxe uma nova mentalidade vencedora. Em 1974, liderou o Barcelona à conquista do título de campeão espanhol, o primeiro em 14 anos, com um estilo de jogo que encantava os adeptos. A vitória por 5-0 sobre o Real Madrid no Santiago Bernabéu ficou para sempre gravada na memória dos colegas como um dos maiores feitos da história do clube. Para além do impacto desportivo, Cruyff transformou-se também num símbolo de resistência à ditadura franquista que ainda dominava a Espanha na época, reforçando a sua ligação emocional com a Catalunha. Na seleção dos Países Baixos, Cruyff também deixou uma marca indelével e a sua participação no Mundial de 74 foi memorável, levando a equipa até à final, onde perderam para a Alemanha Ocidental. No entanto, o desempenho da seleção neerlandesa durante esse torneio, com Cruyff como principal figura, tornou-se icónico. O futebol total encantou o mundo e, apesar da derrota, os Países Baixos ficaram para a história como uma das equipas mais inovadoras de sempre. O famoso Cruyff Turn, um drible inventado por ele, tornou-se um símbolo da sua genialidade e criatividade em campo. Após deixar o Barcelona em 1978, o Cruyff passou por algumas experiências fora da Europa, jogando nos Estados Unidos, onde continuou a encantar os adeptos, desta vez na North American Soccer League. Posteriormente, regressou à Europa, onde teve passagens por clubes como o Levante e o Ajax, clube que voltou a representar, ajudando a equipa a vencer mais 2 campeonatos neerlandeses, antes de terminar a carreira no Feyenoord em 1984, com a conquista de uma surpreendente dobradinha. Esta conquista foi particularmente marcante, pois mostrou que mesmo no fim da sua carreira, Cruyff ainda era capaz de fazer a diferença em campo. Após o fim da sua carreira como jogador, iniciou uma das carreiras de treinador mais influentes de sempre. De volta ao Ajax e mais tarde no Barcelona, Cruyff levou as suas ideias inovadoras para o banco, implementando um estilo de jogo ofensivo e de posse de bola que seria a base de sucesso do clube catalão nas décadas seguintes. O Dream Team de Cruyff nos Blaugrana conquistou 4 campeonatos espanhóis consecutivos e venceu a sua primeira taça dos clubes campeões europeus em 1992. Mais que isso, Cruyff plantou as sementes para o estilo de jogo que definiria o Barcelona e a seleção espanhola nos anos 2000, conhecido como Tiki-Taka. Não foi apenas um grande jogador e treinador, foi um pensador do futebol, alguém que acreditava que o jogo devia ser jogado de forma bonita, com inteligência e estilo. As suas ideias influenciaram gerações de treinadores e jogadores e o seu legado vive através de clubes como o seu Barça e o Ajax, que continuam a praticar um futebol que segue as suas filosofias. Cruyff redefiniu o futebol moderno e, mais do que isso, transformou-se numa lenda do desporto.

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2: O FC Kaiserslautern é um dos clubes mais respeitados do futebol alemão, com uma história rica e momentos marcantes, tanto a nível nacional como europeu. Fundado em 1900, o clube é sediado na cidade com o mesmo nome, no estado da Renânia-Palatinado, e tem uma tradição profunda no futebol germânico, sendo especialmente conhecido pelos títulos conquistados e pela apaixonada base de adeptos. O Kaiserslautern ganhou destaque pela primeira vez nos anos de 1950, quando conquistou 4 títulos da Bundesliga num período de grande sucesso. O clube alcançou a sua primeira grande glória em 1951, com a conquista do campeonato alemão, e o sucesso continuou na década seguinte, com títulos em 53, 54 e 55, estabelecendo-se como um dos clubes mais dominantes da Alemanha Ocidental. O período mais notável da história recente do Kaiserslautern foi na década de 1990, quando a equipa alcançou uma série de feitos notáveis que deixaram uma marca indelével no futebol alemão. Sob o comando do treinador Otto Rehagel, o Kaiserslautern conquistou a Bundesliga em 91-92, apenas um ano após a promoção para a primeira divisão. Este feito é amplamente reconhecido como um dos maiores na história do futebol germânico, dado que o clube havia sido promovido da segunda divisão apenas uma temporada antes. O trabalho de Rehagel na promoção e subsequente conquista da Liga é amplamente celebrado como um exemplo notável de gestão e desenvolvimento da equipa. Em 1996, o Kaiserslautern continuou a brilhar ao vencer a Taça da Alemanha, completando uma dupla de títulos impressionante. O sucesso na Taça veio após uma vitória por 1-0 sobre o Borussia Mönchengladbach na final, consolidando o status do clube como uma força respeitada no futebol do país. Outro momento notável da história do clube foi a conquista da Supertaça da Alemanha em 1991, onde derrotaram o Hamburgo por 2-1. Além dos sucessos domésticos, o Kaiserslautern também fez algumas aparições notáveis nas competições europeias, com o clube a ter a oportunidade de competir na Taça dos Clubes Campeões Europeus e na Taça UEFA durante os anos 90, embora não tenha conseguido conquistar os principais troféus europeus. No entanto, a participação em tais competições foi um reconhecimento da qualidade da equipa e da sua capacidade de competir em nível internacional. Nos anos seguintes, o Kaiserslautern enfrentou desafios e períodos de declínio. A equipa teve dificuldades em manter a sua posição na Bundesliga e experimentou descidas à segunda divisão. A gestão do clube e a estabilidade financeira foram questões que afetaram o desempenho da equipa nas décadas seguintes, mas apesar destes desafios, o Kaiserslautern continuou a ser uma peça importante no futebol alemão e manteve uma base de adeptos apaixonados que apoiaram o clube durante os altos e baixos. Em termos de infraestruturas, o clube joga os seus jogos no Stadion der Betzenberg, conhecido por ser um dos estádios mais intimidantes da Alemanha devido ao ambiente vibrante e apaixonado. O estádio tem capacidade para cerca de 49 mil espectadores e é um dos locais mais icónicos do futebol germânico. O Kaiserslautern também é conhecido pela sua contribuição para o desenvolvimento de talentos no futebol alemão, já que o clube teve vários jogadores notáveis ao longo dos anos, incluindo Klaus Toppmöller, Rainer Bonhoff e mais recentemente Omar Gaber e Clemens Fritz. A história do Kaiserslautern é uma mistura de sucessos e desafios, marcada por uma grande época nos anos 90 e por uma reputação de ser um clube que sabe como competir no mais alto nível. O sucesso do emblema durante a era de Rehagel é particularmente memorável e o Kaiserslautern continua a ser, por isso, uma parte importante do panorama do futebol alemão, com uma base de adeptos leal e um legado de conquistas que define a sua rica história.
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5: questão. É uma equipa que, com uma linha de 5, com um treinador italiano que eu também conheço, acho que fazem da parte defensiva o seu elo mais forte. E a nós cabe-nos criar oportunidades, chegar à área, rematar a baliza, tentar fazer o máximo possível para estabilizar aquilo que é a defesa do Uzbequistão. Estamos o mais longe possível. Temos qualidade para isso, mas temos que demonstrar dentro de campo. Não adianta pensar mais à frente se não conseguirmos ganhar estes jogos da fase de grupos.
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4: São 9h53.
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2: Não só de títulos se fazem as maiores equipas da história do futebol, porém as conquistas ajudam a eternizar os feitos de vários conjuntos que deixaram a sua marca. Olhando para um dos mais recentes dos quais, o Barcelona de Pep Guardiola estabeleceu um novo parâmetro no que a domínio diz respeito. Apoiado por uma filosofia desenhada por Johan Cruyff, o técnico espanhol colocou em prática o que de melhor aprendeu do mestre neerlandês, trucidando por completo todo e qualquer adversário que encontrou pela frente. Numa altura em que os galácticos do Real Madrid ajudavam a formar uma rivalidade estratosférica, as vitórias do tiki-taka catalão são ainda mais valorizadas, especialmente tendo em conta o facto de ter conquistado, no mínimo, 3 competições em cada um dos 4 anos desse período de 2008 a 2012. Desde logo na sua época de estreia, Guardiola arrecadou um quarteto de títulos que assustou o mundo do futebol. Para além da Liga Espanhola e da Taça do Rei, o Barcelona sagrou-se vencedor da Liga dos Campeões. Terminando à frente de Sporting, Shakhtar Donetsk e Basileia na fase de grupos, os blaugrana foram despachando oponentes de peso no seu caminho para a final. Destacam-se as goleadas aplicadas ao Lyon por 5-2 nos oitavos da competição, a par do 4-0 sobre o Bayern nos quartos, marcando o embate com o Chelsea na eliminatória de acesso à grande decisão. Aí, a antiga regra dos golos marcados fora de casa deu a passagem para Roma, onde os culés protagonizariam um confronto de titãs com o Manchester United de Alex Ferguson e do Bola de Ouro Cristiano Ronaldo. Os Red Devils eram inclusive os atuais campeões europeus, mas o que se viu no relvado do Olímpico foi uma das maiores demonstrações de superioridade alguma vez registadas contra aquela equipa. De pé para pé, a bola ia deslizando no tapete verde, trocando os olhos aos ingleses que de forma inglória tentavam controlar um fenómeno chamado Lionel Messi. Desde cedo que a vantagem da formação espanhola se fez mostrar pelo letal Samuel Eto'o, abrindo espaço para que o astro argentino aparecesse na segunda parte a fazer aquilo que lhe valeria o primeiro prémio de melhor do mundo da sua carreira. Foi Leo quem apontou o segundo do Barcelona, que levantaria a orelhuda sem qualquer contestação. O Mundial de Clubes viria a fechar o ano de sonho do tiki-taka catalão, com um triunfo sobre os Estudiantes de La Plata após prolongamento, consagrando aquela como a melhor temporada da história do clube. Diz-se por aí que o mais difícil não será chegar ao topo, mas sim manter-se por lá. Ora, para o Barça de Guardiola, essa foi uma premissa fundamental. O bicampeonato de La Liga chegou no ano seguinte, com 99 pontos conquistados, assim como as supertaças europeia e espanhola. 2 anos envolvidos desde o início do trabalho, chegariam ainda mais troféus, mas desta vez com um gosto especial. A goleada de 5-0 ao Real Madrid gravou uma humilhação difícil de ultrapassar para os merengues, abrindo o livro para um capítulo dourado favorável aos blaugrana. Além da supertaça espanhola, nem os 40 golos de CR7 tiraram o tricampeonato espanhol ao Barcelona, ao qual se juntou mais uma Liga dos Campeões. Depois de deixar Arsenal e Shakhtar Donetsk pelo caminho, os culés tiveram uma nova chance para calcar os eternos rivais, que claramente não desperdiçaram. Vencendo o Real Madrid por 2-0 no Santiago Bernabéu, as meias finais ficaram resolvidas com um empate a um golo em Camp Nou, que ditou um novo encontro com o Manchester United na grande final. A jogar em território inglês, no imponente estádio do Wembley, o perfume do tiki-taka fez-se sentir igualmente, com Pedro Rodrigues, Lionel Messi e David Villa a pintarem o marcador de azul-graná. O tento de honra do Wayne Rooney foi insuficiente para evitar nova derrota dos Red Devils, que se curvaram perante o domínio de um adversário inigualável. Antes da despedida, Guardiola viria a conquistar mais uma supertaça espanhola contra o Real Real Madrid, uma Taça do Rei, eliminando os madrilenos pelo meio, um Mundial de Clubes, goleando o Santos de Neymar, para além de uma Supertaça Europeia, vencida sobre o Futebol Clube do Porto, no Mónaco. Juntando beleza à funcionalidade, a brilhante geração dos catalães alimentou as vitórias da Espanha no Euro 2008, Mundial 2010 e Euro 2012, ajudando a construir a história de lendas como Carles Puyol, Gerard Piqué, Xavi Hernández e André Iniesta, ao qual se juntou nomes como Sérgio Busquets, Víctor Valdés, Javier Mascherano e, claro, Lionel Messi. Fábricas, Villa, Thierry Henry e Samuel Eto'o são algumas das menções honrosas que cabem na memória dessa equipa maravilha, que mostrou a todo mundo uma nova forma de olhar para o desporto rei.

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1: São 9:59.
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5: Entrada de Leão no mercado, quatro contratações, quando ainda estamos em junho. Rodrigo Salazar, avançado que jogava no Sporting Clube de Braga por 30 milhões. O médio brasileiro Pedro Lima, na Chabnaves Futebol de Sade, por 4 milhões mais 2 milhões em bónus. O médio italiano Benissa Dombia, por 20 milhões, com possíveis 6 milhões em variáveis. Contratado ao Veneza, Silas Anderson, centrocampista dinamarquês que jogava nos suecos do Akan. Nico custou 7,2 milhões de euros fixos, com bónus que podem chegar aos 2 milhões e meio de euros. Agora na saída. Da Xabna para Ebna Celerat, Xabna desde logo as de Morten Ullmann, Trincão, Xabna Pedro Gonçalves, Xabna Ibna Daniel Bragança, naquelas Xabna que vão render mais dinheiro à formação do Sporting, mas Xabna Sporting vai voltar a comprar, Xabna, e se Maxi sair mesmo como Xabna muito Xabna temem os Leões, Xabna passam a ser dois laterais esquerdos em agenda, um para Ebna no lugar do Uruguaio, outro para Ebna de Ricardo Mangas, para quem se procura na colocação, o dossiê Ebna do meio campo, Ebna setor Xabna para o qual Xabna já chegaram três jogadores, Xabna em Serra, Ebna Companhinha, Ebna Altemira, num plano C, depois do extremo, no extremo, Xabna Eramai, Xabna de Corunha, sempre uma prioridade, depois Xabna outro jogador para na posição, assim se coloca Faye, que não cumpriu os mínimos desde que chegou no mercado de inverno, contas feitas, Xabna será num autêntico rebuliço aquilo que se prevê para este mercado de transferências no que diz Xabna respeito ao Sporting Clube de Portugal. O Futebol Clube do Porto oficializou a contratação de Ebna Grenas, Ebna jovem promessa de apenas 16 anos. O médio assinou um contrato válido por 3 temporadas até 2029. Ebna vai representar a equipa B, embora Ebna esteja previsto, Ebna que também trabalhe às ordens de Francesco Farioli. Ebna em comunicado os Dragões, Ebna esclareceram que pagaram 1,8 milhões de euros fixos. Ebna a formação do Ebna Frenstad, Ebna FK, Ebna pela totalidade do passe do jovem médio. Ebna, além disso, a transferência Ebna prevê uma remuneração variável máxima de 1 milhão e meio de euros. Xabna em função do cumprimento de certos objetivos ao serviço da equipa Abna do Futebol Clube do Porto. A juntar a isto o frente está de Xabna FK, Abna Trabna Direito, a valor correspondente a 15% das mais-valias de uma possível Abna futura transferência, embora Abna Futebol Clube do Porto possa Abna recuperar 5% dessa mais-valia por 600 mil euros. Os portistas Xabna declararam ainda Abna que terão encargos Xabna com intermediação da transferência correspondente Xabna 5,6% do valor total desta Abna transferência. Abna Eric Abna Granas Abna começou a formação nas escolinhas da Abna formação do Stopan SK, na Abna tendo ingressado na Abna Academia da formação do Mars Landen, Abna IF, Abna em 2022. No início do ano, mudou-se para Abna formação do Frenstad Abna FK, e com apenas 15 anos e 90 dias, superou o recorde mais jovem de sempre, Abna atuar na Liga Norueguesa, Abna que Abna tinha sido estabelecido no ano de 2014 por Martin Odegaard. Abna, entretanto, nessa marca foi superada por Abna Gabriel Abna Rastovic, Abna do Valerenga. Terminou em clima de profunda decepção o sonho da Turquia e de Denis Gül de se apurarem para os 16 avos de final do Campeonato do Mundo. No próximo jogo do Grupo D, será já na próxima sexta-feira, na frente aos Estados Unidos da América, e serve apenas como última oportunidade para a seleção de Montella deixar outra imagem do seu valor. Para o ponta-de-lança portista, na presença, no certame, não deixou de ser um ponto alto na sua carreira, até porque o apuramento da Turquia foi carimbado após Xabna 2 play-off, na frente à Roménia e ao Kosovo. Ainda assim, era expectável uma maior valorização no jogo com o Paraguai, que os turcos perderam por uma bola a zero. Não ajudou a criar uma aura positiva em torno de gol. Ainda assim, atenuante, mas já lá vemos, lançado aos 60 minutos, o avançado único na convocatória turca, com características de nove puro, teve uma primeira ocasião aos 62 minutos, e falhou uma oportunidade clamorosa aos 89 minutos, que correu nas redes sociais. Na bola, pedia um pé esquerdo que Gül não tem, na pequena área, no portista, falhou o alvo, de forma escandalosa, ainda que estivesse nem fora de jogo. Nesse lance, trouxe à discussão as dificuldades de Gül em finalizar, apesar de ter outros bons atributos. Atenuante, prende-se com a própria definição estratégica de Vicenzo Montella. A partir do momento em que apostou numa unidade mais fixa na área,

0: em detrimento da mobilidade de Aktürkoğlu, que saiu ao intervalo na Turquia, passou a ter mais presença na área contrária, beneficiando também de singular expulsão de Miguel Almirón, ainda antes do descanso, tapou a boca numa confusão com o Muldur. E, portanto, o novo protocolo da FIFA pode prever aqui uma sanção a este jogador. Nos dois jogos do Mundial, Gol foi suplente utilizado e, no total, somou duas oportunidades claras em 35 minutos de utilização. De qualquer forma, e havendo ainda mais um jogo pela frente, poderá despedir-se da competição, prevendo que pode ser solução como titular, em teoria, com a lesão de Samu, cujo regresso à competição está apontado para outubro, nomeados de novembro, que continuará a beneficiar de espaço no Futebol Clube do Porto. Ainda assim, a contratação de André Silva e a possível chegada de mais um ponta de lança poderão complicar o cenário para o turco no Dragão. Existe margem temporal para a SAD avaliar o seu caso e perceber-se também a dinâmica do mercado em torno do jogador. O Galatasaray continua a ser o clube turco mais atento a este jogador, que faz parte do Futebol Clube do Porto. A partir de 2026-2027, os clubes turcos enfrentarão novas regras de inscrição. O limite máximo será de 14 estrangeiros na equipa principal, no modelo clube na 10+4. Isto significa que apenas 10 poderão ter qualquer idade, enquanto que os restantes 4 terão de ser jogadores nascidos a partir de 2004. Já os jogadores turcos não estão sujeitos a qualquer limitação, o que pode tornar Gül, com 21 anos e já com experiência ao mais alto nível, um alvo particularmente apetecível. Gül tem contrato até 2029 e uma cláusula de rescisão de 50 milhões de euros, que custou um valor relativamente baixo em agosto de 2024. A SAD pagou 4 milhões e meio de euros na formação do Hammarby, acrescidos de 500 mil euros em bónus. Após a conclusão da sua participação no Mundial, Denis Gül vai gozar férias e apresentar-se mais tarde no Olival. O regresso do plantel de Farioli está marcado para no primeiro dia de julho. Marco Silva vai por fim trabalhar com o belga do Dibne Luque Bacchio há pouco mais de 8 anos, em janeiro de 2018. Os dois estiveram muito perto de partilhar o balneário no Watford e só não o fizeram por escassos 9 dias. O treinador português assumiu o comando técnico dos Hornets no início da época 2017-2018, sucedendo ao italiano Walter Mazzari, que cessou funções a 17 de maio de 2017. 10 dias depois, na 27, o Watford anunciava na contratação de Marco Silva para nas duas temporadas seguintes. Porém, a aventura duraria pouco. Na 21 de janeiro de 2018, após uma derrota por 2-0 no terreno do Leicester City, na direção do clube, liderada por Gino Pozzo, que acumulou 19 treinadores entre 2012 e 2026, decidiu afastar o técnico luso. Na altura, a equipa ocupava na 10ª posição da Premier League, com 24 jogos cumpridos, 7 vitórias, 5 empates e 12 derrotas, para justificar a chicotada no emblema do Vicarage Road. Apontou o dedo na abordagem que o Everton fizera na Marco Silva em novembro, classificando-a publicamente como catalisador para a quebra de rendimento e no subsequente divórcio. A ironia do destino bateu à porta logo a seguir, apenas 9 dias após a saída do português, na 30 de janeiro de 2018. O Watford anunciava a contratação de Luque Bacchio no extremo, então com 20 anos, chegava proveniente do Anderlecht por 5 milhões de euros, assinando por 4 épocas e meia, depois de ter estado emprestado ao Toulouse e ao Charleroi. Marco Silva foi substituído por Javi Garcia, vindo dos russos do Robin Kazan, mas o espanhol não operou milagres. No Watford terminou a Premier League num cinzento 14º lugar, somando menos 15 pontos nas 14 jornadas. Sob o seu comando, na 31 de maio de 2018, Marco Silva arrumava finalmente ao Everton. Por sua vez, Luque Bacchio teve uma passagem curtíssima por Inglaterra, somando apenas um jogo em 2017-2018, na 15 minutos na estreia diante do West Ham, saltando do banco para no lugar do espanhol Gerard. Em 2018 e 2026, os caminhos divergiram. Marco Silva construiu uma carreira muito sólida em Inglaterra, primeiro no Everton e a partir de 2021 no Fulham. Já no Luque Bacchio iniciou uma viagem europeia por 5 clubes, na Fortuna Düsseldorf de 2018-2019, Hertha de Berlim 2019-2023, Wolfsburgo 2021-2022, na Sevilha 2023-2025 e finalmente o Benfica, onde ingressou na época 2025-2026. Agora, mais de 8 anos após o desencontro, no Watford, Luque Bacchio e Marco Silva vão finalmente cruzar-se na luz, a não ser claro que o internacional belga decida saltar para o seu 6º clube desde que deixou o futebol britânico há 8 anos e meio. A nível internacional, o percurso de Luque Bacchio, que possui dupla nacionalidade, acrescenta uma curiosidade neste reencontro na luz. O extremo estreou-se pela República Democrática de Congo em outubro de 2016, em particular na frente ao Quénia. Jogou no dia 4 de outubro de 2016, ao lado de Chancel Mbemba, capitão congolês, que passou pelo Futebol Clube do Porto e defrontou Portugal na estreia do Mundial 2026 e também Yannick Palacier, que representou o Sporting Club em 2019-2020. Contudo, Luca Bacchio optou mais tarde por representar a Bélgica, nas triantes pelos Diabos Vermelhos, no 11 de novembro de 2020, precisamente sob a liderança de Roberto Martínez, atual selecionador de Portugal. Com Martínez, no extremo ficaria na mais 4 jogos na seleção, 3 na qualificação para o Mundial do Qatar e 1 na Liga das Nações de 2023 para cá, na primeira, jogo com Domenico Tedesco, 2023-2025, e mais recentemente com Rudi Garcia, no jogador do Benfica, somou mais 25 internacionalizações, totaliza agora 30 jogos e 6 golos. Luca Bacchio integra no lote de 26 belgas presentes na fase final deste Mundial, não foi utilizado na estreia diante do Egito, com empate a uma bola, e foi ainda pelas contas do Grupo G, na jogo diante do Irão, e tem a Nova Zelândia como terceira adversária, nas contas desta fase de grupos do Mundial 2026, a 27 de junho, pelas 4 da manhã, na hora de Portugal, para merecer a confiança de Rudi Garcia. Contudo, o benfiquista enfrenta, numa forte concorrência, num ataque belga, se rota do golo central pertence ao histórico Romelu Lukaku, com 126 jogos e 90 golos. As vagas nas alas e no apoio ao avançado são caríssimas, discutidas com nomes como Leandro Trossard, com 51 jogos e 12 golos, Jeremy Doku, com 43 jogos e 7 golos, Charles, com 30 jogos e 6 golos, e o jovem Matias Fernandes Pardo, com 3 jogos e sem qualquer golo marcado. O Sporting Clube de Braga deu a conhecer a saída de Paulo Oliveira, na central de 34 anos, que cumpriu as últimas 5 temporadas no clube, a jogar de forma regular. Um central que nascou em 2021, proveniente dos espanhóis do Eibar, depois de ter jogado no Vitória e no Sporting Club, distinguiu-se pelo elevado sentido de compromisso, dedicação e profissionalismo demonstrados ao longo da sua longa carreira pelo clube, escreve no emblema no comunicado em que se faz a despedida do experiente defesa. A verdade é que Paulo Oliveira jogou sempre de forma regular, fez 29 jogos na última época, tanto como tinha feito na anterior, no total foram 165 jogos no serviço do Sporting Clube de Braga, com 5 golos marcados e o estatuto de ser um dos capitães e de ter conquistado uma taça da Liga em 2023-2024. Em comunicado, o Sporting Clube de Braga agradece a Paulo Oliveira no importante contributo prestado ao longo destes últimos anos, bem como na entrega, na liderança, no exemplo que deixou dentro e fora de campo. No clube deseja-lhe as maiores felicidades pessoais, familiares e profissionais para no seu futuro, escreve ainda no clube liderado por António Salvador. O médio internacional austríaco Florian Grillisch não vai continuar no Sporting Clube de Braga. Os bracarenses confirmaram a saída do jogador em comunicado. O Sporting Clube de Braga informa que Florian exerceu assim a opção contratualmente prevista nas condições mutuamente acordadas entre as duas partes, sendo a sua ligação ao clube, refere o Sporting Clube de Braga em comunicado. Grillisch tinha contrato até 2027, mas com a opção de cessar a ligação ao final da época desportiva 2025-2026, que se confirma agora. O médio de 30 anos fez 36 jogos, 3 golos e 2 assistências pelo Sporting Clube de Braga. Antes representou a formação do Werder Bremen, Hoffenheim, Ajax e Valladolid de Espanha. Luís Pinto, o novo treinador do Gil Vicente, conforme tinha anunciado e antecipado a Gol FM, no clube de Barcelos, contrata assim o técnico de 37 anos que assina um vínculo válido por 3 épocas com os gilistas e sucede no cargo na César Peixoto, que recentemente rumou à formação do Wolverhampton de Inglaterra e que vai atuar esta época no Championship, a segunda divisão do futebol inglês. Ainda antes da saída de Peixoto para a Inglaterra, no Gil Vicente iniciou contactos com Luís Pinto, que desde cedo foi a primeira opção para no clube, que nos últimos dias acelerou o processo, de forma a poder planear a época com um novo treinador. Luís Pinto, de resto, é um desejo de antigo em Barcelos, até porque já tinha sido equacionado pela estrutura gilista, quando ainda estava no Tondela. No técnico portuense estava livre no mercado desde o início de março, quando deixou o Vitória Sport Clube, já após a conquista da Taça da Liga. Campeão da 2ª Liga pelo Tondela, em 2025, Luís Pinto também já treinou o Faf, na Lusitânia de Lourosa, Leça, na Felgueiras, na Real Sport Clube, na Mirandela e União de Leiria. A seleção nacional fez mais um treino de preparação para o embate que coloca frente a frente Portugal e o Uzbequistão nas contas da 2ª jornada do Grupo K deste Mundial 2026, praticamente na máxima força. Roberto Martínez pôde contar com todos os jogadores e na divisão e esta partida, no porta-voz do grupo de trabalho, foi mesmo Francisco Conceição, ele que desde logo acabou por destacar a qualidade do Uzbequistão e assume que ele próprio está bem para conseguir ajudar a equipa das esquinas neste segundo jogo.
1: Isto é uma equipa que com uma linha de 5, com um treinador italiano que eu também conheço, acho que fazem da parte defensiva o seu elo mais forte. E a nós cabe-nos criar oportunidades, chegar à área, rematar a baliza, tentar fazer o máximo possível para destabilizar aquilo que é a defesa do Uzbequistão. Chegámos o mais longe possível. Temos qualidade para isso, mas temos que demonstrar dentro de campo. Não adianta pensar mais à frente se não conseguirmos ganhar estes jogos da fase de grupos. Individualmente sou sempre mais um para ajudar, quer jogo 10 minutos, quer jogo 90, estou aqui para ajudar a seleção ao máximo possível, estou a realizar um sonho que é representar o meu país na maior competição do mundo, e por isso podem esperar de mim o máximo, quer seja em 10 minutos ou em 90.
0: Francisco Conceição garante vontade total de todos os jogadores de conseguirem vencer este segundo encontro, mas garante também que essa qualidade tem que ser provada dentro das quatro linhas.
1: Chegando aqui a uma competição destas, querem mostrar que têm qualidade e capacidade para se debater com as melhores seleções do mundo, é o que eles vão tentar fazer. Nós temos que igualar essa vontade que eles têm de fazer uma boa figura, temos que igualar a atitude, acho que isso não tem faltado, temos é que melhorar naquilo que foi a qualidade e executar aquilo que é o nosso plano para o próximo jogo, a 100%, para sairmos lá vitoriosos. Antes de dar uma resposta, é mostrar a nós mesmos que temos capacidade para reagir a momentos difíceis, porque todas as equipas que já foram campeões mundiais tiveram que passar por esses momentos. E nós queremos que este momento passe rápido e é já com este próximo jogo com o Uzbequistão.
0: O Internacional Português admitiu uma entrada em falso neste Mundial, mas garante que todos os jogadores são os primeiros a sentir essa tristeza depois de um mau resultado.
1: Como deve imaginar, acho que não correndo bem, somos os primeiros a sentir isso mesmo. Acho que não há ninguém pior que nós nesse momento quando as coisas não correm bem. Acho que é mais isso. Porque sentimos na pele aquilo que é o nosso trabalho, não foi feito da melhor forma nesse sentido, mas a pressão, como disse, acho que está presente, acho que todos nós estamos habituados à pressão, jogamos todos em grandes clubes e a pressão vai sempre existir, estamos habituados a isso, sabemos que não correndo bem vai sempre haver mais pressão, mais críticas, cabe-nos a nós a melhor forma de dar a resposta é no próximo jogo, mostrar qualidade, ganhar e seguir o nosso caminho.
0: Em relação a essa entrada em falso, Francisco Conceição deu conta também que esses erros foram corrigidos e que o foco agora está em conquistar os 3 pontos diante da turma adversária.
1: O nosso futebol é sempre muito ofensivo, aliás, acho que temos jogadores para fazer esse tipo de futebol. Acho que não executámos bem o plano que tínhamos para o jogo e cabe-nos a nós saber lá está, da forma que jogámos não foi a melhor, já sabemos o que é que erramos e tentar corrigir isso para o próximo jogo. Dar aquilo que é as palavras do Presidente do Futebol Clube do Porto, lá está, é a opinião dele, não cabe a mim comentar isso. No Mundial o erro tem de ser mínimo, não conseguimos ganhar o primeiro jogo, claro que não estamos com... Acho que estamos com faca nos dentes porque temos que ganhar este segundo jogo obrigatoriamente. Também para fazer jus àquilo que é a nossa qualidade. Temos qualidade para ganhar o próximo jogo, vamos tentar demonstrar isso dentro de campo, melhorar o que temos a melhorar, que não correu tão bem no primeiro jogo, e se estivermos todos com a atitude que tivemos no primeiro jogo e melhorar a qualidade, acho que conseguimos ganhar.
0: Uma semana marcada também por muitas críticas, nomeadamente na Cristiano Ronaldo. Francisco Conceição falou sobre a qualidade do craque português e assume que os jogadores jogam de forma mais prática possível dentro das quatro linhas e sem ter essa prioridade de colocar sempre a bola em Cristiano Ronaldo.
1: O Cristiano, com a sua qualidade de fazer golos, acho que não há ninguém como ele nesse capítulo. E nós não temos essa obrigação, essa necessidade de lhe passar a bola. Eu, por exemplo, falo por mim, eu passo a bola para quem acho que naquele momento está melhor desmarcado. Não é que tenha tempo para pensar quem é que está, qual é a cara do colega que está ao meu lado, não. Acho que fazemos tudo por instinto, fazemos tudo, são milésimos de segundo, não há tempo para isso. E claro que o Cristiano está aqui para ajudar como qualquer outro jogador da seleção.
0: O embate entre Portugal e Uzbequistão está marcado para nesta terça-feira, pelas 18h, será na segunda partida relativa nas contas deste Grupo K do Mundial 2026. Um grupo para já liderado pela Colômbia, que bateu por 3-1 o próximo adversário de Portugal, Uzbequistão, enquanto que Portugal acabou por empatar uma bola diante da seleção da República Democrática do Congo. 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
8: O Rui Costa esta semana disse que este plantel poderia ter sido...
9: Presidente.
8: disse que poderia ter sido precisamente o Bruno Lage a construir este plantel. 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
1: Três derbys bastaram para o Benfica conquistar o campeonato em casa, na frente ao Sporting, por 3-1, neste fim de semana, nas Águias, juntaram os triunfos, na Luz, por 3-2, e em Alvalade, por 5-2, na terceira e decisiva vitória no apuramento de campeão do hóquei em patins. Perante mais de 1.800 adeptos, com Rui Costa nos camarotes, nas Águias, selaram a conquista da Liga, sem derrotas, 30 vitórias e 4 empates, numa época também marcada pela conquista da Elite Cup. Em setembro, na frente ao Sporting, com o Benfica, apenas perdeu duas partidas em 54 desafios frente ao Hockey de Barcelos, na Taça de Portugal e Barcelona, na Champions. Numa primeira parte morna, no Benfica, entregou a iniciativa de ofensiva e confiou com o Guardião Conti a missão de travar os remates de Nolito Romero, Danilo Rampulha e de Henrique Magalhães. Do outro lado, Xano Edu, pouco trabalho teve numa fase inicial. Encontra na corrente, na Diogo Barata, na puxou, no patinho de Viti, pelas costas, no meio-campo, viu o cartão azul e deixou o Sporting desprotegido, para no último minuto, antes do intervalo, a 42 pontos da buzina, João Rodrigues, disparou, de meia distância, pela esquerda, inaugurou assim o marcador, já pouco depois, com dois segundos no marcador, Viti, soltou a festa. À espreita da conquista do primeiro campeonato, no menino de 19 anos, acelerou, na solo, pela direita, e disparou, cruzado, com a bola, desviar, em Henrique Magalhães, na traída, na Xano Edu. Assim, o ex-Valongo atingiu o golo 21 em 53 jogos na época. Para lá, da eficácia do Benfica e da exibição excepcional de Conti, o Sporting foi também sempre mais lento e hesitante na transição ofensiva, permitindo constantemente na reorganização defensiva dos rivais. Na etapa complementar, ao cabo de 6 minutos, Henrique Magalhães viu o cartão azul e João Rodrigues aproveitou um penalti na recarga de ampliar na parede no 3-0. O avançado de 35 anos fez o gol na 50 no fim de 53 jogos na temporada, entre faltas, cartões azuis e amarelos e defesas de Conti. Nolito, Romero, reduziu de livre direto 4 minutos da verdadeira buzina. O capitão do Sporting fez o gol de 37 em 51 desafios. Contas feitas, os comandados de Eduardo Castro conquistaram assim o título que escapava desde 2023 em simultâneo. O treinador espanhol de 59 anos no Benfica desde 2024 conquistou o primeiro campeonato português depois de duas Elite Cup. O Benfica igualou o feito conseguido em 2014-2015, ou seja, conquistar a Liga sem derrotas. Em todo caso, na prova, contou com 34 jogos nesta temporada, mais 8 do que em 2014-2015. Os novos campeões encerraram a competição com 30 vitórias e 4 empates.
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5: Chegando aqui a uma competição destas, querem mostrar que têm qualidade e capacidade para se bater com as melhores seleções do mundo, é o que eles vão tentar fazer. Nós temos que igualar essa vontade que eles têm de fazer uma boa figura, temos que igualar a atitude, acho que isso não tem faltado, temos é que melhorar naquilo que foi a qualidade e executar aquilo que é o nosso plano para o próximo jogo.
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0: São 10h26.
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7: Tem uma música, a torcida do Flamengo canta aí, é assim: olele, olá lá, o Romário vem aí e o bicho vai pegar.
3: Romário de Sousa Faria, mais conhecido apenas como Romário, é um dos maiores atacantes da história do futebol, famoso pela sua incrível capacidade de finalização e instinto goleador. Nascido no Rio de Janeiro, a 29 de janeiro de 1966, Romário iniciou a sua carreira profissional no Vasco da Gama, clube onde rapidamente se destacou pelo seu faro pelo golo. No Vasco, onde estreou em 1985, foi campeão carioca e começou a atrair as atenções internacionais, especialmente pelo seu desempenho no Campeonato Sul-Americano de Sub-20, em 1985. Em 88, transferiu-se para o PSV Eindhoven, nos Países Baixos, onde consolidou a sua fama de goleador. No PSV, Romário foi 3 vezes campeão neerlandês e venceu 2 taças dos Países Baixos, enquanto se tornava no melhor marcador do campeonato em 3 ocasiões. O seu faro de golo, velocidade e agilidade tornaram-no de uma das maiores estrelas do futebol europeu, atraindo o interesse de clubes ainda maiores. Em 1993 foi contratado pelo Barcelona, onde jogou sob o comando de Johan Cruyff, na famosa equipa conhecida como Dream Team. Na sua primeira temporada, Romário marcou 30 golos em La Liga, liderando o Barcelona ao título espanhol e terminando como o melhor marcador da competição. Encantava com a sua técnica, dribles curtos e, claro, com a capacidade quase inata de encontrar o fundo das redes. Durante este período, o atacante firmou-se também como uma das principais figuras da seleção brasileira. A consagração máxima do baixinho vem em 1994, quando foi peça-chave na conquista do Campeonato do Mundo pela seleção do Brasil, nos Estados Unidos. Formando uma temível dupla de ataque com Bebeto, Romário foi o melhor jogador do torneio e marcou 5 golos, garantindo o tetracampeonato mundial para o Brasil. Este desempenho valeu-lhe a bola de ouro da FIFA como o melhor jogador do mundo em 1994. Após a glória no Campeonato do Mundo, Romário voltou ao Brasil em várias ocasiões, jogando novamente pelo Flamengo e pelo Vasco da Gama, com passagens também por clubes como o Valência, no qual não conseguiu atingir o mesmo sucesso. Contudo, foi no Vasco que Romário manteve a sua relação mais forte, regressando ao clube por diversas vezes e ajudando a conquistar títulos importantes, como o Campeonato Brasileiro de 2000 e a Taça Mercosul, onde foi figura de destaque. Ao longo da sua longa carreira, alcançou o feito de marcar mais de 1000 golos, somando os golos em partidas oficiais e não oficiais. Este registro fez dele um dos poucos jogadores da história a alcançar tal marca, colocando-o no patamar dos maiores goleadores de sempre. Romário é lembrado pela sua autoconfiança, personalidade forte e pelo seu grande lema.
8: Quando eu nasci, o Papai do Céu apontou o dedo e falou: esse é o cara.
3: Após a sua retirada do futebol, enveredou pela carreira política, tornando-se senador no Brasil, onde continua a exercer grande influência. A sua contribuição para o futebol mundial, especialmente para o Brasil, é inegável, e o seu legado como um dos mais letais atacantes de sempre continua a ser celebrado.

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1: São 10:30 da manhã.
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5: A seleção nacional fez mais um treino de preparação para o embate que coloca frente a frente Portugal e o Uzbequistão nas contas da segunda jornada do Grupo K deste Mundial 2026, praticamente na máxima força. Roberto Martínez pôde contar com todos os jogadores. Não de visão esta partida, no porta-voz do grupo de trabalho foi mesmo Francisco Conceição, ele que desde logo acabou por destacar a qualidade do Uzbequistão e assume que ele próprio está bem para conseguir ajudar a equipa das esquinas neste segundo jogo.
6: Isto é uma equipa que com uma linha de 5, com um treinador italiano que eu também conheço, acho que fazem da parte defensiva o seu elo mais forte. E a nós cabe-nos criar oportunidades, chegar à área, rematar a baliza, tentar fazer o máximo possível para destabilizar aquilo que é a defesa do Uzbequistão. Chegamos o mais longe possível. Temos qualidade para isso, mas temos que demonstrar dentro de campo. Não adianta pensar mais à frente se não conseguirmos ganhar estes jogos da fase de grupos. Individualmente sou sempre mais um para ajudar, quer jogo 10 minutos, quer jogo 90, estou aqui para ajudar a seleção ao máximo possível, estou a realizar um sonho que é representar o meu país na maior competição do mundo, e por isso podem esperar de mim o máximo, quer seja em 10 minutos ou em 90.
5: Francisco Conceição garante vontade total de todos os jogadores de conseguirem vencer este segundo encontro, mas garante também que essa qualidade tem que ser provada dentro das quatro linhas.
6: Chegando aqui a uma competição destas, querem mostrar que têm qualidade e capacidade para se debater com as melhores seleções do mundo, é o que eles vão tentar fazer. Nós temos que igualar essa vontade que eles têm de fazer uma boa figura, temos que igualar a atitude, acho que isso não tem faltado, temos é que melhorar naquilo que foi a qualidade e executar aquilo que é o nosso plano para o próximo jogo a 100% para sairmos lá vitoriosos. Antes de dar uma resposta, é mostrar a nós mesmos que temos capacidade para reagir a momentos difíceis, porque todas as equipas que já foram campeões mundiais tiveram que passar por esses momentos. E nós queremos que este momento passe rápido e é já com este próximo jogo com o Uzbequistão.
5: O Internacional Português admitiu uma entrada em falso neste Mundial, mas garante que todos os jogadores são os primeiros a sentir essa tristeza depois de um mau resultado.
6: Como deve imaginar, acho que não correndo bem, somos os primeiros a sentir isso mesmo. Acho que não há ninguém pior que nós nesse momento quando as coisas não correm bem. Acho que é mais isso. Porque sentimos na pele aquilo que é o nosso trabalho, não foi feito da melhor forma nesse sentido, mas a pressão, como disse, acho que está presente, acho que todos nós estamos habituados à pressão, jogamos todos em grandes clubes e a pressão vai sempre existir, estamos habituados a isso, sabemos que não correndo bem vai sempre haver mais pressão, mais críticas, cabe-nos a nós a melhor forma de dar resposta é no próximo jogo, mostrar qualidade, ganhar e seguir o nosso caminho.
5: Em relação a essa entrada em falso, o Francisco Conceição deu conta também que esses erros foram corrigidos e que o foco agora está em conquistar os 3 pontos diante da turma adversária.
6: O nosso futebol é sempre muito ofensivo, aliás, acho que temos jogadores para fazer esse tipo de futebol. Acho que não executámos bem o plano que tínhamos para o jogo e cabe-nos a nós saber que lá está, da forma que jogámos não foi a melhor, já sabemos o que é que erramos e tentar corrigir isso para o próximo jogo. Dar aquilo que é as palavras do presidente do Futebol Clube do Porto, lá está, é a opinião dele, não cabe a mim comentar isso. No Mundial o erro tem de ser mínimo, não conseguimos ganhar o primeiro jogo, claro que não estamos com... Acho que estamos com faca nos dentes porque temos que ganhar este segundo jogo obrigatoriamente, também para fazer jus àquilo que é a nossa qualidade. Temos qualidade para ganhar o próximo jogo, vamos tentar demonstrar isso dentro de campo, melhorar o que temos a melhorar, que não correu tão bem no primeiro jogo, e se estivermos todos com a atitude que tivemos no primeiro jogo e melhorar a qualidade, acho que conseguimos ganhar.
5: Uma semana marcada também por muitas críticas, nomeadamente na Cristiano Ronaldo. Francisco Conceição falou sobre a qualidade do craque português e assume que os jogadores jogam de forma mais prática possível, dentro das quatro linhas, e sem ter essa prioridade de colocar sempre a bola em Cristiano Ronaldo.
6: O Cristiano, com a sua qualidade de fazer golos, acho que não há ninguém como ele nesse capítulo. E nós não temos essa obrigação, essa necessidade de lhe passar a bola. Eu, por exemplo, falo por mim, eu passo a bola para quem acho que naquele momento está melhor desmarcado. Não é que tenha tempo para pensar quem é que está, qual é a cara do colega que está ao meu lado, não. Acho que fazemos tudo por instinto, fazemos tudo, são milésimos de segundo, não há tempo para isso. E claro que o Cristiano está aqui para ajudar, como qualquer outro jogador da seleção.
5: O embate entre Portugal e o Uzbequistão está marcado para nesta terça-feira, pelas 6 da tarde, será na segunda partida relativa nas contas deste Grupo K do Mundial 2026. Um grupo para já liderado pela Colômbia, que bateu por 3-1 o próximo adversário do Portugal, o Uzbequistão, enquanto que Portugal acabou por empatar uma bola diante da seleção da República Democrática do Congo. 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Um ataque perpetuado por dois sicários, ambos com 16 anos, provocou um morto e 6 feridos no Equador. O incidente ocorreu durante este fim de semana, enquanto um grupo de pessoas assistia na rua numa transmissão do jogo do Mundial 2026 entre as seleções equatoriana e do Curaçao. Segundo as autoridades locais, o ataque ocorreu no centro da cidade de Ibarra, na capital da província de Imbambura, na norte de Quito. Na meio do jogo, dois assassinos contratados irromperam pelo local e abriram fogo sobre a multidão que se encontrava reunida em frente a um ecrã gigante. A vítima mortal é uma adolescente de 16 anos. Entre os feridos, encontra-se ainda um homem em estado grave, com ferimento no abdómen, e a vereadora Mary Congo, que está em estado crítico devido a um ferimento no crânio. Um cidadão colombiano de 47 anos também ficou ferido no rosto e no tórax, mas na sua condição é considerada estável. Em conferência de imprensa, as autoridades competentes acabaram por assumir que foi uma autêntica tragédia e que as responsabilidades estão a ser apuradas para que estes assassinos não sejam duramente castigados.
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11: Rodrigo Pinheiro para Gustavo Sá, vai olhar para a grande área. 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
16: E agora seguimos com os gigantes adormecidos neste produto 100% palavra.
17: O Celtic Football Club é um dos clubes de futebol mais importantes e tradicionais da Escócia e do mundo. Fundado em 1887, na cidade de Glasgow, o Celtic construiu uma história repleta de sucessos nacionais e internacionais, consolidando-se como um gigante do futebol europeu, especialmente nas conquistas da década de 1960. Desde a sua fundação, o Celtic destacou-se como uma força dominante no futebol escocês, conquistando o seu primeiro título da Scottish League Championship em 1893, apenas 5 anos após ser criado. O clube rapidamente se tornou um dos mais vencedores do país, ao lado do seu maior rival, o Rangers, com quem protagoniza o famoso Old Firm, um dos derbys mais históricos e intensos do futebol mundial. O maior feito internacional do Celtic ocorreu na temporada de 1966-67, quando a equipa se tornou a primeira do Reino Unido a conquistar a Taça dos Campeões Europeus, a atual Liga dos Campeões. Sob o comando do lendário treinador Jock Stein, o Celtic, apelidado de Lisbon Lions, derrotou o poderoso Inter de Milão na final realizada em Lisboa, no Estádio Nacional, com uma vitória por 2-1. Essa conquista não foi apenas memorável pelo título em si, mas também pela forma como o Celtic jogou. A equipa adotou um estilo ofensivo, em contraste com o futebol defensivo da época. Jimmy Johnson e Bobby Murdoch foram dois dos grandes destaques dessa equipa e o triunfo tornou o Celtic um dos maiores clubes da Europa e um símbolo do orgulho para o futebol escocês. Na mesma temporada, o Celtic conquistou também todos os principais troféus domésticos possíveis: a Liga Escocesa, a Taça da Liga e ainda a Glasgow Cup. Após o título europeu de 1967, o Celtic continuou a ser uma força competitiva na Europa. Voltou a chegar à final da Taça dos Campeões Europeus em 1970, mas foi derrotado aí pelos neerlandeses do Feyenoord por 2-1. Além disso, nas décadas seguintes, o clube fez várias participações dignas de nota nas competições europeias, embora sem repetir o sucesso de 1967. Na década de 2000, o Celtic viveu outro momento importante ao alcançar a final da Taça UEFA, atual Liga Europa, em 2003, sob o comando de Martin O'Neill. Na final realizada em Sevilha, a equipa foi derrotada por 3-2 pelo Futebol Clube do Porto, num jogo intenso que só foi decidido no prolongamento. O Celtic, além dos seus feitos em campo, é um clube com uma rica tradição e identidade cultural. Fundado com o objetivo de ajudar a comunidade irlandesa de Glasgow, o Celtic manteve uma forte ligação com as suas raízes católicas e irlandesas, sendo uma parte integrante da comunidade local. O clube continua a ser uma potência no futebol escocês, regularmente conquistando títulos da Scottish Premiership e mantendo-se competitivo em competições europeias. O Celtic Park, o estádio da equipa, é famoso pela sua atmosfera vibrante e apaixonada. O emblema britânico também possui uma forte base de adeptos a nível global que seguem fielmente o clube tanto nas competições domésticas como nas europeias, celebrando o legado de conquistas e o espírito do futebol ofensivo e competitivo que sempre os caracterizaram. Em suma, o Celtic Football Club é mais do que apenas um clube de futebol. É um símbolo de orgulho para os seus adeptos e uma das instituições mais veneradas do futebol europeu. A conquista da Taça dos Campeões Europeus de 1967 permanece o ponto mais alto da sua rica história e o legado do clube continua a ser transmitido através das gerações.
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16: Muitas equipas entraram para a história ao vencer competições de forma invicta, desafiando todas as probabilidades e demonstrando resiliência inigualável. É mais um feito histórico para ouvir aqui na primeira rádio de desporto, 100% palavra.
17: A seleção da Hungria entre 1950 e 1954, conhecida como a Equipa de Ouro ou Magiares Mágicos, marcou uma era de glória no futebol mundial, sendo considerada uma das maiores seleções de todos os tempos. Liderada pelo técnico Gustav Sebes e capitaneada por Ferenc Puskás, a equipa destacou-se pela inovação tática, com um estilo de jogo ofensivo e envolvente que deixou uma marca indelével no futebol. A fase de ouro começou com uma série de vitórias avassaladoras. Entre 1950 e 1954, a Hungria manteve uma sequência de 31 jogos invicta, sendo conhecida pelo seu sistema tático revolucionário, o 4-2-4, que incluía movimentações ofensivas rápidas e uma troca constante de posições entre os jogadores. Além de Puskás, a equipa contava com talentos como Sandor Coxis, Zoltán Sib, Tibor e Josef Bozic, jogadores que formaram uma das linhas ofensivas mais temidas da época. O ponto alto da campanha húngara foi a conquista da medalha de ouro nos Jogos Olímpicos de 1952, em Helsínquia, onde a Hungria venceu a Jugoslávia por 2-0 na final, mostrando ao mundo o seu poderio. Além disso, a seleção também ficou célebre pela histórica goleada de 6-3 sobre a Inglaterra em 1953, no lendário estádio de Wembley, um feito inédito, já que os ingleses nunca haviam perdido em casa para uma equipa fora do Reino Unido. Este resultado consolidou a Hungria como favorita ao título mundial de 1954. Nesse mesmo campeonato do mundo, disputado na Suíça, a Hungria era amplamente favorita. Durante a competição, os húngaros aplicaram uma impressionante goleada de 8-3 sobre a Alemanha Ocidental na fase de grupos. No entanto, na final, enfrentando novamente os alemães, a Hungria sofreu uma inesperada derrota por 3-2, numa virada que ficou conhecida como o Milagre de Berna. Apesar de ter aberto 2-0 nos primeiros minutos, a equipa não conseguiu segurar a vantagem, perdendo a sua invencibilidade num dos momentos mais surpreendentes da história do futebol. Mesmo sem o título mundial, a Hungria de 1950 a 1954 é lembrada pelo seu legado tático e futebolístico, que influenciou profundamente gerações futuras de jogadores e treinadores. A combinação técnica, disciplina tática e criatividade ofensiva deixaram uma marca profunda no desporto, com Ferenc Puskás e seus companheiros eternizados como lendas do futebol mundial.
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16: A versatilidade é uma marca dos melhores, que podem jogar em várias posições e adaptar-se a diferentes sistemas de jogo. É o perfil do jogador que destacamos agora na primeira rádio de desporto.
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17: Joshua Kimmich, nascido a 8 de fevereiro de 1995 em Rottweil, na Alemanha, é um médio defensivo e lateral direito amplamente reconhecido pela sua versatilidade, inteligência tática e habilidades técnicas. Iniciou a sua carreira no Stuttgart, mas foi no Leipzig que começou a chamar a atenção pelo seu desempenho consistente. Em 2015, Kimmich transferiu-se para o Bayern de Munique, onde rapidamente se estabeleceu como um dos jogadores mais importantes da equipa. Inicialmente jogando como lateral direito, impressionou pela sua capacidade de contribuir defensivamente e ofensivamente. Com o tempo, a sua versatilidade levou-o a assumir uma posição mais central no meio-campo, onde se destacou como médio defensivo. Kimmich tem sido uma peça-chave no sucesso contínuo do Bayern de Munique e, durante a sua passagem pelos bávaros, ajudou a equipa a conquistar múltiplos títulos da Bundesliga, Taças da Alemanha e a Liga dos Campeões em 2020. A sua habilidade para ler o jogo, passar com precisão e controlar o ritmo do meio-campo tornaram-no indispensável para o Bayern. Além do sucesso a nível de clubes, Kimmich também é um membro importante da seleção alemã. Fez a sua estreia internacional em 2016 e tem sido um jogador regular em competições internacionais, incluindo o Campeonato da Europa e o Campeonato do Mundo. Nas últimas temporadas, continuou a ser uma das figuras centrais do Bayern de Munique e da seleção da Mannschaft, mantendo o seu status como um dos melhores médios defensivos do futebol europeu. A sua consistência e a capacidade de impactar jogos em várias fases continuam a consolidar a sua reputação como um dos jogadores mais completos da sua geração.
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16: Vamos lá olhar agora para mais um craque da Liga Portuguesa, aqui na primeira rádio de desporto.
17: Rui Barros, nascido em Lordelo, Paredes, em 1965, é uma das figuras mais queridas e emblemáticas do futebol português, conhecido pelo seu talento e pela impressionante agilidade, apesar da baixa estatura de 1,59m, que lhe valeu o apelido de Formiga Atómica. Começou a carreira no Paços de Ferreira e no Covilhã, mas foi no Futebol Clube do Porto que encontrou o seu grande impulso. Chegou ao clube em 1987, depois de ter impressionado com a sua técnica e velocidade em campo. Em pouco tempo, conquistou a confiança de Tomislav Ivic e destacou-se como um dos motores do meio-campo portista. A temporada de estreia de Rui Barros nos Dragões foi notável. Em 1987-88, o médio ofensivo marcou 12 golos no campeonato e rapidamente chamou a atenção de clubes internacionais. O seu estilo de jogo enérgico e incansável tornou-o indispensável na equipa e o seu impacto foi tão forte que no final da época assinou com a Juventus. Em Turim, Rui Barros conquistou de imediato o coração dos adeptos italianos. Logo na primeira temporada, ajudou a equipa a vencer a Taça de Itália e a Taça UEFA em 1990, marcando golos decisivos e mostrando uma capacidade única de romper defesas adversárias. Depois da passagem pela Juve, o médio continuou a sua carreira em clubes de topo, incluindo o Mónaco e o Olympique de Marselha. Apesar de não possuir a estatura física de muitos dos seus adversários, Rui Barros compensava com uma técnica apurada e uma leitura de jogo excepcional. Em França, continuou a mostrar o seu valor, mantendo a sua posição de destaque e reafirmando-se como um dos jogadores portugueses mais talentosos da sua geração. Em 1994, regressou ao Futebol Clube do Porto, onde contribuiu para o domínio do clube no cenário nacional, ajudando a equipa a conquistar múltiplos títulos, incluindo campeonatos e taças. Ao longo da sua carreira, Rui Barros representou Portugal com orgulho e dedicação, sendo chamado à seleção nacional em várias ocasiões, onde deixou a sua marca com exibições cheias de garra e técnica. Após pendurar as chuteiras, permaneceu ligado ao seu Futebol Clube do Porto, assumindo papéis de treinador adjunto e interino, sempre com o espírito de lealdade ao clube que marcou a sua vida. Hoje, Rui Barros é lembrado como um dos jogadores mais icónicos e queridos dos Dragões, símbolo de determinação e talento cuja carreira inspirou e continua a inspirar gerações de adeptos e jovens jogadores.
19: É o primeiro golo do Futebol do Porto, Rui Barros. Continua a sete gol e atirou a golo! Do Porto, 4 minutos e 3 segundos de jogo.
20: Como era muito rápido, pronto, há um lance logo a 5 minutos de jogo, em que corri quase meio campo, saí guarda-redes, consegui driblar, depois aparece uma defesa, quase caí naquele lance, mas pronto, consegui fazer o gol, foi importante para mim, principalmente para o clube.
21: 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Me la fa vedere, com'è il movimento?
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6: É uma equipa que, com uma linha de 5, com um treinador italiano que eu também conheço, acho que fazem da parte defensiva o seu elo mais forte. E a nós cabe-nos criar oportunidades, chegar à área, rematar a baliza, tentar fazer o máximo possível para estabilizar aquilo que é a defesa do Uzbequistão. Estamos o mais longe possível. Temos qualidade para isso, mas temos que mostrar dentro de campo. Não adianta pensar mais à frente se não conseguirmos ganhar estes jogos da fase de grupos.
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16: Ficamos a 8 minutos das 11 da manhã.
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16: Vamos lá olhar agora para mais um craque mundial aqui na primeira Rádio Desporto.
17: Franz Beckenbauer, nascido em Munique a 11 de setembro de 1945, é uma lenda incontestável do futebol. A sua carreira, tanto a nível de clubes como internacional, fez dele um dos maiores jogadores da história. Começou a sua trajetória no Bayern de Munique, onde se destacou rapidamente pela sua elegância e habilidade. Beckenbauer fez a sua estreia na equipa principal do Bayern em 1964 e rapidamente se estabeleceu como uma figura central. Sob a sua liderança, o Bayern conquistou 3 títulos da Bundesliga em 69, 72 e 73 e 3 taças dos clubes campeões europeus em 1974, 75 e 76. A posição de líbero, que Beckenbauer redefiniu, permitiu-lhe não apenas atuar na defesa, mas também contribuir ofensivamente. A sua visão de jogo e a habilidade em avançar com bola mudaram a forma como a posição era jogada. Foi ainda premiado com o Ballon d'Or, ou o melhor jogador da Europa, em 1972 e 76, refletindo o seu impacto no futebol europeu. Na seleção da Alemanha Ocidental, Beckenbauer também deixou a sua marca. Foi o capitão de equipa que venceu o Campeonato do Mundo em 1974 e, na final, realizada no Estádio Olímpico de Munique, a Alemanha Ocidental derrotou os Países Baixos por 2-1. O jogador alinhou com o ombro deslocado, demonstrando uma coragem e uma liderança notáveis que se tornaram lendárias. Além disso, foi fundamental na vitória no Euro de 1972, onde a Alemanha Ocidental derrotou a União Soviética na final. Após o sucesso no Bayern de Munique, Beckenbauer transferiu-se para o New York Cosmos em 1977. Lá continuou a influenciar o futebol, ajudando a promover o desporto nos Estados Unidos. Com a sua presença, o Cosmos conquistou o campeonato em 1977 e 78, e a sua estadia acabou por ser crucial para popularizar o futebol no país, oferecendo uma nova visibilidade à modalidade. Após a sua aposentadoria como jogador, Beckenbauer continuou a deixar a sua marca como treinador. Em 1990, levou a seleção da Alemanha Ocidental à vitória no Campeonato do Mundo da Itália, tornando-se o único a ganhar o Mundial, tanto como jogador quanto como treinador. Sob a sua liderança, a Alemanha derrotou a Argentina por 1-0 na final, com um golo de penalti de Andreas Brehme. Beckenbauer também teve um papel significativo na administração do futebol. Em 2006, foi um dos principais organizadores do Campeonato do Mundo da Alemanha, ajudando a garantir o sucesso do torneio. A sua influência estendeu-se à administração da FIFA, onde contribuiu também para a formulação de políticas globais para o futebol. O legado de Franz Beckenbauer é marcado pela sua inovação tática, conquistas impressionantes e impacto duradouro no futebol. O Kaiser continua a ser uma referência para muitos, sendo para sempre lembrado como um dos maiores defesas e jogadores de todos os tempos.

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1: A história do futebol europeu está repleta de equipas que brilharam intensamente, mas que hoje enfrentam dificuldades para recuperar a antiga glória. São os gigantes adormecidos, para ouvir aqui na primeira Rádio Desporto, todos os dias também com o Hugo Taveira.
2: O IFK Gotemburgo, fundado em 1904, é um dos clubes mais bem-sucedidos e tradicionais da Suécia. Com sede em Gotemburgo, a equipa faz parte da elite do futebol sueco e possui uma rica história de conquistas, tanto no plano doméstico como no internacional. Nos primeiros anos, o Gotemburgo rapidamente se destacou no futebol do país. Em 1908, apenas 4 anos após a sua fundação, o clube conquistou o seu primeiro título da Svenska Mästerkuppen, o título do campeonato sueco da época. Ao longo das décadas seguintes, o clube continuou a ser uma força dominante, conquistando vários títulos nacionais e consolidando-se como uma referência no futebol do país. A década de 1980 é considerada a era de ouro do IFK Gotemburgo. Durante esse período, o clube alcançou um feito que o catapultou para o cenário internacional, a conquista da Taça UEFA. Em 1982, sob o comando do treinador Sven-Göran Eriksson, o Gotemburgo surpreendeu a Europa ao vencer a competição, derrotando o poderoso Hamburgo na final com um agregado de 4-0. 5 anos depois, em 1987, o Gotemburgo voltou a brilhar na Taça UEFA, conquistando novamente o troféu. Desta vez, a equipa sueca venceu o Dundee United, da Escócia, na final, com um resultado global de 2-1. Esta dupla conquista internacional, somada ao sucesso doméstico, fez com que o clube se tornasse uma referência no futebol europeu durante a década de 1980. Além do sucesso nas competições europeias, o Gotemburgo manteve a sua hegemonia no futebol sueco ao longo dos anos. Com mais de 18 títulos da Allsvenskan, o clube é um dos maiores vencedores do campeonato do país. Entre 1990 e 1996, o Gotemburgo venceu o campeonato por 6 vezes, reforçando o seu estatuto como uma das equipas mais dominantes do futebol da Escandinávia, e durante esse período o clube também participou em várias edições da Liga dos Campeões, alcançando os quartos de final em 1995. Apesar do seu sucesso histórico, o Gotemburgo enfrentou dificuldades nas décadas seguintes, com uma crise financeira e uma queda de rendimento desportivo. Contudo, conseguiu reerguer-se e em 2007 voltou a conquistar o campeonato sueco, pondo fim a um jejum de 11 anos sem títulos. Nos últimos anos, o Gotemburgo tem lutado para retomar o seu lugar entre as melhores equipas da Suécia, mas o seu legado de conquistas e a sua tradição continuam a fazer do clube um dos maiores do futebol. O Gotemburgo é o único clube sueco a ter conquistado

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1: São 11 da manhã.
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5: A seleção nacional fez mais um treino de preparação para o embate que coloca frente a frente Portugal e o Uzbequistão nas contas da segunda jornada do Grupo GAP deste Mundial 2026, praticamente na máxima força. Roberto Martínez pôde contar com todos os jogadores e na divisão e esta partida, no porta-voz do grupo de trabalho, foi mesmo Francisco Conceição, ele que desde logo acabou por destacar a qualidade do Uzbequistão e assume que ele próprio está bem para conseguir ajudar a equipa das esquinas neste segundo jogo.
6: Isto é uma equipa que com uma linha de 5, com um treinador italiano que eu também conheço, acho que fazem da parte defensiva o seu elo mais forte. E a nós cabe-nos criar oportunidades, chegar à área, rematar a baliza, tentar fazer o máximo possível para destabilizar aquilo que é a defesa do Uzbequistão. Chegamos o mais longe possível. Temos qualidade para isso, mas temos que demonstrar dentro de campo. Não adianta pensar mais à frente se não conseguirmos ganhar estes jogos da fase de grupos. Individualmente sou sempre mais um para ajudar, quer jogo 10 minutos, quer jogo 90, estou aqui para ajudar a seleção ao máximo possível, estou a realizar um sonho que é representar o meu país na maior competição do mundo, e por isso podem esperar de mim o máximo, quer seja em 10 minutos ou em 90.
5: Francisco Conceição garante vontade total de todos os jogadores de conseguirem vencer este segundo encontro, mas garante também que essa qualidade tem que ser provada dentro das quatro linhas.
6: Chegando aqui a uma competição destas, querem mostrar que têm qualidade e capacidade para se debater com as melhores seleções do mundo, é o que eles vão tentar fazer. Nós temos que igualar essa vontade que eles têm de fazer uma boa figura, temos que igualar a atitude, acho que isso não tem faltado, temos é que melhorar naquilo que foi a qualidade e executar aquilo que é o nosso plano para o próximo jogo, a 100%, para sairmos lá vitoriosos. Antes de dar uma resposta, é mostrar a nós mesmos que temos capacidade para reagir a momentos difíceis, porque todas as equipas que já foram campeões mundiais tiveram que passar por esses momentos. E nós queremos que este momento passe rápido e é já com este próximo jogo com o Uzbequistão.
5: O Internacional Português admitiu uma entrada em falso neste Mundial, mas garante que todos os jogadores são os primeiros a sentir essa tristeza depois de um mau resultado.
6: Como deve imaginar, acho que não correndo bem, somos os primeiros a sentir isso mesmo. Acho que não há ninguém pior que nós nesse momento quando as coisas não correm bem. Acho que é mais isso. Porque sentimos na pele aquilo que é o nosso trabalho, não foi feito da melhor forma nesse sentido, mas a pressão, como disse, acho que está presente, acho que todos nós estamos habituados à pressão, jogamos todos em grandes clubes e a pressão vai sempre existir, estamos habituados a isso, sabemos que não correndo bem vai sempre haver mais pressão, mais críticas, cabe-nos a nós a melhor forma de dar resposta é no próximo jogo, mostrar qualidade, ganhar e seguir o nosso caminho.
5: Em relação a essa entrada em falso, Francisco Conceição deu conta também que esses erros foram corrigidos e que o foco agora está em conquistar os 3 pontos diante da turma adversária.
6: O nosso futebol é sempre muito ofensivo, aliás, acho que temos jogadores para fazer esse tipo de futebol. Acho que não executámos bem o plano que tínhamos para o jogo e cabe-nos a nós saber que lá está, da forma que jogámos não foi a melhor, já sabemos o que é que erramos e tentar corrigir isso para o próximo jogo. Dar aquilo que é as palavras do Presidente do Futebol Clube do Porto, lá está, é a opinião dele.

0: Ele, não cabe a mim comentar isso. No Mundial o erro tem de ser mínimo. Não conseguimos ganhar o primeiro jogo. Claro que não estamos com... Acho que estamos com faca nos dentes porque temos que ganhar este segundo jogo obrigatoriamente. Também para fazer jus àquilo que é a nossa qualidade. Temos qualidade para ganhar o próximo jogo. Vamos tentar demonstrar isso dentro de campo. Melhorar o que temos a melhorar, que não correu tão bem no primeiro jogo. E se tivermos todos com a atitude que tivemos no primeiro jogo e melhorar a qualidade, acho que conseguimos ganhar.
1: Uma semana marcada também por muitas críticas, nomeadamente na Cristiano Ronaldo. Francisco Conceição falou sobre a qualidade do craque português e assume que os jogadores jogam de forma mais prática possível, dentro das quatro linhas, e sem ter essa prioridade de colocar sempre a bola em Cristiano Ronaldo.
0: O Cristiano, com a sua qualidade de fazer golos, acho que não há ninguém como ele nesse capítulo, e nós não temos essa obrigação, essa necessidade de lhe passar a bola. Eu, por exemplo, falo por mim, eu passo a bola para quem acho que naquele momento está melhor desmarcado. Não é que tenha tempo para pensar quem é que está, qual é a cara do colega que está ao meu lado, não. Acho que fazemos tudo por instinto, fazemos tudo, são milésimos de segundo, não há tempo para isso, e claro que o Cristiano está aqui para ajudar como qualquer outro jogador da seleção.
1: O embate entre Portugal e o Uzbequistão está marcado para nesta terça-feira, pelas 6 da tarde. Será na segunda partida relativa nas contas deste Grupo K do Mundial 2026. Um grupo para já liderado pela Colômbia, que bateu por 3-1 o próximo adversário do Portugal, o Uzbequistão, enquanto que Portugal acabou por empatar uma bola diante da seleção da República Democrática do Congo. 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Jalal Jayat, árbitro marroquino de 39 anos, foi nomeado pela FIFA para dirigir o Portugal-Uzbequistão desta terça-feira. O juiz irá arbitrar o duelo da segunda jornada do Grupo K do Mundial 2026, com data marcada para no dia 23 de junho, pelas 6 da tarde. Os compatriotas Jakadia Ibn Mustafa vão assistir Jayat durante o encontro. O VAR ainda não é conhecido. No primeiro Mundial de Jayat, que dirigiu na ronda inaugural do Alemanha-Curaçao, que acabou com goleada germânica por 7-1. Entrada de Leão no mercado, 4 contratações, quando ainda estamos em junho. Rodrigo Salazar, avançado que jogava no Sporting Clube de Braga por 30 milhões. O médio brasileiro Pedro Lima, neste Naves Futebol de Sade, por 4 milhões mais 2 milhões em bónus. O médio italiano Vinícius Dombia, por 20 milhões, com possíveis 6 milhões em variáveis. Contratado ao Veneza, Silas Anderson, centrocampista dinamarquês que jogava nos suecos do Akan. Nico custou 7,2 milhões de euros fixos, com bónus que podem chegar aos 2 milhões e meio de euros. Agora saída Xabna para Ebna Celerar, Xabna desde logo as de Morten Yulman, Trincão, Xabna Pedro Gonçalves, Xabna Ibn Daniel Bragança, naquelas Xabna que vão render mais dinheiro à formação do Sporting, mas Xabna Sporting vai voltar a comprar, e se Maxi sair mesmo como Xabna muito temem os Leões, Xabna passam a ser 2 laterais esquerdos em agenda, um para Ebna lugar do Uruguaio, outro para Ebna de Ricardo Mangas, para quem se procura na colocação. O dossiê Ebna do meio campo, Ebna setor Xabna para o qual Xabna chegaram 3 jogadores, Xabna encerra na companhia, Ebna Altmir e num plano C, depois do extremo, no extremo, Xabneira Mai, Xabna de Corunha, sempre uma prioridade, depois Xabna outro jogador para na posição, assim se coloca Faye, que não cumpriu os mínimos desde que chegou no mercado de inverno. Contas feitas, Xabna será num autêntico rebuliço aquilo que se prevê para este mercado de transferências no que diz Xabna respeito ao Sporting Clube de Portugal. O Futebol Clube do Porto oficializou a contratação de Ebna Grenas, a jovem promessa de apenas 16 anos. O médio assinou um contrato válido por 3 temporadas até 2029 e vai representar a equipa B, embora esteja previsto que também trabalhe às ordens de Francesco Farioli. Em comunicado, os Dragões esclareceram que pagaram 1,8 milhões de euros fixos na formação do Frenstad, na FK, pela totalidade do passe do jovem médio. Além disso, a transferência prevê uma remuneração variável máxima de 1 milhão e meio de euros em função do cumprimento de certos objetivos ao serviço da equipa ABNA do Futebol Clube do Porto. A juntar a isto na frente da TBNFK, na TRABNA Direito, a valor correspondente a 15% das mais-valias de uma possível na futura transferência, embora no Futebol Clube do Porto possa recuperar 5% dessa mais-valia por 600 mil euros. Os portistas declararam ainda que terão encargos com intermediação da transferência correspondente a 5,6% do valor total desta transferência. Eric Benagrana começou a formação nas escolinhas na formação do Stopan SK, tendo ingressado na academia da formação do Mars Leiden, IF, em 2022. No início do ano, mudou-se para na formação do Frenstadt FK e, com apenas 15 anos e 90 dias, superou o recorde mais jovem de sempre a atuar na Liga Norueguesa, que tinha sido estabelecido no ano de 2014 por Martin Odegaard. Entretanto, nessa marca foi superada por Gabriel Rastovic, do Vålerenga. Terminou em clima de profunda decepção o sonho da Turquia e de Denis Gül de se apurarem para os 16avos de final do Campeonato do Mundo. No próximo jogo do Grupo D, será já na próxima sexta-feira, frente aos Estados Unidos da América, e serve apenas como última oportunidade para a seleção de Montella deixar outra imagem do seu valor. Para o ponta-de-lança portista, na presença no certame, não deixou de ser um ponto alto na sua carreira, até porque o apuramento da Turquia foi carimbado após dois play-offs na frente à Roménia e ao Kosovo. Ainda assim, era expectável uma maior valorização no jogo com o Paraguai, que os turcos perderam por uma bola a zero. Não ajudou a criar uma aura positiva em torno de gol. Ainda assim, atenuantes, mas já lá vemos, lançado aos 60 minutos, o avançado único na convocatória turca, com características de novo puro, teve uma primeira ocasião aos 62 minutos e falhou uma oportunidade clamorosa aos 89 minutos, que correu nas redes sociais. Na bola, pedia um pé esquerdo que gol não tem, na pequena área, no portista, falhou o alvo de forma escandalosa, ainda que estivesse nem fora de jogo. Nesse lance, trouxe à discussão as dificuldades de gol em finalizar, apesar de ter outros bons atributos. Atenuante, prende-se com a própria definição estratégica de Vicenzo Montella, a partir do momento em que apostou numa unidade mais fixa na área, em detrimento da mobilidade de Aktürk Koglu, que saiu ao intervalo na Turquia, passou a ter mais presença na área contrária, beneficiando também de singular expulsão de Miguel Almirón, ainda antes do descanso. Tapou a boca numa confusão com o Muldur. E, portanto, o novo protocolo da FIFA pode prever aqui uma sanção a este jogador. Nos dois jogos do Mundial, na Gul foi suplente utilizado e, no total, somou duas oportunidades claras em 35 minutos de utilização. De qualquer forma, e havendo ainda mais um jogo pela frente, poderá despedir-se da competição, provendo que pode ser solução como titular, em teoria, com a lesão de Samu, cujo regresso à competição está apontado para outubro, no meados de novembro. Gul continuará a beneficiar de espaço no Futebol Clube do Porto, ainda assim, na contratação de André Silva e a possível chegada de mais um ponta de lança poderão complicar o cenário para o turco no Dragão, quando existe margem temporal para a SAD avaliar o seu caso e perceber-se também a dinâmica do mercado em torno do jogador. O Galatasaray continua a ser o clube turco mais atento a este jogador, que faz parte do Futebol Clube do Porto. A partir de 2026-2027, os clubes turcos enfrentarão novas regras de inscrição. O limite máximo será de 14 estrangeiros na equipa principal, no modelo clube na 10 mais 4. Isto significa que apenas 10 poderão ter qualquer idade, enquanto que os restantes 4 terão de ser jogadores nascidos a partir de 2004. Já os jogadores turcos não estão sujeitos a qualquer limitação, o que pode tornar Gul, com 21 anos e já com experiência ao mais alto nível, um alvo particularmente apetecível. Gul tem contrato até 2029 e uma cláusula de rescisão de 50 milhões de euros, que custou um valor relativamente baixo. Em agosto de 2024, a SAD pagou 4 milhões e meio de euros na formação do Amarbi, acrescidos de 500 mil euros em bónus. Após a conclusão da sua participação no Mundial, Denis Gül vai gozar férias e apresentar-se mais tarde no Olival. O regresso do plantel de Farioli está marcado para no primeiro dia de julho. Marco Silva vai por fim trabalhar com o belga do Dibne Luque Bacchio há pouco mais de 8 anos, em janeiro de 2018. Os dois estiveram muito perto de partilhar o balneário no Watford e só não o fizeram por escassos 9 dias. O treinador português assumiu o comando técnico dos Hornets no início da época 2017-2018, sucedendo ao italiano Walter Mazzari, que cessou funções a 17 de maio de 2017. 10 dias depois, a 27, o Watford anunciava a contratação de Marco Silva para nas duas temporadas seguintes. Porém, a aventura duraria pouco, na 21 de janeiro de 2018, após uma derrota por 2-0 no terreno do Leicester City, na direção do clube, liderada por Gino Pozzo, que acumulou 19 treinadores entre 2012 e 2026, decidiu afastar o técnico luso. Na altura, a equipa ocupava na 10ª posição da Premier League, com 24 jogos cumpridos, 7 vitórias, 5 empates e 12 derrotas, para justificar a chicotada no emblema do Vicarage Road. Apontou o dedo na abordagem que o Everton fizera na Marco Silva, Em novembro, classificando-a publicamente como catalisador para a quebra de rendimento e no subsequente divórcio. A ironia do destino bateu à porta logo a seguir, apenas 9 dias após a saída do português, na 30 de janeiro de 2018. O Watford anunciava na contratação de Luke Bacchio no extremo, então com 20 anos, chegava proveniente do Anderlecht por 5 milhões de euros, assinando por 4 épocas e meia, depois de ter estado emprestado ao Toulouse e ao Charleroi. Marco Silva foi substituído por Javi Garcia, vindo dos russos do Robin Kazan, mas o espanhol não operou milagres. No Watford terminou a Premier League num cinzento 14º lugar, somando menos 15 pontos nas 14 jornadas, sob o seu comando na 31 de maio de 2018. Marco Silva arrumava finalmente ao Everton. Por sua vez, Luke Bacchio teve uma passagem curtíssima por Inglaterra, somando apenas um jogo em 2017-2018, 15 minutos na estreia diante do West Ham, saltando do banco para no lugar do espanhol Gerard. Em 2018-2026, os caminhos divergiram. Marco Silva construiu uma carreira muito sólida em Inglaterra, primeiro no Everton e a partir de 2021 no Fulham. Já Luke Bacchio iniciou uma viagem europeia por 5 clubes, na Fortuna Düsseldorf, 2018-2019, Hertha de Berlim, 2019-2023, Wolfsburgo, 2021-2022, na Sevilha, 2023-2025 e finalmente o Benfica, onde ingressou na época 2025-2026. Agora, mais de 8 anos após o desencontro, no Watford, Luke Bacchio e Marco Silva vão finalmente cruzar-se na luz, a não ser, claro, que o internacional belga decida saltar para o seu 6º clube, desde que deixou o futebol britânico há 8 anos e meio. A nível internacional, o percurso de Luke Bacchio, que possui dupla nacionalidade, acrescenta uma curiosidade neste reencontro na luz. O extremo estreou-se pela República Democrática de Congo em outubro de 2016. Em particular, na frente ao Quénia, jogou no dia 4 de outubro de 2016, ao lado de Chancel Mbemba, capitão congolês, que passou pelo Futebol Clube do Porto e enfrentou Portugal na estreia do Mundial 2026, e também Yannick Palacier, que representou o Sporting em 2019-2020. Contudo, Luke Bacchio optou mais tarde por representar a Bélgica, estreando-se pelos Diabos Vermelhos, no 11 de novembro de 2020, precisamente sob a liderança de Roberto Martínez, atual selecionador de Portugal. Com Martínez, no extremo ficaria mais 4 jogos na seleção, 3 na qualificação para o Mundial do Qatar e 1 na Liga das Nações de 2023 para cá, primeiro com Domenico Tedesco, 2023-2025, e mais recentemente com Rudi Garcia, jogador do Benfica, somou mais 25 internacionalizações, totalizando agora 30 jogos e 6 golos. Luke Bacchio integra no lote de 26 belgas presentes na fase final deste Mundial. Não foi utilizado na estreia diante do Egito, com empate a uma bola, e foi ainda pelas contas do Grupo G, na jogo diante do Irão, e tem a Nova Zelândia como terceira adversária nas contas desta fase de grupos do Mundial 2026, a 27 de junho, pelas 4 da manhã, na hora de Portugal, para merecer a confiança de Rudi Garcia. Contudo, o benfiquista enfrenta numa forte concorrência num ataque belga. Se a rota do golo central pertence ao histórico Romelu Lukaku, com 126 jogos e 90 golos, as vagas nas alas no apoio ao avançado são caríssimas, discutidas com nomes como Leandro Trossard, com 51 jogos e 12 golos, Jeremy Doku, com 43 jogos e 7 golos, Charles, com 30 jogos e 6 golos, e o jovem Matias Fernandes Pardo, com 3 jogos e sem qualquer golo marcado. O Sporting Clube de Braga deu a conhecer a saída de Paulo Oliveira, na central de 34 anos, que cumpriu as últimas 5 temporadas no clube, a jogar de forma regular. Um central que nasceu em 2021, proveniente dos espanhóis do Eibar, depois de ter jogado no Vitória e no Sporting. Distinguiu-se pelo elevado sentido de compromisso, dedicação e profissionalismo demonstrados ao longo da sua longa carreira pelo clube, escreve no emblema no comunicado em que se faz a despedida do experiente defesa. A verdade é que Paulo Oliveira jogou sempre de forma regular, fez 29 jogos na última época, tanto como tinha feito na anterior. No total, foram 165 jogos no serviço do Sporting Clube de Braga, com 5 golos marcados e o estatuto de ser um dos capitães e de ter conquistado uma taça da Liga em 2023-2024. Em comunicado, o Sporting Clube de Braga agradece a Paulo Oliveira no importante contributo prestado ao longo destes últimos anos, bem como na entrega, na liderança, no exemplo que deixou dentro e fora de campo. No clube deseja-lhe as maiores felicidades pessoais, familiares e profissionais para no seu futuro, escreve ainda no clube liderado por António Salvador. Médio internacional austríaco Florian Grillisch não vai continuar no Sporting Clube de Braga. Nos Bracarenses confirmaram a saída do jogador em comunicado. O Sporting Clube de Braga informa que Florian exerceu assim a opção contratualmente prevista nas condições mutuamente acordadas entre as duas partes, sendo a sua ligação ao clube, refere o Sporting Clube de Braga em comunicado. Grillisch tinha contrato até 2027, mas com a opção de cessar a ligação ao final da época desportiva 2025-2026, algo que se confirma agora. O médio de 30 anos fez 36 jogos, 3 golos e 2 assistências pelo Sporting Clube de Braga. Antes representou a formação do Werder Bremen, Hoffenheim, Ajax e Valladolid de Espanha.
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0: equipas que renasceram das cinzas para conquistar ligas, competições europeias, reacendendo a paixão dos seus adeptos. 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
1: A história do Bayern de Munique entre 1972 e 1976 é marcada por um dos períodos mais gloriosos do clube bávaro, consagrando-se como uma das melhores equipas da história do futebol. Essa era foi liderada por um núcleo de jogadores excepcionais e carismáticos que não apenas dominaram a Alemanha, como também conquistaram a Europa. A base dessa equipa foi construída ao longo da década de 1960, com a chegada de jovens talentos como Franz Beckenbauer, Gerd Müller e Sepp Maier, mas o verdadeiro ponto de virada veio em 1972, quando o Bayern conquistou o primeiro título da Bundesliga na década sob o comando do treinador Udo Lattek. Essa temporada de 1971-72 é considerada um marco inicial, pois o Bayern não só conquistou o campeonato, mas o fez com um estilo avassalador, estabelecendo recordes de golos e de pontos. Gerd Müller, artilheiro implacável, marcou 40 golos numa só época, recorde que perdurou por décadas na Liga Alemã. O Bayern ainda venceria a Bundesliga outras duas vezes consecutivas, em 72-73 e 73-74, consolidando a sua hegemonia no futebol germânico. A supremacia do Bayern, no entanto, não ficou limitada à Alemanha. O grande sonho europeu começou a realizar-se em 1974, quando a equipa conquistou a sua primeira Taça dos Clubes Campeões Europeus, a atual Liga dos Campeões. Na final, enfrentaram o Atlético de Madrid e, após um empate dramático no primeiro jogo a um golo, o Bayern arrasou na repetição da partida, vencendo por 4-0, com destaque para a dupla letal de Gerd Müller e Uli Hoeneß. O título de 1974 foi apenas o início de um tricampeonato europeu consecutivo. O Bayern repetiu o feito em 1975 ao derrotar o Leeds United por 2-0 e em 1976 ao vencer o Saint-Étienne pelo mesmo placar, tornando-se apenas a terceira equipa a conquistar a Taça dos Campeões três vezes seguidas, igualando os feitos do Real Madrid e do Ajax. O Bayern de Munique dessa era era conhecido pelo seu estilo de jogo extremamente eficiente e por contar com jogadores de grande qualidade técnica e tática. O capitão Franz Beckenbauer, o Kaiser, foi líder dentro e fora de campo, desempenhando o papel de líbero com maestria, revolucionando a posição e tornando-se um dos maiores jogadores da história do futebol. Sepp Maier, por sua vez, foi um dos melhores guarda-redes da sua geração, enquanto Gerd Müller, o bombardeiro da nação, foi o grande responsável pelos golos, estabelecendo-se como um dos maiores goleadores da história do futebol. Outros nomes importantes dessa era incluem o versátil Paul Breitner e o atacante Uli Hoeneß, que também contribuíram imensamente para o sucesso do clube. A equipa dos bávaros coroou o seu domínio internacional ao conquistar a Taça Intercontinental em 1976, ao derrotar o Cruzeiro do Brasil com um resultado agregado de 2-0. Essa vitória foi fundamental para afirmar o Bayern como a melhor equipa do mundo nessa época. A formação de 1972 a 1976 entrou para a história como uma das maiores equipas de todos os tempos, não só pelo seu sucesso em campo, mas também pela maneira como revolucionou o futebol com o seu estilo moderno, técnico e coletivo. Jogadores como Beckenbauer, Müller e Maier tornaram-se ícones do futebol mundial e o clube consolidou a sua posição entre as maiores potências do futebol europeu e global. Essa era de ouro estabeleceu as bases para o Bayern se tornar um gigante permanente do futebol europeu, reconhecido não apenas pelos títulos conquistados, mas também pelo impacto cultural e desportivo que gerou para o futuro do desporto.
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5: Chegando aqui a uma competição destas, querem mostrar que têm qualidade e capacidade para se bater com as melhores seleções do mundo, é o que eles vão tentar fazer. Nós temos que igualar essa vontade que eles têm de fazer fazer uma boa figura, temos que igualar a atitude. Acho que isso não tem faltado. Temos é que melhorar naquilo que foi a qualidade e executar aquilo que é o nosso plano para o próximo jogo.
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0: São 11h26.
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0: Confia. O jogador ideal sabe equilibrar disciplina e criatividade, sendo imprevisível nos momentos decisivos. É para ouvir também todos os dias, aqui na Primeira Rádio Desporto, o perfil do jogador.
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1: Nicolás Otamendi, defesa central argentino de grande destaque, nasceu a 12 de fevereiro de 1988 em Buenos Aires. Começou a sua carreira no Vélez Sarsfield, onde fez a estreia profissional em 2007. Em 2010, transferiu-se para o Futebol Clube do Porto, onde venceu a Liga Europa no ano seguinte e se afirmou como um dos melhores defesas do futebol português. Depois de uma breve passagem pelo Atlético Mineiro e Valência, em 2014 ingressou no Manchester City, onde conquistou duas Premier Leagues e outros títulos nacionais, permanecendo no clube até 2020. Nesse ano, Otamendi transferiu-se para o Benfica, onde se tornou uma peça fundamental na defesa da equipa. Capitão das Águias, foi parte integrante da conquista do Campeonato Nacional na época de 22-23. Ao nível internacional, Otamendi é presença regular na seleção argentina, com a qual conquistou a Copa América em 2021 e 2024 e ainda o Campeonato do Mundo de 2022, consolidando uma carreira de enorme sucesso tanto a nível de clubes como de seleções.
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4: São 11 da manhã e 29 minutos.
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11: Aos 46 anos, Ronaldinho vai regressar ao ativo para representar a formação do Na Ravenna, no clube que atua na Série C do futebol italiano. De acordo com a informação avançada pela Sky Sports, o antigo internacional brasileiro vai ser oficializado no dia 23 de junho em Miami. Ainda assim, irá apenas somar alguns minutos pelo clube e tal deverá acontecer num jogo de exibição, não em encontros oficiais. O antigo internacional brasileiro, na bola de ouro em 2005 e retirado dos relvados há mais de uma década, deverá entrar também como investidor na formação do Ravenna, que tem Ariadne Braida como vice-presidente honorário, ele que foi um dos responsáveis por levar o Bruxo para o Milan em 2008. Três derbys bastaram para o Benfica conquistar o campeonato em casa, na frente ao Sporting, que por 3-1 neste fim de semana nas Águias, juntaram os triunfos na Luz por 3-2 e em Alvalade por 5-2 na terceira decisiva vitória no apuramento de campeão do Hockey em Patins. Perante mais de 1.800 adeptos, com Rui Costa nos camarotes, nas Águias selaram a conquista da Liga, sem derrotas, 30 vitórias e 4 empates, numa época também marcada pela conquista da Elite Cup em setembro, na frente ao Sporting, que o Benfica apenas perdeu duas partidas em 54 desafios frente ao Hockey de Barcelos na Taça de Portugal e Barcelona na Champions. Numa primeira parte morna, no Benfica entregou a iniciativa de ofensiva e confiou ao guardião Conti a missão de travar os remates de Nolito Romero, Danilo Rampulha e de Henrique Magalhães. Do outro lado, Xano Edu, pouco trabalho teve numa fase inicial. Encontra na corrente, Diogo Barata puxou no patinho de Viti pelas costas. No meio campo, viu o cartão azul e deixou o Sporting desprotegido para no último minuto, antes do intervalo, a 42 segundos da buzina. João Rodrigues disparou de meia distância pela esquerda, inaugurou assim o marcador. Já pouco depois, com 2 segundos no marcador, Viti soltou a festa. À espreita da conquista do primeiro campeonato, no menino de 19 anos, acelerou na solo pela direita e disparou cruzado com a bola desviada em Henrique Magalhães e atraído na Xano Edu. Assim, o ex-Valongo atingiu o golo 21 em 53 jogos na época. Para lá da eficácia do Benfica e da exibição excepcional de Conti, o Sporting foi também sempre mais lento e hesitante na transição ofensiva, permitindo constantemente na reorganização defensiva dos rivais. Na etapa complementar, ao cabo de 6 minutos, Henrique Magalhães viu o cartão azul e João Rodrigues aproveitou um penalti na recarga na ampliar na parede no 3-0. O avançado de 35 anos fez o golo de 50 no fim de 53 jogos na temporada, entre faltas, cartões azuis e amarelos e defesas de Conti. Nolito, Romero, reduziu o delivery direto na 4 minutos da derradeira buzina. O capitão do Sporting fez o golo de 37 em 51 desafios. Contas feitas, os comandados de Eduardo Castro conquistaram assim o título que escapava desde 2023 em simultâneo. O treinador espanhol de 59 anos no Benfica desde 2024 conquistou o primeiro campeonato português depois de 2 Elite Cup. O Benfica igualou o feito conseguido em 2014-2015, ou seja, conquistar a Liga sem derrotas. Em todo o caso, na prova contou com 34 jogos nesta temporada, mais 8 do que em 2014-2015. Os novos campeões encerraram a competição com 30 vitórias e 4 empates. A fechar, olhamos para no ténis. Alexander Zverev foi eliminado nas meias-finais do ATP 500 de Wales, na Alemanha, por Taylor Fritz, porém, embora não justifique totalmente o resultado. O vencedor do último Roland Garros foi penalizado pela diabetes. O tenista conhecido por ter diabetes foi tramado pelo dispositivo que calcula a glicose, indicava que tinha valores altos, quando na verdade estavam baixos. No resultado, tomou insulina, quando deveria ter ingerido apenas açúcar. Para a descida dos valores, a entrada em hipoglicemia, na tontura, na fraqueza, na suor repentino e fome excessiva, entre outros sintomas, o que de certo dificulta na prática desportiva. Aliás, por norma, é até proibida na prática de desporto em hipoglicemia, valores abaixo dos 70 de nível de açúcar no sangue. No que toca ao jogo, perdeu por 6-7, 6-4 e 7-5, após 2 horas e 39 minutos, apesar do estado de saúde, não quis desvalorizar na vitória de Taylor. No final, o número 3 mundial admitiu estar desiludido por ter sido condicionado por aspectos alheios ao ténis. A decepção existe porque sente que o seu ténis estava lá, mas que por motivos de saúde não conseguiu estar ao mais alto nível que se exige.
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1: Fernando Peiroteu é um nome lendário na história do futebol português e mundial, especialmente pelos seus feitos incríveis com a camisola do Sporting Clube de Portugal. Natural de Umpata, Angola, Peiroteu nasceu a 10 de março de 1918, na então colónia portuguesa. O seu talento precoce começou a chamar a atenção ainda nas terras africanas, onde jogou pelo Sporting de Luanda e em 1937, aos 19 anos, deu o grande passo na sua carreira ao transferir-se para o Sporting em Portugal. Na capital portuguesa, Peiroteu tornou-se imortal no mundo do futebol. A sua estreia pelos Leões ocorreu em setembro de 1937 e desde o início ficou claro que estava ali um jogador especial. Com uma combinação imparável de força, velocidade e instinto para o golo, Peiroteu rapidamente começou a colecionar tentos. Apenas na sua primeira época marcou 34 golos, dando sinais do que viria a ser uma das mais prolíficas carreiras da história do futebol português. Durante 12 anos no Sporting, Peiroteu foi uma máquina de golos. Marcou 544 em 334 jogos oficiais, uma média impressionante de 1,62 golos por jogo, um recorde que ainda hoje não foi igualado por nenhum outro jogador. Nos cinco violinos, o célebre quinteto ofensivo do Sporting na década de 1940, Peiroteu desempenhou um papel fulcral. Juntamente com outros craques como Travassos, Vasques, Albano e Jesus Correia, o avançado luso-angolano foi a peça mais letal desse ataque demolidor que proporcionou ao clube uma das suas épocas mais gloriosas. As façanhas de Peiroteu em campo levaram o Sporting a conquistar 5 campeonatos nacionais e várias taças de Portugal. Ele foi o principal responsável por catapultar os Leões para a ribalta do futebol português e o seu poder goleador era tal que, por exemplo, numa só partida frente ao Leça, marcou 9 golos, uma das maiores marcas de sempre num único jogo. O seu nome é inseparável da história do futebol em Portugal, não apenas pelos títulos coletivos, mas também pelas conquistas individuais. Peiroteu foi o melhor marcador do campeonato em 6 ocasiões, uma clara demonstração da sua consistência ao longo dos anos. Em 1949, após uma carreira repleta de sucessos, surpreendeu o mundo ao anunciar a sua retirada com apenas 31 anos. A decisão foi inesperada, especialmente para alguém ainda no auge das suas capacidades físicas e técnicas. A explicação? Peiroteu queria dedicar-se à sua família e aos negócios pessoais, numa altura em que o futebol ainda não proporcionava as condições financeiras de hoje. Apesar de se retirar jovem, Fernando Peiroteu nunca foi esquecido. O seu legado como um dos maiores goleadores de todos os tempos perdura até hoje. Depois da carreira como jogador, ainda teve uma breve passagem como treinador, incluindo uma curta, mas marcante experiência como selecionador nacional em 1961. No entanto, foram os seus feitos como jogador que imortalizaram o seu nome no panteão dos grandes do futebol mundial. Fernando Peiroteu não foi apenas um goleador extraordinário, foi o símbolo de uma era de ouro do futebol português. Os seus números falam por si e o seu impacto transcendeu gerações, inspirando avançados por todo o mundo.

0: E agora seguimos com os craques mundiais neste produto 100% palavra.
1: Ronaldo Luís Nazário de Lima, ou simplesmente Ronaldo, é amplamente considerado um dos maiores avançados da história do futebol. Nascido a 18 de setembro de 1976, no Rio de Janeiro, o brasileiro iniciou a sua carreira ainda adolescente, com apenas 16 anos no Cruzeiro. As suas exibições espetaculares no clube mineiro logo chamaram a atenção do futebol mundial e em 1994, após participar no Mundial dos Estados Unidos, embora sem atuar, foi contratado pelo PSV Eindhoven, dos Países Baixos. Lá, Ronaldo mostrou toda a sua capacidade de explosão e finalização, marcando 54 golos em 57 jogos ao longo de duas temporadas, uma média impressionante que o transformou numa das jovens promessas mais cobiçadas do futebol europeu. O seu talento levou-o rapidamente a um dos maiores clubes do continente, o Barcelona, onde jogou durante a temporada de 1996-97. No Barça, Ronaldo elevou o seu jogo a novos patamares, marcando 47 golos em 49 partidas e ajudando o clube a vencer a Taça das Taças da UEFA e a Taça do Rei. Foi durante este período que ganhou o apelido de fenómeno, graças à sua velocidade devastadora, poder físico e capacidade para driblar com uma facilidade espantosa. Ainda com apenas 20 anos, foi eleito pela primeira vez o melhor jogador do mundo pela FIFA, título que viria a conquistar noutras duas ocasiões. Em 1997, Ronaldo fez uma transferência recorde para o Inter de Milão, onde continuou a brilhar no início da sua carreira, ganhando a Taça UEFA em 1998. Contudo, foram também os anos em que a sua sorte começou a mudar em termos físicos. Durante o seu tempo no Inter, sofreu a primeira de várias lesões graves no joelho que o afastariam dos relvados por longos períodos. O seu regresso em 2002 foi nada menos do que milagroso. Após 2 anos de recuperação, Ronaldo voltou aos grandes palcos no Mundial de 2002, onde foi a estrela maior da seleção brasileira, conduzindo o Brasil à vitória com 8 golos, 2 dos quais na final contra a Alemanha. Esta conquista garantiu-lhe o 3º título de melhor jogador do mundo e marcou o seu renascimento como um dos melhores jogadores da sua geração. Após o Mundial, Ronaldo transferiu-se para o Real Madrid como parte dos famosos Galácticos, onde jogou de 2002 a 2007. Durante esse período, conquistou 2 campeonatos espanhóis e manteve o seu estatuto de um dos melhores avançados do mundo, marcando 104 golos em 177 jogos. O seu estilo de jogo, marcado por uma combinação única de velocidade, técnica e poder de finalização, continuava a encantar os adeptos, apesar das lesões persistentes que o limitaram ao longo da sua carreira. Em Madrid, Ronaldo formou uma parceria letal com estrelas como Zidane, Figo e Beckham, que consolidaram ainda mais o seu legado no futebol europeu. Já na reta final da sua carreira, em 2007, voltou à Itália, desta vez para jogar no AC Milan, rival direto do Inter. Embora o seu desempenho tenha sido afetado pelas constantes lesões, ainda mostrou flashes de brilhantismo, marcando 9 golos em 20 jogos. Porém, o seu tempo no Milan também foi marcado por mais uma grave lesão no joelho, que acelerou o fim da sua trajetória na Europa. Ronaldo decidiu então regressar ao Brasil, assinando pelo Corinthians em 2009. Surpreendentemente, teve uma passagem de grande sucesso pelo clube paulista, onde ajudou o Corinthians a conquistar o Campeonato Paulista e a Copa do Brasil em 2009, numa demonstração de que, mesmo longe do seu auge físico, o seu talento era inquestionável. No entanto, após mais alguns problemas físicos, decidiu terminar a sua carreira em 2011, aos 34 anos. Ronaldo deixa um legado incontestável como um dos maiores avançados da história do futebol. Os seus números são impressionantes, já que ao longo da carreira marcou mais de 400 golos em clubes e seleções e venceu 2 bolas de ouro em 1997 e 2002. O fenómeno sempre foi lembrado e terá revolucionado a posição de avançado, combinando uma capacidade física invulgar com uma técnica requintada e um instinto goleador incomparável. Ronaldo foi também um dos grandes responsáveis por popularizar o futebol brasileiro no exterior e inspirou gerações de jogadores pelo mundo. Mesmo com as inúmeras lesões que enfrentou, a sua resiliência e capacidade de se reinventar em momentos cruciais da carreira fazem dele uma lenda viva do desporto, sendo reconhecido tanto por adeptos quanto por críticos como um dos mais completos jogadores que o futebol já viu.
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0: Muitos clubes que já foram gigantes na Europa agora encontram-se longe dos holofotes, adormecidos após décadas de domínio. É para ouvir também aqui na Primeira Rádio Desporto, neste produto 100% palavra, gigantes adormecidos todos os dias com o Hugo Taveira.
1: A história do Nottingham Forest é uma das mais ricas e fascinantes do futebol inglês, marcada por momentos de glória e desafios. Fundado em 1865, o Nottingham Forest Football Club é um dos clubes mais antigos do mundo. A sua origem está intimamente ligada ao crescimento do futebol organizado em Inglaterra no final do século XIX, numa época em que o desporto se tornava mais estruturado e popular. O primeiro grande momento de sucesso do Forest aconteceu em 1898, quando o clube conquistou a FA Cup ao vencer o Derby County por 3-1 na final, tornando-se um dos primeiros clubes a erguer este prestigiado troféu. No entanto, após este triunfo, a equipa passou longos períodos longe do topo do futebol inglês, alternando entre as divisões e sem conseguir afirmar-se de forma consistente na elite. O verdadeiro renascimento do clube começou na época de 1970, com a chegada de Brian Clough como treinador em 1975. Clough, uma figura carismática e controversa, conseguiu transformar o Nottingham Forest numa potência do futebol europeu. Juntamente com o seu adjunto Peter Taylor, Clough trouxe uma mentalidade vencedora e reformulou a equipa, levando o clube a uma das eras mais gloriosas da sua história. Sob o comando deste técnico, o Nottingham Forest alcançou feitos incríveis. Em 1977-78, o clube venceu a primeira divisão inglesa, a atual Premier League, pela primeira vez, um feito notável para uma equipa recém-promovida. Esse título abriu as portas para a participação na Taça dos Clubes Campeões Europeus, onde o Nottingham Forest fez história ao conquistar o troféu europeu em duas ocasiões consecutivas, em 1979 e 1980. Em 79, o Forest venceu o Malmo por 1-0 numa final realizada em Munique, com o golo de Trevor Francis, tornando-se assim campeão da Europa. No ano seguinte, o clube repetiu o feito ao derrotar o Hamburgo por 1-0 em Madrid, com o golo de John Robertson. Estas conquistas colocaram o Nottingham Forest no mapa do futebol mundial, ao tornarem-se uma das poucas equipas a conquistar o título europeu mais de uma vez. A consistência e o espírito de equipa foram as marcas desta era de sucesso, com jogadores como Peter Shilton, Viv Anderson e Martin O'Neill a desempenharem papéis fundamentais. Além dos sucessos europeus, o Forest também teve sucesso em competições internas durante esta era dourada, vencendo 4 taças da Liga Inglesa entre 1978 e 1989. Ryan Clough continuou a treinar o clube até 93, deixando um legado incomparável no futebol inglês. Sob a sua orientação, o clube passou de uma equipa modesta para uma das maiores forças do futebol europeu, sempre com um estilo de jogo ousado e competitivo. Após a saída de Clough, o clube enfrentou dificuldades para manter o mesmo nível de desempenho. Durante os anos de 1990 e 2000, o Forest sofreu várias descidas de divisão, passando longos períodos fora da Premier League. No entanto, o clube nunca perdeu a sua identidade e a sua rica história, continuando a ser um símbolo de resiliência no futebol inglês. A temporada de 2021-2022 marcou o regresso do Nottingham Forest à Premier League após 23 anos de ausência. A equipa, comandada por Steve Cooper, garantiu a promoção ao vencer o play-off do Championship, devolvendo o clube ao mais alto escalão do futebol inglês e reacendendo as esperanças dos seus adeptos para um novo capítulo de sucesso. Esse regresso simboliza o espírito de luta do emblema, que apesar das adversidades, continua a ser um dos mais respeitados e venerados no futebol mundial. Atualmente, o Nottingham Forest continua a atrair a atenção de adeptos de todo o mundo, sendo um clube cuja história inspira respeito e admiração. O seu legado europeu e a sua ligação com figuras como Brian Clough mantêm-no como um nome icónico no desporto, lembrado como um dos gigantes do futebol do século XX.
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1: A temporada de 2000-2001 ficará para sempre marcada na história do futebol português como o ano em que o Boa Vista desafiou todas as probabilidades e conquistou o título de campeão nacional. O feito, até hoje, é visto como um dos maiores marcos do futebol nacional, tornando o clube da cidade do Porto o segundo clube fora dos três grandes a conquistar o campeonato após o Bolonense em 1946. Sob a orientação de Jaime Pacheco, uma equipa disciplinada e aguerrida, conhecida pela sua entrega incansável, transformou-se num exemplo de união, estratégia e resiliência. Jaime Pacheco, ele próprio um símbolo da raça e determinação enquanto jogador, construiu uma equipa com base nesses mesmos valores. O Boa Vista não era um conjunto de estrelas, mas sim uma máquina interna coletiva, onde cada jogador sabia exatamente o seu papel. A solidez defensiva e a capacidade de superar adversidades foram as marcas registadas deste grupo. Em vez de depender de uma figura individual, o Boa Vista de Pacheco focou-se num futebol de combate, com uma defesa implacável e uma mentalidade tática intransigente. A equipa foi uma verdadeira muralha defensiva, sofrendo apenas 22 golos ao longo das 34 jornadas do campeonato. A espinha dorsal do Boa Vistão era composta por jogadores que se tornaram lendas no Bessa. Ricardo, o guarda-redes, foi uma peça-chave, protagonizando exibições seguras ao longo da temporada. À frente dele, jogadores como Litos e Petit formaram uma linha defensiva e de meio-campo quase impenetrável, com Petit, em particular, a ser o símbolo de entrega e de luta da equipa, combinando qualidade técnica com uma agressividade que intimidava os adversários. No ataque, Elpidio Silva, conhecido como Super Elpidio, foi decisivo, oferecendo à equipa a capacidade de transformar as raras oportunidades ofensivas em golos. Além disso, Martelinho e Duda, jogadores rápidos e criativos, eram responsáveis por criar desequilíbrios nos flancos. A trajetória do Boa Vista nessa época foi notável por mais do que apenas os resultados obtidos. A equipa venceu 23 dos 34 jogos, incluindo importantes triunfos frente aos gigantes do futebol português. A vitória sobre o Futebol Clube do Porto por 1-0 no estádio do Bessa foi um dos momentos-chave da época, consolidando o Boa Vista como um verdadeiro candidato ao título. A força da equipa em casa foi impressionante, mas também nos jogos fora de portas o Boa Vista se mostrou imbatível, conseguindo pontos essenciais que lhes permitiam manter-se no topo da tabela. Ao longo da época, a equipa foi construindo uma vantagem sólida sobre os rivais, mas a reta final foi particularmente intensa. A equipa entrou na fase decisiva do campeonato com o Sporting a pressionar, mas o Boa Vista manteve-se firme. Nos momentos de maior pressão, a equipa de Jaime Pacheco mostrou o seu caráter resiliente, conseguindo vitórias cruciais. Um dos jogos mais memoráveis foi a vitória por 3-0 sobre o Salgueiros, na penúltima jornada, que deixou o Boa Vista a um pequeno passo de fazer história. Na última jornada, o empate a uma bola frente ao Desportivo das Aves foi suficiente para garantir o título de campeão nacional, com 2 pontos de vantagem sobre o rival da cidade, o Futebol Clube do Porto. A conquista do Boa Vista em 2000-2001 foi um verdadeiro conto de fadas no futebol português. A equipa do Bessa, longe de ter os recursos e o poderio dos rivais tradicionais, mostrou que a disciplina, a organização e uma forte mentalidade coletiva podiam derrubar gigantes. O Boa Vista terminou a temporada com 77 pontos, fruto de 23 vitórias, 8 empates e apenas 3 derrotas, num campeonato onde os achadrezados provaram ser a equipa mais consistente e determinada. Este título não só marcou a história do Boa Vista, mas também teve um impacto profundo no futebol português. A vitória de um outsider num campeonato dominado por Benfica, Porto e Sporting trouxe esperança a muitos clubes de menor dimensão e mostrou que com uma boa estratégia e uma equipa unida tudo é possível. Jaime Pacheco tornou-se uma figura lendária e até hoje a equipa de 2000-2001 é recordada com enorme carinho pelos adeptos das Panteras Negras e admirada por todos os amantes do futebol em Portugal. Após essa temporada de sonho, o Boa Vista manteve uma presença respeitável no futebol português e europeu, chegando mesmo às meias finais da Taça UEFA em 2003, mas nunca mais repetiu o feito de 2001. No entanto, a epopeia desse ano ficou gravada como um dos maiores momentos da história do futebol nacional, tornando o Boa Vistão imortal.

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1: Isto é uma equipa que, com uma linha de 5, com um treinador italiano que eu também conheço, acho que fazem da parte defensiva o seu elo mais forte. E a nós cabe-nos criar oportunidades, chegar à área, rematar a baliza, tentar fazer o máximo possível para estabilizar aquilo que é a defesa do Uzbequistão. Estamos o mais longe possível. Temos qualidade para isso, mas temos que demonstrar dentro de campo. Não adianta pensar mais à frente se não conseguirmos ganhar estes jogos da fase de grupos.
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2: Ficamos a 6 minutos do meio-dia.
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2: 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Seguimos agora nesta emissão com o perfil do jogador.
4: 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Nico Williams, nascido a 12 de julho de 2002 em Pamplona, Espanha, é um avançado conhecido pela sua velocidade e habilidade técnica. Iniciou a sua carreira no Athletic Club de Bilbao, ingressando nas suas camadas jovens ainda na infância. Fez a sua estreia profissional pela equipa principal do Athletic em 2020, tornando-se rapidamente uma das promessas mais empolgantes do futebol espanhol. Na temporada de 2020-2021, Nico Williams destacou-se pela sua capacidade de desequilibrar defesas e criar oportunidades de golo. A sua velocidade e técnica atraíram a atenção de adeptos e analistas, consolidando-o como um dos jovens talentos em ascensão na La Liga. A sua performance impressionante continuou nas temporadas seguintes, mantendo-se como uma peça fundamental para o Athletic Club. Além da sua carreira em clubes, Nico Williams também começou a representar a seleção espanhola. Fez a sua estreia internacional em 2022 e rapidamente se afirmou como uma adição valiosa ao plantel de La Roja, contribuindo com a sua energia e criatividade ofensiva. Em 2023, continuou a impressionar tanto a nível de clubes como internacional, destacando-se como uma das jovens estrelas mais promissoras do futebol europeu, percurso esse que culminou com a vitória no Euro 2024, conquistado na Alemanha, ao serviço da seleção do seu país.
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2: Agora nesta emissão seguimos com os craques da Liga Portuguesa, aqueles que mais se destacaram. O talento desses craques imortalizou-os, mas a vida pós-carreira nem sempre é fácil e alguns enfrentam também desafios em manter a mesma relevância. É para ouvirmos também aqui nestas emissões da primeira rádio de desporto esses craques que mais se destacaram na Liga Portuguesa.
4: Radamel Falcão, o avançado colombiano nascido em 1986, tornou-se uma das maiores referências ofensivas do Futebol Clube do Porto e do futebol europeu na década de 2010. Chegou ao clube português em 2009, vindo do River Plate, com o desafio de substituir Lisandro López, um avançado que tinha deixado uma marca forte no Porto. No entanto, Falcão rapidamente mostrou que estava à altura da responsabilidade, revelando uma capacidade goleadora e um instinto de finalização que o destacaram desde o início. Na sua primeira época com os Dragões, marcou 25 golos no campeonato, estabelecendo-se como uma das estrelas da equipa e conquistando o coração dos adeptos. A temporada seguinte, em 2010-2011, foi ainda mais memorável para Falcão e para o clube. Sob o comando de André Villas-Boas, o Futebol Clube do Porto alcançou uma campanha histórica, conquistando a Liga Europa, o campeonato, a Taça de Portugal e a Supertaça. Falcão foi absolutamente decisivo na campanha europeia, terminando a Liga Europa como o melhor marcador com 17 golos em 14 jogos, um recorde até hoje na competição. Na final contra o Braga, foi ele quem marcou o golo solitário que garantiu o título europeu aos Dragões, selando um dos momentos mais icónicos da sua carreira. O colombiano era conhecido pela sua presença constante na área e capacidade de decisão em jogos cruciais, sendo capaz de marcar tanto com os pés como com a cabeça, uma qualidade que o tornou um dos avançados mais temidos na Europa. Além dos golos, Falcão impressionava pela intensidade e dedicação em campo, características que fizeram dele um ídolo imediato para os adeptos portistas. A sua média de golos e a consistência nas exibições elevaram-no ao estatuto de uma das grandes figuras do clube na era moderna. No final da época de 2010-2011, depois de conquistar todos os títulos possíveis em Portugal, Falcão transferiu-se para o Atlético Madrid por uma quantia recorde para o clube espanhol na época. No entanto, o legado que deixou no Porto é inegável. Em apenas duas temporadas, o colombiano somou 72 golos em 87 jogos, um registro impressionante que o coloca entre os grandes avançados da história do clube. Ainda hoje é lembrado como um dos jogadores mais letais e talentosos que passaram pelo Futebol Clube do Porto, e a sua mística como goleador permanece viva entre os adeptos. A passagem de Falcão pelos Dragões foi curta, mas profundamente marcante. A sua determinação, aliada a uma capacidade única de finalização, não só lhe renderam um lugar especial na história do clube, como também lançaram a sua carreira internacional. Em Portugal, Falcão é sinónimo de sucesso e conquista, sendo uma figura inesquecível para os portistas e para o futebol nacional.
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0: É meio-dia.
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5: O Futebol Clube do Porto oficializou a contratação de Benegrenas, na jovem promessa de apenas 16 anos. O médio assinou um contrato válido por 3 temporadas até 2029 e vai representar a equipa B, embora esteja previsto que também trabalhe às ordens de Francesco Farioli. Em comunicado, os dragões esclareceram que pagaram 1,8 milhões de euros fixos na formação do Frenstad, pela totalidade do passe do jovem médio. Além disso, a transferência prevê uma remuneração variável máxima de 1 milhão e meio de euros em função do cumprimento de certos objetivos ao serviço da equipa ABNA do Futebol Clube do Porto. A juntar a isto no Frenstad FK, na trapna direito, a valor correspondente a 15% das mais-valias de uma possível na futura transferência, embora no Futebol Clube do Porto possa recuperar 5% dessa mais-valia por 600 mil euros. Os portistas declararam ainda que terão encargos com intermediação da transferência correspondente a 5,6% do valor total desta na transferência. A Eric Benegrenas começou a formação nas escolinhas da na formação do Stopan SK, tendo ingressado na academia da formação do Marsleden, IF, em 2022. No início do ano, mudou-se para a formação do Frenstad FK e, com apenas 15 anos e 90 dias, superou o recorde mais jovem de sempre a atuar na Liga Norueguesa, que tinha sido estabelecido no ano de 2014 por Martin Odegaard. Entretanto, nessa marca foi superada por Gabriel Rastovic do Vålerenga. Terminou em clima de profunda decepção o sonho da Turquia e de Denis Gül de se apurarem para os 16avos de final do Campeonato do Mundo. No próximo jogo do Grupo D, será já na próxima sexta-feira, na frente aos Estados Unidos da América, e serve apenas como última oportunidade para a seleção de Montella deixar outra imagem do seu valor. Para o ponta-de-lança portista, na presença no certame, não deixou de ser um ponto alto na sua carreira, até porque o apuramento da Turquia foi carimbado após 2 play-off na frente à Roménia e ao Kosovo. Ainda assim, era expectável uma maior valorização no jogo com o Paraguai, que os turcos perderam por uma bola a zero. Não ajudou a criar uma aura positiva em torno de gol. Ainda assim, atenuantes, mas já lá vemos, lançado aos 60 minutos, o avançado único na convocatória turca, com características de Novburu, teve uma primeira ocasião aos 62 minutos, e falhou uma oportunidade clamorosa aos 89 minutos, que correu nas redes sociais. Na bola, pedia um pé esquerdo que Gül não tem, na pequena área, no portista, falhou o alvo de forma escandalosa, ainda que estivesse nem fora de jogo. Nesse lance, trouxe à discussão as dificuldades de Gül em finalizar, apesar de ter outros bons atributos. Atenuante prende-se com a própria definição estratégica de Vicenzo Montella, a partir do momento em que apostou numa unidade mais fixa na área, em detrimento da mobilidade de Aktürk Koglu, que saiu ao intervalo na Turquia, passou a ter mais presença na área contrária, beneficiando também de singular expulsão de Miguel Almirón, ainda antes do descanso, tapou a boca numa confusão com o Cabo Multor. E, portanto, o novo protocolo da FIFA pode prever aqui uma sanção a este jogador. Nos dois jogos do Mundial, na Gol foi suplente utilizado e, no total, somou duas oportunidades claras em 35 minutos de utilização. De qualquer forma, e havendo ainda mais um jogo pela frente, poderá despedir-se da competição, provendo que pode ser solução como titular, em teoria, com a lesão de Samu, cujo regresso à competição está apontado para outubro, no meados de novembro. Gül continuará a beneficiar de espaço no Futebol Clube do Porto, ainda assim, na contratação de André Silva e a possível chegada de mais um ponta de lança poderão complicar o cenário para o turco no Dragão. Existe margem temporal para a SAD avaliar o seu caso e perceber-se também a dinâmica do mercado em torno do jogador. O Galatasaray continua a ser o clube turco mais atento a este jogador, que faz parte do Futebol Clube do Porto. A partir de 2026-2027, os clubes turcos enfrentarão novas regras de inscrição. O limite máximo será de 14 estrangeiros na equipa principal, no modelo 10+4. Isto significa que apenas 10 poderão ter qualquer idade, enquanto que os restantes 4 terão de ser jogadores nascidos a partir de 2004. Já os jogadores turcos não estão sujeitos a qualquer limitação, o que pode tornar Gül, com 21 anos e já com experiência ao mais alto nível, um alvo particularmente apetecível. Gül tem contrato até 2029 e uma cláusula de rescisão de 50 milhões de euros, que custou um valor relativamente baixo em agosto de

0: 2024, a SAD pagou 4,5 milhões de euros na formação do Amarbi, na crescidos de 500 mil euros em bónus. Após a conclusão da sua participação no Mundial, Denis Gull vai gozar férias e apresentar-se mais tarde no Olival. O regresso do plantel de Farioli está marcado para no primeiro dia de julho. A Seleção Nacional fez mais um treino de preparação para o embate que coloca frente a frente Portugal e o Uzbequistão nas contas da segunda jornada do Grupo K deste Mundial 2026, praticamente na máxima força. Roberto Martínez pôde contar com todos os jogadores e na divisão esta partida. No porta-voz do grupo de trabalho foi mesmo Francisco Conceição, ele que desde logo acabou por destacar a qualidade do Uzbequistão e assume que ele próprio está bem para conseguir ajudar a equipa das esquinas neste segundo jogo.
1: Isto é uma equipa que com uma linha de 5, com um treinador italiano que eu também conheço, acho que fazem da parte defensiva o seu elo mais forte. E a nós cabe-nos criar oportunidades, chegar à área, rematar a baliza, tentar fazer o máximo possível para destabilizar aquilo que é a defesa do Uzbequistão. Chegamos o mais longe possível. Temos qualidade para isso, mas temos que demonstrar dentro de campo. Não adianta pensar mais à frente se não conseguirmos ganhar estes jogos da fase de grupos. Individualmente sou sempre mais um para ajudar, quer jogo 10 minutos, quer jogo 90, estou aqui para ajudar a seleção ao máximo possível, estou a realizar um sonho que é representar o meu país na maior competição do mundo, e por isso podem esperar de mim o máximo, quer seja em 10 minutos ou em 90.
0: Francisco Conceição garante vontade total de todos os jogadores de conseguirem vencer este segundo encontro, mas garante também que essa qualidade tem que ser provada dentro das quatro linhas.
1: Chegando aqui a uma competição destas, querem mostrar que têm qualidade e capacidade para se bater com as melhores seleções do mundo, é o que eles vão tentar fazer. Nós temos que igualar essa vontade que eles têm de fazer uma boa figura, temos que igualar a atitude, acho que isso não tem faltado, temos é que melhorar naquilo que foi a qualidade e executar aquilo que é o nosso plano para o próximo jogo a 100% para sairmos lá vitoriosos. Antes de dar uma resposta, é mostrar a nós mesmos que temos capacidade para reagir a momentos difíceis, porque todas as equipas que já foram campeões mundiais tiveram que passar por esses momentos. E nós queremos que este momento passe rápido e é já com este próximo jogo com o Uzbequistão.
0: O Internacional Português admitiu uma entrada em falso neste Mundial, mas garante que todos os jogadores são os primeiros a sentir essa tristeza depois de um mau resultado.
1: Como deve imaginar, acho que não correndo bem, somos os primeiros a sentir isso mesmo. Acho que não há ninguém pior que nós nesse momento quando as coisas não correm bem. Acho que é mais isso. Porque sentimos na pele aquilo que é o nosso trabalho, não foi feito da melhor forma nesse sentido, mas a pressão, como disse, acho que está presente, acho que todos nós estamos habituados à pressão, jogamos todos em grandes clubes e a pressão vai sempre existir, estamos habituados a isso, sabemos que não correndo bem vai sempre haver mais pressão, mais críticas, cabe-nos a nós a melhor forma de dar resposta no próximo jogo, mostrar qualidade, ganhar e seguir o nosso caminho.
0: Em relação a essa entrada em falso, Francisco Conceição deu conta também que esses erros foram corrigidos e que o foco agora está em conquistar os 3 pontos diante da turma adversária.
1: O nosso futebol é sempre muito ofensivo, aliás, acho que temos jogadores para fazer esse tipo de futebol. Acho que não executámos bem o plano que tínhamos para o jogo e cabe-nos a nós saber que lá está, da forma que jogámos não foi a melhor, já sabemos o que é que erramos e tentar corrigir isso para o próximo jogo. Dar aquilo que é as palavras do presidente do Futebol Clube do Porto, lá está, é a opinião dele, não cabe a mim comentar isso. No Mundial o erro tem de ser mínimo, não conseguimos ganhar o primeiro jogo, claro que não estamos com... Acho que estamos com a faca nos dentes porque temos que ganhar este segundo jogo obrigatoriamente. Também para fazer jus àquilo que é a nossa qualidade. Temos qualidade para ganhar o próximo jogo, vamos tentar demonstrar isso dentro de campo, melhorar o que temos a melhorar, que não correu tão bem no primeiro jogo, e se estivermos todos com a atitude que tivemos no primeiro jogo e melhorar a qualidade, acho que conseguimos ganhar.
0: Uma semana marcada também por muitas críticas, nomeadamente na Cristiano Ronaldo. Francisco Conceição falou sobre a qualidade do craque português e assume que os jogadores jogam de forma mais prática, no possível, dentro das quatro linhas e sem ter essa prioridade de colocar sempre a bola em Cristiano Ronaldo.
1: O Cristiano, com a sua qualidade de fazer golos, acho que não há ninguém como ele nesse capítulo. E nós não temos essa obrigação, essa necessidade de lhe passar a bola. Eu, por exemplo, falo por mim, eu passo a bola para quem está, para quem acho que naquele momento está melhor desmarcado. Não é que tenha tempo para pensar quem é que está, qual é a cara do colega que está ao meu lado, não. Acho que fazemos tudo por instinto, fazemos tudo, são milésimos de segundo, não há tempo para isso. E claro que o Cristiano está aqui para ajudar, como qualquer outro jogador da seleção.
0: O embate entre Portugal e Uzbequistão está marcado para nesta terça-feira, pelas 6 da tarde, será na segunda partida relativa nas contas deste Grupo K do Mundial 2026. Um grupo para já liderado pela Colômbia, que bateu por 3-1 o próximo adversário de Portugal, o Uzbequistão, enquanto que Portugal acabou por empatar uma bola diante da seleção da República Democrática do Congo. 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O Sporting Clube de Braga deu a conhecer a saída de Paulo Oliveira, na central de 34 anos, que cumpriu as últimas 5 temporadas no clube, a jogar de forma regular. Um central que chegou em 2021, proveniente dos espanhóis do Eibar, depois de ter jogado no Vitória e no Sporting. Distinguiu-se pelo elevado sentido de compromisso, dedicação e profissionalismo demonstrados ao longo da sua longa carreira pelo clube, escreve no emblema, no comunicado em que se faz a despedida do experiente defesa. A verdade é que Paulo Oliveira jogou sempre de forma regular, fez 29 jogos na última época, tanto como tinha feito na anterior. No total, foram 165 jogos no serviço do Sporting Clube de Braga, com 5 golos marcados e o estatuto de ser um dos capitães e de ter conquistado uma taça da Liga em 2023-2024. Em comunicado, o Sporting Clube de Braga agradece a Paulo Oliveira no importante contributo prestado ao longo destes últimos anos, bem como na entrega, na liderança, no exemplo que deixou dentro e fora de campo. No clube deseja-lhe as maiores felicidades pessoais, familiares e profissionais para no seu futuro, escreve ainda no clube liderado por António Salvador. O médio internacional austríaco Florian Grillis não vai continuar no Sporting Clube de Braga. Os bracarenses confirmaram a saída do jogador em comunicado. O Sporting Clube de Braga informa que Florian exerceu assim a opção contratualmente prevista nas condições mutuamente acordadas entre as duas partes, sendo a sua ligação ao clube, refere o Sporting Clube de Braga em comunicado. Grillis tinha contrato até 2027, mas com a opção de cessar a ligação ao final da época desportiva 2025-2026, que se confirma agora. O médio de 30 anos, fez 36 jogos, 3 golos e 2 assistências pelo Sporting Clube de Braga. Antes representou a formação do Werder Bremen, Hoffenheim, Ajax e Valladolid de Espanha. Luís Pinto, o novo treinador do Gil Vicente, conforme tinha anunciado e antecipado a Gol FM, no clube de Barcelos, contrata assim o técnico de 37 anos que assina um vínculo válido por 3 épocas com os gilistas e sucede no cargo na César Peixoto, que recentemente rumou à formação do Wolverhampton de Inglaterra e que vai atuar esta época no Championship, a segunda na divisão do futebol inglês. Ainda antes da saída de Peixoto para a Inglaterra, no Gil Vicente iniciou contactos com Luís Pinto, que desde cedo foi a primeira opção para no clube, que nos últimos dias acelerou o processo de forma a poder planear a época com o novo treinador. Luís Pinto, de resto, é um desejo antigo em Barcelos, até porque já tinha sido equacionado pela estrutura gilista, quando ainda estava no Tondela. No técnico portuense estava livre no mercado desde o início de março, quando deixou o Vitória Sport Clube já após a conquista da Taça da Liga. Campeão da 2ª Liga pelo Tondela em 2025, Luís Pinto também já treinou o Faf, na Lusitânia de Lourosa, Leça, na Felgueiras, na Real Sport Clube, na Mirandela e União de Leiria. Ainda por Barcelos, o Gil Vicente está perto de perder uma das principais figuras do plantel, o médio Luís Esteves, está praticamente fechado nos mexicanos da formação do Atlas, após apenas uma temporada em Barcelos. O jogador de 28 anos vai ter a primeira experiência no estrangeiro e num clube com outros argumentos financeiros, nomeadamente a nível salarial. De resto, o Luís Esteves será um grande investimento do clube de Guadalajara, que foi adquirido recentemente por novos proprietários e deverá pagar cerca de 6 milhões de euros para levar o criativo dos gilistas e assim quebrar o seu recorde de valor pago numa transferência. A consumar-se na saída de Luís Esteves, o Gil Vicente vê partido mais uma peça-chave do seu projeto. Isto após a saída do treinador César Peixoto, entretanto já rendido por Luís Pinto. Com formação no Sporting Feirense, Sporting Clube de Braga, Luís Esteves estreou-se como sénior na Juarense e passou ainda pelo Vitória Sport Clube antes de rumar ao Nacional em 2022-2023. Após 3 épocas de bom rendimento na Madeira, chegou a custo zero ao Gil Vicente em 2025-2026. Marcou 4 golos e deu 8 assistências em 34 partidas. Pelos Açores, o Santa Clara despediu-se de Gustavo Klinsmann, confirmando assim a transferência do médio brasileiro para a formação à série do Neftchi Baku, mas sem revelar os valores envolvidos no acordo. Obrigado, Klinsmann. Boa sorte neste novo capítulo no Neftchi Baku, escreveu o Fab no clube açoriano numa curta publicação nas redes sociais. Klinsmann chegou ao Portugal em 2018 para integrar-se na equipa de sub-23 do Estoril Praia, mas depois representou o Alverca, Portimonense e Santa Clara. Na última época, esteve emprestado aos japoneses da formação do Vissel Kobe, mas regressou em janeiro e ainda somou 16 jogos pelos açorianos. O Benfica sagrou-se campeão nacional de futsal feminino. Nas Águias receberam e venceram por 4-1 Nuno Álvares no jogo 5 da final do play-off, numa partida realizada no Pavilhão da Luz, em Lisboa. Ana Azevedo Tebna adiantou as minhotas no marcador, numa recarga certeira após remate de Ana Pires na barra, aos 5 minutos, mas um penalti na falta de Dinha sobre Angélica Alves, convertido por Sara Ferreira aos 19 minutos, levou a negra empatada para no intervalo. A etapa complementar foi amplamente dominada pelo Benfica, mas nos golos, só na parceira depois de 3 bolas aos ferros. Angélica Alves aos 26, Fifó aos 28, e Maria Pereira aos 31. A passagem do minuto 36, no tiro de Maria Pereira, de longe, colocou a turma orientada por Paulo Roxo pela primeira vez na frente do marcador, com Janice Silva, no minuto seguinte, aumentar para 3-1. O quarto e último gol das Águias voltou a ter assinatura de Janice Silva num chapéu perfeito, quando Nuno Álvares já jogava com a sua guarda-redes avançada. O Benfica selou assim o 8º título da sua história, recuperando o séptero, que estava precisamente na posse do Nuno Álvares, que na temporada passada havia vencido por 3-0 no Santa Luzia, na grande final da competição. Nota ainda para a final de carreira de Inês Fernandes, a jogadora do Benfica, vestiu de águia ao peito desde 2008, mas aos 36 anos de idade, decidiu colocar termo num percurso de muitos anos no futsal, repleto de títulos. O último jogo desta caminhada ficou marcado por uma sentida homenagem prestada por todas as colegas de equipa, com Inês Fernandes a receber o devido tributo nas bancadas no Pavilhão da Luz. A seleção portuguesa feminina de voleibol foi derrotada pela Roménia por 3-1 em jogo a contar para a 6ª jornada da Liga Europeia, concluindo assim a sua participação na prova. A equipa das esquinas, orientada por Hugo Silva, ainda conseguiu reagir à desvantagem inicial, mas acabou por ceder nos minutos cruciais do encontro. O conjunto romeno adiantou-se ao vencer o primeiro parcial por 25-21. Portugal respondeu de imediato, igualando a partida ao conquistar o segundo set por 25-23. Contudo, a Roménia recuperou o controle do jogo, vencendo o terceiro set por 25-21, e selando assim a vitória no quarto parcial por 25-22. Na pole, que organizou em território nacional, a seleção portuguesa registrou um balanço de 2 vitórias e 3 derrotas. Os triunfos foram alcançados na frente à Macedónia do Norte por 3-0 e Kosovo também por 3-0, enquanto as derrotas não ocorreram diante da Hungria por 3-0, Grécia por 3-2 e Lituânia também por 3-0.
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8: quente que o que vivemos aqui hoje. Chama-se... É um caso para ser estudado pelo IPMA, porque assistimos claramente a uma réplica do ciclone dos Açores. Em Lisboa, de uma réplica do ciclone dos Açores. Mas isto será seguramente algo para ser estudado hoje pelo IPMA, porque não encontro outra instituição que consiga fazê-lo quando estamos a falar de réplicas de ciclones. Réplicas de ciclones.

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1: Três derbys bastaram para o Benfica conquistar o campeonato em casa, na frente ao Sporting, por 3-1, neste fim de semana, nas Águias, juntaram os triunfos, na Luz, por 3-2, e em Alvalade, por 5-2, na terceira e decisiva vitória no apuramento de campeão do hóquei em patins. Perante mais de 1.800 adeptos, com Rui Costa, nos camarotes, nas Águias, selaram a conquista da Liga, nas 5 derrotas, 30 vitórias, 4 empates, numa época também marcada pela conquista da Elite Cup, em setembro, na frente ao Sporting, com o Benfica. Apenas perdeu duas partidas em 54 desafios frente ao Hockey de Barcelos, na Taça de Portugal e Barcelona, na Champions. Numa primeira parte morna, no Benfica entregou a iniciativa de ofensiva e confiou ao Guardião Conti a missão de travar os remates de Nolito Romero, Danilo Rampulha e de Henrique Magalhães. Do outro lado, Xano Edu, pouco trabalho teve numa fase inicial. Encontra na corrente, na Diogo Barata, na puxou, no patinho de Viti, pelas costas. No meio-campo, viu o cartão azul e deixou o Sporting desprotegido, para no último minuto, antes do intervalo, a 42 pontos da buzina. João Rodrigues disparou, de meia distância, pela esquerda, inaugurou assim o marcador. Já pouco depois, com 2 segundos no marcador, Viti soltou a festa. À espreita da conquista do primeiro campeonato, no menino de 19 anos, acelerou o na solo, pela direita, e disparou o na cruzada, com a bola, desviada, em Henrique Magalhães, na traída, na Xano Edu. Assim, o ex-Valonco atingiu o golo 21 em 53 jogos na época. Para lá, da eficácia do Benfica e da exibição excepcional de Conti, o Sporting foi também sempre mais lento e hesitante na transição ofensiva, permitindo constantemente na reorganização defensiva dos rivais. Na etapa complementar, ao cabo de 6 minutos, Henrique Magalhães viu o cartão azul e João Rodrigues aproveitou um penalti na recarga de ampliar na parede no 3-0. O avançado de 35 anos fez o gol na 50 no fim de 53 jogos na temporada, entre faltas, cartões azuis e amarelos e defesas de Conti. Na Lito, na Romero, que reduziu o delivery direto na 4 minutos da verdadeira buzina. O capitão do Sporting fez o gol na 37 em 51 desafios. Contas feitas, os comandados de Eduardo Castro conquistaram assim o título que escapava desde 2023 em simultâneo. O treinador espanhol de 59 anos no Benfica desde 2024 conquistou o primeiro campeonato português depois de duas Elite Cup. O Benfica igualou o feito conseguido em 2014-2015, ou seja, conquistar a Liga sem derrotas. Em todo o caso, na prova, contou com 34 jogos nesta temporada, mais 8 do que em 2014-2015. Os novos campeões encerraram a competição com 30 vitórias e 4 empates.
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5: Chegando aqui a uma competição destas, querem mostrar que têm qualidade e capacidade para bater com as melhores seleções do mundo, é o que eles vão tentar fazer. Nós temos que igualar essa vontade que eles têm de fazer uma boa figura, temos que igualar a atitude, acho que isso não tem faltado, temos é que melhorar naquilo que foi a qualidade e executar aquilo que é o nosso plano para o próximo jogo.
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0: 5 minutos para o meio-dia e meia.
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0: Olhamos agora nesta emissão para os craques mundiais. Apesar da sua ausência no campo, o legado destes jogadores continua a inspirar novas gerações que procuram também alcançar a mesma grandeza. É para ouvir também aqui na primeira Rádio Desporto, os craques mundiais com o Hugo Taveira.
3: Éric Cantona, também conhecido como Le Roi, ou o Rei em português, é uma figura marcante e controversa no futebol, com uma carreira que influenciou não só dentro do campo, mas também fora dele. Nascido em Marselha, França, em 1966, Cantona começou a sua carreira em clubes menores no país, mas foi no Manchester United que realmente se destacou, transformando-se num ícone da Premier League. Cantona começou a sua trajetória no futebol no Auxerre, clube pelo qual fez a sua estreia profissional em 1983. Durante os primeiros anos da sua carreira, mostrou grande talento, mas também uma personalidade forte e um temperamento imprevisível. Passou por alguns clubes franceses, como o Marselha, o Bordeaux, o Montpellier e o Nîmes, conquistando títulos nacionais, mas sempre com problemas disciplinares. A sua passagem por Marselha foi marcada pela vitória no campeonato francês em 1989, mas Cantona não se adaptou completamente ao clube, que culminou na sua transferência para o Nîmes, onde um incidente com um árbitro quase resultou na sua reforma precoce. Após essa fase turbulenta, decidiu buscar uma nova oportunidade em Inglaterra, onde a sua carreira descolaria de forma irreversível. A carreira de Cantona mudou drasticamente ao transferir-se para o Leeds United em 1992. Rapidamente ajudou o clube a conquistar o título da primeira divisão inglesa, mas foi depois da sua transferência para o Manchester United que se tornaria uma verdadeira lenda. Chegando ao Old Trafford em novembro de 1992, Cantona teve um impacto imediato. Os Red Devils, que não conquistavam o título inglês há mais de 25 anos, venceram a Premier League na sua primeira temporada com o francês. Com o seu estilo arrojado, passos precisos e golos decisivos, ajudou a transformar o United numa potência do futebol inglês. Entre 1992 e 97, sob sua liderança, o clube conquistou 4 títulos da Premier League, além de 2 taças da Inglaterra. Cantona sempre foi conhecido tanto pelas suas habilidades com bola quanto pelo seu temperamento explosivo. O episódio mais famoso da sua carreira ocorreu em 1995, quando durante uma partida frente ao Crystal Palace deu um pontapé num adepto adversário que o insultou da bancada. Esse incidente resultou numa suspensão de 8 meses, um dos momentos mais controversos da história do futebol inglês. Apesar disso, quando retornou da suspensão, Cantona rapidamente recuperou a sua forma e liderou o Manchester United em mais uma conquista da Premier League em 1996. Esse foi um dos momentos que cimentou o seu status de rei, tanto pelo seu carisma quanto pela sua importância dentro de campo. Surpreendentemente, Cantona anunciou a sua retirada em 1997, aos 30 anos, no auge da sua carreira. Decidiu então seguir outros caminhos, incluindo uma carreira como ator e envolvimento com o cinema e arte. Fora dos campos, o francês sempre foi conhecido pela sua personalidade forte, pensamentos filosóficos e declarações marcantes que alimentaram a sua aura de enigma e fascínio. O avançado deixou um legado profundo no Manchester United e no futebol mundial. Foi nomeado em 1994 como jogador do ano para a Associação de Jogadores Profissionais Ingleses e em 2001 foi eleito o jogador do século pelos adeptos do United. A sua influência no renascimento do clube e na Premier League é inegável, sendo lembrado como um dos maiores jogadores da história do futebol inglês. A carreira de Éric Cantona foi marcada tanto pelo brilhantismo dentro de campo como pela sua irreverência fora dele. Ícone do Manchester United e da Premier League, Cantona não só ajudou a transformar o clube numa potência global, como também redefiniu o papel de uma estrela do futebol, combinando talento, liderança e uma personalidade única. Mesmo após a sua retirada, continua a ser uma figura reverenciada e uma das personalidades mais influentes da história do futebol.
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6: É 12:30.
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1: A seleção nacional fez mais um treino de preparação para o embate que coloca frente a frente Portugal e o Uzbequistão nas contas da segunda jornada do Grupo K deste Mundial 2026. Praticamente na máxima força, Roberto Martínez pôde contar com todos os jogadores. E não de visão em esta partida, no porta-voz do grupo de trabalho, foi mesmo Francisco Conceição, ele que desde logo acabou por destacar a qualidade do Uzbequistão e assume que ele próprio está bem para conseguir ajudar a equipa das esquinas neste segundo jogo.
5: Isto é uma equipa que com uma linha de 5, com um treinador italiano que eu também conheço, acho que fazem da parte defensiva o seu elo mais forte. E a nós cabe-nos criar oportunidades, chegar à área, rematar a baliza, tentar fazer o máximo possível para destabilizar aquilo que é a defesa do Uzbequistão. Chegamos o mais longe possível. Temos qualidade para isso, mas temos que demonstrar dentro de campo. Não adianta pensar mais à frente se não conseguirmos ganhar estes jogos da fase de grupos. Individualmente sou sempre mais um para ajudar, quer jogo 10 minutos, quer jogo 90, estou aqui para ajudar a seleção ao máximo possível, estou a realizar um sonho que é representar o meu país na maior competição do mundo, e por isso podem esperar de mim o máximo, quer seja em 10 minutos ou em 90.
1: Francisco Conceição garante vontade total de todos os jogadores de conseguirem vencer este segundo encontro, mas garante também que essa qualidade tem que ser provada dentro das quatro linhas.
5: Chegando aqui a uma competição destas, querem mostrar que têm qualidade e capacidade para se debater com as melhores seleções do mundo, é o que eles vão tentar fazer. Nós temos que igualar essa vontade que eles têm de fazer uma boa figura, temos que igualar a atitude, acho que isso não tem faltado, temos é que melhorar naquilo que foi a qualidade e executar aquilo que é o nosso plano para o próximo jogo a 100% para sairmos lá vitoriosos. Antes de dar uma resposta, é mostrar a nós mesmos que temos capacidade para reagir a momentos difíceis, porque todas as equipas que já foram campeões mundiais tiveram que passar por esses momentos. E nós queremos que este momento passe rápido e é já com este próximo jogo com o Uzbequistão.
1: O Internacional Português admitiu uma entrada em falso neste Mundial, mas garante que todos os jogadores são os primeiros a sentir essa tristeza depois de um mau resultado.
5: Como deve imaginar, acho que não correndo bem, somos os primeiros a sentir isso mesmo. Acho que não há ninguém pior que nós nesse momento quando as coisas não correm bem. Acho que é mais isso. Porque sentimos na pele aquilo que é o nosso trabalho, não foi feito da melhor forma nesse sentido, mas a pressão, como disse, acho que está presente, acho que todos nós estamos habituados à pressão, jogamos todos em grandes clubes e a pressão vai sempre existir, estamos habituados a isso, sabemos que não correndo bem vai sempre haver mais pressão, mais críticas, cabe-nos a nós a melhor forma de dar resposta é no próximo jogo, mostrar qualidade, ganhar e seguir o nosso caminho.
1: Em relação a essa entrada em falso, Francisco Conceição deu conta também que esses erros foram corrigidos e que o foco agora está em conquistar os 3 pontos diante da turma adversária.
5: O nosso futebol é sempre muito ofensivo, aliás, acho que temos jogadores para fazer esse tipo de futebol. Acho que não executámos bem o plano que tínhamos para o jogo e cabe-nos a nós saber lá está, da forma que jogámos não foi a melhor, já sabemos o que erramos e tentar corrigir isso para o próximo jogo. Dar aquilo que é as palavras do Presidente do Futebol Clube do Porto, lá está, é a opinião dele, não cabe a mim comentar isso. No Mundial o erro tem de ser mínimo, não conseguimos ganhar o primeiro jogo, claro que não estamos com... Acho que estamos com faca nos dentes porque temos que ganhar este segundo jogo obrigatoriamente. Também para fazer jus àquilo que é a nossa qualidade. Temos qualidade para ganhar o próximo jogo, vamos tentar demonstrar isso dentro de campo, melhorar o que temos a melhorar, que não correu tão bem no primeiro jogo, e se estivermos todos com a atitude que tivemos no primeiro jogo e melhorar a qualidade, acho que conseguimos ganhar.
1: Uma semana marcada também por muitas críticas, nomeadamente na Cristiano Ronaldo. Francisco Conceição falou sobre a qualidade do craque português. e assumo que os jogadores jogam com a Abna de forma mais prática possível dentro das quatro linhas e sem ter essa prioridade de colocar sempre a bola em Cristiano Ronaldo.
5: O Cristiano, com a sua qualidade de fazer golos, acho que não há ninguém como ele nesse capítulo. E nós não temos essa obrigação, essa necessidade de lhe passar a bola. Eu, por exemplo, falo por mim, eu passo a bola para quem, para quem acho que naquele momento está melhor desmarcado. Não é que tenha tempo para pensar quem é que está, qual é a cara do colega que está ao meu lado, não. Acho que fazemos tudo por instinto, fazemos tudo, são milésimos de segundo, não há tempo para isso. E claro que o Cristiano está aqui para ajudar, como qualquer outro jogador da seleção.
1: O embate entre a Portugal e o Uzbequistão está marcado para nesta terça-feira, pelas 6 da tarde, será na segunda partida relativa, nas contas deste Grupo K do Mundial 2026. Um grupo para já liderado pela Colômbia, que bateu por 3-1 o próximo adversário do Portugal, o Uzbequistão, enquanto que Portugal acabou por empatar uma bola diante da seleção da República Democrática do Congo. 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Um ataque perpetuado por dois sicários, ambos com 16 anos, provocou um morto e 6 feridos no Equador. O incidente ocorreu durante este fim de semana, enquanto um grupo de pessoas assistia na rua a uma transmissão do jogo do Mundial 2026 entre as seleções equatoriana e do Curaçao. Segundo as autoridades locais, o ataque ocorreu no centro da cidade de Ibarra, na capital da província de Imbambura, na norte de Quito. Na meio do jogo, dois assassinos contratados irromperam pelo local e abriram fogo sobre a multidão que se encontrava reunida em frente a um ecrébna gigante. A vítima mortal é uma adolescente de 16 anos. Entre os feridos, encontra-se ainda um homem em estado grave, com ferimento no abdómen, e a vereadora Mary Congo, que está em estado crítico devido a um ferimento no crânio. Um cidadão colombiano de 47 anos também ficou ferido no rosto e no tórax, mas na sua condição é considerada estável. Em conferência de imprensa, as autoridades competentes acabaram por assumir que foi uma autêntica tragédia e que as responsabilidades estão a ser apuradas para que estes assassinos não sejam duramente castigados.
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17: Seguimos agora nesta emissão com os gigantes adormecidos.
18: O Leeds United, fundado em 1919, é um dos clubes mais importantes do futebol inglês, com uma história de grandes conquistas e quedas dramáticas. O seu período áureo começou nos anos 1960 e 70, sob a liderança do treinador Don Revy, que transformou o Leeds numa das equipas mais fortes do país. Foi nessa época que o clube alcançou alguns dos seus feitos mais memoráveis. 2 títulos da primeira divisão inglesa em 68, 69 e 73, 74, uma FA Cup em 1972 e 2 taças Praças das Cidades com Feiras, uma competição precursora da atual Liga Europa, em 1968 e 1971. Conhecido pelo estilo combativo e altamente disciplinado, o Leeds de Revy tornou-se uma referência de resiliência e combatividade, marcando a história do clube e do futebol britânico. Esta era dourada foi protagonizada por jogadores emblemáticos como Billy Bremner, Norman Hunter e Jack Charlton, que não só contribuíram para os sucessos dentro de campo, mas também personificaram o espírito destemido do clube. A saída de Revy, contudo, trouxe uma fase de instabilidade e o Leeds entrou em declínio, culminando na sua despromoção para a 2ª Divisão em 1982. O clube lutou anos para se reerguer, mas só na década de 1990 voltou a emergir no topo do futebol inglês. O renascimento do Leeds veio com o treinador Howard Wilkinson, que liderou o clube ao título da 2ª Divisão em 1990, garantindo a subida à primeira. Apenas duas épocas depois, em 1991-92, o Leeds surpreendeu ao vencer a última edição da 1ª Divisão antes da criação da Premier League. Com jogadores como Eric Cantona, Gary Speed e Gordon Strachan, o Leeds dominou a liga e conquistou o seu terceiro título de inglês, trazendo nova glória aos adeptos e reforçando a imagem de uma equipa resiliente e vencedora. A mudança de milénio trouxe ao clube ambições renovadas, com investimentos em grandes nomes como Rio Ferdinand e Robbie Keane, e em 2001 o clube protagonizou uma campanha europeia inesquecível, alcançando as meias finais da Liga dos Campeões. No entanto, os gastos elevados e a gestão financeira arriscada levaram o clube a uma crise profunda. Em 2004, o Leeds acabou despromovido para o Championship, a 2ª Divisão, e em 2007 caiu ainda para a League One, a 3ª, marcando um período de sofrimento e dificuldades para os seus adeptos. Nos anos recentes, o Leeds United reencontrou o caminho de volta à elite, conseguindo finalmente a promoção à Premier League em 2020, sob o comando do carismático treinador Marcelo Bielsa. Esta recuperação fez renascer a esperança entre os seus adeptos, apesar de uma nova despromoção ao Championship, que ainda hoje carregam com orgulho a história do clube, sonhando em reviver os tempos de glória que marcaram o Leeds United como uma força do futebol inglês.
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17: A invencibilidade de algumas equipas em ligas nacionais ou europeias permanece como uma marca histórica, imortalizando os seus nomes nos livros do futebol. Está na altura de mais um grande feito histórico aqui na Golo FM.
18: Entre 1998 e 2003, o Boca Juniors viveu um dos períodos mais gloriosos da sua história. Sob a liderança do treinador Carlos Bianchi, o clube argentino consolidou-se como uma potência do futebol sul-americano e mundial, alcançando sucessos que se tornaram lendários. Esta fase não foi apenas um capítulo de vitórias, mas uma redefinição de como o clube, que já contava com um legado forte, passou a dominar o cenário internacional com uma equipa imbatível, repleta de grandes talentos e um espírito coletivo exemplar. Carlos Bianchi chegou ao Boca Juniors em 1998, após ter triunfado no Vélez Sarsfield, com quem conquistou a Taça Libertadores. A sua contratação marcou o início de uma transformação no clube. Bianchi trouxe consigo uma mentalidade vencedora e um rigor tático que rapidamente se refletiram no campo. A sua primeira grande conquista veio em 2000, com a vitória na Taça Libertadores. Esse título foi praticamente marcante, porque pôs fim a um jejum de 22 anos sem que o clube vencesse a principal competição sul-americana, com a equipa de Bianchi a superar o Palmeiras na final, após um empate no agregado e uma emocionante disputa de penaltis que imortalizou a qualidade e o sangue frio do plantel. Uma das grandes forças do Boca Juniors dessa época foi a qualidade dos seus jogadores. Entre eles destacava-se Juan Román Riquelme, o maestro da equipa, cujo talento com a bola e capacidade de decidir jogos o tornaram um dos maiores ídolos da história do clube. Riquelme era o coração da equipa, capaz de controlar o ritmo de jogo e de criar oportunidades de golo com uma visão de jogo fora do comum. Ao seu lado, jogadores como Martín Palermo, um dos melhores avançados da história do Boca, e Óscar Córdoba, o fiável guarda-redes, complementavam uma equipa que parecia imbatível. Entre 1998 e 2013, o Boca conquistou 4 campeonatos argentinos, demonstrando o seu domínio em casa, mas foi nas competições internacionais que a equipa de Bianchi se imortalizou. O Boca Juniors venceu a Taça Libertadores em 2000, 2001 e 2003, confirmando-se como a melhor equipa da América do Sul nesse período. Cada uma dessas conquistas teve a sua própria narrativa heroica, desde as vitórias nos penaltis até às goleadas que mostravam a força ofensiva e defensiva do plantel. A Libertadores de 2001, por exemplo, foi conquistada com mais uma vitória épica nos penaltis, desta vez contra o Cruz Azul do México, após a equipa argentina ter vencido fora de casa na primeira mão. No entanto, o auge internacional do Boca Juniors aconteceu em 2000 e 2003, quando venceram a Taça Intercontinental, a competição que colocava frente a frente o campeão da Libertadores e o campeão da Liga dos Campeões. Em 2000, o Boca enfrentou o Real Madrid, uma equipa repleta de estrelas, e venceu por 2-1 numa exibição memorável de Martin Palermo, que marcou os dois golos da vitória. Este triunfo solidificou o Boca como uma das equipas mais temidas do mundo e deu a Bianchi um estatuto de lenda. Em 2003, a equipa voltou a brilhar, desta vez contra o AC Milan, numa final decidida nos penaltis após um empate a um golo. O Boca mostrou mais uma vez a sua capacidade de lutar até ao fim, levando para a Argentina mais um título mundial. A chave do sucesso dessa equipa residia na sua capacidade de se adaptar a diferentes estilos de jogo e de responder a situações de pressão com uma serenidade incrível. Bianchi era um mestre em explorar o melhor de cada jogador, enquanto mantinha uma estrutura tática disciplinada, mas suficientemente flexível para se ajustar aos adversários. O Boca dessa era não se destacava apenas pelos craques individuais, mas pelo seu jogo coletivo, pela solidez defensiva e, acima de tudo, pelo espírito de sacrifício. Além das vitórias em campo, o Boca Juniors entre 1998 e 2003 representou uma era de renascimento para o clube em termos de prestígio e influência no futebol mundial. O clube tornou-se uma referência de excelência na América do Sul e conseguiu competir de igual para igual com os gigantes europeus. As conquistas internacionais dessa fase permitiram ao Boca exportar a sua marca e a Bombonera, o mítico estádio do clube, tornou-se sinónimo de ambiente infernal para os adversários, um verdadeiro caldeirão onde a pressão dos adeptos parecia aumentar ao nível da equipa. A era Bianchi terminou em 2004, mas o legado deixado por essa equipa continua vivo na memória dos adeptos e no próprio ADN do Boca Juniors. As vitórias e títulos conquistados entre esses anos estabeleceram um novo padrão de sucesso, não só no futebol argentino, mas em todo o continente. Carlos Bianchi, com o seu estilo pragmático e focado no coletivo, conseguiu criar uma equipa que não só vencia, mas também sabia lidar com a pressão e com as expectativas dos seus fãs num dos ambientes mais fervorosos do futebol mundial. Os jogadores desse período, especialmente Riquelme e Palermo, tornaram-se ícones do clube. Palermo, com a sua capacidade de marcar golos decisivos, muitas vezes com golos improváveis e em momentos-chave, e Riquelme, com a sua elegância e genialidade em campo, eram a personificação de uma equipa que sabia controlar os jogos e ditar o ritmo. Ambos, junto com outros protagonistas, como Óscar Córdoba, Hugo Ibarra e Jorge Bermúdez, ajudaram a cimentar o status de lendas no clube, sempre debaixo da liderança serena e inteligente de Bianchi. Essa equipa do Boca Juniors, além dos seus títulos e da glória internacional, representou também a paixão do futebol sul-americano, onde o talento individual se fundia com o trabalho em equipa. O Boca de 98 a 2013 é ainda hoje recordado como um dos esquadrões mais fortes e vitoriosos da história do futebol, sendo uma referência para futuras gerações do clube.
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5: Isto é uma equipa que, com uma linha de 5, com um treinador italiano que eu também conheço, acho que fazem da parte defensiva o seu elo mais forte. E a nós cabe-nos criar oportunidades, chegar à área, rematar a baliza, tentar fazer o máximo possível para estabilizar aquilo que é a defesa do Uzbequistão. Estamos o mais longe possível. Temos qualidade para isso, mas temos que mostrar dentro de campo. Não adianta pensar mais à frente se não conseguirmos ganhar estes jogos da fase de grupos.
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17: Ficamos a 10 minutos da 1 da tarde.
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17: Está agora na hora de trazer o perfil de mais um jogador à Gol FM.
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21: Mohamed Salah, nascido a 15 de junho de 1992 em Nagrig, Egito, é um avançado amplamente reconhecido pela sua velocidade, habilidade e capacidade de finalização. Iniciou a sua carreira profissional no El Moukaoun, antes de se transferir para o Basileia em 2012, onde rapidamente se destacou na Suíça. O sucesso no Basileia levou Salah a uma transferência para o Chelsea em 2014, mas encontrou mais destaque na Fiorentina e, subsequentemente, na Roma, na Série A italiana. Em Itália, Salah solidificou a sua reputação como um dos melhores extremos da Europa, o que lhe valeu uma transferência para o Liverpool em 2017. Nos Reds, o jogador teve um impacto imediato. Na sua primeira temporada, marcou 32 golos na Premier League, estabelecendo um novo recorde de golos numa única temporada. Salah desempenhou um papel crucial na conquista da Liga dos Campeões em 2019 e da Premier League em 2020, sendo um dos principais marcadores e assistentes da equipa. A sua capacidade de marcar golos em momentos decisivos e a sua consistência ao longo das temporadas foram fundamentais para o sucesso do Liverpool. Além da sua carreira a nível de clubes, Salah é um pilar na seleção egípcia, representando o seu país em competições internacionais como o CAN e o Campeonato do Mundo. Atualmente continua a ser um dos jogadores mais influentes da formação inglesa e um dos melhores avançados do mundo, mantendo a sua forma impressionante e contribuindo significativamente para a equipa.
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17: Os seus prémios, troféus, são apenas uma pequena amostra do impacto que tiveram com o seu legado a ultrapassar as fronteiras do desporto. Está na altura de trazermos mais um craque da Liga Portuguesa aqui à Primeira Rádio Desporto.
21: Óscar Cardoso, mais conhecido como Taquara, é um dos maiores goleadores da história recente do futebol sul-americano e europeu. Nascido a 20 de maio de 1983 em Juan Eulogio Estigarribia, no Paraguai, Cardoso começou a sua carreira futebolística no modesto clube 3 de Fevereiro, onde rapidamente se destacou pelo seu instinto goleador e capacidade física. Com 1,93m de altura e uma presença imponente na área, o avançado tinha todas as características para ser um sucesso como ponta de lança e rapidamente chamou a atenção de clubes maiores no seu país. A ascensão de Cardoso ao cenário internacional começou verdadeiramente em 2006, quando foi contratado pelo Newell's Old Boys da Argentina. No clube de Rosário, Cardoso tornou-se rapidamente uma referência ofensiva, marcando 21 golos em 33 jogos, um registro impressionante que despertou o interesse de clubes europeus. Foi então que em 2007, o Benfica, à procura de um avançado com capacidade para resolver jogos, apostou 9 milhões de euros na contratação do paraguaio, um valor elevado na época, mas que viria a ser amplamente justificado pelos feitos que se seguiriam. Cardoso chegou ao Benfica com grande expectativa e não demorou a justificar o investimento. Na sua primeira época, marcou 22 golos em todas as competições, destacando-se pelo seu potente pé esquerdo, capaz de remates fulminantes de qualquer zona do campo. O paraguaio rapidamente ganhou o carinho dos adeptos benfiquistas, que o apelidaram de Taquara, uma referência à sua estatura e à sua capacidade de desferir remates potentes, tal como uma lança. Com a sua presença na área, Cardoso trouxe ao Benfica uma nova dimensão ofensiva. No entanto, foi na época de 2009-2010 que Óscar Cardoso viu o seu auge ao serviço do clube encarnado. Sob o comando de Jorge Jesus, o Benfica conquistou o título de campeão nacional e Cardoso sagrou-se o melhor marcador da Primeira Liga com 26 golos, números que reforçaram o seu estatuto como um dos mais letais avançados da Europa. Além disso, contribuiu para a vitória na Taça da Liga, demonstrando ser decisivo nos momentos mais importantes da época. A sua parceria com jogadores como Angel Di Maria e Pablo Aimar foi fundamental para o sucesso ofensivo da equipa e Cardoso tornou-se o goleador de referência no Clube da Luz. Nas competições europeias, também foi protagonista, destacando-se pela sua capacidade de marcar em momentos decisivos. Em 2013, durante a campanha que levou o Benfica à final da Liga Europa, o avançado paraguaio marcou 2 golos na vitória sobre o Fenerbahçe nas meias finais, carimbando o passaporte do clube encarnado para a final contra o Chelsea. Embora o Benfica não tenha conseguido vencer o troféu, Cardoso deixou uma marca indelével, terminando como o melhor marcador da competição com 7 golos. Ao longo das suas 7 temporadas no Benfica, estabeleceu-se como uma lenda do clube, marcando o total de 172 golos em 293 jogos, o que o coloca entre os melhores goleadores da história do clube e o melhor não nascido em Portugal. O seu pé esquerdo era temido por defesas e guarda-redes e a sua capacidade de converter livres diretos e grandes penalidades tornou uma arma letal em qualquer situação de bola parada. Além dos 2 campeonatos nacionais conquistados, venceu também 5 taças da Liga e 1 taça de Portugal, sendo uma peça fundamental em todas estas conquistas. Em 2014, após uma longa e bem-sucedida carreira no Benfica, Cardoso transferiu-se para o Trabzonspor, da Turquia, onde continuou a mostrar a sua veia goleadora. Apesar de já não estar no seu auge físico, Cardoso manteve uma impressionante média de golos, marcando 25 em 66 jogos durante as 2 épocas em que representou o clube turco. A sua experiência e faro pelo golo ainda o tornavam um avançado respeitado, tanto no campeonato como nas competições europeias. Após a sua passagem pela Turquia, Cardoso ainda regressou à América do Sul, onde jogou pelo Libertad no Paraguai, consolidando-se como um ícone no futebol do seu país. A sua longevidade como jogador de topo e a consistência ao longo de uma carreira recheada de golos tornaram-no numa referência para várias gerações. Além disso, foi também um nome habitual na seleção paraguaia, tendo representado o seu país em várias edições da Copa América e nas eliminatórias para os Mundiais, somando mais de 50 internacionalizações. Com uma carreira marcada por golos, títulos e momentos decisivos, Óscar Cardoso será sempre lembrado como um dos grandes avançados da sua geração. No Benfica, o Taquara eternizou-se como um dos maiores goleadores da história do clube e a sua carreira é um testemunho de como o talento, aliado à capacidade de se reinventar, pode prolongar uma carreira ao mais alto nível durante muitos anos. Embora os tempos de glória tenham ficado para trás, Cardoso deixou uma marca indelével no futebol, especialmente em Portugal, onde o seu nome será para sempre sinónimo de golos e sucesso com a camisola das Águias.

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1: Está na altura dos craques mundiais. Muitos destes ícones do futebol mantêm-se ligados ao desporto, seja como comentadores, treinadores ou embaixadores de clubes e marcas. Outros, inclusive, já não estão entre nós. Mas fazemos questão de os recordar aqui na primeira Rádio Desporto.
2: Kaká, nome pelo qual ficou mundialmente conhecido, Ricardo Isaacson dos Santos Leite, nasceu a 22 de abril de 1982 em Brasília e rapidamente se destacou como uma das maiores promessas do futebol brasileiro. Desde jovem, Kaká mostrou uma técnica refinada e uma inteligência tática que o diferenciava dos demais. A sua carreira começou no São Paulo, onde ingressou nas camadas jovens e se destacou pela sua habilidade com bola nos pés e a visão de jogo que deslumbrava os adeptos. Foi ainda no clube paulista que começou a atrair a atenção de clubes europeus, especialmente após a conquista do torneio Rio-São Paulo em 2001, onde teve uma atuação de destaque. O ano de 2003 marcou a viragem na carreira de Kaká, quando foi contratado pelo AC Milan, um dos clubes mais prestigiados da Europa, por cerca de 8,5 milhões de euros, uma pechincha face ao talento que demonstraria nos anos seguintes. A sua adaptação ao futebol europeu foi imediata. Logo na sua primeira temporada, Kaká ajudou o Milan a conquistar a Série A e rapidamente se tornou uma das principais estrelas da equipa, brilhando ao lado de lendas como Paolo Maldini, Andrea Pirlo e Andriy Shevchenko. O brasileiro desempenhava um papel de maestro no meio-campo, atuando como treco-artista, posicionando-se entre os médios e os avançados, criando inúmeras oportunidades de golo com os seus passos precisos e corridas verticais pelo campo. A sua ascensão ao topo do futebol mundial culminou em 2007, quando viveu o ponto alto da sua carreira. Nesse ano, Kaká liderou o Milan à conquista da Liga dos Campeões da UEFA, com exibições extraordinárias, especialmente nas meias-finais contra o Manchester United, onde marcou 2 golos no jogo de ida. Na final contra o Liverpool, Kaká foi crucial na vitória por 2-1, assistindo o segundo golo marcado por Inzaghi. As suas exibições nessa temporada valeram-lhe a Bola de Ouro e o título de melhor jogador do mundo da FIFA, coroando-o como o melhor jogador da sua geração. Além da Liga dos Campeões, Kaká conquistou outros troféus importantes ao serviço do Milan, como a Supertaça Europeia e o Mundial de Clubes da FIFA. Durante os seus anos em Milão, o brasileiro consolidou-se como um dos maiores jogadores do mundo, com o seu estilo elegante e dinâmico que misturava técnica, velocidade e finalização. A sua capacidade de driblar em alta velocidade e a precisão dos seus passos tornavam-no uma ameaça constante para as defesas adversárias. Em 2009, o Real Madrid, na sua busca por construir uma nova geração de galácticos, não hesitou em pagar 67 milhões de euros pelo seu passe, tornando Kaká o jogador mais caro da época. No entanto, a sua passagem pelos merengues não foi tão brilhante quanto se esperava, em grande parte devido às várias lesões

Foi capaz de contribuir para o clube com alguns momentos de brilho, mas a sua segunda passagem por Milão não duraria muito. Em 2014, Kaká tomou a decisão de rumar à Major League Soccer, a MLS, assinando com o Orlando City, onde se tornou a estrela principal do novo projeto do clube americano. Na MLS, Kaká trouxe o seu prestígio e talento para um campeonato em crescimento, ajudando a elevar o nível da competição e tornando-se um dos jogadores mais influentes do campeonato. Mesmo numa fase mais avançada da carreira, o brasileiro continuava a demonstrar a sua classe e a marcar golos decisivos. A sua presença em campo atraía multidões e Kaká era admirado não só pelo seu talento, mas também pelo seu caráter e profissionalismo. Ao longo da sua carreira internacional, Kaká também foi uma peça importante para a seleção brasileira, tendo participado em 13 edições do Campeonato do Mundo da FIFA em 2002, 2006 e 2010. Foi parte do plantel que conquistou o Mundial de 2002, embora não tenha tido um papel de destaque nesse torneio. No entanto, nas edições seguintes, Kaká assumiu-se como uma das principais figuras do Brasil, vencendo também a Taça das Confederações em 2005 e 2009. Acabaria por encerrar a carreira em 2017 com o respeito e admiração de todos os que o acompanharam no seu trajeto. Com 29 títulos conquistados entre clubes e seleção, incluindo a glória na Liga dos Campeões e o reconhecimento como o melhor jogador do mundo, Kaká será sempre lembrado como um dos grandes nomes do futebol mundial, tendo em conta que o seu legado vai muito além dos números.

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1: É 1:03.
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5: A seleção nacional fez mais um treino de preparação para o embate que coloca frente a frente Portugal e o Uzbequistão nas contas da segunda jornada do Grupo K deste Mundial 2026, praticamente na máxima força. Roberto Martínez pôde contar com todos os jogadores e na divisão em esta partida. No porta-voz do grupo de trabalho foi mesmo Francisco Conceição, ele que desde logo acabou por destacar a qualidade do Uzbequistão e assume que ele próprio está bem para conseguir ajudar a equipa das esquinas neste segundo jogo.
6: Isto é uma equipa que com uma linha de 5, com um treinador italiano que eu também conheço, acho que fazem da parte defensiva o seu elo mais forte. E a nós cabe-nos criar oportunidades, chegar à área, rematar a baliza, tentar fazer o máximo possível para destabilizar aquilo que é a defesa do Uzbequistão. Chegamos o mais longe possível. Temos qualidade para isso, mas temos que demonstrar dentro de campo. Não adianta pensar mais à frente se não conseguirmos ganhar estes jogos da fase de grupos. Individualmente sou sempre mais um para ajudar, quer jogo 10 minutos, quer jogo 90, estou aqui para ajudar a seleção ao máximo possível, estou a realizar um sonho que é representar o meu país na maior competição do mundo, e por isso podem esperar de mim o máximo, quer seja em 10 minutos ou em 90.
5: Francisco Conceição garante vontade total de todos os jogadores de conseguirem vencer este segundo encontro, mas garante também que essa qualidade tem que ser provada dentro das quatro linhas.
6: Chegando aqui a uma competição destas, querem mostrar que têm qualidade e capacidade para se debater com as melhores seleções do mundo, é o que eles vão tentar fazer. Nós temos que igualar essa vontade que eles têm de fazer uma boa figura, temos que igualar a atitude, acho que isso não tem faltado, temos é que melhorar naquilo que foi,

0: A qualidade e executar aquilo que é o nosso plano para o próximo jogo a 100% para sairmos lá vitoriosos. Antes de dar uma resposta, é mostrar a nós mesmos que temos capacidade para reagir a momentos difíceis, porque todas as equipas que já foram campeões mundiais tiveram que passar por esses momentos. E nós queremos que este momento passe rápido e é já com este próximo jogo com o Uzbequistão.
1: O internacional português admitiu uma entrada em falso neste Mundial, mas garante que todos os jogadores são os primeiros a sentir essa tristeza depois de um mau resultado.
0: Como deve imaginar, acho que não correndo bem, somos os primeiros a sentir isso mesmo. Acho que não há ninguém pior que nós nesse momento quando as coisas não correm bem. Acho que é mais isso, porque sentimos na pele aquilo que é o nosso trabalho, não foi feito da melhor forma nesse sentido. Mas a pressão, como disse, acho que está presente. Acho que todos nós estamos habituados à pressão, jogamos todos em grandes clubes e a pressão vai sempre existir. Estamos habituados a isso, sabemos que não correndo bem vai sempre haver mais pressão, mais críticas. Cabe-nos a nós, a melhor forma de dar resposta é no próximo jogo, mostrar qualidade, ganhar e seguir o nosso caminho.
1: Em relação a essa entrada em falso, Francisco Conceição deu conta também que esses erros foram corrigidos e que o foco agora está em conquistar os 3 pontos diante da turma adversária.
0: O nosso futebol é sempre muito ofensivo, aliás, acho que temos jogadores para fazer esse tipo de futebol. Acho que não executámos bem o plano que tínhamos para o jogo e cabe-nos a nós saber que lá está, da forma que jogámos não foi a melhor, já sabemos o que é que erramos. E tentar corrigir isso para o próximo jogo. Dar aquilo que é as palavras do presidente do Futebol Clube do Porto, lá está, é a opinião dele, não cabe a mim comentar isso. No Mundial o erro tem de ser mínimo, não conseguimos ganhar o primeiro jogo, claro que não estamos com. Acho que estamos com faca nos dentes porque temos que ganhar este segundo jogo obrigatoriamente, também para fazer jus àquilo que é a nossa qualidade. Temos qualidade para ganhar o próximo jogo. Vamos tentar demonstrar isso dentro de campo, melhorar o que temos a melhorar, que não correu tão bem no primeiro jogo. E se estivermos todos com a atitude que tivemos no primeiro jogo e melhorar a qualidade, acho que conseguimos ganhar.
1: Uma semana marcada também por muitas críticas, nomeadamente na Cristiano Ronaldo. Francisco Conceição falou sobre a qualidade do craque português e assume que os jogadores jogam de forma mais prática, possível, dentro das 4 linhas e sem ter essa prioridade de colocar sempre a bola em Cristiano Ronaldo.
0: O Cristiano, com a sua qualidade de fazer golos, acho que não há ninguém como ele nesse capítulo, e nós não temos essa obrigação, essa necessidade de lhe passar a bola. Eu, por exemplo, falo por mim, eu passo a bola para quem acho que naquele momento está melhor desmarcado. Não é que tenha tempo para pensar quem é que está, qual é a cara do colega que está ao meu lado, não. Acho que fazemos tudo por instinto, fazemos tudo, são milésimos de segundo, não há tempo para isso, e claro que o Cristiano está aqui para ajudar como qualquer outro jogador da seleção.
1: O embate entre Portugal e Uzbequistão está marcado para nesta terça-feira, pelas 6 da tarde, será na segunda partida relativa, nas contas deste Grupo K do Mundial 2026, um grupo para já liderado pela Colômbia, que bateu por 3-1 o próximo adversário de Portugal, o Uzbequistão, enquanto que Portugal acabou por empatar uma bola diante da seleção da República Democrática do Congo. 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Jalal Jayed, árbitro marroquino de 39 anos, foi nomeado pela FIFA para dirigir o Portugal-Uzbequistão desta terça-feira. O juiz irá arbitrar o duelo da segunda jornada do Grupo K do Mundial 2026, com data marcada para no dia 23 de junho, pelas 6 da tarde. Os compatriotas Jakadia Ibn Mustafa vão assistir Jayed durante o encontro. No VAR, ainda não é conhecido no primeiro Mundial de Jayed, que dirigiu na ronda inaugural do Alemanha-Curaçao, que acabou com goleada germânica por 7. Entrada de Leão no mercado, 4 contratações, quando ainda estamos em junho. Rodrigo Salazar, avançado que jogava no Sporting Clube de Braga por 30 milhões, o médio brasileiro Pedro Lima, ex-Naves Futebol de Sade, por 4 milhões mais 2 milhões em bónus, o médio italiano Vinícius Dombia, por 20 milhões, com possíveis 6 milhões em variáveis. Contratado ao Veneza, Silas Anderson, centrocampista dinamarquês que jogava nos suecos do Akant, Nico custou 7,2 milhões de euros fixos, com bónus que podem chegar aos 2 milhões e meio de euros. Agora, saída preferida, Xabna Parebna Celerar, Xabna Teste Logo, as de Morten Yulman, Trincão, Xabna Pedro Gonçalves, Xabna Ipna Daniel Bragança, naquelas Xabna que vão render mais dinheiro à formação do Sporting, mas no Sporting vai voltar a comprar, e se Maxi sair mesmo como Xabna muito, temem os Leões, Xabna passam a ser dois laterais esquerdos em agenda, num Parebna no lugar do Uruguaio, noutro no Parebna de Ricardo Mangas, para quem se procura na colocação, o dossiê do meio campo, no setor Xabna para o qual Xabna chegaram três jogadores, Xabna encerra na Companhia, na Alcomira, e num plano C, depois do extremo, no extremo Xabna era mais, Xabna de Corunha, sempre uma prioridade, depois Xabna outro jogador para na posição, assim se coloca vai Ebna, que não cumpriu os mínimos desde que chegou no mercado de inverno, na contas feitas, Xabna será num autêntico rebuliço aquilo que se prevê para este mercado de transferências, no que diz Xabna respeito ao Sporting Clube de Portugal. O Futebol Clube Porto oficializou a contratação de Ebna Grena, Xabna jovem promessa de apenas 16 anos, o médio assinou um contrato válido por 3 temporadas até 2029 e vai representar a equipa B, embora esteja previsto que também trabalhe às ordens de Francesco Farioli. Em comunicado os Dragões, Xabna esclareceram que pagaram 1,8 milhões de euros fixos, Xabna a formação do Ebna Frenstad, Xabna FK, pela totalidade do passe do jovem médio. Além disso, a transferência Ebna prevê uma remuneração variável máxima de 1 milhão e meio de euros, Xabna, em função do cumprimento de certos objetivos ao serviço da equipa Abna do Futebol Clube do Porto. A juntar a isto no frente da Xabna FK, na Trapna Direito, a valor correspondente a 15% das mais-valias de uma possível na futura transferência, embora no Futebol Clube do Porto possa Xabna recuperar 5% dessa mais-valia por 600 mil euros. Os portistas Xabna declararam ainda que terão encargos Xabna com intermediação da transferência correspondente Xabna 5,6% do valor total desta na transferência. A Benéric Xabna Grana, Xabna começou a formação nas escolinhas da na formação do Stopan SK, na tendo ingressado na academia da formação do Mars Leiden, na IF, em 2022, no início do ano, mudou-se para na formação do Frenstad FK, e com apenas 15 anos e 90 dias, superou o recorde mais jovem de sempre, na atuar na Liga Norueguesa, que tinha sido estabelecido no ano de 2014 por Martin Odegaard, entretanto, nessa marca foi superada por Gabriel Rastovic, do Vålerenga. Terminou em clima de profunda decepção o sonho da Turquia e de Denis Gül de se apurarem para os 16avos de final do Campeonato do Mundo. No próximo jogo do Grupo D, será já na próxima sexta-feira, frente aos Estados Unidos da América, e serve apenas como última oportunidade para a seleção de Montella deixar outra imagem do seu valor. Para o ponta-de-lança portista, na presença, no certame, não deixou de ser um ponto alto na sua carreira, até porque o apuramento da Turquia foi carimbado após na 2 play-off, na frente à Roménia e ao Kosovo. Ainda assim, era expectável uma maior valorização no jogo com o Paraguai, que os turcos perderam por uma bola a zero, não ajudou a criar uma aura positiva em torno de gol. Ainda assim, atenuante, mas já lá vemos, lançado aos 60 minutos, o avançado único na convocatória turca, com características de Novburu, teve uma primeira ocasião aos 62 minutos, e falhou uma oportunidade clamorosa aos 89 minutos, que correu nas redes sociais, na bola, pedia um pé esquerdo que gol não tem, na pequena área, no portista, falhou o alvo, de forma escandalosa, ainda que estivesse nem fora de jogo. Nesse lance, trouxe à discussão as dificuldades de Gullo em finalizar, apesar de ter outros bons atributos. Atenuante, prende-se com a própria definição estratégica de Vicenzo Montella, a partir do momento em que apostou numa unidade mais fixa na área, em detrimento da mobilidade de Aktürk Oğlu, que saiu ao intervalo na Turquia, passou a ter mais presença na área contrária, beneficiando também de singular expulsão de Miguel Almirón, ainda antes do descanso, tapou a boca numa confusão com Cabne Muldur. E, portanto, o novo protocolo da FIFA pode prever aqui uma sanção a este jogador. Nos dois jogos do Mundial, Cabne Gul foi suplente utilizado e, no total, Cabne somou duas oportunidades claras em 35 minutos de utilização. De qualquer forma, e havendo ainda mais um jogo pela frente, poderá despedir-se da competição, provendo que pode ser solução como titular. Em teoria, com a lesão de Samu, cujo regresso à competição está apontado para outubro, no meados de novembro, Gul continuará a beneficiar de espaço no Futebol Clube do Porto, ainda assim, na contratação de André Silva e a possível chegada de mais um ponta de lança poderão complicar o cenário para o turco no Dragão. Existe margem temporal para a SAD avaliar o seu caso e perceber-se também a dinâmica do mercado em torno do jogador. O Galatasaray continua a ser o clube turco mais atento a este jogador que faz parte do Futebol Clube do Porto. A partir de 2026-2027, os clubes turcos enfrentarão novas regras de inscrição. O limite máximo será de 14 estrelas estrangeiros na equipa principal no modelo 10 mais 4. Isto significa que apenas 10 poderão ter qualquer idade, enquanto os restantes 4 terão de ser jogadores nascidos a partir de 2004. Já os jogadores turcos não estão sujeitos a qualquer limitação, o que pode tornar Gulo com 21 anos e já com experiência ao mais alto nível um alvo particularmente apetecível. Gulo tem contrato até 2029 e uma cláusula de rescisão de 50 milhões de euros custou um valor relativamente baixo em agosto de 2024. A SAD pagou 4 milhões e meio de euros na formação do Amarbi, acrescidos de 500 mil euros em bónus. Após a conclusão da sua participação no Mundial, Denis Gulo vai gozar férias e apresentar-se mais tarde no Olival. O regresso do plantel de Farioli está marcado para no primeiro dia de julho. Marco Silva vai por fim trabalhar com o belga do Dibne Luque Bacchio há pouco mais de 8 anos, em janeiro de 2018. Os dois estiveram muito perto de partilhar o balneário no Watford e só não o fizeram por escassos 9 dias. O treinador português assumiu o comando técnico dos Hornets no início da época 2017-2018, sucedendo ao italiano Walter Mazzari, que cessou funções a 17 de maio de 2017. 10 dias depois, a 27, o Watford anunciava a contratação de Marco Silva para nas duas temporadas seguintes. Porém, a aventura duraria pouco, na 21 de janeiro de 2018, após uma derrota por 2-0 no terreno do Leicester City, na direção do clube, liderada por Gino Pozzo, que acumulou 19 treinadores entre 2012 e 2026, decidiu afastar o técnico luso. Na altura, a equipa ocupava na 10ª posição da Premier League, com 24 jogos cumpridos, 7 vitórias, 5 empates e 12 derrotas, para justificar a chicotada. No emblema do Vicarage Road, apontou o dedo na abordagem que o Everton fizera na Marco Silva em novembro, classificando-a publicamente como catalisador para a quebra de rendimento e no subsequente divórcio. A ironia do destino bateu à porta logo a seguir, apenas 9 dias após a saída do português, na 30 de janeiro de 2018. O Watford anunciava a contratação de Luque Bacchio no extremo, então com 20 anos, escava proveniente do Anderlecht por 5 milhões de euros, assinando por 4 épocas e meia, depois de ter estado emprestado ao Toulouse e ao Charleroi. Marco Silva foi substituído por Javi Garcia, vindo dos russos do Robin Kazan, mas o espanhol não operou milagres. No Watford terminou a Premier League num cinzento 14º lugar, somando menos 15 pontos nas 14 jornadas. Sob o seu comando na 31 de maio de 2018, Marco Silva arrumava finalmente ao Everton. Por sua vez, Luque Bacchio teve uma passagem curtíssima por Inglaterra, somando apenas um jogo em 2017-2018, 15 minutos na estreia diante do West Ham, saltando do banco para no lugar do espanhol Gerard. Em 2018 e 2026, nos caminhos divergiram. Marco Silva construiu uma carreira muito sólida em Inglaterra, primeiro no Everton e a partir de 2021 no Fulham. Já no Luque Bacchio iniciou uma viagem europeia por 5 clubes, na Fortuna Düsseldorf, 2018-2019, Hertha de Berlim, 2019-2023, Wolfsburgo, 2021-2022, na Sevilha, 2023-2025 e finalmente o Benfica, onde ingressou na época 2025-2026. Agora, mais de 8 anos após o desencontro, no Watford, Luque Bacchio e Marco Silva vão finalmente cruzar-se na luz, a não ser claro que o internacional belga decida saltar para o seu 6º clube desde que deixou o futebol britânico há 8 anos e meio. A nível internacional, o percurso de Luque Bacchio, que possui dupla nacionalidade, acrescenta uma curiosidade neste reencontro na luz. O extremo estreou-se pela República Democrática de Congo em outubro de 2016, em particular na frente ao Quénia. Jogou no dia 4 de outubro de 2016, ao lado de Chancel Mbemba, capitão congolês que passou pelo Futebol Clube do Porto e defrontou Portugal na estreia do Mundial 2026, e também Yannick Palacié, que representou o Sporting em 2019-2020. Contudo, Luque Bacchio optou mais tarde por representar a Bélgica, estreando-se pelos Diabos Vermelhos, no 11 de novembro de 2020, precisamente sob a liderança de Roberto Martínez, atual selecionador de Portugal. Com Martínez, no extremo ficaria mais 4 jogos na seleção, 3 na qualificação para o Mundial do Qatar e 1 na Liga das Nações de 2023 para cá, na primeira, sob na com Domenico Tedesco, 2023-2025, e mais recentemente com Rudi Garcia, no jogador do Benfica, somou mais 25 internacionalizações, totaliza agora 30 jogos e 6 golos. Luque Bacchio integra no lote de 26 belgas presentes na fase final deste Mundial. Não foi utilizado na estreia diante do Egito, com empate a uma bola, e foi ainda pelas contas do Grupo G, na jogo diante do Irão, e tem a Nova Zelândia como terceira adversária, nas contas desta fase de grupos do Mundial 2026, a 27 de junho, pelas 4 da manhã, na hora de Portugal. para merecer a confiança de Rudi Garcia. Contudo, o benfiquista enfrenta numa forte concorrência num ataque belga. Se a rota do golo central pertence ao histórico Romelu Lukaku, com 126 jogos e 90 golos, as vagas nas alas no apoio ao avançado são caríssimas, discutidas com nomes como Leandro Trossard, com 51 jogos e 12 golos, Jeremy Doku, com 43 jogos e 7 golos, Charles, com 30 jogos e 6 golos, e o jovem Matias Fernandes Pardo, com 3 jogos e sem qualquer golo marcado. O Sporting Clube de Braga deu a conhecer a saída de Paulo Oliveira, na central de 34 anos, que cumpriu as últimas 5 temporadas no clube, a jogar de forma regular. Um central que chegou em 2021, proveniente dos espanhóis do Eibar, depois de ter jogado no Vitória e no Sporting. Distinguiu-se pelo elevado sentido de compromisso, dedicação e profissionalismo demonstrados ao longo da sua longa carreira pelo clube, escreve no emblema, no comunicado em que se faz a despedida do experiente defesa. A verdade é que Paulo Oliveira jogou sempre de forma regular, fez 20 e 9 jogos na última época, tanto como tinha feito na anterior. No total foram 165 jogos no serviço do Sporting Clube de Braga, com 5 golos marcados e o estatuto de ser um dos capitães e de ter conquistado uma taça da Liga em 2023-2024. Em comunicado, o Sporting Clube de Braga agradece a Paulo Oliveira no importante contributo prestado ao longo destes últimos anos, bem como na entrega, na liderança, no exemplo que deixou dentro e fora de campo. No clube deseja-lhe as maiores felicidades pessoais, familiares e profissionais para no seu futuro, escreve ainda no clube liderado por António Salvador. O médio internacional austríaco Florian Grillisch não vai continuar no Sporting Clube de Braga. Os bracarenses confirmaram a saída do jogador em comunicado. O Sporting Clube de Braga informa que Florian exerceu assim a opção contratualmente prevista nas condições mutuamente acordadas entre as duas partes, sendo a sua ligação ao clube, refere o Sporting Clube de Braga em comunicado. Grillisch tinha contrato até 2027, mas com a opção de cessar a ligação ao final da época desportiva 2025-2026, que se confirma agora. O médio de 30 anos, fez 36 jogos, 3 golos e 2 assistências pelo Sporting Clube de Braga. Antes representou a formação do Werder Bremen, Hoffenheim, Ajax e Valladolid de Espanha.
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3: Chegando aqui a uma competição destas, querem mostrar que têm qualidade e capacidade para se debater com as melhores seleções do mundo, é o que eles vão tentar fazer. Nós temos que igualar essa vontade que eles têm de fazer uma boa figura, temos que igualar a atitude, acho que isso não tem faltado, temos é que melhorar naquilo que foi a qualidade e executar aquilo que é o nosso plano para o próximo jogo.
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4: Ficamos a 4 minutos da 1:30 da tarde.
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5: O Steaua de Bucareste, um dos clubes mais icónicos da Roménia, tem uma história rica e marcada por grandes feitos no futebol europeu. Fundado a 7 de junho de 1947 como ASA Bucareste, o clube nasceu vinculado ao exército romeno, refletindo a forte ligação entre o desporto e o regime militar da época. Inicialmente, a equipa disputava competições nacionais com algum sucesso, mas foi em 1961 que o clube adotou o nome pelo qual ficaria famoso, Steaua, que significa estrela em romeno, e começou a cimentar a sua identidade vitoriosa. Nas décadas seguintes, o Steaua tornou-se uma força dominante no futebol romeno, mas foi nos anos 80 que o clube atingiu o apogeu da sua glória. Durante esse período, sob o comando do carismático treinador Emerich Jeannet, a equipa conquistou uma série de títulos nacionais e internacionais que catapultaram o clube para o estatuto de gigante europeu. O ponto culminante da sua história aconteceu na temporada de 1985-86, quando o Steaua surpreendeu o mundo do futebol ao conquistar a Taça dos Clubes Campeões Europeus, o equivalente à atual Liga dos Campeões. A caminhada histórica na competição europeia começou de forma modesta, mas à medida que o Steaua superava adversários poderosos, a confiança e o espírito de luta da equipa tornaram-se evidentes. A grande final, disputada a 7 de maio de 1986, no estádio Ramón Sánchez Pizjuán, em Sevilha, colocou o Steaua frente ao poderoso Barcelona, favorito, claro, à vitória. Num jogo tenso e de poucas oportunidades, o empate a zero manteve-se durante os 120 minutos de jogo, levando a decisão para as grandes penalidades. Foi então que a figura do guarda-redes Helmut do Kadam emergiu de forma heroica. Numa das exibições mais memoráveis de sempre em finais europeias, do Kadam defendeu 4 penaltis consecutivos, um feito inédito e ainda hoje lembrado com espanto pelos amantes do futebol. O Steaua venceu por 2-0 nas penalidades, tornando-se o primeiro clube da Europa de Leste a erguer o mais prestigiado troféu do futebol europeu. Esta conquista, além de colocar o clube nos anéis da história, representou um momento de enorme orgulho para a Roménia, então sob o regime comunista de Nicolae Ceaușescu. Após a vitória na Taça dos Campeões, o Steaua de Bucareste consolidou-se como uma das potências do futebol europeu. O clube voltou a brilhar em 1987, quando venceu a Supertaça Europeia, ao derrotar o poderoso Dinamo de Kiev por 1-0. Este período de ouro do Steaua, que se estendeu até 1989, ficou marcado pela presença de jogadores lendários como Marios Lacatos, um dos mais carismáticos avançados do futebol romeno, e ainda Victor Piturca, um avançado letal. Estes e outros craques faziam parte parte do chamado Esquadrão Imortal, uma equipa que dominava tanto a nível interno como nas competições internacionais. A equipa chegou ainda à outra final da Taça dos Campeões em 1989, mas foi derrotada pelo AC Milan, numa das melhores equipas da época. No plano doméstico, o Steaua continuou a acumular títulos. Durante a década de 1980, venceu várias edições da Divisia A, o Campeonato Romeno e Taças Nacionais. A hegemonia do clube era incontestável e o domínio no futebol romeno refletia a força de uma equipa que contava com uma geração de ouro dos jogadores. No entanto, a transição política e social na Roménia, com a queda do regime comunista em 1989, trouxe desafios para o Steaua. A separação do clube em relação ao exército em 2003 resultou em disputas legais, principalmente em torno do uso do nome e do emblema do clube. A equipa foi então renomeada para FCSB em 2017, após um processo judicial, mas apesar dessas complicações, o Steaua mantém-se como um dos clubes mais populares e vitoriosos da Roménia. A vitória na Taça dos Campeões de 1986 permanece o ponto alto da história do clube e um dos momentos mais gloriosos do futebol europeu. Até hoje, o Steaua de Bucareste é lembrado como o primeiro clube da Europa de Leste a conquistar este título, numa altura em que o futebol mundial era dominado pelas potências ocidentais. A resiliência e capacidade de superação demonstradas naquela época ainda ecoam entre os apaixonados pelo futebol.
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8: É 1:32.
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12: Antes de partir para o Mundial, o Sporting agarrou Maxi Araújo com uma continuidade acertada por mais uma temporada, num processo como os de Victor Gyökeres no passado e de Morten Hjulmand no presente, saídas adiadas por um ano, mas com garantia. O Sporting mostrava assim a intenção junto do ala, que já publicamente manifestou também essa vontade de ficar, mas no mercado é implacável e já dá sinais ao Alvalade de que vai atacar o Internacional Uruguaio, ao ponto dos Leões já prepararem a saída do camisola número 20, com 47 jogos realizados na última época, 7 golos e 5 assistências, foram sobretudo as 11 participações na Liga dos Campeões, 2 golos e 1 assistência, que colocaram o Maxi no radar dos maiores clubes europeus, percebendo o assédio. O Sporting nasceu rapidamente e segurou antes do Mundial, mas já percebeu que não vai bastar nisso mesmo, porque apesar de exigir uma verba muito elevada pelo passo do jogador, a possibilidade de chegada de propostas desse calibre já sabem em Alvalade, nem nesta altura muito elevada, até porque na entrada de Maxi com fulgor no Campeonato do Mundo, a isso ajudou no lateral esquerdo com Rui Borges no Sporting e na pisar terrenos mais adiantados com Marcelo Bielsa na seleção uruguaia. Nessa versatilidade, sempre com grande rendimento, convida ainda mais nas investidas, sendo a do Chelsea uma séria ameaça. Nesta altura, os londrinos perderam Cucurella para o Real Madrid e procuram um lateral. Maxi está na mira. E se na clube que pode chegar ao que o Sporting pretende, é precisamente a formação do Chelsea, mas não é o único, mesmo tendo em linha de conta que o camisola 20 dos verdes e brancos tem cláusula de rescisão de 80 milhões de euros num contrato válido até 2029, porém a chegada de propostas de 50-60 milhões de euros são desportivamente temidas em Alvalade, mas financeiramente irrecusáveis, e são essas que já fazem os de Alvalade prepararem a contratação de dois laterais esquerdos, um para colmatar a saída do uruguaio é o outro Abnengas que vai ser colocado. O golo de Maxi Araújo na Arábia Saudita foi marcado na última segunda-feira, mas ainda por estes dias, no Al Abna fazia publicações nas redes sociais sobre este mesmo golo, destacando que, graças a Deus, consegue estar ao mais alto nível na sua seleção. Foi uma noite muito sonhada, acrescentou o uruguaio nas redes sociais, destacando que para já está apenas concentrado e com foco todo ele no Mundial 2026. Escreveu ainda no Al Abna que durante este fim de semana voltou a entrar em ação diante da seleção de Cabo Verde. O mercado de transferências promete ser duro para o Sporting, que já equaciona várias saídas, assim como também possíveis entradas. Ainda no que diz respeito ao assunto leonino, o historial de diamantes lapidados no Sporting é grande e há pelo menos mais três na questão na Forja para poderem dar o salto. Para a equipa principal falamos de Rafael Nel, Flávio Gonçalves e Salvador Blapa. Já todos se estrearam entre os graúdos, são na presença assídua nos treinos da equipa A e serão integrados no estágio de pré-temporada em Lagos, no Parlamento, no Algarvio, para mostrarem argumentos e convencerem Rui Borges a incluí-los no plantel de 2026-2020. E 7. Na última temporada, Nel foi dividindo no tempo entre a formação B e as chamadas à equipa principal, com camisola 90 na Smart, registros importantes, 23 golos na 2ª Liga, 7 na Liga, 3 na Liga dos Campeões e 1 na Taça de Portugal, sendo os momentos mais marcantes o golo que marcou na Champions, na goleada imposta aos noruegueses do Bodø/Glimt por 5-0 em Alvalade, na estreia na titular na Liga, faturou na frente ao Santa Clara por 4-2, precisamente no dia do aniversário, em que celebrou 21 anos. Terminou a época como segundo avançado atrás do colombiano Luís Suárez, que conquistou a bola de prata, fez 28 golos na Primeira Liga, face ao lesão de Luan Edis, e diga-se na grande expectativa em torno do grego para saber como se apresenta no arranque dos trabalhos, depois de ter terminado a época lesionado no último jogo em que participou, foi a 21 de Fevereiro, diante do Moreirense, no que pode também pensar na decisão de integrar imediatamente nele no plantel no emprestado para que possa acumular mais minutos em competição. José Silva, Francisco Silva, Nel, Mauro Couto, Miguel Alves, Flávio Gonçalves, médio extremo de 19 anos, é outra grande promessa da geração de 2007 na academia, no extremo médio, no ofensivo, é visto internamente como um talentoso jogador com excelente relação com golo e polivalência no ataque. Já existe um plano específico para o jovem, que passa por trabalhá-lo também para no lugar agora ocupado por Francisco Trincão, à semelhança de outros jovens em épocas anteriores, como Canda, no João Simões, Flávio Gonçalves, faz parte do lote de pérolas que a administração leonina quer potenciar, está blindado com um contrato até 2030. Entrada de reforços neste defeso poderá não influenciar na decisão de ficar no plantel. Salvador Blopa teve na estreia memorável, lançado na equipa principal a 28 de outubro de 2025, frente ao Alverca, na Taça da Liga, pisou, ainda assumiu três presenças em jogos da Liga e também fez debut na Liga dos Campeões, contudo, viu o crescimento ligeiramente travado por dois problemas musculares sucessivos que o afastaram dos relevados por algumas semanas, o que levará a uma avaliação física rigorosa no arranque dos trabalhos. A ideia é que fique, mas não está descartado, nem empréstimo, nem transferência, caso surja uma proposta financeiramente vantajosa. Recordar que o nome de Blop já foi associado ao Manchester United e Real Madrid, com a direção leonina assegurar a renovação de contrato do jovem até 2030, com cláusula de rescisão de 80 milhões de euros, mas há que ter em conta na concorrência de Fresneda e Vaganidis. Neste último, por ter representado a seleção grega, também se apresentará depois a 1 de julho, no dia do arranque dos trabalhos na Academia Cristiano Ronaldo.
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4: Grandes feitos também se destacaram em reviravoltas épicas, onde clubes e seleções reverteram desvantagens quase impossíveis para conquistar vitórias memoráveis. Está na altura de mais um grande feito histórico aqui na primeira rádio de esporto.
5: A conquista do Mundial de Sub-20 pela seleção portuguesa em 1989, realizado na Arábia Saudita, foi um dos momentos mais marcantes da história do futebol português. Este torneio, que decorreu entre fevereiro e março de 1989, culminou com a vitória de Portugal na final contra a Nigéria por 2-0 em Riad. Esta vitória significou o primeiro grande título internacional para as seleções jovens de Portugal e serviu de prelúdio para o bicampeonato, com a conquista também do Mundial Sub-20 em 1991. O caminho até à final foi repleto de desafios. Sob o comando de Carlos Queiroz, a equipa portuguesa destacou-se pela coesão e pelo talento individual dos seus jogadores, que mais tarde se tornariam referências no futebol europeu. Entre os nomes mais destacados estavam Fernando Couto, João Pinto, Paulo Sousa e Abel Silva. A fase de grupos foi superada com alguma dificuldade, mas Portugal mostrou uma defesa sólida e uma linha ofensiva criativa que foi capaz de lidar com a pressão nos momentos decisivos. No total, a equipa disputou 6 jogos até à final, demonstrando uma evolução ao longo do torneio, tanto no aspecto tático como na mentalidade competitiva. Na final disputada no King Fahd International Stadium, Portugal enfrentou uma talentosa Nigéria, que também chegava ao jogo decisivo com grande moral. A partida foi equilibrada, com ambas as equipas a terem oportunidades, mas foi no prolongamento que a seleção portuguesa conseguiu destravar o jogo. O primeiro golo surgiu dos pés de Abel Silva, que abriu o marcador para Portugal, aproveitando um cruzamento vindo da direita. Pouco depois, Jorge Couto selou o resultado ao marcar o segundo golo, garantindo a vitória por 2-0 e a consagração de Portugal como campeão mundial de sub-20. A vitória da seleção nacional não apenas deu ao país o seu primeiro título internacional no futebol, mas também revelou uma geração de jogadores que deixaria uma marca profunda no futebol português e mundial. Muitos dos atletas dessa equipa juvenil integraram a seleção principal e tiveram carreiras de sucesso, tanto em clubes nacionais como internacionais. Fernando Couto, Paulo Sousa e João Pinto, por exemplo, seriam figuras essenciais em várias campanhas da seleção portuguesa nos anos seguintes. O título de 1989 foi também um catalisador para a evolução do futebol jovem em Portugal, destacando a capacidade do país em formar talentos de nível mundial. Esta geração de ouro, liderada por Carlos Queiroz, colocaria Portugal no mapa do futebol juvenil e o sucesso seria repetido 2 anos depois, em 1991, com a conquista do Mundial de Sub-20, novamente, agora em Lisboa. Esses sucessos cimentaram a reputação portuguesa como uma potência emergente do futebol de formação e abriram as portas para futuros triunfos nas categorias principais.
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4: Vamos lá olhar agora para o perfil de mais um jogador aqui na primeira rádio de desporto.
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5: Erling Haaland destaca-se como um dos avançados mais dominantes do futebol atual, com uma combinação rara de potência física e uma habilidade impressionante para finalizar. Com 1,94m de altura, alia a sua imponente presença física à agilidade, algo incomum para jogadores com a sua estatura. A sua capacidade de explosão é um dos traços mais marcantes, fazendo dele uma ameaça constante em transições rápidas e jogadas de contra-ataque, onde utiliza a sua velocidade para desmarcar-se dos defensores com facilidade. Taticamente, Haaland é extremamente eficaz em explorar o espaço entre os centrais, utilizando a sua leitura de jogo para se posicionar de forma ideal na área. O seu movimento sem bola é inteligente e calculado, muitas vezes temporizando as suas corridas para evitar estarem fora de jogo, e surge também no momento exato para finalizar com uma precisão clínica. Seja com o pé direito, esquerdo ou de cabeça, Haaland revela uma versatilidade incomum, o que o torna um dos avançados mais completos da sua geração. No contexto de equipas que jogam em transição, o jogador norueguês é praticamente imparável devido à sua velocidade
18: velocidade e força. Porém, mesmo em equipas que preferem manter a posse de bola e enfrentar blocos baixos, o norueguês consegue ser decisivo ao jogar como referência no ataque, segurando a bola e atraindo defesas, o que cria espaço para os seus colegas de equipa. Esta capacidade de se adaptar a diferentes estilos de jogo mostra uma maturidade tática que vai muito além da sua tenra idade. Além disso, o Haaland é também eficaz na pressão alta, utilizando a sua força física para pressionar os defesas adversários e forçar erros, algo que o torna útil não só nas ações ofensivas, mas também na recuperação da posse de bola. Apesar de ser mais conhecido pelos seus golos, a sua ética de trabalho e a intensidade em campo mostram que é um jogador que contribui em várias fases do jogo. Com uma taxa de finalização impressionante e uma mentalidade focada em marcar golos em cada oportunidade, Haaland já se afirmou como uma das principais referências do futebol moderno, sendo sem dúvida um dos avançados mais difíceis de ser neutralizado das defesas adversárias.
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4: E seguimos agora nesta emissão com mais um craque da Liga Portuguesa.
18: Ricardo José Vaz Alves Monteiro, mais conhecido como Tarantini, é uma figura emblemática do Rio Ave e um exemplo raro de longevidade e lealdade no futebol português. Nascido em 1983 em Gestaçou, Baião, Tarantini começou a carreira em clubes de divisões inferiores e só aos 24 anos chegou ao futebol profissional, quando assinou pelo Rio Ave em 2008. Desde então construiu uma ligação histórica com o clube vilacondense, onde passou toda a carreira na primeira divisão, tornando-se capitão e referência dentro e fora de campo. Como médio de forte resistência e excelente leitura de jogo, Tarantini sempre se destacou pela entrega e inteligência tática. O seu espírito de liderança e profissionalismo rapidamente o tornaram um dos jogadores mais importantes da equipa. Ao longo dos anos, o médio contribuiu para alguns dos momentos mais memoráveis do Rio Ave, incluindo a histórica qualificação para a Liga Europa e a chegada à final da Taça de Portugal e da Taça da Liga em 2014. Esse ano foi especialmente marcante para o clube, que sob a liderança de Tarantini atingiu um nível de protagonismo inédito, enfrentando equipas europeias e levando o nome do Rio Ave a uma dimensão internacional. Além do desempenho dentro das quatro linhas, Tarantini sempre foi admirado pela sua visão de futuro e preocupação com a carreira pós-futebol. Com mestrado em Educação Física e Desporto, destacou-se pela sua postura consciente e exemplar, sendo uma voz ativa na sensibilização para a importância dos estudos entre os jogadores. Tarantini chegou mesmo a escrever um livro, A Minha Causa, onde partilhou reflexões sobre a vida desportiva e a necessidade de planear o futuro, inspirando colegas e jovens atletas a pensar além do futebol. Ao pendurar as chuteiras em 2021, Tarantini deixou um legado raro no futebol português. Com mais de 400 jogos pelo Rio Ave, é recordado não só pela sua entrega e dedicação em campo, mas também pelo impacto positivo que teve na cultura do clube e na vida dos colegas da profissão. O seu exemplo de compromisso, lealdade e inteligência fazem dele uma referência no desporto nacional, um atleta que valorizou a educação e a formação contínua, elevando o conceito de ser jogador profissional.
4: Seguimos agora nesta emissão com os craques mundiais.
18: Lothar Matthaus é uma das maiores lendas do futebol mundial, conhecido pela sua versatilidade, liderança e longevidade em campo. Nascido a 21 de março de 1961 em Erlangen, na Alemanha, Matthaus teve uma carreira que atravessou mais de duas décadas, acumulando títulos tanto a nível de clubes como de seleções. Ao longo da sua carreira, destacou-se pela sua capacidade de jogar em várias posições, desde médio centro a líbero, sempre com uma entrega impressionante e uma visão de jogo apurada. Matthaus é o jogador com mais internacionalizações pela seleção alemã, com 150, e é reconhecido como um dos jogadores mais completos da sua geração. O seu percurso começou no Borussia de Mönchengladbach, onde rapidamente deu nas vistas. Após destacar-se na Bundesliga, Matthaus foi convocado para a seleção alemã, ainda jovem, integrando o plantel no Campeonato Europeu de 1980, onde a Alemanha Ocidental se sagrou campeã. No entanto, foi com a transferência para o Bayern de Munique, em 1984, que Matthaus se tornou uma estrela mundial. Nos seus primeiros anos no Bayern, conquistou 3 títulos da Bundesliga, afirmando-se como um dos melhores médios do futebol europeu. O seu futebol dinâmico, capaz de atacar e defender com a mesma eficiência, e o seu poderoso remate tornaram-no uma peça essencial no meio-campo bávaro. A nível internacional, Matthaus foi protagonista em diversas competições, mas os Mundiais foram o palco onde mais brilhou. Esteve presente em 5 campeonatos do mundo, um recorde para a época, e em 1986, na final contra a Argentina, Matthaus teve a tarefa ingrata de marcar Diego Maradona, um confronto icónico que ajudou a definir a rivalidade entre ambos. Embora a Alemanha Ocidental tenha perdido a final, o talento de Matthaus já era amplamente reconhecido. Em 1988, o jogador fez uma mudança para o futebol italiano, assinando pelo Inter de Milão, onde jogaria um papel fundamental. Sob o comando de Giovanni Trapattoni, Matthaus levou o Inter à conquista da Série A em 1988-89, quebrando um jejum de 9 anos. Essa equipa do Inter é lembrada como uma das mais fortes da história do clube, e Matthaus foi a principal estrela, ajudando também a conquistar a Supertaça de Itália e a Taça UEFA em 91. A sua passagem por Itália solidificou o seu estatuto de um dos melhores jogadores do mundo. Mas foi no Mundial de 1990 que Matthaus viveu o seu maior momento. Capitaneando a seleção da Alemanha Ocidental, liderou a equipa até à vitória, conquistando o troféu em Itália. Matthaus foi o grande maestro do meio-campo, com exibições de encher o olho, marcando 4 golos no torneio, incluindo um dos mais belos da sua carreira, frente à Jugoslávia. Na final, a Alemanha Ocidental derrotou a Argentina de Maradona por 1-0, ligando a derrota de 1986 e coroando Matthaus como campeão do mundo. Após este feito, foi premiado com a Bola de Ouro em 1990, consolidando o seu lugar na elite do futebol global. Matthaus regressou ao Bayern em 1992, já como uma lenda viva. Na sua segunda passagem pelo clube, continuou a brilhar e já numa fase mais tardia da carreira foi recuado para a posição de líbero, onde demonstrou a sua inteligência tática. Nos anos seguintes ajudou o Bayern a vencer mais 4 títulos da Bundesliga e a Taça UEFA em 1996, tendo ainda um último grande momento internacional no Euro de 1996, onde a Alemanha, já unificada, voltou a conquistar o título europeu. Embora já não fosse a figura central da equipa, o seu papel de líder foi decisivo. Aos 39 anos, Matthaus deu mais uma prova de longevidade, participando no Mundial de 1998, tornando-se o primeiro jogador a disputar 5 campeonatos do mundo. Encerrou sua carreira internacional após o Euro 2000, mantendo o recorde de mais internacionalizações pela Alemanha. Continuou a jogar pelo Bayern até esse mesmo ano, antes de se despedir definitivamente do futebol no Metro Stars dos Estados Unidos. Lothar Matthaus é um nome que ressoa na história do futebol, não apenas pelas suas conquistas, mas também pelo espírito competitivo e capacidade de se reinventar ao longo de uma carreira tão longa. Com um impressionante total de 25 títulos conquistados, é uma verdadeira lenda do desporto.
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24: Isto é uma equipa que, com uma linha de 5, com um treinador italiano que eu também conheço, acho que fazem da parte defensiva o seu elo mais forte. E a nós cabe-nos criar oportunidades, chegar à área, rematar a baliza, tentar fazer o máximo possível para estabilizar aquilo que é a defesa do Uzbequistão. Ficamos o mais longe possível. Temos qualidade para isso, mas temos que demonstrar dentro de campo. Não adianta pensar mais à frente se não conseguirmos ganhar estes jogos da fase de grupos.
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26: Ficamos a 7 minutos das 2 da tarde.
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26: Vamos lá olhar agora para mais um gigante adormecido aqui na primeira Rádio Desporto.
0: O Saint-Étienne, também conhecido como Le Vert, é uma das equipas mais lendárias do futebol francês. Fundado em 1919, o clube construiu uma história notável, especialmente nas décadas de 60 e 70, quando se tornou a principal potência do futebol em França. Com um total de 10 títulos da Ligue 1, o Saint-Étienne deteve o recorde de campeonatos durante várias décadas, uma marca que sublinha a sua importância no cenário desportivo nacional e que ainda assim foi perdida para o PSG, que agora soma 12. O caminho para a glória começou a ser traçado nos anos 50, mas foi na década de 60 que o clube realmente se afirmou como uma força dominante. Liderado por figuras icónicas como Aimé Jacquet e Robert Herbin, o Saint-Étienne conquistou 4 títulos da Ligue 1 entre 1964 e 1970, além de várias taças de França. Nos anos 70, já sob o comando de Robert Herbin, que assumiu o cargo de treinador após brilhar como jogador, o clube solidificou a sua hegemonia com mais de 5 campeonatos até 1976. A época de ouro do Saint-Étienne culminou nesse mesmo ano, quando a equipa chegou à final da Taça dos Clubes Campeões Europeus. Numa campanha memorável, eliminaram equipas de grande qualidade, como o Dinamo Kiev e o PSV Eindhoven, antes de enfrentar o Bayern Munique na final disputada em Glasgow. Apesar do esforço e de uma exibição combativa, o Saint-Étienne perdeu por 1-0 com o golo de Franz Roth. As bolas que embateram nos postes durante o jogo tornaram-se lendárias, levando os adeptos a acreditar que, com balizas diferentes, o resultado teria sido outro. Apesar da derrota, o impacto da campanha europeia foi enorme. O Saint-Étienne tornou-se um símbolo de orgulho para o futebol francês e a equipa era idolatrada pelos seus adeptos. O Stade Geoffroy Guichard, apelidado de Le Chaudron, o Caldeirão em português, era um dos estádios mais intimidantes da Europa, onde a paixão dos adeptos criava um ambiente único. Nos anos 70, o clube contou com jogadores extraordinários como Dominique Rocheteau, Jacques Santini e Michel Platini, que mais tarde se tornaria uma das maiores figuras do futebol mundial. Platini foi o destaque do início da época de 80, altura em que o Saint-Étienne conquistou o seu 10º e último título da Ligue 1 em 1981, consolidando o seu estatuto como um dos clubes mais titulados de França. Contudo, os anos que se seguiram foram difíceis. A saída de Platini para a Juventus em 1982 marcou o fim de uma era e problemas financeiros e de gestão desportiva colocaram o clube em declínio. Durante grande parte das décadas de 90 e 2000, o Saint-Étienne lutou para se manter na Ligue 1, alternando entre a primeira e a segunda divisão. Apesar de estar longe dos tempos áureos, o Saint-Étienne continua a ter uma legião de adeptos apaixonados e uma herança que faz dele um dos clubes mais respeitados de França. Nas últimas décadas, o Saint-Étienne tem lutado para recuperar a glória do passado, alternando temporadas na Liga Francesa com períodos de dificuldades desportivas e financeiras. Entre os anos 2000 e 2020, o clube teve alguns momentos de destaque, incluindo a conquista da Taça da Liga em 2013, que foi o seu primeiro troféu importante em mais de 3 décadas. Essa vitória deu aos adeptos alguma esperança de um regresso ao topo do futebol francês. No entanto, nos anos ainda mais próximos, o clube voltou a enfrentar desafios. Em 2022, o Saint-Étienne foi relegado para a Ligue 2, a segunda divisão, após perder o play-off de despromoção contra o Auxerre. A descida foi um golpe duro para um clube com tanta história, que se viu obrigado a reestruturar-se para tentar regressar à elite do futebol francês. Apesar do momento difícil, o apoio incondicional aos adeptos e a herança histórica mantiveram viva a chama da equipa, que acabou por regressar à primeira divisão. O Saint-Étienne continua a ser um gigante adormecido no panorama do futebol francês. A sua história rica e os sucessos do passado são uma inspiração constante para os clubes e os seus adeptos, que acreditam que com uma gestão mais sólida e um plantel competitivo, o clube poderá voltar a ser uma força relevante no futebol local. O gigante verde sonha em recuperar o seu lugar entre os grandes, com os olhos postos num futuro mais brilhante.
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6: É 1:58.
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6: Em direto dos estúdios Golo FM, as notícias da hora certa com José Carlos Leal.
11: O Futebol Clube Porto oficializou a contratação de Benagrena, sob na jovem promessa de apenas 16 anos. O médio assinou um contrato válido por 3 temporadas até 2029. Benagrena vai representar a equipa B, embora esteja previsto que também trabalhe às ordens de Francesco Farioli. Benagrena comunicado os dragões, Benagrena esclareceram que pagaram 1,8 milhões de euros fixos na formação do Frenstad, Benagrena FK, pela totalidade do passe do jovem médio. Além disso, a transferência Benagrena prevê uma remuneração variável máxima de 1 milhão e meio de euros em função do cumprimento de certos objetivos ao serviço da equipa ABNA do Futebol Clube do Porto. A juntar a isto o Frenstad FK, ABNA terá ABNA direito a valor correspondente a 15% das mais-valias de uma possível ABNA futura transferência, embora ABNA Futebol Clube do Porto possa ABNA recuperar 5% dessa mais-valia por 600 mil euros. Os portistas ABNA declararam ainda ABNA que terão encargos ABNA com intermediação da transferência correspondente a 5,6% do valor total desta ABNA transferência. A Benérica ABNA Granas ABNA começou a formação nas escolinhas da ABNA na formação do Stopan SK, na ABNA tento ingressado na ABNA Academia da formação do Mars Leiden, ABNA IF, ABNA em 2022. No início do ano, mudou-se para a ABNA formação do Frenstad ABNA FK, e com apenas 15 anos e 90 dias, superou o recorde mais jovem de sempre, ABNA atuar na Liga Norueguesa, ABNA que ABNA tinha sido estabelecido no ano de 2014 por Martin Odegaard. ABNA, entretanto, nessa marca foi superada por ABNA Gabriel ABNA Rastovic, ABNA do Valerenga. Terminou em clima de profunda decepção o sonho da Turquia e de Deniz Gül de se apurarem para os 16 avos de

0: Uma aura positiva, em torno de gol. Ainda assim, atenuantes, mas já lá vemos. Chabna lançado aos 60 minutos, o avançado único na convocatória turca, com características de 9 puro. Teve uma primeira ocasião aos 62 minutos, e falhou uma oportunidade clamorosa aos 89 minutos, que correu nas redes sociais. Na bola, pedia um pé esquerdo, que gol não tem. Na pequena área, no portista, falhou o alvo de forma escandalosa, ainda que estivesse nem fora de jogo. Nesse lance, trouxe à discussão as dificuldades de gol em finalizar, apesar de ter outros bons atributos. Atenuante prende-se com a própria definição estratégica de Vicenzo Montella, a partir do momento em que apostou numa unidade mais fixa na área, em detrimento da mobilidade de Aktürk Oğlu, que saiu ao intervalo na Turquia, passou a ter mais presença na área contrária, beneficiando também de singular expulsão de Miguel Almirón, ainda antes do descanso. Tapou a boca numa confusão com o Muldur. E, portanto, o novo protocolo da FIFA pode prever aqui uma sanção a este jogador. Nos dois jogos do Mundial, Gol foi suplente utilizado e, no total, somou duas oportunidades claras em 35 minutos de utilização. De qualquer forma, e havendo ainda mais um jogo pela frente, poderá despedir-se da competição, prevendo que pode ser solução como titular, em teoria, com a lesão de Samu, cujo regresso à competição está apontado para outubro, no meados de novembro. Gol continuará a beneficiar de espaço no Futebol Clube do Porto, ainda assim, na contratação de André Silva e a possível chegada de mais um ponta de lança poderão complicar o cenário para o turco no Dragão. Existe margem temporal para avaliar o seu caso e perceber-se também a dinâmica do mercado em torno do jogador. O Galatasaray continua a ser o clube turco mais atento a este jogador, que faz parte do Futebol Clube do Porto. A partir de 2026-2027, os clubes turcos enfrentarão novas regras de inscrição. O limite máximo será de 14 estrangeiros na equipa principal, no modelo 10+4. Isto significa que apenas 10 poderão ter qualquer idade, enquanto os restantes 4 terão de ser jogadores nascidos a partir de 2004. Já os jogadores turcos não estão sujeitos a qualquer limitação, o que pode tornar Gül, com 21 anos e já com experiência ao mais alto nível, um alvo particularmente apetecível. Gül tem contrato até 2029 e uma cláusula de rescisão de 50 milhões de euros, que custou um valor relativamente baixo em agosto de 2024. A SAD pagou 4 milhões e meio de euros na formação do Amarbi, acrescidos de 500 mil euros em bónus. Após a conclusão da sua participação no Mundial, Denis Gül vai gozar férias e apresentar-se mais tarde no Olival. O regresso do plantel de Farioli está marcado para no primeiro dia de julho. A seleção nacional fez mais um treino de preparação para o embate que coloca frente a frente Portugal e o Uzbequistão nas contas da segunda jornada do Grupo K deste Mundial 2026, praticamente na máxima força. Roberto Martínez pôde contar com todos os jogadores e, na divisão, esta partida, no porta-voz do grupo de trabalho, foi mesmo Francisco Conceição, ele que desde logo acabou por destacar a qualidade do Uzbequistão e assume que ele próprio está bem para conseguir ajudar a equipa das esquinas neste segundo jogo.
1: Isto é uma equipa que, com uma linha de 5, com um treinador italiano que eu também conheço, acho que fazem da parte defensiva o seu elo mais forte. E a nós cabe-nos criar oportunidades, chegar à área, rematar a baliza, tentar fazer o máximo possível para destabilizar aquilo que é a defesa do Uzbequistão. Chegamos o mais longe possível. Temos qualidade para isso, mas temos que demonstrar dentro de campo. Não adianta pensar mais à frente se não conseguirmos ganhar estes jogos da fase de grupos. Individualmente sou sempre mais um para ajudar, quer jogo 10 minutos, quer jogo 90, estou aqui para ajudar a seleção ao máximo possível. Estou a realizar um sonho que é representar o meu país na maior competição do mundo, e por isso podem esperar de mim o máximo, quer seja em 10 minutos ou em 90.
0: Francisco Conceição garante vontade total de todos os jogadores de conseguirem vencer este segundo encontro, mas garante também que essa qualidade tem que ser provada dentro das quatro linhas.
1: Chegando aqui a uma competição destas, querem mostrar que têm qualidade e capacidade para se debater com as melhores seleções do mundo, é o que eles vão tentar fazer. Nós temos que igualar essa vontade que eles têm de fazer uma boa figura, temos que igualar a atitude. Acho que isso não tem faltado. Temos é que melhorar naquilo que foi a qualidade e executar aquilo que é o nosso plano para o próximo jogo a 100% para sairmos lá vitoriosos. Antes de dar uma resposta, é mostrar a nós mesmos que temos capacidade para reagir a momentos difíceis, porque todas as equipas que já foram campeões mundiais tiveram que passar por esses momentos. E nós queremos que este momento passe rápido e é já com este próximo jogo com o Uzbequistão.
0: O internacional português demitiu uma entrada em falso neste Mundial, mas garante

0: Que todos os jogadores são os primeiros a sentir essa tristeza depois de um mau resultado.
1: Como deve imaginar, acho que não correndo bem, somos os primeiros a sentir isso mesmo. Acho que não há ninguém pior que nós nesse momento quando as coisas não correm bem. Acho que é mais isso, porque sentimos na pele aquilo que é o nosso trabalho, não foi feito da melhor forma nesse sentido. Mas a pressão, como disse, acho que está presente. Acho que todos nós estamos habituados à pressão, jogamos todos em grandes clubes e a pressão vai sempre existir. Estamos habituados a isso, sabemos que não correndo bem vai sempre haver mais pressão, mais críticas. Cabe-nos a nós, a melhor forma de dar resposta é no próximo jogo mostrar qualidade, ganhar e seguir o nosso caminho.
0: Em relação a essa entrada em falso, Francisco Conceição deu conta também que esses erros foram corrigidos e que o foco agora está em conquistar os 3 pontos diante da turma adversária.
1: O nosso futebol é sempre muito ofensivo, aliás, acho que temos jogadores para fazer esse tipo de futebol. Acho que não executámos bem o plano que tínhamos para o jogo e cabe-nos a nós saber lá está, da forma que jogámos não foi a melhor, já sabemos o que é que erramos e tentar corrigir isso para o próximo jogo. Dar aquilo que é as palavras do presidente do Futebol Clube do Porto, lá está, é a opinião dele, não cabe a mim comentar isso. No Mundial o erro tem de ser mínimo, não conseguimos ganhar o primeiro jogo, claro que não estamos com... Acho que estamos com a faca nos dentes porque temos que ganhar este segundo jogo obrigatoriamente. Também para fazer jus àquilo que é a nossa qualidade. Temos qualidade para ganhar o próximo jogo, vamos tentar demonstrar isso dentro de campo, melhorar o que temos a melhorar, que não correu tão bem no primeiro jogo, e se estivermos todos com a atitude que tivemos no primeiro jogo e melhorar a qualidade, acho que conseguimos ganhar.
0: Uma semana marcada também por muitas críticas, nomeadamente na Cristiano Ronaldo. Francisco Conceição falou sobre a qualidade do craque português e assume que os jogadores jogam de forma mais prática possível, dentro das 4 linhas, e sem ter essa prioridade de colocar sempre a bola em Cristiano Ronaldo.
1: O Cristiano, com a sua qualidade de fazer golos, acho que não há ninguém como ele nesse capítulo. E nós não temos essa obrigação, essa necessidade de lhe passar a bola. Eu, por exemplo, falo por mim, eu passo a bola para quem acho que naquele momento está melhor desmarcado. Não é que tenha tempo para pensar quem é que está, qual é a cara do colega que está ao meu lado, não. Acho que fazemos tudo por instinto, fazemos tudo, são milésimos de segundo, não há tempo para isso. E claro que o Cristiano está aqui para ajudar como qualquer outro jogador da seleção.
0: O embate entre Portugal e o Uzbequistão está marcado para nesta terça-feira, pelas 6 da tarde, será na segunda partida relativa nas contas deste Grupo K do Mundial 2026. Um grupo para já liderado pela Colômbia, que bateu por 3-1 o próximo adversário do Portugal, o Uzbequistão, enquanto que Portugal acabou por empatar uma bola diante da seleção da República Democrática do Congo. 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O Sporting Clube de Braga deu a conhecer a saída de Paulo Oliveira, na central de 34 anos, que cumpriu as últimas 5 temporadas no clube, a jogar de forma regular. Um central que chegou em 2021, proveniente dos espanhóis do Eibar, depois de ter jogado no Vitória e no Sporting. Distinguiu-se pelo elevado sentido de compromisso, dedicação e profissionalismo demonstrados ao longo da sua longa carreira pelo clube, escreve no emblema no comunicado em que se faz a despedida do experiente defesa. A verdade é que Paulo Oliveira jogou sempre de forma regular, fez 20 jogos na última época, tanto como tinha feito na anterior. No total, foram 165 jogos no serviço do Sporting Clube de Braga, com 5 golos marcados e o estatuto de ser um dos capitães e de ter conquistado uma taça da Liga em 2023-2024. Em comunicado, o Sporting Clube de Braga agradece a Paulo Oliveira no importante contributo prestado ao longo destes últimos anos, bem como na entrega, na liderança, no exemplo que deixou dentro e fora de campo. No clube deseja-lhe as maiores felicidades pessoais, familiares e profissionais para no seu futuro, escreve ainda no clube liderado por António Salvador. O médio internacional austríaco Florian Grillisch não vai continuar no Sporting Clube de Braga. Os bracarenses confirmaram a saída do jogador em comunicado. O Sporting Clube de Braga informa que Florian exerceu assim a opção contratualmente prevista nas condições mutuamente acordadas entre as duas partes, sendo a sua ligação ao clube, refere o Sporting Clube de Braga em comunicado. Grillisch tinha contrato até 2027, mas com a opção de cessar a ligação ao final da época desportiva 2025-2026. Que se confirma agora, o médio de 30 anos fez 36 jogos, 3 golos e 2 assistências pelo Sporting Clube de Braga. Antes representou a formação do Werder Bremen, Hoffenheim, Ajax e Valladolid de Espanha. Luís Pinto, o novo treinador do Gil Vicente, conforme tinha anunciado e antecipado a Gol FM, no clube de Barcelos, contrata assim o técnico de 37 anos que assina um vínculo válido por 3 épocas com os gilistas e sucede no cargo na César Peixoto, que recentemente rumou à formação do Wolverhampton de Inglaterra e que vai atuar esta época no Championship, a segunda na divisão do futebol inglês. Ainda antes da saída de Peixoto para a Inglaterra, no Gil Vicente iniciou contactos com Luís Pinto, que desde cedo foi a primeira opção para no clube, que nos últimos dias acelerou o processo, de forma a poder planear a época com o novo treinador. Luís Pinto, de resto, é um desejo antigo em Barcelos, até porque já tinha sido equacionado pela estrutura gilista, quando ainda estava no Tondela. No técnico portuense estava livre no mercado desde o início de março, quando deixou o Vitória Sport Clube já após a conquista da Taça da Liga. Campeão da 2ª Liga pelo Tondela, em 2025, Luís Pinto também já treinou o Faf, na Lusitânia de Lourosa, Leça, na Felgueiras, na Real Sport Clube, na Mirandela e União de Leiria. Ainda por Barcelos, o Gil Vicente está perto de perder uma das principais figuras do plantel, o médio Luís Esteves, está praticamente fechado nos mexicanos da formação do Atlas, após apenas uma temporada em Barcelos. O jogador de 28 anos vai ter a primeira experiência no estrangeiro, e num clube com outros argumentos financeiros, nomeadamente a nível salarial. De resto, Luís Esteves será num grande investimento do clube de Guadalajara, que foi adquirido recentemente por novos proprietários e deverá pagar cerca de 6 milhões de euros para levar o criativo dos gilistas e assim quebrar o seu recorde de valor pago numa transferência. A consumar-se na saída de Luís Esteves, o Gil Vicente vê partido mais uma peça-chave do seu projeto. Isto após a saída do treinador César Peixoto, entretanto já rendido por Luís Pinto. Com formação no Sporting Feirense Sporting Clube de Braga, Luís Esteves estreou-se como sénior na São Joanense e passou ainda pelo Vitória Sport Clube antes de rumar ao Nacional em 2022-2023. Após 3 épocas de bom rendimento na Madeira, chegou a custo zero ao Gil Vicente e em 2025-2026 marcou 4 golos e deu 8 assistências em 34 partidas. Pelos Açores, o Santa Clara despediu-se de Gustavo Klinsmann, confirmando assim a transferência do médio brasileiro para a formação à série do Neftchi Baku, mas sem revelar os valores envolvidos no acordo. Obrigado, Klinsmann. Boa sorte neste novo capítulo no Neftchi Baku, escreveu no clube açoriano numa curta publicação nas redes sociais. Klinsmann chegou na Portugal em 2018 para integrar-se na equipa de sub-23 do Estoril Praia, mas depois representou o Alverca, na Portimonense e Santa Clara. Na última época, esteve emprestado aos japoneses da formação do Vissel Kobe, mas regressou em janeiro e ainda somou 16 jogos pelos açorianos. O Benfica sagrou-se campeão nacional de futsal feminino. Nas Águias receberam e venceram por 4-1 Nuno Álvares no jogo 5 da final do play-off, numa partida realizada no Pavilhão da Luz, em Lisboa. Ana Azevedo adiantou as minhotas no marcador, numa recarga certeira na pós-remate de Ana Pires, na barra, aos 5 minutos, mas um penalti na falta de Dinha sobre Angélica Alves, convertido por Sara Ferreira aos 19 minutos, levou a negra empatada para no intervalo. A etapa complementar foi amplamente dominada pelo Benfica, mas nos golos só apareceram depois de 3 bolas aos ferros. Angélica Alves aos 26, Fifó aos 28 e Maria Pereira aos 31. A passagem do minuto 36, no tiro de Maria Pereira, de longe, colocou a turma orientada por Paulo Roxo pela primeira vez na frente do marcador com Janice Silva. No minuto seguinte, aumentar para 3-1. O quarto e último gol das Águias voltou a ser assinatura de Janice Silva num chapéu perfeito, quando Nuno Álvares já jogava com a sua guarda-redes avançada. O Benfica selou assim o 8º título da sua história, recuperando o séptimo, que estava precisamente na posse do Nuno Álvares, que na temporada passada havia vencido por 3-0 no Santa Luzia, na grande final da competição. Nota ainda para a final de carreira de Inês Fernandes, a jogadora do Benfica, vestiu de águia ao peito desde 2008, mas aos 36 anos de idade, decidiu colocar termo num percurso de muitos anos no futsal, repleto de títulos. O último jogo desta caminhada ficou marcado por uma sentida homenagem prestada por todas as colegas de equipa, com Inês Fernandes a receber o devido tributo nas bancadas no Pavilhão da Luz. A seleção portuguesa feminina de voleibol foi derrotada pela Roménia por 3-1 em jogo a contar para a 6ª jornada da Liga Europeia, concluindo assim a sua participação na prova. A equipa das esquinas, orientada por Hugo Silva, ainda não conseguiu reagir à desvantagem inicial, mas acabou por ceder nos minutos cruciais do encontro. O conjunto romeno adiantou-se ao vencer o primeiro parcial por 25-21. Portugal respondeu de imediato, igualando a partida, ao conquistar o segundo set por 25-23. Contudo, a Roménia recuperou o controle do jogo, vencendo o terceiro set por 25-21 e selando assim a vitória no quarto parcial por 25-22. Na pole, que organizou em território nacional, a seleção portuguesa registrou um balanço de 2 vitórias e 3 derrotas. Os triunfos foram alcançados na frente à Macedónia do Norte por 3-0 e Kosovo também por 3-0, enquanto as derrotas ocorreram diante da Hungria por 3-0, Grécia por 3-2 e Lituânia também por 3-0.
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8: Isso é uma narrativa tua, não? Tua. Pá, muito honestamente, já disse isso ontem, não? Nem sequer vou por aí. Ah, mas ganhou porque o Marseille tinha 10, mas ganhou porque era obrigado a ganhar o quem jogamos agora em campo. Vocês vão sempre buscar a narrativa que lhes interessa. Eu, a mim, preza-me dizer que desde que o Benfica ainda não perdi fora de casa, desde que o Sporting, peço desculpa.

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1: Três derbys bastaram para o Benfica conquistar o campeonato em casa, na frente ao Sporting, por 3-1, neste fim de semana, nas Águias, juntaram os triunfos, na Luz, por 3-2, e em Alvalade, por 5-2, na terceira e decisiva vitória no apuramento de campeão do Hóquei em Patins. Perante mais de 1.800 adeptos, com Rui Costa nos camarotes, nas Águias, selaram a conquista da Liga, nas 5 derrotas, 30 vitórias e 4 empates, numa época também marcada pela conquista da Elite Cup. Em setembro, na frente ao Sporting, com o Benfica, apenas perdeu duas partidas em 54 desafios frente ao Hóquei de Barcelos, na Taça de Portugal e Barcelona, na Champions. Numa primeira parte morna, no Benfica, entregou a iniciativa de ofensiva e confiou ao Guardião Conti a missão de travar os remates de Nolito Romero, Danilo Rampulha e de Henrique Magalhães. Do outro lado, Xano Edu, pouco trabalho teve na fase inicial. Encontra na corrente, Diogo Barata, puxou no patinho de Viti, pelas costas. No meio-campo, viu o cartão azul e deixou o Sporting desprotegido, para no último minuto, antes do intervalo, a 42 pontos da buzina. João Rodrigues disparou de meia distância, pela esquerda, inaugurou assim o marcador. Já pouco depois, com 2 segundos no marcador, Viti soltou a festa. À espreita da conquista do primeiro campeonato, no menino de 19 anos, acelerou na solo, pela direita, e disparou na cruzada, com a bola, desviado, em Henrique Magalhães, e na traída, na Xano Edu. Assim, o ex-Valongo atingiu o gol 21 em 53 jogos na época. Para lá, da eficácia do Benfica e da exibição excepcional de Conti, o Sporting foi também sempre mais lento e hesitante na transição ofensiva, permitindo constantemente na reorganização defensiva dos rivais. Na etapa complementar, ao cabo de 6 minutos, Henrique Magalhães viu o cartão azul e João Rodrigues aproveitou um penalti na recarga de ampliar no 3-0. O avançado de 35 anos fez o gol na 50 no fim de 53 jogos na temporada, entre faltas, cartões azuis e amarelos e defesas de Conti. Nolito, Romero, reduziu de livre direto 4 minutos da verdadeira buzina. O capitão do Sporting fez o gol 37 em 51 desafios. Contas feitas, os comandados de Eduardo Castro conquistaram assim o título que escapava desde 2023 em simultâneo. O treinador espanhol de 59 anos no Benfica desde 2024 conquistou o primeiro campeonato português depois de duas Elite Cup. O Benfica igualou o feito conseguido em 2014-2015, ou seja, conquistar a Liga sem derrotas. Em todo o caso, na prova, contou com 34 jogos nesta temporada, mais 8 do que em 2014-2015. Os novos campeões encerraram a competição com 30 vitórias e 4 empates.
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5: Chegando aqui a uma competição destas, querem mostrar que têm qualidade e capacidade para se debater com as melhores seleções do mundo, é o que eles vão tentar fazer. Nós temos que igualar essa vontade que eles têm de fazer uma boa figura, temos que igualar a atitude, acho que isso não tem faltado, temos é que melhorar naquilo que foi a qualidade e executar aquilo que é o nosso plano para o próximo jogo.
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0: 14:23.
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0: E seguimos agora nesta emissão com mais um craque mundial.
6: Andriy Shevchenko, ou simplesmente Sheva, é uma das maiores lendas do futebol mundial. Nascido a 29 de setembro de 1976 em Dvirkishnia, na Ucrânia, Shevchenko destacou-se desde cedo como um talento raro. Iniciou a sua carreira no Dinamo de Kiev, onde rapidamente impressionou pelo seu poderio físico, velocidade e capacidade de finalização, características que o tornariam um dos melhores avançados da sua geração. Foi sob a orientação do lendário treinador Valery Lobanovsky que Shevchenko desenvolveu a sua técnica apurada e instinto de matador. Nos anos 90, o Dinamo de Kiev era uma das principais potências do futebol da Europa de Leste e Shevchenko desempenhou um papel fundamental na equipa, ajudando-a a dominar o campeonato ucraniano e a ter presenças marcantes nas competições europeias. Na Liga dos Campeões de 1997-98, Sheva ganhou projeção internacional ao marcar um hat-trick frente ao Barcelona no Camp Nou, numa vitória por 4-0 que espantou o mundo do futebol. Esta exibição cativou os olhares dos grandes clubes europeus, mas foi o AC Milan que garantiria a sua contratação em 1999. A chegada de Shevchenko a Milão foi um dos momentos mais decisivos da sua carreira. Logo na sua primeira época, o avançado ucraniano mostrou ao mundo a sua capacidade letal, tornando-se o melhor marcador da Série A, com 24 golos. Shevchenko formou uma parceria ofensiva impressionante com nomes como Rui Costa e Kaká, ajudando o AC Milan a reconquistar o estatuto de potência europeia. Com a camisola rossonera, conquistou a Liga dos Campeões em 2003, quando o Milan venceu a Juventus na final, nas grandes penalidades. Shevchenko marcou o penalti decisivo e levou o clube de volta ao topo do futebol europeu. Entre os títulos que conquistou no Milan, destacam-se ainda um Scudetto em 2004, uma Supertaça italiana e uma Supertaça europeia. No entanto, foi o seu desempenho individual que marcou uma era no futebol europeu. Em 2004, Shevchenko venceu a tão cobiçada Bola de Ouro, sendo coroado o melhor jogador da Europa, um feito que colocou definitivamente o seu nome entre os grandes do futebol. Ao longo das suas 7 temporadas nos rossoneri, Shevchenko marcou 175 golos em 322 jogos, tornando-se o segundo melhor marcador da história do clube, apenas atrás do sueco Gunnar Nordahl. Em 2006, Shevchenko trocou o Milan pelo Chelsea, numa das transferências mais caras da história do futebol à época. No entanto, a sua passagem por Londres foi marcada por lesões e dificuldades de adaptação ao estilo de jogo mais físico e intenso da Premier League, e apesar de momentos de brilho, Shevchenko nunca conseguiu replicar o sucesso que tivera em Itália e após duas temporadas regressou ao Milan por empréstimo, mas os anos dourados já estavam para trás. Eventualmente voltou ao Dinamo de Kiev, onde jogou até ao final da sua carreira em 2012, fechando o ciclo no clube que o viu nascer para o futebol. A nível de seleções, Shevchenko foi a grande figura da Ucrânia durante quase duas décadas. O ponto alto da sua carreira internacional foi a qualificação da Ucrânia para o Mundial de 2006, a primeira vez que o país conseguiu tal feito desde a sua independência. Shevchenko, como capitão e líder, conduziu a equipa até aos quartos de final da competição, onde foram eliminados pela Itália. A sua contribuição para o futebol ucraniano vai muito além dos golos que marcou. Sheva continua a ser um símbolo nacional, sendo visto como um embaixador do futebol ucraniano no mundo. Após pendurar as botas, Shevchenko conseguiu uma carreira como treinador, tendo assumido o comando da seleção ucraniana em 2016. Sob a sua liderança, a Ucrânia alcançou um feito notável no Euro 2020, chegando pela primeira vez aos quartos de final do torneio. Shevchenko provou que a sua visão de jogo não se limitava a ser um dos melhores avançados de sempre, mas também um estratega competente fora das quatro linhas. Com uma carreira recheada de títulos, golos e momentos históricos, Andriy Shevchenko é sem dúvida um dos jogadores mais icónicos do futebol mundial. O seu legado no AC Milan e na seleção ucraniana permanecerá por muito tempo e o seu nome estará sempre associado à excelência, classe e capacidade de superação, tanto dentro como fora dos relvados.

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1: São 2:29.
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5: Gonçalo Oliveira deixou o Benfica e rumou à formação do Rennes. Anunciaram os encarnados. O jovem de 19 anos assinou um contrato válido até 2031 com a equipa francesa. No defesa na central rende de 3,5 milhões de euros, sendo que o Benfica fica com opção de recompra. Gonçalo Oliveira chegou ao Benfica em 2012, na altura para representar no sub-11 encarnados e passou por todos os escalões de formação das Águias, porém nunca se estreou na equipa principal. Na última temporada, apesar de ter sido muitas vezes convocado, não foi aposta de José Mourinho. O central fez 9 jogos, um golo e uma assistência pelo sub-19 na UEFA e um flick. Na última temporada, pela equipa B, que atua na segunda liga, marcou 3 golos e fez uma assistência em 24 jogos. O internacional sub-21 português viverá assim a primeira experiência fora de Portugal na equipa que terminou na 6ª posição da liga francesa e que garantiu uma vaga nas contas da Liga Europa. Aos 17 anos, Henrique Tavares assinou um contrato profissional com a formação leonina, no ala, na esquerda, na canhoto, capaz de jogar lateral, no extremo, representou o sub-17 em 2025-2026, com 19 jogos, e 2 golos apontados num percurso iniciado em 2017, no Belenenses. Henrique Tavares passou por Benfica, nisso da Cavenense, vestindo as cores do Sporting a partir de 2022. O facto do clube acreditar nele é uma sensação muito positiva, porque o seu trabalho está a ser reconhecido. Agradece aos colegas, ao staff e também a Deus, que lhe permite estar ao mais alto nível para conseguir ajudar a equipa. Já no que diz Chabna respeito à sua referência de Jenny Catamo, é o jogador Chabna que se destaca aos seus olhos, tendo em conta a qualidade que tem dentro das quatro linhas, disse o jovem aos meios do Sporting. A equipa de iniciados do Futebol Clube Porto fechou a temporada com chave de ouro, ao bater o rival Benfica no estádio Jorge Sampaio por 2-1 na última jornada do campeonato, poucos dias após ter festejado em Alverca no título de campeão nacional desta categoria. O Benfica até marcou primeiro aos 27 minutos, com Jesus Aquino a surpreender Lucas com um remate colocado, mas na equipa comandada por Manuel Prata, empatou logo na seguida, aos 29 minutos, numa grande penalidade convertida por Tiago Portugal, a punir uma falta de José Fonseca sobre Diego Lemos. A reviravolta aconteceu logo na abrir a segunda parte, numa investida pela esquerda, com Diego Lemos a surgir destacado na área para finalizar com este triunfo no Futebol Clube Porto, na fecha na época, com mais 9 pontos do que o Sporting, que nesta última ronda perdeu em Guimarães por 3-1, mais 11 do que o Benfica. Uma temporada em grande na formação do Futebol Clube Porto, que além do título de séniores, venceu também os escalões de iniciados, juvenis e júniores. 8 anos depois, o Málaga está de regresso à primeira divisão espanhola, depois de alguns anos navegar entre o terceiro e o segundo escalão, no Málaga conseguiu o último bilhete para a subida nas contas da La Liga, num jogo que teve momentos de tensão. Antes e durante o encontro, na antecâmara, no autocarro dos visitantes do Málaga, foi apedrejado. No final do jogo, novo cartão vermelho para o brasileiro Talis, da formação do Almeria. Uma vitória sobre o Almeria na segunda mão do playoff por 2-1 foi o suficiente para conseguir este feito. No goleador ao serviço do Málaga inaugurou o marcador já na segunda parte, aos 65 minutos, no mesmo jogador que já foi associado a clubes lusos, assistiu o virtuoso na La Rubia, Escardino, que finalizou com classe 2-0. Se os adeptos do Málaga já celebravam, o experiente Leo Batista reduziu a diferença no marcador aos 76 minutos. O Almeria, que tem uma participação maioritária de Cristiano Ronaldo, e tem nos quadros os lusos André Horta, lesionado, Nelson Monte e Gui Guedes, terão de esperar pelo menos mais um ano para regressar às contas da La Liga. Málaga, na juntas assim, na formação do Racing Santander, na vencedor, na segunda Liga Espanhola, e Deportivo da Corunha, na subida, no principal escalão espanhol. Manuel Neuer isolou-se como guarda-redes com mais jogos em mundiais. O gigante de 40 anos é titular na baliza da Alemanha desde 2010. Neste último fim de semana, o guardião fez o segundo jogo do Mundial 2026, totalizando 21 jogos, e descolando do francês Hugo Lloris. Natural de Gelsenkirchen, onde se afirmou pelo Schalke 04, Neuer fez 6 jogos no Mundial 2010, 7 em 2014, 3 em 2018 e 3 em 2022. Pelo meio, discutiu os europeus de 2012, 2016, 2020 e 2024. Por isso, o veterano Bnebna também guarda-redes com mais jogos em europeus, 20 no total. Pela Alemanha, Neuer conquistou o Mundial 2014 e o europeu de sub-21 no ano de 2009. Manuel Neuer representa no Bayern de Munique desde 2011, sempre como titular indiscutível. A Confederação Brasileira de Futebol divulgou um comunicado sobre a lesão de Rafinha, contraída na vitória sobre o Haiti por 3-0 na segunda jornada da fase de grupos do Mundial 2026. A entidade confirma que o avançado do Barcelona sofreu uma lesão na região posterior da coxa direita, sem especificar o tempo de paragem. Contudo, no Globo Esporte, no jornal desportivo do país sul-americano, avança que a expectativa é que Rafinha volte daqui a 2 semanas para nos oitavos de final. Nesta temporada, no eixo do Sporting, ficou há mais de 3 meses a afastado dos relevados por lesão e perdeu 23 partidas ao serviço do Barcelona. Por outro lado, Neymar voltou às opções de Carlo Ancelotti.
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14: O hambúrguer Sportweiren, ou Hamburgo na língua portuguesa, é um dos maiores gigantes adormecidos do futebol mundial. Fundado em 1887, o emblema da cidade hanseática, com o mesmo nome, é descendente do antigo Sport Clube Germania, equipa que acabou por fundir-se com o Hamburger FC e com o Falke Eppendorf. Conhecido também por HSV, o clube foi se tornando uma potência regional nos primeiros anos de existência. Devido ao crescimento nas competições do norte da Alemanha, a equipa foi-se começando a destacar também nas provas nacionais, alcançando o primeiro título de campeão nacional na longínqua temporada de 1923. Nesse ano, venceram a final do campeonato por 3-0 sobre o União Nova Xanovaira, juntando-lhe mais um título em 1928, dessa vez frente ao Victoria Köln. Durante o Terceiro Reich, que coincidiu com a Segunda Guerra Mundial, o clube perdeu alguma força a nível nacional, conquistando acima de tudo vários troféus regionais. Situado na zona de ocupação britânica após o fim do conflito, foi aí que o Hamburgo tentou reerguer-se, somando 2 campeonatos locais, embora tenha tardado até 1960 para voltar a tornar-se dominador ao nível nacional. Foi nesse mesmo ano que se tornou campeão alemão pela terceira vez, vencendo o Colónia na final, para além de se ter estreado na Taça dos Clubes Campeões Europeus. A campanha inaugural terminou apenas nas meias-finais, onde caiu aos pés do Barcelona, lançando os dados para uma década que viria a trazer a sua primeira Taça da Alemanha, 3 anos mais tarde conquistada sobre o Borussia Dortmund. Os feitos alcançados até então valeram ao clube o convite da Federação Alemã para participar na primeira Bundesliga, disputada na época seguinte, em que o seu avançado, Uwe Seeler, se sagrou o melhor marcador com 30 golos. Os anos 70 foram ainda mais risonhos para os Die Rothosen, agraciados pelas conquistas de mais uma Taça da Alemanha em 1976 e de uma Taça das Taças em 1977. Após eliminar o Atlético Madrid nas meias-finais, um resultado de 2-0 frente ao Anderlecht em Amsterdão deu o primeiro título europeu ao Hamburgo. Aproveitando o entusiasmo com os resultados recentes, a equipa germânica assegurou, 2 anos mais tarde, o primeiro de 3 campeonatos da Bundesliga em 4 temporadas. Esse foi, sem dúvida, o momento mais glorioso da história do HSV, que chegou inclusive à final da Taça dos Clubes Campeões Europeus, perdida para o Nottingham Forest em 1980, no estádio Santiago Bernabéu. No início dos anos 80, a equipa era uma das maiores potências continentais, estatuto que se confirmou com a maior conquista registada em 1983, quando levantou o troféu de campeão de Europa em Atenas. A vitória frente à Juventus por 1-0 foi conseguida com o golo de Félix Magath, um dos maiores nomes da história do clube, que eternizou o Hamburgo na elite restrita de emblemas que subiram ao trono europeu. A década não terminaria sem mais um título da Taça da Alemanha em 1986, o último antes de um período mais pobre na chegada à virada do século. O regresso à Liga dos Campeões aconteceu em 2000-2001, assim como em 2006-2007, ainda assim sem conseguir ultrapassar a fase de grupos. A equipa ainda lutou pelo título alemão em 2006, perdendo-o para o Bayern de Munique, porém a partir daí não mais conseguiu ser competitivo dessa forma, entrando numa espiral decrescente até ao ponto mais negro da sua existência. Em 2018, o clube acabou despromovido ao segundo escalão pela primeira vez, de onde não saiu até ao momento, apesar das várias tentativas de subida de divisão. Uma história curiosa acerca desse momento é que no Volksparkstadion, casa do emblema ansiático, estava colocado um relógio que contava o tempo exato da equipa na Bundesliga, exibido de forma orgulhosa por ser o único conjunto que participou em todas as edições desde a sua formação. Agora, o relógio foi removido do recinto, deixando no seu lugar as coordenadas da localização do mesmo. Com um percurso riquíssimo no futebol da Alemanha, o Hamburgo protagoniza um dos derbys mais apaixonantes do país, com o St. Pauli, outra equipa da cidade. A rivalidade com o Werder Bremen é também assinalável, com as equipas que ficam a 100 km de distância a formarem o conhecido Nordderby, ou Clássico do Norte. Durante muitos anos, os confrontos com o Bayern de Munique foram vistos como um conflito entre o Norte e o Sul do país, embora atualmente essa animosidade tenha esfriado por motivos competitivos. A viver uma das fases mais discretas desde a fundação há 137 anos, o Dinossauro, como é conhecido no seu país, é um dos gigantes adormecidos com maior contribuição para o futebol germânico e continental.
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14: A equipa do Independiente, entre 1971 e 1975, ficou marcada como uma das maiores da história do futebol sul-americano, com um domínio impressionante na Copa Libertadores da América. Este período glorioso é muitas vezes lembrado pela forma como o clube argentino conquistou nada menos do que 4 títulos consecutivos da Libertadores, tornando-se um símbolo do futebol argentino e continental. O sucesso começou a desenhar-se em 1971, quando o clube se reorganizou sob a liderança de Pedro Dayacha, um ex-jogador do clube que assumiu como treinador. Dayacha montou uma equipa que misturava força física e habilidade técnica, destacando-se jogadores como Miguel Ángel Santoro, um dos melhores guarda-redes da Argentina, e o talentoso avançado Ricardo Bochini, que rapidamente se tornou uma lenda do clube. Apesar de não conseguir o título em 1971, a equipa mostrou o seu potencial e iniciou a caminhada para um período de supremacia na Libertadores. Em 1972, o Independiente conquistou o seu primeiro de 4 títulos consecutivos na competição, vencendo o Universitário do Peru na final. Este foi o momento que marcou o início de uma hegemonia, com o clube a afirmar-se como uma das equipas mais temidas da América do Sul. Com a sua combinação de solidez defensiva e um ataque mortífero, o Independiente dominou a Libertadores de forma quase inquestionável. Entre 1972 e 1975, o clube venceu a competição em todas as edições. competições, fazendo história como o primeiro clube a alcançar tal feito. As vitórias sobre o Colo-Colo em 73, São Paulo em 74 e União Espanhola em 1975 foram os pontos altos desta fase de glória. O Colo-Colo foi um adversário especialmente difícil em 1973, com a final a ser decidida num jogo de desempates em Montevideo, onde o Independiente venceu por 2-1. A final de 1974 contra o São Paulo foi mais uma vez dura, mas a equipa argentina conseguiu sagrar-se campeã após duas mãos equilibradas e outro jogo de desempate. Por fim, em 1975, o triunfo sobre a União Espanhola solidificou a reputação do clube como o rei de copas. Durante este período, o Independiente contou com jogadores de elevado calibre. Para além de Santoro e Bocchini, outros nomes como Francisco Sá, um líder na defesa, e o médio Rubén Galván destacaram-se como peças fundamentais para o sucesso. A equipa era conhecida pela sua capacidade de se adaptar ao jogo, variando entre uma postura defensiva sólida e momentos de brilhantismo ofensivos, muitas vezes orquestrados pelo mago Ricardo Bocchini. Este último, em particular, tornou-se sinónimo de Independiente. A sua criatividade no meio-campo e capacidade de resolver jogos com passes geniais fizeram dele um dos maiores ícones da história do futebol sul-americano, sendo também um dos principais responsáveis por criar jogadas que culminavam em golos decisivos nas várias finais da Libertadores. O Independiente de 1971 a 75 destacou-se pelo seu pragmatismo. A equipa sabia fechar-se defensivamente e controlar o ritmo dos jogos, especialmente nas competições a eliminar como a Libertadores. Sabia sofrer, mas também aproveitava ao máximo os contra-ataques, tendo em Bocchini o maestro que sabia orquestrar as jogadas com inteligência e precisão. Esta abordagem permitiu ao clube ser eficaz nas finais, onde cada erro podia custar caro. A garra e a mentalidade vencedora eram características cruciais desta equipa, que enfrentava cada adversário com a certeza de que poderia vencer. O gigante argentino continua a ser uma referência no futebol mundial devido aos seus feitos de 1971 a 75, com o seu domínio na Libertadores a servir de exemplo para outras gerações. Até hoje, o clube é conhecido como o maior vencedor da Copa Libertadores, com um total de 7 títulos, 4 dos quais conquistados durante esta era dourada. O legado deixado por Bocchini, Santoro e companhia perdura, com os seus feitos a serem celebrados por adeptos e historiadores do futebol. Este período consolidou o Independiente como um dos clubes mais importantes da Argentina e da América do Sul, e a sua supremacia na Libertadores é algo que dificilmente será igualado. A história desta equipa é um testemunho de como o futebol pode ser jogado com inteligência, talento e, acima de tudo, com uma mentalidade vencedora e inabalável.
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14: 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Amin Harit, nascido a 18 de junho de 1997 em Pontoise, França, é um futebolista internacional marroquino que joga como médio ofensivo no Olympique de Marselha. Conhecido pela sua habilidade técnica, criatividade e capacidade de drible, Harit tem-se destacado pela sua versatilidade em campo, conseguindo atuar tanto no centro como nas alas. Harit começou a sua formação no Nantes, clube onde fez a sua estreia profissional em 2016. As suas exibições impressionaram desde cedo, o que lhe valeu uma transferência para o Schalke 04 em 2017, onde rapidamente se afirmou como uma das principais figuras da equipa na Bundesliga. Durante o seu tempo na Alemanha, destacou-se pela sua capacidade de quebrar linhas defensivas e pela inteligência no último passe. Em 2021 foi emprestado ao Marselha, onde encontrou um novo impulso na sua carreira, tornando-se uma peça-chave no esquema da equipa. Internacionalmente, Harit escolheu representar Marrocos, país de origem dos seus pais, e participou em várias competições importantes, incluindo a Taça das Nações Africanas.
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14: Givanildo Vieira de Sousa, mais conhecido como Hulk, é um dos grandes nomes do futebol brasileiro. Com uma carreira que se destaca pela sua força física, habilidade e precisão nos remates, Hulk teve passagens memoráveis por clubes como o Futebol Clube do Porto, Zenit São Petersburgo e, claro, também pela seleção brasileira. Hulk começou a sua carreira no Brasil, mas foi no futebol asiático que deu os primeiros passos em termos internacionais, quando foi contratado pelo Kawasaki Frontale do Japão. Depois de passar por empréstimos no Consadole Sapporo e no Tóquio Verde, Turquia, onde chamou a atenção pelos muitos golos marcados, Hulk começou a ganhar notoriedade e atraiu o interesse de clubes europeus. Em 2008, chegou a Portugal para representar o Futebol Clube do Porto, clube onde viveria uma das fases mais marcantes da sua carreira. Na sua primeira temporada, em 2008-2009, já mostrou o seu valor, contribuindo com 8 golos no campeonato e ajudando o Porto a conquistar o título da Primeira Liga. Rapidamente se tornou uma peça fundamental na equipa portista, destacando-se pela sua força, velocidade e capacidade de finalização. O auge da passagem de Hulk pelo Futebol Clube do Porto ocorreu na temporada de 2010-2011, quando o clube, comandado por André Villas-Boas, venceu a Liga Europa e dominou o cenário nacional, conquistando o Campeonato Português de forma invicta. O que foi crucial para essa campanha, terminando como o melhor marcador do campeonato com 23 golos e contribuindo também nas competições europeias. Ao todo, durante as 4 temporadas que passou no Dragão, o jogador brasileiro ajudou o clube a conquistar 4 títulos da Primeira Liga, 3 taças de Portugal, 3 supertaças Cândido de Oliveira e a já mencionada Liga Europa. O seu poderio físico transformou-o num dos jogadores mais temidos e admirados da Liga Portuguesa. A sua presença em campo era avassaladora e a sua capacidade de jogar tanto como extremo como avançado deu uma versatilidade tática ao Porto. Durante o tempo que passou em Portugal, Hulk marcou centenas de golos em competições domésticas e internacionais, consolidando-se como um dos melhores estrangeiros que já passaram pelo clube. Em 2012, após o sucesso em Portugal, o atleta foi vendido ao Zenit São Petersburgo, da Rússia, por um valor recorde na altura. A transferência, avaliada em cerca de 60 milhões de euros, foi uma das maiores da história do futebol português. No Zenit, Hulk continuou a brilhar, ajudando a equipa russa a conquistar o campeonato da Premier League do país e diversas outras taças nacionais. No entanto, mesmo com o sucesso na Rússia, o impacto que teve no Futebol Clube do Porto será sempre lembrado como um dos pontos mais altos da sua carreira. Hulk também teve uma carreira internacional de sucesso, já que foi convocado regularmente para a seleção brasileira, tendo disputado torneios importantes como o Campeonato do Mundo de 2014, realizado no próprio país, e os Jogos Olímpicos de Londres em 2012, onde conquistou a medalha de prata. Embora tenha enfrentado algumas críticas ao longo do tempo na seleção, principalmente pelo seu estilo de jogo físico, Hulk contribuiu com momentos importantes e jogou ao lado de grandes estrelas como Neymar e Oscar. Depois de deixar o Zenit, aventurou-se no futebol chinês, defendendo o Shanghai Sipg, onde continuou a exibir a sua potência e talento, conquistando títulos nacionais. Em 2021, regressou ao Brasil para jogar pelo Atlético Mineiro, onde rapidamente se tornou uma das referências da equipa, ajudando o clube a conquistar o Brasileirão e a Copa do Brasil, somando assim mais alguns títulos para a sua já vitoriosa carreira. Em resumo, o Hulk deixou uma marca indelével no futebol mundial, especialmente em Portugal, onde se tornou um ídolo do Futebol Clube do Porto. A sua força, habilidade e capacidade de decisão transformaram-no numa das figuras mais icónicas a vestir a camisola azul e branca, sendo sempre lembrado no clube como o legado do incrível Hulk.
15: Me preocupo muito chegar pela porta da frente, sair pela porta da frente, sair valorizado, sair respeitado, então isso não tem preço. Então procuro estar com a cabeça boa para jogar. E graças a Deus, quando eu cheguei, eu saí pela porta da frente. Quando eu tiro a camisa que faço a pose do Hulk, assim, a galera vai à loucura, então foi especial.
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19: Isto é uma equipa que, com uma linha de 5, com um treinador italiano que eu também conheço, acho que fazem da parte defensiva o seu elo mais forte. E a nós cabe-nos criar oportunidades, chegar à área, rematar a baliza, tentar fazer o máximo possível para estabilizar aquilo que é a defesa do Uzbequistão. Ficamos o mais longe possível. Temos qualidade para isso, mas temos que mostrar dentro de campo. Não adianta pensar mais à frente se não conseguirmos ganhar estes jogos da fase de grupos.
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13: Ficamos a 7 minutos das 15.
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14: Frank Lampard, nascido a 20 de junho de 1978, é amplamente reconhecido como um dos maiores médios da história do futebol inglês e uma lenda do Chelsea. Criado numa família com forte herança futebolística, Lampard começou a sua carreira no West Ham United, o clube onde o seu pai havia jogado. Subiu às camadas principais do West Ham em 1995 e rapidamente se destacou pelas suas habilidades no meio-campo, marcando golos importantes e mostrando uma capacidade técnica notável. No entanto, foi a sua transferência para o Chelsea em 2001 que transformou a sua carreira. Lampard custou cerca de 11 milhões de libras ao clube londrino e rapidamente se tornou um pilar no meio-campo dos Blues. Durante a sua passagem pelo Chelsea, que durou até 2014, Lampard conquistou uma série impressionante de títulos, incluindo 3 Premier Leagues em 2004, 2005, 2005, 2006 e 2009, 2010, 4 FA Cups, 2 Taças da Liga e, claro, a tão sonhada Liga dos Campeões em 2012. Uma das marcas mais impressionantes de Lampard é a sua capacidade de marcar golos. Não foi apenas um jogador-chave na criação de jogadas, mas também se destacou pela sua impressionante veia goleadora. Lampard terminou a sua carreira no Chelsea como o maior goleador da história do clube, com 211 golos em 648 jogos, algo notável para um médio. Conhecido pela sua precisão nos remates de longa distância, especialmente com o pé direito, tornou-se conhecido pelos seus golos em momentos cruciais, além da sua consistência nas bolas paradas. A sua temporada de 2009-2010 foi particularmente impressionante, quando Lampard marcou 27 golos em todas as competições e ajudou o Chelsea a vencer a Premier League e a FA Cup, fazendo história com um double. A sua combinação de talento ofensivo, ética de trabalho incansável e inteligência tática fez dele um dos melhores jogadores da sua geração. Além do sucesso a nível do clube, Lampard teve uma carreira internacional notável, representando a seleção inglesa em diversas competições, incluindo 3 campeonatos do mundo e 2 campeonatos de Europa. Embora a Inglaterra não tenha alcançado o sucesso esperado durante essas competições, Lampard foi sempre um dos pilares da equipa e é amplamente respeitado pelos seus 106 jogos pela seleção. Após deixar o Chelsea em 2014, teve uma curta passagem pelo Manchester City, antes de terminar a sua carreira nos New York City, da MLS, onde jogou até 2016. Após a sua retirada dos relvados, o ex-atleta rapidamente se lançou na carreira de treinador e em 2018 assumiu o comando do Derby County, onde teve uma boa temporada na segunda divisão inglesa, levando o clube à final do play-off de promoção. No ano seguinte, Lampard assumiu o cargo de treinador do Chelsea, voltando ao clube onde teve os seus maiores sucessos como jogador. Durante a sua passagem por Stamford Bridge, focou-se em dar oportunidades a jovens jogadores da academia e conseguiu uma qualificação para a Liga dos Campeões na sua primeira temporada. Contudo, foi demitido em janeiro de 2021 após uma série de maus resultados e por aí prosseguiu a sua carreira como técnico por outras paragens.
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14: O Aston Villa Football Club é um dos clubes mais antigos e tradicionais da Inglaterra, com uma rica história de conquistas nacionais e internacionais. Fundado em 1874, o clube sediado em Birmingham tornou-se um dos criadores da Football League em 1888 e posteriormente da Premier League em 1992. Os Villans, como são carinhosamente chamados, sempre se destacaram no futebol inglês, especialmente no final do século XIX e início do século XX, período em que o clube conquistou a maioria dos seus títulos domésticos. No entanto, o maior destaque na história do Aston Villa vem das suas conquistas europeias, que colocaram o clube no mapa internacional. O auge dessa trajetória ocorreu na temporada de 1981-82, quando o Aston Villa conquistou a Taça dos Clubes Campeões Europeus, a atual Liga dos Campeões. Sob o comando do técnico Tony Barton, o clube surpreendeu ao derrotar o gigante alemão Bayern de Munique por 1-0 na final disputada em Roterdão, com o golo de Peter Witt. O histórico desempenho do jovem guarda-redes Nigel Spink, que entrou em campo logo no início devido a uma lesão do titular, foi crucial para a vitória histórica. Esta conquista colocou o Aston Villa no seleto grupo de clubes ingleses campeões europeus. No ano seguinte, o clube venceu ainda a Supertaça Europeia ao derrotar o Barcelona em 1983. Nessa disputa em dois jogos, o Aston Villa perdeu a primeira partida por 1-0 em Camp Nou, mas conseguiu uma vitória por 3-0 em Villa Park, assegurando o título no agregado de 3-1. Essas conquistas marcaram o ponto mais alto da história internacional do emblema. Além dos títulos europeus, o Aston Villa tem uma longa tradição de sucesso em competições domésticas, tendo vencido a primeira divisão, agora chamada Premier League, por 7 vezes, e conquistando a FA Cup em outras 7 ocasiões, sendo a mais recente em 1957. Esses títulos fazem do Villa um dos clubes mais laureados da Inglaterra, e o Villa Park, o seu estádio desde 1897, é uma das arenas mais emblemáticas do futebol britânico. O clube passou por altos e baixos nas últimas décadas, incluindo despromoções e retornos à elite do futebol inglês, mas a história e as glórias do Aston Villa, especialmente na Europa, onde está de regresso à Liga dos Campeões, permanecem como momentos icónicos na rica trajetória do emblema.
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2: São 2:59.
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5: Entrada de Leão no mercado, 4 contratações, quando ainda estamos em junho. Rodrigo Salazar, avançado que jogava no Sporting Clube de Braga por 30 milhões. O médio brasileiro Pedro Lima, na Chabnaves Futebol de Sade, por 4 milhões mais 2 milhões em bónus. O médio italiano Benissa Dombiep, por 20 milhões, com possíveis 6 milhões em variáveis. Contratado ao Veneza, Silas Anderson, centrocampista dinamarquês que jogava nos suecos do Akant. Nico custou 7,2 milhões de euros fixos, com bónus que podem chegar aos 2 milhões e meio de euros. Agora na saída Xabna para Ebna Celerat, Xabna desde logo as de Morten Ullmann, Trincão, Xabna Pedro Gonçalves, Xabna Ibna Daniel Bragança, naquelas Xabna que vão render mais dinheiro à formação do Sporting, mas Xabna Sporting vai voltar a comprar, e se Maxi sair mesmo como Xabna muito temem os Leões, Xabna passam a ser 2 laterais esquerdos em agenda, num para Ebna no lugar do Uruguaio, noutro Ebna para Ebna de Ricardo Mangas, para quem se procura na colocação. O dossiê Ebna do meio campo, na setor Xabna para o qual Xabna já chegaram 3 jogadores, Xabna encerra na companhia, Ebna Alcomir, e num plano C, depois do extremo, no extremo, Xabneira Mai, Xabna de Corunha, sempre uma prioridade, depois Xabna outro jogador para na posição, assim se coloca, vai Ebna, que não cumpriu os mínimos, desde que chegou no mercado de inverno, na contas feitas, Xabna será num autêntico rebuliço, aquilo que se prevê para este mercado de transferências, no que diz Xabna respeito ao Sporting Clube de Portugal. O Futebol Clube Porto oficializou a contratação de Ebna Grana, Xabna jovem promessa de apenas 16 anos, o médio

Cap, na TRAP, na direito, o valor correspondente a 15% das mais-valias de uma possível na futura transferência, embora no Futebol Clube do Porto possa recuperar 5% dessa mais-valia por 600 mil euros. Os portistas declararam ainda que terão encargos com intermediação da transferência correspondente a 5,6% do valor total desta transferência. A Eric Granas começou a formação nas escolinhas da formação do Stopan SK, tendo ingressado na academia da formação do Mars Leiden, IF, em 2022. No início do ano, mudou-se para a formação do Frenstadt FK e, com apenas 15 anos e 90 dias, superou o recorde mais jovem de sempre a atuar na Liga Norueguesa, que tinha sido estabelecido no ano de 2014 por Martin Odegaard. Entretanto, nessa marca foi superada por Gabriel Rastovic do Vålerenga. Terminou em clima de profunda decepção o sonho da Turquia e de Denis Gül de se apurarem para os 16avos de final do Campeonato do Mundo. No próximo jogo do Grupo D, será já na próxima sexta-feira, frente aos Estados Unidos da América, e serve apenas como última oportunidade para a seleção de Montella deixar outra imagem do seu valor. Para o ponta-de-lança portista, na presença, no certame, não deixou de ser um ponto alto na sua carreira, até porque o apuramento da Turquia foi carimbado após 2 play-off na frente à Roménia e ao Kosovo. Ainda assim, era expectável uma maior valorização no jogo com o Paraguai, que os turcos perderam por uma bola a zero. Não ajudou a criar uma aura positiva em torno de gol. Ainda assim, atenuantes, mas já lá vemos, lançado aos 60 minutos, o avançado único na convocatória turca, com características de Novburu, teve uma primeira ocasião aos 62 minutos e falhou uma oportunidade clamorosa aos 89 minutos, que correu nas redes sociais. Na bola, pedia um esquerdo que Gül não tem, na pequena área, no portista, falhou o alvo de forma escandalosa, ainda que estivesse bem fora de jogo. Nesse lance, trouxe à discussão as dificuldades de Gül em finalizar, apesar de ter outros bons atributos. Atenuante, prende-se com a própria definição estratégica de Vicenzo Montella, a partir do momento em que apostou numa unidade mais fixa na área, em detrimento da mobilidade de Aktürk Oğlu, que saiu ao intervalo na Turquia, passou a ter mais presença na área contrária, beneficiando também de singular expulsão de Miguel Almirón, ainda antes do descanso, tapou a boca numa confusão com o Muldur. E, portanto, no protocolo da FIFA pode prever aqui uma sanção a este jogador. Nos dois jogos do Mundial, Gül foi suplente utilizado e, no total, sumou duas oportunidades claras em 35 minutos de utilização. De qualquer forma, e havendo ainda mais um jogo pela frente, poderá despedir-se da competição, prevendo que pode ser solução como titular, em teoria, com a lesão de Samu, cujo regresso a competição está apontado para outubro, no meados de novembro. O clube continuará a beneficiar de espaço no Futebol Clube do Porto, ainda assim, na contratação de André Silva e a possível chegada de mais um ponta de lança poderão complicar o cenário para o turco no Dragão. Existe margem temporal para a SAD avaliar o seu caso e perceber-se também a dinâmica do mercado em torno do jogador. O Galatasaray continua a ser o clube turco mais atento a este jogador, que faz parte do Futebol Clube do Porto. A partir de 2026-2027, os clubes turcos enfrentarão novas regras de inscrição. O limite máximo será de 14 estrangeiros na equipa principal, no modelo clube 10 mais 4. Isto significa que apenas 10 poderão ter qualquer idade, enquanto que os restantes 4 terão de ser jogadores nascidos a partir de 2004. Já os jogadores turcos não estão sujeitos a qualquer limitação, o que pode tornar Gül, com 21 anos e já com experiência ao mais alto nível, um alvo particularmente apetecível. Gül tem contrato até 2029 e uma cláusula de rescisão de 50 milhões de euros, que custou um valor relativamente baixo. Em agosto de 2024, a SAD pagou 4 milhões e meio de euros na formação do Amarby, acrescidos de 500 mil euros em bónus. Após a conclusão da sua participação no Mundial, Denis Gül vai gozar férias e apresentar-se mais tarde no Olival. O regresso do plantel de Farioli está marcado para no primeiro dia de julho. Marco Silva vai por fim trabalhar com o belga do Dibne Luque Bacchio há pouco mais de 8 anos, em janeiro de 2018. Os dois estiveram muito perto de partilhar o balneário no Watford e só não o fizeram por escassos 9 dias. O treinador português assumiu o comando técnico dos Hornets no início da época 2017-2018, sucedendo ao italiano Walter Mazzari, que cessou funções a 17 de maio de 2017. 10 dias depois, a 27, o Watford anunciava a contratação de Marco Silva para as duas temporadas seguintes. Por
Espanha, Ventura Abna duraria pouco, na 21 de janeiro de 2018, após uma derrota por 2-0 no terreno do Leicester City, na direção do clube, liderada por Gino Pozzo, que acumulou 19 treinadores entre 2012 e 2026, decidiu afastar o técnico luso. Na altura, a equipa ocupava na 10ª posição da Premier League, com 24 jogos cumpridos, 7 vitórias, 5 empates e 12 derrotas, para justificar a chicotada no emblema do Vicarage Road.

0: O dedo na abordagem que o Everton na fizera na Marco Silva em novembro, classificando-a publicamente como catalisador para a quebra de rendimento e no subsequente divórcio. A ironia do destino bateu à porta logo a seguir, apenas 9 dias após a saída do português, na 30 de janeiro de 2018. O Watford anunciava na contratação de Luke Bacchio no extremo, então com 20 anos, escava proveniente do Anderlecht por 5 milhões de euros, assinando por 4 épocas e meia, depois de ter estado emprestado ao Toulouse e ao Charleroi. Marco Silva foi substituído por Javi Garcia, vindo dos russos do Robin Kazan, mas o espanhol não operou milagres. No Watford terminou a Premier League num cinzento 14º lugar, somando menos 15 pontos nas 14 jornadas sob o seu comando na 31 de maio de 2018. Marco Silva arrumava finalmente ao Everton. Por sua vez, Luke Bacchio teve uma passagem curtíssima por Inglaterra, somando apenas um jogo em 2017-2018, 15 minutos na estreia diante do West Ham, saltando do banco para no lugar do espanhol Gerard. Em 2018 e 2026, os caminhos divergiram. Marco Silva construiu uma carreira muito sólida em Inglaterra, primeiro no Everton e a partir de 2021 no Fulham. Já no Luke Bacchio iniciou uma viagem europeia por 5 clubes, na Fortuna Düsseldorf de 2018-2019, Hertha de Berlim 2019-2023, Wolfsburgo 2021-2022, na Sevilha 2023-2025 e finalmente o Benfica, onde ingressou na época 2025-2026. Agora mais de 8 anos após o encontro no Watford, Luke Bacchio e Marco Silva vão finalmente cruzar-se na luz, a não ser, claro, que o internacional belga decida saltar para o seu 6º clube desde que deixou o futebol britânico há 8 anos e meio. A nível internacional, o percurso de Luke Bacchio, que possui dupla nacionalidade, acrescenta uma curiosidade neste reencontro na luz. O extremo estreou-se pela República Democrática de Congo em outubro de 2016, em particular, na frente ao Quénia. Jogou no dia 4 de outubro de 2016, ao lado de Chancel Mbembe, na capitão congolês, que passou pelo Futebol Clube do Porto e enfrentou Portugal na estreia do Mundial 2026, e também Yannick Palacier, que representou o Sporting em 2019-2020. Contudo, Luke Bacchio optou mais tarde por representar a Bélgica, estreando-se pelos Diabos Vermelhos, no 11 de novembro de 2020, precisamente sob a liderança de Roberto Martínez, atual selecionador de Portugal. Com Martínez, no extremo ficaria mais 4 jogos na seleção, 3 na qualificação para o Mundial do Qatar e 1 na Liga das Nações de 2023 para cá, na primeira, com Domenico Tedesco, 2023-2025, e mais recentemente com Rudi Garcia, no jogador do Benfica, somou mais 25 internacionalizações, totaliza agora 30 jogos e 6 golos. Luke Bacchio integra no lote de 26 belgas presentes na fase final deste Mundial, não foi utilizado na estreia diante do Egito, com empate a uma bola, e foi ainda pelas contas do Grupo G, na jogo diante do Irão, e tem a Nova Zelândia como terceira adversária, nas contas desta fase de grupos do Mundial 2026, a 27 de junho, pelas 4 da manhã, na hora de Portugal, para merecer a confiança de Rudi Garcia. Contudo, o benfiquista enfrenta, numa forte concorrência, num ataque belga. Se a rota do golo central pertence ao histórico Romelu Lukaku, com 126 jogos e 90 golos, as vagas nas alas e no apoio ao avançado são caríssimas, discutidas com nomes como Leandro Trossard, com 51 jogos e 12 golos, Jeremy Doku, com 43 jogos e 7 golos, Charles, com 30 jogos e 6 golos, e o jovem Matias Fernandes Pardo, com 3 jogos e sem qualquer gol marcado. O Sporting Clube de Braga deu a conhecer a saída de Paulo Oliveira, na central de 34 anos, que cumpriu as últimas 5 temporadas no clube, a jogar de forma regular. Um central que chegou em 2021, proveniente dos espanhóis do Eibar, depois de ter jogado no Vitória e no Sporting. Distinguiu-se pelo elevado sentido de compromisso, dedicação e profissionalismo demonstrados ao longo da sua longa carreira pelo clube, escreve no emblema, no comunicado em que se faz a despedida do experiente defesa. A verdade é que Paulo Oliveira jogou sempre de forma regular, fez 29 jogos na última época, tanto como tinha feito na anterior. No total, foram 165 jogos no serviço do Sporting Clube de Braga, com 5 golos marcados e o estatuto de ser um dos capitães e de ter conquistado uma taça da Liga em 2023-2024. Em comunicado, o Sporting Clube de Braga agradece a Paulo Oliveira no importante contributo prestado ao longo destes últimos anos, bem como na entrega, na liderança, no exemplo que deixou dentro e fora de campo. No clube deseja-lhe as maiores felicidades pessoais, familiares e profissionais para no seu futuro, escreve ainda no clube liderado por António Salvador. O médio internacional austríaco Florian Grillisch não vai continuar no Sporting Clube de Braga. Os bracarenses confirmaram a saída do jogador em comunicado. O Sporting Clube de Braga informa que Florian exerceu assim a opção contratualmente prevista nas condições mutuamente acordadas entre as duas partes, sendo a sua ligação ao clube, refere o Sporting Clube de Braga em comunicado. Grillisch tinha contrato até 2027, mas com a opção de cessar a ligação com ao final da época desportiva 2025-2026, que se confirma agora o médio de 30 anos, fez 36 jogos, 3 golos e 2 assistências pelo Sporting Clube de Braga. Antes representou a formação do Werder Bremen, Hoffenheim, Ajax e Valladolid de Espanha. Luís Pinto, o novo treinador do Gil Vicente, conforme tinha anunciado e antecipado a Gol FM, no Clube de Barcelos, contrata assim o técnico de 37 anos que assina um vínculo válido por 3 épocas com os gilistas e sucede no cargo na César Peixoto, que recentemente rumou à formação do Wolverhampton de Inglaterra e que vai atuar esta época no Championship, a segunda na divisão do futebol inglês. Ainda antes da saída de Peixoto para a Inglaterra, no Gil Vicente iniciou contactos com Luís Pinto, que desde cedo foi a primeira opção para o clube, que nos últimos dias acelerou o processo, de forma a poder planear a época com o novo treinador. Luís Pinto, de resto, é um desejo antigo em Barcelos, até porque já tinha sido equacionado pela estrutura gilista, quando ainda estava no Tondela, no técnico portuense, estava livre no mercado desde o início de março, quando deixou o Vitória Sport Clube, já após a conquista da Taça da Liga. Campeão da 2ª Liga pelo Tondela, em 2025, Luís Pinto também já treinou o Faf, na Lusitânia de Lourosa, Leça, na Felgueiras, na Real Sport Clube, na Mirandela e União de Leiria. A Seleção Nacional fez mais um treino de preparação para o embate que coloca frente a frente Portugal e o Uzbequistão nas contas da 2ª jornada do Grupo K deste Mundial 2026, praticamente na máxima força. Roberto Martínez pôde contar com todos os jogadores. Na divisão, esta partida, no porta-voz do grupo de trabalho, foi mesmo Francisco Conceição, ele que desde logo acabou por destacar a qualidade do Uzbequistão e assume que ele próprio está bem para conseguir ajudar a equipa das esquinas neste segundo jogo.
1: Esta é uma equipa que, com uma linha de 5, com um treinador italiano que eu também conheço, acho que fazem da parte defensiva o seu elo mais forte. E a nós cabe-nos criar oportunidades, chegar à área, rematar a baliza, tentar fazer o máximo possível para destabilizar aquilo que é a defesa do Uzbequistão. Chegamos o mais longe possível. Temos qualidade para isso, mas temos que demonstrar dentro de campo. Não adianta pensar mais à frente se não conseguirmos ganhar estes jogos da fase de grupos. Individualmente sou sempre mais um para ajudar, quer jogo 10 minutos, quer jogo 90, estou aqui para ajudar a seleção ao máximo possível, estou a realizar um sonho que é representar o meu país na maior competição do mundo, e por isso podem esperar de mim o máximo, quer seja em 10 minutos ou em 90.
0: Francisco Conceição garante vontade total de todos os jogadores de conseguirem vencer este segundo encontro, mas garante também que essa qualidade tem que ser provada dentro das 4 linhas.
1: Chegando aqui a uma competição destas, querem mostrar que têm qualidade e capacidade para se bater com as melhores seleções do mundo, é o que eles vão tentar fazer. Nós temos que igualar essa vontade que eles têm de fazer uma boa figura, temos que igualar a atitude, acho que isso não tem faltado, temos é que melhorar naquilo que foi a qualidade e executar aquilo que é o nosso plano para o próximo jogo a 100% para sairmos lá vitoriosos. Antes de dar uma resposta, é mostrar a nós mesmos que temos capacidade para reagir a momentos difíceis, porque todas as equipas que já foram campeões mundiais tiveram que passar por esses momentos. E nós queremos que este momento passe rápido e é já com este próximo jogo com o Uzbequistão.
0: O Internacional Português admitiu uma entrada em falso neste Mundial, mas garante que todos os jogadores são os primeiros a sentir essa tristeza depois de um mau resultado.
1: Como deve imaginar, acho que não correndo bem, somos os primeiros a sentir isso mesmo. Acho que não há ninguém pior que nós nesse momento quando as coisas não correm bem. Acho que é mais isso. Porque sentimos na pele aquilo que é o nosso trabalho, não foi feito da melhor forma nesse sentido, mas a pressão, como disse, acho que está presente, acho que todos nós estamos habituados à pressão, jogamos todos em grandes clubes e a pressão vai sempre existir, estamos habituados a isso, sabemos que não correndo bem vai sempre haver mais pressão, mais críticas, cabe-nos a nós a melhor forma de dar resposta no próximo jogo, mostrar qualidade, ganhar e seguir o nosso caminho.
0: Em relação a essa entrada em falso, o Francisco Conceição deu conta também que esses erros foram corrigidos e que o foco agora está em conquistar os 3 pontos diante da turma adversária.
1: O nosso futebol é sempre muito ofensivo, aliás, acho que temos jogadores para fazer esse tipo de futebol. Acho que não executámos bem o plano que tínhamos para o jogo e cabe-nos a nós saber que lá está, da forma que jogámos não foi a melhor, já sabemos o que é que erramos e tentar corrigir isso para o próximo jogo. Dar aquilo que é as palavras do Presidente do Futebol Clube do Porto, lá está, é a opinião dele, não cabe a mim comentar isso. No Mundial o erro tem de ser mínimo, não conseguimos ganhar o primeiro jogo, claro que não estamos com... Acho que estamos com a faca nos dentes porque temos que ganhar este segundo jogo obrigatoriamente, também para fazer jus àquilo que é a nossa qualidade. Temos qualidade para ganhar o próximo jogo, vamos tentar demonstrar isso dentro de campo, melhorar o que temos a melhorar, que não correu tão bem no primeiro jogo, e se tivermos todos com a atitude que tivemos no primeiro jogo e melhorar a qualidade, acho que conseguimos ganhar.
0: Uma semana marcada também por muitas críticas, nomeadamente na Cristiano Ronaldo. Francisco Conceição falou sobre a qualidade do craque português e assume que os jogadores jogam de forma mais prática possível dentro das 4 linhas e sem ter essa prioridade de colocar sempre a bola em Cristiano Ronaldo.
1: O Cristiano, com a sua qualidade de fazer golos, acho que não há ninguém como ele nesse capítulo. E nós não temos essa obrigação, essa necessidade de lhe passar a bola. Eu, por exemplo, falo por mim, eu passo a bola para quem acho que naquele momento está melhor desmarcado. Não é que tenha tempo para pensar quem é que está, qual é a cara do colega que está ao meu lado, não. Acho que fazemos tudo por instinto, fazemos tudo, são milésimos de segundo, não há tempo para isso. E claro que o Cristiano está aqui para ajudar como qualquer outro jogador da seleção.
0: O embate entre Portugal e o Uzbequistão está marcado para nesta terça-feira, pelas 6 da tarde, será na segunda partida relativa nas contas deste Grupo K do Mundial 2026, um grupo para já liderado pela Colômbia, que bateu por 3-1 o próximo adversário do Portugal, o Uzbequistão, enquanto que Portugal acabou por empatar uma bola diante da seleção da República Democrática do Congo. 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

0: E seguimos agora nesta emissão com os grandes feitos históricos.
1: O Campeonato da Europa de 2016 ficará para sempre gravado na memória de Portugal como o momento mais glorioso da sua história desportiva. Realizado em França, este torneio trouxe à nação lusa o seu primeiro grande título internacional, conquistado de forma épica e inesperada. Para a equipa portuguesa, liderada por Fernando Santos, a caminhada até à vitória foi marcada por uma narrativa única, onde o espírito de resiliência e união prevaleceu sobre todas as probabilidades. Portugal começou o Euro 2016 com a expectativa de chegar às fases mais avançadas, mas poucos poderiam prever o percurso invulgar que acabaria por seguir. Inserida no Grupo F, juntamente com a Islândia, a Áustria e a Hungria, a nossa seleção não conseguiu vencer nenhum dos três jogos da fase de grupos. Empates contra a Islândia, um golo, contra a Áustria, zeros, e contra a Hungria, a três, deixaram a equipa no terceiro lugar do grupo, passando à fase seguinte como uma das melhores terceiras classificadas. Apesar de não encantar no início, Fernando Santos tinha uma confiança inabalável.
2: Eu já disse à minha família, só vou de longe para Portugal. E vou lá e vou ser recebido em festa.
1: A partida dos oitavos de final, Portugal começou a construir o seu caminho rumo à história, mantendo o padrão de jogos equilibrados. Frente à Croácia, um dos adversários mais fortes do torneio, a seleção portuguesa venceu por 1-0 no prolongamento, graças a um golo de Ricardo Quaresma. Nos quartos de final, a Polónia foi o adversário, num jogo que terminou empatado a um golo após 120 minutos. A decisão seguiu para as grandes penalidades, onde Rui Patrício brilhou, garantindo a passagem às meias finais. Já nessa mesma partida, Portugal finalmente conseguiu uma vitória mais expressiva, derrotando o país de Gales por 2-0. Cristiano Ronaldo e Nani foram os autores dos golos que levaram a seleção à segunda final do Europeu, depois da dolorosa derrota em 2004. Desta vez o adversário era a anfitriã França, com o apoio da sua fervorosa claque e jogadores de grande qualidade, como Antoine Griezmann, o melhor marcador da competição. A grande final, disputada no Stade de França, 10 de julho de 2016, começou de forma dramática para Portugal. Aos 25 minutos, Cristiano Ronaldo, capitão de equipa, foi forçado a sair lesionado após um choque com Dimitri Payet. As esperanças de Portugal pareciam desvanecer-se, mas foi neste momento que a verdadeira força do grupo se revelou. Liderada em campo por jogadores como Pepe, Rui Patrício e um inspirado Éder, a seleção portuguesa resistiu aos ataques franceses que encontraram em Rui Patrício um intransponível. O tempo regulamentar terminou sem golos e o jogo seguiu para prolongamento. No minuto 109, o momento histórico chegou. Éder, muitas vezes criticado e subvalorizado, recebeu a bola fora da área, resistiu à marcação de Koscielny e disparou um remate potente e colocado, batendo o Guiorri.
3: Quem vale gritar mais alto somos nós, somos Portugal! A bola está na seleção portuguesa, só dá Portugal nesta segunda parte do programa. Para João Rodrigues, atenção na Portugal, trouxe até o Éder, já ajeitou o Éder, já ajeitou, já passou a Éder, vai a gente matar.
1: Portugal estava na frente. O golo de Éderzito, inesperado mas glorioso, foi suficiente para dar a Portugal a vitória por 1-0 e garantir o tão desejado título europeu. Pela primeira vez, a seleção lusa erguia um troféu internacional, num momento que ficará para sempre na história do futebol, com Cristiano Ronaldo e Fernando Santos a levantarem o troféu em conjunto, com lágrimas de felicidade. O Euro 2016 provou que no futebol o caminho até à glória nem sempre é linear. Mais importante do que a forma como se começa é a capacidade de superar obstáculos e acreditar até o final. Com esta vitória, o nosso país consolidou-se como uma das grandes potências do futebol europeu e a conquista de 2016 será sempre lembrada como um símbolo de coragem e determinação, bem à homenagem aos contos lusitanos.

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3: Chegando aqui a uma competição destas, querem mostrar que têm qualidade e capacidade para se debater com as melhores seleções do mundo, é o que eles vão tentar fazer. Nós temos que igualar essa vontade que eles têm de fazer uma boa figura, temos que igualar a atitude, acho que isso não tem faltado, temos é que melhorar naquilo que foi a qualidade e executar aquilo que é o nosso plano para o próximo jogo.
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4: Ficamos a 3 minutos das 3:30 da tarde.
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7: São 3 da tarde e 29 minutos.
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11: Antes de partir para o Mundial, o Sporting agarrou Maxi Araújo, com uma continuidade acertada por mais uma temporada, num processo como os de Victorio Crespo no passado e de Morten Hjulmand no presente, saídas adiadas por um ano, mas com garantia. O Sporting mostrava assim a intenção junto do Ala, que já publicamente manifestou também essa vontade de ficar, mas no mercado é implacável e já dá sinais ao Alvalade de que vai atacar o Internacional do Uruguai, ao ponto dos Leões já prepararem a saída do camisola número 20, com 47 jogos realizados na última época, 7 golos e 5 assistências, foram sobretudo as 11 participações na Liga dos Campeões, 2 golos e 1 assistência, que colocaram o Maxi no radar dos maiores clubes europeus, percebendo o assédio. O Sporting nasceu rapidamente e segurou antes do Mundial, mas já percebeu que não vai bastar nisso mesmo, porque apesar de exigir uma verba muito elevada pelo passo do jogador, a possibilidade de chegada de propostas desse calibre já sabem em Alvalade, nem nesta altura muito elevada, até porque na entrada de Maxi com fulgor no Campeonato do Mundo, a isso ajudou no lateral esquerdo com Rui Borges no Sporting e na pisar terrenos mais adiantados com Marcelo Bielsa na seleção uruguaia. Nessa versatilidade, sempre com grande rendimento, convida ainda mais nas investidas, sendo a do Chelsea uma séria ameaça. Nesta altura, os londrinos perderam Cucurella para o Real Madrid e procuram um lateral. Maxi está na mira. Se na clube que pode chegar ao que o Sporting pretende, é precisamente a formação do Chelsea, mas não é o único, mesmo mesmo na tendo na linha de conta, que o camisola 20 dos verdes e brancos tem cláusula de rescisão de 80 milhões de euros num contrato válido até 2029. Porém, a chegada de propostas de 50 a 60 milhões de euros são desportivamente temidas, nem Alvalade, mas financeiramente irrecusáveis, e são essas que já fazem os de Alvalade prepararem a contratação de dois laterais esquerdo, um para colmatar a saída do uruguaio, a outra de Mangas, que vai ser colocado. O golo de Maxi Araújo na Arábia Saudita foi marcado na última segunda-feira, mas ainda por estes dias, no Al Ahly, fazia publicações nas redes sociais sobre este mesmo golo, destacando que, graças a Deus, consegue estar ao mais alto nível na sua seleção. Foi uma noite muito sonhada, acrescentou o uruguaio nas redes sociais, destacando que para já está apenas concentrado e com foco todo ele no Mundial 2026. Escreveu ainda no Al Ahly que durante este fim de semana voltou a entrar em ação diante da seleção de Cabo Verde. O mercado de transferências promete ser duro para o Sporting, que já equaciona várias saídas, assim como também possíveis entradas. Ainda no que diz respeito ao assunto leonino, o historial de diamantes lapidados no Sporting é grande e há pelo menos mais três na questão na Forja para poderem dar o salto. Para a equipa principal falamos de Rafael Nel, Flávio Gonçalves e Salvador Blapa. Já todos se estrearam entre os graúdos e são na presença assídua nos treinos da equipa A e serão integrados no estágio de pré-temporada em Lagos, no Parlamento, no Algarvio, para mostrarem argumentos e convencerem Rui Borges a incluí-los no plantel de 2026-2020. E 7. Na última temporada, Nel foi dividindo no tempo entre a formação B e as chamadas à equipa principal, com camisola 90 na Smart, registros importantes, 23 golos na 2ª Liga, 7 na Liga, 3 na Liga dos Campeões e 1 na Taça de Portugal, sendo os momentos mais marcantes o golo que marcou na Champions, na goleada imposta aos noruegueses do Bodoglind por 5-0 em Alvalade, na estreia na titular na Liga, faturou na frente ao Santa Clara por 4-2, precisamente no dia do aniversário, em que celebrou 21 anos. Terminou a época como segundo avançado atrás do colombiano Luís Suárez, que conquistou a bola de prata, fez 28 golos na Primeira Liga, face à lesão de Luanidis, e diga-se na grande expectativa em torno do grego para saber como se apresenta no arranque dos trabalhos, depois de ter terminado a época lesionado. No último jogo em que participou foi a 21 de fevereiro diante do Moreirense, no que pode também pensar na decisão de integrar imediatamente nele no plantel no emprestado para que possa acumular mais minutos em competição. José Silva, Francisco Silva, Nel, Mauro Couto, Miguel Alves, Flávio Gonçalves, médio extremo de 19 anos, é outra grande promessa da geração de 2007 na academia, no extremo médio, no ofensivo, é visto internamente como um talentoso jogador com excelente relação com golo e polivalência no ataque. Já existe um plano específico para o jovem que passa por trabalhá-lo também para o lugar agora ocupado por Francisco Trincão, à semelhança de outros jovens em épocas anteriores, como Canda, no João Simões, Flávio Gonçalves, faz parte do lote de pérolas que a administração leonina quer potenciar, está blindado com um contrato até 2030. Entrada de reforços neste defeso poderá não influenciar na decisão de ficar no plantel. Salvador Blopa teve uma estreia memorável, lançado na equipa principal a 28 de outubro de 2025, frente ao Alverca, na Taça da Liga, pisou ainda assumiu 3 presenças em jogos da Liga e também fez debut na Liga dos Campeões, contudo viu o crescimento ligeiramente travado por 2 problemas musculares sucessivos que o afastaram dos relevados por algumas semanas, o que levará a uma avaliação física rigorosa no arranque dos trabalhos. A ideia é que fique, mas não está descartado, nem empréstimo, nem transferência, caso surja uma proposta financeiramente vantajosa. Recordar que o nome de Blop já foi associado ao Manchester United e Real Madrid, com a direção leonina assegurar a renovação de contrato do jovem até 2030, com cláusula de rescisão de 80 milhões de euros, mas há que ter em conta na concorrência de Fresneda e Vaganidis. Neste último, por ter representado a seleção grega, também se apresentará depois a 1 de julho, no dia do arranque dos trabalhos na Academia Cristiano Ronaldo.
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22: A versatilidade é uma marca dos melhores, que podem jogar em várias posições e adaptar-se a diferentes sistemas de jogo. É o perfil do jogador que destacamos agora na primeira rádio de desporto.
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25: O Anderson Galeno, nascido a 22 de outubro de 1997 em Barra da Corda, Brasil, é um avançado conhecido pela sua velocidade e capacidade técnica. Começou a carreira nas camadas jovens do Trindade, antes de se transferir para o Grêmio Anápolis. Em 2016, chamou a atenção do Futebol Clube do Porto, que o integrou na sua equipa B. Após impressionar pela equipa secundária, Galeno teve uma breve passagem pela equipa principal dos Dragões, sendo depois emprestado ao Portimonense e ao Rio Ave, onde se destacou especialmente na temporada de 2018-2019. As suas atuações consistentes levaram o Braga a contratá-lo nesse mesmo ano e aí Galeno consolidou-se como um dos melhores extremos do campeonato português, ajudando o clube a conquistar a Taça de Portugal em 2021. Em 2022 regressou ao Futebol Clube do Porto, onde continuou a evoluir, tornando-se uma peça importante nas competições nacionais e europeias. Galeno também tem sido um elemento-chave na conquista de títulos recentes pelo clube, incluindo o Campeonato Nacional e a Taça de Portugal.
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22: Vamos lá olhar agora para mais um craque da Liga Portuguesa, aqui na primeira Rádio Desporto.
25: Jorge Manuel Rebelo Fernandes, mais conhecido como Silas, nasceu a 1 de setembro de 1976 em Lisboa. Ao longo da sua carreira, destacou-se como jogador, construindo um percurso notável no futebol português e internacional. Silas iniciou a sua carreira nas camadas jovens do Futebol Benfica, mais conhecido como Fofó, e posteriormente no Sporting Clube de Portugal, mas foi no Atlético Clube de Portugal que se estreou como sénior em 1996. Após uma breve passagem pelo clube, Silas transferiu-se para a União de Montemor e foi aí que as suas qualidades chamaram a atenção de clubes de maior renome em Portugal. A grande oportunidade de Silas surgiu quando assinou pela União de Leiria, clube onde permaneceu entre 1999 e 2003. Sob o comando de José Mourinho, o médio ofensivo destacou-se pela sua visão de jogo e capacidade técnica, ajudando o clube a obter resultados impressionantes na Primeira Liga. O sucesso no Leiria catapultou Silas para o futebol espanhol, onde assinou pelo Celta de Vigo em 2003. No entanto, apesar de ter disputado a La Liga com o clube galego, a sua passagem por Espanha não foi tão marcante quanto o esperado. Silas passou ainda pelo Wolverhampton Wanderers, em Inglaterra, na temporada de 2008-2009, onde teve a oportunidade de jogar no competitivo futebol inglês. Apesar de não ter deixado um impacto tão duradouro, a experiência em diferentes ligas ajudou-o a amadurecer como jogador e a preparar-se para os próximos desafios. Após a sua aventura internacional, Silas voltou a Portugal, desta vez para representar o Bolonenses. No emblema do Restelo, reencontrou-se com o futebol português e teve um papel importante na equipa, sendo um dos pilares do clube até ao final da sua carreira. Depois de encerrar o seu percurso como jogador, em 2016, Silas rapidamente fez a transição para o cargo de treinador. Assumiu o comando técnico da BSAD, onde começou a demonstrar o seu potencial como treinador, e o seu estilo de jogo ofensivo e a capacidade de extrair o melhor dos seus jogadores fizeram dele uma figura respeitada no futebol português. Posteriormente, assumiu o cargo de técnico do Sporting na temporada de 2019-2020, num período conturbado para o clube. Apesar das dificuldades, Silas conseguiu estabilizar a equipa e deixar a sua marca. A carreira de Silas como jogador e treinador reflete um percurso de resiliência, talento e adaptação a diferentes realidades do futebol. Tanto em Portugal como no estrangeiro, mostrou sempre a sua capacidade de ultrapassar desafios, deixando um legado no futebol português que transcende os seus anos como jogador.
22: Vamos lá olhar agora para mais um craque mundial aqui na primeira Rádio Desporto.
25: Paolo Maldini, nascido a 26 de junho de 1968, é amplamente considerado um dos maiores jogadores de futebol de todos os tempos. A sua carreira foi inteiramente dedicada ao AC Milan, onde jogou durante 25 anos, tornando-se um ícone de longevidade e consistência. Filho de Cesare Maldini, uma lenda do futebol italiano, Paolo fez a sua estreia no AC Milan em 1985, com apenas 16 anos. Rapidamente se destacou pela sua maturidade e habilidade técnica, jogando inicialmente como lateral direito antes de se afirmar como lateral esquerdo, a posição pela qual ficaria famoso. Desde cedo, Maldini demonstrou uma grande capacidade defensiva, combinando velocidade, inteligência tática e uma leitura de jogo extraordinária. Durante as décadas de 1980 e 90, Maldini foi peça fundamental em algumas das equipas mais dominantes da história do futebol. Sob o comando de treinadores como Arrigo Sacchi e Fabio Capello, Maldini integrou uma defesa lendária ao lado de jogadores como Franco Baresi, Alessandro Costacurta e Mauro Tassotti. A solidez defensiva deste quarteto ajudou o Milan a conquistar inúmeros títulos, incluindo 7 da Série A e 5 Ligas dos Campeões. Entre 1988 e 1994, o Milan dominou o futebol europeu e Maldini foi um dos líderes dessa hegemonia. Na segunda metade da sua carreira, fez uma transição gradual para a posição de defesa central, onde continuou a exibir o mesmo nível de excelência. Mesmo com a idade avançada, manteve-se como uma das grandes figuras do futebol mundial, ele que já era conhecido pela sua incrível capacidade de manter a forma física, o que lhe permitiu jogar até aos 41 anos de idade. Apesar do sucesso a nível de clubes, a carreira internacional de Maldini não foi tão frutífera em termos de títulos. Representou a seleção italiana em 126 partidas, disputando 4 campeonatos do mundo e 3 campeonatos da Europa. Esteve perto de levantar troféus em várias ocasiões, destacando-se as finais perdidas no Mundial de 1994 e no Euro 2000. Mesmo sem um título internacional, Maldini foi sempre um líder exemplar na defesa da Itália, sendo o capitão durante muitos anos. Retirou-se em 2009, depois de uma carreira extraordinária, na qual somou mais de 1000 partidas como profissional, a maioria no Milan. A sua camisola número 3 foi retirada em sua homenagem, como reconhecimento pelo contributo incomparável ao clube. É visto como um dos jogadores mais leais da história, tendo rejeitado várias ofertas milionárias para continuar a representar os rossoneri ao longo da carreira. Maldini ficou também conhecido pelo seu comportamento ético e pela sua liderança silenciosa, sendo respeitado por colegas e adversários. Em 2018, regressou ao Milan para integrar a estrutura diretiva do clube, ajudando a orientar uma nova geração de jogadores. Com uma carreira repleta de conquistas, Paolo Maldini é sinónimo de dedicação, lealdade e excelência, com poucos jogadores a marcarem tanto a história de um único clube como ele fez no AC Milan. O seu nome será eternamente ligado ao sucesso dos rossoneri e ao legado do futebol mundial.
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22: Muitos clubes que já foram gigantes na Europa agora encontram-se longe dos holofotes, adormecidos após décadas de domínio. 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
25: O Stade de Reims, fundado em 1931, é um dos clubes mais emblemáticos da história do futebol francês. Durante as décadas de 1940 e 1950, a equipa dominou o cenário nacional e europeu, estabelecendo-se como uma potência que rivalizava com os maiores clubes do continente. Sob a liderança do carismático treinador Albert Batte, o Reims viveu a sua era dourada, marcada por um futebol elegante e ofensivo e por um elenco que contava com alguns dos maiores talentos da história do futebol francês, como Raymond Kopa e Just Fontaine. A ascensão do Stade de Reims começou após a Segunda Guerra Mundial, quando o clube conseguiu conquistar o seu primeiro título da Liga em 1949. Este foi o primeiro de 6 títulos que o clube arrecadaria nas décadas seguintes, consolidando a sua supremacia no futebol francês. Com um estilo de jogo fluido, apoiado com uma sólida organização tática, o Reims rapidamente se tornou uma força dominante. Durante os anos de ouro do clube, não foram apenas os títulos nacionais que se acumularam. A instituição foi também pioneira no cenário europeu, alcançando a final da primeira Taça dos Clubes Campeões Europeus, em 1956. Essa mesma final de 1956, jogada contra o poderoso Real Madrid, foi uma das mais emocionantes da história do futebol. O Stade de Reims começou de forma brilhante, marcando 2 golos cedo, mas acabou por ser derrotado por 4-3 num jogo memorável. Apesar do desfecho, essa campanha europeia foi um marco para o clube e uma prova da sua qualidade no contexto internacional. Raymond Kopa, a estrela da equipa, destacou-se tanto que após essa final foi contratado pelo próprio Real Madrid, onde se tornaria um dos maiores ícones do futebol mundial. Sem Kopa, o Ronald desmoreceu e voltou a atingir a final da Taça dos Campeões em 1959, mas novamente o Real Madrid seria o carrasco, vencendo por 2-0. No entanto, essa era do Stade Rennais foi apenas marcada por derrotas nas finais europeias. A equipa conseguiu conquistar inúmeros títulos nacionais e estabelecer um estilo de jogo admirado em toda a Europa. O sistema ofensivo, baseado na criatividade e velocidade, era algo revolucionário para a época e muitos dos jogadores da equipa acabaram por brilhar também ao serviço de seleção francesa. Just Fontaine, por exemplo, tornou-se um dos maiores avançados da história do futebol, imortalizando-se ao marcar 13 golos no Mundial de 1958, um recorde que ainda hoje permanece. O sucesso do Stade Rennais na década de 1950 deve-se em grande parte à visão de Albert Batteux, que conseguiu criar uma equipa altamente competitiva e atrativa. O clube era uma fábrica de talentos, fornecendo jogadores de classe mundial tanto para a seleção francesa como para os principais clubes europeus. Contudo, o declínio começou a fazer-se sentir no início dos anos 1960, à medida em que os principais jogadores se foram retirando ou transferindo para outras equipas. Sem a força das suas estrelas e com a crescente competição, o Stade Rennais começou a perder a sua influência tanto no plano nacional como internacional. Nos anos 70, o clube já não conseguia competir ao mais alto nível e acabou por descer de divisão. A queda foi abrupta e o Stade Rennais, que outrora dominara o futebol francês, passou por longos períodos de obscuridade, navegando entre as divisões inferiores do futebol gaulês. Mesmo assim, o legado da equipa imortal dos anos 50 e 60 nunca foi esquecido e o nome Stade Rennais continuou a ser sinónimo de glória e história. Foi apenas no século XXI que o clube começou a reerguer-se. Depois de longos anos afastados da Ligue 1, o Stade Rennais começou a primeira divisão do futebol francês em 2012, com uma nova geração de jogadores e a ambição de recuperar algum do prestígio perdido. Embora longe dos dias de glória das décadas de 50 e 60, o clube tem-se estabelecido como uma presença regular na Liga Francesa, procurando recuperar a sua identidade histórica e reconquistar o respeito que outrora tinha.
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0: E está agora na hora de trazer mais um grande feito histórico à Golo FM.
25: Entre 1965 e 1973, o Ajax de Amsterdão emergiu como uma das maiores equipas da história do futebol mundial. Sob a liderança de Rinus Michels, o clube holandês não só dominou a cena europeia, como revolucionou a forma como o desporto era jogado, introduzindo o conceito de futebol total. Esta era gloriosa culminou em 3 títulos consecutivos da Taça dos Clubes Campeões Europeus e estabeleceu uma nova forma de encarar o jogo, onde a fluidez e a troca constante de posições transformaram o Ajax numa equipa imbatível. O renascimento da equipa de Amsterdão começou em 1965, quando Michels, um ex-jogador do clube, assumiu o cargo de treinador. Na altura, o Ajax estava longe de ser uma potência europeia, que se tornaria, mas Michels, com uma abordagem inovadora e uma visão clara, começou a moldar uma equipa que viria a ser a mais temida do continente. O futebol total, defendido por Michels, consistia na ideia de que todos os jogadores em campo, independentemente da posição, tinham a capacidade de atacar e defender. Esta abordagem exigia não só um alto nível de competência técnica, mas também uma inteligência tática acima da média. Foi nesse sistema que o Ajax floresceu. O grande maestro dessa transformação foi Johan Cruyff, considerado o maior jogador da história do futebol neerlandês e um dos mais influentes de sempre. Cruyff, que começou a sua carreira no Ajax, personificava o espírito do futebol total com a sua versatilidade, inteligência e criatividade sem igual. Sob a orientação de Michels, Cruyff tornou-se o líder indiscutível de uma geração de talentos como Ruud Krol, Johan Neeskens e Piet Keizer, todos eles peças-chave da engrenagem perfeita que o Ajax se tornara. O sucesso começou a chegar no final da década de 1960. A equipa venceu vários campeonatos neerlandeses e em 1969 chegou à final da Taça dos Campeões Europeus, onde foi derrotada pelo AC Milan. Contudo, essa derrota apenas serviu para fortalecer o grupo. Nos anos seguintes, o Ajax consolidou-se como uma força dominante na Europa, conquistando 3 Taças dos Campeões consecutivas em 1971, 72 e 73, um feito que apenas um punhado de equipas conseguiria igualar. Este período marcou o auge da filosofia de Michels, que deixou a sua marca no futebol mundial. Em 1971, sob o comando do técnico, o Ajax conquistou a sua primeira Taça dos Campeões ao derrotar o Panathinaikos por 2-0 na final, realizada em Wembley. Esse título foi o prenúncio de uma era dourada e no ano seguinte, já sob o comando de Stefan Kovacs, o clube manteve a sua hegemonia. A final de 72, frente ao Inter de Milão, foi um exemplo perfeito do futebol total em ação. O Ajax dominou o jogo com uma exibição de superioridade tática e técnica, vencendo por 2-0, com 2 golos de Johan Cruyff. O ano de 1972 foi particularmente especial para a equipa neerlandesa. Além do bicampeonato europeu, a equipa conquistou a tríplice coroa, vencendo também o campeonato neerlandês e a Taça dos Países Baixos. Foi nesse ano que a equipa se consolidou como a melhor do mundo, conquistando ainda o Mundial de Clubes ao derrotar o Independiente da Argentina. Em 1973, o Ajax completaria o seu tricampeonato europeu ao bater a Juventus por 1-0 na final com um golo de Johnny Rep. Esta geração não apenas venceu, mas mudou a forma como o futebol era entendido. O futebol total tornava as posições rígidas obsoletas, promovendo um jogo fluido com qualquer jogador a poder ocupar qualquer espaço em campo. Além disso, a filosofia de Michels, aprimorada por Kovács, inspiraria gerações de treinadores e jogadores, deixando um legado que seria replicado por clubes como o Barcelona e a seleção neerlandesa na década seguinte. O impacto de Johan Cruyff como jogador e mais tarde como técnico viria a solidificar ainda mais este legado, particularmente no Barcelona, onde implementou o mesmo modelo de jogo. Embora a equipa de 1973 tenha marcado o fim desta era dourada, com a saída de Cruyff para o Barcelona e a saída de outros pilares, o impacto do Ajax de 65 a 73 continua a ser sentido no futebol moderno. Esta equipa não foi só vencedora, mas transformadora, deixando um legado imortal que transcende o tempo. O Ajax de 65 a 73 será sempre recordado como um epítome do futebol total e como uma das maiores equipas que o Desporto Rei já viu.
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6: Isto é uma equipa que, com uma linha de 5, com um treinador italiano que eu também conheço, acho que fazem da parte defensiva o seu elo mais forte. E a nós cabe-nos criar oportunidades, chegar à área, rematar a baliza, tentar fazer o máximo possível para estabilizar aquilo que é a defesa do Uzbequistão. Ficamos o mais longe possível. Temos qualidade para isso, mas temos que mostrar dentro de campo. Não adianta pensar mais à frente se não conseguirmos ganhar estes jogos da fase de grupos.
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0: Ficamos a 5 minutos das 4 da tarde.
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25: Luka Modric, nascido a 9 de setembro de 1985 em Zadar, na Croácia, é um médio conhecido pela sua visão de jogo e controle no meio-campo. Começou a sua carreira profissional no Dinamo Zagreb, onde se destacou rapidamente e ajudou o clube a ganhar vários títulos nacionais. O seu desempenho chamou a atenção do Tottenham Hotspur, que o contratou em 2008. No Tottenham, Modric consolidou-se como um dos melhores médios da Premier League, o que levou à sua transferência para o Real Madrid em 2012. Na capital espanhola, o croata tornou-se uma peça-chave na equipa, contribuindo para a conquista de múltiplos títulos, incluindo 6 Ligas dos Campeões. Na temporada de 2017-2018, Modric foi premiado com o Ballon d'Or, tornando-se o primeiro médio a ganhar o prémio desde 2007. Na seleção croata, Modric tem sido uma figura central, liderando a equipa até à final do Campeonato do Mundo de 2018, onde a Croácia terminou como vice-campeã. A sua capacidade de liderança e o seu estilo de jogo refinado continuaram a ser fundamentais para a seleção e para o Real Madrid, sendo que Modric se mantém uma das principais figuras do futebol mundial, conhecido pela sua habilidade técnica e inteligência tática.
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0: E agora seguimos com os craques da Liga Portuguesa, neste produto 100% palavra.
2: Farid Faye, conhecido simplesmente como Fari, é um dos jogadores mais icónicos que passaram pelo Boa Vista, tornando-se uma figura querida entre os adeptos do clube do Bessa. Natural do Senegal, Fari chegou a Portugal no final dos anos 90, começando a sua carreira na Académica de Coimbra e depois no Beira-Mar. No entanto, foi no Boa Vista que o avançado deixou uma marca especial, tanto pela sua garra em campo como pela longevidade no clube, onde se tornou um símbolo de dedicação e amor à camisola. O avançado ingressou no Boa Vista em 2013 e permaneceu durante várias épocas, vivendo momentos de altos e baixos que incluíram a queda do clube para divisões inferiores devido a problemas financeiros e administrativos. Em campo, o senegalês destacava-se pela sua força física, velocidade e espírito de luta, características que faziam dele um jogador incansável e uma constante ameaça para as defesas adversárias. Apesar de não ser um goleador prolífico, a sua entrega e trabalho árduo o tornaram-no numa peça fundamental na equipa, tanto nas competições nacionais como nas europeias. A relação de Fari com os adeptos boavisteiros foi um dos pontos altos da sua carreira. O avançado senegalês conquistou o respeito dos fãs, não apenas pelo seu desempenho em campo, mas também pela lealdade demonstrada ao clube, mesmo nos momentos mais difíceis. A sua ligação ao Boa Vista manteve-se sólida, mesmo nas épocas de crise, com Fari a assumir uma postura de líder e de exemplo para os colegas, sendo visto como um verdadeiro capitão dentro e fora das quatro linhas. Ao longo da sua carreira no Bessa, Fari jogou quase 200 de jogos com a camisola achatrazada, apontando 48 golos dos 163 que registou durante o seu percurso no futebol. Mesmo após pendurar as chuteiras, a sua ligação ao Boa Vista permaneceu viva, com Fari a ser lembrado como um símbolo de resiliência e dedicação ao emblema achatrazado. A sua trajetória nos boavisteiros é uma história de superação e lealdade que reflete o espírito batalhador do clube, fazendo de Fari uma figura inesquecível na história recente do futebol português.
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21: São 3 da tarde e 58 minutos.
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10: A seleção nacional fez mais um treino de preparação para o embate que coloca frente a frente Portugal e o Uzbequistão nas contas da segunda jornada do Grupo K deste Mundial 2026, praticamente na máxima força. Roberto Martínez pôde contar com todos os jogadores e na divisão esta partida. No porta-voz do grupo de trabalho foi mesmo Francisco Conceição, ele que desde logo acabou por destacar a qualidade do Uzbequistão e assume que ele próprio está bem para conseguir ajudar a equipa das esquinas neste segundo jogo.
6: Isto é uma equipa que, com uma linha de 5, com um treinador italiano que eu também conheço, acho que fazem da parte defensiva o seu elo mais forte. E a nós cabe-nos criar oportunidades, chegar à área, rematar a baliza, tentar fazer o máximo possível para destabilizar aquilo que é a defesa do Uzbequistão. Chegamos o mais longe possível. Temos qualidade para isso, mas temos que demonstrar dentro de campo. Não adianta pensar mais à frente se não conseguirmos ganhar estes jogos da fase de grupos. Individualmente sou sempre mais um para ajudar, quer jogo 10 minutos, quer jogo 90, estou aqui para ajudar a seleção ao máximo possível. Estou a realizar um sonho que é representar o meu país na maior competição do mundo, e por isso podem esperar de mim o máximo, quer seja em 10 minutos ou em 90.
10: Francisco Conceição garante vontade total de todos os jogadores de conseguirem vencer este segundo encontro, mas Sabna garante também que essa qualidade tem que ser provada dentro das quatro linhas.
6: Chegando aqui a uma competição destas, querem mostrar que têm qualidade e capacidade para se bater com as melhores seleções do mundo, é o que eles vão tentar fazer. Nós temos que igualar essa vontade que eles têm de fazer uma boa figura, temos que igualar a atitude. Acho que isso não tem faltado. Temos é que melhorar naquilo que foi a qualidade e executar aquilo que é o nosso plano para o próximo jogo a 100% para sairmos lá vitoriosos. Antes de dar uma resposta, é mostrar a nós mesmos que temos capacidade para reagir a momentos difíceis, porque todas as equipas que já foram campeões mundiais tiveram que passar por esses momentos. E nós queremos que este momento passe rápido e é já com este próximo jogo com o Uzbequistão.
10: O internacional português admitiu uma entrada em falso neste Mundial, mas garante que todos os jogadores são os primeiros a sentir essa tristeza depois de um mau resultado.
6: Como deve imaginar, acho que não correndo bem, somos os primeiros a sentir isso mesmo. Acho que não há ninguém pior que nós nesse momento quando as coisas não correm bem. Acho que é mais isso, porque sentimos na pele aquilo que é,

0: Essencial deu conta também que esses erros foram corrigidos e que o foco agora está em conquistar os 3 pontos diante da turma adversária.
1: O nosso futebol é sempre muito ofensivo, aliás, acho que temos jogadores para fazer este tipo de futebol. Acho que não executámos bem o plano que tínhamos para o jogo e cabe-nos a nós saber que lá está, da forma que jogámos não foi a melhor, já sabemos o que é que erramos e tentar corrigir isso para o próximo jogo. Dar aquilo que é as palavras do Presidente do Futebol Clube do Porto, lá está, é a opinião dele, não cabe a mim comentar isso. No Mundial o erro tem de ser mínimo, não conseguimos ganhar o primeiro jogo, claro que não estamos com... Acho que estamos com a faca nos dentes porque temos que ganhar este segundo jogo obrigatoriamente, também para fazer jus àquilo que é a nossa qualidade. Temos qualidade para ganhar o próximo jogo, vamos tentar demonstrar isso dentro de campo, melhorar o que temos a melhorar, que não correu tão bem no primeiro jogo, e se tivermos todos com a atitude que tivemos no primeiro jogo e melhorar a qualidade, acho que conseguimos ganhar.
0: Uma semana marcada também por muitas críticas, nomeadamente na Cristiano Ronaldo. Francisco Conceição falou sobre a qualidade do craque português e assume que os jogadores jogam de forma mais prática possível, dentro das 4 linhas, e sem ter essa prioridade de colocar sempre a bola em Cristiano Ronaldo.
1: O Cristiano, com a sua qualidade de fazer golos, acho que não há ninguém como ele nesse capítulo. E nós não temos essa obrigação, essa necessidade de lhe passar a bola. Eu, por exemplo, falo por mim, eu passo a bola para quem acho que naquele momento está melhor desmarcado. Não é que tenha tempo para pensar quem é que está, qual é a cara do colega que está ao meu lado, não. Acho que fazemos tudo por instinto, fazemos tudo, são milésimos de segundo, não há tempo para isso. E claro que o Cristiano está aqui para ajudar, como qualquer outro jogador da seleção.
0: O embate entre Portugal e o Uzbequistão está marcado para nesta terça-feira, pelas 6 da tarde, será na segunda partida relativa, nas contas deste Grupo K do Mundial 2026, um grupo para já liderado pela Colômbia, que bateu por 3-1 o próximo adversário do Portugal, o Uzbequistão, enquanto que Portugal acabou por empatar uma bola diante da seleção da República Democrática do Congo. 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Jalal Jayat, árbitro marroquino de 39 anos, foi nomeado pela FIFA para dirigir o Portugal-Uzbequistão desta terça-feira. O juiz irá arbitrar o duelo da segunda jornada do Grupo K do Mundial 2026, com data marcada para no dia 23 de junho, pelas 6 da tarde. Os compatriotas Jakadia Ibn Mustafa vão assistir Jayat durante o encontro. O VAR ainda não é conhecido. No primeiro Mundial de Jayat, que dirigiu na ronda inaugural do Alemanha-Curaçao, que acabou com goleada germânica por 7-1. Entrada de Leão no mercado, 4 contratações, quando ainda estamos em junho. Rodrigo Salazar, avançado que jogava no Sporting Clube de Braga por 30 milhões. O médio brasileiro Pedro Lima, neste Naves Futebol de Sade, por 4 milhões mais 2 milhões em bónus. O médio italiano Vinícius Dombia, por 20 milhões, com possíveis 6 milhões em variáveis. Contratado ao Veneza, Silas Anderson, centrocampista dinamarquês que jogava nos suecos do Akan. Nico custou 7,2 milhões de euros fixos, com bónus que podem chegar aos 2 milhões e meio de euros. Agora saídas para acelerar, desde logo as de Morten Juhlmann, Trincão, Pedro Gonçalves, Daniel Bragança, aquelas que vão render mais dinheiro à formação do Sporting, mas no Sporting vai voltar a comprar. E se Maxi sair mesmo, como já muito temem os Leões, passam a ser 2 laterais esquerdos em agenda, num para no lugar do Uruguaio, noutro para no de Ricardo Mangas, para quem se procura na colocação. O dossiê do meio campo, na setor para o qual já chegaram 3 jogadores, em Serra, na Companhia, na Mira, e num plano C, depois do extremo, no extremo, Xabneira Mai, Xabne de Corunha, sempre uma prioridade, depois Xabne outro jogador para na posição, assim se coloca Faye, que não cumpriu os mínimos, desde que chegou no mercado de inverno, contas feitas, Xabne será num autêntico rebuliço, aquilo que se prevê para este mercado de transferências, no que diz Xabne respeito ao Sporting Clube de Portugal. O Futebol Clube do Porto oficializou a contratação de Benagrena, na jovem promessa de apenas 16 anos. O médio assinou um contrato válido por 3 temporadas até 2029 e vai representar a equipa B, embora esteja previsto que também trabalhe às ordens de Francesco Farioli. Em comunicado, os Dragões esclareceram que pagaram 1,8 milhões de euros fixos na formação do Frenstad, na FK, pela totalidade do passe do jovem médio. Além disso, a transferência prevê uma remuneração variável máxima de 1 milhão e meio de euros em função do cumprimento de certos objetivos.

0: ao serviço da equipa ABNA do Futebol Clube do Porto. A juntar a isto o Benfica de Estado Benfica, ABNA Trapna Direito, a valor correspondente a 15% das mais-valias de uma possível ABNA futura transferência, embora ABNA Futebol Clube do Porto possa ABNA recuperar 5% dessa mais-valia por 600 mil euros. Os portistas ABNA declararam ainda ABNA que terão encargos ABNA com intermediação da transferência correspondente ABNA 5,6% do valor total desta ABNA transferência. ABNA Eric ABNA Granas, ABNA começou a formação nas escolinhas da ABNA Formação do Stopan SK, ABNA tendo ingressado na ABNA Academia da Formação do Mars Leiden, ABNA IF, ABNA em 2022. No início do ano, mudou-se para ABNA Formação do Ferencváros ABNA FK, ABNA, e com apenas 15 anos e 90 dias, superou o recorde mais jovem de sempre, ABNA atuar na Liga Norueguesa, ABNA que ABNA tinha sido estabelecido no ano de 2014 por Martin Odegaard, ABNA, entretanto, nessa marca foi superada por ABNA Gabriel ABNA Rastovic, ABNA do Valerenga. Terminou em clima de profunda decepção o sonho da Turquia ABNA de Denis Gül ABNA de se apurarem para os 16avos de final do Campeonato do Mundo. No próximo jogo do Grupo D, ABNA será ABNA já na próxima sexta-feira, ABNA frente aos Estados Unidos da América, ABNA serve apenas ABNA como última oportunidade para ABNA seleção de Montella, ABNA deixar outra imagem do seu valor. Para o ponta-de-lança ABNA portista, ABNA presença ABNA no certame, ABNA não deixou ABNA de ser um ponto alto na sua carreira, ABNA até porque o apuramento da Turquia ABNA foi carimbado após ABNA 2 play-off, ABNA frente à Roménia e ao Kosovo. Ainda assim, era expectável uma maior valorização que ABNA no jogo, ABNA com o Paraguai, ABNA que os turcos perderam por uma bola a zero, não ajudou a criar uma aura positiva ABNA em torno de gol. ABNA ainda assim atenuantes, ABNA, mas ABNA já lá vemos, ABNA lançado aos ABNA 60 minutos, o avançado único na convocatória turca, com características de nove puro, ABNA teve uma primeira ocasião aos 62 minutos, ABNA falhou uma oportunidade clamorosa, ABNA aos 89 minutos, que correu nas redes sociais, ABNA bola, ABNA pedia um pé esquerdo que gol, ABNA não tem, ABNA na pequena área, ABNA portista, ABNA falhou o alvo, ABNA de forma ABNA escandalosa, ainda que estivesse nem fora de jogo. Nesse lance, ABNA trouxe à discussão as dificuldades de gol, ABNA em finalizar, ABNA apesar de ter outros ABNA bons atributos. Atenuante, ABNA prende-se, ABNA com a própria ABNA definição, ABNA estratégica, ABNA de Vicenzo Montella, a partir do momento ABNA em que ABNA apostou numa unidade mais fixa na área, em detrimento da mobilidade de Aktürk Koglu, ABNA que saiu ao intervalo, ABNA Turquia, ABNA passou a ter mais ABNA presença na área, ABNA contrária, beneficiando também de singular expulsão, ABNA de Miguel Almirón, ABNA ainda antes do descanso, tapou a boca, ABNA numa ABNA confusão, ABNA com o ABNA Multurs. E, portanto, o novo protocolo da ABNA FIFA ABNA pode prever aqui uma sanção com ABNA este jogador. Nos dois jogos do Mundial, ABNA Gul foi suplente utilizado e, no total, ABNA somou duas oportunidades claras em 35 minutos de utilização. De qualquer forma, ABNA e evento ABNA ainda mais um jogo pela frente, poderá ABNA despedir-se da competição com ABNA provendo ABNA que pode ser solução com ABNA como titular. Em teoria, ABNA com a lesão de Samu, ABNA cujo regresso à competição está ABNA apontado ABNA para outubro, ABNA meados de novembro, Gul continuará ABNA a beneficiar de espaço no Futebol Clube do Porto. Ainda assim, ABNA contratação de André Silva e a possível chegada ABNA de mais um ponta de lança ABNA poderão complicar o cenário para o turco no Dragão. ABNA existe margem temporal para ABNA SAD ABNA avaliar o seu caso e ABNA perceber ABNA também a dinâmica ABNA do mercado ABNA em torno do jogador. O Galatasaray continua ABNA a ser o clube turco mais atento ABNA a este ABNA jogador que faz parte do Futebol Clube do Porto. A partir de 2026-2027, os clubes turcos ABNA enfrentarão novas regras de inscrição. O limite máximo ABNA será ABNA de 14 ABNA estrangeiros na equipa principal, no modelo ABNA 10+4. Isto significa que apenas 10 ABNA poderão ter qualquer idade, ABNA, enquanto que os restantes ABNA 4 ABNA terão de ser jogadores nascidos a partir de 2004. ABNA, já ABNA, os jogadores turcos não estão sujeitos a qualquer limitação, o que pode ABNA tornar Gul ABNA com 21 anos, ABNA, e já ABNA com experiência ABNA ao mais alto nível, um alvo particularmente apetecível. ABNA Gul tem contrato até 2029 e uma cláusula de rescisão de 50 milhões de euros. ABNA custou um valor relativamente baixo, ABNA, em agosto de 2024. A SAD pagou 4 milhões e meio de euros ABNA à formação do Amarbi, ABNA crescidos de 500 mil euros em bónus. Após a conclusão da sua participação no Mundial, Denis Gül ABNA vai gozar férias, ABNA apresentar-se mais tarde no Olival. O regresso do plantel ABNA de Farioli ABNA está marcado para ABNA no primeiro dia de julho. Marco Silva ABNA vai por fim trabalhar com o belga ABNA do Dibna Luque Bacchio. ABNA há pouco mais de 8 anos, ABNA em janeiro de 2018. Os dois ABNA estiveram muito perto de ABNA partilhar o balneário no Watford e só não o fizeram por escassos 9 dias. O treinador português ABNA assumiu o comando técnico dos Hornets no início da época 2017-2018, sucedendo ao italiano Walter Mazzari, ABNA que ABNA cessou funções ABNA 17 de maio de 2017. 10 dias depois, ABNA 27, o Watford ABNA anunciava ABNA a contratação de Marco Silva ABNA para ABNA nas duas temporadas seguintes. Porém, em Aventura duraria pouco, na 21 de janeiro de 2018, após uma derrota por 2-0 no terreno do Leicester City, na direção do clube, liderada por Gino Pozzo, que acumulou 19 treinadores entre 2012 e 2026, decidiu afastar o técnico luso. Na altura, a equipa ocupava na 10ª posição da Premier League, com 24 jogos cumpridos, 7 vitórias, 5 empates e 12 derrotas, para justificar a chicotada no emblema do Vicarage Road, apontou o dedo na abordagem que o Everton fizera na Marco Silva em novembro, classificando-a publicamente como catalisador para a quebra de rendimento e no subsequente divórcio. A ironia do destino bateu à porta logo a seguir, apenas 9 dias após a saída do português, na 30 de janeiro de 2018. O Watford anunciava na contratação de Luke Bacchio, no extremo, então com 20 anos, escava proveniente do Anderlecht, por 5 milhões de euros, assinando por 4 épocas e meia, depois de ter estado emprestado ao Toulouse e ao Charleroi. Marco Silva foi substituído por Javi Garcia, vindo dos russos do Robin Kazan, mas o espanhol não operou milagres. No Watford, terminou a Premier League num cinzento 14º lugar, somando menos 15 pontos nas 14 jornadas, sob o seu comando, na 31 de maio de 2018. Marco Silva arrumava finalmente ao Everton. Por sua vez, Luke Bacchio teve uma passagem curtíssima por Inglaterra, somando apenas um jogo em 2017-2018, 15 minutos na estreia diante do West Ham, saltando do banco para no lugar do espanhol Gerard. Em 2018-2026, os caminhos divergiram. Marco Silva construiu uma carreira muito sólida em Inglaterra, primeiro no Everton e a partir de 2021 no Fulham. Já no Luke Bacchio iniciou uma viagem europeia por 5 clubes, na Fortuna Düsseldorf, 2018-2019, Hertha de Berlim, 2019-2023, Wolfsburgo, 2021-2022, na Sevilha, 2023-2025 e finalmente o Benfica, onde ingressou na época 2025-2026. Agora, mais de 8 anos após o desencontro, no Watford, Luke Bacchio e Marco Silva vão finalmente cruzar-se na luz, a não ser, claro, que o internacional belga decida saltar para o seu 6º clube desde que deixou o futebol britânico há 8 anos e meio. A nível internacional, o percurso de Luke Bacchio, que possui dupla nacionalidade, acrescenta uma curiosidade neste reencontro na luz. O extremo estreou-se pela República Democrática de Congo em outubro de 2016. No particular, na frente ao Quénia, jogou no dia 4 de outubro de 2016, ao lado de Chancel Mbemba, capitão congolês, que passou pelo Futebol Clube do Porto e enfrentou Portugal na estreia do Mundial 2026, e também Yannick Palacier, que representou o Sporting em 2019-2020. Contudo, Luke Bacchio optou mais tarde por representar a Bélgica, estreando-se pelos Diabos Vermelhos, no 11 de novembro de 2020, precisamente sob a liderança de Roberto Martínez, atual selecionador de Portugal. Com Martínez, no extremo, ficaria mais 4 jogos na seleção, 3 na qualificação para o Mundial do Qatar e 1 na Liga das Nações de 2023 para cá, na primeira, com Domenico Tedesco, 2023-2025, e mais recentemente com Rudi Garcia, no jogador do Benfica, somou mais 25 internacionalizações, totaliza agora 30 jogos e 6 golos. Na Luke Bacchio integra no lote de 26 belgas presentes na fase final deste Mundial, não foi utilizado na estreia diante do Egito, com empate a uma bola, e foi ainda pelas contas do Grupo G, na jogo diante do Irão, e tem a Nova Zelândia como terceira adversária nas contas desta fase de grupos do Mundial 2026, a 27 de junho, pelas 4 da manhã, na hora de Portugal, para merecer a confiança de Rudi Garcia. Contudo, o benfiquista enfrenta numa forte concorrência no ataque belga. Se a rota do golo central pertence ao histórico Romelu Lukaku, com 126 jogos e 90 golos, as vagas nas alas e no apoio ao avançado são caríssimas, discutidas com nomes como Leandro Trossard, com 51 jogos e 12 golos, Jeremy Doku, com 43 jogos e 7 golos, Charles, com 30 jogos e 6 golos, e o jovem Matias Fernandes Pardo, com 3 jogos e sem qualquer golo marcado. O Sporting Clube de Braga deu a conhecer a saída de Paulo Oliveira, na central de 34 anos, que cumpriu as últimas 5 temporadas no clube, a jogar de forma regular. Um central que nasceu em 2021, proveniente dos espanhóis do Eibar, depois de ter jogado no Vitória e no Sporting. Ibna distinguiu-se pelo elevado sentido de compromisso, dedicação e profissionalismo demonstrados ao longo da sua longa carreira pelo clube, escreve no emblema no comunicado em que se faz a despedida do experiente defesa. A verdade é que Paulo Oliveira jogou sempre de forma regular, fez 29 jogos na última época, tanto como tinha feito na anterior. No total, foram 165 jogos ao serviço do Sporting Clube de Braga, com 5 golos marcados e o estatuto de ser um dos capitães e de ter conquistado uma taça da Liga em 2023-2024. Em comunicado, o Sporting Clube de Braga agradece a Paulo Oliveira no importante contributo prestado ao longo destes últimos anos, bem como na entrega, na liderança, no exemplo que deixou dentro e fora de campo. No clube deseja-lhe as maiores felicidades pessoais, familiares e profissionais para seu futuro, escreve ainda no clube liderado por António Salvador. O médio internacional austríaco Florian Grillisch não vai continuar no Sporting Clube de Braga. Os bracarenses confirmaram a saída do jogador em comunicado. O Sporting Clube de Braga informa que Florian exerceu assim a opção contratualmente prevista nas condições mutuamente acordadas entre as duas partes, sendo a sua ligação ao clube, refere o Sporting Clube de Braga em comunicado. Grillisch tinha contrato até 2027, mas com a opção de cessar a ligação ao final da época desportiva 2025-2026, que se confirma agora o médio de 30 anos, fez 36 jogos, 3 golos e 2 assistências pelo Sporting Clube de Braga. Antes representou a formação do Werder Bremen, Hoffenheim, Ajax e Valladolid de Espanha.
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1: Três derbys bastaram para o Benfica conquistar o campeonato em casa, na frente ao Sporting, que por 3-1, neste fim de semana nas Águias, juntaram os triunfos na Luz, por 3-2, e em Alvalade, por 5-2, na terceira decisiva vitória no apuramento de campeão do hóquei em patins. Perante mais de 1.800 adeptos, com Rui Costa nos camarotes, nas Águias, selaram a conquista na Liga, sem derrotas, 30 vitórias, 4 empates, numa época também marcada pela conquista da Elite Cup. Em setembro, na frente ao Sporting, o Benfica apenas perdeu duas partidas em 54 desafios frente ao Hockey de Barcelos na Taça de Portugal e Barcelona na Champions. Numa primeira parte morna, no Benfica entregou a iniciativa de ofensiva e confiou ao Guardião Conti a missão de travar os remates de Nolito Romero, Danilo Rampulha e de Henrique Magalhães. Do outro lado, Xanu Edu, pouco trabalho que teve numa fase inicial. Encontra na corrente, Diogo Barata, puxou no patinca de Viti, pelas costas. No meio-campo, viu o cartão azul e deixou o Sporting desprotegido, para no último minuto, antes do intervalo, a 42 pontos da buzina. João Rodrigues disparou de meia distância, pela esquerda, inaugurou assim o marcador. Já pouco depois, com 2 segundos no marcador, Viti soltou a festa. À espreita da conquista do primeiro campeonato no menino de 19 anos, acelerou o na solo pela direita e disparou o na cruzado com a bola na desviada de Henrique Magalhães e na traída de Xanu Edu. Assim, o ex-Valonco atingiu o golo 21 em 53 jogos na época. Para lá da eficácia do Benfica e da exibição excepcional de Conti, o Sporting foi também sempre mais lento e hesitante na transição ofensiva, permitindo constantemente na reorganização defensiva dos rivais. Na etapa complementar, ao cabo de 6 minutos, Henrique Magalhães viu o cartão azul de João Rodrigues, que aproveitou um penalti na parede, na recarga, no ampliar, na parede no 3-0. O avançado de 35 anos fez o gol na 50, no fim de 53 jogos na temporada, entre faltas, cartões azuis e amarelos e defesas de Conti. Nolito, Romero, reduziu de livre direto 4 minutos da verdadeira buzina. O capitão do Sporting fez o gol de 37 em 51 desafios. Contas feitas, os comandados de Eduardo Castro conquistaram assim o título que escapava desde 2023 em simultâneo. O treinador espanhol de 59 anos no Benfica desde 2024 conquistou o primeiro campeonato português depois de duas Elite Cup. O Benfica igualou o feito conseguido em 2014-2015, ou seja, conquistar a Liga sem derrotas. Em todo o caso, na prova, contou com 34 jogos nesta temporada, mais 8 do que em 2014-2015. Os novos campeões encerraram a competição com 30 vitórias e 4 empates.
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5: 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Nós temos que igualar essa vontade que eles têm de fazer uma boa figura, temos que igualar a atitude, acho que isso não tem faltado, temos é que melhorar naquilo que foi a qualidade e executar aquilo que é o nosso plano para o próximo jogo.
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0: 5 para as 4:30, boa tarde.
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3: Pelé, nascido Edson Arantes do Nascimento em 1940 em Três Corações, no estado de Minas Gerais, é amplamente considerado o maior jogador de futebol de todos os tempos. Criado numa família humilde, começou desde cedo a demonstrar o seu talento para o desporto, jogando nas ruas com bolas feitas de meias e trapos. O futebol era uma paixão que o acompanhava desde pequeno, algo que não passou despercebido ao pai, Dondinho, ele próprio um jogador de futebol, que incentivou o filho a perseguir o sonho de ser atleta profissional. Aos 15 anos, Pelé assinou pelo Santos Futebol Clube, iniciando ali uma carreira que marcaria para sempre a história do Desporto Rei. Estreou-se pela equipa principal em 1956 e rapidamente começou a chamar a atenção de todo o Brasil com a sua habilidade técnica, velocidade e faro pelo golo. Com apenas 16 anos, já era o melhor marcador da Liga Brasileira, demonstrando que o seu talento transcenderia fronteiras. Mas foi em 1958, com apenas 17 anos, que Pelé se apresentou ao mundo ao ser uma das estrelas da seleção brasileira que venceu o Mundial de Futebol, na Suécia. O jovem prodígio marcou 6 golos na competição, incluindo 2 na final contra a Suécia, e tornou-se desde então um ícone global. Ao longo de uma carreira de quase 2 décadas, Pelé tornou-se sinónimo de sucesso. Com o Santos, clube onde jogou até 1974, conquistou múltiplos títulos, incluindo 2 da Taça dos Libertadores e 2 taças intercontinentais, estabelecendo a equipa como uma das mais dominantes do mundo na época. Além disso, Pelé ajudou o Santos a vencer inúmeros campeonatos brasileiros e a ganhar prestígio internacional, sendo o clube mais temido da América do Sul e um dos mais respeitados no cenário mundial. Mas não foi só no Santos que Pelé deixou a sua marca indelével. Na seleção canarinha, conquistou 3 campeonatos do mundo em 1958, 1962 e 1970, um feito inigualável até aos dias de hoje. Na edição de 70, no México, Pelé brilhou novamente ao liderar uma das seleções mais talentosas de todos os tempos, sendo eleito o melhor jogador do torneio. Foi a consagração do rei do futebol, que aos 29 anos já era considerado um mito. Ao todo, Pelé disputou 4 mundiais, tornando-se o único jogador na história a vencer o torneio em 3 ocasiões. Além disso, destacou-se também pela sua versatilidade em campo, porque para além de ser um goleador nato, com um total de 1.283 golos em 1.366 jogos, era um jogador completo que podia atuar em várias posições ofensivas graças à sua inteligência tática, visão de jogo e habilidade em criar oportunidades para os companheiros de equipa. Com um físico impressionante, Pelé era capaz de superar adversários com dribles curtos e rápidos, ao mesmo tempo que exibia uma capacidade ímpar para finalizar com ambos os pés e a cabeça. Em 1975, decidiu levar o seu talento para os Estados Unidos, assinando com o New York Cosmos, onde ajudou a popularizar o futebol num país onde o desporto não era, até então, muito apreciado. Mesmo no final da sua carreira, o impacto nos relvados americanos foi gigantesco e conseguiu atrair grandes multidões, contribuindo para o crescimento do futebol no país. Pelé não foi apenas um fenómeno dentro de campo. Fora dos relvados, tornou-se uma figura global, usando a sua influência para promover o futebol e causas humanitárias ao redor do mundo. Durante toda a sua vida, recebeu inúmeros prémios e distinções, sendo nomeado o atleta do século pelo Comitê Olímpico Internacional e pela FIFA. O legado de Pelé vai muito além dos títulos e dos golos. Transformou o futebol num espetáculo mundial, encantando gerações com o seu talento e carisma, sendo que a história, marcada por conquistas inigualáveis, faz dele uma lenda imortal do desporto cuja influência perdurará para sempre no futebol e na cultura popular. Pelé é e sempre será o rei do futebol.
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7: São 4:30 da tarde. 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
1: Gonçalo Oliveira deixou o Benfica e rumou à formação do Rennes. Anunciaram os encarnados. O jovem de 19 anos assinou um contrato válido até 2031 com a equipa francesa. O defesa na central rende de 3 milhões e meio de euros, sendo que o Benfica fica com opção de recompra. Gonçalo Oliveira chegou ao Benfica em 2012, na altura para representar no sub-11 encarnados e passou por todos os escalões de formação das Águias. Porém, nunca se estreou na equipa principal na última temporada. Apesar de ter sido muitas vezes convocado, não foi aposta de José Mourinho. O central fez 9 jogos, um golo e uma assistência pelo sub-19 na UEFA e um flick na última temporada pela equipa B, que atua na segunda liga, marcou 3 golos e fez uma assistência em 24 jogos. O internacional sub-21 português viverá assim a primeira experiência fora de Portugal na equipa que terminou na 6ª posição da liga francesa e que garantiu uma vaga nas contas da Liga Europa. Aos 17 anos, Henrique Tavares assinou um contrato profissional com a formação leonina, no ala, na esquerda, na canhoto, capaz de jogar lateral, no extremo, representou o sub-17 em 2025-2026, com 19 jogos, dois golos apontados num percurso iniciado em 2017, no Belenenses. Henrique Tavares passou por Benfica, nisso da Cavenense, vestindo as cores do Sporting a partir de 2022. O facto do clube acreditar nele é uma sensação muito positiva, porque o seu trabalho está a ser reconhecido. Agradece aos colegas, ao staff e também a Deus, que lhe permite estar ao mais alto nível para conseguir ajudar a equipa. Já no que diz Chabna respeito à sua referência a Jenny Catamo, é o jogador Chabna que se destaca aos seus olhos, tendo em conta a qualidade que tem dentro das quatro linhas, disse o jovem aos meios do Sporting. A equipa de iniciados do Futebol Clube Porto fechou a temporada com chave de ouro, ao bater o rival Benfica no estádio Jorge Sampaio, por 2-1 na última jornada do campeonato, poucos dias após ter festejado em Alverca no título de campeão nacional desta categoria. O Benfica até marcou primeiro aos 27 minutos, com Jesus Aquino a surpreender Lucas com um remate colocado, mas na equipa comandada por Manuel Prata, empatou logo na seguir, aos 29 minutos, numa grande penalidade convertida por Tiago Portugal, a punir uma falta de José Teca sobre Diego Lemos. A reviravolta aconteceu logo na abrir a segunda parte, numa investida pela esquerda, com Diego Lemos a surgir destacado na área para finalizar com este triunfo no Futebol Clube Porto, na faixa na época, com mais 9 pontos do que o Sporting, que nesta última ronda perdeu em Guimarães por 3-1, e mais 11 do que o Benfica. Uma temporada em grande para a formação do Futebol Clube Porto, que além do título de séniores, venceu também os escalões de iniciados, juvenis e júniores. 8 anos depois, o Málaga está de regresso à primeira divisão espanhola, depois de alguns anos navegar entre o terceiro e o segundo escalão. No Málaga, conseguiu o último bilhete para a subida nas contas da La Liga, num jogo que teve momentos de tensão. Antes e durante o encontro, na antecâmara, no autocarro dos visitantes do Málaga, foi apedrejado. No final do jogo, novo cartão vermelho para o brasileiro Talis, da formação do Almeria. Uma vitória sobre o Almeria na segunda mão do playoff por 2-1 foi o suficiente para conseguir este feito. Ao serviço do Málaga, inaugurou o marcador de Jabna na segunda parte, aos 65 minutos, no mesmo jogador de Jabna que Jabna foi associado a clubes lusos, assistiu o virtuoso na La Rubia, Escardino, que finalizou com classe 2-0. Se os adeptos do Málaga já celebravam, o experiente Leo Batista reduziu a diferença no marcador aos 76 minutos. O Almeria, que tem uma participação maioritária de Cristiano Ronaldo, e tem nos quadros os lusos André Horta, lesionado, Nelson Monte, e Gui Guedes, terão de esperar pelo menos mais um ano para regressar às contas da La Liga. Málaga junta-se assim à formação do Racing Santander, vencedor da segunda Liga Espanhola e Deportivo da Corunha, na subida ao principal escalão espanhol. Manuel Neuer isolou-se como guarda-redes com mais jogos em mundiais. O gigante de 40 anos é titular na baliza da Alemanha desde 2010. Neste último fim de semana, o guardião fez o segundo jogo do Mundial 2026, totalizando 21 jogos, descolando do francês Hugo Lloris. Natural de Gelsenkirchen, onde se afirmou pelo Schalke 04, Neuer fez 6 jogos no Mundial 2010, 7 em 2014, 3 em 2018 e 3 em 2022. Pelo meio, discutiu os europeus de 2012, 2016-2020 e 2024. Por isso, o veterano Ebna também guarda-redes Ebna com mais jogos em europeus Ebna 20 no total. Pela Ebna Alemanha, Ebna Neuer Ebna conquistou o Mundial 2014 Ebna e o europeu Ebna de Sub-21 no ano de 2009. Manuel Neuer representa Ebna Bayern de Munique desde 2011, sempre como titular indiscutível. A Confederação Brasileira de Futebol divulgou um comunicado sobre a lesão de Rafinha, Ebna contraída na vitória Ebna sobre o Haiti, Ebna por 3-0, na segunda jornada da fase de grupos do Mundial 2026. A entidade Ebna confirma Ebna que o avançado do Barcelona Ebna sofreu uma lesão na região posterior da coxa direita, sem especificar o tempo de paragem. Contudo, no Globo Esporte, no jornal desportivo do país Ebna sul-americano, avança que a expectativa Ebna é que Rafinha Ebna volte daqui a duas semanas para Ebna nos oitavos de Ebna final. Nesta temporada, Ebna Weiss Ebna Sporting ficou há mais de 3 meses a estado dos relevados por lesão e perdeu 23 partidas ao serviço do Barcelona. Por outro lado, Neymar voltou às opções de Carlo Ancelotti.
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17: Seguimos agora nesta emissão com os gigantes adormecidos.
18: O FC Kaiserslautern é um dos clubes mais respeitados do futebol alemão, com uma história rica e momentos marcantes, tanto a nível nacional como europeu. Fundado em 1900, o clube é sediado na cidade com o mesmo nome, no estado da Renânia-Palatinado, e tem uma tradição profunda no futebol germânico, sendo especialmente conhecido pelos títulos conquistados e pela apaixonada base de adeptos. O Kaiserslautern ganhou destaque pela primeira vez nos anos de 1950, quando conquistou 4 títulos da Bundesliga num período de grande sucesso. O clube alcançou a sua primeira grande glória em 1951, com a conquista do campeonato alemão, e o sucesso continuou na década seguinte, com títulos em 53, 54 e 55, estabelecendo-se como um dos clubes mais dominantes da Alemanha Ocidental. O período mais notável da história recente do Kaiserslautern foi na década de 1990, quando a equipa alcançou uma série de feitos notáveis que deixaram uma marca indelével no futebol alemão. Sob o comando do treinador Otto Rehagel, o Kaiserslautern conquistou a Bundesliga em 91-92, apenas um ano após a promoção para a primeira divisão. Este feito é amplamente reconhecido como um dos maiores na história do futebol germânico, dado que o clube havia sido promovido da segunda divisão apenas uma temporada antes. O trabalho de Rehagel na promoção e subsequente conquista da Liga é amplamente celebrado como um exemplo notável de gestão e desenvolvimento da equipa. Em 1996, o Kaiserslautern continuou a brilhar ao vencer a Taça da Alemanha, completando uma dupla de títulos impressionante. O sucesso na Taça veio após uma vitória por 1-0 sobre o Borussia Mönchengladbach na final, consolidando o status do clube como uma força respeitada no futebol do país. Outro momento notável da história do clube foi a conquista da Supertaça da Alemanha em 1991, onde derrotaram o Hamburgo por 2-1. Além dos sucessos domésticos, o Kaiserslautern também fez algumas aparições notáveis nas competições europeias, com o clube a ter a oportunidade de competir na Taça dos Clubes Campeões Europeus e na Taça UEFA durante os anos 90, embora não tenha conseguido conquistar os principais troféus europeus. No entanto, a participação em tais competições foi um reconhecimento da qualidade da equipa e da sua capacidade de competir em nível internacional. Nos anos seguintes, o Kaiserslautern enfrentou desafios e períodos de declínio. A equipa teve dificuldades em manter a sua posição na Bundesliga e experimentou descidas à segunda divisão. A gestão do clube e a estabilidade financeira foram questões que afetaram o desempenho da equipa nas décadas seguintes, mas apesar destes desafios, o Kaiserslautern continuou a ser uma peça importante no futebol alemão e manteve uma base de adeptos apaixonados que apoiaram o clube durante os altos e baixos. Em termos de infraestruturas, o clube joga os seus jogos no Stadion der Betzenberg, conhecido por ser um dos estádios mais intimidantes da Alemanha devido ao ambiente vibrante e apaixonado. O estádio tem capacidade para cerca de 49 mil espectadores e é um dos locais mais icónicos do futebol germânico. O Kaiserslautern também é conhecido pela sua contribuição para o desenvolvimento de talentos no futebol alemão, já que o clube teve vários jogadores notáveis ao longo dos anos, incluindo Klaus Toppmöller, Rainer Bonhoff e mais recentemente Omar Gaber e Clemens Fritz. A história do Kaiserslautern é uma mistura de sucessos e desafios, marcada por uma grande época nos anos 90 e por uma reputação de ser um clube que sabe como competir no mais alto nível. O sucesso do emblema durante a era de Rehagel é particularmente memorável e o Kaiserslautern continua a ser, por isso, uma parte importante do panorama do futebol alemão, com uma base de adeptos leal e um legado de conquistas que define a sua rica história.
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17: Vamos lá olhar agora para mais um grande feito histórico aqui na Primeira Rádio Desporto.
18: A Liga dos Campeões é indiscutivelmente a competição mais mediática de clubes e para qualquer equipa fora do eixo de elite da Europa, a tarefa de a vencer é uma verdadeira missão impossível. Contudo, para o Futebol Clube do Porto de 2004, o impossível foi mesmo feito. Com um plantel que vinha da conquista da Taça UEFA no ano anterior, a par de um treinador que começava a despertar atenções, os portistas partiram para a prova milionária a correr por fora rumo às fases mais adiantadas. Num grupo em que se inseria o Golias Real Madrid, a formação lusa não se deixou intimidar por um arranque em falso. O empate em Belgrado, frente ao Partizan, e a derrota nas Antas contra os madrileiros, fez com que os azuis e brancos entrassem para a terceira jornada da fase de grupos obrigados a ganhar em França. Em Marselha, no inferno do Velodrome, Didier Drogba chegou a assustar, contudo, uma reviravolta épica daria um novo fogo à equipa de José Mourinho. Alenichev fez o 3-2 ao minuto 31, dando a primeira de três vitórias consecutivas aos dragões. Um novo triunfo em casa, frente aos franceses, além de mais três pontos conquistados ao Partizan, deram a qualificação garantida para os oitavos de final, embora o empate no Santiago Bernabéu na última jornada tivesse impedido a chegada à primeira posição do grupo. O castigo pelo segundo lugar traduziu-se no sorteio da fase a eliminar, onde o Futebol Clube do Porto teve pela frente nada mais nada menos do que o Manchester United de Sir Alex Ferguson. Não obstante, um bis do sul-africano Benny McCarthy deu uma vitória por 2-1 na primeira noite europeia do novo estádio do Dragão, resultado precioso para a deslocação a Old Trafford, que se revelou absolutamente dramática. A perder desde a meia hora, graças a um gol de Paul Scholes, os portugueses tiveram que esperar até ao minuto 90 para verem Costinha, o ministro, a lançar uma festa que terminou com Mourinho a sprintar pelo relvado do Teatro dos Sonhos. Há quem diga que foi esse momento icónico que catapultou os portistas para a sua grande epopeia, que continuaria de vento em popa nos quartos de final. Uma vitória por 2-0 em casa, a somar a um empate em França, fizeram os números do triunfo frente ao campeão francês Olympique de Lyon. Eliminados os pesos pesados, restava uma última pedra no caminho do Futebol Clube do Porto. O surpreendente Deportivo La Coruña, vizinho galego dos Dragões, tinha despachado as velhas raposas do Milan e Juventus, partindo com confiança para o embate ibérico. No entanto, o conjunto português revelou uma consistência defensiva extraordinária, mantendo a baliza a zeros nos jogos das duas mãos, algo que fez com que o penalti de Derlei, no Riazor, desse a passagem à final. A 26 de maio de 2004, o Futebol Clube do Porto batia de frente com o AS Mónaco de Didier Deschamps, que contava com figuras como Patrice Evra, Jérôme Roten, Ludovic Guilly e Fernando Morientes. Na Arena of Schalke, em Gelsenkirchen, os azuis e brancos alinharam com Vítor Baía na baliza, Paulo Ferreira, Jorge Costa, Ricardo Carvalho e Nuno Valente na muralha defensiva, Costinha, Maniche e Pedro Mendes no meio-campo, para além da magia de Deco e do jovem Carlos Alberto no apoio ao ninja Derlei. O que era para ser uma final equilibrada, desde cedo se tornou o inverso, com Carlos Alberto a fazer o primeiro aos 39, seguido dos golos de Deco e Dmitry Alenichev já na segunda parte, aos 71 e 75 minutos. Dos monegastos não chegou qualquer resposta, pelo que o emblema da cidade invicta viria mesmo a tornar-se campeão da Europa pela segunda vez na sua história. Desde aí que a Liga dos Campeões não voltou a ser vencida por uma equipa fora das quatro principais ligas, algo que confere uma importância ainda maior à conquista azul e branca.
19: foi um sonho tornado realidade e temos que desfrutar disso.
20: Quando fizemos o segundo gol, eu penso que em futebol tudo é possível, não temos que acreditar sempre que as coisas podem mudar, mas com o 2-0 pareceu-me que o jogo estava ganho.
19: É uma sensação boa, acho que é única, né? Em termos de clube é uma coisa fantástica, vencer uma Liga dos Campeões é o máximo que um jogador acho que pode conseguir. E a sensação é boa, guardar ela bem em casa, deixar bem guardada, para mais tarde recordar.
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17: E seguimos agora nesta emissão com o perfil do jogador.
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18: Federico Di Marco, nascido a 10 de novembro de 1997 em Milão, na Itália, é um lateral esquerdo conhecido pela sua velocidade, habilidades ofensivas e versatilidade. Iniciou a sua formação no Inter, onde fez a sua estreia profissional em 2016. Apesar de começar a carreira no clube do coração, Di Marco teve várias cedências por empréstimo para ganhar experiência. Passou por equipas como o Empoli e o Parma, onde se destacou pela sua capacidade de cruzamento e dinamismo. No Parma jogou uma temporada importante, ajudando o clube a alcançar a estabilidade na Série A. Já em 2019 regressou ao Inter de Milão, onde começou a estabelecer-se como um jogador fundamental. Di Marco tornou-se uma peça-chave no esquema do treinador Simone Inzaghi, destacando-se pela sua capacidade de atacar pelas alas e de contribuir com assistências e golos. A sua habilidade para jogar tanto como lateral como como ala permitiu-lhe ser uma adição valiosa para o Inter, que conquistou o campeonato italiano em 2020-2021 e ainda em 2023-2024. Nos últimos anos continuou a ser uma presença importante na equipa, demonstrando consistência e contribuindo para as campanhas do Inter em várias competições. Além do seu sucesso a nível de clubes, Di Marco também começou a representar a seleção italiana, fazendo a sua estreia em 2021. A sua versatilidade e a qualidade do seu jogo foram amplamente reconhecidas, consolidando-o como um dos elementos da espinha dorsal da squadra azzurra.
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17: Agora nesta emissão seguimos com os craques da Liga Portuguesa, aqueles que mais se destacaram. O talento desses craques imortalizou-os, mas a vida pós-carreira nem sempre é fácil e alguns enfrentam também desafios em manter a mesma relevância. É para ouvirmos também aqui nestas emissões da primeira rádio de esporto esses craques que mais se destacaram na Liga Portuguesa.
18: Mário Jardel, conhecido por Super Mário, é um dos maiores avançados que o futebol mundial já viu. Nascido em Fortaleza, no Brasil, no dia 18 de setembro de 1973, Jardel começou a sua carreira no Grêmio, onde rapidamente demonstrou as suas habilidades de goleador. Com uma combinação de instinto apurado e presença física imponente, o avançado destacou-se como um dos mais temíveis cabeceadores do futebol. A sua capacidade de se posicionar e finalizar, especialmente de cabeça, tornava-o uma ameaça constante para as defesas adversárias. Após se destacar no Grêmio, ajudando o clube a conquistar a Taça Libertadores em 1995, Jardel chamou a atenção dos clubes europeus. O Futebol Clube do Porto foi o destino escolhido e foi em Portugal que o brasileiro se afirmou definitivamente como uma lenda do futebol. Entre 1996 e 2000, Jardel foi simplesmente imparável na Liga Portuguesa. Vestindo a camisola dos Dragões, o avançado conquistou 4 campeonatos nacionais e foi o melhor marcador da Liga em todas as épocas em que jogou, algo notável. As suas estatísticas impressionantes falam por si. Em 125 jogos pelo Porto, marcou 130 golos, uma média que o coloca entre os maiores artilheiros de sempre do clube. Jardel venceu também a Bota de Ouro em 1999 como o melhor marcador da Europa, um feito que cimentou ainda mais o seu estatuto. O sucesso no Porto levou Jardel a uma transferência para o Galatasaray, onde continuou a brilhar. Na Turquia, o Super Mario ajudou o clube a vencer a Supertaça Europeia em 2000, ao marcar 2 golos frente ao Real Madrid. A sua passagem pelo futebol turco foi curta, mas marcante, antes de regressar a Portugal, desta vez para o Sporting. No clube de Alvalade, Jardel voltou a mostrar o seu fado goleador e na época de 2001-2002 levou os Leões à conquista do título nacional, sendo decisivo com 42 golos em 30 jogos. Mais uma vez venceu a Bota de Ouro, tornando-se um dos poucos jogadores a vencer este prémio em 2 ocasiões. Apesar do sucesso em 2 das maiores equipas portuguesas, a carreira de Jardel não foi isenta de dificuldades. Depois do Sporting, a sua trajetória começou a perder o fulgor e problemas pessoais e lesões afetaram o seu rendimento, pelo que o avançado passou por vários clubes sem conseguir repetir o impacto que tivera no início da sua carreira europeia. Jogou em clubes como o Bolton, em Inglaterra, no Ancona, em Itália, e passou por várias equipas menores no Brasil, até na Austrália, mas sem nunca voltar a atingir os números estratosféricos que marcaram a sua carreira anterior. Mesmo com este declínio, Jardel será sempre recordado como um dos maiores goleadores que passaram pelos relevados portugueses. A sua capacidade única de marcar golos em qualquer tipo de situação, com uma técnica apurada no cabeceamento e um instinto quase infalível dentro da área, fizeram dele uma lenda viva. Jardel conquistou ao longo da sua carreira a admiração de adeptos de todo o mundo e o seu nome estará para sempre associado a uma das épocas mais dominantes de um ponta de lança na história do futebol moderno. Além dos números impressionantes, Jardel ficará também na memória como um jogador carismático que fazia do seu estilo aparentemente simples uma fórmula devastadora para qualquer defesa. No Futebol Clube do Porto e no Sporting, em particular, o seu nome é sinónimo de golos e de títulos, sendo uma referência incontornável na história do futebol português.

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4: Isto é uma equipa que, com uma linha de 5, com um treinador italiano que eu também conheço, acho que fazem da parte defensiva o seu elo mais forte. E a nós cabe-nos criar oportunidades, chegar à área, rematar a baliza, tentar fazer o máximo possível para estabilizar aquilo que é a defesa do Uzbequistão. Ficamos o mais longe possível. Temos qualidade para isso, mas temos que mostrar dentro de campo. Não adianta pensar mais à frente se não conseguirmos ganhar estes jogos da fase de grupos.
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5: 7 minutos para as 5.
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5: Olhamos agora nesta emissão para os craques mundiais. Apesar da sua ausência no campo, o legado destes jogadores continua a inspirar novas gerações que procuram também alcançar a mesma grandeza. É para ouvir também aqui na primeira Rádio Desporto os craques mundiais com o Hugo Taveira.
6: Javier Zanetti, conhecido como El Tractor, é uma das lendas imortais do futebol mundial, especialmente pela sua longa e brilhante carreira no Inter de Milão. Nascido em Buenos Aires, Argentina, a 10 de agosto de 1973, Zanetti começou a sua trajetória no futebol argentino, jogando pelo Talleres de Remédios da Escalada e mais tarde pelo Banfield, onde chamou a atenção pela sua capacidade física e técnica, jogando tanto como lateral direito como como médio defensivo. A grande virada na sua carreira ocorreu em 1995, quando o Inter de Milão decidiu contratá-lo. Seria o início de uma ligação de quase duas décadas entre Zanetti e o clube italiano, uma história marcada por lealdade, conquistas e uma liderança incontestável. Ao longo de 19 anos defendendo o Inter, o argentino tornou-se o jogador com mais partidas na história do clube, somando mais de 850 jogos. Um dos momentos mais marcantes da sua carreira foi a temporada de 2009-2010, em que o Inter, comandado por José Mourinho, conquistou a Liga dos Campeões pela primeira vez em 45 anos. Zanetti, capitão e líder inquestionável, foi fundamental na caminhada para a Tríplice Coroa, que incluiu também a Série A italiana e a Copa da Itália. A sua capacidade de jogar em várias posições e o seu profissionalismo fizeram dele um dos jogadores mais versáteis e respeitados do futebol mundial. Além dos títulos pelo Inter, Zanetti também teve uma carreira de sucesso pela seleção argentina, disputando mais de 140 jogos ao longo de 17 anos de serviço. Participou em várias edições do Campeonato do Mundo e da Copa América, embora nunca tenha conquistado um grande título internacional com a seleção. No entanto, a sua importância para o futebol argentino nunca foi questionada, sendo uma referência de longevidade e excelência. A carreira de Zanetti também foi marcada pela sua atitude fora de campo. Conhecido pela sua humildade e carisma, criou a Fundação Pupi, uma organização beneficente que ajuda crianças em situação de vulnerabilidade na Argentina. A sua dedicação a causas sociais reforçou a imagem de um jogador que, além de excelente atleta, sempre se preocupou com o bem-estar das comunidades. Quando se aposentou em 2014, aos 40 anos, Zanetti já era uma verdadeira lenda viva. O Inter de Milão decidiu retirar a camisola 4 em sua homenagem, um gesto raro no futebol que demonstra o impacto imenso que teve no clube. Após encerrar a carreira como jogador, continuou ligado ao Inter, assumindo funções diretivas na equipa. Atualmente é vice-presidente dos Nerazzurri, onde continua a contribuir para o desenvolvimento do clube. Em suma, Javier Zanetti é sinónimo de lealdade, liderança e classe, tanto dentro como fora de campo. A sua carreira é um exemplo de como o profissionalismo e a dedicação podem transformar um jogador numa lenda.
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5: E está agora na hora de trazer mais um gigante adormecido à Golo FM.
6: O Notts County, fundado em 1862 em Nottingham, na Inglaterra, é amplamente reconhecido como o clube de futebol profissional mais antigo do mundo. A sua longevidade e o seu papel pioneiro fazem do Notts County uma verdadeira relíquia do desporto, com uma história cheia de curiosidades e momentos marcantes. Este clube foi uma das 12 equipas fundadoras da Football League em 1888, uma competição que ajudou a moldar o futebol inglês e internacional, e até hoje os seus adeptos orgulham-se do contributo histórico que o clube deu ao desporto. O Notts County joga no estádio Meadow Lane, localizado junto ao rio Trent, que é um dos mais antigos recintos de Inglaterra, com capacidade para cerca de 19 mil pessoas. O estádio é conhecido pela proximidade ao City Ground, casa do rival Nottingham Forest, com quem o Notts County mantém uma rivalidade amigável e peculiar. O derby de Nottingham, embora atualmente menos frequente devido às diferentes divisões em que as equipas jogam, permanece especial para os adeptos de ambas as equipas. Em várias ocasiões, os adeptos dos dois clubes têm até partilhado o mesmo estádio, fortalecendo uma relação única que raramente se vê em rivalidades locais. Uma das curiosidades mais marcantes sobre Notts County é a sua ligação com a Juventus. Nos primórdios do clube italiano, em 1903, a equipa de Turim adotou as cores preto e branco do Notts como homenagem. Um jogador inglês que tinha um amigo no clube italiano enviou equipamentos listrados à Juventus, criando um elo que permanece até hoje. Em 2011, quando a Juve inaugurou o seu novo estádio, o Notts County foi convidado para o jogo especial contra a equipe italiana, simbolizando essa ligação histórica e rara entre clubes de países diferentes. Ao longo da sua história, o emblema experienciou altos e baixos, oscilando entre divisões e atravessando várias crises financeiras. Em 1894, o Notts County alcançou um dos seus maiores feitos ao vencer a FA Cup, derrotando o Bolton Wanderers por 4-1 e tornando-se a primeira equipa fora da primeira divisão a conquistar a famosa taça. No entanto, as décadas seguintes foram desafiantes, com o clube a descer às divisões inferiores, onde permaneceu por grande parte da sua existência. Em 2019, o Notts County enfrentou um dos momentos mais difíceis da sua história ao ser despromovido da Football League para a National League, já não profissional, o quinto escalão do futebol inglês pela primeira vez em 157 anos. No entanto, mesmo nos tempos mais sombrios, a lealdade dos seus adeptos manteve-se firme e ajudou a equipa a regressar a esse mesmo futebol profissional, ocupando atualmente um lugar na League 2, a quarta divisão do futebol inglês. Conhecidos pela sua dedicação, os adeptos do Notts County continuaram a apoiar o clube em massa, orgulhosos do seu estatuto de pioneiros do futebol e determinados em devolvê-lo às grandes conquistas. A paixão pelo Notts County transcende as suas vitórias e derrotas, com a sua base de adeptos a valorizar o peso histórico e o papel único do clube no futebol mundial. Hoje o Notts County continua a lutar para voltar ao topo, mas permanece, antes de tudo, uma verdadeira instituição do futebol.
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3: São 5 da tarde.
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2: O Sporting Porto oficializou a contratação de Benagrenas, a jovem promessa de apenas 16 anos. O médio assinou um contrato válido por 3 temporadas até 2029 e vai representar a equipa B, embora esteja previsto que também trabalhe às ordens de Francesco Farioli. Em comunicado, os Dragões esclareceram que pagaram 1,8 milhões de euros fixos na formação do Benafrentestad, a BNFK, pela totalidade do passe do jovem médio. Além disso, a transferência prevê uma remuneração variável máxima de 1 milhão e meio de euros em função do cumprimento de certos objetivos ao serviço da equipa ABNA do Futebol Clube do Porto. A juntar a isto, no frente está a BNFK, na trapna direito, a valor correspondente a 15% das mais-valias de uma possível na futura transferência, embora no Futebol Clube do Porto possa recuperar 5% dessa mais-valia por 600 mil euros. Os portistas declararam ainda que terão encargos com intermediação da transferência correspondente a 5,6% do valor total desta transferência. Eric Benagrenas começou a formação nas escolinhas da na formação do Stopan SK, tendo ingressado na academia da formação do Marsleden, IF, em 2022. No início do ano, mudou-se para a formação do Ferencváros FK e, com apenas 15 anos e 90 dias, superou o recorde mais jovem de sempre a atuar na Liga Norueguesa, que tinha sido estabelecido no ano de 2014 por Martin Odegaard. Entretanto, nessa marca foi superada por Gabriel Rastovic do Vålerenga. Terminou em clima de profunda decepção o sonho da Turquia e de Denis Gül de se apurarem para os 16avos de final do Campeonato do Mundo. No próximo jogo do Grupo D, será já na próxima sexta-feira, na frente aos Estados Unidos da América, e serve apenas como última oportunidade para a seleção de Montella deixar outra imagem do seu valor. Para o ponta-de-lança portista, na presença no certame, não deixou de ser um ponto alto na sua carreira, até porque o apuramento da Turquia foi carimbado após 2 play-off na frente à Roménia e ao Kosovo. Ainda assim, era expectável uma maior valorização no jogo com o Paraguai, que os turcos perderam por uma bola a zero. Não ajudou a criar uma aura positiva.

0: Missão Cabana Estratégica de Vicenço Montella, a partir do momento em que apostou numa unidade mais fixa na área, em detrimento da mobilidade de Aktur Koglu, que saiu ao intervalo na Turquia, passou a ter mais presença na área contrária, beneficiando também de singular expulsão de Miguel Almirón, ainda antes do descanso, tapou a boca numa confusão com o Muldurs. E, portanto, o novo protocolo da FIFA pode prever aqui uma sanção a este jogador. Nos dois jogos do Mundial, Gol foi suplente utilizado e, no total, na segunda duas oportunidades claras em 35 minutos de utilização. De qualquer forma, e havendo ainda mais um jogo pela frente, poderá despedir-se da competição, provando que pode ser solução como titular, em teoria, com a lesão de Samu, cujo regresso à competição está apontado para outubro, no meados de novembro. O Gol continuará a beneficiar de espaço no Futebol Clube do Porto, ainda assim, na contratação de André Silva e a possível chegada de mais um ponta de lança poderão complicar o cenário para o turco no Dragão. Existe margem temporal para necessidade avaliar o seu caso e perceber também a dinâmica do mercado em torno do jogador. O Galatasaray continua a ser o clube turco mais atento a este jogador, que faz parte do Futebol Clube do Porto. A partir de 2026-2027, os clubes turcos enfrentarão novas regras de inscrição. O limite máximo será de 14 estrangeiros na equipa principal, no modelo 10+4. Isto significa que apenas 10 poderão ter qualquer idade, enquanto que os restantes 4 terão de ser jogadores nascidos a partir de 2004. Já nos jogadores turcos não estão sujeitos a qualquer limitação, o que pode tornar Gol, com 21 anos e já com experiência ao mais alto nível, um alvo particularmente apetecível. Gol tem contrato até 2029 e uma cláusula de rescisão de 50 milhões de euros, que custou um valor relativamente baixo. Em agosto de 2024, a SAD pagou 4 milhões e meio de euros na formação do Amarbi, acrescidos de 500 mil euros em bónus. Após a conclusão da sua participação no Mundial, Denis Gol vai gozar férias e apresentar-se mais tarde no Olival. O regresso do plantel de Farioli está marcado para no primeiro dia de julho. A seleção nacional fez mais um treino de preparação para o embate que coloca frente a frente Portugal e o Uzbequistão nas contas da segunda jornada do Grupo K deste Mundial 2026, praticamente na máxima força. Roberto Martínez pôde contar com todos os jogadores. Na divisão, esta partida, no porta-voz do grupo de trabalho, foi mesmo Francisco Conceição, ele que desde logo acabou por destacar a qualidade do Uzbequistão e assume que ele próprio está bem para conseguir ajudar a equipa das esquinas neste segundo jogo.
1: Esta é uma equipa que com uma linha de 5, com um treinador italiano que eu também conheço, acho que fazem da parte defensiva o seu elo mais forte. E a nós cabe-nos criar oportunidades, chegar à área, rematar a baliza, tentar fazer o máximo possível para destabilizar aquilo que é a defesa do Uzbequistão. Chegamos o mais longe possível. Temos qualidade para isso, mas temos que demonstrar dentro de campo. Não adianta pensar mais à frente se não conseguirmos ganhar estes jogos da fase de grupos. Individualmente sou sempre mais um para ajudar, quer jogo 10 minutos, quer jogo 90, estou aqui para ajudar a seleção ao máximo possível, estou a realizar um sonho que é representar o meu país na maior competição do mundo, e por isso podem esperar de mim o máximo, quer seja em 10 minutos ou em 90.
0: Francisco Conceição garante vontade total de todos os jogadores de conseguirem vencer este segundo encontro, mas garante também que essa qualidade tem que ser provada dentro das quatro linhas.
1: Chegando aqui a uma competição destas, querem mostrar que têm qualidade e capacidade para se debater com as melhores seleções do mundo, é o que eles vão tentar fazer. Nós temos que igualar essa vontade que eles têm de fazer uma boa figura, temos que igualar a atitude. Acho que isso não tem faltado. Temos é que melhorar naquilo que foi a qualidade e executar aquilo que é o nosso plano para o próximo jogo a 100% para sairmos lá vitoriosos. Antes de dar uma resposta, é mostrar a nós mesmos que temos capacidade para reagir a momentos difíceis, porque todas as equipas que já foram campeões mundiais tiveram que passar por esses momentos. E nós queremos que este momento passe rápido e é já com este próximo jogo com o Uzbequistão.
0: O Internacional Português admitiu uma entrada em falso neste Mundial, mas garante que todos os jogadores são os primeiros a sentir essa tristeza depois de um mau resultado.
1: Como deve imaginar, acho que não correndo bem, somos os primeiros a sentir isso mesmo. Acho que não há ninguém pior que nós nesse momento quando as coisas não correm bem. Acho que é mais isso. Porque sentimos na pele aquilo que é o nosso trabalho, não foi feito da melhor forma nesse sentido, mas a pressão, como disse, acho que está presente. Acho que todos nós estamos habituados à pressão, jogamos todos em grandes clubes,

0: E a pressão vai sempre existir. Estamos habituados a isso, sabemos que não correndo bem vai sempre haver mais pressão, mais críticas. Cabe-nos a nós a melhor forma de dar resposta no próximo jogo. Mostrar qualidade, ganhar e seguir o nosso caminho.
1: Em relação a essa entrada em falso, o Francisco Conceição deu conta também que esses erros foram corrigidos e que o foco agora está em conquistar os 3 pontos diante da turma adversária.
0: O nosso futebol é sempre muito ofensivo, aliás, acho que temos jogadores para fazer esse tipo de futebol. Acho que não executámos bem o plano que tínhamos para o jogo e cabe-nos a nós saber lá está, da forma que jogámos não foi a melhor, já sabemos o que é que erramos e tentar corrigir isso para o próximo jogo. Dar aquilo que é as palavras do Presidente do Futebol Clube do Porto, lá está, é a opinião dele, não cabe a mim comentar isso. No Mundial o erro tem de ser mínimo, não conseguimos ganhar o primeiro jogo, claro que não estamos com... Acho que estamos com a faca nos dentes porque temos que ganhar este segundo jogo obrigatoriamente. Também para fazer jus àquilo que é a nossa qualidade. Temos qualidade para ganhar o próximo jogo, vamos tentar demonstrar isso dentro de campo, melhorar o que temos a melhorar, que não correu tão bem no primeiro jogo, e se estivermos todos com a atitude que tivemos no primeiro jogo e melhorar a qualidade, acho que conseguimos ganhar.
1: Uma semana marcada também por muitas críticas, nomeadamente na Cristiano Ronaldo. Na Francisco Conceição falou sobre a qualidade do craque português e assume que os jogadores jogam de forma mais prática possível dentro das 4 linhas e sem ter essa prioridade de colocar sempre a bola em Cristiano Ronaldo.
0: O Cristiano, com a sua qualidade de fazer golos, acho que não há ninguém como ele nesse capítulo. E nós não temos essa obrigação, essa necessidade de lhe passar a bola. Eu, por exemplo, falo por mim, eu passo a bola para quem acho que naquele momento está melhor desmarcado. Não é que tenha tempo para pensar quem é que está, qual é a cara do colega que está ao meu lado, não. Acho que fazemos tudo por instinto, fazemos tudo, são milésimos de segundo, não há tempo para isso. E claro que o Cristiano está aqui para ajudar como qualquer outro jogador da seleção.
1: O embate entre Portugal e o Uzbequistão está marcado para nesta terça-feira, pelas 6 da tarde, será na segunda partida relativa nas contas deste Grupo K do Mundial 2026. Um grupo para já liderado pela Colômbia, que bateu por 3-1 o próximo adversário do Portugal, o Uzbequistão, enquanto que Portugal acabou por empatar uma bola diante da seleção da República Democrática do Congo. 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O Sporting Clube de Braga deu a conhecer a saída de Paulo Oliveira, na central de 34 anos, que cumpriu as últimas 5 temporadas no clube, a jogar de forma regular. Um central que chegou em 2021, proveniente dos espanhóis do Eibar, depois de ter jogado no Vitória e no Sporting. Distinguiu-se pelo elevado sentido de compromisso, dedicação e profissionalismo demonstrados ao longo da sua longa carreira pelo clube, escreve no emblema, no comunicado em que se faz a despedida do experiente defesa. A verdade é que Paulo Oliveira jogou sempre de forma regular, fez 29 jogos na última época, tanto como tinha feito na anterior. No total, foram 165 jogos ao serviço do Sporting Clube de Braga, com 5 golos marcados e o estatuto de ser um dos capitães e de ter conquistado uma taça da Liga em 2023-2024. Em comunicado, o Sporting Clube de Braga agradece a Paulo Oliveira no importante contributo prestado ao longo destes últimos anos, bem como na entrega, na liderança, no exemplo que deixou dentro e fora de campo. No clube deseja-lhe as maiores felicidades pessoais, familiares e profissionais para no seu futuro, escreve ainda no clube liderado por António Salvador. O médio internacional austríaco Florian Grillisch não vai continuar no Sporting Clube de Braga. Os bracarenses confirmaram a saída do jogador em comunicado. O Sporting Clube de Braga informa que Florian exerceu assim a opção contratualmente prevista nas condições mutuamente acordadas entre as duas partes, sendo a sua ligação ao clube, refere o Sporting Clube de Braga em comunicado. Grillisch tinha contrato até 2027, mas com a opção de cessar a ligação ao final da época desportiva 2025-2026, que se confirma agora. O médio de 30 anos, fez 36 jogos, 3 golos e 2 assistências pelo Sporting Clube de Braga. Antes representou a formação do Werder Bremen, Hoffenheim, Ajax e Valladolid de Espanha. Luís Pinto, o novo treinador do Gil Vicente, conforme tinha anunciado e antecipado a Gol FM, no Clube de Barcelos, contrata assim o técnico de 37 anos que assina um vínculo válido por 3 épocas com os gilistas e sucede no cargo na César Peixoto, que recentemente rumou à formação do Wolverhampton de Inglaterra e que vai atuar esta época no Championship, a segunda divisão do futebol inglês. Ainda antes da saída de Peixoto para a Inglaterra, no Gil Vicente iniciou contactos com Luís Pinto, que desde cedo foi a primeira opção para no clube, que nos últimos dias acelerou o processo de forma a poder planear a época com o novo treinador. Luís Pinto, de resto, é um desejo de antigo em Barcelos, até porque já tinha sido equacionado pela estrutura gilista, quando ainda estava no Tondela. No técnico portuense estava livre no mercado desde o início de março, quando deixou o Vitória Sport Clube já após a conquista da Taça da Liga. Campeão da 2ª Liga pelo Tondela em 2025, Luís Pinto também já treinou o Faf, na Lusitânia de Lourosa, Leça, na Felgueiras, na Real Sport Clube, na Mirandela e União de Leiria. Ainda por Barcelos, no Gil Vicente está perto de perder uma das principais figuras do plantel, o médio Luís Esteves, está praticamente fechado nos mexicanos da formação do Atlas, após apenas uma temporada em Barcelos. O jogador de 28 anos vai ter a primeira experiência no estrangeiro, e num clube com outros argumentos financeiros, nomeadamente a nível salarial. De resto, o Luís Esteves será um grande investimento do clube de Guadalajara, que foi adquirido recentemente por novos proprietários e deverá pagar cerca de 6 milhões de euros para levar o criativo dos gilistas e assim quebrar o seu recorde de valor pago numa transferência. A consumar-se na saída de Luís Esteves, o Gil Vicente vê partido mais uma peça-chave do seu projeto. Isto após a saída do treinador César Peixoto, entretanto já rendido por Luís Pinto. Com formação no Sporting Feirense Sporting Clube de Braga, Luís Esteves estreou-se como sénior na São Joanense e passou ainda pelo Vitória Sport Clube antes de rumar ao Nacional em 2022-2023. Após 3 épocas de bom rendimento na Madeira, chegou a custo certo ao Gil Vicente e em 2025-2026 marcou 4 golos e deu 8 assistências em 34 partidas. Pelos Açores, o Santa Clara despediu-se de Gustavo Klinsmann, confirmando assim a transferência do médio brasileiro para a formação à série do Neftchi Baku, mas sem revelar os valores envolvidos no acordo. Obrigado, Klinsmann. Boa sorte neste novo capítulo no Neftchi Baku, escreveu no clube açoriano numa curta publicação nas redes sociais. Klinsmann chegou a Portugal em 2018 para integrar-se na equipa de sub-23 do Estoril Praia, mas depois representou o Alverca, na Portimonense e Santa Clara. Na última época, esteve emprestado aos japoneses da formação do Vissel Kobe, mas regressou em janeiro e ainda somou 16 jogos pelos açorianos. O Benfica sagrou-se campeão nacional de futsal feminino. Nas Águias receberam e venceram por 4-1 Nuno Álvares no jogo 5 da final do play-off, numa partida realizada no Pavilhão da Luz, em Lisboa. Nena Azevedo adiantou as minhotas no marcador, numa recarga certeira após remate de Ana Pires na barra, aos 5 minutos, mas um penalti na falta de Dinha sobre Angélica Alves, convertido por Sara Ferreira aos 19 minutos, levou a negra empatada para no intervalo. A etapa complementar foi amplamente dominada pelo Benfica, mas nos golos só apareceram depois de 3 bolas aos ferros. Angélica Alves aos 26, Fifó aos 28 e Maria Pereira aos 31. A passagem do minuto 36, no tiro de Maria Pereira, de longe, colocou a turma orientada por Paulo Roxo pela primeira vez na frente do marcador com Janice Silva. No minuto seguinte, aumentar para 3-1. O quarto e último gol das Águias voltou a ter a assinatura de Janice Silva num chapéu perfeito, quando Nuno Álvares já jogava com a sua guarda-redes avançada. O Benfica selou assim o 8º título da sua história, recuperando o séptero, que estava precisamente na posse do Nuno Álvares, que na temporada passada havia vencido por 3-0 no Santa Luzia, na grande final da competição. Nota ainda para a final de carreira de Inês Fernandes, a jogadora do Benfica, vestiu de águia ao peito desde 2008, mas aos 36 anos de idade, decidiu colocar termo num percurso de muitos anos no futsal, repleto de títulos. O último jogo desta caminhada ficou marcado por uma sentida homenagem prestada por todas as colegas de equipa, com Inês Fernandes a receber o devido tributo nas bancadas no Pavilhão da Luz. A seleção portuguesa feminina de voleibol foi derrotada pela Roménia por 3-1 em jogo a contar para a 6ª jornada da Liga Europeia, concluindo assim a sua participação na prova. A equipa das esquinas, orientada por Hugo Silva, ainda não conseguiu reagir à desvantagem inicial, mas acabou por ceder nos minutos cruciais do encontro. O conjunto romeno adiantou-se ao vencer o primeiro parcial por 25-21. Portugal respondeu de imediato, igualando a partida, ao conquistar o segundo set por 25-23. Contudo, a Roménia recuperou o controle do jogo, vencendo o terceiro set por 25-21 e selando assim a vitória no quarto parcial por 25-22. Na pole, que organizou em território nacional, a seleção portuguesa registrou um balanço de 2 vitórias e 3 derrotas. Os triunfos foram alcançados na frente à Macedónia do Norte por 3-0 e Kosovo também por 3-0, enquanto as derrotas ocorreram diante da Hungria por 3-0, Grécia por 3-2 e Lituânia também por 3-0.
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8: Duas equipas que estão num grande momento, que Braga é que espera amanhã na Luz?
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1: A Juventus de 1980 a 1986 foi uma equipa histórica que dominou tanto a nível nacional como internacional, estabelecendo-se como uma das maiores forças do futebol europeu. Sob a liderança do carismático treinador Giovanni Trapattoni, a Vecchia Signora viveu um período de ouro, combinando uma base sólida de jogadores italianos, muitos deles campeões do mundo, com contratações internacionais de classe mundial. Este esquadrão marcou uma era e é lembrado pela sua capacidade de vencer em várias frentes, estabelecendo uma identidade tática e competitiva inigualável. Na Série A, a Juventus construiu a sua reputação com um futebol eficaz e defensivamente sólido. Entre 1980 e 1986, a equipa conquistou 4 títulos italianos, dominando o futebol do país com um plantel repleto de estrelas como Gaetano Scirea, António Cabrini, Claudio Gentile e o prolífico goleador Paolo Rossi, herói do Mundial de 1982. Estes jogadores formaram a espinha dorsal de uma seleção italiana que conquistou o Mundial nesse ano, aumentando ainda mais o prestígio da Juventus durante esse período. O estilo da equipa, com uma defesa sólida e um meio-campo trabalhador, fazia dela um adversário temível, especialmente em competições de longo prazo, como a Série A. Além do poderio defensivo, o clube contava com a criatividade de Michel Platini, talvez o jogador mais emblemático desta era. O francês chegou a Turim em 1982 e rapidamente se transformou no maestro da equipa. Platini venceu por 3 vezes consecutivas a Bola de Ouro, em 83, 84 e 85, algo inédito até então, e foi o melhor marcador da Série A em 3 temporadas consecutivas. A sua visão de jogo, precisão nos passes e habilidade em bolas paradas faziam dele o cérebro da equipa, sendo essencial nas conquistas domésticas e internacionais. No cenário europeu, a Juventus também brilhou intensamente. Em 1984, a equipa de Trapattoni venceu a Taça das Taças, superando o Futebol Clube do Porto na final com uma vitória por 2-1. Esta foi uma conquista importante, pois permitiu à Juventus afirmar-se como uma equipa capaz de competir no mais alto nível internacional, algo que seria ainda mais consolidado no ano seguinte. A temporada de 1984-85 culminou na maior conquista da história da Juventus até então, a Taça dos Clubes Campeões Europeus. Após vários anos de tentativas frustradas, a Vecchia Signora finalmente ergueu o troféu mais prestigiante do futebol de clubes ao derrotar o Liverpool na final de Eisel, em Bruxelas, por 1-0. O jogo, marcado pela tragédia que resultou na morte de 39 adeptos, ficou ensombrado pelos acontecimentos fora do campo, mas em termos desportivos, Platini marcou o golo decisivo de grande penalidade, coroando a Juventus como campeã da Europa. Esta vitória foi o culminar de anos de consistência e qualidade, confirmando o estatuto da Juventus como uma das maiores equipas na década de 1980. Outro feito notável desta geração foi a conquista da Taça Intercontinental em 1985, que consagrou a Juventus como campeã mundial de clubes. Numa final disputada em Tóquio contra o Argentino Júniors, a Juve venceu nos penaltis após um empate a 2, com Platini novamente a ser decisivo, consolidando o seu legado como um dos maiores jogadores da história do clube. No total, entre 1980 e 1986, a Juventus venceu tudo o que havia para vencer, incluindo a Série A, a Taça de Itália, a Taça das Taças, a Supertaça Europeia, a Taça dos Clubes Campeões Europeus e a Taça Intercontinental. Foi o primeiro clube europeu a conquistar os 3 principais troféus continentais, afirmando-se como uma das equipas mais completas e bem-sucedidas da história do futebol. O esquadrão imortal de 1980 a 1986 não era apenas feito de nomes lendários, mas de uma filosofia vencedora que Trapattoni implementou com maestria. Com uma combinação de defesa intransponível, meio-campo criativo e um ataque letal, a Juve definiu o que significa ser uma equipa campeã, deixando um legado que ainda ecoa no futebol mundial.
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4: Sons do dia. chegando aqui a uma competição destas, querem mostrar que têm qualidade e capacidade para se debater com as melhores seleções do mundo, é o que eles vão tentar fazer. Nós temos que igualar essa vontade que eles têm de fazer uma boa figura, temos que igualar a atitude. Acho que isso não tem faltado. Temos é que melhorar naquilo que foi a qualidade e executar aquilo que é o nosso plano para o próximo jogo.
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0: Ficamos a 4 minutos das 5:30.
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0: Está agora na hora de trazer o perfil de mais um jogador à Gol FM.
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1: Victor Gyökeres, nascido a 24 de agosto de 1998 em Jönköping, Suécia, é um avançado reconhecido pela sua capacidade de finalização e mobilidade. Começou a sua carreira profissional precisamente no Jönköping Södra em 2015 e após se transferir para o Brighton em 2016 teve várias experiências de empréstimo, incluindo passagens pelo Cardiff City e pelo St. Pauli. Em 2020, Gyökeres assinou pelo Coventry City, onde se destacou pela sua capacidade de marcar golos. Na temporada de 2021-2022 foi um dos artilheiros do Championship, ajudando o Coventry a alcançar os playoffs de promoção à Premier League. A sua excelente forma continuou na temporada seguinte, solidificando a sua reputação no futebol inglês. Em agosto de 2023, Gyökeres transferiu-se para o Sporting, onde teve um impacto imediato. Na sua primeira temporada com os Leões, destacou-se pela sua contribuição ofensiva, marcando golos importantes e ajudando a equipa a competir nas principais competições nacionais e europeias. Sua capacidade de finalização e a sua presença em campo foram cruciais para as ambições do Sporting, que venceu a Liga Portuguesa e fez uma boa campanha nas competições europeias.
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0: Os seus prémios, troféus, são apenas uma pequena amostra do impacto que tiveram com o seu legado a ultrapassar as fronteiras do desporto. Está na altura de trazermos mais um craque da Liga Portuguesa aqui à primeira rádio de desporto.
1: Luizão, ex-defesa central brasileiro, é uma lenda do Benfica com grande destaque pela sua passagem na Liga Portuguesa, onde se tornou um dos jogadores mais icónicos da história do clube. Ao longo de uma carreira marcada por consistência, liderança e inúmeras conquistas, Luizão acumulou mais de 500 jogos com a camisola do clube lisboeta, sendo um dos maiores capitães da história do futebol português. Nascido em Amparo, São Paulo, iniciou a sua trajetória no Juventude, clube da sua cidade natal. O seu talento defensivo rapidamente chamou a atenção de clubes maiores, levando-o a transferir-se para o Cruzeiro de Belo Horizonte em 2001, onde ganhou maior notoriedade no futebol brasileiro. As suas exibições na Raposa, especialmente na Copa Libertadores, chamaram a atenção de clubes europeus e foi o Benfica que o contratou em 2003. Ao chegar às Águias nesse mesmo ano, Luizão encontrou um clube sedento de conquistas após um período de domínio dos seus rivais. Desde o início, o brasileiro destacou-se pelo seu físico imponente, com 1,92m, e pelo seu forte sentido de posicionamento. A sua adaptação ao futebol europeu foi rápida e na temporada de 2004-2005, sob o comando de Giovanni Trapattoni, ajudou o Benfica a conquistar o tão desejado título de campeão nacional, quebrando um jejum de 11 anos sem conquistar o campeonato. Com o passar dos anos, Luizão foi se tornando pilar da defesa benfiquista e uma referência no balneário. A sua liderança natural e capacidade de leitura de jogo fizeram dele o capitão de equipa durante várias épocas e a sua longevidade no clube é notável. Entre 2003 e 2018, Luizão venceu 6 campeonatos nacionais, 3 taças de Portugal e foi crucial na revalorização do Benfica no futebol europeu. Foi também uma peça importante nas campanhas europeias do Benfica, tendo ajudado o clube a chegar a 2 finais da Liga Europa, em 2013 e 2014, ambas perdidas de forma dramática para Chelsea e Sevilha, respectivamente. Embora os títulos internacionais não tenham vindo, a sua liderança nestas campanhas reforçou o seu estatuto de lenda no clube. Paralelamente, Luizão foi um jogador frequentemente convocado para a seleção brasileira, tendo representado o Brasil em várias competições importantes. O ponto alto da sua carreira internacional foi a conquista da Copa América em 2004 e da Taça das Confederações em 2005 e 2009, destacando-se sempre pelo seu papel defensivo sólido e pela sua capacidade qualidade de liderança dentro de campo. A longevidade de Luizão no Benfica é um dos seus traços mais marcantes. Jogou durante 15 temporadas pelo clube, acumulando 538 jogos oficiais. Este número coloca-o entre os jogadores com mais partidas na história do Benfica e a sua regularidade foi fundamental para o domínio doméstico da equipa na década de 2010. Durante este período, o Benfica reconquistou a sua hegemonia no futebol português, com Luizão como a sua principal referência defensiva e de liderança. Além das conquistas nacionais, foi homenageado inúmeras vezes pelo Benfica e pelos seus adeptos, sendo reconhecido pelo seu compromisso, profissionalismo e amor à camisola. A sua figura imponente e o respeito que impunha dentro e fora de campo valeram-lhe o apelido de girafa, mas também o carinho eterno da sua massa associativa benfiquista. Luizão anunciou a sua retirada do futebol profissional em 2018, aos 37 anos, encerrando uma carreira de sucesso marcada pela sua lealdade ao Benfica e pelos seus feitos dentro de campo. Após a retirada, manteve-se ligado ao clube, assumindo funções diretivas e mantendo o seu contributo para o crescimento e evolução do Benfica fora das quatro linhas. O legado de Luizão é inquestionável. Como um dos capitães mais icónicos da história do clube, foi fundamental no renascimento do Benfica como uma força dominante em Portugal e deixou uma marca indelével no futebol europeu. A sua longevidade, profissionalismo e liderança fazem dele uma referência não só para os adeptos dos encarnados, mas também para o futebol mundial.
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8: São 5 da tarde e 32 minutos.
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0: E voltamos às contas do Mundial 2026 durante este dia de segunda-feira, mas já depois de termos acompanhado de madrugada dentro nesse grande duelo que colocou frente a frente na seleção da Nova Zelândia, diante da seleção do Egito, com vitória da seleção egípcia por 3-1, diante da seleção nova-zelandesa, enquanto que depois dessa derrota da formação neozelandesa, tivemos também que, antes disso, esse Uruguai 2, Cabo Verde 2, na partida que ainda começou no dia de domingo e que se prolongou na madrugada dentro, e onde Cabo Verde mantém então essas esperanças de chegar até na fase eliminar, até aos 16 avos de final deste Mundial 2026. Como dissemos há poucos instantes, nas contas deste Mundial continuam durante este dia de segunda-feira e desde logo com contas que vamos fazer a partir do Grupo J, com o duelo que coloca frente a frente Argentina e Áustria. E nas contas deste mesmo agrupamento temos para já Argentina e Áustria líderes, com 3 pontos conquistados, fruto de vitórias na primeira jornada, seguindo Jordânia e Argélia no terceiro e quarto lugar, depois dessas derrotas consentidas durante a primeira jornada desta fase de grupos do Mundial 2026. Agora centramos atenções nessa partida que vamos acompanhar a partir das 6 da tarde, o duelo que coloca então frente a frente Argentina na Áustria, uma partida que vai poder escutar-se através da Globo FM em Portugal, em Moçambique, na Guiné-Bissau, assim como também em Cabo Verde, através da Rádio Morabeza, também nos pode escutar na Rádio TDS, na Rádio Central FM, na Rádio Beira Litoral, na Rádio Jornal do Centro, Rádio Índico, na Rádio MFM, na Sofala FM e na Mangueb FM, e claro está também através da Rádio África FM, rádios parceiras que estão connosco neste Mundial 2026. Para além disto, também pode escutar-se na cada uma das partidas que transmitimos em direto deste Mundial 2026 através das operadoras de televisão, nós, Mel, Vodafone e Novo, assim como em todas as emissões online e FM das rádios que estão conectadas a estas partidas, e claro está também através das várias plataformas digitais nas redes sociais, quer na página oficial de Facebook, quer na página oficial de YouTube da Primeira Rádio Desporto. Por lá pode também ficar a parte de todo o desenrolar dos resultados destas partidas de futebol referentes a este Campeonato do Mundo 2026. 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Estamos neste desenrolar de Campeonato do Mundo 2026 e com grande foco para o dia de amanhã, onde Portugal volta a entrar em campo, desta feita diante da seleção do Uzbequistão e com novidades não muito agradáveis para Roberta Martínez, algo que já vamos adiantar mais à frente. Para já, vamos então às primeiras deste Argentina-Áustria, numa partida que vai contar com o relato de Luís Bento.
1: 17 horas e 38 minutos, hora marcada para o início de mais uma transmissão Golo FM, a partir de um dos estádios mais gigantescos deste Mundial. Pode abrir para uma capacidade de 105 mil espectadores, geralmente tem estado com 80 mil espectadores neste Mundial, mas pode chegar aos 105 mil, é o AT&T Estádio em Arlington, no Texas, onde nesta altura são 11 horas e 39 minutos, menos 6 horas que em Portugal continental. Jogo que se realiza em Dallas. O AT&T Estádio é também chamado ou denominado de Dallas Estádio. Estamos no estado do Texas, em Arlington, Estados Unidos da América. Equipa de arbitragem liderada por 3 egípcios. Amin Mohamed Omar é o árbitro, coadjuvado por Mahmoud Aburegal e Ahmed Osamtaa. O quarto árbitro é espanhol, Alejandro José Hernández. Quanto à equipa VAR deste jogo, apresenta um espanhol, Diego Sánchez Rojo, um árbitro qatari, Kamis Almari, um egípcio, Mahmoud Ashouri, e um árbitro da Nicarágua, neste caso uma árbitra, a senhora Tatiana Guzman, é um dos elementos VAR deste jogo. De um lado, a equipa da Argentina ganhou o seu primeiro jogo frente à Argélia 3-0 neste grupo J do Mundial. Do outro lado, a Áustria também ganhou o seu jogo 3-1 contra a equipa da Jordânia. São claramente as duas equipas mais fortes deste grupo. A Argentina vai a jogo com Emiliano Martínez na baliza, o guarda-redes do Aston Villa. Tem como lateral direito Nauen Molina, que joga no Atlético de Madrid. Lateral esquerdo joga no Marselha, Facundo Medina. Dupla de centrais, Cristiano Romero joga no Tottenham e Lisandro Martínez joga no Manchester United. Meio campo a 3 com McAllister, jogador do Liverpool, Rodrigo De Paul, que foi do Atlético de Madrid para o Inter Miami dos Estados Unidos, e Enzo Fernandes, o craque da equipa do Chelsea. Na frente jogam Tiago Almada, jogador do Atlético de Madrid, Lautaro Martínez, jogador do Inter Milan de Itália, e o craque, o gênio, o mago Lionel Messi, que abriu o Mundial com 3 golos na primeira jornada contra a equipa da Argélia. Quanto à Áustria, vai alinhar, acredito eu, idem aspas aspas, num 4-3-3, a equipa liderada por Ralf Rangnick, o treinador que já treinou Cristiano Ronaldo no Manchester United. A equipa austríaca vai a jogo com Alexander Schlager, o guarda-redes do Red Bull Salzburg, na baliza. Lateral direito joga no Mainz da Alemanha, Stefan Posch. Lateral esquerdo joga no Bayern de Munique, Konrad Leimer. Dupla de centrais, um jogador do Real Madrid, David Alaba, e um jogador do Tottenham, Kevin Danso. Meio campo a 3, com Xaver Schlager, Nicolas Seyvald, e depois à frente deles Paul Warner, o jogador do PSV Eindhoven, que vai jogar atrás de um trio de ataque formado por Romano Schmidt, jogador do Werder Bremen, Marcel Sabitzer, jogador do Borussia de Dortmund, e o ponta-de-lança do Augsburg, Mikael Gregoritsch. É esta a equipa austríaca para este jogo frente à seleção argentina. Banco de suplentes da Argentina, equipa liderada por Lionel Scaloni, apresenta no banco número 1 Juan Musso, número 12 Jerónimo Rulli, número 3 Nicolas Tagliafico, número 19 o ex-Benfica Nicolas Otamendi, número 2 Marcos Senesi, número 4 Gonzalo Montiel, número 8 Valentin Barco, número 18 Nico Paz, número 5 Leandro Paredes, número 17 Giuliano Simeone, número 11 Giovanni Lo Celso, número 14 Ezequiel Palacios, número 15 Nicolas Gonzalez, número 2 José Manuel López, e número 9 o homem do Atlético de Madrid, Julian Álvarez. Quanto ao banco da Áustria, número 13 Patrick Pentz, número 12 Florian Wiegel, número 2 David Affengruber, número 23 Marco Friedel, 25 Mikael Svoboda, 15 Philippe Lienhardt, 22 Alexander Perras, 19 Dejan Lubicic, 21 Patrick Wimmer, 10 Florian Grilich, 17 Florian Grilich, jogador do Braga, como sabemos, número 17 Carney Chukwuemeka, 26 Alexandro Schopp, o 16 Philippe Mvene, o 14 Sasa Kalajic, e o 7 Marko Arnautovic. É este o banco de suplentes da seleção austríaca para este jogo. Dados lançados para um grande jogo de futebol, 17 minutos para o começo do Argentina-Áustria.
0: Uma partida que vai poder acompanhar ao pormenor na primeira Rádio Desporto e, claro está, em todas as rádios parceiras deste Mundial 2026, que, por sinal, tem sido um Mundial cheio de emoções fortes e, sobretudo, também com boas surpresas, olhando, sobretudo, aquilo que tem sido também a exibição da seleção de Cabo Verde em cada uma das partidas. Repatou com a Espanha, acabou também por empatar no dia de ontem diante da seleção do Uruguai. Tem sido uma seleção cabo-verdiana que, de resto, tem sido também uma autêntica revelação durante este Campeonato do Mundo 2027. Ora, olhando ao desenrolar dos resultados, tivemos também um fim de semana recheado de muitos jogos relativamente a este Mundial. Ora, começando pelo dia de sábado, onde o Brasil bateu por 3-0 a seleção do Haiti, enquanto que a seleção da Turquia acabou derrotada por 1-0 diante do Paraguai. Os Países Baixos golearam por 5-1 a Suécia, que também tinha goleado na primeira jornada. A Alemanha não goleou desta vez, já tinha goleado nessa primeira jornada e acabou por vencer apenas por 2-1 a seleção da Costa do Marfim, mas também dado negativo para o lado da seleção alemã, que vê num dos seus internacionais dizer adeus essa continuidade neste Mundial 2026 devido à lesão. Já o Equador acabou por empatar sem golos diante do Curaçao. A Tunísia foi cilindrada com derrota por 4-0 diante do Japão. A Espanha venceu por 4-0 a Arábia Saudita. Já na Bélgica acabou por empatar sem golos diante do Irão, e digamos nem a bom da verdade que a Bélgica tem sido de facto uma seleção que tem ficado claramente aquém das expectativas consecutivas durante este Campeonato do Mundo 2026, ao invés de Cabo Verde, que no dia de ontem acabou por empatar a duas bolas, diante da seleção do Uruguai, portanto Cabo Verde a constituir aqui uma das boas novidades e uma das boas seleções que, para já, estão bem posicionadas para seguir em frente e chegar até aos 16 avos de final. E a verdade seja dita, é que pela exibição que demonstrou diante da Espanha, com empate sem golos, no dia de ontem, com empate a duas bolas diante do Uruguai, Cabo Verde acaba por se colocar nesta mesma altura com uma seleção capaz de conseguir levar a melhor sobre a seleção da Arábia Saudita, mas isso são contas apenas para a terceira e última jornada desta fase de grupos do Mundial 2026. Já na madrugada desta segunda-feira, tivemos na seleção neozelandesa, na Nova Zelândia, que perdeu por 3-1 diante da seleção do Egito, uma partida que contou com equilíbrio nos primeiros minutos, mas com vários jogadores, nomeadamente do lado da seleção egípcia, que são destaque pelos seus clubes, acabam também por se destacar pela sua seleção e, na casos de Mustafa Zico, que aos 58, a parte de Mohamed Salah, aos 57, ou 67, melhor dizendo, e 3 EG, aos 82 minutos, acabaram de facto por fazer aqui os 3 golos que deram então essa vitória à seleção egípcia, na seleção do Egito, que até se viu bem no início desta partida em desvantagem, através de Suman, aos 15 minutos, a fazer esse primeiro golo da partida na seleção neozelandesa, se bem que depois, na segunda parte, o Egito a carburar, a fazer pela vida e a conseguir chegar a essa cambalhota no resultado, a vencer por 3-1 a seleção da Nova Zelândia. Hoje temos então, a partir das 6 da tarde, esse embate que coloca frente a frente a seleção da Argentina diante da Áustria. A Argentina é esta com os jogadores bem conhecidos do palco do futebol luso, desde logo destaque para a presença, claro está, e de outra forma não poderia ser, de Lionel Messi, capitão, neste 11 montado por Lionel Scaloni para nesta partida diante da seleção da Áustria, de uma seleção que, obviamente, acabou por se sagrar campeã mundial nesse Mundial do Qatar e, portanto, obviamente que quer dar continuidade a essas grandes conquistas e, claro está, numa seleção da Argentina que, torneio após torneio, coloca-se sempre como principal candidata a vencer nas competições em que está inserida. Mas não só se faz neste dia de Argentina na Áustria, temos ainda, a partir das 10 da noite, duelo das contas do Grupo I entre França e Iraque, a partir das 10 da noite, depois madrugada dentro, temos duelos entre Noruega e Senegal pela 1 da manhã e às 4 da manhã no duelo que coloca frente a frente Jordânia e Argélia. Esta será na última partida, antes mesmo da entrada em campo de Portugal, pelas 6 da tarde do dia de amanhã, na terça-feira, vamos ter conferência de imprensa já de madrugada e, claro está, vamos acompanhar nessa conferência de imprensa em direto na primeira Rádio Desporto, logo após nesse duelo entre França e Iraque. Para aquilo que foi o último treino da seleção lusa, mais notícias para o selecionador Roberto Martínez, Tomás Araújo, que acabou por desfalcar a seleção neste mesmo treino e está fora desse embate diante da seleção do Uzbequistão. Ora, para render, Tomás Araújo, ao que tudo indica, Ruben Dias deverá ser chamado à titularidade da seleção portuguesa para o dia de amanhã diante da seleção do Uzbequistão. No entanto, uma dúvida que será desfeita apenas por Roberto Martínez depois, durante esta terça-feira, para a escolha desse 11 inicial para Portugal enfrentar este Uzbequistão, num jogo que para Portugal acaba por ser uma partida de tudo ou nada, depois desse empate que ficou claramente aquém das expectativas diante da seleção da República Democrática do Congo, no dia 17, dia de estreia de Portugal neste Mundial 2026. Ainda no dia de amanhã, para além desse grande destaque, desse duelo que coloca frente a frente Portugal e Uzbequistão, temos já às 9 da noite o duelo entre Inglaterra e Gana, se bem que depois, madrugada dentro, temos ainda na meia-noite no duelo entre Panamá e Croácia e às 3 da manhã no duelo entre Colômbia e República Democrática do Congo. Será esta na segunda jornada também relativa nas contas do Grupo K, no grupo onde está inserida a seleção portuguesa, e esperando, obviamente, com toda a atenção por esse desfecho final entre na partida que coloca frente a frente Colômbia e República Democrática do Congo. Independentemente do que aconteça nesse duelo, Portugal sabe de de antemão que, para não correr riscos de ficar apenas pela fase de grupos neste Mundial 2026, o foco é apenas um: vencer precisamente a seleção do Uzbequistão para uma grande partida que está então marcada para nas 6 da tarde do dia de amanhã na primeira Rádio Desporto, que obviamente irá começar bem mais cedo numa emissão especial para acompanhar nesse segundo jogo da seleção portuguesa nas contas deste Grupo K do Mundial 2026. Relativamente à classificação do Grupo K, grupo da seleção lusa, temos neste momento a seleção portuguesa na terceira posição com um ponto, a mesma pontuação registada pela República Democrática do Congo. Lidera na seleção da Colômbia, que na primeira jornada bateu por 3-1 a seleção do Uzbequistão, enquanto que Portugal acabou, como já dissemos, por empatar uma bola diante da seleção da República Democrática do Congo. Na Colômbia, que para já vai assumindo essa liderança. Olhando para a partida que vamos acompanhar já daqui a poucos instantes, o duelo que coloca frente a frente Argentina e Áustria. Argentina e Áustria são as duas seleções que neste momento acabam por chegar à segunda jornada com esse registro de vitória. Na primeira jornada, recordar que a Argentina conseguiu bater por 3-0 a Argélia nessa primeira jornada, enquanto que a Áustria venceu por 3-1 a seleção da Jordânia. Para já, em pior cenário, Jordânia e Argélia, que vão ocupando o terceiro e quarto lugar, os últimos lugares deste grupo J, enquanto que Argentina e Áustria, que se defrontam neste jogo de hoje, podem precisamente dar esse passo importante rumo até na próxima fase deste Mundial 2026. Portanto, será aqui uma excelente oportunidade para se perceber então quem destas duas seleções hoje poderá então carimbar já nesse passaporte para nos 16avos de final deste Mundial 2026. Para recordar que neste Mundial 2026 é um campeonato do mundo que pode acompanhar por completo, não só a primeira, através da primeira Rádio Desporto, através da Gol FM em Portugal, em Moçambique, na Guiné-Bissau, assim como também em Cabo Verde, através da Rádio Morabeza, mas também nessas muitas rádios que estão conectadas e parceiras da Gol FM na transmissão deste Mundial 2026, recordando a Rádio TDS, também a Rádio Jornal do Centro, Rádio Índico, Rádio MFM, a Sofal FM, a Bangueb FM e também a Rádio África FM, são as rádios que estão conectadas para neste embate entre a seleção da Argentina e a seleção da Áustria. E claro está, na partida, que também podes escutar por completo através do YouTube da Gol FM. Subscreva o canal do YouTube da Primeira Rádio Desporto. Ative o sininho se ainda não fez para receber todas as notificações e todos os avisos. Temos um direto e acaba por receber esse aviso para que possa acompanhar atentamente tudo aquilo que transmitimos no nosso canal de YouTube. E já sabe que são 104 jogos desde o dia 11 de junho, data em que começamos a acompanhar tudo o desenrolar deste Mundial 2026, numa jornada que se vai prolongar até ao dia 19 de julho, mesmo dizer, até na grande final deste Campeonato do Mundo 2026, que obviamente todos desejamos que as seleções possam discutir aqui um bom Campeonato da Europa e que se possa ter aqui uma grande final de torneio para, de facto, esse hino ao futebol possa ser uma realidade durante este Mundial 2026. Mas como dizia há poucos instantes, subscreva o canal do YouTube da Primeira Rádio Desporto, passe por lá, deixe também o seu comentário na transmissão que estamos a realizar neste momento deste duelo que coloca frente a frente a seleção da Argentina diante da Áustria. Passe pelo chat, deixe a sua opinião em relação ao resultado que poderemos ter neste embate entre a Argentina e na seleção da Áustria, e pode também falar não só desta partida, mas também de todas as partidas que vamos acompanhando durante este mesmo torneio. Para já, centramos atenções nessa partida entre a Argentina e a seleção da Áustria, num autêntico duelo de titãs, arrisco-me a dizê-lo, Luís Bento, porque é um encontro entre as líderes deste grupo J, Luís.
1: Sem dúvida alguma, Zé, são as duas equipas que lideram este grupo e, portanto, é um duelo de titãs. É claramente as duas equipas que vão seguir em frente neste grupo, a Argélia ou Jordânia, qualquer uma delas para aspirar a seguir para os 16avos de final, vai ter que ganhar o jogo de hoje, porque acredito que ambas vão perder contra a Áustria e a Argentina, no máximo vão fazer 3 pontos, e acredito que esses 3 pontos possam acontecer numa vitória no jogo de hoje, que vai decorrer de madrugada com o relato do Walter Rocha. Estamos então neste Argentina na Áustria, numa altura em que as equipas se posicionam à volta do grande círculo no estádio TNT, o Dallas Stadium, capacidade para 105 mil espectadores, ambiente impressionante à volta do jogo. Lá estão os 26 jogadores de cada equipe, é sempre um momento icónico neste Mundial 2026. Recordo que na partida estão a equipa da Áustria, que nunca foi campeã mundial, diria que não tem estado muito feliz nas participações. Diria que a vez que chegou mais longe foi em 1954, perdeu a meia-final contra a Alemanha e acabaria por vencer o Uruguai no jogo de apuramento para o terceiro e quarto lugar em 1954. Em 1978, a Áustria acabou por ter um momento muito importante, ficou eternizado como o milagre de Córdoba, quando a equipa da Áustria ganhou um jogo frente à Alemanha, mas a equipa acabaria por cair na segunda fase de grupos. O mesmo aconteceu no ano de 1982, a equipa não chegou também às meias finais. Quanto à Argentina, como sabemos, três vezes campeão do mundo, a equipa da Argentina ganhou em 1978, vitória sobre a equipa da Holanda, na altura atualmente designada Países Baixos. A Argentina ganhou por 3-1, golos marcados por Mário Kempes, marcou 2 e Bertoni marcou 1. Depois, em 1986, no pleno reinado, aliás, de Diego Armando Maradona, a Argentina ganhou a final à Alemanha por 3-2, golos marcados por Brown, Valdano e Burruchaga, e voltaria a vencer a Argentina um campeonato do mundo na última edição, em 2022, no Qatar. Empate a 3 na final, super final entre Argentina e França. A Argentina marcou por Lionel Messi 2 vezes e Angelito Di Maria marcou mais um dos golos da Argentina. Na França respondeu Kylian Mbappé com um hat-trick na partida, mas a Argentina ganharia nos penaltis por 4-2, sagrando-se pela terceira vez campeã mundial de futebol. Argentina que, apesar de já ter 3 títulos, acabou por sofrer outras 3 derrotas. Perdeu em 1930 na final contra o Uruguai por 4-2. Voltaria a perder em 1990 frente à Alemanha por 1-0. Marcou Andreas Brehme o gol decisivo de penalti para a equipa alemã. Voltaria a perder a equipa da Argentina em 2014. A Alemanha marcou no prolongamento. Mário Götze foi o herói alemão a dar a vitória à Argentina. Aliás, a vitória da Alemanha sobre a Argentina. Portanto, a Alemanha já ganhou por 2 vezes a Argentina na final, 90 e 2014. Em polo oposto, a Argentina já ganhou à Alemanha na final em 1986, no tal momento top da carreira de Diego Armando Maradona, um verdadeiro mago, para quem teve o privilégio de o ver jogar, absoluto gênio. Diego Armando Maradona acabou por sucumbir muito cedo, diria eu, graças essencialmente aos problemas físicos a que teve numa altura em que valia tudo menos arrancar olhos. Ele sofreu muitas faltas, quem não se lembra daquele lance com Goicoechea no Atlético de Bilbao, a Barcelona, em que Goicoechea partiu a perna do Diego Armando Maradona. Maradona muito tempo lesionado, muito tempo vítima de lesões gravíssimas, a par disso alguns problemas também com a droga, que foram fatais para a carreira do mago Diego Armando Maradona. Quem o viu jogar, de facto, era um jogador genial. 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Um grande abraço para todos aqueles que já nos acompanham no direto no YouTube. Um abraço para o Ângelo Romeu, para o Rogério Silvador, para o Big Mac News. Um abraço para o Bruno Silva. Somos todos Gol FM, estamos juntos em mais um jogo, neste caso, nesta Argentina-Áustria. Vote no chat que está apresentado no canal Gol FM do YouTube, dê a sua opinião, vote para saber o que é que acredita que vai acontecer neste jogo entre a Argentina e a equipa da Áustria. Acredito que, já o disse várias vezes, que neste Mundial quem fizer 4 pontos só não segue em frente de imediato se for quarto classificado num grupo em que todos somam 4 pontos. Isso é altamente improvável, portanto 4 pontos dará sempre apuramento, ou nos dois primeiros lugares, claro, ou num dos melhores terceiros classificados. Recordo que neste Campeonato do Mundo, nos 12 grupos, passam as 24 equipas que ficam nos dois primeiros lugares dos grupos e passam também os 8 primeiros terceiros classificados. Eu quase que apostava que nos 12 grupos, a quem ficar em terceiro e somar 3 pontos, vai também garantidamente seguir em frente. Não tenho certeza sobre este pormenor, creio que sim, creio que vai dar para qualquer equipa que tenha uma vitória possa seguir em frente rumo aos 16avos de final. E portanto Cabo Verde, com 2 empates, acredito que Cabo Verde não perderá contra a Nova Zelândia, portanto está bem perto de poder chegar aos 16avos de final. Siga o jogo, vai começar a partida Argentina-Áustria, as duas equipas com o seu equipamento principal. Áustria, meia vermelha, calção branco, camisola vermelha. Argentina com o seu equipamento habitual. Começa a partida.
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1: 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Começa a partida. 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Lá está a Argentina com o seu equipamento habitual. Calção azul escuro, meia azul escura e a camisola, listas verticais, azul marinho e branco. Lá está a equipa da Argentina já a tentar construir a bola para o corredor central para Cristiano Romero, jogador do Tottenham Hotspur. Vai adiantar para a esquerda para Facundo Medina, joga no Marsella, movimenta para o lado oposto para Lisandro Martinez, jogador do Manchester United. Vai trocando a bola, a equipa da Argentina na sua zona defensiva, e confirma-se tudo o que eu disse, 4-3-3 para a Argentina, com Emiliano Martinez na baliza, Nauen Molina à direita, Facundo Medina à esquerda, Cristiano Romero e Lisandro Martinez ao meio, dupla, aliás, tripla no meio-campo com Alexis McAllister, Enzo Fernandes e Rodrigo de Paul, na frente Lionel Messi, Lautaro Martínez e Tiago Almada. Também no caso da Áustria, tudo como eu disse, baliza para Alexander Schlager, lateral direito Stefan Posch, lateral esquerdo Konrad Laimer, dupla de centrais com Kevin Damso e David Alaba, meio campo a 3 com Xaver Schlager, Nicolas Seyvald e Marcel Sabitzer, na frente também a 3 com Romano Schmidt, Paul Warner e Mikhail Gregoric. Bola para a equipa da Argentina, corredor central, avança no ataque Cristiano Romero, abate para a esquerda, bem trabalhado, atenção, bola na grande área, remate, defendeu, aliás, acabou por não tocar na bola, considera o árbitro. Tiago Almada pedia canto, mas considera Amin Mohamed Omar, o árbitro da partida, que não, que a bola foi direitinha para fora. Já o disse várias vezes que fiquei muito desiludido quando percebi que a regra do VAR poder intervir quando houvesse erro no assinalar de cantos, fiquei desiludido quando percebi que a regra só tinha um sentido, isto é, se for canto e o árbitro marcar pontapé de baliza, não se altera a decisão.

0: Obviamente quem ganhar vai ficar em primeiro, quem perder vai ficar em segundo. Se houver empate nesta altura, a Argentina tem vantagem de um golo. Quando falta jogar ainda o último jogo, a Argentina jogará contra a Jamaica e a equipa da Áustria contra a Argélia. Bola para a equipa da Argentina, Neuer Molina para Enzo Fernandes, Neuer Molina bem trabalhado, Thiago Almada, bola para Messi, espetáculo, Messi bate para a esquerda, que perigo a Argentina, Rodrigo De Paul pode marcar, vai para o chão e fica toda a gente a pedir penalti na Argentina, não deu o árbitro da partida, toda a gente de braços levantados, pareceu-me claramente penalti, posso estar enganado, para já não deu o árbitro. Bola para a Argentina, bola para Lisandro Martínez, vai movimentar para o lado esquerdo para Cristiano Romero, toda a gente a protestar e o árbitro vai mandar esperar, porque há um jogador no chão na grande área da Áustria, é Lisandro Martínez.
1: Sinceramente, Luís, parece-me que poderia aqui ser assinalado grande penalidade, o jogador literalmente ensanduichado entre pernas.
0: Exatamente, ensanduichado entre pernas e claramente penalti. Claramente penalti, o número 4 da Áustria não acertou na bola, acertou em cheio no jogador da Argentina, Xaver Schlager. Mas já sabemos que neste Mundial só se marca penaltis quando é mesmo indiscutível. E neste caso qualquer dúvida que haja, os árbitros não estão a marcar e o VAR só está a chamar o árbitro se houver um erro absolutamente grosseiro. Aliás, foi para isso que o VAR chegou. Em Portugal o protocolo é muito mal aplicado, tenho dado esta opinião várias vezes, porque o VAR é muitas vezes chamado, ou melhor, o VAR muitas vezes chama o árbitro para a microscopia. Atenção que o número 5 da Áustria joga a bola, Stefan Post, mas o 4 derruba o jogador argentino. Aliás, primeiro, como disse o Zé, ambos ensanduicham o Lisandro Martínez e depois o Stefan Post, jogador do Mainz, joga a bola para fora, mas depois a sanduíche. Portanto, claramente, na minha opinião, penalti. Estava eu a dizer que em Portugal muitas vezes o VAR acaba por chamar o árbitro em lances de microscopia, em que muitas vezes há um pequeno toque que as câmaras, a câmara lenta mostra, e muitas vezes é suficiente para o árbitro VAR chamar o árbitro principal. Aqui o VAR está com algumas dúvidas, o lance ainda não foi ajuizado. O árbitro da partida continua à espera de indicações por parte do VAR. Recordo que o árbitro é Amin Mohamed Omar do Egito e no VAR estão Alejandro Hernández, Diego Rojo, aliás, Diego Rojo, Camis Almarri, Mahmoud Ashour e Tatiana Guzman. Lisandro Martínez pede penalti. Lisandro Martínez está claramente a pedir ao árbitro que é penalti. O árbitro continua à espera. Eu concordo com o José Carlos Leal, o nosso árbitro VAR. Creio que há sanduíche sobre Lisandro Martínez e depois sim toca a bola, aliás, o jogador da Áustria, mas depois a sanduíche e vai ver o árbitro. Zé, creio que tens toda a razão que há penalti para a Argentina.
1: Parece-me que é o mais justo, porque o jogador acaba por sofrer pancada de um lado, pancada do outro, e acaba depois por se desequilibrar e cair. Parece-me que também acaba por ser ali, apoiado, entre aspas, pelos braços dos jogadores da seleção da Áustria, e portanto não parece que exista aqui outra decisão que não seja na grande penalidade. A mim parece-me grande penalidade, sem qualquer margem para dúvidas. Vamos perceber qual será a decisão do VAR e se tivermos a oportunidade já iremos colocar também a saldo do VAR, mas parece-me que é penalti, Luís.
0: Sim, porque é como o dizes, a sanduíche foi feita da seguinte forma: o Matias Posch ensanduichou com a perna direita e o Xaver Schlager com a perna esquerda, portanto foi uma sanduíche a dois, como disse o José Carlos Leal e bem, e é penalti para a Argentina. Minuto 7 da primeira parte, a Argentina pode ir para o primeiro, é a loucura.
1: Olha, deixa-me colocar o áudio, Luís. Ora, aqui está, pontapé de penalti, Luís.
0: É isso mesmo, gritou bem alto o penalti. Eu antecipei-me porque os jogadores da Argentina já estavam a celebrar, sinal que o árbitro já teria dito ali alguma coisa antes de se pronunciar. E lá está Lionel Messi, pode estar aqui o quarto golo de Messi no Mundial e avançar já de forma categórica para a vitória nos marcadores. Lionel Messi vai posicionar a bola na marca, guarda-redes Alex

0: Sander Schlager, pode estar aqui o primeiro golo da Argentina. Lionel Messi para já, Super Mundial de Messi, 3 golos à Argélia, pode estar aqui o quarto. Messi vai tomar balanço. Alexander Schlager, o guarda-redes do Red Bull Salzburg, parece muito confiante. Está ali quase a provocar o Messi para o desequilibrar emocionalmente. Messi diz que sim. Messi diz que sim ao guarda-redes austríaco, que está claramente a provocá-lo. Vai partir Lionel Messi, rematou ao lado.
1: Olha, resultou.
0: Que mal batido o penalti, Zé.
1: É, resultou pelos vistos.
0: Que mal batido o penalti por Messi. Bem, Messi esperou e depois...
1: Parece-me que ainda bate no poste, Luís.
0: Parece-me que sim, parece-me que a bola ainda bate no poste. De facto, resultou. Alexander Schlager estava ali, literalmente, a dizer ao Messi que ia parar o penalti dele. E o Messi foi muito lento para a bola. Claramente, se calhar, à espera que o guarda-redes caísse. E como o guarda-redes não caiu, portanto, não foi possível adivinhar o lado. E, por isso, o Messi tentou colocar no canto inferior esquerdo. Mas a bola saiu ao lado da baliza da Áustria. É raro ver Messi falhar penaltis. Mas acontece aos melhores. E lá está então a primeira grande oportunidade da equipa da Argentina neste jogo. De facto, claramente inesperado ver Messi falhar um penalti. Bola para a equipa da Áustria na sua zona defensiva. A caminho do minuto 10 da primeira parte, a Argentina podia já estar em vantagem. Messi falhou um penalti. A bola para a Argentina, corredor esquerdo. Recordo que nesta altura Messi tem 914 golos na sua história de jogador. Ainda longe de Ronaldo, mas Messi é mais novo. Minuto 10 da primeira parte. Argentina 0, Áustria 0.
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0: Recordo que Messi tem 914 golos marcados em 1157 jogos oficiais. Marcou 794 golos por clubes e 120 pela Argentina. Está a 59 golos de Ronaldo. Cristiano Ronaldo, o nosso Cristiano Ronaldo, ainda é o melhor marcador do mundo, com 973 golos, mais 59 que Messi. E na seleção leva também mais 23 golos do que Messi. Portanto, quando alguém ousa sequer bater em Cristiano Ronaldo, de facto, só se for muito, muito pouco justo, porque Ronaldo é, a léguas de todos os jogadores mundiais, aquele que mais golos marcou pela seleção, e mesmo, repito, comparando com o Messi, 143 golos de Ronaldo por Portugal, 120 de Messi contra, aliás, pela Argentina. Bola para a equipa da Áustria, vai bater a bola na grande área da Argentina, livre para a equipa austríaca, 12 minutos da primeira parte, David Alaba para bater, vários jogadores da Áustria a caminhar para a grande área da Argentina, livre batido, segundo posto, cabeceamento, grande área, tirou Lisandro Martínez, agora insiste a equipa da Áustria, a Sabitzer, bate para a esquerda para Alaba de novo, vai para cabeçar Alaba, tenta passar para o adversário o jogador do Real Madrid, para trás para Sabitzer de novo, o homem do Borussia de Dortmund, nova vaga da equipa da Áustria, cruzamento na grande área, corta a equipa da Argentina e vai tentar vir já para o ataque a equipa argentina, McAllister 27 anos de idade, joga no Liverpool, tenta jogar para a esquerda, corta a equipa da Áustria, a Argentina a insistir, grande confusão agora, finalmente o pássaro a jogar lá para a frente, fica a Áustria com a bola, lateral direito da equipa austríaca, Stefan Posch, jogador do Mainz, a atrasar para o guarda-redes Alexander Schlager, Entrega a bola para Xaver Schlager. Dois Schlager. Alexander Schlager, o guarda-redes do Red Bull Salzburg. E Xaver Schlager também joga no Red Bull, mas Leipzig. Bola para a equipa austríaca, bola para David Alaba, jogador do Real Madrid, bate para trás para Kevin Danso, joga no Tottenham. A Kevin Danso de pé direito, está no grande círculo, devolveu para David Alaba, avança para o campo da Argentina, toda a Argentina organizada na sua zona defensiva. Lá está a Austrália novamente com Kevin Danso, vai bater para a esquerda para a desmarcação de Konrad Leimer, o lateral esquerdo do Bayern de Munique. Abriu para Sabitzer, o homem do Borussia Dortmund. Avançou Sabitzer, lado esquerdo, corta a Argentina para fora, lançamento para a Áustria, de novo Konrad Leimer, o lateral esquerdo da equipa do Bayern. Vai bater para o interior do relevado, tem junto a si Xaver Schlager, prefere bater na grande área, corta a Argentina, mas em falta, considera o árbitro. Livre para a equipa da Áustria, a cerca de um metro da grande área da Argentina. A Argentina abanou um pouco o golo e a Áustria está firme. Falta cometida por McAllister, indiscutível, sobre Paul Warner, jogador do PSV Eindhoven. Atenção ao livre para a equipa da Áustria, Paul Warner. Ele que tem 20 aninhos apenas. Já está a um nível alto este jogador que joga no PSV Eindhoven. Atenção ao livre para a Áustria, toda a gente para a grande área austríaca. Marcel Sabitzer, jogador do Dortmund, bate muito bem, toda a gente sabe. E há vários jogadores que são fortes no jogo aéreo. A Argentina que se cuide. Atenção ao livre para a Áustria. Vai tudo para a baliza do guarda-redes Emiliano Martínez. Sabitzer também pode bater direto dali. Konrad Leimer também está de pé esquerdo para poder bater. Parece-me que será Sabitzer. Partiu para a bola. Rematou rasteiro. Corta McAllister. Vai tirar aqui para a Argentina. Sérgio Gato, Thiago Almada. Mal Messi agora a perder a bola. Em zona proibida. Atenção à Áustria. Pode ir para o golo. Tiro. A defensiva da Argentina. Responde a Argentina. Messi outra vez mal. Volta a perder a bola. Pela segunda vez. Bola para a Áustria. Atenção à equipa austríaca. Messi muito lento a sair da sua grande área. A bola para Alaba no lado esquerdo. Vai para a baliza. Corta a Argentina. A bola bateu em Alaba de novo. E considera o árbitro que bateu ainda no jogador da Argentina. O lateral direito, Nabeno Molina, jogador do Atlético de Madrid. Lançamento para a Áustria, 15 minutos de jogo. 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Nesta altura, 15 minutos de jogo. Argentina 0, Áustria 0.
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0: Ataca a equipa da Argentina, corredor central, Lionel Messi abriu para Lautaro Martínez, vai Lautaro Martínez, corta a defensiva da Áustria e sai a jogar a equipa da Áustria, que está forte na partida depois do penalti falhado por Messi. A pontapé na frente, a bola para o ponta de lança Mikhail Gregoritsch, muito pulsante, bate na esquerda, é para Sabitzer, pode ir para o remate, Sabitzer, cruzamento, segundo poste, a bola ainda a sobrar para a equipa da Áustria. Romano Schmidt, jogador do Werder Bremen, extremo direito da equipa da Áustria, lançou para a direita para Stefan Porsche, tenta o cruzamento, grande área e ponta, pé de baliza, a bola acabou por sair para lá da linha final. Atenção à Áustria com um bom começo de jogo. Recordo que a seleção austríaca chegou a este Mundial sendo a primeira classificada do seu grupo, o grupo H. A Áustria somou 19 pontos em 8 jogos, 22 golos marcados, 4 sofridos, 2 pontos a maior que a Bósnia-Herzegovina e 6 pontos a maior que a Roménia. A Bósnia acabaria por chegar na mesma ao Mundial de forma, diria, heroica, eliminando o país de Gales fora e a Itália em casa. Ninguém dava a mínima hipótese à Bósnia sequer de passar em Gales. E a Bósnia foi ao país de Gales ganhar e depois ninguém lhe dava também favoritismo para eliminar a Itália, mas conseguiu. Diria que a Bósnia, com grande surpresa, eliminou o país de Gales fora e Itália em casa, chegando ao Mundial. A Áustria não precisou de play-off e foi categórica no seu grupo. O mesmo aconteceu com a Argentina, que ganhou também de forma muito clara o seu apuramento na América do Sul. Recordo que não deu a mínima hipótese a seleção argentina, que nesse apuramento ficou em primeiro lugar com 9 pontos de vantagem sobre o segundo classificado, que foi o Equador. A Argentina com 38 pontos em 18 jogos, o Equador com 29 em 18 jogos, depois Colômbia, Uruguai e Brasil com 28. Siga jogo, vamos à bola, bola para a Argentina, a bola para o lado direito para Emiliano, para Nahuel Molina, bateu lá para a frente, corta a equipa da Áustria, na sua zona defensiva, Kevin Danso, pontapé para a frente, recupera a Argentina, a bola a ser jogada pelo central do Tottenham, Oxpur, é ele, Cristiano Romero, bate na frente, Messi a dar a bola para Emiliano Martínez, leva Martínez, passa a jogar, corredor central, olha a Argentina, que perigo, Lionel Messi pode marcar, está isolado, Messi vai marcar, atirou, defendeu o guarda-redes Alexander Schlager. Messi, muito perdulário outra vez, tinha hipótese de bater o guarda-redes Schlager, quis, como se diz na gíria, entrar com a bola pela baliza adentro e falha um golo cantado. Messi, como é que é possível Messi já falhar dois golos absolutamente cantados, o primeiro de penalti e o segundo totalmente isolado, já estava na pequena área, tentou fintar o guarda-redes e atrapalhou-se com a bola e Schlager acabou por conseguir impedir o golo de Messi. Bola para a equipa da Argentina. Algo surpreendente ver Messi falhar dois golos de forma absolutamente cantada. Bola para a equipa da Argentina. Pé esquerdo de Facundo Medina. A bola a sobrar para o guarda-redes da equipa, Emiliano Martínez. Lá está o guarda-redes do Aston Villa. Messi cabisbaixo. Demorou uma eternidade a finalizar. E lá está. Tinha a baliza na frente. Era só chutar. Tentou ainda fintar um adversário. Incrível, Messi, porque ali era... A baliza estava, sei lá, já estava na pequena área, Messi. Tentou ainda fintar um adversário, claro que... Adversário que não estava à frente dele, é que se estivesse era uma coisa. O adversário estava atrás dele, Messi quis não sei bem o quê e já falhou dois golos feitos pela Argentina. Bola para Mikelisser, dá para Messi, Messi para trás para Cristiano Romero, pé esquerdo na bola, Romero rasga o passo lá para a frente para Lisandro Martínez e a corte defensiva da Áustria. 20 minutos da primeira parte em Dallas, Texas, 0 Argentina, 0 Áustria.
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0: 21 minutos de jogo, 0 a 0. Dois golos já falhados clamorosamente por Messi. Um de penalti, outro isolado na cara de Schlager. A Áustria para já está bem no jogo. Atenção que há aqui um pisão agora de um jogador da Áustria sobre Rodrigo De Paul. Siga jogo, bola para a equipa da Áustria, 21 minutos da partida, 0 a 0. A Áustria a reagir bem à primeira ameaça da Argentina, às duas primeiras ameaças da Argentina. Bola para Xaver Schlager, deixou para Nicola Sheinwald. Abriu para o lado direito para Stefan Posch. Lá está o homem do Mainz a jogar para trás para Romano Schmidt. Este tentou adiantar para Sabitzer, para trás para Alaba. David Alaba joga na esquerda para o lateral esquerdo da equipa da Áustria. A bola para Konrad Leimer, bate na grande área. Atenção, algum espaço, tira a Argentina. Sobrou para a equipa da Áustria, Xaver Schlager para a direita. Que perigo, Posch a cruzar, segundo Posch, cabeceamento, recarga, tira! Tira o central da Argentina. Grande oportunidade para a Áustria. Do lado direito, Stefan Posch a cruzar. A bola ficou ali a palpitar e tinha tudo o Sabitzer para marcar. Rematou, grande corte na pequena área do central argentino. Atenção à Áustria, que já podia também ter marcado. Canto para a equipa da Áustria no lado esquerdo do ataque da equipa austríaca. Vai ser batido na grande área, 5, 6 jogadores da Áustria na grande área da Argentina, 6 contra 11, toda a gente a movimentar-se, a canto batido, para o corte da Argentina, que tenta sair para a resposta, mas não sai, a bola para Messi, Messi a dar a bola para a esquerda, não tem estado nada bem no jogo, Messi a perder todas as bolas que tenta jogar ali na primeira fase de construção da Argentina, numa altura em que há pausa para a hidratação, indica para o tempo de paragem Amin Mohamed Omar. Aproveito para visitar a família Golo FM, que está no YouTube a escutar mais uma transmissão Golo FM, a partir do canal Golo FM do YouTube. Estamos juntos desde o início do Mundial, estamos juntos já a caminho dos 22 mil subscritores, somos Golo FM, a família Golo FM no YouTube está cada vez maior. Um abraço para todos aqueles que nos escutam no canal Golo FM do YouTube. Um abraço para o Rogério Silvador, um abraço para o NoName MX8BS, pois... um abraço também para o MMU9638. Gostava de cumprimentar-vos pelo vosso nome, mas é como nos aparece, obviamente, no chat da Golo FM. Um abraço para o Pedro Sacramento. Um abraço também para o Wolfwick. Somos todos Golo FM, Rogério Silvador. Estamos novamente... juntos na Golo FM. Um abraço também para o Chico Steel Art, que não concordou com o penalti que foi assinalado a favor da equipa da Argentina. Um abraço também para o Jorge Leite, para o Rogério Silvador. Somos todos Golo FM. Um abraço também para o Ângelo Romeu. Somos todos Golo FM, estamos juntos em mais um relato do Mundial. Amanhã joga Portugal, queremos a vitória portuguesa frente ao Uzbequistão. Um abraço também para o Carlos Almeida, nesta altura minuto 25 da primeira parte em Dallas, Texas. Mantém-se o placar ainda, Argentina 0, Áustria 0.
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0: 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São 12 horas e 27 minutos em Dallas, lugar onde se realiza este jogo, no Arlington Stadium. Capacidade para 105 mil espectadores. Já vamos saber daqui a pouco os números oficiais. Uma altura em que vai recomeçar a partida, acaba a pausa para hidratação e para já há que dizer que, apesar das duas grandes oportunidades de Messi no penalti e noutro lance em que aparece isolado, nesta altura a Áustria está mais em jogo, está mais dentro do meio-campo da Argentina do que o contrário e vai tendo mais bola a equipa austríaca. Recomeça a partida, bola para a Áustria, lado esquerdo, David Alaba muito em jogo, joga a bola para Laimer, lá está Konrad Laimer, jogador da equipa do Bayern de Munique. Joga para trás para David Alaba de novo, coloca o esférico em Xavier Schlager, vem muitas vezes apoiar a construção da equipa da Áustria na sua primeira fase de construção. Bola atrasada para o guarda-redes Alexander Schlager. Lá está o guarda-redes do Red Bull Salzburg a jogar a bola curta com um companheiro. Outra vez David Alaba abate para a direita para o seu central do lado, Kevin Danso. Jogadores que jogam em grandes equipas, estes jogadores da equipa da Áustria, são todos jogadores que, enfim, já estão a um nível muito elevado, jogadores do Tottenham, do Real Madrid, do Red Bull Leipzig, do Borussia Dortmund, PSV Eindhoven, enfim, jogadores da Bundesliga, jogadores, alguns em Inglaterra, o David Alaba no Real Madrid, portanto diria que aqui estão os jogadores que não se pode dizer que nesta altura não têm já uma grande capacidade, uma grande experiência e até um traquejo que lhes permita jogar a este nível sem abanarem. E nesta altura volta a ser a equipa da Áustria no ataque, atenção no lado esquerdo, Konrad Leimer vai para a cabeceira, cruzamento, ganha um canto a equipa da Áustria. Na altura em que há uma enorme bandeira no estádio que diz Maradona, o eterno 10, na altura em que vai haver então aqui um canto para a Áustria. A Argentina está claramente a por ser gente de sofrer o primeiro, há que dizer. A Áustria sem medo, com mais bola, a mostrar à Argentina que não tem medo dela. Atenção, Patrick, aliás, Marcel Sabitzer, o jogador do Borussia Dortmund, vai bater a bola no canto, bola batida, grande área e cabeceamento, tira a Argentina. Insiste a Áustria, muito macia a equipa da Argentina, quase sempre a Áustria a ganhar as segundas bolas, a ganhar os duelos, mas agora sai a Argentina na transição, não sai, não senhor, porque a Argentina está a perder muitos passes. Recordo que a Argentina é a primeira classificada do ranking FIFA, é a atual campeã do mundo. Bola para a Áustria, lado esquerdo, de novo o Sabitzer, vai levantar na grande área Patrick, a Marcel Sabitzer, aliás, entrega para a esquerda, é para Paul Warner, tenta passar por um adversário, tenta passar por dois, não consegue, tira Rodrigo de Paul lá para a frente, mas deixou sair a bola. Lançamento para a equipa da Áustria, para já com grandes dificuldades a equipa da Argentina, lançamento lateral para a equipa austríaca. Lado esquerdo da forma como sobe a equipa da Áustria no ataque, Konrad Leimer para bater para a grande área argentina. Lá está o lateral esquerdo do Bayern de Munique, vai adiantar para Sabitzer, de novo muito em jogo o jogador do Borussia de Dortmund, outra vez Leimer, rodeado por adversários, atrasou para Sabitzer, vai para a cabeçada ainda Marcel Sabitzer, mas muito bem McAllister, o jogador do Liverpool, a marcar bem o espaço, a não permitir que o Sabitzer chegasse à linha final. Alexis McAllister, o jogador da equipa do Liverpool, não permitiu nada ao jogador da Áustria. McAllister, 27 anos de idade. Lá está a equipa da Argentina a tentar ter um pouco de bola, para já não consegue. 30 minutos de jogo, 0 para a Argentina, 0 para a Áustria.
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0: A Argentina no ataque, corredor esquerdo, Thiago Almada bateu na grande área, Messi, espetáculo, grande passe, a bola a sobrar ainda para Messi, remate, grande corte, David Alaba a impedir pela terceira vez o golo de Messi, não está feliz Messi, outra vez com a baliza completamente aberta, já não estava lá o guarda-redes da Áustria, jogada pela esquerda, Thiago Almada bateu no interior da grande área, Messi com um toque maravilhoso meteu na desmarcação de Lautaro Martínez, a bola sobrou para Messi, rematou já com o guarda-redes batido e David Alaba estava sozinho a impedir o golo de Messi pela terceira vez. Lionel Messi a desperdiçar uma enorme oportunidade para fazer golo, falhou um penalti e falhou já duas vezes na cara de Schlager. Bola para a equipa da Argentina, é verdade que a Áustria está com mais bola, 55 contra 45, mas a Argentina a criar as grandes oportunidades do jogo. Bola para a equipa da Argentina de novo, Lautaro Martínez, grande área, tira a Áustria e sai a jogar a equipa austríaca. A bola para o número 4, Schlager, não consegue sair, recupera a Argentina, Rodrigo de Paul, lado direito, Rodrigo atrasou para o lateral direito da equipa da Argentina, recolheu Nauen Molina, jogador do Atlético de Madrid, abriu para Alixer, Alexis McAllister, este na esquerda para Lisandro Martínez, para trás para Cristiano Romero, jogador do Tottenham, devolveu para Martínez, lá está o homem do Manchester United, abriu para a esquerda para a desmarcação de Facundo Medina, jogador do Marsella, para trás de novo para Lisandro Martínez, Lisandro Martínez para Cristiano Romero, acelera Romero, pé direito na bola, bate para a direita para a desmarcação de Rodrigo de Paul. Rodrigo de Paul parou, Rodrigo de Paul atrasou, joga a Argentina com Rodrigo de Paul mais na direita agora, e o Thiago Almada mais na esquerda, Messi e Lautaro Martínez mais no meio. A bola para a equipa da Argentina, Thiago Almada, jogador do Atlético de Madrid, joga do lado esquerdo o ataque argentino, deixou a bola para a esquerda para Facundo Medina, outra vez Thiago Almada para trás para o central da equipa, Lisandro Martínez, curto para Alexis McAllister, lá está o médio defensivo da equipa da Argentina, jogador do Liverpool, a bola para a direita para Cristiano Romero, outra vez McAllister, outra vez Romero, a comanda Argentina, passo curto para Thiago Almada, para trás para Alexis McAllister, na esquerda para Lisandro Martínez, adianta-se para a desmarcação de Facundo Medina, recolheu o jogador do Marsella, para trás para Thiago Almada, bate para a direita para a recepção de Facundo Medina, Medina recolheu, encostado à linha de desmarca de Rodrigo de Paul, Rodrigo de Paul pausou o jogo da Argentina, joga tudo para trás para Cristiano Romero, Romero para McAllister, McAllister para a esquerda, recolheu de novo Thiago Almada, olhou para dentro, dá para Enzo Fernandes, Enzo Fernandes para trás para Lisandro Martínez, outra vez Enzo Fernandes para a direita para Rodrigo de Paul, a Argentina agora sim em cima da Áustria a pausar o seu jogo, a tentar controlar a partida com bola, a tentar encostar a Áustria atrás, bola para a esquerda para McAllister, deixou curto para Facundo Medina, para Enzo Fernandes, prefere descongestionar e atrasar tudo para o guarda-redes da Argentina, é ele, Emiliano Martínez. Emiliano Martínez, jogador do Aston Villa, bate na esquerda para Facundo Medina, Medina para o meio para Cristiano Romero, Romero para Martínez, Martínez para Romero, Romero está à direita, Martínez à esquerda, na dupla de centrais da Argentina, entrega a bola em Rodrigo de Paul, Rodrigo de Paul de pé direito, adianta-se no relvado, volta a recuar para a esquerda para Cristiano Romero, adiantou mais para a esquerda ainda para Facundo Medina, deixou para Thiago Almada, Facundo Medina, Thiago Almada, Enzo Fernandes, tudo para trás para Lisandro Martínez, Martínez para McAllister, este para Rodrigo de Paul, vem a apoiar a saída de bola da Argentina, passo longo para Lionel Messi, espetáculo Messi a entrar por dentro da defensiva da Áustria, tentou tabular com Thiago Almada, não saiu, responde a Áustria, recupera nas alturas de Lisandro Martínez, volta a perder a bola, vem a Áustria para o ataque, Sabitzer, falta, falta sobre Sabitzer, metida por Facundo Medina, minuto 35 da primeira parte, Argentina 0, Áustria 0.
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0: Bola para a Áustria, batida na grande área, corta a Argentina. Mantém-se o 0-0, um abraço para todos os ouvintes Gol FM que nos escutam em todas as rádios parceiras da Gol FM e no canal Gol FM no YouTube. Ataca a Argentina, Lisandro Martínez está sozinho contra o mundo, já passou por um, já passou por dois, já tocou, que perigo pode marcar a Argentina, cruzamento, não há lá ninguém. Não há lá ninguém, muito bem Lisandro Martínez, sozinho contra o mundo, acabou por conseguir condições para entregar a bola de bandeja para Enzo Fernandes, tentou depois a tabela, cruzou, mas não estava ninguém na área, insiste a Argentina, corredor esquerdo, Thiago Almada, bate para trás para Enzo Fernandes, à entrada da grande área da Áustria, Enzo Fernandes para a esquerda, para de novo o Thiago Almada, coloca em McAllister, está à entrada da grande área da Áustria, abriu para a direita, Rodrigo de Paul, atrasou, que perigo, vai haver cruzamento, demora muito a Argentina, ainda Rodrigo de Paul bate na grande área, mau passe de Paul, fácil para Schlager, o guarda-redes da equipa da Áustria, lá está Schlager, vai atirar lá para a frente, minuto 37 da partida, a Argentina equilibra a posse de bola agora, depois de a Áustria ter tido mais bola neste jogo, coisa algo inesperada em função do desequilíbrio que se pensava haver entre as duas equipas. Nesta altura já inverteu a posse de bola, 56 para a Argentina, 44 para a Áustria, isto porque nos últimos 6, 7 minutos a bola esteve sempre do lado da Argentina, Bola para McAllister, lá está o homem do Liverpool, entrega na esquerda para Enzo Fernandes, mais para a esquerda ainda para Facundo Medina, lá está a Argentina de novo a iniciar o ataque para trás para Cristiano Romero, Romero para Lisandro Martínez, outra vez Romero, lá está o central à direita da Argentina, joga no Tottenham, abriu lá para a frente, é para fora, bem a Argentina com o futebol algo desgarrado, é verdade que já com três grandes oportunidades nos pés de Messi, mas um futebol extremamente desgarrado nesta altura da Argentina. Aqui vai falhar muitos passes, algo que não é habitual. Bola para a Argentina, Enzo Fernandes, Thiago Almada, bem trabalhado. Desmarca-se Lautaro Martínez. Bola para a esquerda, Facundo Medina, vai cruzar. Atenção, Messi! Golo! Argentina! Lionel Messi! Gol!
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0: Argentina! Quarto golo de Lionel Messi no Mundial. Grande jogada da Argentina. Lado esquerdo do ataque argentino. Cruzamento para a entrada da grande área. Simulação espetacular para cima de Thiago Almada. E Lionel Messi apareceu na carreira de tiro. À entrada da grande área da Áustria de primeira de pé esquerdo. Colocou no ângulo inferior direito da baliza da Áustria. Espetacular pormenor. Vamos ver de quem foi. Parece-me do Thiago Almada, é isso mesmo. Espetacular. Facundo Medina à esquerda. Cruzou. Thiago Almada simulou. Abriu as pernas. E Messi estava atrás para de primeira finalizar. 39 minutos. Marca Lionel Messi. Argentina 1, Áustria 0.
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0: Bem, Zé, que jogada de futebol e que finalização de Messi.
1: É sobretudo Messi que acaba por não ter aqui boas intervenções antes mesmo do golo, mas agora na redimir-se e a fazer esse tempo para na seleção da Argentina. De resto, acaba também por, aos 38 minutos, dar aqui também aso àquilo que pretende a Argentina, somar aqui 3 pontos e já hoje conseguir aqui um importante triunfo que permita à seleção albiceleste chegar já aos 16 avos de final desta competição. Agora lá está, acaba também por estar no sítio certo, à hora certa, no belo sentido da oportunidade para Lionel Messi, que assim fatura o primeiro para na sua seleção, para no Luís.
0: Sem dúvida, 40 minutos da primeira parte, a Argentina na frente. Argentina 1, Áustria 0.
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0: A Argentina fica praticamente a saber, caso ganhe hoje, que vai ser a primeira classificada do grupo J, diria com 99% de certeza. Claro que se eventualmente a Jamaica ganhar hoje a Argélia e depois golear a Argentina por números astronómicos, claro que aí não seria a Argentina, mas claro que a Argentina com esta vitória fica apurada de imediato para os oitavos, aliás para os 16 avos de final, e depois já sabemos que o primeiro do grupo J vai jogar contra o segundo do grupo H, isto no dia 3 de julho, caso a Argentina ganhe então este jogo, vai jogar contra o segundo classificado do grupo H. Recordo que o grupo H é formado por Espanha, Uruguai, Cabo Verde e Arábia Saudita. Portanto, a Argentina até pode cruzar contra, sei lá, o Uruguai ou até mesmo Espanha. Até pode cruzar com duas grandes equipas deste Mundial e até aqui está Cabo Verde. Portanto, depende de quem for o segundo do Grupo H. Mas isso são contas para fazer mais à frente, mas tal como o México já sabe que é primeiro no seu grupo e já sabe que vai jogar no dia 1 de julho contra o terceiro do grupo C, E, F, H ou I, a Argentina, em caso de ser primeira, de vencer este jogo, já sabe também o seu emparelhamento. Siga jogo, 42 minutos, a Argentina nesta altura a vencer por 1-0, marcou o Lionel Messi, 4 golos para Messi neste Mundial aos 38 anos, Messi de facto a mostrar ainda estar a um grande nível. Bola para a Argentina, McAllister, estamos a 2 minutos dos 45, a Argentina agora, claro, mais cerebral, mais cautelosa ainda, a bola a ser jogada por intermédio de Enzo Fernandes, vem apoiar o jogo, a primeira fase de construção da sua equipa, agora a entregar a bola para um adversário, responde a Áustria, falta, falta clara de McAllister sobre um adversário, livre para a equipa da Áustria, a meio do meio campo da equipa da Argentina. A Áustria, que até esteve bem nesta primeira parte, acabou por ter uma primeira parte de alguns momentos até com bola, mas Messi a desequilibrar. Messi que esteve em todas as grandes oportunidades da Argentina, já 4 oportunidades flagrantes para Messi neste jogo, marcou à quarta e diria que marcou naquela que era menos provável conseguir, através de uma execução espetacular, a marcação de um livre. Livre então para a Áustria, David Alaba para bater, levantou na grande área, mas não vai ninguém. David Alaba bateu para a grande área, mas Gregorits ficou literalmente parado. A bola foi para o espaço onde ele estava, mas ele não correu para a bola, literalmente. Minuto 44, pontapé de baliza para a equipa da Argentina, para bater o guarda-redes Emiliano Martínez, jogador do Aston Villa. Vai pontapear de pé direito Martínez. Bola longa, longa, longa lá para o ataque, vai saltar Lisandro Martínez com o central austríaco Kevin Danso. A bola a sobrar para a equipa da Áustria, vem para a resposta Gregorits, o gigante Gregorits, a dar para a direita para Romano Schmidt, jogador do Werder Bremen. Lá está Romano Schmidt, soltou para Marcel Sabitzer, mais uma falta. Mais uma falta cometida sobre Romano Schmidt. Já batida, bola para a Áustria. Bola para Marcel Sabitzer, lado esquerdo do ataque austríaco, joga tudo para trás para o central da equipa, David Alaba. David Alaba para Kevin Danso. A Kevin Danso, jogador do Tottenham, outra vez para David Alaba, vai entrar no campo da Argentina. Minuto 45 da primeira parte, Argentina a ganhar, marcou Lionel Messi. Argentina 1, Áustria 0.
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1: E hoje temos 7 minutos de tempo de descontos.
0: Exatamente, Zé, 7 minutos, muito bem decidido. Aliás, eu tenho elogiado imenso as equipas de arbitragem neste Mundial. Só por uma vez considerei que havia um erro grave ontem no jogo da Bélgica contra o Irão. A não expulsão de um jogador do Irão numa entrada assassina sobre a perna de Leandro Trossard, jogador da equipa da Bélgica, uma entrada completamente inaceitável e incompreensível a decisão do árbitro. Fora isso, tenho elogiado imenso as equipas de arbitragem, os VARs, de facto, arbitragens do mais alto nível. Não considero que tenha havido até hoje nenhum erro assim grosseiro, e claramente as arbitragens ao mais alto nível e o VAR a ser utilizado da maneira certa. E claro, a tecnologia que está ao serviço deste Mundial é do mais alto nível. Bola para a equipa da Áustria, livre do lado esquerdo, o ataque austríaco já batido, a bola para Marcel Sabitzer, vai cruzar na grande área, segundo poste, cabeceamento, tira a Argentina. A bola para Enzo Fernandes, a jogar Enzo Fernandes, alta velocidade, espetáculo. Que maravilha, Enzo Fernandes. Jogou curto com o lateral esquerdo do Medina. Lá está Kevin Medina, lateral esquerdo do Marsella. Bateu para trás para McAllister, este para Lionel Messi. Lá está Lionel Messi a jogar verdadeiramente como 10 nesta Argentina. Messi a adiantar-se perante o adversário. Tenta colocar a bola curta num companheiro, não consegue, bola fora. Lançamento para a Áustria, lateral esquerdo da Áustria. Conrad Laimer, jogador do Bayern, deixou para trás para David Alaba. David Alaba para Xaver Schlager. Vem muitas vezes apoiar a saída de bola dos centrais, o médio defensivo da equipa do Red Bull Leipzig. Abriu para o lado direito, é para o lateral direito o Stefan Posch. A Posch para trás para Kevin Danso. A Kevin Danso de pé direito, rasteiro para Nicola Scheiwald, jogador também do Red Bull Leipzig. A dupla de médios desta Áustria joga no Red Bull Leipzig, Schlager e Scheiwald. Bola para a esquerda para Laimer. Conrad Laimer para trás de novo para David Alaba, vai trocando a bola aqui para da Áustria, bola para a esquerda. Já passaram 3 minutos do tempo de aliás, dos 45 minutos foram dados 7, como disse o Zé, faltam 4 portanto para finalizar este tempo adicional mínimo. Bola para a equipa da Áustria, lado esquerdo, passe para Marcel Sabitzer, tem estado muito em jogo, grande jogador do Borussia Dortmund, rasga o passe para a direita, bem trabalhado, é para o Stefan Posch, recolheu Stefan Posch, corta a equipa da Argentina e Sérgio Gá, Lionel Messi, para trás para Lautaro Martínez, reorganiza a equipa da Argentina, a bola para a direita para Molina, Molina para o Rodrigo de Paul, grande jogador, foi para o Inter Miami, joga com o Messi depois de brilhar no Atlético de Madrid. Algo surpreendente a ida do Rodrigo de Paul, diria que no auge da sua carreira, na minha opinião, Rodrigo de Paul a ir com 32 anos menos, não é, para os Estados Unidos. Bola para a equipa da Argentina, McAllister. Lá está McAllister de pé direito. Faltam 3 minutos para os 52. Para os 7 que concedeu o árbitro da partida. Árbitro egípcio deste jogo, Amin Mohamed Omar. Bola para a equipa da Argentina. Vai tocando a bola pacientemente, gerindo a vantagem de um golo. Bola para Lautaro Martínez, para trás para Facundo Medina. Facundo Medina para o lado direito, de novo para Rodrigo de Paul, para trás para Facundo Medina, joga com Cristiano Romero, Lisandro Martínez, vai trocando a bola aqui para a Áustria, aliás da Argentina. A Áustria para já não vai, fica posicionada atrás, e portanto a Argentina com alguma facilidade a trocar a bola. Facundo Medina para trás para Enzo Fernandes, Enzo Fernandes deixar a bola para o lado direito para Cristiano Romero. Romero mais para a direita ainda para o lateral direito do Atlético de Madrid, Manuel Molina. Manuel Molina para Rodrigo de Paul, vai trocando a bola aqui para a Argentina. Enzo Fernandes, tudo a baixa velocidade. A Argentina à espera do intervalo, a Áustria aparentemente também à espera do intervalo. Acelera agora a Argentina, Lionel Messi, corredor direito, corta, dá vida à lava, a bola bate ainda no jogador austríaco. Lançamento para a Argentina, lateral direito Manuel Molina, para bater a bola para o interior do relvado. Celebram os argentinos a vantagem de um golo neste jogo. Bola para trás para Cristiano Romero, deixou o rasteiro para Lisandro Martínez, lado esquerdo, McAllister, entrega do lado esquerdo em Facundo Medina, este para McAllister de novo, está no corredor central, vai lateralizar o jogo para Rodrigo de Paul, está no lado oposto, ataca a Argentina, Rodrigo de Paul vai para a grande área, prefere jogar a curto com Messi, Messi para McAllister, McAllister para Messi, Messi para a esquerda para Martínez, Martínez para Messi, lá está Messi, a adiantar-se Messi, pé à esquerda na bola, ainda Messi, entrega para o lado esquerdo, muito bem Messi, para a desmarcação de Enzo Fernandes, lá está Enzo Fernandes, corredor central, vai acabar a primeira parte, falta um minuto, bola para Rodrigo de Paul, para trás para McAllister, McAllister para Enzo Fernandes, rasga o passo para Facundo Medina, não, prefere jogar curto com Tiago Almada, este para McAllister, a Argentina sempre com bola, diria que os últimos 5 minutos a Áustria não tocou na bola, bola para McAllister, na esquerda para Rodrigo de Paul, Rodrigo de Paul mais para a esquerda para Facundo Medina, Facundo Medina para trás para Tiago Almada, outra vez Facundo Medina, outra vez Tiago Almada, vai acabar a primeira parte, meio minuto para acabar a primeira parte deste jogo entre a Argentina e a Áustria. Ganha a Argentina por 1-0, marcou Lionel Messi, a bola para o corredor central de novo, troca, troca, troca a equipa da Argentina com este resultado que lhe é favorável de 1-0, mantém-se este domínio incessante da equipa da Argentina e é intervalo, apita o árbitro, tempo de intervalo no estádio, no Dallas Stadium, na Califórnia, 1 para a Argentina, 0 para a Áustria.
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2: E final da primeira parte neste duelo entre Argentina e na seleção da Áustria, nas contas relativas na segunda jornada deste grupo J, relativamente a este Mundial 2026. Temos para já a seleção albiceleste bem encaminhada para já hoje marcar presença nessa próxima fase deste Mundial, o mesmo dizer nos 16avos de final, por via da classificação que nesta altura temos e da pontuação. Argentina e Áustria no primeiro lugar, Argentina com 3 pontos, também com 3 pontos Áustria na segunda posição, seguindo Jordânia e Argélia. Para já, o golo que vai fazendo a diferença nesta partida foi apontado pelo craque que mais se destaca nesta seleção albiceleste, no capitão Lionel Messi, que aos 39 minutos, assistido por Facundo Medina, acabou por fazer primeiro e para já o único golo deste duelo. Luís Bento, vamos então analisar aquilo que foram os primeiros 45 minutos. Parece-me que, olhando também às estatísticas, mais posse de bola, mais rematadora a seleção da Argentina. Se bem que mais pontapés de canto para na seleção da Áustria, mas para já na Argentina na frente do marcador, diz.
0: Diria que esta primeira parte esteve dividida em três partes. A primeira parte até ao penalti de Messi só deu a Argentina. A segunda parte, a seguir a esse falhanço de Messi, que rematou ao lado, a Áustria cresceu no jogo e a Argentina sentiu, de certa forma, o penalti falhado de Messi. E nessa fase a Áustria assumiu claramente o controlo da partida, inclusive teve mais bola, inclusive acabou por se assumir mais nessa fase. Mas depois veio o golo da Argentina, marcado por Messi ao minuto 38, uma grande jogada coletiva da Argentina, Facundo Medina a cruzar, Tiago Almada a simular e Messi a finalizar com um remate fora da área ao canto inferior direito da baliza de Schlager. E a seguir, a terceira parte da primeira parte, em que só deu a Argentina. Nos restantes 14 minutos, a Áustria não tocou na bola, basicamente, como se diz na gíria, não tocou na xixa, só deu a Argentina. Diria que é uma primeira parte em que a vitória é justa para a equipa da Argentina, mas a Áustria também esteve bem no jogo. A Argentina, é verdade que se Messi tem estado mais eficaz, o próprio Messi já podia ter feito um hat-trick hoje, outra vez. Ele falha um penalti e remata ao lado, e tem dois lances em que está completamente na cara do golo e não consegue marcar.
2: Parece-me que, Luís Bento, e não sei se vais concordar comigo, Lionel Messi teve uma entrada algo aquém das expectativas, mas depois lá acabou por se redimir ao fazer esse golo.
0: Sem dúvida, Messi ia falhar três golos cantados hoje, nada habitual no Messi, mas depois faz um golo espetacular. Que categoria de Lionel Messi a colocar a bola de primeira, de pé esquerdo, no canto inferior direito da baliza da Áustria. Um golaço a dar 1-0 à Argentina. E aí sim, a Argentina ganha vantagem na partida. E a partir daí a bola foi sempre da Argentina. E a Áustria não mais conseguiu pegar no jogo. Vantagem justa ao intervalo. A Argentina a vencer. A Argentina 1, Áustria 0.
2: E Luís, apenas para fechar a leitura destes primeiros 45 minutos, terá na Áustria aqui capacidade para surpreender a albiceleste na segunda parte?
0: Diria que sim, a Áustria mostrou um bom futebol hoje, foi uma equipa capaz de ter bola, repito, ali entre o penalti falhado de Messi, mais ou menos aos 10 minutos, e mais ou menos até aos 30, durante 20 minutos, a Áustria claramente assumiu a bola, teve jogo, teve bola, acabou por ganhar dois cantos, acabou por fazer dois remates, acabou por estar ali com alguma qualidade na circulação, mas a Argentina depois foi mais eficaz e acabou por fazer o seu golo num grande pontapé de Messi. Mas sim, acredito que a Áustria consiga olhar nos olhos à Argentina na segunda parte, consiga assumir o jogo também e, por que não, vender cara a derrota e ameaçar até a vitória da equipa da Argentina. Vai ser uma segunda parte muito interessante, porque a Argentina tem uma capacidade elevadíssima para jogar com bola, sem dúvida. Se for preciso recuar também para defender em defesa baixa, também defende sem problemas. Se for preciso jogar em contra-ataque, também o faz. É uma equipa com qualidade, diria, em todos os momentos. Por alguma razão, é o número 1 do ranking FIFA. Mas a Áustria já mostrou qualidade e já mostrou que está aqui para vender cara a derrota frente à equipa da Argentina. Espera-se uma grande segunda parte, não saia do seu lugar. Somos Gol FM, a primeira rádio de desporto. Aproveito para cumprimentar de novo todos os ouvintes que nos escutam em todas as rádios parceiras da Gol FM, por esse Portugal fora, por essa África fora. Temos rádios em Cabo Verde, em Moçambique, na Guiné-Bissau, em Angola, várias rádios parceiras da Gol FM que estão connosco em todos os relatos Gol FM. Estamos juntos no Mundial, também em várias rádios de Portugal. Somos todos Gol FM, como disse e bem o Ângelo Romeu na família Gol FM no YouTube. E atenção ao Big Mac News, que nos envia abraços desde Toronto, neste caso o Dani de Toronto, que se assume com o hashtag Big Mac, Big Mac News. O Dani manda-nos um grande abraço. Um abraço, Dani, bem-vindo a este jogo. Um grande abraço também para o Micael Salgado, que esteve connosco também na primeira parte deste encontro. Somos todos Gol FM. Um abraço também para o Veloso Coelho, que está a ouvir-nos através da rádio MFM em Luanda, Angola. Alô, alô, Angola. Um grande abraço para Angola. Somos todos Gol FM. Já voltamos então para a segunda parte deste jogo. E atenção que o Jorge Leite diz uma coisa muito interessante. Faz hoje 40 anos desse mítico jogo Inglaterra-Argentina. A Argentina ganhou com a famosa mão de Deus de Maradona e com aquele, com o segundo golo de Maradona, aquele que provavelmente ainda hoje será o melhor golo da história. Foi há 20 anos, como diz o Jorge Leite, exatamente no dia 22 de junho de 1986, foi há 40 anos, aliás, que esse jogo aconteceu com a grande vitória da Argentina. Já voltamos então para a segunda parte deste Argentina 1, Áustria 0.
2: Já no final dos primeiros 45 minutos e temos essa vantagem que está do lado da seleção da Argentina, numa primeira parte muito rasgada e discutida, apesar do ligeiro ascendente da Argentina. Grande destaque para o golo de Lionel Messi, que superou o Klose, tornou-se o melhor marcador em mundiais. E Lionel Messi, que continua a escrever história, no mesmo esperamos também por parte de Cristiano Ronaldo, que amanhã irá certamente entrar em ação por parte da seleção nacional. E também muita curiosidade para perceber a resposta que Portugal irá dar depois de uma semana onde várias críticas foram colocadas sobre a seleção portuguesa. E esperando, obviamente, que Portugal consiga, de facto, aqui com um bom jogo e com um bom resultado, ficar mais próximo dessa fase eliminatória relativamente a este Mundial 2026. No que diz respeito aos dados estatísticos desta na primeira metade, já no dissemos de forma resumida, mais posse de bola e mais remates para o lado da Argentina. Remates que acabam por ser poucos durante esta primeira metade, mas ainda assim vantagem para o lado da seleção da Argentina. Vamos então a números. Temos 60% de posse de bola para a Argentina e 40% para a na seleção da Áustria após os primeiros 45 minutos. A nível de remates, 3 para a Argentina, com 2 desses 3 remates a serem enquadrados com baliza. Mas já na Áustria rematou por 2 ocasiões, mas sem qualquer enquadramento para a baliza argentina, defendida por Emiliano Martinez. Relativamente aos pontapés de canto, 2 para a Áustria, sem qualquer pontapé de canto para a Argentina. São alguns dos dados relativos nesta primeira parte, neste duelo entre a seleção albiceleste e a seleção da Áustria. Mas já sabe que durante este dia vamos acompanhar a partir das 10 da noite nesse embate das contas do Grupo I, na França, no Iraque. Depois disso, e para nas contas deste mesmo Grupo I, temos à 1 da manhã, madrugada dentro, desta na terça-feira, Noruega, no Senegal, e depois, para se configurarem nas contas da segunda jornada e se fechar nessa segunda jornada pelas contas do Grupo J, temos Jordânia, Argélia, a partir das 4 da manhã, outro grande jogo que vai então fechar as contas da segunda jornada deste Grupo J. Para já, no que diz sobre respeito a este mesmo agrupamento, temos Argentina e Áustria, ambas as seleções com 3 pontos, sobre fruto de vitórias nessa na primeira jornada, não invés dessas derrotas na primeira jornada, quer de Jordânia, quer de Argélia. E curiosidade para perceber quem irá levar a melhor nesse embate que está então marcado para nas 4 da manhã, madrugada desta terça-feira. Durante esta terça-feira, o principal foco, claro, está para nesse duelo que coloca frente a frente Portugal e o Uzbequistão, a partir das 6 da tarde desta terça-feira. Já sabe que a conferência de imprensa irá acontecer já para lá da meia-noite e, portanto, vamos também estar atentos a essa conferência de imprensa e seguir em direto nessa conferência de imprensa na primeira Rádio Desporto, isto logo após o duelo entre França e Iraque. A coisa deve bater mais ou menos certo com o final do jogo entre França e Iraque, e depois aí sim iremos seguir essa conferência de imprensa da seleção portuguesa com Roberto Martínez e um dos internacionais portugueses a fazerem antevisão para nesse segundo embate deste Mundial 2026 no que diz respeito à seleção nacional. No dia de ontem, o porta-voz do grupo de trabalho foi mesmo Francisco Conceição, ele que falou, entre outras coisas, sobre o foco da seleção portuguesa em conseguir, de facto,

0: também conheço, acho que fazem da parte defensiva o seu elo mais forte. E a nós cabe-nos criar oportunidades, chegar à área, rematar a baliza, tentar fazer o máximo possível para destabilizar aquilo que é a defesa do Uzbequistão. Chegamos o mais longe possível. Temos qualidade para isso, mas temos que demonstrar dentro de campo. Não adianta pensar mais à frente se não conseguirmos ganhar estes jogos da fase de grupos. Individualmente, sou sempre mais um para ajudar. Quer jogo 10 minutos, quer jogo 90, estou aqui para ajudar a seleção ao máximo possível. Estou a realizar um sonho que é representar o meu país na maior competição do mundo. E por isso podem esperar de mim o máximo, quer seja em 10 minutos ou em 90.
1: E o foco, sobretudo, de toda na seleção, está em ganhar este jogo diante da seleção do Uzbequistão, que na garante, Francisco Conceição, que os jogadores estão preparados para neste duelo, mas essa preparação e esse favoritismo que pode ser antevisto para o lado de Portugal diante do Uzbequistão tem que ser provado dentro das quatro linhas.
0: Chegando aqui a uma competição destas, querem mostrar que têm qualidade e capacidade para se debater com as melhores seleções do mundo, é o que eles vão tentar fazer. Nós temos que igualar essa vontade que eles têm de fazer uma boa figura, temos que igualar a atitude. Acho que isso não tem faltado. Temos é que melhorar naquilo que foi a qualidade e executar aquilo que é o nosso plano para o próximo jogo a 100% para sairmos lá vitoriosos. Antes de dar uma resposta, é mostrar a nós mesmos que temos capacidade para reagir a momentos difíceis, porque todas as equipas que já foram campeões mundiais tiveram que passar por esses momentos. E nós queremos que este momento passe rápido e é já com este próximo jogo com o Uzbequistão.
1: E pode também dar a sua opinião em relação a estas declarações de Francisco Conceição, através do chat da transmissão desse Argentina-Áustria, relativamente a essa preparação de Portugal para no segundo embate diante da seleção uzbek e uma vitória, no resultado que se pretende para que Portugal consiga, de facto, almejar, passar em primeiro lugar neste agrupamento, para nas contas dos 16avos de final deste Mundial 2026. Olhando àquilo que se perspectiva para este embate, tendo em conta aquilo que se passou nesse primeiro jogo, Francisco Conceição acaba por admitir que Portugal teve uma entrada em falso diante da República Democrática do Congo, mas que se os adeptos sentem essa tristeza, os jogadores muito mais, na opinião de Francisco Conceição, os jogadores perceberam claramente que este não era o resultado pretendido, sentiram essa tristeza, mas isso está ultrapassado e agora o foco está apenas no Uzbequistão.
0: Como deve imaginar, acho que não correndo bem, somos os primeiros a sentir isso mesmo. Acho que não há ninguém pior que nós nesse momento quando as coisas não correm bem. Acho que é mais isso, porque sentimos na pele aquilo que é o nosso trabalho, não foi feito da melhor forma nesse sentido. Mas a pressão, como disse, acho que está presente. Acho que todos nós estamos habituados à pressão, jogamos todos em grandes clubes e a pressão vai sempre existir. Estamos habituados a isso, sabemos que não correndo bem vai sempre haver mais pressão, mais críticas. Cabe-nos a nós a melhor forma de dar resposta é no próximo jogo, mostrar qualidade, ganhar e seguir o nosso caminho.
1: E é esperando que os erros tenham sido corrigidos por parte da seleção portuguesa que Francisco Conceição abordou esta partida entre Portugal e Uzbequistão. Já sabe, uma grande partida de futebol a não perder e para acompanhar com relato na primeira rádio de Desporto nesta terça-feira pelas 6 da tarde. Vamos começar a emissão bem cedo, cerca de 2 horas antes, para lançar e perspectivar naquilo que poderá ser esse embate, o segundo de Portugal neste Mundial 2026. Para já, estamos em tempo de intervalo nesse Argentina 1, Áustria 0. Vai valendo o golo apontado por Cristiano, vai valendo o golo apontado por Lionel Messi e que acaba por bater um recorde. Ele que, olhando àquilo que são os números relativamente a esta competição, que acabou por superar Klose e tornou-se o melhor marcador em mundiais. Vamos então para essa segunda parte entre Argentina e Áustria e para já com a seleção albiceleste na frente do resultado, felizmente. Ora, daqui a poucos instantes vamos então para nesse apito da na segunda parte, para nos segundos 45 minutos e com essa na vantagem a pertencer à seleção da Argentina, no Luís Bento. Vamos então para nessa na segunda metade entre estas duas seleções. Curiosidade para perceber qual será a resposta da Áustria nesta segunda metade.
2: Sem dúvida alguma, vem aí então a segunda parte deste jogo. Estamos muito curiosos para saber exatamente

0: Essa capacidade de recepção, de reação, aliás, da equipa da Áustria a esta vantagem. Começa o segundo tempo.
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0: 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Segunda parte do Argentina 1, Áustria 0, marcou Lionel Messi, 4 golos no Mundial já para o mago argentino. Bola para a equipa da Argentina no corredor central, a bola a ser jogada para o pé esquerdo da Facundo Medina, corta a equipa da Áustria, vai para o ataque com perigo, pode marcar a Áustria e parece-me que houve ali simulação a mais da equipa austríaca, tentou replicar o gol de Messi. Mas, neste caso, o jogador que simulou não o deveria ter feito, porque ele é que estava em posição de golo. Ele é que estava com a baliza à sua frente, o colega do lado não. Estava tapado, no caso de Messi era ao contrário. O Tiago Almada não tinha espaço para rematar e o Messi sim tinha a carreira de tiro aberta. Aqui a Áustria quase a poder chegar ao empate no primeiro minuto da segunda parte, dando então sequência ao que eu disse na pergunta que o Zé fez, se concordava que a Áustria pudesse ter alguma hipótese de lutar na segunda parte pelo resultado. Eu creio que sim, creio que sim. E a Argentina para já desce com os 11 jogadores para trás da linha da bola e a Áustria está instalada numa equipa da Argentina. Ataca a Áustria, corredor esquerdo, Savitzer, cruzamento, Emiliano Martínez agarrou. Emiliano Martínez agarrou, dá já a bola para Enzo Fernandes. Enzo Fernandes para a esquerda, para Facundo Medina. Lá está Facundo Medina, agora a complicar o jogador do Marselha. Acabou por quase perder a bola. Héctor saltou pela linha lateral, lançamento para a equipa da Argentina para bater. Corredor esquerdo, Facundo Medina, jogador do Marselha. Importa dizer que ao intervalo não houve mexidas, nem Lionel Scaloni pela Argentina, nem o treinador austríaco que já treinou Ronaldo no Manchester United, Ralf Rangnick, acabaram por mexer nas duas equipas. Para já, este resultado mantém-se em 1-0, uma altura em que há uma entrada duríssima sobre Lionel Messi. Entrada ali a meio campo de número 4, Xaver Schlager. Claramente a virar Messi, uma entrada duríssima de Schlager. Creio que merecia cartão, há pouco também um pisão de Marcelo Sabitzer sobre o adversário. E ficou maltratado o central argentino. Cristiano Romero, jogador do Tottenham, ali uma entrada também a destempo do Marcelo Sabitzer. Pedia amarelo o jogador da Argentina. Dois lances em que os austríacos deveriam ter visto amarelo. Acabaram por não ver nem num nem noutro. Apenas um amarelo neste jogo para o lateral direito da equipa austríaca, Stefan Posch. A primeira parte ao minuto 40. Mas eis aqui dois lances onde os austríacos deveriam ter sido amarelados. Bola para a Argentina, bola para Romero, Romero para Medina, Medina abriu para Tiago Almada, de primeira, bem jogado para Alistair, lá está McAllister, avança o jogador do Liverpool, encosta para o lado direito para Rodrigo De Paul, recolheu, dá para Messi, Lionel Messi, pé esquerdo na bola, adiantou para o lado direito para Nahuel Molina, outra vez Messi, Messi para McAllister, McAllister para trás, recebe o central, à esquerda da equipa argentina, Lisandro Martínez, bateu para a esquerda mais ainda para Tiago Almada, este para Facundo Medina, outra vez Tiago Almada, perto da grande área da equipa da Áustria, Enzo Fernandes, Enzo Fernandes para Lisandro Martínez, para a esquerda para Tiago Almada, outra vez Fernandes, Enzo Fernandes, pé esquerdo na bola, deixou para Facundo Medina, de novo para Tiago Almada, que bem joga a Argentina, McAllister, lado direito, rasgou, passa para Rodrigo De Paul, jogou com Nahuel Molina, linha final, vai haver cruzamento na grande área, tira David Alaba, insiste a Áustria de novo, Rodrigo De Paul para trás, bem trabalhado, Enzo Fernandes vai derivar para dentro para Messi, mas corta a equipa austríaca, a bola vai para fora, tocada por Messi, lançamento para a equipa da Áustria. Lado esquerdo, a forma como sobe no ataque a equipa da Áustria, tentando reagir a equipa da Áustria, claro que a Argentina quando tem bola consegue manter a bola durante muito tempo, mas a Áustria também quando tem bola também é capaz de o fazer. Bola para Kevin Danso, avança Danso, corta a Argentina, Lisandro Martínez, atenção, o passe a rasgar, parece-me fora de jogo, Messi, vai para a baliza, Messi, pode marcar, Messi, ainda Messi, acabou outra vez por hesitar no remate final, depois estava fora de jogo, mas Messi de novo a hesitar no momento em que está na cara do jogador do guarda-redes austríaco. Messi a demorar uma eternidade. Messi hoje a não ser muito lesto nas várias vezes que tem aparecido à frente do guarda-redes. E a brincar, Messi já podia ter para aí um póquer hoje. Minuto 5 da segunda parte. Argentina 1, Áustria 0.
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0: Ponta pedra lisa para a equipa da Argentina. Já disse que o vencedor deste grupo vai jogar contra o segundo classificado do grupo H. Vai poder sair então desse grupo onde está Uruguai, Cabo Verde e Espanha também. Portanto, pode haver ali um cruzamento de jogos explosivo. Vamos ver o que é que o Uruguai faz contra a Espanha. O Uruguai habilita-se a ficar fora do Mundial. Se perder contra a Espanha, vai somar apenas 2 pontos. Surpreendentes empates de Nova Zelândia e Cabo Verde contra o Uruguai. Grande Cabo Verde. Que jogatana do Cabo Verde, da seleção de Cabo Verde ontem contra a equipa do Uruguai. Que jogatana da seleção de Cabo Verde. Na altura em que há livre para a Argentina, os Tubarões Azuis a merecerem o nosso aplauso. Um abraço para todos os cabo-verdianos que nos ouviram na rádio Morabeza, em Cabo Verde e em toda... E no, obviamente, no canal Gol FM do YouTube. Na altura em que há livre para a equipa da Argentina, a meio do meio-campo da Áustria, Lionel Messi para executar o pontapé livre. Vários jogadores vão para a grande área da equipa da Áustria. Messi assinala exatamente o caminho da baliza. Dali parece-me ainda muito longe para chutar, mas Messi nunca se sabe. É a cerca de 15 metros da baliza da grande área. Messi levantou, espetacular, grande corte. Insiste a Argentina, nova vaga, Lisandro Martínez, lado esquerdo, tira a seleção da Áustria, a bola vai para lá da linha lateral, lançamento para a Argentina. Mas... considera fora de jogo? Não, considera não, senhor. Bola para a Argentina. Bola para Enzo Fernandes. Deixou para Lisandro Martínez. Bateu na grande área. Mas há falta, considera o árbitro do jogador da Argentina. Livre para a equipa da Áustria. Minuto 8 da segunda parte. A Argentina continua a vencer por 1-0. Marcou Lionel Messi. 4 golos de Messi já no campeonato. Atenção que Kylian Mbappé marcou 2 também pela França. Vamos ver se Mbappé hoje responde ou não a Lionel Messi. Nesse jogo frente ao Iraque, bola para a equipa da Áustria, continua a perder por 1-0, bola para a esquerda para Konrad Leimer, deixou para David Alaba, lança lá para a frente para Marcel Sabitzer, a alinhar todo o jogo como extremo esquerdo da equipa da Áustria hoje, a bola sobrou para a equipa austríaca, atenção, Chávez Schlager deixou para Paul Warner, tenta colocar na esquerda de novo para Marcel Sabitzer, lá está o homem do Borussia de Dortmund, sempre em jogo, dá para trás para Romano Schmidt, bem trabalhado, grande área e atenção... Há um livre perigosíssimo para a Áustria. Muito bem, Konrad Leimer. Fugia para a grande área da Argentina. Foi ceifada em falta número 13 na camisola. Cristiano Romero pedia amarelo e com razão o jogador da Áustria, porque ia para um lance de muito perigo. E a Áustria está aqui a poder criar perigo neste lance. Atenção. É a cerca de 1 metro da grande área e o Marcel Sabitzer pode chamar-lhe um filho. Atenção ao livre. Tiago Almada está ali a perturbar a visão do Marcel Sabitzer. E muito bem a Áustria a mostrar bom futebol neste jogo. Atenção. Marcel Sabitzer pode ir para o empate. É a 1 metro da grande área. Emiliano Martínez organiza a sua barreira. Apenas 2 jogadores na barreira. Parece-me curto para a qualidade do Marcel Sabitzer, que... pode chamar-lhe um figo, 9 na camisola, o jogador do Borussia Dortmund, vai partir para a bola, atirou, grande defesa! Grande defesa de Emiliano Martínez, pontapé fulminante de Marcel Sabitzer, gigante Emiliano Martínez, a impedir o empate da Áustria, minuto 10 da segunda parte, 1 Argentina, 0 Áustria.
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0: Mais uma vez a Áustria a atacar com qualidade. Bola para a esquerda. Marcel Sabitzer. Bate rasteiro para Schlager. Xaver Schlager. Grande área. Gregoritsch a tricotar a Áustria. À frente da grande área da Argentina. Ainda a Áustria. Falta. Não marca o árbitro. Só para a bola para a Argentina. Complica a Argentina. Não sai a jogar. Atenção, mas há falta. A Argentina a tentar sair ali pelo meio da pressão austríaca. Colocou-se um pouco na boca do lobo Lautaro Martínez, mas considera o árbitro da partida que o falta sobre Lautaro Martínez. Livra para a equipa da Argentina, minuto 11 da segunda parte. Na altura em que vai entrar Nicolas Otamendi. Na equipa da Argentina vai sair Cristiano Romero. Otamendi vai entrar na equipa da Argentina. Grande central que tivemos o privilégio de ter em Portugal, no Porto e no Benfica, gigante jogador Otamendi, um privilégio para toda a Liga Portuguesa, para todos aqueles que gostam de futebol, que gostam de jogadores raçudos, que dão tudo, que vão a todas, que vibram com o jogo e que dão sempre tudo, seja em que campo for e seja em que jogo for. Otamendi, 6 épocas no Benfica, depois de 5 no Manchester City, ele que também jogou 4 épocas no Porto entre 2010 e 2014. É um craque, Otamendi, grande central. Bola para a equipa da Argentina. Otamendi vai jogar do lado direito. Curiosamente, no Benfica jogava à esquerda. Lautaro Martínez, aliás, Lisandro Martínez está a jogar à esquerda e é o Otamendi que joga na direita. Bola para a equipa da Argentina. Guarda-redes Emiliano Martínez. Vai movimentando a bola devagarinho à frente da sua grande área. A equipa da Argentina também, obviamente, a chamar a Áustria. Está em vantagem. Não tem que acelerar muito os processos de jogo. Bola para McAllister. McAllister adiantou para Enzo Fernandes. Para trás para McAllister. Vai trocando a bola à equipa da Argentina com serenidade. McAllister para Otamendi. Abre para a direita. Avança no ataque Noel Molina, jogador do Atlético de Madrid. Já perdeu a bola. Recupera a Áustria. Vem para a resposta de novo Schlager. Lá está Schlager a deixar para Nicolas Seyvald. A pontapé para a direita, recebeu Stefan Posch, adiantou para Gregoritsch, corta a equipa da Argentina e sai a jogar, mas a Argentina a perder muitas bolas ali perto da sua grande área. Sai a jogar outra vez a equipa da Argentina. Facundo Medina rasga o passo para a bola, depois para Otamendi. Lá está o central ex-Benfica, vai para o River Plate da Argentina este ano. Bola para Otamendi, rasteiro para McAllister. McAllister de pé direito outra vez para Otamendi. Otamendi também de pé direito, encosta para o lado direito para Nahuel Molina. Nahuel Molina para Rodrigo De Paul, rodeado por um, rodeado por dois, corta a equipa austríaca. A bola bateu ainda em Rodrigo De Paul, lançamento para a Áustria, já batido bola na grande área, corta Otamendi, insiste a equipa da Áustria, corta Otamendi outra vez, espetáculo Otamendi. Bola já para Enzo Fernandes, da primeira para Tiago Almada. A Argentina a perder muitas bolas, mais uma vez a meter-se várias vezes a Argentina ali no meio da pressão da Áustria e claramente a ser arriscado para a Argentina jogar ali no centro do campo, perto da grande área, no meio de vários jogadores austríacos. A Argentina pode e deve bascular, pode e deve sair da zona da pressão, pode e deve colocar a bola longe da pressão da Áustria, não o está a fazer e a Áustria nesta altura encosta a Argentina às cordas. Outra vez, novo erro, e a Argentina a cometer muitos erros. A Áustria no ataque, lado direito, que perigo, corta a equipa da Argentina. Paul Warner a ameaçar outra vez. Na altura em que atingimos 1 minuto 15 da segunda parte, subscreva o canal Gol FM, clique no sininho, ative as notificações, junte-se à magnífica família Gol FM no YouTube. Nesta altura, Argentina 1, marcou Messi, Áustria 0.
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0: Grande saída em contra-ataque da Argentina, à beira o segundo da Argentina. A Argentina várias vezes a conseguir sair da pressão da Áustria e quando a superou, esteve bem perto do golo, valeu na equipa da Áustria Kevin Danso a dar o corpo ao manifesto e a impedir o golo de Facundo Medina. A bola bateu ali no ombro do jogador austríaco que se colocou bem como muralha à frente da bola. Grande corte de Kevin Danso. Mas é uma senhora bolada neste pontapé que me pareceu do Facundo Medina. Bola para a equipa da Argentina no corredor esquerdo. Na altura em que vão entrar na equipa da Argentina Nico González e Julian Álvarez. Vamos ver quem vai sair na Argentina. Estamos em Dallas, no Arlington Estádio, capacidade para 105 mil espectadores. Vamos saber o número oficial de espectadores, que ainda não foi dado. Bola para a Argentina, corredor central, bola para McAllister, McAllister de pé direito, rasga para a esquerda para Facundo Medina, para trás para o Lisandro Martínez, integrado no ataque, McAllister, Rodrigo de Paul, corredor direito, outra vez McAllister, troca a bola à Argentina, a Áustria com os 11 jogadores atrás da linha da bola, de novo McAllister, McAllister rasteiro para Enzo Fernandes, na esquerda recebeu Enzo Fernandes, deixou para Facundo Medina, lá está a Argentina de novo, Facundo Medina para trás para Enzo Fernandes, rasteiro para trás, mais ainda para Lisandro Martínez, pé esquerdo na bola, entrega em Lautaro Martínez, deixou para Messi, lá está Messi, acelera Messi, sobre um, sobre dois, atrasou para McAllister, lado direito, Rodrigo de Paul, vai para a grande área, rasteiro para Messi, Messi perto da meia-lua, joga curto com um companheiro, Facundo Medina, Messi corta a equipa da Áustria, insiste a Argentina, McAllister vai por dentro, dá para Messi, espetáculo Messi, leva de um, leva de dois, abriu para a direita, vai haver cruzamento, Rodrigo de Paul contra o adversário, e é ali um pontapé numa zona sensível do jogador da Áustria, que acaba por ficar ali agarrado à zona genital. Vocês sabem do que é que eu estou a falar, ali dói bastante. Foi o Gregorites a levar com uma senhora bolada na zona que vocês bem sabem e está a tentar recuperar, fazendo ali flexões de pernas para que a dor passe. Vai sair Tiago Almada na equipa da Argentina, vai entrar Nicolas González e vai também sair o Lautaro Martínez para entrar Julian Álvarez, exatamente. Mexe a equipa da Argentina. Nicolas González joga na equipa do Atlético de Madrid, 28 anos de idade, 1,80m. O mesmo acontece com Julian Álvarez, também joga no Real Madrid, no Atlético de Madrid, aliás. Julian Álvarez, 26 anos de idade. Mantém-se o 1 a 0 para a Argentina, que ataca, lado esquerdo, grande passe, Julian Álvarez acabou de entrar, Enzo Fernandes, Messi vai para o remate, Messi defendeu o guarda-redes da Áustria, grande defesa de Alexander Schlager, que defendeu claramente a bola, Messi chutou, Schlager voou e defendeu claramente a bola de mão esquerda. Canto para a Argentina e lá está. De facto, é marcado pontapé de baliza. Era claramente canto. E estamos aqui, já o disse várias vezes, altamente injusto. O VAR só poder intervir quando é para passar de cantos para pontapés de baliza e não pode intervir quando é para passar de pontapés de baliza para cantos, porque este era claramente canto e o árbitro enganou-se e assinalou pontapé de baliza. Minuto 20 da partida, Argentina 1, marcou Messi, Áustria 0.
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0: Siga jogo. A Argentina vence a Áustria por 1-0. Bola para a equipa austríaca. Minuto 21 da segunda parte. Bola para a equipa austríaca. Avança Romano Schmidt. Deixou para Nicolas Seyvald. Adiantou para Marcel Sabitzer. Rasga de novo para o lado oposto para Romano Schmidt. O jogador do Werder Bremen dá para trás para Nicolas Seyvald. Jogador do Leipzig. Rasteiro para o seu companheiro de equipa. Xaver Schlager. Avança ao 4 nas costas. Schlager. Empurrão de Julian Alvarez. Insiste a Áustria, não marca o árbitro para não beneficiar o infrator. Bola para Marcel Sabitzer, cruzamento, Gregorić sobre a barra. Grande oportunidade para a equipa da Áustria. Espetacular Marcel Sabitzer a cruzar no, na linha de fundo. Lado esquerdo, o ataque da equipa austríaca e Gregorić. Michael Gregorić, jogador do Augsburg, ganhou nas alturas ao central da equipa argentina, Lisandro Martínez, e acabeceou sobre a barra. Uma altura em que mexe também a Áustria neste jogo. O treinador austríaco Ralf Rangnick tira David Alaba para entrar Marco Friedl. Marco Friedl joga na equipa do Werder Bremen, 28 anos de idade. Sai também o lateral direito Stefan Posch, entra Alexander Prass. Ele que é também lateral direito, joga no Hoffenheim da Alemanha. E entra também o ponta de lança Marco Arnautovic, jogador do Estrela Vermelha. Ele que esteve no Inter de Milão para o lugar de Paul Warner. E atenção que a equipa da Áustria fica com dois tanques na frente. Dois tanques na frente. Marco Arnautovic e Gregorić. E fica a jogar claramente a Áustria em 4-4-2. Sabitzer vai jogar à esquerda. O mantém-se do lado direito do ataque da equipa da Áustria o Schmidt, o Romano Schmidt. E agora, em vez de um 10 e de um ponta-de-lança, jogam dois pontas-de-lança. Marco Arnautovic e Gregorić. Áustria claramente em 4-4-2. Bola para a equipa da Argentina. Pressão máxima da Áustria à procura do empate neste jogo. Uma altura em que há pausa para hidratação. Aproveito para cumprimentar todos aqueles que nos acompanham em todas as rádios parceiras da Gol FM, espalhadas por Cabo Verde, Moçambique, Guiné-Bissau, Angola e Portugal. Somos todos Gol FM. Um abraço para todos aqueles que também nos acompanham no YouTube da Gol FM. Já somos mais de 20 mil subscritores. Um abraço para o Gonçalo, um abraço para o Bruno, um abraço para a Ritinha, um abraço para o Rogério Silvador. Somos muitos, muitos, muitos. Para o Paulo Rodrigues, para a Carla, para o Ricardo António. De facto, é fantástico ver a família Gol FM unida em todos os relatos Gol FM. Abraço para o Ângelo Romeu. Um abraço para todos. Para todos vocês que estão através do canal Gol FM do YouTube a acompanhar este relato na Gol FM. Temos sido milhares e milhares de ouvintes através do canal YouTube e de todas as rádios parceiras da Gol FM. Minuto 25 nesta altura, na segunda parte do jogo. Decorre então a pausa para hidratação. A Argentina a vencer por 1-0, gol marcado por Messi, cruzamento de Medina à esquerda, simulação perfeita de Thiago Almada, e Messi a aparecer na carreira de tiro, a rematar, colocado ao ângulo inferior direito da baliza de Schlager. Minuto 25 da segunda parte, Argentina 1, Áustria 0.
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0: Ainda decorre a pausa para a hidratação. Dentro de poucos momentos vão regressar os jogadores das duas equipas. A Argentina vence por 1-0, mas a Áustria não desligou do jogo. Ouçam o que eu vos digo, a Áustria continua bem dentro da partida. Nesta altura a Argentina não tem tido muita bola na segunda parte do jogo. A posse de bola na segunda parte, mesmo assim, é favorável à Argentina, 57 contra 43%. Não há cantos na segunda parte, não há oportunidades. Apenas 2 remates para a Argentina, 3 para a Áustria, na segunda parte do jogo, e recomeça a partida. Venha connosco ao 20 Gol FM até ao final deste jogo. Bola para a equipa da Áustria, bola fora. Lançamento para a equipa da Argentina. Corredor esquerdo para bater o lateral esquerdo do Marselha. É ele, Franco, aliás, Facundo Medina. Facundo Medina vai dar para a frente para Julian Álvarez. Coloca na esquerda, Nicolás Martínez vai cruzar na grande área, corta a equipa da Áustria para fora. O jogador do Atlético de Madrid, Nicolás González, claro, e não Martínez. Bola para Medina, Medina para João Álvarez, outra vez Medina, corta o jogador da Áustria que entrou há pouco, lateral direito Alexander Prass. Lançamento lateral para a equipa da Argentina no corredor esquerdo. Primeiro Mundial sem Diego Armando Maradona, que nos deixou de forma muito polémica, com várias dúvidas sobre o acompanhamento médico que terá recebido na fase final da sua vida. Pontapé de canto para a equipa da Argentina, Lionel Messi para bater na grande área. É o primeiro canto apenas da segunda parte. Na primeira a Argentina também não tinha tido cantos, portanto é o primeiro canto da Argentina no jogo. Vai ser batido à esquerda do ataque argentino. Lionel Messi, capitão da equipa da Argentina, vai partir para a bola, levantou com boa conta, cabeceamento ao lado. Que grande oportunidade para a Argentina. Nicolás González subiu ao terceiro anel, cabeceou. Dava a sensação que a bola ia para o fundo da baliza, mas rasou o poste esquerdo da equipa da Áustria e não entrou. Bola para a equipa austríaca no corredor esquerdo. Vai tentar a Áustria reagir de novo. Lateral esquerdo da equipa austríaca, Konrad Leimer, deixou para trás para Kevin Danso. Recordo que há pouco o Alaba saiu e entrou para o lugar de central Marco Friedl. E a equipa da Áustria ficou a jogar também com 2 pontas de lança, com a saída de Paul Warner e a entrada de Arnautovic. Lá está a equipa da Áustria no ataque, corredor central, a bola a ser jogada para Xaver Schlager. Joga para trás de novo a equipa da Áustria a circular. A bola para Kevin Danso. Avança no ataque à Áustria. Kevin Danso na esquerda para Nicolas Scheiwald. Mais para a esquerda ainda para Leimer. Konrad Leimer puxa para o corredor central. Para trás para Nicolas Scheiwald. Nicolas Scheiwald para a direita para Kevin Danso. Adiantou para Prater. Lá está o lateral direito da equipa, Alexander Prass, e não Prater. Lá está Prass para Xaver Schlager. Joga a equipa da Áustria. Bola para a esquerda para o lateral esquerdo da equipa da Áustria. Entrou também na segunda parte Marco Friedl. E a equipa da Argentina, nesta altura, a organizar-se atrás. Bola para a Áustria. Lá está de novo o lateral direito austríaco, Alexander Prass. Vai para a cabeceira. Bailou, colocou de calcanhar. Corta a Argentina. Tenta ser a jogar a equipa da Argentina. E mais uma vez, demora muito tempo a tirar a bola da zona defensiva. A equipa da Argentina não se preocupa de tocar a bola entre a pressão apertada dos austríacos. Muitas vezes acaba por perder a bola naquela zona, o que complica a saída de bola da equipa da Argentina. Mas quando sai, consegue de imediato criar superioridade na zona defensiva da Áustria. Na altura em que nos aproximamos do minuto 30 da segunda parte, subscreva o canal Gol FM no YouTube, clique no sininho, ative as notificações, junte-se à magnífica família Gol FM. 75 minutos, Argentina 1, marcou Lionel Messi, Áustria 0.
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0: De regresso à partida, numa altura em que o lateral do Bayern vê cartão amarelo, Laimer, ali no ataque da Áustria, uma entrada dura sobre o jogador da equipa da Argentina que entrou há pouco, Nicolas González. Facundo Medina também viu amarelo. Bola para a equipa da Argentina, deixou sair a bola para fora, a equipa argentina que está claramente a pôr se a jeito. A Argentina está claramente a pôr se a jeito de deixar fugir esta vitória, porque a equipa está muito explicente nesta segunda parte, praticamente só defende, a equipa não consegue ter bola, perde muitas vezes a bola na primeira fase de construção, e a equipa da Áustria está cada vez mais perto da área da Argentina, e já sabemos, com dois gigantes lá na frente, Gregoritsch e Arnautovic, um qualquer cruzamento, um qualquer jogo aéreo pode levar a equipa da Áustria ao empate. Bola para a Áustria. Atenção que a Áustria meteu agora Laimer como defesa direito e Friedl como defesa esquerda. Exatamente. Bola para a equipa da Áustria no corredor central. Avança a equipa austríaca. Quem joga é Kevin Danso. Dá para a frente para Gregoritsch. Apoio de Marcel Sabitzer. Tudo para trás para Xaver Schlager, encosta de novo em Kevin Danso, vai trocando a bola à Áustria, perto da grande área da Argentina, cruzamento, corta a Argentina, insiste a Áustria, a corredor esquerdo, Fritz, dá para trás para o corte da Argentina, insiste a Áustria, finalmente a Argentina a ficar com a bola, sai a Argentina para a resposta, a bola para Messi, roda Messi sobre si próprio, dá para trás para Alisson, lá está McAllister a jogar para a esquerda, para o lateral esquerdo da equipa da Argentina, Facundo Medina para o corredor central, para Lisandro Martínez, este para Otamendi para a direita, joga Nahuel Molina, agora outra vez a perder a bola, sistematicamente a Argentina a perder a bola na segunda parte, na altura em que vai haver pausa para hidratação. Não, é substituição, claro. Vai entrar na equipa da Áustria com o número 21 na camisola. Entra na Áustria Patrick Wimmer, jogador da equipa do Wolfsburg, é extremo. E sai também o extremo Romano Schmidt. Portanto, altera o extremo direito da equipa da Áustria. Joga agora, então, com Marcel Sabitzer à esquerda e agora Patrick Wimmer à direita. E depois dois gigantes na área, Arnautovic e Gregoritsch. O que é certo é que desde que o Arnautovic entrou, a equipa da Áustria não conseguiu ainda cruzar uma bola na área. E a ideia é essa, é meter um segundo ponta de lança para jogar mais na área. Uma altura em que a Arnautovic entra em falta sobre o guarda-redes da equipa da Argentina, Emiliano Martínez ficou ali agarrado à cabeça, considerando que Arnautovic lhe terá tocado quando tentou chegar à bola. Foi ali uma joelhada sem querer. Foi uma joelhada sem querer do Arnautovic quando tentava disputar a bola. Acabou por acertar em cheio na cabeça de Emiliano Martínez, que, no entanto, parece estar recuperado. O árbitro confirma-se sim. Emiliano Martínez diz que sim, que está tudo bem com ele, e portanto vai recomeçar a partida. A Argentina vence por 1-0, mas o jogo não está fechado. A Áustria tem 3 pontos, a Argentina tem 6, à condição, se empatarem ficam ambas com 4. Não tenho dúvida que quem ganhar hoje vai ser primeiro e quem perder vai ser segundo. porque claramente que não acredito que a Áustria contra a Argélia também não vença, tal como aconteceu contra a Jamaica. Bola para a Argentina, bola para Messi. Messi rodeado de adversários. Bem Messi, espetáculo Messi. Saiu Messi, passa a rasgar para a esquerda. Que qualidade. Bola para o extremo esquerdo da equipa. Nicolas Gonzalez bate na grande área. Agarrou o guarda-redes Schlager. Minuto 80 do jogo. Argentina 1, marcou...
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0: Bola para a equipa da Áustria. Guarda-redes austríaco vai bater para a esquerda. De novo para Fritz. Lá está a equipa da Áustria à procura do empate. Marco Friedl e não Fritz tenta avançar, mas há um jogador argentino que fica no chão e a Argentina volta a mexer, vai meter músculo, vai meter paredes na equipa da Argentina. Vamos ver quem vai sair na equipa da Argentina. Entra o lateral Nicolas Tagliafico. Lateral esquerdo da equipa do Olympique Lyonnais, sai o lateral esquerdo Facundo Medina e sai Rodrigo De Paul para entrar Leandro Paredes. Recordo que Leandro Paredes joga na equipa do Boca Juniors da Argentina. A Argentina nesta altura então esgota as mexidas. Já saíram então Cristiano Romero, Lautaro Martínez, Thiago Almada, Facundo Medina e Rodrigo De Paul. Entraram Nicolas Otamendi, Nicolas Gonzalez, Julian Alvarez, Nicolas Tagliafico e Leandro Paredes, numa altura em que há canto para a Áustria. Atenção que o jogo não está fechado. A Argentina com muitas dificuldades em segurar a vantagem. Canto para a Áustria. Sabitzer bateu na grande área, tira a Argentina. Bola para fora, lançamento para a Áustria, que continua em cima da equipa da Argentina. Lá está o lateral esquerdo da equipa, Friedl. Marco Friedl dá para Sabitzer. Bateu na grande área, para as alturas, saiu Emiliano Martínez e agarrou. A equipa da Áustria a tentar jogar com as torres que estão no centro da grande área da Argentina. Gregorits e Arnautovic ainda não conseguiu. Responde a Argentina agora na esquerda. Atenção, vai para o chão, sem falta. Sem falta o homem do Atlético de Madrid, Nicolas Gonzalez. Vai a Áustria para o ataque, corredor esquerdo. A bola para Marco Friedl. Lá está Marco Friedl para trás, para Schlager. Schlager rasteiro para um companheiro, vai jogando a equipa da Áustria. A bola para Danso, Kevin Danso, avança a equipa da Áustria, joga para trás para o guarda-redes Schlager. Lá está Schlager, pé direito na bola, faltam 7 minutos e meio para os 90. Vai jogar rasteiro para o companheiro, de novo Kevin Danso. Kevin Danso joga curto com o número 4, Xaver Schlager, outra vez para o guarda-redes Schlager. Xaver Schlager e Alexander Schlager, dois Schlager na equipa da Áustria. Lá está de novo, agora como central, Xaver Schlager. Xaver Schlager e Kevin Danso, os centrais da equipa da Áustria nesta altura. Friedl aberto à esquerda e Laimer aberto à direita. Lá está Friedl, passa a rasgar, Arnautovic para a esquerda, Sabitzer tenta ficar com a bola, aparece ali muito bem na proteção, Noan Molina a entregar a bola para Paredes, sai a jogar a Argentina. Paredes para Molina, encostado à linha final. Molina tenta ser jogar aqui para a Argentina. Bola para McAllister. McAllister para Messi. Tenta ser Messi, não consegue. Bola para a Áustria, que empurra completamente a Argentina. Nesta altura, posse de bola para a equipa austríaca, que já igualou a posse de bola 50-50. E tem estado agora completamente em cima da Argentina. Novamente a Áustria no ataque. Lá está Friedl. Friedl a abrir para a esquerda. Recebe Sabitzer. Agora Sabitzer a trocar de lado, a dar ali mais largura para a subida do extremo que entrou há pouco. Patrick Wimmer a assumir ali muito o corredor esquerdo. Lá está a equipa da Áustria. Patrick Wimmer agora volta a trocar com Sabitzer. A equipa da Áustria vai tentando aumentar a versatilidade e a dinâmica dos homens da frente para surpreender a Argentina. Para já não consegue, mantém-se 1-0. Marcou Messi na primeira parte. Messi que hoje falhou um penalti e já podia também ter marcado mais 2 ou 3 golos. Não, diria, na segunda parte, todos na primeira. A Argentina na segunda parte não tem nada em termos de ataque. A Áustria claramente a melhor equipa em campo, mas a Argentina aguentou-se, continua a aguentar-se, mas está claramente em risco a vitória da equipa da Argentina, numa altura em que entra Carney Chukwuemeka, jogador do Borussia Dortmund, 22 anos de idade, mais um homem para a frente, e sai o ponta-de-lança Michael Gregoritsch, porque a equipa da Áustria não estava a chegar à área, portanto, Gregoritsch muito posicional, acaba por não havendo bolas na área, o Gregoritsch pouco pode acrescentar à sua equipa. Minuto 40, subscreva o canal Gol FM no YouTube, clique no sininho, ative as notificações, junte-se à magnífica família Gol FM no YouTube. Minuto 40 da segunda parte, Argentina 1, Áustria 0.
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0: Grande oportunidade para a equipa da Argentina matar o jogo, mas não conseguiu o homem do Atlético de Madrid, perto do gol da equipa da Argentina, mas apareceu ali uma perna salvadora do Kevin Danso a impedir o golo da equipa da Argentina no jogo. Ataca a Áustria, Alexandra Praça, Argentina com fogo de ataque, Carney Chukwuemeka com Alexander Praça, com Marcel Sabitzer, Chukwuemeka, claro, e não Chukwueka. Chukwuemeka é o extremo da equipa da Áustria. Bola para a esquerda de novo, é Alexander Praça encostado à esquerda, dá para Chukwuemeka, Chukwuemeka para trás, curtinho para um companheiro, Kevin Danso. Toda a Áustria à frente, a atacar perto da grande área da Argentina. A Argentina sai a jogar agora, depois do mau passe de Laimer, e há falta no ataque, livre para a Argentina. Lateral esquerdo da Argentina na segunda parte, desde a saída de Facundo Medina, Nicolas Tagliafico, livre para a equipa da Argentina. Minuto 87 da partida, há pouco é um corte de Kevin Danso, imperial, impedir o golo da Argentina. Seria o 2-0. Bola para a Argentina, bola para Enzo Fernandes, na esquerda para Tagliafico, aponta a pé na frente, mas não há lá ninguém. A Argentina de facto não consegue ter bola nesta fase da partida, só da Áustria à procura do empate. Claramente que a Áustria, se perder, mesmo assim creio que vai ser a segunda classificada neste grupo. Ganhou a Argélia 3-0, vai jogar contra a Jamaica. Basta-lhe, teoricamente, um empate contra a Jamaica. Qualquer que seja o resultado do próximo jogo, teoricamente, basta-lhe um empate. Mesmo que não seja para ser segundo, para ser o terceiro, porque com 4 pontos, garantidamente, que se vai ser um dos 8 melhores terceiros classificados. Bola para a Argentina, Messi, dá para Enzo Fernandes, outra vez Messi, perto da grande área, joga para trás, para Paredes, mau passe de Messi. Atenção, a Áustria vai com toda a velocidade para o contra-ataque, lá está a equipa austríaca a tentar avançar, lado esquerdo, Leandro, aliás, Chukwuemeka tenta levar para o ataque, falta de um jogador da equipa da Argentina, livre para a Áustria, vai ser batido à esquerda do ataque austríaco. Patrick Wimmer foi para o chão e a Argentina volta a colocar 11 homens atrás da linha da bola. Volta a equipa da Áustria para o ataque, lado esquerdo. Sempre em jogo, Marcel Sabitzer. Dá para Carney Chukwuemeka. Lá está Chukwuemeka. Dá para trás para Schlager. Na esquerda para Sabitzer. Joga com Alexander Prass. Ainda a Áustria. Cruzamento na grande área. Agarrou Emiliano Martinez. Não conseguiu chegar a Arnautovic. Passa o perigo para a equipa da Argentina. Segura a vantagem, 1-0, ainda não sofreu golos. A Argentina é uma equipa também muito forte a defender. Bola para González, Lá está Nicolas Gonzalez, rasteiro apanhos ao Fernando, vai para o chão, empurrado Nicolas Gonzalez, mas deixou jogar o árbitro, bola para a equipa da Argentina, Julián Álvarez, vai para a baliza, Álvarez demorou, tocou, é para o Enzo Fernández, coloca em paredes, a paredes para McAllister, McAllister para paredes, agora é a Argentina a tentar gerir o jogo com bola, bola para trás para Lisandro Martínez, mais para trás para Otamendi, Otamendi para o lado direito, é para Neuen Molina, outra vez Otamendi, é uma grande seleção a equipa da Argentina. Diria que joga bem em todos os momentos do jogo, em ataque organizado, em ataque rápido, em bola parada ofensiva, em bola parada defensiva, até na organização defensiva, é uma equipa fortíssima. Bola para a Argentina, Julián Álvarez, a corredor esquerdo, vai para cima, dá para Gonzalez, Nicolas Gonzalez vai tentar avançar para o adversário, vai para o chão e falta 90 minutos de jogo. Argentina 1, Áustria 0.
2: 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Hoje temos mais jogos relativamente a este Mundial 2026 e desde logo, a partir das 10 da noite, joga-se esse duelo que coloca frente a frente França e Iraque, mais uma grande partida do futebol a não perder.
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2: 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E 5 minutos.
0: 5 minutos de compensação, Zé, é isso mesmo. Livre para a equipa da Argentina. Já passou um dos 5 minutos. Lionel Messi para cruzar na grande área da Áustria. Vai levantar Messi, segundo poste. Tira a Áustria. E vai tentar sair para a contra-ofensiva por Chuco Emeka, agarrado por um adversário. Diz que não, o árbitro. Diz que não. Siga o jogo. Bola para a Argentina. A bola para Tagliafico. Deixou rasteiro para Otamendi. Otamendi para trás para o lateral direito, Neuen Molina. Coloca em Lisandro Martínez. Joga tudo para trás para o guarda-redes da equipa da Argentina. É ele, o guarda-redes Emiliano Martínez. A equipa da Argentina a assegurar a vantagem. Agora falta livre para a equipa da Áustria. Ali no corredor central, amarelo para um jogador da Argentina. Leandro Paredes, jogador do Boca Juniors, entrou em falta de forma dura sobre o seu adversário. Faltam jogar 2 minutos. A Argentina segura a vantagem, 1-0. Nessa altura, 6 pontos para a Argentina, 3 para a Áustria, 0 para a Jamaica e para a Argélia. Uma das equipas poderá hoje somar 3 pontos também. Vão jogar de madrugada, Argélia-Jordânia. Atenção que se alguém ganhar e somar 3 pontos, fica muito perto do apuramento. Acredito que quem ficar em terceiro lugar com 3 pontos ficará muito perto de ser um dos 8 melhores terceiros. Creio que quem somar 3 pontos vai ser apurado se ficar em terceiro lugar. Uma altura em que a Áustria beneficia de um livre, 2 minutos e meio para acabar o jogo. Atenção ao livre, outra vez Marcel Sabitzer, para mim o melhor jogador da Áustria, vai bater um livre na grande área da Argentina. Levantou Sabitzer, segundo poste, cabeceamento nas alturas, remata ao lado, grande oportunidade para a Áustria. Patrick Wimmer, bola aérea na marcação do livre, segundo poste, cabeceamento do central da equipa da Áustria. Kevin Danso para o corredor central, apareceu de cabeça ali já perto da pequena área. Patrick Wimmer, 25 anos de idade, jogador do Wolfsburg. A bola acabou por sair ao lado da baliza da Argentina, celebrou-se golo no banco da Áustria, mas não entrou, foi bem perto do poste. De facto, a Áustria a ameaçar o empate. Falta minuto e meio, a Áustria ainda acredita. Alexander Prass dá para Sabitzer, espetacular jogador Sabitzer. Lá está ele, pé direito na bola, dá para Chuco Emeka. Chuco Emeka bailou, adiantou, atenção, é para Alexander Prass, outra vez Chuco Emeka para trás, para Marcel Sabitzer, vai para a grande área, deixou para Schlager, levantou, corta a Argentina e vem para o contra-ataque Messi, sozinho contra o mundo Messi. Lá está ele, de pé esquerdo no Messi, vai passar, grande passe, Julián Álvarez pode marcar, matou, defendeu, ainda a equipa da Argentina, Messi, ainda Messi, grande corte, ainda Messi, volta à recarga, Messi, golo! Impressionante, Lionel Messi! Não foi à primeira, não foi à segunda, foi à terceira, quinto golo da Messi no campeonato. Gol!
1: 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Gol
0: da Argentina! Espetacular Messi! Jogada de contra-ataque da Argentina. Claro que a Áustria estava completamente balanceada para o ataque, à procura do empate no contragolpe. Julian Álvarez não conseguiu marcar. Nicolas Gonzalez também não. De repente aparece Messi. Chuta a primeira, chuta a segunda, chuta a terceira. E a terceira faz golo. Bisa Messi na partida. E já lá vão 5 golos de Messi no Mundial. Impressionante. Minuto 95. Argentina 2, Áustria 0.
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0: 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Intratável Messi. Vai acabar a partida. A Áustria a sofrer o segundo golo, a Argentina então com 5-0 em golos neste Mundial, e 5-0 é Messi 5. 5 golos de Messi, todos os golos da Argentina são de Messi. Impressionante. Impressionante Lionel Messi a fazer 5 golos neste Mundial. Estamos então a chegar ao final da partida. É o 18º golo de Messi em Mundiais, em 28 jogos, 18 golos de Lionel Messi em fases finais de Mundial. Vai acabar a partida, a Argentina no ataque, Lionel Messi passa por um e passa por dois, ninguém o para, Lionel Messi, ainda ele, agora a ser desarmado e há falta. Mais um livre para a Argentina, imparável, intratável Lionel Messi. Ele que falhou um penalti, falhou 2 golos cantados na primeira parte, mas faz um grande golo na primeira parte, cruzamento de Facundo Medina. E atenção que há uma senhora na bancada que tem 100 anos de idade e diz que é a mais a fã de Messi, mais velha, 100 anos de idade, celebra o seu ídolo Lionel Messi com 100 anos de idade.
2: Claramente, Luís, não sei se concordas comigo, a fã número 1 do craque argentino.
0: Sem dúvida alguma, Zé. Livre para a Argentina, último lance do jogo. Messi quer fazer hat-trick. Ainda é muito longe da grande área. Atenção, Lionel Messi, pé esquerdo na bola. Vai partir para a bola Messi. 4 homens na barreira. Partiu Messi, remata ao lado. Acabou! Lionel Messi quase a fazer o hat-trick. É resultado final. Argentina 2, Áustria 0.
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2: 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Estão fechadas as contas relativamente a esta partida entre Argentina e Áustria. Vitória da seleção argentina por 2-0 perante a seleção austríaca. E desde logo com grande destaque, bicho de Lionel Messi. Esteve no primeiro aos 39 minutos durante a primeira parte e fechou com chave de ouro neste duelo entre a seleção albiceleste e a seleção austríaca com gol aos 90 mais 5 minutos. A bizar nesta partida, Lionel Messi, que já leva 5 golos da sua autoria relativamente a este Mundial 2026. Como dizíamos há poucos instantes, mesmo nessa leitura, aos primeiros 45 minutos, Lionel Messi, que já tinha hoje feito também mais um grande destaque nesta fase final de Mundiais, com ao superar precisamente Klose e ao tornar-se o melhor marcador em Mundiais, Lionel Messi, que acabou por aproveitar para dar aqui mais uma estocada e aos 90 mais 5 avisar nesta vitória da Argentina por 2-0 diante da seleção da Áustria. Vamos a contas, a seleção da Argentina, que acaba por, nas contas deste grupo J, nesta altura altura chegar aos 6 pontos. Abni, portanto, com o Viena aberta para Benesses, 16avos de na final deste Mundial 2026. Abni segue-se a Áustria no segundo lugar com 3 pontos, ocupando o terceiro e quarto lugar de Jordânia e Argélia, que medem forças na madrugada desta na terça-feira, no mesmo dizer pelas 4 da manhã, para Abni se completar esta segunda jornada pelas contas do Grupo J, mas para já uma Argentina que de facto acaba por... Perdão, acaba por não dar qualquer hipótese a esta seleção austríaca e vence por 2-0. E claro está, Abna, também com um grande saco para Lionel Messi, que bisa e mais uma vez a provar, no velho ditado, que velhos são os trapos, Abna, Luís Bento.
0: Sem dúvida, Lionel Messi a confirmar mais e mais e mais. Ele e Cristiano Ronaldo fazem parte dos dois jogadores mais galácticos da história do futebol em termos de longevidade, em termos de números. Ninguém marcou tantos golos como eles, ninguém jogou tantos anos ao mais alto nível como eles, ninguém ganhou tantas bolas de ouro como eles. São os dois grandes estratos,

0: Argentina, aqui já sabe então que, a não ser que aconteça um hecatombe impossível, a Argentina vai jogar então contra o segundo classificado do grupo H, vai ser a vencedora deste grupo J e vai jogar no dia 3 de julho os 16avos de final contra o segundo classificado do grupo onde estão Uruguai, Espanha e Cabo Verde. Emocionante, Argentina-Espanha, Argentina-Uruguai ou mesmo Argentina-Cabo Verde. É o resultado final, uma Argentina que vive então de Lionel Messi, 5 golos da Argentina no Mundial, os 5 marcados por Lionel Messi, é uma das grandes equipas do Mundial, uma das grandes favoritas à vitória final, Argentina 2, Áustria 0.
1: E está assim fechado o pano desta grande partida de futebol que estivemos a acompanhar com relato na primeira Rádio Desporto, uma partida que terminou com esta vitória da seleção argentina por 2-0, 2 golos de Lionel Messi que acabam por escrever-se na história, não só desse recorde batido por parte de Lionel Messi com o melhor marcador mundiais, desde logo ultrapassar esse registro de close. Destaque também para uma vitória importantíssima para a seleção argentina, que assim acaba por se colocar nesse primeiro lugar de forma isolada com 6 pontos em 2 jogos, 2 vitórias para a seleção albiceleste nas contas deste Mundial 2026. De resto, uma partida entre a Argentina e a Áustria, que pode escutar através da Gol FM em Portugal, em Moçambique, na Guiné-Bissau, assim como também em Cabo Verde, através da Rádio Morabeza, também nos pode escutar através das várias rádios parceiras, nomeadamente através da Rádio TDS, na Rádio Jornal do Centro, na Rádio Índico, na Rádio MFM, na Mangueb FM e Sofala FM e na Rádio África FM, também através das operadoras de televisão, nós, Mel, Vodafone e Novo, assim como em todas as emissões online FM das rádios que estiveram conectadas a esta partida e, claro, está, como já sabe, também através das várias plataformas digitais, nas redes sociais, quer na página oficial de Facebook, quer também no YouTube da Gol FM. Subscreva no canal do YouTube da Primeira Rádio Desporto, ative o sininho para receber todas as notificações e todos os avisos quando o início de uma partida em direto na nossa antena deste Mundial 2026 e também do vário conteúdo que vamos publicando diariamente também através do YouTube da Gold FM com os vários shorts diários e de grande destaque para nesta vitória da seleção da Argentina por 2-0 diante da Áustria, uma partida que contou com relato de Luís Bento e coordenação de José Carlos Leal. Ainda durante este dia, tensões centradas para nesse duelo que coloca frente a frente a partir das 10 da noite França e na seleção do Iraque, contas do grupo I, para nas contas deste mesmo agrupamento temos madrugada dentro, duelo entre Noruega e Senegal, e depois voltamos às contas também durante a madrugada, voltamos às contas do grupo J com esse duelo que coloca frente a frente Jordânia e Argélia, mais partidas para acompanhar, claro está, estes duelos que antecedem esse grande destaque desta terça-feira, o duelo entre Portugal e Uzbequistão, marcado para nas 6 da tarde, uma grande partida de futebol, e onde o único resultado que interessa é mesmo a vitória para a seleção lusa. Tudo para acompanhar na Primeira Rádio Desporto. Antes disso, temos mais 3 partidas relativas a este Mundial, começando por esse França-Iraque às 10 da noite. Recordar que depois desse jogo vamos também acompanhar em direto essa conferência de imprensa da seleção portuguesa, em divisão de Roberto Martínez e de um dos internacionais portugueses nesse segundo embate da seleção lusa neste Mundial 2026. Foi um gosto estar consigo durante este dia na segunda-feira. Já sabe que a partir das 10 da noite temos mais festa deste Mundial 2026 com as contas do Grupo I, com o embate entre França e Iraque. Até lá, até já, continuo connosco, continuo com as contas deste Mundial 2026. 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Até já.
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0: Está na altura dos craques mundiais. Muitos destes ícones do futebol mantêm-se ligados ao desporto, seja como comentadores, treinadores ou embaixadores de clubes e marcas. Outros, inclusive, já não estão entre nós. Mas fazemos questão de os recordar aqui na Primeira Rádio Desporto.
1: Marco Van Basten é considerado um dos maiores avançados da história do futebol mundial, tanto pelo seu talento técnico como pela sua capacidade de marcar golos decisivos em momentos cruciais. Nascido a 31 de outubro de 1964, em Utrecht, nos Países Baixos, desde cedo demonstrou um talento inato para o futebol, seguindo os passos do pai, Joop Van Basten, que também jogara profissionalmente. O jovem Marco começou a jogar no clube local, o Utrecht, mas rapidamente atraiu a atenção do Ajax, um dos gigantes do futebol neerlandês, onde ingressou aos 16 anos. Foi no Ajax que Van Basten começou a destacar-se no cenário do futebol internacional. Fez a sua estreia na equipa principal em 1982, substituindo ninguém menos que o Johan Cruyff, uma das maiores lendas do clube. A transição não poderia ter sido melhor. Van Basten não só mostrou que estava à altura do desafio, como rapidamente se tornou o novo talismã da equipa. Na sua primeira temporada completa, em 1983-84, conquistou a sua primeira bota de ouro como o melhor marcador da Eredivisie, com 28 golos, um feito que repetiria várias vezes. A sua capacidade de finalização era extraordinária, combinando técnica refinada, inteligência tática e uma incrível habilidade acrobática que lhe permitia marcar golos de todos os ângulos e em todas as circunstâncias. Pelo Ajax, Van Basten conquistou 3 campeonatos neerlandeses, 3 taças dos Países Baixos e, em 1987, a Taça das Taças, onde marcou o único gol na final contra o Lokomotiv Leipzig em Atenas. A sua carreira nos Países Baixos terminou com um impressionante registo de 128 golos em 133 jogos pelo clube de Amsterdão. Em 1987, Van Basten transferiu-se para o AC Milan, um dos maiores clubes da Europa, que já contava com outros dois dos maiores talentos neerlandeses, Ruud Gullit e Frank Rijkaard. Sob o comando do lendário treinador Arrigo Sacchi, o Milan formou uma das melhores equipas de todos os tempos, com Van Basten como o principal goleador. A sua chegada ao futebol italiano foi inicialmente marcada por dificuldades devido a uma grave lesão no tornozelo, mas após a recuperação, Van Basten mostrou porque era considerado um dos melhores da sua geração. Nos anos seguintes, ajudou o Milan a conquistar 2 títulos da Taça dos Campeões Europeus, em 1989 e 1990, além de 4 campeonatos italianos. Na final de 1989, Van Basten marcou 2 golos na vitória por 4-0 sobre o Steaua Bucareste, numa das exibições mais dominantes de uma equipa na história do futebol europeu. O avançado continuava a impressionar com a sua técnica, visão de jogo e, claro, com a sua capacidade de concretização. Um dos momentos mais memoráveis da sua carreira aconteceu ao serviço da seleção neerlandesa no Campeonato Europeu de 1988, na Alemanha. Van Basten foi o herói da competição, terminando como melhor marcador com 5 golos, incluindo o golo decisivo na final contra a União Soviética, um remate de primeira quase sem ângulo, que é considerado um dos melhores golos da história das grandes competições. A sua exibição nesse torneio valeu-lhe a primeira das suas 3 bolas de ouro em 1988, 89 e 1992, reafirmando o seu estatuto como o melhor jogador do mundo naquela época. Infelizmente, a carreira de Van Basten foi encurtada devido a sucessivas lesões no tornozelo, culminando na sua reforma precoce aos 30 anos em 1995. O último jogo oficial aconteceu na final da Liga dos Campeões de 1993, onde o Milan foi derrotado pelo Marselha. Apesar das tentativas de recuperação, as lesões impediram de continuar a jogar ao mais alto nível, encerrando a carreira de um dos maiores talentos que o futebol já viu. Apesar de um percurso abreviado, Marco Van Basten deixou uma marca indelével no futebol mundial. A sua combinação de elegância, poder e precisão fizeram dele uma verdadeira gazela nos relvados. Tanto no Ajax como no Milan, Van Basten construiu um legado que perdura até hoje, e os seus feitos pela seleção dos Países Baixos consolidaram o seu lugar na história. Mais tarde, após encerrar a carreira como jogador, ainda teve passagens como treinador, incluindo a seleção neerlandesa, mas será sempre lembrado pelos seus feitos dentro das quatro linhas.

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1: Vamos lá olhar agora para mais um gigante adormecido aqui na primeira Rádio Desporto.
2: O IFK Gotemburgo, fundado em 1904, é um dos clubes mais bem-sucedidos e tradicionais da Suécia. Com sede em Gotemburgo, a equipa faz parte da elite do futebol sueco e possui uma rica história de conquistas, tanto no plano doméstico como no internacional. Nos primeiros anos, o Gotemburgo rapidamente se destacou no futebol do país. Em 1908, apenas 4 anos após a sua fundação, o clube conquistou o seu primeiro título da Svenska Mästerkuppen, o título do campeonato sueco da época. Ao longo das décadas seguintes, o clube continuou a ser uma força dominante, conquistando vários títulos nacionais e consolidando-se como uma referência no futebol do país. A década de 1980 é considerada a era de ouro do IFK Gotemburgo. Durante esse período, o clube alcançou um feito que o catapultou para o cenário internacional, a conquista da Taça UEFA. Em 1982, sob o comando do treinador Sven-Goran Eriksson, o Gotemburgo surpreendeu a Europa ao vencer a competição, derrotando o poderoso Hamburgo na final com um agregado de 4-0. 5 anos depois, em 1987, o Gotemburgo voltou a brilhar na Taça UEFA, conquistando novamente o troféu. Desta vez, a equipa sueca venceu o Dundee United, da Escócia, na final, com um resultado global de 2-1. Esta dupla conquista internacional, somada ao sucesso doméstico, fez com que o clube se tornasse uma referência no futebol europeu durante a década de 1980. Além do sucesso nas competições europeias, o Gotemburgo manteve a sua hegemonia no futebol sueco ao longo dos anos. Com mais de 18 títulos da Allsvenskan, o clube é um dos maiores vencedores do campeonato do país. Entre 1990 e 1996, o Gotemburgo venceu o campeonato por 6 vezes, reforçando o seu estatuto como uma das equipas mais dominantes do futebol da Escandinávia, e durante esse período o clube também participou em várias edições da Liga dos Campeões, alcançando os quartos de final em 1995. Apesar do seu sucesso histórico, o Gotemburgo enfrentou dificuldades nas décadas seguintes, com uma crise financeira e uma queda de rendimento desportivo. Contudo, conseguiu reerguer-se e em 2007 voltou a conquistar o campeonato sueco, pondo fim a um jejum de 11 anos sem títulos. Nos últimos anos, o Gotemburgo tem lutado para retomar o seu lugar entre as melhores equipas da Suécia, mas o seu legado de conquistas e a sua tradição continuam a fazer do clube um dos maiores do futebol. O Gotemburgo é o único clube sueco a ter conquistado 2 taças UEFA, um feito que o coloca entre os grandes clubes europeus. A sua capacidade de competir de igual para igual com equipas das principais ligas europeias, especialmente durante a década de 80, faz do clube um dos nomes mais respeitados do futebol sueco e escandinavo.
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1: O futebol está repleto de grandes feitos históricos, onde clubes e seleções superaram todas as expectativas para marcar eras inesquecíveis. 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
2: A época de 1986-87 será sempre lembrada como um dos momentos mais gloriosos da história do Futebol Clube do Porto. O clube português, que havia conquistado o seu espaço no panorama nacional, lançou-se à conquista da Europa e do mundo sob a liderança do treinador Artur Jorge e de uma geração de jogadores que eternizou o seu nome nos anéis do futebol. Foi a temporada em que o Futebol Clube do Porto conquistou pela primeira vez a Taça dos Clubes Campeões Europeus, vencendo o poderoso Bayern de Munique na final e mais tarde ergueu a Taça Intercontinental, solidificando o estatuto dos dragões no topo do futebol mundial. A caminhada até à final da Taça dos Clubes Campeões Europeus começou com a eliminação do Rabat Ajax, de Malta, e do Vítkovice, da então Checoslováquia, em rondas relativamente tranquilas. Nos quartos de final, o desafio foi mais exigente, com o Futebol Clube do Porto a defrontar o Brøndby da Dinamarca. Depois de uma vitória por 1-0 na primeira mão, os dragões sofreram em Copenhaga, mas conseguiram arrancar um empate a um golo, garantindo a passagem às meias finais. Aí, a equipa de Artur Jorge encontrou o Dinamo de Kiev, uma das formações mais fortes da altura, liderada pelo carismático Valery Lobanovsky. O Porto impôs-se com uma vitória por 2-1 no Estádio das Antas e um triunfo com os mesmos números na Ucrânia, carimbando a passagem à final. A grande final, disputada a 27 de maio de 1987 no Estádio Prater, em Viena, colocou o Futebol Clube do Porto frente ao poderoso Bayern Munique, uma das equipas mais temidas da Europa. A formação alemã, recheada de estrelas como Jean-Marie Pfaff e Lothar Matthaus, partiu como favorita. O jogo começou da pior maneira para os portugueses, com Ludwig Kogl a marcar para o Bayern logo aos 25 minutos. Contudo, a história deste encontro seria escrita com uma reviravolta épica. Aos 77 minutos, Rabah Madje protagonizou um dos momentos mais icónicos da história do futebol, com o famoso calcanhar de Viena a empatar a partida.
3: Frasco para Juari, Madje com espaço vai marcar, golo! De calcanhar, Madje! Madjer empata o jogo.
2: Apenas 3 minutos depois, Juari, após assistência de Madjer, fez o 2-1, selando a vitória e colocando o Futebol Clube do Porto campeão europeu pela primeira vez.
3: 1-1 com Vinkelhofer, já passou Madjer. O cruzamento, Juari, golo! É golo do Porto! Juari!
2: A conquista da Taça dos Campeões Europeus foi recebida com enorme euforia em Portugal, mas os dragões não ficaram por aí. No final do ano, o Futebol Clube do Porto viajou até Tóquio para disputar a Taça Intercontinental frente ao Peñarol, do Uruguai, campeão da Taça Libertadores. Este era o derradeiro teste para os dragões se afirmarem como uma verdadeira potência mundial, e o jogo foi disputado sob condições difíceis, com o campo molhado e a chuva a cair incessantemente. O duelo terminou empatado a 1 no tempo regulamentar, com o gol dos portistas a ser marcado novamente por Madjer, um herói improvável que se tornou o símbolo desta geração. A decisão foi então levada ao prolongamento, onde o Futebol Clube do Porto, num jogo extremamente equilibrado, conseguiu o gol da vitória já perto do final, com uma jogada concluída por Juari. O resultado final de 2-1 deu aos dragões o título de campeão do mundo, solidificando a sua presença entre as melhores equipas do planeta. Este conjunto de feitos consagrou uma geração de jogadores que incluiu nomes como Fernando Gomes, João Pinto, Celso e Paulo Futre, que foi um dos principais responsáveis pelo sucesso da equipa ao longo daquela época. A liderança calma e estratégica de Artur Jorge foi também crucial para que o Futebol Clube do Porto atingisse estes patamares de sucesso. A vitória na Taça dos Campeões Europeus e na Taça Intercontinental em 1987 marcou uma viragem na história do Futebol Clube do Porto e do futebol português. O clube azul e branco, que até então se afirmava sobretudo no contexto doméstico, conseguiu abrir as portas da glória europeia e mundial, sendo a primeira equipa portuguesa a conquistar a Taça Intercontinental. O sucesso desta época foi o catalisador para as futuras conquistas internacionais do Futebol Clube do Porto, que anos mais tarde voltaria a dominar na Europa sob a orientação de José Mourinho. Mas 1987 permanece como o ano que deu início a essa era de sucesso internacional.
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5: Isto é uma equipa que, com uma linha de 5, com um treinador italiano que eu também conheço, acho que fazem da parte defensiva o seu elo mais forte. E a nós cabe-nos criar oportunidades, chegar à área, rematar a baliza, tentar fazer o máximo possível para destabilizar aquilo que é a defesa do Uzbequistão. Estamos o mais longe possível. Temos qualidade para isso, mas temos que demonstrar dentro de campo. Não adianta pensar mais à frente se não conseguirmos ganhar estes jogos da fase de grupos.
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1: Vamos lá olhar agora para o perfil de mais um jogador aqui na primeira Rádio Desporto.
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2: Son Heung-min é um dos jogadores mais completos e versáteis da Premier League, conhecido pela sua capacidade de atuar em várias posições no ataque, embora se destaque principalmente como extremo esquerdo. Uma das características mais evidentes no seu jogo é a sua capacidade de finalizar com ambos os pés, tornando-o imprevisível para os defesas. Seja em jogadas rápidas de transição ou em ataques mais organizados, Son demonstra uma inteligência tática notável ao ler os espaços vazios e saber exatamente quando acelerar o jogo. Taticamente, é um mestre em aproveitar as costas da defesa adversária. A sua velocidade, aliada a um excelente timing nas corridas, permite-lhe quebrar linhas defensivas e criar oportunidades de golo de forma consistente. É particularmente eficaz em sistemas de contra-ataque, onde a sua aceleração e habilidade para finalizar em situações de um contra um são mortais. Além disso, o seu entendimento com colegas de ataque torna-o uma peça vital em jogadas combinadas e trocas rápidas de posição. O sul-coreano também é altamente eficaz na pressão sem bola, algo essencial em sistemas de jogo que privilegiam a pressão alta. Son não só pressiona as defesas com intensidade, mas também tem a capacidade para se reposicionar rapidamente para bloquear linhas de passe, demonstrando um excelente sentido de jogo defensivo e compromisso com o trabalho em equipa. Este aspecto tático é frequentemente subvalorizado, mas é crucial para manter a consistência defensiva do seu conjunto. Outro ponto forte do seu jogo é a movimentação inteligente ao cortar da ala para o centro. Não fica apenas à espera de cruzamentos, mas é muito proativo ao movimentar-se para zonas mais centrais, o que lhe permite ter uma posição privilegiada para rematar de longe ou até combinar com os médios ofensivos. O seu remate de média e longa distância é outra arma letal no seu arsenal, com capacidade de golos de fora da área que muitas vezes decidem jogos. Com uma qualidade técnica refinada, velocidade e inteligência tática, Son é um jogador que pode atuar em múltiplos sistemas e é extremamente difícil de anular. A sua versatilidade, quer como criador de jogo, quer como finalizador, faz dele um dos jogadores mais decisivos e completos no futebol mundial.
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9: São 8 da noite e 29 minutos.
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13: Antes de partir para o Mundial, o Sporting agarrou Maxi Araújo, com uma continuidade acertada por mais uma temporada, num processo como os de Victor Gyökeres no passado e de Morten Hjulmand no presente, saídas adiadas por um ano, mas com garantia. O Sporting mostrava assim a intenção junto do ala, que já publicamente manifestou também essa vontade de ficar, mas no mercado é implacável e já dá sinais ao Alvalade de que vai atacar o Internacional Uruguaio, ao ponto dos Leões já prepararem a saída do camisola número 20, com 47 jogos realizados na última época, 7 golos e 5 assistências, foram sobretudo as 11 participações na Liga dos Campeões, 2 golos e 1 assistência, que colocaram o Maxi no radar dos maiores clubes europeus, percebendo o assédio. O Sporting nasceu rapidamente e segurou antes do Mundial, mas já percebeu que não vai bastar nisso mesmo, porque apesar de exigir uma verba muito elevada pelo passo do jogador, a possibilidade de chegada de propostas desse calibre já sabem em Alvalade, nem nesta altura muito elevada, até porque na entrada de Maxi com fulgor no Campeonato do Mundo, a isso ajudou no lateral esquerdo com Rui Borges no Sporting e na pisar terrenos mais adiantados com Marcelo Bielsa na seleção uruguaia. Nessa versatilidade, sempre com grande rendimento, convida ainda mais nas investidas, sendo a do Chelsea uma séria ameaça. Nesta altura, os londrinos perderam Cucurella para o Real Madrid e procuram um lateral. Maxi está na mira. Se na clube que pode chegar ao que o Sporting pretende, é precisamente a formação do Chelsea, mas não é o único, mesmo tendo em linha de conta que o camisola 20 dos verdes e brancos tem cláusula de rescisão de 80 milhões de euros num contrato válido até 2029, porém a escada de propostas de 50 a 60 milhões de euros são desprodutivamente temidas em Alvalade, mas financeiramente irrecusáveis, e são essas que já fazem os de Alvalade prepararem a contratação de dois laterais esquerdos, um para colmatar a saída do uruguaio, a outra de Mangas, que vai ser colocado. O golo de Maxi Araújo na Arábia Saudita foi marcado na última segunda-feira, mas ainda por estes dias, no Al-Abna, fazia publicações nas redes sociais sobre este mesmo golo, destacando que, graças a Deus, consegue estar ao mais alto nível na sua seleção. Foi uma noite muito sonhada, acrescentou o uruguaio nas redes sociais, destacando que para já está apenas concentrado e com foco todo ele no Mundial 2026. Escreveu ainda no Al-Abna que durante este fim de semana voltou a entrar em ação diante da seleção de Cabo Verde. O mercado de transferências promete ser duro para o Sporting, que já equaciona várias saídas, assim como também possíveis entradas. Ainda no que diz respeito ao assunto leonino, o historial de diamantes lapidados no Sporting é grande e há pelo menos mais três na questão na Forja para poderem dar o salto. Para a equipa principal falamos de Rafael Nel, Flávio Gonçalves e Salvador Blapa. Já todos se estrearam entre os graúdos e são na presença assídua nos treinos da equipa A e serão integrados no estágio de pré-temporada em Lagos, no Parlamento de Algarvio, para mostrarem argumentos e convencerem Rui Borges a incluí-los no plantel de 2026-2020. E 7. Na última temporada, Nel foi dividindo no tempo entre a formação B e as chamadas à equipa principal, com camisola 90 na Smart, registros importantes, 23 golos na 2ª Liga, 7 na Liga, 3 na Liga dos Campeões e 1 na Taça de Portugal, sendo os momentos mais marcantes o golo que marcou na Champions, na goleada imposta aos noruegueses do Bodoglind por 5-0 em Alvalade, na estreia na titular na Liga, faturou na frente ao Santa Clara por 4-2, precisamente no dia do aniversário, em que celebrou 21 anos. Terminou a época como segundo avançado atrás do colombiano Luís Suárez, que conquistou a bola de prata, fez 28 golos na Primeira Liga, face à lesão de Luan Edis, e diga-se na grande expectativa em torno do grego para saber como se apresenta no arranque dos trabalhos, depois de ter terminado a época lesionado. No último jogo em que participou foi a 21 de fevereiro diante do Moreirense, no que pode também pensar na decisão de integrar imediatamente nele no plantel no emprestado para que possa acumular mais minutos em competição. José Silva, Francisco Silva, Nel, Mauro Couto, Miguel Alves, Flávio Gonçalves, médio extremo de 19 anos, é outra grande promessa da geração de 2007 na academia, no extremo médio, no ofensivo, é visto internamente como um talentoso jogador com excelente relação com golo e polivalência no ataque. Já existe um plano específico para o jovem, que passa por trabalhá-lo também para no lugar agora ocupado por Francisco Trincão, à semelhança de outros jovens em épocas anteriores, como Canda, no João Simões, Flávio Gonçalves, faz parte do lote de pérolas que a administração leonina quer potenciar, está blindado com um contrato até 2030. Entrada de reforços neste defeso poderá não influenciar na decisão de ficar no plantel. Salvador Blopa teve uma estreia memorável, lançado na equipa principal a 28 de outubro de 2025, frente ao Alverca, na Taça da Liga, pisou ainda assumiu 3 presenças em jogos da Liga e também fez debut na Liga dos Campeões, contudo viu o crescimento ligeiramente travado por 2 problemas musculares sucessivos que o afastaram dos relevados por algumas semanas, o que levará a uma avaliação física rigorosa no arranque dos trabalhos. A ideia é que fique, mas não está descartado, nem empréstimo, nem transferência, caso surja uma proposta financeiramente vantajosa. Recordar que o nome de Blop já foi associado ao Manchester United e Real Madrid, com a direção leonina assegurar a renovação de contrato do jovem até 2030, com cláusula de rescisão de 80 milhões de euros, mas há que ter em conta na concorrência de Fresneda e Vaganidis. Neste último, por ter representado a seleção grega, também se apresentará depois a 1 de julho, no dia do arranque dos trabalhos na Academia Cristiano Ronaldo.
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1: E seguimos agora nesta emissão com mais um craque da Liga Portuguesa.
2: Jonas Gonçalves Oliveira, conhecido simplesmente como Jonas, chegou ao Benfica em 2014 e rapidamente conquistou os adeptos pela sua técnica apurada, inteligência em campo e habilidade letal na finalização. Vindo do Valência, onde enfrentou dificuldades com lesões e irregularidade, Jonas encontrou uma nova vida no futebol português, transformando-se num dos avançados mais marcantes da história recente do clube lisboeta e da Primeira Liga. Na sua primeira época em Portugal, impressionou de imediato ao marcar 20 golos no campeonato, mostrando uma capacidade de adaptação notável e formando uma dupla memorável com Lima. Este impacto inicial foi apenas o começo de uma série de temporadas brilhantes, onde o avançado brasileiro se tornou a principal referência ofensiva do Benfica. Em 2015-2016, Jonas viveu um dos melhores momentos da carreira, marcando 32 golos no campeonato e sagrando-se o melhor marcador da Liga, ao mesmo tempo que ajudava os encarnados a conquistar o tricampeonato e mais tarde o tetra. Com o seu estilo elegante e precisão nas finalizações, Jonas conquistou a alcunha de pistolas entre os adeptos benfiquistas. Não era apenas um avançado goleador, mas também um jogador de equipa, capaz de criar jogadas e assistir os companheiros. A sua visão de jogo e inteligência permitiram-lhe resolver partidas decisivas com facilidade aparente e foi várias vezes determinante em jogos de alta pressão. Os seus golos de qualidade e a sua consistência renderam-lhe o prémio de melhor jogador da Liga Portuguesa em 2015 e 2016, reafirmando o seu estatuto como um dos maiores craques da competição. Apesar das lesões que começaram a surgir nas suas épocas finais, Jonas continuou a ser crucial para as Águias. Em 2018-2019, na sua última temporada como jogador, ainda contribuiu para o título de campeão, ajudando o clube a recuperar a hegemonia do futebol português. Terminou a carreira em 2019 como o segundo melhor marcador estrangeiro da história do Benfica, com 137 golos em 183 jogos, uma média impressionante que solidifica o seu legado entre os melhores avançados que passaram pelo clube. Jonas é recordado pelos adeptos encarnados com enorme carinho e admiração. A sua postura profissional, aliada ao talento incomum, deixaram uma marca duradoura no Benfica e na Primeira Liga. A figura de Jonas vai além dos números, é sinónimo de classe e de dedicação, um jogador que transformou o ataque benfiquista e inspirou uma geração de adeptos com a sua simplicidade e eficácia dentro de campo.
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1: Seguimos agora nesta emissão com os craques mundiais.
2: Éric Cantona, também conhecido como Le Roi, ou o Rei em português, é uma figura marcante e controversa no futebol, com uma carreira que influenciou não só dentro de campo, mas também fora dele. Nascido em Marselha, França, em 1966, Cantona começou a sua carreira em clubes menores no país, mas foi no Manchester United que realmente se destacou, transformando-se num ícone da Premier League. Cantona começou a sua trajetória no futebol no Auxerre, clube pelo qual fez a sua estreia profissional em 1983. Durante os primeiros anos da sua carreira, mostrou grande talento, mas também uma personalidade forte e um temperamento imprevisível. Passou por alguns clubes franceses, como o Marselha, o Bordeaux, o Montpellier e o Nîmes, conquistando títulos nacionais, mas sempre com problemas disciplinares. A sua passagem por Marselha foi marcada pela vitória no Campeonato Francês em 1989, mas Cantona não se adaptou completamente ao clube, que culminou na sua transferência para o Nîmes, onde um incidente com o árbitro quase resultou na sua reforma precoce. Após essa fase turbulenta, decidiu buscar uma nova oportunidade em Inglaterra, onde a sua carreira descolaria de forma irreversível. A carreira de Cantona mudou drasticamente ao transferir-se para o Leeds United em 1992. Rapidamente ajudou o clube a conquistar o título da primeira divisão inglesa, mas foi depois da sua transferência para o Manchester United que se tornaria uma verdadeira lenda. Chegando a Old Trafford em novembro de 1992, Cantona teve um impacto imediato. Os Red Devils, que não conquistavam o título inglês há mais de 25 anos, venceram a Premier League na sua primeira temporada com o francês. Com o seu estilo arrojado, passos precisos e golos decisivos, ajudou a transformar o United numa potência do futebol inglês. Entre 1992 e 97, sob sua liderança, o clube conquistou 4 títulos da Premier League, além de 2 taças da Inglaterra. Cantona sempre foi conhecido tanto pelas suas habilidades com bola quanto pelo seu temperamento explosivo. O episódio mais famoso da sua carreira ocorreu em 1995, quando durante uma partida frente ao Crystal Palace deu um pontapé num adepto adversário que o insultou da bancada. Esse incidente resultou numa suspensão de 8 meses, um dos momentos mais controversos da história do futebol inglês. Apesar disso, quando retornou da suspensão, Cantona rapidamente recuperou a sua forma e liderou o Manchester United em mais uma conquista da Premier League em 1996. Esse foi um dos momentos que cimentou o seu status de rei, tanto pelo seu carisma quanto pela sua importância dentro de campo. Surpreendentemente, Cantona anunciou a sua retirada em 1997, aos 30 anos, no auge da sua carreira. Decidiu então seguir outros caminhos, incluindo uma carreira como ator e envolvimento com o cinema e arte. Fora dos campos, o francês sempre foi conhecido pela sua personalidade forte, pensamentos filosóficos e declarações marcantes que alimentaram a sua aura de enigma e fascínio. O avançado deixou um legado profundo no Manchester United e no futebol mundial. Foi nomeado em 1994 como jogador do ano para a Associação de Jogadores Profissionais Ingleses e em 2001 foi eleito jogador do século pelos adeptos do United. A sua influência no renascimento do clube e na Premier League é inegável, sendo lembrado como um dos maiores jogadores da história do futebol inglês. A carreira de Eric Cantona foi marcada tanto pelo brilhantismo dentro de campo como pela sua irreverência fora dele. Ícone do Manchester United e da Premier League, Cantona não só ajudou a transformar o clube numa potência global, como também redefiniu o papel de uma estrela do futebol, combinando talento, liderança e uma personalidade única. Mesmo após a sua retirada, continua a ser uma figura reverenciada e uma das personalidades mais influentes da história do futebol.
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1: E agora seguimos com os gigantes adormecidos neste produto 100% palavra.
2: O Ajax, fundado em 1900 em Amsterdão, é um dos clubes mais vencedores e respeitados da Europa, conhecido pelo estilo ofensivo e por uma academia que revelou grandes talentos para o futebol mundial. O emblema neerlandês começou a consolidar-se na década de 1960 com o revolucionário estilo de jogo do futebol total, implementado pelo treinador Rinus Michels e protagonizado pelo lendário Johan Cruyff. Este sistema, onde todos os jogadores podiam ocupar várias posições, mudou a forma de jogar e tornou o Ajax uma referência global. Na década de 1970, o clube dominou a Europa ao vencer a Taça dos Campeões Europeus 3 vezes consecutivas, em 1971, 72 e 73, com Cruyff como o principal astro e Michels como o grande estratega. Este período de ouro solidificou o Ajax como um dos gigantes do futebol e a filosofia do jogo do futebol total influenciou gerações de treinadores e jogadores em todo o mundo. Além das conquistas europeias, o Ajax dominava também no cenário doméstico, colecionando títulos do campeonato neerlandês e tornando-se sinónimo de futebol espetáculo. Após alguns anos sem grandes títulos europeus, a equipa voltou ao topo na década de 1990 com uma geração de ouro formada nas suas academias, incluindo jogadores como Edgar Davids, Clarence Seedorf, Patrick Kluivert e Marco Overmars. Com Louis van Gaal como treinador, o clube conquistou a Liga dos Campeões em 1995 ao vencer o Milan, consolidando-se novamente como uma força europeia. Este sucesso deveu-se mais uma vez ao compromisso com a formação de talentos, uma das marcas do Ajax ao longo da sua história. O início dos anos 2000 trouxe desafios financeiros ao clube, o que os obrigou a vender muitos dos seus talentos jovens para clubes maiores. Apesar das dificuldades em manter os principais jogadores, o Ajax continuou a dominar o futebol neerlandês e a formar talentos que viriam a brilhar internacionalmente. Esta política de formação rendeu frutos ao longo das décadas e é uma das principais razões pela qual o Ajax permanece competitivo no cenário europeu. Nos últimos anos, o clube voltou a ser destaque na Liga dos Campeões, em particular na temporada de 2018-2019, quando eliminou gigantes como o Real Madrid e a Juventus, chegando até às meias finais. Essa campanha memorável, com jovens talentos como Frankie de Jong e Matthijs de Ligt, reacendeu o entusiasmo em torno do clube e destacou a excelência da sua academia. Mesmo num cenário de recursos limitados em comparação aos grandes clubes europeus, o Ajax continua a ser admirado pelo seu futebol atrativo e pela aposta nos jovens, preservando a herança do futebol total que transformou o clube numa lenda viva do futebol mundial. Hoje, o emblema permanece um dos maiores símbolos do futebol ofensivo e da formação de talentos, mantendo viva a sua tradição e a sua identidade, características que o tornam um dos clubes mais fascinantes do futebol mundial.
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1: Sem dúvida que certos feitos tornaram-se lendários pela sua dramatização, como golos no último minuto que garantiram troféus e escreveram a história do futebol com tinta de ouro. 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
2: A conquista do Mundial Sub-20 de 1991 pela seleção de Portugal é um dos momentos mais marcantes da história do futebol português. Este triunfo, ocorrido apenas 2 anos após a primeira vitória em 1989, solidificou o país como uma das grandes potências no futebol jovem a nível mundial. A competição foi realizada em Portugal entre os dias 14 e 30 de junho de 1991, o que aumentou ainda mais a responsabilidade e expectativa sobre a equipa portuguesa. Disputado em cidades como Lisboa, Porto e Braga, entre outras, o torneio reuniu as melhores seleções sub-20 mundiais. Portugal, já com o peso de ser o atual campeão, tinha no seu plantel jogadores talentosos que seriam determinantes para repetir o feito de 89. A campanha portuguesa no Mundial de Sub-20 começou com uma fase de grupos onde o país enfrentou equipas como a Argentina, a Coreia do Sul e a Irlanda do Norte. Portugal terminou esta fase no segundo lugar do grupo, que garantiu a passagem para a fase a eliminar. Desde logo, a solidez defensiva e a coesão do grupo de jogadores começaram a destacar-se como pilares fundamentais da equipa, que era orientada à altura por Carlos Queiroz. Nos quartos de final, Portugal enfrentou o México e conseguiu uma vitória convincente por 2-1, assegurando a passagem às semifinais. O desafio seguinte foi contra a Austrália, num jogo extremamente equilibrado e emocionante, que terminou com uma vitória de 1-0 para Portugal, graças a um golo decisivo do avançado Tony, levando assim os jovens portugueses à final do torneio. A grande final foi disputada a 30 de junho de 1991, no Estádio da Luz, em Lisboa, diante de uma enchente de adeptos que aguardavam ansiosamente por mais um título mundial. O adversário foi o Brasil, uma das potências tradicionais do futebol, o que aumentava o grau de dificuldade da partida. O jogo foi extremamente estático e disputado, terminando empatado 0-0 após o tempo regulamentar e o prolongamento. A decisão seguiu-se então para grandes penalidades, onde o guarda-redes português Sérgio Leite se destacou, defendendo 2 penaltis e ajudando Portugal a vencer por 4-2. Este momento ficou marcado na memória de todos os adeptos e Portugal sagrou-se bicampeão mundial de sub-20. Este torneio destacou-se não apenas pelo título, mas também pelo surgimento dos jogadores que viriam a ter carreiras notáveis no futebol profissional. Entre os nomes mais proeminentes da equipa estava Jorge Costa, que viria a ser uma lenda no futebol do Porto, João Pinto, que brilhou no Benfica e Sporting, e Emílio Peixe, que foi eleito o melhor jogador do torneio, recebendo a bola de ouro da competição. A vitória no Mundial de Sub-20 de 1991 consolidou a reputação de Carlos Queiroz como um dos principais responsáveis pelo desenvolvimento das camadas jovens do futebol português. Este triunfo ajudou também a criar uma base sólida de jogadores que mais tarde formariam a espinha dorsal da seleção nacional principal. Portugal, com esta vitória, tornou-se apenas o 4º país a vencer 2 títulos consecutivos do Mundial de Sub-20, um título que até hoje continua a ser celebrado como um dos maiores êxitos da história do futebol português. Essa geração de ouro trouxe um novo fôlego para o futebol em Portugal e inspirou as futuras gerações, preparando o caminho para o sucesso que a seleção principal alcançaria nas décadas seguintes.
20: Atirem de pé, graça! Portugal é campeão do mundo! 4-2 no desempate, através da marca de grande qualidade após um 0-0 no final dos 90 minutos e do prolongamento. Portugal a revalidar o seu título de campeão do mundo. Aí está o capitão João Vieira Pinto e agora Carlos Queiroz também, que merece empunhar este troféu.
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0: dia.
1: Chegando aqui a uma competição destas, querem mostrar que têm qualidade e capacidade para se debater com as melhores seleções do mundo, é o que eles vão tentar fazer. Nós temos que igualar essa vontade que eles têm de fazer uma boa figura, temos que igualar a atitude. Acho que isso não tem faltado. Temos é que melhorar naquilo que foi a qualidade e executar aquilo que é o nosso plano para o próximo jogo.
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2: E agora seguimos com o perfil do jogador neste produto 100% palavra.
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5: Luís Dias é um extremo com uma abordagem eletrizante ao jogo, destacando-se pela sua capacidade de romper defesas com uma mistura de drible preciso e aceleração fulminante. Nascido na Colômbia, atua preferencialmente pela ala esquerda, onde utiliza a sua velocidade e agilidade para desafiar os laterais adversários, criando constantes situações de um para um. O seu estilo agressivo e direto em direção à baliza faz dele uma ameaça constante, não só em jogadas de transição rápida, mas também em situações de ataque posicional, onde é capaz de desequilibrar defesas organizadas. Taticamente, Dias é um jogador dinâmico que se destaca pela capacidade de jogar tanto nas linhas quanto ao cortar para dentro, buscando o remate com o pé direito. Essa versatilidade tática torna-o imprevisível para os adversários. A sua visão de jogo e leitura das movimentações ao redor permitem-lhe combinar bem com os colegas em espaços curtos, mas o seu maior impacto reside na capacidade de alongar o jogo e criar espaço para os médios e avançados. Quando em posse, Dias é habilidoso em explorar os flancos, muitas vezes obrigando os defesas a recuar com receio da sua aceleração explosiva. Defensivamente, Luís Dias também traz valor com uma ética de trabalho assinalável. Participa ativamente no processo de recuperação de bola, aplicando pressão alta e utilizando a sua velocidade para fechar linhas de passe ou obrigar o adversário a erros. Este compromisso defensivo encaixa perfeitamente em sistemas táticos que exigem dos extremos um envolvimento ativo na pressão pós-perda. A sua capacidade de finalização também tem evoluído, mostrando uma precisão notável em remates de meia distância e uma inteligência ao se posicionar dentro da área para finalizar cruzamentos. Além do mais, o colombiano oferece ainda uma ameaça constante, tanto no jogo aéreo, apesar da sua estatura relativamente baixa, quanto em remates de fora da área. Luís Dias é um jogador que personifica o futebol moderno com uma combinação equilibrada de atributos técnicos, táticos e físicos. O seu impacto vai muito além dos dribles e assistências, sendo também uma peça fundamental em transições rápidas e fases defensivas de pressão, o que o torna indispensável em equipas que priorizam o ritmo e a intensidade.
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2: E está agora na hora de trazer mais um craque da Liga Portuguesa, aqui à Gol FM.
5: Rui Barros, nascido em Lordelo, Paredes, em 1965, é uma das figuras mais queridas e emblemáticas do futebol português, conhecido pelo seu talento e pela impressionante agilidade, apesar da baixa estatura de 1,59m, que lhe valeu o apelido de Formiga Atómica. Começou a carreira no Paços de Ferreira e no Covilhã, mas foi no Futebol Clube do Porto que encontrou o seu grande impulso. Chegou ao clube em 1987, depois de ter impressionado com a sua técnica e velocidade em campo. Em pouco tempo conquistou a confiança de Tomislav Ivic e destacou-se como um dos motores do meio-campo portista. A temporada de estreia de Rui Barros nos Dragões foi notável. Em 1987-88, o médio ofensivo marcou 12 golos no campeonato e rapidamente chamou a atenção de clubes internacionais. O seu estilo de jogo enérgico e incansável tornou-o indispensável na equipa e o seu impacto foi tão forte que no final da época assinou com a Juventus. Em Turim, Rui Barros conquistou de imediato o coração dos adeptos italianos. Logo na primeira temporada, ajudou a equipa a vencer a Taça de Itália e a Taça UEFA em 1990, marcando golos decisivos e mostrando uma capacidade única de romper defesas adversárias. Depois da passagem pela Juve, o médio continuou a sua carreira em clubes de topo, incluindo o Mónaco e o Olympique de Marselha. Apesar de não possuir a estatura física de muitos dos seus adversários, Rui Barros compensava com uma técnica apurada e uma leitura de jogo excepcional. Em França, continuou a mostrar o seu valor, mantendo a sua posição de destaque e reafirmando-se como um dos jogadores portugueses mais talentosos da sua geração. Em 1994, regressou ao Futebol Clube do Porto, onde contribuiu para o domínio do clube no cenário nacional, ajudando a equipa a conquistar múltiplos títulos, incluindo campeonatos e taças. Ao longo da sua carreira, Rui Barros representou Portugal com orgulho e dedicação, sendo chamado à seleção nacional em várias ocasiões, onde deixou a sua marca com exibições cheias de garra e técnica. Após pendurar as chuteiras, permaneceu ligado ao seu Futebol Clube do Porto, assumindo papéis de treinador adjunto e interino, sempre com o espírito de lealdade ao clube que marcou a sua vida. Hoje, Rui Barros é lembrado como um dos jogadores mais icónicos e queridos dos Dragões, símbolo de determinação e talento cuja carreira inspirou e continua a inspirar gerações de adeptos e jovens jogadores.
6: O seu primeiro golo, do Porto, do Porto, Rui Barros, continua a sair da bola e atirou a golo! Do Porto, 4 minutos e 3 segundos de jogo.
7: Como era muito rápido, pronto, há um lance logo a 5 minutos de jogo em que corri quase meio campo, saí guarda-redes, consegui driblar, depois parece uma defesa, quase caí naquele lance, mas quando consegui fazer o golo, foi importante para mim, principalmente para o clube.
8: Barros, i pallonetti sono la sua specialità. Ma come fa, come si muove la gamba di Barros nel pallonetto? Me la fa vedere, com'è il movimento?
9: No, tanto dipende da fare così, come di lato è la stessa.
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10: São 8 da noite e 58 minutos.
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14: Mas Araújo, defesa central do Benfica, banido da seleção portuguesa, estado a ser seguido de perto pelo Borussia Dortmund, vice-campeão da Bundesliga, que procura reforçar o seu setor defensivo. Segundo o canal Sport no Dortmund, está a avaliar seriamente a contratação do internacional português. Observadores do clube terão mesmo estado presentes no primeiro jogo de Portugal, no Mundial, que decorre nos Estados Unidos, México e Canadá, para observar o jogador que foi titular e cumpriu os 90 minutos. Apesar do interesse do Dortmund, ainda não avançou o clube com uma proposta concreta pelo defesa de 24 anos, que tem contrato com o Benfica até 2029 e uma cláusula de rescisão fixada nos 80 milhões de euros. O Bayern de Munique, refira-se, também foi associado a Tomás Araújo, mas parece ter-se afastado desta corrida. Ainda pelo assunto encarnado, o Benfica estará a ponderar a contratação de Flavien Enzo Boyomo, na defesa central do Osasuna, de 24 anos, para reforçar o eixo defensivo. O jogador camaronês tem uma cláusula de rescisão de 25 milhões de euros, na valor que o clube das contas da La Liga, que assegurou a manutenção com a Benini Extremis na última temporada, não pretende negociar, de acordo com a publicação El Gol Digital. Boyomo, de 24 anos, chegou ao Osasuna no verão de 2024, proveniente do Real Valladolid. Do Lid, por 5 milhões de euros, valorizou-se e surge agora numa lista de alvos do Clube da Luz, no Osasuna. Contudo, não é um negociador fácil, já demonstrando intransigência no passado ao recusar ofertas de Juventus e clubes da Premier League. Já em relação a António Silva, no Benfica procura renovar com defesa central, que tem contrato até junho de 2027. Garantias desportivas e financeiras apresentadas pelas águias aproximaram as duas partes, mas nada está fechado e o mercado está à espreita. Nesta altura, no Boyomo, de resto agressivo, defensivamente, e titular do Osasuna, disfarçando com força e posicionamento no facto de ter apenas 1,80 m na altura, abaixo da média, para centrais das melhores ligas do mundo. Gianluca Prestiani diz que está determinado em vingar no Benfica. Numa descontraída entrevista a uma rádio do Vélez Sarsfield, onde deu os primeiros passos na sua carreira de férias na Argentina, depois de ter ficado fora das contas do Mundial 2026. O jovem avançado revela que esteve perto de sair em janeiro, mas José Mourinho convenceu-o a ficar no clube. O Benfica é, de resto, um enorme clube, acaba por assumir o próprio e, tendo nessa possibilidade de sair, acabou por permanecer, tendo em conta naquilo que lhe foi pedido por parte de José Mourinho. O jogador revelou depois uma sondagem feita pelo River Plate para o contratar em janeiro, na reabertura do mercado. Em janeiro, o River Plate tentou contratá-lo, mas foram conversas entre Benfica e River Plate que acabaram depois por não dar em nada. Acabou por assumir no jovem jogador. A relação com José Mourinho foi um dos temas explorados nesta entrevista, destacando que José Mourinho foi um jogador que o fez evoluir enquanto pessoa, enquanto o jogador acabou por o convencer a permanecer na Luz. O Benfica prepara-se agora para um novo ciclo, sob o comando de Marco Silva, e o jogador que assume desde logo que quer demonstrar toda a sua qualidade ao novo treinador para ter um lugar titular na formação do Sport Lisboa e Benfica. A propósito da seleção, Prestiani não esquece o apoio que recebeu dos compatriotas Di Maria e Nico Otamendi quando chegou ao Benfica, e destaca que foram dois colegas fundamentais para a sua adaptação ao Sport Lisboa e Benfica. Apesar de tudo, Prestiani chegou a ser chamado à seleção e teve a oportunidade de treinar com Lionel Messi no primeiro treino, durante a tarde. Acabou por ter algum receio de cumprimentar Lionel Messi, mas acabou depois por reconhecer que Lionel Messi acabou também por abraçar e acolher da melhor forma nesta seleção da Argentina. Outra emoção forte que Prestiani não esquece são os jogos da Liga dos Campeões, apelidando mesmo que estes jogos são uma autêntica loucura e que, com o Benfica, acabou por ter uma boa prestação nas contas da Liga dos Campeões. E quer para Ebnueno, apesar de não ter essa presença na Liga dos Campeões, fazer boa figura nas contas da Liga na Europa e ajudar a equipa a chegar o mais longe possível nesta competição europeia. O Sporting Clube de Portugal deu conta do nome de 4 equipas que enfrenta na pré-temporada, que arranca no 1 de julho na Academia Cristiano Ronaldo. O Mónaco será o adversário no troféu 5 violinos, marcado para no dia 25 de julho em Alvalade. Nos Leões, de 11 a 20 de julho, realizam o habitual estágio no Algarve, defrontando os escoceses do Celtic no dia 14 de julho e os franceses do Estrasburgo no dia 20 de julho, no estádio do Algarve. No Sporting volta depois a Lisboa, para no duelo com os monegascos, e regressa ao sul do país para no jogo contra os ingleses de Nottingham Forest, orientados pelo português Vítor Pereira, a 31 de julho. Enquanto a SAD Leonina continua a medir forças no mercado para tentar fechar as contratações de João Palhinha e Sérgio Altimira, nos dois principais alvos identificados pela estrutura para reforçar a posição 6, no mais recente reforço leonino, prepara-se para queimar etapas. Silas Anderson, contratado neste defeso aos suecos da formação do BK Abnaken, a troco de 7,2 milhões de euros, pode vir a colher frutos deste impasse e entrar em Alvalade na linha da frente para ocupar a posição na pré-temporada. O jovem médio dinamarquês de 22 anos chegou a Portugal com uma vantagem clara na face ao restante plantel, ritmo competitivo elevado. Anderson realizou a sua última partida oficial a 31 de maio, pelo que na paragem competitiva foi mínima. Ciente da oportunidade que tem em mãos no Nórdico, tem aproveitado o período de férias para realizar trabalho específico de manutenção física. O objetivo é claro, apresentar-se às ordens do treinador na máxima força e com um andamento que os outros ainda não têm. A estrutura na Leonina vê no Nórdico como um elemento de enorme projeção, mas o plano inicial passaria por uma integração progressiva. Contudo, as exigências do mercado que envolvem as operações de Palhinha e Altimira podem desenhar um cenário diferente. Anderson está profundamente motivado com o projeto que lhe foi apresentado em Alvalade e já fez saber que está empenhado em lutar, palmo a palmo, por uma vaca fixa no meio-campo, verde e branco. Sem uma concorrência direta e de peso no plantel nos primeiros dias de trabalho, o dinamarquês arrisca-se a ter um palco inteiramente por sua conta, num cenário perfeito, para causar impacto imediato e deixar boas impressões junto da equipa técnica. Acaba agora ao reforço dinamarquês para provar que o futuro pode ser antecipado. O treinador Ruben Teles vai continuar a comandar a equipa B do Sporting Clube de Braga em 2026-2027, na época em que os Bs dos bracarenses disputam o Campeonato de Portugal. Os minhotos confirmaram que a estrutura técnica dos

United, mas foi no Sporting Clube de Braga que Tiago Veiga fez o seu percurso como treinador. Antes disso, integrou na formação do clube como jogador. Para no sub-19 chega no João Dias, de 39 anos, depois de 4 épocas na União de Leiria, onde treinou os juniores e foi adjunto da equipa principal na volta no Sporting Clube de Braga, cerca de 23 anos depois de ter feito na parte da formação como atleta, depois concluiu nessa formação no Futebol Clube do Porto, onde jogou na equipa B, antes de uma saída para a formação do Prato, de Itália. Voltou a Portugal para completar a carreira no Infesta, na Santa Clara, na Trofense, na Académica de Coimbra, na Boa Vista, Santa Clara, no Sporting da Covilhã, na União de Leiria, onde se despediu dos relevados no ano de 2022, já na Fábio Vieira. Depois de orientar o Sub-15, sucede a Tiago Veiga, no Sub-17, para no seu lugar no Sub-15, surge o nome de João Bahia, que estava com o Sub-14, que por sua vez passam a ser orientados por Rafael Pereira, que transita do Sub-13 para no Sub-16, chega Tiago Pinto, proveniente do Rio Ave, um regresso ao Sporting Clube de Braga, onde o técnico de 34 anos já tinha estado em 2017-2018, depois de passagem pelo Gondomar, antes do Futebol Clube do Porto. Luís Esteves vai ser reforço do Atlas do México, naquela que será na sua primeira experiência no futebol internacional. No segundo, foi possível apurar pela Gol FM. O médio ofensivo deixa no Gil Vicente depois de uma temporada em Barcelos e o clube minhoto encaixa na cerca de 6 milhões de euros com a transferência, ficando ainda com uma percentagem dos direitos económicos do jogador. Segundo a mesma fonte, o acordo entre as duas partes está fechado e oficializado nos próximos dias. O jogador de 28 anos assinou um contrato válido por 3 temporadas com o emblema de Guadalajara e já viajou para no território mexicano, onde concluiu os últimos detalhes do processo antes de integrar a nova equipa. Na operação, o Gil Vicente assegura que não sobe numa verba na próxima da cláusula de rescisão, como também uma percentagem de 25% sobre uma futura mais-valia, salvaguardaram assim eventuais ganhos. No web na transferência posterior, recordar que Luís Esteves chegou a Barcelos na última temporada e rapidamente se afirmou como uma das principais figuras da equipa. Em 34 jogos, somou 4 golos e 8 assistências. Desempenho que reforçou o seu estatuto no principal escalão do futebol português. Antes do Gil Vicente, no médio, passou ainda pelo Nacional, onde realizou 115 jogos em 3 temporadas, além de ter representado o Vitória Sport Clube na B, na equipa B, e sub-23 e na Associação Desportiva de São Joanense. Agora, aos 28 anos, no centrocampista, prepara-se para a primeira aventura fora de Portugal, num desafio por terras mexicanas. João Moura deixa no cargo de diretor desportivo da formação do Clube Sport Marítimo. No dirigente de 38 anos, estava nos insulares há cerca de um ano e meio e foi um dos grandes pilares do sucesso alcançado pelo emblema madeirense na presente temporada, subida no principal escalão do futebol português e conquista do título de campeão da 2ª Liga. Trata-se de um fim de ciclo absolutamente pacífico, com João Moura a deixar o emblema da pérola do Atlântico de forma perfeitamente normal. O futuro do dirigente ainda está por decidir, sendo certo que o mais provável é que abrace no outro projeto que possa surgir, seja do seu agrado. Certo é que João Moura cravou a sua marca na história do Marítimo e deixa na Madeira com o seu currículo bem recheado. O canoísta Fernando Pimenta do Benfica sagrou-se campeão nacional em K1 mil metros no campeonato de regatas em linha, nem Montemor Velho, nem Coimbra, vencendo a final com um tempo de 3 minutos 43 segundos, 74 milésimos de segundo durante este fim de semana. O também benfiquista João Ribeiro obteve o título de K1 500 masculinos, vencendo a final com um tempo de 3 minutos 43 segundos e 74 milésimos. O também benfiquista João Ribeiro obteve o título em K1 500 metros masculino com um tempo de 1 minuto, 39 segundos e 66 milésimos numa regata muito despedida, em que Pimenta terminou no segundo lugar com um tempo de 1 minuto, 40 segundos e 22 milésimos. No setor feminino, Teresa Portela, também do Benfica, conquistou o título nacional em K1 500 metros com um tempo de 1 minuto, 53 segundos e 69 milésimos. O Benfica impôs-se também em K4 500 metros masculinos com Fernando Pimenta, João Ribeiro, Messias Batista e Pedro Casinha vencerem a final com um tempo de 1 minuto, 26 segundos e 104 milésimos. Também em K2, 500 metros masculinos, foi o Benfica a dominar na final, com dupla João Peixoto Ribeiro e Messias Batista a conquistar o título com um tempo de 1 minuto, 36 segundos e 35 milésimos, seguidos de Gustavo Gonçalves e Pedro Casinha, isto é, 686 milésimos dos vencedores. No K2, 500 metros feminino, o título nacional foi conquistado pela dupla do Clube Náutico de Ponte Lima, Maria Pereira Gomes e Francisca Lopes, que venceu a final com um tempo de 1 minuto, 53 segundos e 121 milésimos. No C1 mil metros masculino, no título nacional ficou para

0: no Teatro Maciel de Viana Garças, com um tempo de 4 minutos, 9 segundos e 44 milésimos.
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7: Goleções, alguma interpretação errada da hora de jogo. Não me rindo. E então o jogo, imagino que era às 4 e era às 2 e era às 3, e então a malta chegou em cima da hora de jogo e inclusive dois ou três jogadores me imitaram durante o jogo. Foi uma coisa assim um bocado anormal.

0: E seguimos agora nesta emissão com mais um craque mundial.
1: Ronaldo Luís Nazário de Lima, ou simplesmente Ronaldo, é amplamente considerado um dos maiores avançados da história do futebol. Nascido a 18 de setembro de 1976, no Rio de Janeiro, o brasileiro iniciou a sua carreira ainda adolescente, com apenas 16 anos no Cruzeiro. As suas exibições espetaculares no clube mineiro logo chamaram a atenção do futebol mundial e em 1994, após participar no Mundial dos Estados Unidos, embora sem atuar, foi contratado pelo PSV Eindhoven, dos Países Baixos. Lá, Ronaldo mostrou toda a sua capacidade de explosão e finalização, marcando 54 golos em 57 jogos ao longo de duas temporadas, uma média impressionante que o transformou numa das jovens promessas mais cobiçadas do futebol europeu. O seu talento levou-o rapidamente a um dos maiores clubes do continente, o Barcelona, onde jogou durante a temporada de 1996-97. No Barça, Ronaldo elevou o seu jogo a novos patamares, marcando 47 golos em 49 partidas e ajudando o clube a vencer a Taça das Taças da UEFA e a Taça do Rei. Foi durante este período que ganhou o apelido de fenómeno, graças à sua velocidade devastadora, poder físico e capacidade para driblar com uma facilidade espantosa. Ainda com apenas 20 anos, foi eleito pela primeira vez o melhor jogador do mundo pela FIFA, título que viria a conquistar noutras duas ocasiões. Em 1997, Ronaldo fez uma transferência recorde para o Inter de Milão, onde continuou a brilhar no início da sua carreira, ganhando a Taça UEFA em 1998. Contudo, foram também os anos em que a sua sorte começou a mudar em termos físicos. Durante o seu tempo no Inter, sofreu a primeira de várias lesões graves no joelho que o afastariam dos relvados por longos períodos. O seu regresso em 2002 foi nada menos do que milagroso. Após 2 anos de recuperação, Ronaldo voltou aos grandes palcos no Mundial de 2002, onde foi a estrela maior da seleção brasileira, conduzindo o Brasil à vitória com 8 golos, 2 dos quais na final contra a Alemanha. Esta conquista garantiu-lhe o 3º título de melhor jogador do mundo e marcou o seu renascimento como um dos melhores jogadores da sua geração. Após o Mundial, Ronaldo transferiu-se para o Real Madrid como parte dos famosos Galácticos, onde jogou de 2002 a 2007. Durante esse período, conquistou 2 campeonatos espanhóis e manteve o seu estatuto de um dos melhores avançados do mundo, marcando 104 golos em 177 jogos. O seu estilo de jogo, marcado por uma combinação única de velocidade, técnica e poder de finalização, continuava a encantar os adeptos, apesar das lesões persistentes que o limitaram ao longo da sua carreira. Em Madrid, Ronaldo formou uma parceria letal com estrelas como Zidane, Figo e Beckham, que consolidaram ainda mais o seu legado no futebol europeu. Já na reta final da sua carreira, em 2007, voltou à Itália, desta vez para jogar no AC Milan, rival direto do Inter. Embora o seu desempenho tenha sido afetado pelas constantes lesões, ainda mostrou flashes de brilhantismo, marcando 9 golos em 20 jogos. Porém, o seu tempo no Milan também foi marcado por mais uma grave lesão no joelho, que acelerou o fim da sua trajetória na Europa. Ronaldo decidiu então regressar ao Brasil, assinando pelo Corinthians em 2009. Surpreendentemente, teve uma passagem de grande sucesso pelo clube paulista, onde ajudou o Corinthians a conquistar o Campeonato Paulista e a Copa do Brasil em 2009, numa demonstração de que, mesmo longe do seu auge físico, o seu talento era inquestionável. No entanto, após mais alguns problemas físicos, decidiu terminar a sua carreira em 2011, aos 34 anos. Ronaldo deixa um legado incontestável como um dos maiores avançados da história do futebol. Os seus números são impressionantes, já que ao longo da carreira marcou mais de 400 golos em clubes e seleções e venceu 2 bolas de ouro em 1997 e 2002. O fenómeno sempre foi lembrado e terá revolucionado a posição de avançado, combinando uma capacidade física invulgar com uma técnica requintada e um instinto goleador incomparável. Ronaldo foi também um dos grandes responsáveis por popularizar o futebol brasileiro no exterior e inspirou gerações de jogadores pelo mundo. Mesmo com as inúmeras lesões que enfrentou, a sua resiliência e capacidade de se reinventar em momentos cruciais da carreira fazem dele uma lenda viva do desporto, sendo reconhecido tanto por adeptos quanto por críticos como um dos mais completos jogadores que o futebol já viu.
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0: A história do futebol europeu está repleta de equipas que brilharam intensamente, mas que hoje enfrentam dificuldades para recuperar a antiga glória. São os gigantes adormecidos, para ouvir aqui na Primeira Rádio Desporto, todos os dias também com o Hugo Taveira.
1: O Leeds United, fundado em 1919, é um dos clubes mais importantes do futebol inglês, com uma história de grandes conquistas e quedas dramáticas. O seu período áureo começou nos anos 1960 e 70, sob a liderança do treinador Don Revy, que transformou o Leeds numa das equipas mais fortes do país. Foi nessa época que o clube alcançou alguns dos seus feitos mais memoráveis. Dois títulos da primeira divisão inglesa em 68, 69 e 73, 74, uma FA Cup em 1972 e duas Taças das Cidades com Feiras, uma competição precursora da atual Liga Europa, em 1968 e 1971. Conhecido pelo estilo combativo e altamente disciplinado, o Leeds de Revy tornou-se uma referência de resiliência e combatividade, marcando a história do clube e do futebol britânico. Esta era dourada foi protagonizada por jogadores emblemáticos como Billy Bremner, Norman Hunter e Jack Charlton, que não só contribuíram para os sucessos dentro de campo, mas também personificaram o espírito destemido do clube. A saída de Revy, contudo, trouxe uma fase de instabilidade e o Leeds entrou em declínio, culminando na sua despromoção para a 2ª Divisão em 1982. O clube lutou anos para se reerguer, mas só na década de 1990 voltou a emergir no topo do futebol inglês. O renascimento do Leeds veio com o treinador Howard Wilkinson, que liderou o clube ao título da 2ª Divisão em 1990, garantindo a subida à primeira. Apenas duas épocas depois, em 1991-92, o Leeds surpreendeu ao vencer a última edição da 1ª Divisão antes da criação da Premier League. Com jogadores como Eric Cantona, Gary Speed e Gordon Strachan, o Leeds dominou a liga e conquistou o seu terceiro título de inglês, trazendo nova glória aos adeptos e reforçando a imagem de uma equipa resiliente e vencedora. A mudança de milénio trouxe ao clube ambições renovadas, com investimentos em grandes nomes como Rio Ferdinand e Robbie Keane, e em 2001 o clube protagonizou uma campanha europeia inesquecível, alcançando as meias finais da Liga dos Campeões. No entanto, os gastos elevados e a gestão financeira arriscada levaram o clube a uma crise profunda. Em 2004, o Leeds acabou despromovido para o Championship, a 2ª Divisão, e em 2007 caiu ainda para a League One, a 3ª, marcando um período de sofrimento e dificuldades para os seus adeptos. Nos anos recentes, o Leeds United reencontrou o caminho de volta à elite, conseguindo finalmente a promoção à Premier League em 2020, sob o comando do carismático treinador Marcelo Bielsa. Esta recuperação fez renascer a esperança entre os seus adeptos, apesar de uma nova despromoção ao Championship, que ainda hoje carregam com orgulho a história do clube, sonhando em reviver os tempos de glória que marcaram o Leeds United como uma força do futebol inglês.
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0: Muitas equipas entraram para a história ao vencer competições de forma invicta, desafiando todas as probabilidades e demonstrando resiliência inigualável. É mais um feito histórico para ouvir aqui na primeira Rádio Desporto, 100% Palavra.
1: Entre 2015 e 2018, o Real Madrid viveu um dos períodos mais dominantes da sua história, consagrando-se como uma verdadeira potência do futebol europeu, mais uma vez. Sob o comando de Zinedine Zidane, os merengues conseguiram um feito inédito na era da Liga dos Campeões, vencer o torneio três vezes consecutivas em 2016, 2017 e 2018. A espinha dorsal da equipa era formada por jogadores de classe mundial, como Cristiano Ronaldo, Sérgio Ramos, Luka Modric, Toni Kroos e Marcelo. A equipa combinava uma defesa sólida com um meio-campo criativo e uma frente de ataque letal liderada pelo implacável Ronaldo. Na época de 2015-2016, o Real Madrid conquistou a 11ª Liga dos Campeões da sua história, derrotando o Atlético numa dramática final decidida nos penaltis. Com Zidane a assumir o comando da equipa em janeiro desse mesmo ano, o Real Madrid encontrou estabilidade e sucesso imediato. Nessa campanha europeia, jogadores como Gareth Bale e Karim Benzema também desempenharam papéis cruciais e a defesa, liderada por Ramos e Keylor Navas, foi impenetrável nos momentos mais importantes. Essa vitória foi o prelúdio para uma série histórica de conquistas. A temporada seguinte, de 2016-2017, foi ainda mais especial para os madridistas. Além de vencer novamente a Liga dos Campeões, desta vez ao derrotar a Juventus por 4-1 na final, o Real Madrid também quebrou uma seca de 5 anos sem vencer a La Liga, conquistando o título espanhol sob a liderança de Zidane. A equipa jogou um futebol fluido, equilibrando a posse de bola com rápidas transições ofensivas, e Cristiano Ronaldo, que foi o grande destaque da campanha europeia, especialmente na fase eliminar, marcou golos decisivos em todas as rondas. O meio-campo, composto por Kroos, Modric e Casemiro, consolidou-se como o motor do jogo da equipa. A consagração da hegemonia europeia veio em 2017-2018, quando os merengues venceram a sua 13ª Liga dos Campeões, novamente derrotando o Liverpool por 3-1 na final. Essa vitória vitória tornou Los Blancos a primeira equipa a vencer 3 edições consecutivas do torneio no formato moderno da competição. Cristiano Ronaldo terminou a campanha como o melhor marcador, uma constante ao longo desses anos de ouro. Sérgio Ramos, com o seu espírito de liderança e capacidade de aparecer em momentos decisivos, também consolidou o seu lugar como um dos grandes capitães da história do clube. Este período é visto como uma das eras mais gloriosas do Real Madrid, não só pelos troféus conquistados, mas pela forma como a equipa soube dominar e adaptar-se aos desafios do futebol moderno. Ao todo, entre 2015 e 2018, a equipa ergueu 3 Ligas dos Campeões, 2 Supertaças Europeias, 2 Mundiais de Clubes e 1 título de La Liga, para além da Supertaça de Espanha. Esse domínio reafirmou o clube como a maior força da história do futebol mundial.
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1: Isto é uma equipa que, com uma linha de 5, com um treinador italiano que eu também conheço, acho que fazem da parte defensiva o seu elo mais forte. E a nós cabe-nos criar oportunidades, chegar à área, rematar a baliza, tentar fazer o máximo possível para estabilizar aquilo que é a defesa do Uzbequistão. Estamos o mais longe possível. Temos qualidade para isso, mas temos que demonstrar dentro de campo. Não adianta pensar mais à frente se não conseguirmos ganhar estes jogos da fase de grupos.
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2: A versatilidade é uma marca dos melhores, que podem jogar em várias posições e adaptar-se a diferentes sistemas de jogo. É o perfil do jogador que destacamos agora na primeira Rádio Desporto.
3: Perfil do jogador. Benjamin Šeško, nascido a 31 de maio de 2003 em Rogoza, Eslovénia, é um avançado de destaque conhecido pela sua imponência física, velocidade e capacidade de finalização. Iniciou a sua carreira profissional no Red Bull Salzburg, na Áustria, onde rapidamente se destacou como um dos jovens mais promissores do futebol europeu. Šeško fez a sua estreia no Salzburg em 2019 e ao longo das temporadas seguintes demonstrou um crescimento significativo. A sua habilidade para marcar golos e a sua presença física no ataque tornaram-no uma peça fundamental para a equipa austríaca. A sua performance na Bundesliga e nas competições europeias chamou a atenção de clubes maiores e em 2022 Benjamin Šeško transferiu-se para o Leipzig, um dos clubes do campeonato alemão, onde continuou a desenvolver o seu potencial. No Leipzig manteve-se uma figura importante no ataque, contribuindo com golos e assistências e mostrando a sua capacidade de se adaptar a um nível competitivo mais alto. Além do sucesso a nível de clubes, Šeško é também um membro regular da seleção eslovena. Fez a sua estreia internacional em 2021 e tem sido uma adição valiosa ao ataque da seleção, trazendo a sua habilidade e presença para as competições internacionais. Mais recentemente, Šeško continuou a destacar-se pelo Leipzig, mostrando uma combinação de habilidade técnica e potência física que o tornam um avançado promissor e uma figura emergente no futebol europeu. A sua evolução contínua e o impacto em campo reforçam a sua reputação como um dos talentos mais excitantes da sua geração.
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5: Vamos lá olhar agora para mais um craque da Liga Portuguesa, aqui na primeira rádio de desporto.
3: Lucho González, também conhecido como El Comandante, é um dos jogadores mais icónicos da história recente do Futebol Clube do Porto. Nascido em Buenos Aires, Argentina, a 19 de janeiro de 1981, Luís Oscar González começou a sua carreira no Huracán antes de se destacar no River Plate, onde conquistou títulos e chamou a atenção do futebol europeu. A sua trajetória foi marcada por uma inteligência tática apurada, qualidade técnica e capacidade de liderança, características que o tornaram uma figura crucial nos clubes por onde passou, em especial no Futebol Clube do Porto. A sua primeira passagem pelos Dragões começou em 2005, quando foi contratado por mais de 7 milhões e meio de euros ao River Plate. Lucho chegou para um clube que um ano antes tinha conquistado a Liga dos Campeões, sob o comando de José Mourinho, e veio para dar continuidade ao sucesso portista. Logo se impôs como uma peça fundamental no meio-campo dos Dragões, destacando-se pela sua visão de jogo, capacidade de passe e presença ofensiva. Com o Adriense como treinador, Lucho fez uma temporada de estreia notável, conquistando o seu primeiro título da Primeira Liga em 2005-2006, além de levantar a Taça de Portugal. Nas quatro temporadas em que vestiu a camisola azul e branca, na sua primeira etapa no clube, Lucho foi parte de uma era de ouro do futebol português. Entre 2005 e 2009, conquistou quatro títulos da Primeira Liga, uma Taça de Portugal e três supertaças Cândido de Oliveira, cimentando o seu estatuto como um dos maiores ídolos da história recente do clube. Além disso, a sua consistência em campo e a sua habilidade para marcar golos em momentos decisivos renderam-lhe o apelido de El Comandante, uma referência à sua liderança natural dentro de campo. Nos seus melhores anos, Lucho não só contribuiu com assistências e golos, como também era uma voz de comando que uniu o balneário portista. Em 2009, após o sucesso no Futebol Clube do Porto, o argentino transferiu-se para o Olympique de Marselha por cerca de 18 milhões de euros, uma das maiores transferências do futebol francês à época. No Marselha continuou a sua senda de sucesso, conquistando a Liga em 2010 e mais dois troféus da Taça da Liga Francesa. A sua influência no meio-campo manteve-se inalterada, mas o carinho pelo Futebol Clube do Porto permaneceu, algo que ficaria evidente anos mais tarde. Em 2012, Lúcio González protagonizou um regresso emocionante à cidade invicta, quando já veterano voltou para uma segunda passagem pelos Dragões. Apesar de estar numa fase mais avançada da carreira, o seu impacto na equipa foi imediato. A sua experiência e qualidade técnica mantiveram-no como uma peça fundamental para o clube e na temporada de regresso ajudou o Porto a conquistar mais um título da Primeira Liga na época 2012-2013, sob o comando de Vítor Pereira. No total, Lúcio acumulou mais de 240 jogos pelo Futebol Clube do Porto, com 61 golos marcados e continua a ser lembrado como um dos médios mais talentosos e completos que passaram pelo clube. A sua capacidade de chegar à área adversária, fazer golos e distribuir o jogo com grande inteligência foi crucial para as conquistas portistas, sendo sempre visto como um líder dentro e fora de campo. Não é à toa que continua a ser venerado pelos adeptos, que reconhecem nele um dos capitães mais respeitados da história do emblema. Após sair do Futebol Clube do Porto pela segunda vez, Lúcio ainda continuou a sua carreira em clubes como o Al Rayyan, no Qatar, e o Atlético Paranaense, no Brasil, onde se manteve competitivo até aos seus últimos dias como jogador. No Atlético Paranaense, conquistou a Copa Sul-Americana em 2018, acrescentando mais um título internacional ao seu vasto currículo. Encerrou a carreira em 2021, após mais de duas décadas a brilhar nos relvados, deixando uma marca profunda no futebol, especialmente no Futebol Clube do Porto. Lúcio González será sempre lembrado como um dos grandes médios do futebol mundial, com destaque para o impacto duradouro que teve no Futebol Clube do Porto. A sua liderança, classe e espírito vencedor fizeram dele uma lenda do clube e uma referência no futebol português.
6: Eu ainda na minha cabeça está que sou jogador. E já até falei para a minha mulher, quando acabar o contrato lá no Brasil, vou tentar falar com o presidente e dizer-lhe que eu jogava dois meses de graça aqui só por voltar a pisar o dragão. Fala dessa tão conhecida mística do Porto, é um pouco isso, é mais na garra, na luta e se disfruta mais também.
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7: São 9 da noite e 32 minutos.
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7: Em direto dos estúdios Golo FM, as notícias da metade da hora, com José Carlos Leal.
11: Gonçalo Oliveira deixou o Benfica e rumou à formação de Rennes. Anunciaram os encarnados, no jovem de 19 anos, assinou um contrato válido até 2031 com a equipa francesa, no defesa na central Rennes de 3 milhões e meio de euros, sendo que o Benfica fica com opção de recompra. Gonçalo Oliveira chegou ao Benfica em 2012, na altura, para representar no sub-11 encarnados e passou por todos os escalões de formação das Águias, porém nunca se estreou na equipa principal. Na última temporada, apesar de ter sido muitas vezes convocado, não foi aposta de José Mourinho. O central fez 9 jogos, 1 golo e uma assistência pelo sub-19 na UEFA e um flick. Na última temporada, pela equipa B, que atua na 2ª Liga, marcou 3 golos e fez uma assistência em 24 jogos. O internacional de sub-21 português viverá assim a primeira experiência fora de Portugal na equipa que terminou na 6ª posição da Liga Francesa e que garantiu uma vaga nas contas da Liga Europa. Aos 17 anos, Henrique Tavares assinou um contrato profissional com a formação leonina, no ala, na esquerda, na canhoto, capaz de jogar lateral, no extremo, representou o sub-17 em 2025-2026, com 19 jogos, dois golos apontados num percurso iniciado em 2017, no Belenenses. Henrique Tavares passou por Benfica, e da Cavenense, vestindo as cores do Sporting a partir de 2022. O facto do clube acreditar nele é uma sensação muito positiva, porque o seu trabalho está a ser reconhecido, agradece aos colegas, ao staff e também a Deus, que lhe permite estar ao mais alto nível para Ebne conseguir ajudar a equipa. Já no que diz Ebne respeito à sua referência de Jenny Katemu, é o jogador de Ebne que Ebne se destaca aos seus olhos, tendo em conta a qualidade que tem dentro das quatro linhas, disse o jovem aos meios do Sporting. A equipa de iniciados do Futebol Clube Porto fechou a temporada Ebne com chave de ouro, ao bater o rival Benfica no estádio Jorge Sampaio, Ebne por 2-1 na última jornada do campeonato, poucos dias após ter festejado em Alverca no título de campeão nacional desta Ebne categoria. No Benfica, Ebne até marcou primeiro aos 27 minutos, Ebne com Jesus Aquino a surpreender Lucas, Ebne com um remate colocado, mas Ebne equipa Ebne comandada por Manuel Prata empatou logo Ebne seguir Ebne aos 29 minutos numa grande penalidade convertida Ebne por Tiago Portugal, Ebne a punir uma falta de José Fonseca sobre Ebne Diego Lemos. A reviravolta Ebne aconteceu logo Ebne abrir a segunda parte, numa investida Ebne pela esquerda, Ebne com Diego Lemos, Ebne surgir destacado na área, Ebne para finalizar com este triunfo. Ebne Futebol Clube Porto, Ebne fecha na época Ebne com Ebne mais 9 pontos do que o Sporting, que nesta última ronda perdeu em Guimarães por 3-1, Ebne mais 11 do que o Benfica. Uma temporada Ebne em grande Ebne para Ebne formação do Futebol Clube Porto, que além do título de séniores, Ebne venceu também os escalões de iniciados, juvenis e júniores. 8 anos depois, o Málaga Ebne está de regresso à primeira divisão espanhola, Ebne depois de alguns anos Ebne navegar entre o terceiro e o segundo Ebne escalão, que Ebne no Málaga Ebne conseguiu o último bilhete para Ebne subida Ebne às contas da La Liga, num jogo Ebne que teve momentos de tensão. Antes e durante o encontro, Ebne na antecâmara, no autocarro dos visitantes do Málaga, Ebne foi apedrejado. No final do jogo, Ebne novo cartão vermelho para Ebne brasileiro Talis, Ebne da formação do Almeria. Uma vitória Ebne sobre o Almeria na segunda mão do playoff por 2-1 foi o suficiente para Ebne conseguir este feito. Ebne, no goleador ao serviço do Málaga, Ebne inaugurou o marcador Ebne já na segunda parte, aos 65 minutos, no mesmo Ebne jogador, Ebne que já foi associado a clubes lusos, Ebne assistiu o virtuoso Ebne La Rubia, Ebne Escardino, que finalizou com classe 2-0. Se os adeptos do Málaga Ebne já celebravam, o experiente Ebne Léo Batista, Ebne reduziu a diferença no marcador aos Ebne 76 minutos. O Almeria, Ebne, que tem uma participação maioritária de Cristiano Ronaldo, Ebne tem nos quadros os lusos André Horta, lesionado, Nelson Monte, Ebne e Ebne Guiguetes, Ebne terão de esperar pelo menos mais um ano para Ebne regressar às contas da La Liga. Málaga Ebne junta-se assim à Ebne formação do Racing Santander, Ebne vencedor da Ebne 2ª Liga Espanhola e Deportivo da Corunha na subida Ebne ao principal escalão espanhol. Manuel Neuer isolou-se Ebne como guarda-redes Ebne com mais jogos em mundiais. O gigante de 40 anos Ebne é titular na baliza da Alemanha Ebne desde 2010. Ebne neste último fim de semana, o guardião fez o segundo jogo do Mundial 2026, totalizando 21 jogos. Ebne e Ebne descolento do francês Ebne Hugo Lloris, natural de Gelsenkirchen, Ebne se afirmou pelo Schalke 04. Neuer Ebne fez Ebne 6 jogos no Mundial 2010, 7 Ebne em 2014, Ebne 3 em 2018, Ebne 3 em 2022. Pelo meio, discutiu os europeus de 2012, 2016, 2020 e 2024. Por isso, o veterano Ebne Ebne também guarda-redes Ebne com mais jogos em europeus, Ebne 20 no total. Pela Ebne Alemanha, Ebne Neuer Ebne conquistou o Mundial 2014, Ebne europeu Ebne de Sub-21 no ano de 2009. Manuel Neuer representa Ebne Bayern de Munique desde 2011, sempre como titular indiscutível. A Confederação Brasileira de Futebol divulgou um comunicado sobre a lesão de Rafinha Ebne contraída na vitória Ebne sobre o Haiti Ebne por 3-0 Ebne na segunda jornada da fase de grupos do Mundial 2026. A entidade Ebne confirma Ebne que o avançado Ebne do Barcelona Ebne sofreu uma lesão na região posterior da coxa direita, sem especificar o tempo de paragem. Contudo, no Globo Esporte Ebne, jornal desportivo do país Ebne sul-americano, avança que a expectativa Ebne é que Rafinha Ebne volte daqui a duas semanas para Ebne nos oitavos de Ebne final. Nesta temporada Ebne no Ebne Sporting ficou a mais de 3 meses afastado dos relevados por lesão e perdeu 23 partidas ao serviço do Barcelona. Por outro lado, Neymar voltou às opções de Carlo Ancelotti.
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3: Lothar Matthaus é uma das maiores lendas do futebol mundial, conhecido pela sua versatilidade, liderança e longevidade em campo. Nascido a 21 de março de 1961 em Erlangen, na Alemanha, Matthaus teve uma carreira que atravessou mais de duas décadas, acumulando títulos tanto a nível de clubes como de seleções. Ao longo da sua carreira, destacou-se pela sua capacidade de jogar em várias posições, desde médio centro a líbero, sempre com uma entrega impressionante e uma visão de jogo apurada. Matthaus é o jogador com mais internacionalizações pela seleção alemã, com 150, e é reconhecido como um dos jogadores mais completos da sua geração. O seu percurso começou no Borussia de Mönchengladbach, onde rapidamente deu nas vistas. Após destacar-se na Bundesliga, Matthaus foi convocado para a seleção alemã, ainda jovem, integrando o plantel no Campeonato Europeu de 1980, onde a Alemanha Ocidental se sagrou campeã. No entanto, foi com a transferência para o Bayern de Munique, em 1984, que Matthaus se tornou uma estrela mundial. Nos seus primeiros anos no Bayern, conquistou 3 títulos da Bundesliga, afirmando-se como um dos melhores médios do futebol europeu. O seu futebol dinâmico, capaz de atacar e defender com a mesma eficiência, e o seu poderoso remate tornaram-no uma peça essencial no meio-campo bávaro. A nível internacional, Matthaus foi protagonista em diversas competições, mas os mundiais foram o palco onde mais brilhou. Esteve presente em 5 campeonatos do mundo, um recorde para a época, e em 1986, na final contra a Argentina, Matthaus teve a tarefa ingrata de marcar Diego Maradona, um confronto icónico que ajudou a definir a rivalidade entre ambos. Embora a Alemanha Ocidental tenha perdido a final, o talento de Matthaus já era amplamente reconhecido. Em 1988, o jogador fez uma mudança para o futebol italiano, assinando pelo Inter de Milão, onde jogaria um papel fundamental. Sob o comando de Giovanni Trapattoni, Matthaus levou o Inter à conquista da Série A em 1988-89, quebrando um jejum de 9 anos. Essa equipa do Inter é lembrada como uma das mais fortes da história do clube e Matthaus foi a principal estrela, ajudando também a conquistar a Supertaça de Itália e a Taça UEFA em 91. A sua passagem por Itália solidificou o seu estatuto de um dos melhores jogadores do mundo. Mas foi no Mundial de 1990 que Matthaus viveu o seu maior momento. Capitaneando a seleção da Alemanha Ocidental, liderou a equipa até à vitória, conquistando o troféu em Itália. Matthaus foi o grande maestro do meio-campo, com exibições de encher o olho, marcando 4 golos no torneio, incluindo um dos mais belos da sua carreira, frente à Jugoslávia. Na final, a Alemanha Ocidental derrotou a Argentina de Maradona por 1-0, ligando a derrota de 1986 e coroando Matthaus como campeão do mundo. Após este feito, foi premiado com a Bola de Ouro em 1990, consolidando o seu lugar na elite do futebol global. Matthaus regressou ao Bayern em 1992, já como uma lenda viva. Na sua segunda passagem pelo clube, continuou a brilhar e já numa fase mais tardia da carreira, foi recuado para a posição de líbero, onde demonstrou a sua inteligência tática. Nos anos seguintes, ajudou o Bayern a vencer mais 4 títulos da Bundesliga e a Taça UEFA em 1996, tendo ainda um último grande momento internacional no Euro de 1996, onde a Alemanha, já unificada, voltou a conquistar o título europeu. Embora já não fosse a figura central da equipa, o seu papel de líder foi decisivo. Aos 39 anos, Matthaus deu mais uma prova de longevidade, participando no Mundial de 1998, tornando-se o primeiro jogador a disputar 5 campeonatos do mundo. Encerrou a sua carreira internacional após o Euro 2000, mantendo o recorde de mais internacionalizações pela Alemanha. Continuou a jogar pelo Bayern até esse mesmo ano, antes de se despedir definitivamente do futebol no Metro Stars dos Estados Unidos. Lothar Matthaus é um nome que ressoa na história do futebol, não apenas pelas suas conquistas, mas também pelo espírito competitivo e capacidade de se reinventar ao longo de uma carreira tão longa. Com um impressionante total de 25 títulos conquistados, é uma verdadeira lenda do desporto.
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3: O Celtic Football Club é um dos clubes de futebol mais importantes e tradicionais da Escócia e do mundo. Fundado em 1887, na cidade de Glasgow, o Celtic construiu uma história repleta de sucessos nacionais e internacionais, consolidando-se como um gigante do futebol europeu, especialmente nas conquistas da década de 1960. Desde a sua fundação, o Celtic destacou-se como uma força dominante no futebol escocês, conquistando o seu primeiro título da Scottish League Championship em 1893, apenas 5 anos após ser criado. O clube rapidamente se tornou um dos mais vencedores do país, ao lado do seu maior rival, o Rangers, com quem protagonizou o famoso Old Firm, um dos derbys mais históricos e intensos do futebol mundial. O maior feito internacional do Celtic ocorreu na temporada de 1966-67, quando a equipa se tornou a primeira do Reino Unido a conquistar a Taça dos Campeões Europeus, a atual Liga dos Campeões. Sob o comando do lendário treinador Jock Stein, o Celtic, apelidado de Lisbon Lions, derrotou o poderoso Inter de Milão na final realizada em Lisboa, no Estádio Nacional, com uma vitória por 2-1. Essa conquista não foi apenas memorável pelo título em si, mas também pela forma como o Celtic jogou. A equipa adotou um estilo ofensivo, em contraste com o futebol defensivo da época. Jimmy Johnson e Bobby Murdoch foram dois dos grandes destaques dessa equipa e o triunfo tornou o Celtic um dos maiores clubes da Europa e um símbolo do orgulho para o futebol escocês. Na mesma temporada, o Celtic conquistou também todos os principais troféus domésticos possíveis: a Liga Escocesa, a Taça da Liga e ainda a Glasgow Cup. Após o título europeu de 1967, o Celtic continuou a ser uma força competitiva na Europa. Voltou a chegar à final da Taça dos Campeões Europeus em 1970, mas foi derrotado aí pelos neerlandeses do Feyenoord por 2-1. Além disso, nas décadas seguintes, o clube fez várias participações dignas de nota nas competições europeias, embora sem repetir o sucesso de 1967. Na década de 2000, o Celtic viveu outro momento importante ao alcançar a final da Taça UEFA, atual Liga Europa, em 2003, sob o comando de Martin O'Neill. Na final realizada em Sevilha, a equipa foi derrotada por 3-2 pelo Futebol Clube do Porto, num jogo intenso que só foi decidido no prolongamento. O Celtic, além dos seus feitos em campo, é um clube com uma rica tradição e identidade cultural. Fundado com o objetivo de ajudar a comunidade irlandesa de Glasgow, o Celtic manteve uma forte ligação com as suas raízes católicas e irlandesas, sendo uma parte integrante da comunidade local. O clube continua a ser uma potência no futebol escocês, regularmente conquistando títulos da Scottish Premiership e mantendo-se competitivo em competições europeias. O Celtic Park, o estádio da equipa, é famoso pela sua atmosfera vibrante e apaixonada. O emblema britânico também possui uma forte base de adeptos a nível global que seguem fielmente o clube, tanto nas competições domésticas como nas europeias, celebrando o legado de conquistas e o espírito do futebol ofensivo e competitivo que sempre os caracterizaram. Em suma, o Celtic Football Club é mais do que apenas um clube de futebol. É um símbolo de orgulho para os seus adeptos e uma das instituições mais veneradas do futebol europeu. A conquista da Taça dos Campeões Europeus de 1967 permanece o ponto mais alto da sua rica história e o legado do clube continua a ser transmitido através das gerações.
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3: A era de Sir Alex Ferguson à frente do Manchester United entre 1986 e 2013 é ainda uma das mais icónicas da história do futebol. Em quase 3 décadas no comando dos Red Devils, Ferguson transformou um clube que vivia de memórias passadas numa verdadeira potência mundial, conquistando um impressionante número de títulos e consolidando a sua posição como um dos maiores treinadores de todos os tempos. Com um total de 38 troféus, incluindo 13 títulos da Premier League, 2 Ligas dos Campeões e 5 Taças de Inglaterra, Ferguson moldou o Manchester United e deixou um legado incomparável. Quando o escocês chegou ao clube em novembro de 1986, o Manchester United estava longe de ser o gigante europeu que conhecemos hoje. Na altura, o clube enfrentava uma seca de títulos da Liga, que durava desde 1967, e tinha dificuldades em competir com rivais como o Liverpool, que dominava o cenário inglês. Os primeiros anos de Ferguson em Old Trafford foram difíceis e até houve especulações sobre uma possível demissão após resultados decepcionantes, porém o treinador escocês manteve a confiança da direção e a vitória na Taça da Inglaterra em 1990, após um dramático replay contra o Crystal Palace, foi o ponto de viragem que iniciou a construção de uma dinastia. Nos anos seguintes, Ferguson começou a estruturar uma equipa vencedora. Foi pioneiro na aposta em jovens talentos da academia, estratégia que ficaria conhecida pela introdução da famosa classe de 92, que incluía jogadores como David Beckham, Ryan Giggs, Paul Scholes, Gary Neville e Nicky Butt. Estes jovens formariam o núcleo de uma equipa que se tornaria dominante, combinando o seu talento com as contratações criteriosas de Eric Cantona, Roy Keane e Peter Schmeichel. O sucesso não tardou a chegar e em 1993 o United venceu a sua primeira Premier League sob o comando de Ferguson, ponto fim a um jejum de 26 anos. A década de 1990 foi marcada pelo domínio doméstico dos Red Devils, com Ferguson a guiar o clube a 6 títulos da Premier League, 4 taças de Inglaterra e em 1999 a glória europeia com a conquista da Liga dos Campeões. O ano de 99 foi particularmente especial, já que o United conseguiu o inédito treble, vencendo a Premier League, a Taça de Inglaterra e, para além do título de campeão europeu, num feito nunca antes realizado por um clube inglês. A final da Liga dos Campeões em Camp Nou contra o Bayern de Munique foi um dos momentos mais dramáticos da história do futebol. Perdendo por 1-0 até aos 90 minutos, o United virou o jogo nos descontos com golos de Teddy Sheringham e Ole Gunnar Solskjaer, selando uma vitória épica por 2-1. Ferguson continuou a evoluir a equipa ao longo dos anos, mostrando uma capacidade notável para se adaptar às mudanças no futebol. No início dos anos 2000, com a saída de jogadores-chave como Beckham e a reforma de outros veteranos, Ferguson renovou a equipa com contratações que voltariam a colocar o United no topo. Nomes como Cristiano Ronaldo, Wayne Rooney e Nemanja Vidić desempenharam papéis cruciais na segunda era dourada do clube, que culminou em mais uma conquista da Liga dos Campeões em 2008, numa final histórica contra o Chelsea em Moscovo, decidida nos penaltis. O United de Ferguson estabeleceu-se como um dos clubes mais temidos da Europa, ganhando a Premier League repetidamente e acumulando troféus nacionais e internacionais. A capacidade dos escoceses para gerir egos, desenvolver jovens jogadores e tirar o melhor dos seus plantéis, independentemente das mudanças, fez dele uma figura única no desporto. Além disso, a sua rivalidade com treinadores como Arsène Wenger, do Arsenal, e José Mourinho, do Chelsea, adicionou ainda mais drama à Premier League. A longevidade de Ferguson no cargo foi acompanhada por um espírito competitivo inabalável e uma busca constante pela excelência. A vitória na Premier League de 2013, a última da sua carreira, foi um final adequado para uma trajetória de sucesso. Após anunciar a sua retirada no final dessa época, Ferguson deixou o United com 13 títulos da Premier League, um recorde que provavelmente permanecerá por muitos anos. A sua última época foi marcada pela liderança de Robin Van Persie, cuja contratação em 2012 foi um golpe estratégico que garantiu o título com facilidade. Quando Ferguson se despediu em 2013, o futebol inglês perdeu uma das suas figuras mais icónicas e o Manchester United entrou numa nova era sem o líder que os guiara durante quase 3 décadas. O impacto de Ferguson vai muito além dos títulos, moldou a identidade do clube, desenvolveu uma cultura de vitória e foi o arquiteto de algumas das equipas mais emocionantes da história do futebol mundial. O seu legado em Old Trafford permanece intacto e o seu nome será sempre sinónimo de sucesso no Manchester United e no futebol global.
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0: Seja bem-vindo, ouvinte Gol FM, a mais uma partida da melhor competição do futebol mundial, o Campeonato do Mundo de 2026. Desta vez estamos então preparados para esse França-Iraque, partida do grupo I, onde a seleção francesa tem então esse objetivo de carimbar já hoje a passagem para a próxima fase, para os 16avos de final. Vamos ver se isso realmente vai acontecer ou não. Dizer também que o estádio deste encontro, o Lincoln Financial em Filadélfia, que as portas abriram-se com atraso devido à previsão de tempestade, confirmou a FIFA. O aviso da FIFA aconteceu cerca de 3 horas antes do início do encontro na cidade norte-americana. Esperemos que não exista nenhuma tempestade para o jogo de hoje. Esperemos que corra tudo na perfeição. França e Iraque, a seleção francesa vice-campeã mundial de 2022, campeã mundial em 2018, uma das seleções mais talentosas do planeta do futebol, sem dúvida alguma. Uma França que ainda é liderada por Kylian Mbappé, mas uma seleção francesa que já não é só Mbappé, a verdade é essa, tem também aqui outros craques, outros grandes jogadores que, sem dúvida alguma, que têm feito a diferença. Olhando aqui para o chat do YouTube, um grande abraço para o Pedro Sacramento, ele que diz: era bem feito que o Iraque surpreendesse a França. A ver, vamos, no futebol tudo é possível, como se costuma dizer, a bola é redonda. A Mónica, que diz: França 2, Iraque 1. Boa noite, amigo Jorge Leite, deixem já o vosso gosto no vídeo, subscrevam também o canal do YouTube da Golo FM, ativem o sininho para serem avisados do início das transmissões. Continuando a olhar então para este França-Iraque, a verdade é que poucas seleções entram no campeonato do mundo com um estatuto que acompanha a França. Os franceses chegam sempre com a obrigação de vencer o Mundial. A verdade é essa. Estamos a falar de uma seleção que conquistou o Mundial em 1998 e 2018, esteve na final em 2006 e 2022 e que possui provavelmente um dos maiores reservatórios de talento do futebol mundial. A profundidade do plantel francês impressiona. Mesmo quando surgem lesões ou ausências importantes, a França continua a apresentar soluções de enorme qualidade. É uma seleção construída para ganhar, a verdade é essa. Uma seleção que está totalmente habituada a tentar fazer fazer história, e naturalmente que a partida de hoje não vai fugir àquilo que é a regra da seleção francesa. Portanto, uma seleção francesa que realmente está perto desses 16avos de final. A ver, vamos, se realmente vai conseguir ou não essa presença nos 16avos de final, onde a Argentina já lá está. A Gol FM, que esteve a acompanhar essa vitória da Argentina por 2-0 diante da Áustria, mais um tango de Leo Messi, um bis de Leo Messi, ele que é então o jogador com mais golos da história do futebol mundial. Um abraço também para o Isidro. Boa noite, amigo Rogério, ele que diz que a seleção francesa é fortíssima. E a pergunta que vos faço, a primeira pergunta que vos coloco já nesta partida, para o Rogério, para o Isidro, para o Jorge Leite, para a Mónica, para o Pedro Sacramento, para o Álvaro Santos, para toda a gente naturalmente que está a acompanhar esta transmissão, pergunto-vos se acham que a seleção francesa vence este campeonato do mundo. Acham que a quantidade de estrelas é o suficiente para a França vencer o Mundial? Falo de Mbappé, Dembélé e Olise. Ou acham que é demasiada estrela junta para a França conseguir vencer este campeonato do mundo? Vamos também aos 11. A França com Mike Maignan na baliza, depois o Upamecano e Saliba como defesas centrais, Lucas Digne sobre a esquerda, Koundé sobre a direita, Koné, Rabiot no meio campo, mais à frente Olise, Barcola, Dembélé e Kylian Mbappé. Atenção que Mbappé ainda está na perseguição esse recorde de Leo Messi. Messi tem 18 golos apontados na lista de melhores marcadores do campeonato do mundo. Messi 18, Mbappé 14. Portanto, ainda há muito jogo pela frente. Eu acredito que vamos ter aqui uma luta bem durinha por este prémio entre Mbappé e também Leo Messi. Mas também não sei quanto a vocês, ouvintes do FM, faço-vos também já aqui a segunda questão. Muito sinceramente, eu acho que é uma questão de tempo até que Kylian Mbappé ser o melhor marcador da história do campeonato do mundo. Se não for este campeonato, Messi já tem vantagem de 4 golos, mas se não for este campeonato, acredito que possa ser no próximo. Estamos a falar de Mbappé, um jogador que tem apenas 27 anos de idade. Pelo menos, caso corra tudo bem, Mbappé ainda consegue fazer mais 2 campeonatos do mundo. E se seguir as pisadas do seu ídolo Cristiano Ronaldo, ainda faz 3 em vez de 2. O Vitor FM, vamos ao 11 da seleção do Iraque, que atua na baliza com Basil. Defesas centrais, Hashemi Tashina, à direita Ali, à esquerda Doski. Meio campo com Ismael Al-Amari e Iqbal. Na frente, Kassem, Baiesh e Hussein. Tudo aposto então para o início da partida. Vai começar o jogo em Filadélfia, França, Iraque. É então o primeiro jogo deste grupo e começa o espetáculo.
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0: 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Arrancou o espetáculo ouvindo Gol FM. 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De que é que estás à espera, amigo? Não te vais arrepender, isso é certo. Subscreve o canal do YouTube da Gol FM. Deixa também a tua opinião sobre aquilo que tens achado deste campeonato do mundo aqui na primeira rádio de desporto da Gol FM. E um abraço também, naturalmente, para toda a gente que nos acompanha. Agora sim, vamos ao jogo, vamos ao espetáculo, vamos a esse França-Iraque. Relembro que se a seleção francesa vencer esta partida, está apurada para os 16avos de final. Já a seleção do Iraque, se perder, está fora deste campeonato do mundo. Vamos então, ouvintes Gol FM. Nós temos aqui muita gente no chat que a comentar. Muito obrigado a toda a gente que está a comentar. O Pedro Sacramento que diz: eu acho que vai haver muita surpresa. Mas estás a falar em relação a este campeonato do mundo, no geral, ou aos jogos de hoje? Jorge Leite que diz: a França é uma das principais favoritas e tem argumentos mais do que suficientes para vencer o Mundial. O Paulo Rodrigues diz que a Argentina também tem uma boa equipa. O Jorge Leite que diz: mas penso que este Mundial será vencido por uma seleção que nunca foi campeã do mundo e que é considerado candidato. Esperemos que seja Portugal. O Pedro Sacramento que diz: não esqueçamos que Cabo Verde é a equipa sensação e temos outras equipas que podem sempre surpreender. A Mónica: eu acredito que França tem uma qualidade extra, mas o Iraque irá dificultar o jogo. Jorge Leite lança aqui as tais duas seleções que podem vencer o Campeonato do Mundo, Portugal ou Países Baixos. Rogério Salvador: se fosse uma liga longa, a pontos, eu diria que quase certeza seriam campeões, mas competições a eliminar são muito imprevisíveis. É verdade, concordo em absoluto. Miquel Salgado: boa noite, meu amigo. Miquel Salgado que diz: bom, Walter, a Argentina poderá revalidar o título? Se não for Portugal a ganhar, creio que a Argentina se afigura reconquistadora. França também poderá almejar. Vamos ver. Ainda há muito campeonato do mundo pela frente. Para já tem corrido muito bem a Argentina, sem sombra de dúvidas. Messi, Leo Messi, parece que tem os seus 25 anos. É de facto um jogador estratosférico, mas ainda estamos numa fase muito precoce do Mundial. E acredito que que já para a próxima semana, na fase a eliminar, ou seja, nos 16avos de final, acredito que sim, a partir daí já possamos ter algo diferente neste Mundial. O Miquel também diz: sem esquecer a Espanha, porque não a Alemanha. Grande abraço para ti, Bruno, bem-vindo. Rogério Salvador: sem dúvida, Mbappé, se não tiver lesões, baterá facilmente o recorde de Messi. Também acho, muito sinceramente, que Mbappé, se não for neste campeonato do mundo, é já no próximo que consegue bater Leo Messi. Boas, Ângelo Romeu, grande abraço também para ti, amigo. Um abraço também para a Ana Ramos e um abraço também para o Gonçalo Souza, que diz: calma, porque em 2010 a Espanha não teve um bom resultado no princípio e ganhou, por isso Portugal também pode ganhar. É verdade, não teve a Espanha em 2010, Gonçalo, nem teve a Argentina em 2022. Bola para a seleção do Iraque. A França que joga com o equipamento principal, ataca para a baliza sul. Já a seleção do Iraque joga de branco, ataca para a baliza norte. Vamos então ao jogo, ouvintes, Golo FM, para esta partida entre a seleção da França e também a seleção do Iraque. Venha daí ao Campeonato do Mundo no seu estado mais puro. Um grande abraço, um grande abraço também para toda a gente que nos acompanha na rádio MFM em Angola, Luanda, também para a Bangué FM em Moçambique, na localidade de Nhangal, província de Sofala, na rádio Índico também em Moçambique, em Maputo, Beira, Nampula, Chimoio, Tete, Xai Xai, Pemba e Lixinga, e também na rádio África FM na Guiné-Bissau, Gabu, Bafata, Bolama, Tombali, Oyo e Biombo. Bola para a seleção francesa, ali com guarda-redes Mike Manha. Este agora vai deixar a bola mais ali um pouco no eixo defensivo para o Upamecano. Este agora dá para Michael Olise. É um craque Olise, é um regalo ver jogar Michael Olise, um jogador top mundial. Bola agora ali para Dembélé, perde Dembélé, recupera a seleção do Iraque. Bola ali para Al-Amari, e o Iraque no seu 4-3-3 no momento com bola. Bola para Ismael. Este agora dá para trás, ali para cima, aparece Hashem. Hashem agora mais para trás, ali para Basile. A dominar Basile, todo equipado de cor de laranja. O guarda-redes do Iraque. Boas, Marta Novaes, sempre presente. A Marta faz parte do 11 inicial do FM. Grande abraço também para o Leandro Batista, sempre presente. Leandro, muito obrigado a todos os ouvintes do FM que têm estado neste Campeonato do Mundo. Todos os jogos, quer 6 às 17, 18, 19, 20, 21, 22, 23 e até de madrugada. Um grande abraço para todos. Minuto 5 em Filadélfia. França 0, Iraque também 0.

0: Regresso então a essa partida entre a seleção da França e do Iraque, onde a seleção francesa quer então já carimbar esse passaporte para os 16avos de final. A ver, vamos se acontece ou não. Bola para a seleção francesa, uma falta sobre Kylian Mbappé. Vamos então ao pontapé de livre. Entra a pontapé livre para a seleção francesa. Amarelo para Amir Alamari. Aí está o pontapé livre batido ali para Michael Oliveira. O segundo pós-cabeceamento. A bola sobra ali para o Pamecano. Canário para o Pamecano. O árbitro diz que não há nada. Segue o jogo. Despacha agora o Iraque lá para a frente. A bola bate numa última instância num jogador francês. Recupera a seleção francesa ali com Michael Oliveira. Digam-me no chat do YouTube, ouvintes do Gol FM, o que é que acham de Michael Oliveira? Temos aqui futuro boladouro. Grande passo para Mbappé. Mbappé faz ali o passo curtinho para Dembélé. Corta a defensiva do Iraque. Mas há uma falta. O canto. Parece que há canto, exatamente, há canto. Pontapé de canto para a seleção francesa. Mas digam-me lá, ouvintes Gol FM, o que é que acham? O que é que acham sobre Michael Olise? Acham que temos aqui bola de ouro nas próximas temporadas? Acham que pode realmente ser o galáctico que o Real Madrid precisa? Digam-me a vossa opinião sobre este astro francês. Eu sinceramente adoro ver jogar Michael Olise. É um dos jogadores que mais prazer me dá ver jogar. Pontapé de canto para Dembélé, camisola número 7, o senhor bolador, bicampeão europeu. Dembélé agora bate curtinho, ali para Michael Olise, olha que dois, atenção Olise, em Olise, mete para Dembélé, não há fora de jogo, bem jogado, Dembélé puxa para dentro, tenta passar ali pelo Iqbal, não passa, Iqbal ainda coloca a bola fora, mas mesmo assim ganha lançamento de linha lateral, a seleção da França. Lançamento já efetuado pela seleção francesa. Bola no lado esquerdo. Cruzamento de Lucas Digne. Sai o guarda-redes do Iraque. Bola sobra para Olise. Pontapé de Olise. Vai para Mbappé. Remate por cima da baliza. Aí está a França a carregar por completo. A carregar por todos os lados. A seleção francesa à procura. Lá está. Desse primeiro golo. Desse golo que depois lá está. Possa fazer com que a França tenha uma partida mais calma, algo que não aconteceu contra o Senegal. Foi uma primeira parte muito bem disputada. O Senegal esteve muito bem na primeira parte, sem dúvida alguma. E atenção, para falar em Senegal, não perca o 20 do LFM à 1 da manhã. Há um jogaço e eu conto consigo, conto com vocês todos para esse Noruega-Senegal. A Noruega, se vencer, garante também o apuramento para os 16avos de final. O Senegal, se perder, está fora à partida. Porque isto agora, como os 8 menores terceiros passam, 3 pontos podem ser suficientes para o Senegal passar. E a última jornada é diante do Iraque. Bola para a seleção francesa ali com Doski. A pontapé lá para a frente. Agarra fácil Macmanhã. Macmanhã agora deixar ali para a zona onde aparece Lucas Digne. Avança no terreno. Lucas Digne. Ainda Digne. Para. Pode deixar mais à frente. Já deixou ali à procura do Michael Olise. Que fica ali a reclamar com o árbitro. Fica a pedir falta. O Barcola, aliás. Não era o Olise. Era o Barcola. Olhando aqui para o chat do YouTube. O Gonçalo Souza diz que o próximo bolador vai ser João Neves. O Rogério Silvador diz: o Michael é para mim já um dos melhores jogadores do Mundial, ainda que a amostra seja curta. Leandro Batista diz: nos próximos anos o João Neves vai estar na lista de candidatos para bolador. Seria bom, sem dúvida alguma, voltarmos a ter um português como bolador. Vitinha esteve perto, terceiro classificado. Bola para a seleção da França, no lado esquerdo, ali com Bradley Barcola. Este agora deixa para Lucas Digne. Digne agora mais ao centro ali para Saliba, um dos melhores defesas do mundo, um dos melhores defesas centrais do mundo. Bola agora para Coné, aí está o número 6, ele tirou lugar a Camavinga na convocatória. Mete agora no lado esquerdo ali para Lucas Digne. Paradinha, tenta jogar por dentro, prefere deixar a bola mais para trás, agora ali para cima, aparece Saliba. Saliba agora mais ao meio ali para Michael Olise. Avança no terreno Olise, aí está Olise a atuar como meio centro ofensivo. Dembélé cai na faixa direita, já passou Dembélé, lá vai o homem bolador. Ainda Dembélé tabulou, bem jogado com Dembélé, grande área, pode ser o golo, afasta a seleção do Iraque, ainda ali a bola para Koundé, tenta meter para trás, a bola sobra ali para Rabiot, bem jogado lá à esquerda, Barcola já meteu na largura à procura de Lucas Digne, vai chegar primeiro ali o Tachina, ponta, põe a bola para fora, minuto 10 em Filadélfia, França 0, Iraque também 0.
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1: Bola para a seleção do Iraque. Vamos ao lançamento para a seleção iraquiana. O Orlando. Grande abraço, Orlando. Ele que diz, Olis é o cara. Aí está o Bruno Silva, sempre presente. Ele também diz que vai estar presente. Vai apostar no Haaland como top, como o melhor marcador deste Mundial. Bola para a seleção do... da França. O Gonçalo Sousa diz o quê? Atenção, senhor relatador, hoje ouvi na rádio que o selecionador do Uzbequistão é Cannavaro e que Portugal pode ter muitos problemas amanhã. Esperemos que não, porque queremos ganhar o Mundial. Sim, o selecionador é Fábio Cannavaro, sim. Do Uzbequistão, Cannavaro, que nem sequer fez a fase de qualificação com o Uzbequistão. Mas sim, é ele o selecionador, mas Portugal tem todas as condições para vencer o Uzbequistão. Bola para Osman Dembélé. Dembélé agora para trás a deixar ali para Koundé. Koundé agora para trás ali para Upamecano. Upamecano agora a deixar ali para o Saliba. Abre na esquerda, bem jogado. Ali para a zona onde aparece o Lucas Dinha. Dinha agora para Rabiot. Rabiot agora para trás. Ali para Saliba. Saliba na meia direita ali para Koundé. Koundé toca de primeira, bem jogado para Upamecano. Upamecano agora mais ao meio ali para Saliba. Saliba pode ficar tudo na esquerda. Não, prefere temporizar. E agora vai abrir novamente ali na meia direita para Koundé. Tem Dembélé a pedir. Aí tens Dembélé. Lá vai a camisola número 7, ainda Dembélé, bicampeão europeu, puxa para dentro Dembélé, para cá e para lá, espetáculo Dembélé, bem tabulado, atenção, curtinha, Mbappé novamente, Dembélé bem jogado, cruzamento de Dembélé para as mãos, não, que erro, atenção, bola sobra para o Michael Olis, vai cortar o Iraque, agora não se entenderam, ali o defesa central, o Tachini e o guarda-redes Basile. Ou vai um ou vai outro, os dois é que é um erro. Carrega a seleção francesa, bola para Koné. Aí está na zona central, Koné mete agora para o Koundé. Koundé para o Upamecano. O Upamecano agora para o Olis, era um passo a rasgar de Olis ali para Mbappé. Esta sociedade que deu certo contra o Senegal. Aí está Mbappé, grande túnel. Ainda Kylian, ganha a linha de fundo. Pode tirar o cruzamento, não, simula Kylian. Dá para trás, bem jogado Olis. Pé esquerdo de Olis, como ele gosta. Mas a bola bate no jogador do Iraque. Despacha depois lá para a frente a seleção iraquiana. Carrega a França, o Iraque nem respira. Bola para Lucas Dinha. Bola agora para trás ali para Saliba. É isto que Portugal tem que fazer amanhã. E foi o que fez contra o Congo até o minuto 6. Mas depois baixou muito o ritmo. Mas tem que ser grande parte do jogo. Passe de Mbappé à procura de Olis. Recupera Olis. Bem jogado. Atenção que ele é Mbappé. Remate de Mbappé. Grande golo. Grande golo de Kylian Mbappé. Que golaço. Golaço do astro francês, golaço de Kylian Mbappé!
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1: Minuto 14 e a França já se adianta no marcador por intermédio do melhor marcador da história da seleção francesa. Kylian Mbappé, golaço de pé esquerdo, fora da área, que tiraço, grande golo. É França que começa o jogo com o pé direito através de Mbappé, com o remate de pé esquerdo. Minuto 15 da partida, França 1, Iraque 0.
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1: E aí está Mbappé, Rogério Silvador. Falávamos há pouco que Kylian Mbappé era uma questão de tempo até se tornar o melhor marcador. Olha, e aí está o Rogério já a comentar. Mbappé é a caça do Messi. Foi aquilo que eu disse no início da narração. Vamos ter aqui uma luta titânica, sem dúvida alguma, e nunca antes vista. A verdade é essa, porque nunca vimos dois jogadores no mesmo campeonato do mundo com o objetivo de serem o melhor finalizador, o melhor marcador do Mundial. E, portanto, vamos ter
4: essa luta entre Kylian Mbappé e também Leo Messi, não tenho dúvidas, não tenho dúvidas nenhumas disso, que realmente vai, vai acontecer isso, entre essa batalha entre Kylian Mbappé e também Leo Messi. Aí está Mbappé a chegar ao golo. E atenção, uma notícia de última hora: Tiago Silva está de regresso ao Fluminense. Pelo que me parece, Tiago Silva de regresso ao Fluminense. Essa é a notícia de última hora. Mas aí está Kylian Mbappé a fazer o golo para a seleção francesa. Aí vão 15 em mundiais para Mbappé. Isto é impressionante, porque ele está apenas no seu terceiro mundial. É realmente fascinante o que joga Mbappé. É impressionante. Bola para a seleção francesa. Ali com Saliba. Acredito que a França não vai parar por aqui. Acredito que a França vai continuar a insistir, vai continuar a carregar, vai querer mais, sem dúvida alguma. Bola no lado esquerdo. Ali para Kylian Mbappé. Aí está Mbappé. Deixa agora ali para a zona onde aparece Rabiot agora para o Upamecano. Encosta na direita. Bola para Michael Olise. Atenção, Olise. Vai com espaço. Ele é perigoso. Olise puxa para dentro. Olise deixou. Koundé. Cruzamento. Era ali para Mbappé. Despacha depois a seleção do Iraque. Lá para a frente. Bola agora para a seleção francesa novamente. Exatamente, para o Leandro Batista. Tiago Silva no Fluminense. Ele que já tinha deixado o Futebol Clube do Porto. Mal terminou a época. E assina com o Fluminense. Bola para a seleção do Iraque. Ganhou um pontapé livre. A seleção iraquiana. Bola para trás agora ali para a zona onde aparece Hashim. Hashim agora dá curtinho ali para o Amare. Amare para Hashim. Hashim agora à direita para Ale. Ale para trás agora a deixar ali para a zona onde aparece Hashim. Ainda Hashim avança no terreno. Deixa agora ali para o Doski. Está o Iraque agora a querer ter a bola. Muito obrigado, ouvintes Gol FM. Obrigado a toda a gente que está a acompanhar esta partida. No canal do YouTube da Primeira Rádio Desporto, deixem o vosso gosto no vídeo. Para já 31 gostos, vamos chegar à meta dos 40. Um grande abraço para toda a gente que nos acompanha. Vocês sim, são os verdadeiros campeões do mundo. Bola para a seleção francesa, bola para Saliba. Este agora deixa ali para a zona, aparece o Upamecano. Pica a bola para o Upamecano. Ali no lado esquerdo vem jogar a grande domínio de Barcola. Espetáculo Barcola, ainda Barcola. Já fintou, já temporizou, já passou. Pode cruzar Barcola, linha de fundo, cruzamento, segundo posto. Atenção, Mbappé deixou para Dembélé. Corta a defensiva do Iraque. A bola sobra para Koundé, cruzamento Koundé. Volta a cortar o Iraque, tenta ganhar novamente Koundé. Koundé ganha bem ali. Dembélé para trás, agora deixa para o Upamecano. O Upamecano tem ali Lucas Digne a pedir à esquerda. A bola entra agora em Rabiot. Agora deixar ali do lado direito para Koundé. Koundé para trás para Dembélé. Grande passe de Dembélé agora para o Koundé. Foi com muita força. Bola diretamente para fora. Vamos ter pontapé de baliza para a seleção do Iraque. Pontapé de baliza para o Iraque, para o guarda-redes Basil. Aí está Basil a dar curtinho para Hashim. Hashim novamente para Basil. Este agora pontapé da bola lá para o lado direito, ali para a zona onde aparece o Ali. Domina Ali, perde, ganha Lucas Digne. Bola agora ali para o Koné. Ainda Koné, ainda o camisola 6 a perder. Recupera bem a seleção do Iraque. Bola agora ali para o Iqbal. Iqbal pode deixar para trás, tenta ganhar Koné, ganha na raça. Espetáculo, dá bola agora para Michael Olise. Olise tentava esticar para Kylian Mbappé. Recupera bem agora a seleção do Iraque e a bola depois vai para fora. O Iraque está muito mal na partida. Não lhe sai rigorosamente nada. A França está a jogar imenso. Minuto 20. França 1. Iraque 0.
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4: O Miquel Salgado que diz em relação a Mbappé, belo golo, verdade, grande golo, grande jogador, diz o Miquel, indiscutivelmente, falta-lhe a meu ver mais constância ao longo de uma época inteira para ser um astro. Eu acho, Miquel Salgado, que só lhe falta uma Liga dos Campeões, muito sinceramente, para Mbappé conseguir a tal bola de ouro, porque tem números completamente absurdos e que posso também ver aqui agora nas minhas cábulas, para também não vos induzir em erro, como é óbvio, mas Kylian Mbappé, esta época, voltou a ser Pichichi, 44 jogos, 42 golos, o ano passado 59 jogos, 44 golos, a sua última época no PSG, 48 jogos, 44 golos, ou seja, Mbappé, a última vez que não conseguiu marcar 40 golos numa temporada foi em 2021-2022 e mesmo assim aí marcou 39. De 22 até 26 passa sempre a barreira dos 40 golos. E por isso é que lá está. Estamos a falar de um jogador que já tem um campeonato do mundo conquistado. Estamos a falar de um jogador que no seu currículo tem um Mundial, tem um Mundial de Clubes, tem uma Supertaça Europeia, tem uma Liga das Nações, tem 7 Ligas Francesas, 4 Taças Francesas, 3 Supertaças, 2 Taças da Liga. Eu acho que Mbappé, digam-me vocês também se acham isso ou não, mas acho que Mbappé só lhe falta mesmo uma Liga dos Campeões para ser bola de ouro, porque a nível de números, ele já os tem. Ele já os tem, tem 32 prémios individuais, Golden Boot, Golden Boot, a melhor marcador do Mundial, Golden Boy, 2 vezes o melhor marcador na Liga Espanhola, 6 vezes o melhor marcador em França, 3 vezes o melhor jovem em França, 1 vez o melhor jogador, 7 vezes o melhor 11 em França, 4 vezes o melhor 11 do mundo, 1 vez considerado o melhor jogador do Mundial, 2 vezes o melhor marcador da Liga dos Campeões, Prémio Copa, melhor avançado da France Football e melhor 11 da Liga dos Campeões. Portanto, isto é o currículo do Kylian Mbappé. Estamos a falar de um jogador de 26 anos de idade, ainda com muito futebol, numa grande seleção, numa grande equipa. Por isso é que eu acho que para Mbappé só falta mesmo a conquista da Liga dos Campeões para ser balador. Digam-me se vocês também concordam comigo ou não, mas eu acho isso. Paulo Rodrigues diz, mais difícil Mbappé já conseguiu, campeão do mundo, tal e qual, com 18 anos. Leandro Batista, Mbappé conseguiu marcar muito melhor do Qatar. É verdade, essa final do Mbappé, é verdade que muita gente fala da grande final que o Messi fez, é um facto, Messi e Di Maria, mas Mbappé marcou 3 golos numa final, e se quisermos contar com o penalti, 4. O Gonçalo de Sousa diz, o ídolo de Mbappé é o capitão de Portugal, verdade, Cristiano Ronaldo. O Alexandre Saragosa diz, será o Mbappé bater o recorde do Messi nos Mundiais? A seguir pode muito bem ser o Yamal, é verdade, é verdade. Aquele Salgado que diz, sim, certo, mas em alguns jogos do Real Madrid eclipsou-se um pouco, pelo menos do que foi assistindo, mas merece a bola de ouro, claro. Sim, eclipsou-se principalmente depois com os problemas com Arbeloa já na fase final da temporada, aí sim eclipsou-se, mas também, não sei, também quero a vossa opinião. Acho que Mbappé e Vini Júnior são... Eu acho que são dois jogadores incompatíveis, muito sinceramente. Acho que são dois jogadores incompatíveis. Se José Mourinho conseguir colocá-los a render, tire-lhe o chapéu. Ancelotti não conseguiu, Xabi Alonso não conseguiu. Aliás, Xabi Alonso até colocava Vini Júnior no banco e colocava Mbappé a partir da esquerda. Arbeloa não conseguiu. E porquê é que eu digo que são incompatíveis? Porque são dois extremos esquerdos. Mbappé não é um ponta de lança. Por muito que jogue nessa posição na seleção francesa e no Real Madrid, ele não é um ponta de lança. A verdade é essa. Minuto 25, França 1, Iraque 0.
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4: Temos uma alteração na seleção do Iraque, talvez por lesão, saída de Hussein para a entrada de Al-Amadi, avançado que atua no Luton da terceira liga inglesa. Pontapé de baliza para a seleção do Iraque. Bola agora recuperada ali por Kylian Mbappé. Acaba por perder, recupera bem o Iraque ali com Al-Amadi. Al-Amadi agora para trás ali para Hashim. Hashim agora dá curtinho ali para Ismael. Ismael agora a meter ali à direita para Kassem. Atenção ao Iraque, vai para a frente. A conseguir ganhar ali o Kassem. Deixa para trás, atenção. Bola para Ismael, pode entrar Ismael, atira. Corda à defensiva francesa. Bola vai sobrar novamente para a seleção do Iraque. Leandro Batista diz... Claro, é assim, eu diria, não sei se estás a falar de história do Mundial, mas vou dizer os dois, Messi e Close. Os dois melhores marcadores, sim. Messi e Close. Para já, Messi e Close. Porque Mbappé não está muito longe de apanhar a Miroslav Close. Mbappé está apenas a 3 golos atrás de Lionel Messi. 3 golos, que lá está. Até podem ser alcançados hoje diante do Iraque. A ver, vamos. Cruzamento, olha o Iraque, cabeceamento da Al-Amadi, bola a sair para fora. Está um momento de perigo agora para a seleção iraquiana, sem grande perigo, é verdade, mas está o Iraque, vai tentando, vai fazendo pela vida a seleção iraquiana, e na realidade não pode ser mesmo de outra forma, tem que fazer. Vamos então agora ao pontapé de baliza já cobrado por parte da seleção francesa. Bola ali para o Upamecano. O Upamecano agora vai colocar a bola mais à frente ali para Michael Olise. Está Olise, leva um chega para lá. Para outra vez não há nada. O Rogério Salvador diz, o Vini e o Mbappé são muito bons jogadores, mas nem sempre aportam muito ao coletivo. É verdade, é que são menos dois a defender. São menos dois a defender, sem dúvida alguma. Entre Vini e Mbappé, são menos dois mesmo. Bola para Rabiot. Aí está Rabiot. Este agora toca para Dembélé. Dembélé para trás. Agora para Upamecano. Este agora deixa para Olise. Olise para Dembélé. Dembélé para Upamecano. Upamecano agora para Dembélé. Dembélé agora dá no grande círculo. Ali para Saliba. Está dupla de betão. Upamecano e Saliba. Jesus. Bola agora no lado esquerdo. Ali para Lucas Digne. Tenta meter na frente. Ali à procura de Bradley Barcola. O jogo francês no lado esquerdo não está a fluir muito bem. No lado direito, sim. Com a inclusão de Olise, Dembélé e Koundé, aí sim está a fluir bem. Do lado esquerdo, com Barcola e Digne, não está a correr lá muito bem. Bola para a seleção do Iraque, a bola agora sai para fora das quatro linhas. Vamos então ao lançamento, exatamente, por parte da equipa do Iraque. Lançamento já efetuado, então a bola agora também vai para fora. Vamos ter lançamento novamente para a seleção iraquiana. Um grande abraço para toda a gente que nos acompanha nesta transmissão do canal do YouTube da Gol FM. 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Vamos lá chegar aos 40. Faltam 3. Vamos lá, vamos lá. 38. Fantástico. É isso mesmo. Só mais 2. Vamos embora. Bola para a seleção do Iraque. Atenção, tem espaço. Ali o Ismael. Encosta na direita ali para Ali. Pode tirar o cruzamento. Não, dá curtinho para Ismael. Ismael novamente ali para Ali. Pode tirar o cruzamento. Tenta ganhar a linha de fundo. Olha o cruzamento. A bola sai para fora das 4 linhas. Vai, vamos ter canto. Exatamente, vamos ter canto para o Iraque. Olha aí o Iraque a querer ter bola, o Iraque a querer aparecer no jogo. A seleção iraquiana vai fazendo pela vida. Sabe o que tem que fazer, não há muita hipótese, a verdade é essa. Tem realmente que fazer pela vida. A seleção do Iraque, vamos então agora ao pontapé de canto. Por parte da seleção iraquiana, minuto 30 de jogo em Filadélfia. Já lá vamos ao carimbo, primeiro pontapé de canto. Canto à direita. Para ser efetuado pelo camisola 16, Al-Amadi. Já amarelado, Al-Amadi. Vai a partir para a bola. Agora o árbitro ali a dialogar com os jogadores franceses e os iraquianos, com o Iqbal e com o Koundé. Vamos então agora ao pontapé de canto. Para ser efetuado ali por Al-Amadi. Vai bater de pé esquerdo, Alamari já levantou o braço, parte para a bola, aí está Alamari, segundo posto, muito longo este pontapé de canto, ainda vai tentar chegar ali o jogador iraquiano, mas ganha bem Coné, muito fácil Coné, e a bola depois está para fora. Minuto 30, França 1, Iraque 0.
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4: Minuto 30 de jogo, vai valendo o golaço de Kylian Mbappé ao minuto 14. Grande golo da tartaruga, como é conhecido no mundo do futebol. Kylian Mbappé, golaço, um astro, sem dúvida alguma. Eu até acho muito sinceramente que para mim Mbappé é o melhor jogador que surgiu pós Ronaldo e Messi. Grande passo, atenção, bola agora para Bradley Barcola, lado esquerdo, aí está Barcola, bicampeão europeu, já deu, Mbappé fletiu para dentro, deixou para trás, atenção, bola para Dembélé, simulou Dembélé, pode jogar para Barcola, conhecem-se bem, aí está Barcola, puxa para o pé esquerdo, deixa agora ali para Dembélé, ainda Dembélé, ainda Dembélé, tenta arranjar espaço, Dembélé abre agora ali para Rabiot, devolve novamente Dembélé, bem jogado, Mbappé, pode atirar Mbappé, ainda Mbappé, remate, corta bem a defensiva do Iraque, bola sobra para Coné, Coné agora mais à esquerda, ali para Lucas Dinha agora deixar ali para a zona da pressa, Rabiot, Rabiot pode tentar tirar o cruzamento, não, prefere deixar ali para Lucas Dinha, cruzamento de Dinha, afasta bem a defensiva do Iraque, bola agora vai sobrar ali para Ismael, ponta pé agora para a frente, sem pedir licença, a bola agora vai chegar ali para Saliba, a belo domínio de Saliba, mete a bola redondinha no relevado, ali para a zona da pressa, o Upamecano, aí está o Upamecano, este agora deixar ali para Coné, Coné abre na esquerda, bem visto, ali para a zona onde aparece Lucas Dinha, Dinha para Rabiot, Rabiot para Coné, Coné agora para Michael Olis, Olis agora para trás ali para o Upamecano, Olis que fez mais uma assistência, atenção, está em grande Michael Olis, lá está, é estratosférico este jogador, não há hipótese, bola para a seleção da França, ali para Coné, Coné agora para trás a deixar ali para Lucas Dinha, Dinha dá curtinho agora para Rabiot, Rabiot agora mais à frente, bem jogada a deixar ali para Ousmane Dembélé, Dembélé agora a colocar ali para Coné, pode virar o jogo Coné, deixou Olis, ganha o salto, Olis tenta dar para Mbappé, a bola vai sobrar para a seleção francesa, insiste e não desiste a França, atenção ao lado esquerdo, Coné, cruzamento Coné, afasta o Iraque, à primeira e à segunda, mas muito bem agora, foi o Ismael que deixou a bola de cabeça para o guarda-redes, Basile, muito bem, conseguiu lidar muito bem com a pressão, sem dúvida alguma, o Ismael, Futebol FM, vá até aos shorts, o canal do YouTube da primeira Rádio Desporto. Bola para a seleção do Iraque. Agora colocada mais lá à frente. Recupera bem a seleção francesa. A bola para o Lise. Bem jogado ao Lise. E a bola agora o Kylian Mbappé acabou por tirar a bola ali ao Barcola. Este passe era para o Bradley. Para o Bradley. Barcola. Mas Mbappé tentou ficar com a bola. Bola para a seleção do Iraque. Minuto 34 de jogo. Vai vencendo a seleção francesa por 1-0. Boas, amigo Eliseu Santos. Sempre presente o Eliseu. Grande abraço. Bola para a seleção francesa. Ali com Rabiot. Rabiot. Encosta agora ali no lado esquerdo. Bem jogado. Ali para a zona onde aparece ou aparecia o Barcola. Recupera o Iraque. Recupera a França. Muito bem. Bola para Mbappé. Pode virar o jogo. Virou muito bem Mbappé. Deixa agora para Dembélé. Grande domínio de Dembélé. Que espetáculo. Dembélé lá vai. Ele já passou. Mas a bola agora saiu. Mas muito bem Dembélé. O domínio. Depois a forma como consegue passar pelo adversário. É fantástica, sem dúvida alguma. Ousmane Dembélé, um autêntico craque, este jogador. Vamos então agora ao lançamento para a seleção francesa. O Rogério diz, o Cristiano vai jogar e vai marcar. Estou contigo, Rogério. Também acho que amanhã tem golo. Amanhã tem golo do Cristiano. Estou com essa sensação também. Olá para a seleção. E que vamos ganhar, claro. Seleção da França, ganha o lançamento. 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Minuto 35, França 1, Iraque 0.
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4: Bola para a seleção francesa, Kylian Mbappé tenta dar para trás, mas recupera bem a seleção do Iraque. Vamos ter agora um lançamento para a seleção francesa. Lançamento para Ali. Aí está Ali. Ali agora a lançar. Vou colocar a bola agora ali mais à frente. Recupera bem agora o Iraque e pode sair para a transição. Atenção. Uma situação rara. No Iraque tem espaço no lado esquerdo. Bola entra agora ali em Doski. Pode tirar o cruzamento Doski. Volta para trás Doski. Mas já conseguiu recompor. A seleção francesa já se conseguiu reconstituir. Falta mais velocidade ao Iraque. Sem dúvida, mas também não é fácil. Lá está. Até digo-vos já. 1-0. 1-0. Entre a França e Iraque ao minuto 36. Para aquilo também que a França já produziu. É fantástico, sem dúvida alguma. Para a seleção do Iraque. Também há muito jogo pela frente. O Perco ouvinte do Gol FM, conto consigo à 1 hora da manhã para esse Noruega-Senegal. E às 4 da manhã, Jordânia-Argélia. Quando amanhã é dia de Portugal. Atenção, à França vai para a frente. Barcola, tem espaço. Deixou para o Lise, corta a defensiva do Iraque. Barcola ali podia ter arriscado no remate. Realmente Barcola podia ter arriscado. O Messias diz, amanhã é do Ronaldo. Esperemos que sim. Um abraço para ti, Messias. Um abraço para quem nos ouve. A Ritz também chegou agora. Um abraço também para ti, Ritz. Bola para a seleção da França, para Rabiot. Este agora deixa para Upamecano. Abra à direita, bem jogada ali para Ousmane Dembélé. Lá vai o homem baladouro. Deixou Olise Dembélé, bem jogado. Tenta passar Dembélé. Corta ali, eu acho, no sítio certo. Bola agora para Dolski a picar. Recupera Rabiot. Muito bem, Rabiot. Deixa para trazer modo raquete agora para Upamecano. Upamecano agora deixar ali para o Saliba. Saliba para Coné. Coné agora mais à esquerda ali para Lucas Digne. Digne agora para Coné. Coné agora na frente ali para Mbappé. Bem jogado. Olise tentou devolver de calcanhar para Mbappé. Joga bonito esta França. Recupera o Iraque. Vai para o tapete. A bola agora para o meio campo ofensivo. Mas vai recuperar a seleção francesa. O Pedro Sacramento que diz que vai dormir. Boa noite a todos. Amanhã hora de Portugal. Ter mais foco e faro para o Olo. Um grande abraço. Pedro Sacramento, boa noite, conto contigo amanhã para essa partida da seleção portuguesa. Vamos começar a emissão a partir das 16 horas, onde vamos antever esse Portugal-Uzbequistão. Também vamos falar um pouco daquilo que se tem passado neste Campeonato do Mundo. Conto com vocês todos a partir das 16 horas. Vocês também fazem parte da antevisão. Todos os vossos comentários serão lidos e naturalmente vão ser também temas de análise. Portanto, 16 horas, contamos consigo. E agora Rabiot, ali pareceu uma entrada durinha sobre o Baiesh, mas o árbitro manda seguir o jogo. Recupera a França, Mbappé, pontapé de Mbappé. Tentou surpreender o guarda-redes, que estava bem mais adiantado. Seria um golaço de Mbappé, sem dúvida alguma. Ritz, foi Kylian Mbappé quem marcou. Um abraço, Pedro. Vamos lá marcar mais golos amanhã, é verdade. Amanhã era bonito se goleássemos, sem dúvida alguma. Mas acima de tudo, seja uma vitória. Mas se fosse convincente, seria ainda melhor. A verdade é essa. Bola para a seleção do Iraque. Ali com o guarda-redes Basile. Minuto 40 da partida. França 1. Marcou o inevitável Kylian Mbappé. Iraque 0.
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4: E atenção que começa a chover torrencialmente. Começa a chover torrencialmente em Filadélfia. E não sei até que ponto é que o jogo pode ser. Atenção, Mbappé, Mbappé, Mbappé. Grande corta defensiva do Iraque. Bem, seria um golaço que era Mbappé. Mas dizia eu, não sei até que ponto é que o jogo pode ser interrompido. Está a chover imenso. Obviamente que esta chuva dá claramente para continuar a jogar, sem dúvida alguma. Agora lá está. Vamos ver se vai ser para continuar ou não. Esperemos que sim, claramente. Bola para a seleção do Iraque. Estamos muito perto do tempo de intervalo. Agora colocada mais à frente. Bola agora ali em Baez. Cai no relvado e ganha uma falta. Pontapé de livre para a seleção do Iraque. Pontapé de livre já batido. Agora ficar mais para trás, ali para a zona onde aparecia o Baez. Mas vai para fora das quatro linhas. Lançamento da linha lateral para a seleção francesa. Vai chovendo cada vez mais, sem dúvida alguma. Miquel Salgado que diz algum cuidado, porque se deixarmos o Uzbequistão ter bola, também tem qualidade técnica. Falta-lhe disciplina tática, disposicionam-se muito. Mas a técnica existe, é verdade, Miquel. Mónica diz, com esta chuva pode acontecer. Verdade, pode muito bem ser interrompido este jogo. Esperemos que não. Esperemos que a chuva também pare ou acalme quando estamos a menos de 5 minutos do tempo de intervalo. Bola para a seleção do Iraque. Ali para a zona onde aparece o Baez. Recupera agora ali Al-Amari. Avança no terreno Al-Amari. Ainda Al-Amari. Deixa para trás agora para Iqbal. Iqbal agora deixa a curtinha ali para Doski. Doski mais atrás. A colocar ali em Hashem. Hashem agora curtinho para o Iqbal. A bola agora para trás ali para o guarda-redes. Basile. Basile agora deixar ali para Tashin. Avança no terreno Tashin. Mas o Iraque vai-se aguentando como pode. A verdade é essa. A situação iraquiana vai-se aguentando da forma que pode. Bola para a seleção iraquiana. Ali para trás para o central Tashin. Tashin agora deixa para Hashem. Está Hashem, jogador que atua no Al-Zawara, aliás, do Iraque. Bola agora colocada mais ao meio, ali para Al-Amari, é uma falta. Pontapé de livre para o Iraque, minuto 44. Ainda longe da baliza, diga-se. Mas vai tentar surpreender. Será que vamos ter aqui um momento como ontem em Cabo Verde, do Kevin Lenini? Será que sim? Grande jogo esse Cabo Verde, sem dúvida alguma, vai ficar para a história. Vamos ao pontapé de livre para a seleção do Iraque. Vai para a baliza este livre. Hashem a partida. Vai ser ele quem vai cobrar. Atenção ao pontapé de livre. Já estamos no minuto 45. Vamos ver também qual será o tempo adicional, concedido pela equipa de arbitragem. Livre colocado lá na área. Tira bem a França. E agora pode ir para o contra-ataque. Despacha para a frente do Casdinha. Mas Valdinho podia ter jogado de outra forma. Minuto 45. França 1, Iraque 0.
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4: Bola para a seleção do Iraque, bola para Iqbal, mete agora na direita, mas não consegue chegar. Mais 3 minutos de compensação apenas. Acho que é a primeira vez que vejo um tempo de compensação tão curto na primeira parte. Apenas mais 3 minutos. Agradecer mais uma vez a toda a gente que está aqui presente, ao Leandro Batista, ao Paulo Rodrigues, ao Bruno, à Ritz, à Marta Novaes, ao JC, à Mónica, ao Miquel Salgado. Literalmente toda a gente, ao Rogério Salvador, ao Paulo Rodrigues. Um grande obrigado a todos. Conto com vocês para o duelo já da 1h da manhã entre a Noruega e o Senegal. Da manhã também é dia de Portugal. Bola para a seleção do Iraque. Ali, zona central, tenta ganhar Ismael, acaba por perder, recupera bem Michael Olise. Olise agora para Rabiot, Rabiot deixa para trás. Bola agora ali no lado esquerdo. Chegar até Dinha. Dinha agora para Macmanhã. Está o guarda-redes Macmanhã. Vai avançando no terreno. Manhã. Ainda manhã. Vai deixando agora curtinho ali para Saliba. França também já à espera desse intervalo. Uma altura em que parece-me que deixou de chover já. Pelo menos isso. Deixou de chover. Bola para o Pamecano. Este agora abre à direita. Bem jogada. Para aquele Mbappé. Encostado à direita Mbappé. Deixa agora para Coné. Coné para Koundé. Koundé para o Pamecano. Pamecano para Rabiot. Avança no terreno Rabiot. Encosta agora na esquerda ali para a zona onde aparece Lucas Dinha. Dinha novamente ali para Rabiot. Vira de chá para o jogo. Deixa para trás ali para Coné. Coné deixa agora curtinho ali para Osman Dembélé. Aí está o Dembélé. O 6 passou para o 7. O 7 agora deixa no 5. É o Koundé. O Koundé agora dá para o Pamecano. Pamecano para Coné. Coné toca de primeira para trás. Ali para o Lucas Dinha. Vai terminar a primeira parte em Filadélfia. Já estamos no minuto 90. E 3, é verdade, Jorge Leite, Senegal-Noruega vai ser um autêntico jogaço. Termina o primeiro tempo em Filadélfia. Afinal, continua a chover. França 1, Iraque 0.
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4: Tempo de intervalo em Filadélfia, 20, Golo FM. Dentro de alguns momentos, voltamos para essa segunda parte. A primeira parte totalmente dominada pela seleção francesa, que está realmente em grande, grande golo também de Kylian Mbappé. Já voltamos então para a segunda parte. Para já, fique com a atualidade esportiva da Golo FM.

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1: Entrada de Leão no mercado, 4 contratações, quando ainda estamos em junho. Rodrigo Salazar, avançado que jogava no Sporting Clube de Braga por 30 milhões. O médio brasileiro Pedro Lima, na Chabnaves Futebol de Sade, por 4 milhões mais 2 milhões em bónus. O médio italiano Benissa Dombia, por 20 milhões, com possíveis 6 milhões em variáveis. Contratado ao Veneza, Silas Andersen, centrocampista dinamarquês que jogava nos suecos do Akan. Nico custou 7,2 milhões de euros fixos, com bónus que podem chegar aos 2 milhões e meio de euros. Saídas para Ebna Celerar, desde logo as de Morten Yulman, Trincão, Pedro Gonçalves, Daniel Bragança, aquelas que vão render mais dinheiro à formação do Sporting, mas o Sporting vai voltar a comprar. E se Maxi sair mesmo, como já muito temem os Leões, passam a ser 2 laterais esquerdos em agenda, um para Ebna lugar do Uruguaio, outro para Ebna de Ricardo Mangas, para quem se procura na colocação. O dossiê do meio campo, setor para o qual já chegaram 3 jogadores, em Serra, na Companhia, na Altmira, e num plano C, depois do extremo, no extremo, Xabneira Mai, de Corunha, sempre uma prioridade, depois outro jogador para na posição, assim se coloca Faye, que não cumpriu os mínimos desde que chegou no mercado de inverno. Contas feitas, será num autêntico rebuliço aquilo que se prevê para este mercado de transferências no que diz respeito ao Sporting Clube de Portugal. O Futebol Clube do Porto oficializou a contratação de Granas, na jovem promessa de apenas 16 anos. O médio assinou um contrato válido por 3 temporadas até 2029 e vai representar a equipa B, embora esteja previsto que também trabalhe às ordens de Francesco Farioli. Em comunicado, os Dragões esclareceram que pagaram 1,8 milhões de euros fixos na formação do Frenstad, FK, pela totalidade do passe do jovem médio. Além disso, a transferência prevê uma remuneração variável máxima de 1 milhão e meio de euros em função do cumprimento de certos objetivos ao serviço da equipa ABNA do Futebol Clube do Porto. A juntar a isto no frente está de Sabne FK, na Trapna Direito, a valor correspondente a 15% das mais-valias de uma possível na futura transferência, embora no Futebol Clube do Porto possa recuperar 5% dessa mais-valia por 600 mil euros. Os portistas declararam ainda que terão encargos com intermediação da transferência correspondente a 5,6% do valor total desta na transferência. Abneric Granas começou a formação nas escolinhas da na formação do Stopan SK, na tendo ingressado na academia da formação do Mars Landen, IF, em 2022. No início do ano, mudou-se para na formação do Frenstad FK e, com apenas 15 anos e 90 dias, superou o recorde mais jovem de sempre a atuar na Liga Norueguesa, que tinha sido estabelecido no ano de 2014 por Martin Odegaard. Entretanto, nessa marca foi superada por Gabriel Rastovic do Valerenga. Terminou em clima de profunda decepção o sonho da Turquia e de Denis Gül de se apurarem para os 16avos de final do Campeonato do Mundo. No próximo jogo do Grupo D, será já na próxima sexta-feira, na frente aos Estados Unidos da América, e serve apenas como última oportunidade para a seleção de Montella deixar outra imagem do seu valor. Para o ponta-de-lança portista, na presença no certame, não deixou de ser um ponto alto na sua carreira, até por cooperamento da Turquia. Foi carimbado após dois play-off na frente à Roménia e ao Kosovo. Ainda assim, era expectável uma maior valorização no jogo com o Paraguai, que os turcos perderam por uma bola a zero. Não ajudou a criar uma aura positiva em torno de gol. Ainda assim, atenuantes, mas já lá vemos, lançado aos 60 minutos, o avançado único na convocatória turca, com características de 9 puro, teve uma primeira ocasião aos 62 minutos e falhou uma oportunidade clamorosa aos 89 minutos, que correu nas redes sociais. Na bola, pedia um pé esquerdo que Gül não tem, na pequena área, no portista, falhou o alvo, de forma escandalosa, ainda que estivesse nem fora de jogo. Nesse lance, trouxe à discussão as dificuldades de Gül em finalizar, apesar de ter outros bons atributos. Atenuante, prende-se com a própria definição estratégica de Vicenzo Montella, a partir do momento em que apostou numa unidade mais fixa na área, em detrimento da mobilidade de Aktürk Koglu, que saiu ao intervalo na Turquia, passou a ter mais presença na área contrária, beneficiando também de singular expulsão de Miguel Almirón, ainda antes do descanso, tapou a boca numa confusão com o Multor. E, portanto, o novo protocolo da FIFA pode prever aqui uma sanção a este jogador. Nos dois jogos do Mundial, Gül foi suplente utilizado e, no total, somou 2 oportunidades claras em 35 minutos de utilização. De qualquer forma, e havendo ainda mais um jogo pela frente, poderá despedir-se da competição, prevendo que pode ser solução como titular, em teoria, com a lesão de Samu, cujo regresso à competição competição que está apontado para outubro, no meados de novembro, que continuará a beneficiar de espaço no Futebol Clube do Porto. Ainda assim, a contratação de André Silva e a possível chegada de mais um ponta de lança poderão complicar o cenário para o turco no Dragão, que existe margem temporal para a SAD avaliar o seu caso e perceber também a dinâmica do mercado em torno do jogador. O Galatasaray continua a ser o clube turco mais atento a este jogador que faz parte do Futebol Clube do Porto. A partir de 2026-2027, os clubes turcos enfrentarão novas regras de inscrição. O limite máximo será de 14 estrangeiros na equipa principal, no modelo 10+4. Isto significa que apenas 10 poderão ter qualquer idade, enquanto que os restantes 4 terão de ser jogadores nascidos a partir de 2004. Já os jogadores turcos não estão sujeitos a qualquer limitação, o que pode tornar Gullo, com 21 anos e já com experiência ao mais alto nível, um alvo particularmente apetecível. Gullo tem contrato até 2029, uma cláusula de rescisão de 50 milhões de euros, que custou um valor relativamente baixo. Em agosto de 2024, a SAD pagou 4 milhões e meio de euros na formação do Amarbi, acrescidos de 500 mil euros em bónus. Após a conclusão da sua participação no Mundial, Denis Gullo vai gozar férias e apresentar-se mais tarde no Olival. O regresso do plantel de Farioli está marcado para no primeiro dia de julho. Marco Silva vai por fim trabalhar com o belga do Dibne Luque Bacchio há pouco mais de 8 anos, em janeiro de 2018. Os dois estiveram muito perto de partilhar o balneário no Watford e só não o fizeram por escassos 9 dias. O treinador português assumiu o comando técnico dos Hornets no início da época 2017-2018, sucedendo ao italiano Walter Mazzari, que cessou funções a 17 de maio de 2017. 10 dias depois, a 27, o Watford anunciava na contratação de Marco Silva para nas duas temporadas seguintes. Porém, a aventura duraria pouco, na 21 de janeiro de 2018, após uma derrota por 2-0 no terreno do Leicester City, na direção do clube, liderada por Gino Pozzo, que acumulou 19 treinadores entre 2012 e 2026, decidiu afastar o técnico luso. Na altura, a equipa ocupava na 10ª posição da Premier League, com 24 jogos cumpridos, 7 vitórias, 5 empates e 12 derrotas, para justificar a chicotada no emblema do Vicarage Road, apontou o dedo na abordagem que o Everton fizera na Marco Silva em novembro, classificando-a publicamente como catalisador para a quebra de rendimento e no subsequente divórcio. A ironia do destino bateu à porta logo a seguir, apenas 9 dias após a saída do português, na 30 de janeiro de 2018. O Watford anunciava a contratação de Luque Bacchio no extremo, então com 20 anos, chegava proveniente do Anderlecht por 5 milhões de euros, assinando por 4 épocas e meia, depois de ter estado emprestado ao Toulouse e ao Charleroi. Marco Silva foi substituído por Javi Garcia, vindo dos russos do Robin Kazan, mas o espanhol não operou milagres. No Watford terminou a Premier League num cinzento 14º lugar, somando menos 15 pontos nas 14 jornadas. Sob o seu comando, na 31 de maio de 2018, Marco Silva arrumava finalmente ao Everton. Por sua vez, Luque Bacchio teve uma passagem curtíssima por Inglaterra, somando apenas um jogo em 2017-2018, na 15 minutos na estreia diante do West Ham, saltando do banco para no lugar do espanhol na Gerard. Em 2018 e 2026, os caminhos divergiram. Marco Silva construiu uma carreira muito sólida em Inglaterra, primeiro no Everton e a partir de 2021 no Fulham. Já no Luque Bacchio iniciou uma viagem europeia por 5 clubes, na Fortuna Düsseldorf de 2018-2019, Hertha de Berlim 2019-2023, Wolfsburgo 2021-2022, na Sevilha 2023-2025 e finalmente o Benfica, onde ingressou na época 2025-2026. Agora, mais de 8 anos após o desencontro no Watford, Luque Bacchio e Marco Silva vão finalmente cruzar-se na luz, a não ser claro que o internacional belga decida saltar para o seu 6º clube desde que deixou o futebol britânico há 8 anos e meio. A nível internacional, o percurso de Luque Bacchio, que possui dupla nacionalidade, acrescenta uma curiosidade neste reencontro na luz. O extremo estreou-se pela República Democrática de Congo em outubro de 2016, em particular na frente ao Quénia. Jogou no dia 4 de outubro de 2016, ao lado de Chancel Mbemba, capitão congolês, que passou pelo Futebol Clube do Porto e defrontou Portugal na estreia do Mundial 2026, e também Yannick Palacier, que representou o Sporting em 2019-2020. Contudo, Luque Bacchio optou mais tarde por representar a Bélgica, estreando-se pelos Diabos Vermelhos, no 11 de novembro de 2020, precisamente sob a liderança de Roberto Martínez, atual selecionador de Portugal. Com Martínez, no extremo ficaria mais 4 jogos na seleção, 3 na qualificação para o Mundial do Qatar e 1 na Liga das Nações de 2023 para cá, na primeira, com Dominique Cotter, Tedesco, 2023-2025, e mais recentemente com Rudi Garcia, no jogador do Benfica, somou mais 25 internacionalizações, totalizando agora 30 jogos e 6 golos. Luke Bacchio integra no lote de 26 belgas presentes na fase final deste Mundial, não foi utilizado na estreia diante do Egito, com empate a uma bola, e foi ainda pelas contas do Grupo G, na jogo diante do Irão, e tem a Nova Zelândia como terceira adversária, nas contas desta fase de grupos do Mundial 2026, a 27 de junho, pelas 4 da manhã, na hora de Portugal, para merecer a confiança de Rudi Garcia. Contudo, o benfiquista enfrenta numa forte concorrência no ataque belga. Se rota do golo central pertence ao histórico Romelu Lukaku, com 126 jogos e 90 golos. As vagas nas alas e no apoio ao avançado são caríssimas, discutidas com nomes como Leandro Trossard, com 51 jogos e 12 golos, Jeremy Doku, com 43 jogos e 7 golos, Charles, com 30 jogos e 6 golos, e o jovem Matias Fernandes Pardo, com 3 jogos e sem qualquer golo marcado. O Sporting Clube de Braga deu a conhecer a saída de Paulo Oliveira, na central de 34 anos, que cumpriu as últimas 5 temporadas no clube, a jogar de forma regular. Um central que nasceu em 2021, proveniente dos espanhóis do Eibar, depois de ter jogado no Vitória e no Sporting. Distinguiu-se pelo elevado sentido de compromisso, dedicação e profissionalismo demonstrados ao longo da sua longa carreira pelo clube, escreve no emblema no comunicado em que se faz a despedida do experiente defesa. A verdade é que Paulo Oliveira jogou sempre de forma regular, fez 29 jogos na última época, tanto como tinha feito na anterior. No total, foram 165 jogos no serviço do Sporting Clube de Braga, com 5 golos marcados e o estatuto de ser um dos capitães e de ter conquistado uma taça da Liga em 2023-2024. Em comunicado, o Sporting Clube de Braga agradece a Paulo Oliveira no importante contributo prestado ao longo destes últimos anos, bem como na entrega, na liderança, no exemplo que deixou dentro e fora de campo. No clube deseja-lhe as maiores felicidades pessoais, familiares e profissionais para no seu futuro, escreve ainda no clube liderado por António Salvador. Médio internacional austríaco Florian Grillisch não vai continuar no Sporting Clube de Braga. Os bracarenses confirmaram a saída do jogador em comunicado. O Sporting Clube de Braga informa que Florian exerceu assim a opção contratualmente prevista nas condições mutuamente acordadas entre as duas partes, cessando a sua ligação ao clube, refere o Sporting Clube de Braga em comunicado. Grillisch tinha contrato até 2027, mas com a opção de cessar a ligação ao final da época desportiva 2025-2026, que se confirma agora. O médio de 30 anos fez 36 jogos, 3 golos e 2 assistências pelo Sporting Clube de Braga. Antes representou a formação do Werder Bremen, Hoffenheim, Ajax e Valladolid de Espanha. Luís Pinto, o novo treinador do Gil Vicente, conforme tinha anunciado e antecipado a Gol FM, no clube de Barcelos, contrata assim o técnico de 37 anos que assina um vínculo válido por 3 épocas com os gilistas e sucede no cargo na César Peixoto, que recentemente rumou à formação do Wolverhampton de Inglaterra e que vai atuar esta época no Championship, a segunda divisão do futebol inglês. Ainda antes da saída de Peixoto para a Inglaterra, no Gil Vicente iniciou contactos com Luís Pinto, que desde cedo foi a primeira opção para no clube, que nos últimos dias acelerou o processo de forma a poder planear a época com o novo treinador. Luís Pinto, de resto, é um desejo de antigo em Barcelos, até porque já tinha sido equacionado pela estrutura gilista, quando ainda estava no Tondela. No técnico portuense estava livre no mercado desde o início de março, quando deixou o Vitória Sport Clube já após a conquista da Taça da Liga. Campeão da 2ª Liga pelo Tondela, em 2025, Luís Pinto também já treinou o Faf, na Lusitânia de Lourosa, Leça, na Felgueiras, na Real Sport Clube, na Mirandela e União de Leiria. A seleção nacional fez mais um treino de preparação para o embate que coloca frente a frente Portugal e o Uzbequistão nas contas da 2ª jornada do Grupo K deste Mundial 2026, praticamente na máxima força. Roberto Martínez pôde contar com todos os jogadores e na divisão esta partida. No porta-voz do grupo de trabalho foi mesmo Francisco Conceição, ele que desde logo acabou por destacar a qualidade do Uzbequistão e assume que ele próprio está bem para conseguir ajudar a equipa das esquinas neste segundo jogo.
2: Isto é uma equipa que com uma linha de 5, com um treinador italiano que eu também conheço, acho que fazem da parte defensiva o seu elo mais forte. E a nós cabe-nos criar oportunidades, chegar à área, rematar a baliza, tentar fazer o máximo possível para estabilizar aquilo que é a defesa do Uzbequistão. Chegamos o mais longe possível. Temos qualidade para isso, mas temos que demonstrar dentro de campo. Não adianta pensar mais à frente se não conseguirmos ganhar estes jogos da fase de grupos. Individualmente sou sempre mais um para ajudar, quer jogo 10 minutos, quer jogo 90, estou aqui para ajudar a seleção ao máximo possível, estou a realizar um sonho que é representar o meu país na maior competição do mundo, e por isso podem esperar de mim o máximo, quer seja em 10 minutos ou em 90.
1: Francisco Conceição garante vontade total de todos os jogadores de conseguirem vencer este segundo encontro, mas garante também que essa qualidade tem que ser provada dentro das quatro linhas.
2: Chegando aqui a uma competição destas, querem mostrar que têm qualidade e capacidade para bater com as melhores seleções do mundo, é o que eles vão tentar fazer. Nós temos que igualar essa vontade que eles têm de fazer uma boa figura, temos que igualar a atitude. Acho que isso não tem faltado. Temos é que melhorar naquilo que foi a qualidade e executar aquilo que é o nosso plano para o próximo jogo a 100% para sairmos lá vitoriosos. Antes de dar uma resposta, é mostrar a nós mesmos que temos capacidade para reagir a momentos difíceis, porque todas as equipas que já foram campeões mundiais tiveram que passar por esses momentos. E nós queremos que este momento passe rápido e é já com este próximo jogo com o Uzbequistão.
1: O Internacional Português admitiu uma entrada em falso neste Mundial, mas garante que todos os jogadores são os primeiros a sentir essa tristeza depois de um mau resultado.
2: Como deve imaginar, acho que não correndo bem, somos os primeiros a sentir isso mesmo. Acho que não há ninguém pior que nós nesse momento quando as coisas não correm bem. Acho que é mais isso, porque sentimos na pele aquilo que é o nosso trabalho, não foi feito da melhor forma nesse sentido, mas a pressão, como disse, acho que está presente. Acho que todos nós estamos habituados à pressão, jogamos todos em grandes clubes e a pressão vai sempre existir. Estamos habituados a isso, sabemos que não correndo bem vai sempre haver mais pressão, mais críticas. Cabe-nos a nós a melhor forma de dar resposta no próximo jogo, mostrar qualidade, ganhar e seguir o nosso caminho.
1: Em relação a essa entrada em falso, Francisco Conceição deu conta também que esses erros

0: optar aquilo que é as palavras do presidente do Futebol Clube do Porto. Lá está, é a opinião dele, não cabe a mim comentar isso. No Mundial o erro tem de ser mínimo. Não conseguimos ganhar o primeiro jogo. Claro que não estamos com... Acho que estamos com faca nos dentes, porque temos que ganhar este segundo jogo obrigatoriamente. Também para fazer jus àquilo que é a nossa qualidade. Temos qualidade para ganhar o próximo jogo. Vamos tentar demonstrar isso dentro de campo. Melhorar o que temos a melhorar, que não correu tão bem no primeiro jogo. E se estivermos todos com a atitude que tivemos no primeiro jogo e melhorar a qualidade, acho que conseguimos ganhar.
1: Uma semana marcada também por muitas críticas, nomeadamente na Cristiano Ronaldo. Francisco Conceição falou sobre a qualidade do craque português e assume que os jogadores jogam de forma mais prática possível, dentro das quatro linhas, e sem ter essa prioridade de colocar sempre a bola em Cristiano Ronaldo.
0: O Cristiano, com a sua qualidade de fazer golos, acho que não há ninguém como ele nesse capítulo. E nós não temos essa obrigação, essa necessidade de lhe passar a bola. Eu, por exemplo, falo por mim, eu passo a bola para quem acho que naquele momento está melhor desmarcado. Não é que tenha tempo para pensar quem é que está, qual é a cara do colega que está ao meu lado, não. Acho que fazemos tudo por instinto, fazemos tudo, são milésimos de segundo, não há tempo para isso. E claro que o Cristiano está aqui para ajudar, como qualquer outro jogador da seleção.
1: O embate entre Portugal e Uzbequistão está marcado para nesta terça-feira, pelas 6 da tarde. Será na segunda partida relativa nas contas deste Grupo K do Mundial 2026. Um grupo para já liderado pela Colômbia, que bateu por 3-1 o próximo adversário de Portugal, Uzbequistão, enquanto que Portugal acabou por empatar uma bola diante da seleção da República Democrática do Congo. 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

O Vitrola FM, para já, jogo interrompido devido então a essa chuva, essa tempestade que se fez sentir, ou que se está a fazer sentir em Filadélfia, e portanto o procedimento funciona da seguinte forma: se for detectado um relâmpago ou se ouvir um trovão dentro da zona de segurança definida pelas autoridades meteorológicas, o jogo é imediatamente interrompido, que foi então o que aconteceu. Jogadores, árbitros, equipas técnicas, jornalistas e adeptos são encaminhados para áreas protegidas. A contagem começa a partir do último relâmpago ou trovão registado. É necessário esperar 30 minutos completos, sem qualquer novo relâmpago ou trovão, para que o jogo possa ser retomado. O ponto importante é precisamente este. Não basta esperar 30 minutos desde a interrupção. Se durante esses 30 minutos surgir um novo relâmpago, ou se for ouvido outro trovão, a contagem recomeça do zero. Por exemplo, uma tempestade às 20 horas, o jogo é interrompido, às 20h20 há novo trovão, a contagem reinicia às 20 horas e 20 minutos. O jogo só poderá recomeçar às 20 horas e 50 se não houver mais atividade elétrica. Caso apareça outro relâmpago às 20h45, a contagem volta a reiniciar e o jogo apenas pode regressar, hipoteticamente, às 21h15. Foi exatamente este o tipo de protocolo que já provocou atrasos significativos durante o Mundial de Clubes de 2025, ano passado, nomeadamente o Benfica-Chelsea, onde o jogo durou 5 horas. É realmente impressionante. E, portanto, recordamos então que a FIFA segue nos Estados Unidos um protocolo exatamente rigoroso relativamente a este tipo de catástrofes. Sempre que há relâmpagos ou trovoada nas imediações do estádio, o encontro é interrompido e só pode ser retomado após 30 minutos consecutivos sem qualquer novo registro de atividade elétrica. E até pode acontecer de não ser... de, de, de

de nesses 30 minutos não existir qualquer trovão, o jogo retoma, e se voltar a existir esse trovão, o jogo volta a ser interrompido. Portanto, é este o novo futebol, digamos assim, e ouvindo o FM, para já o jogo está então interrompido, e portanto, ouvintes Golo FM, esperemos que a bola volte a rolar o mais depressa possível, mas muito sinceramente, parece-me que o jogo da 1 da manhã, o jogo entre a Noruega e também a França, aliás, entre a Noruega e o Senegal, se calhar até vai começar a primeiro do que a segunda parte do França-Iraque. O Vídeo Gol FM, deixo-lhe novamente com a atualidade desportiva aqui na sua primeira rádio desporto. Para já, tudo interrompido neste França-Iraque, onde a seleção francesa está então a vencer ao intervalo por 1-0 com esse golaço de Kylian Mbappé.

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1: Entrada de Leão no mercado, 4 contratações, quando ainda estamos em junho. Rodrigo Salazar, avançado que jogava no Sporting Clube de Braga por 30 milhões, o médio brasileiro Pedro Lima, na ex-Chabnaves Futebol de Sade, por 4 milhões mais 2 milhões em bónus, o médio italiano Benissa Dombiebna por 20 milhões, com possíveis 6 milhões em variáveis. Contratado ao Veneza, Silas Andersen, centrocampista dinamarquês que jogava nos suecos do Akant. Nico custou 7,2 milhões de euros fixos, com bónus que podem chegar aos 2 milhões e meio de euros. E da Xabna para Ebna Celerar, Xabna desde logo as de Morten Ullmann, Trincão, Xabna Pedro Gonçalves, Xabna Ibna Daniel Bragança, naquelas Xabna que vão render mais dinheiro à formação do Sporting, mas o Sporting vai voltar a comprar, e se Maxi sair mesmo como Xabna muito na temem os Leões, Xabna passam a ser 2 laterais esquerdos em agenda, num para Ebna lugar do Uruguaio, noutro para Ebna de Ricardo Mangas, para quem se procura na colocação. O dossiê Ebna do meio campo, na setor Xabna para o qual Xabna já chegaram 3 jogadores, Xabna em Serra, na Companhia, na Altmi e num plano C, depois do extremo, no extremo, Xabna Aramai, Xabna de Corunha, sempre uma prioridade, depois Xabna outro jogador para na posição, assim se coloca, vai Xabna, que não cumpriu os mínimos, desde que chegou no mercado de inverno.

A posição que assim se coloca vai Ebna, que não cumpriu os mínimos desde que chegou no mercado de inverno. Além disso, a transferência Ebna prevê uma remuneração variável máxima de 1,5 milhão de euros em função de recuperar 5% dessa mais-valia por 600 mil euros. Os portistas declararam ainda que terão encargos com intermediação da transferência correspondente a 5,6% do valor total desta transferência. Eric Granas começou a formação nas escolinhas da formação do Stopan SK, tendo ingressado na Turquia e de Denis Gül, de se apurarem para os 16avos de final do Campeonato do Mundo. No próximo jogo do Grupo D, será já na próxima sexta-feira, frente aos Estados Unidos da América, e serve apenas como última oportunidade para a seleção de Montella deixar outra imagem do seu valor. Para o ponta-de-lança portista, na presença no certame, não deixou de ser um ponto alto na sua carreira, até porque o apuramento da Turquia foi carimbado após 2 play-off na frente à Roménia e ao Kosovo. Ainda assim, era expectável uma maior valorização no jogo com o Paraguai, que os turcos perderam por uma bola a zero, não ajudou a criar uma aura positiva em torno de gol. Ainda assim, atenuantes, mas já lá vemos, lançado aos 60 minutos, o avançado único na convocatória turca, com características de Novburu, teve uma primeira ocasião aos 62 minutos e falhou uma oportunidade clamorosa aos 89 minutos, que correu nas redes sociais. Na bola, pedia um pé esquerdo que gol não tem, na pequena área, no portista, falhou o alvo de forma escandalosa, ainda que estivesse nem fora de jogo. Nesse lance, trouxe à discussão as dificuldades de gol em finalizar, apesar de ter outros bons atributos. Atenuante, prende-se com a própria definição estratégica de Vicenzo Montella, a partir do momento em que apostou numa unidade mais fixa na área, em detrimento da mobilidade de Aktürk Oğlu, que saiu ao intervalo na Turquia, passou a ter mais presença na área contrária, beneficiando também de singular expulsão de Miguel Almirón, ainda antes do descanso, tapou a boca numa confusão com o Muldur. E, portanto, o novo protocolo da FIFA pode prever aqui uma sanção a este jogador. Nos dois jogos do Mundial, na Gol foi suplente utilizado e, no total, somou duas oportunidades claras em 35 minutos de utilização. De qualquer forma, e havendo ainda mais um jogo pela frente, poderá despedir-se da competição, provendo que pode ser solução como titular, em teoria, com a lesão de Samu, cujo regresso a competição está apontado para outubro, no meados de novembro. Gol continuará a beneficiar de espaço no Futebol Clube do Porto, ainda assim, na contratação de André Silva e a possível chegada de mais um ponta de lança poderão complicar o cenário para o turco no Dragão. Existe margem temporal para a SAD avaliar o seu caso e perceber-se também a dinâmica do mercado em torno do jogador. O Galatasaray continua a ser o clube turco mais atento a este jogador, que faz parte do Futebol Clube do Porto. A partir de 2026-2027, os clubes turcos enfrentarão novas regras de inscrição. O limite máximo será de 14 estrangeiros na equipa principal, no modelo 10+4. Isto significa que apenas 10 poderão ter qualquer idade, enquanto que os restantes 4 terão de ser jogadores nascidos a partir de 2004. Já os jogadores turcos não estão sujeitos a qualquer limitação, o que pode tornar Gül, com 21 anos e já com experiência ao mais alto nível, um alvo particularmente apetecível. Gül tem contrato até 2029 e uma cláusula de rescisão de 50 milhões de euros, que custou um valor relativamente baixo. Em agosto de 2024, a SAD pagou 4 milhões e meio de euros na formação do Amarby, acrescidos de 500 mil euros em bónus. Após a conclusão da sua participação no Mundial, Denis Gül vai gozar férias e apresentar-se mais tarde no Olival. O regresso do plantel de Farioli está marcado para no primeiro dia de julho. Marco Silva vai por fim trabalhar com o belga do Dibne Luque Bacchio há pouco mais de 8 anos, em janeiro de 2018. Os dois estiveram muito perto de partilhar o balneário no Watford e só não o fizeram por escassos 9 dias. O treinador português assumiu o comando técnico dos Hornets no início da época 2017-2018, sucedendo ao italiano Walter Mazzari, que cessou funções a 17 de maio de 2017. 10 dias depois, a 27, o Watford anunciava na contratação de Marco Silva para nas duas temporadas seguintes. Porém, a aventura duraria pouco. Na 21 de janeiro de 2018, após uma derrota por 2-0 no terreno do Leicester City, na direção do clube, liderada por Gino Pozzo, que acumulou 19 treinadores entre 2012 e 2026, decidiu afastar o técnico luso. Na altura, a equipa ocupava na 10ª posição da Premier League, com 24 jogos cumpridos, 7 vitórias, 5 empates e 12 derrotas, para justificar a chicotada no emblema do Vicarage Road. Apontou o dedo na abordagem que o Everton fizera na Marco Silva,
Em novembro, classificando-a publicamente como catalisador para a quebra de rendimento e no subsequente divórcio. A ironia do destino bateu à porta logo a seguir, apenas 9 dias após a saída do português, na 30 de janeiro de 2018. Watford anunciava a contratação de Luke Bacchio, no extremo, então com 20 anos, escava proveniente do Anderlecht por 5 milhões.

0: De Orochab Nascimento por 4 épocas e meia, depois de ter estado emprestado ao Toulouse e ao Charleroi. Marco Silva foi substituído por Javi Garcia, vindo dos russos do Robin Kazan, mas o espanhol não operou milagres. No Watford terminou a Premier League num cinzento 14º lugar, somando meros 15 pontos nas 14 jornadas. Sob o seu comando, 31 de maio de 2018, Marco Silva arrumava finalmente ao Everton. Por sua vez, Luke Bacchio teve uma passagem curtíssima por Inglaterra, somando apenas um jogo em 2017-2018, 15 minutos na estreia diante do West Ham, saltando do banco para no lugar do espanhol Abner Gerard. Em 2018 e 2026, os caminhos divergiram. Marco Silva construiu uma carreira muito sólida em Inglaterra, primeiro no Everton e a partir de 2021 no Fulham. Já Luke Bacchio iniciou uma viagem europeia por 5 clubes, na Fortuna Düsseldorf, 2018-2019, Hertha de Berlim, 2019-2023, Wolfsburgo, 2021-2022, na Sevilha, 2023-2025 e finalmente o Benfica, onde ingressou na época 2025-2026. Agora, mais de 8 anos após o desencontro, no Watford, Luke Bacchio e Marco Silva vão finalmente cruzar-se na luz, a não ser, claro, que o internacional belga decida saltar para o seu 6º clube, desde que deixou o futebol britânico há 8 anos e meio. A nível internacional, o percurso de Luke Bacchio, que possui dupla nacionalidade, acrescenta uma curiosidade neste reencontro na luz. O extremo estreou-se pela República Democrática de Congo em outubro de 2016, em particular na frente ao Quénia. Jogou no dia 4 de outubro de 2016, ao lado de Chancel Mbemba, capitão congolês, que passou pelo Futebol Clube do Porto e defrontou Portugal na estreia do Mundial 2026, e também Yannick Palacier, que representou o Sporting em 2019-2020. Contudo, Luke Bacchio optou mais tarde por representar a Bélgica, estreando-se pelos Diabos Vermelhos, no 11 de novembro de 2020, precisamente sob a liderança de Roberto Martínez, atual selecionador de Portugal. Com Martínez, no extremo ficaria mais 4 jogos na seleção, 3 na qualificação para o Mundial do Qatar e 1 na Liga das Nações de 2023 para cá, na primeira, jogo com Domenico Tedesco, 2023-2025, e mais recentemente com Rudi Garcia, no jogador do Benfica, somou mais 25 internacionalizações, totaliza agora 30 jogos e 6 golos. Luke Bacchio integra no lote de 26 belgas presentes na fase final deste Mundial. Não foi utilizado na estreia diante do Egito, com empate a uma bola, e foi ainda pelas contas do Grupo G, na jogo diante do Irão, e tem a Nova Zelândia como terceira adversária nas contas desta fase de grupos do Mundial 2026, a 27 de junho, pelas 4 da manhã, na hora de Portugal, para merecer a confiança de Rudi Garcia. Contudo, o benfiquista enfrenta numa forte concorrência no ataque belga. Se rota do golo central pertence ao histórico Romelu Lukaku, com 126 jogos e 90 golos, as vagas nas alas e no apoio ao avançado são caríssimas, discutidas com nomes como Leandro Trossard, com 51 jogos e 12 golos, Jeremy Doku, com 43 jogos e 7 golos, Charles, com 30 jogos e 6 golos, e o jovem Matias Fernandes Pardo, com 3 jogos e sem qualquer golo marcado. O Sporting Clube de Braga deu a conhecer a saída de Paulo Oliveira, na central de 34 anos, que cumpriu as últimas 5 temporadas no clube, a jogar de forma regular. Um central que nasceu em 2021, proveniente dos espanhóis do Eibar, depois de ter jogado no Vitória e no Sporting. Distinguiu-se pelo elevado sentido de compromisso, dedicação e profissionalismo demonstrados ao longo da sua longa carreira pelo clube, escreve no emblema no comunicado em que se faz a despedida do experiente defesa. A verdade é que Paulo Oliveira jogou sempre de forma regular, fez 29 jogos na última época, tanto como tinha feito na anterior. No total, foram 165 jogos no serviço do Sporting Clube de Braga, com 5 golos marcados e o estatuto de ser um dos capitães e de ter conquistado uma taça da Liga em 2023-2024. Em comunicado, o Sporting Clube de Braga agradece a Paulo Oliveira no importante contributo prestado ao longo destes últimos anos, bem como na entrega, na liderança, no exemplo que deixou dentro e fora de campo. No clube deseja-lhe as maiores felicidades pessoais, familiares e profissionais para no seu futuro, escreve ainda no clube liderado por António Salvador. O médio internacional austríaco Florian Grillisch não vai continuar no Sporting Clube de Braga. Os bracarenses confirmaram a saída do jogador em comunicado. O Sporting Clube de Braga informa que Florian exerceu assim a opção contratualmente prevista nas condições mutuamente acordadas entre as duas partes, sendo a sua ligação ao clube, refere o Sporting Clube de Braga em comunicado. Grillisch tinha contrato até 2027, mas com a opção de cessar a ligação ao final da época desportiva 2025-2026, que se confirma agora. O médio de 30 anos, fez 36 jogos, 3 golos e 2 assistências pelo Sporting Clube de Braga. Antes representou a formação do Werder Bremen, Hoffenheim, Ajax e Valladolid de Espanha. Luís Pinto, o novo treinador do Gil Vicente, conforme tinha anunciado e antecipado a Gol FM, no Clube de Barcelos, contrata assim o técnico de 37 anos que assina um vínculo válido por 3 épocas com os gilistas e sucede no cargo na César Peixoto, que recentemente rumou à formação do Wolverhampton de Inglaterra e que vai atuar esta época no Championship, a segunda na divisão do futebol inglês. Ainda antes da saída de Peixoto para a Inglaterra, no Gil Vicente iniciou contactos com Luís Pinto, que desde cedo foi a primeira opção para no clube, que nos últimos dias acelerou o processo de forma a poder planear a época com o novo treinador. Luís Pinto, de resto, é um desejo de antigo em Barcelos, até porque já tinha sido equacionado pela estrutura gilista quando ainda estava no Tondela. No técnico portuense estava livre no mercado desde o início de março, quando deixou o Vitória Sport Clube já após a conquista da Taça da Liga. Campeão da 2ª Liga pelo Tondela em 2025, Luís Pinto também já treinou o Faf, na Lusitânia de Lourosa, Leça, na Felgueiras, na Real Sport Clube, na Mirandela e União de Leiria. A Seleção Nacional fez mais um treino de preparação para o embate que coloca frente a frente Portugal e o Uzbequistão nas contas da 2ª jornada do Grupo K deste Mundial 2026, praticamente na máxima força. Roberto Martínez pôde contar com todos os jogadores e na divisão esta partida, no porta-voz do grupo de trabalho, foi mesmo Francisco Conceição, ele que desde logo acabou por destacar a qualidade do Uzbequistão e assume que ele próprio está bem para conseguir ajudar a equipa das esquinas neste segundo jogo.
1: Isto é uma equipa que com uma linha de 5, com um treinador italiano que eu também conheço, acho que fazem da parte defensiva o seu elo mais forte. E a nós cabe-nos criar oportunidades, chegar à área, rematar a baliza, tentar fazer o máximo possível para destabilizar aquilo que é a defesa do Uzbequistão. Chegamos o mais longe possível. Temos qualidade para isso, mas temos que demonstrar dentro de campo. Não adianta pensar mais à frente se não conseguirmos ganhar estes jogos da fase de grupos. Individualmente sou sempre mais um para ajudar, quer jogo 10 minutos, quer jogo 90, estou aqui para ajudar a seleção ao máximo possível, estou a realizar um sonho que é representar o meu país na maior competição do mundo, e por isso podem esperar de mim o máximo, quer seja em 10 minutos ou em 90.
0: Francisco Conceição garante vontade total de todos os jogadores de conseguirem vencer este segundo encontro, mas garante também que essa qualidade tem que ser provada dentro das 4 linhas.
1: Chegando aqui a uma competição destas, querem mostrar que têm qualidade e capacidade para se debater com as melhores seleções do mundo, é o que eles vão tentar fazer. Nós temos que igualar essa vontade que eles têm de fazer uma boa figura, temos que igualar a atitude, acho que isso não tem faltado, temos é que melhorar naquilo que foi a qualidade e executar aquilo que é o nosso plano para o próximo jogo, a 100%, para sairmos lá vitoriosos. Antes de dar uma resposta, é mostrar a nós mesmos que temos capacidade para reagir a momentos difíceis, porque todas as equipas que já foram campeões mundiais tiveram que passar por esses momentos. E nós queremos que este momento passe rápido e é já com este próximo jogo com o Uzbequistão.
0: O Internacional Português admitiu uma entrada em falso neste Mundial, mas garante que todos os jogadores são os primeiros a sentir essa tristeza depois de um mau resultado.
1: Como deve imaginar, acho que não correndo bem, somos os primeiros a sentir isso mesmo. Acho que não há ninguém pior que nós nesse momento quando as coisas não correm bem. Acho que é mais isso. Porque sentimos na pele aquilo que é o nosso trabalho, não foi feito da melhor forma nesse sentido, mas a pressão, como disse, acho que está presente, acho que todos nós estamos habituados à pressão, jogamos todos em grandes clubes e a pressão vai sempre existir, estamos habituados a isso, sabemos que não correndo bem vai sempre haver mais pressão, mais críticas, cabe-nos a nós a melhor forma de dar a resposta é no próximo jogo, mostrar qualidade, ganhar e seguir o nosso caminho.
0: Em relação a essa entrada em falso, Francisco Conceição deu conta também que esses erros foram corrigidos e que o foco agora está em conquistar os 3 pontos diante da turma adversária.
1: O nosso futebol é sempre muito ofensivo, aliás, acho que temos jogadores para fazer esse tipo de futebol. Acho que não executámos bem o plano que tínhamos para o jogo e cabe-nos a nós saber lá está, da forma que jogámos não foi a melhor, já sabemos o que é que erramos e tentar corrigir isso para o próximo jogo. Dar aquilo que é as palavras do Presidente do Futebol Clube do Porto, lá está, é a opinião dele, não cabe a mim comentar isso. No Mundial o erro tem de ser mínimo, não conseguimos ganhar o primeiro jogo, claro que não estamos com acho que estamos com faca nos dentes porque temos que ganhar este segundo jogo obrigatoriamente, também para fazer jus àquilo que é a nossa qualidade. Temos qualidade para ganhar o próximo jogo, vamos tentar demonstrar isso dentro de campo, melhorar o que temos a melhorar, que não correu tão bem no primeiro jogo, e se tivermos todos com a atitude que tivemos no primeiro jogo e melhorar a qualidade, acho que conseguimos ganhar.
0: Uma semana marcada também por muitas críticas, nomeadamente na Cristiano Ronaldo. Francisco Conceição falou sobre a qualidade do craque português e assume que os jogadores jogam de forma mais prática possível, dentro das quatro linhas, e sem ter essa prioridade de colocar sempre a bola em Cristiano Ronaldo.
1: O Cristiano, com a sua qualidade de fazer golos, acho que não há ninguém como ele nesse capítulo. E nós não temos essa obrigação, essa necessidade de lhe passar a bola. Eu, por exemplo, falo por mim, eu passo a bola para quem acho que naquele momento está melhor desmarcado. Não é que tenha tempo para pensar quem é que está, qual é a cara do colega que está ao meu lado, não. Acho que fazemos tudo por instinto, fazemos tudo, são milésimos de segundo, não há tempo para isso. E claro que o Cristiano está aqui para ajudar, como qualquer outro jogador da seleção.
0: O embate entre Portugal e o Uzbequistão está marcado para nesta terça-feira, pelas 6 da tarde, será na segunda partida relativa nas contas deste Grupo K do Mundial 2026. Um grupo para já liderado pela Colômbia, que bateu por 3-1 o próximo adversário do Portugal, o Uzbequistão, enquanto que Portugal acabou por empatar uma bola diante da seleção da República Democrática do Congo. 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
3: A conferência de imprensa da divisão do Portugal-Uzbequistão desta terça-feira. Vou só dar um aviso que hoje o Francisco tem que fazer a preparação para o treino, portanto vai ser um bocadinho mais curta a conferência do que aquilo que é habitual, e vou iniciar imediatamente, cumprindo a minha palavra, dando aqui a primeira palavra às rádios.
4: Olá Francisco, André Maia para a Renascença, bom dia, bem-vindo. Gostava de perguntar-lhe sobre aquilo que vimos contra o Congo, vimos muitos passos para trás e até temos o top 3 dos jogadores com mais passos feitos para trás. Portugal faz 783 passos para trás nesse jogo. Gostava de lhe perguntar, sendo o Francisco um jogador que gosta de receber a bola, de... Lá está, a espalhar as brasas como é habitual. Se esta estratégia da seleção se prejudica no fundo o futebol ofensivo da seleção e o seu futebol, e se concorda com essa estratégia? Obrigado.
1: Sim, eu acho que essa não era a estratégia que nós tínhamos preparadas para este jogo. Acho que o nosso futebol é sempre muito ofensivo. Aliás, acho que temos jogadores para fazer esse tipo de futebol. Acho que não executámos bem o plano que tínhamos para o jogo. E cabe-nos a nós saber que lá está, da forma que jogámos não foi a melhor, já sabemos o que erramos e tentar corrigir isso para o próximo jogo.
3: Por aqui, que no Flandre.
5: Bom dia, Francisco Conceição, Miguel Cordeiro, do Observador. Temos um presidente de um clube que já representou, André Villas-Boas, a falar da seleção, a elogiar alguns aspectos, mas também a deixar algumas críticas e dizer que se calhar é preciso repensar ir menos à praia. Não são palavras nossas, são palavras de André Villas-Boas neste caso. Queria perceber, por também já ter representado este clube, como é que vê o presidente do Futebol Clube do Porto a deixar palavras destas durante uma grande competição. Obrigado.
1: Não tenho que comentar aquilo que é as palavras do presidente do Futebol Clube do Porto. Lá está, é a opinião dele, não cabe a mim comentar isso.
3: Aqui vou dar aqui a RTP. Não.
6: Bom dia, Francisco Conceição, João Miguel Nunes para a RTP. Sentem que depois do jogo que tiveram e do empate, e até um pouco também em função das críticas que foram recebendo, que esta equipa está neste momento sem qualquer margem de erro? Obrigado.
1: Sim, claro, acho que no Mundial o erro tem de ser mínimo. Não conseguimos ganhar o primeiro jogo. Claro que não estamos com... Acho que estamos com faca nos dentes porque temos que ganhar este segundo jogo obrigatoriamente. também para fazer jus àquilo que é a nossa qualidade. Temos qualidade para ganhar o próximo jogo, vamos tentar demonstrar isso dentro de campo, melhorar o que temos a melhorar, que não correu tão bem no primeiro jogo, e se estivermos todos com a atitude que tivemos no primeiro jogo e melhorar a qualidade, acho que conseguimos ganhar.
3: Vamos passar a palavra à Márcia da Live Mode.
7: Francisco, olá, Márcia Pacheco para a Live Mode TV. O Uzbequistão foi, na primeira jornada do Mundial, a equipa que não teve um único toque dentro da área adversária na primeira parte. Mas é uma equipa que defende muito baixa, muito coesa, e Portugal aparece muito bem na área, mas tem dificuldade em criar mais situações. É uma situação que têm trabalhado agora nos treinos, essa presença mais constante e com mais elementos dentro da área adversária?
1: Sim, sem dúvida. Isso é um dos aspectos que temos vindo a trabalhar. Chegar à área, criar oportunidades de golo que não conseguimos, como normalmente costumamos fazer neste primeiro jogo. E o Uzbequistão é uma equipa que, com uma linha de 5, com um treinador italiano que eu também conheço, acho que fazem da parte defensiva o seu elo mais forte. E a nós cabe-nos criar oportunidades, chegar à área, rematar a baliza, tentar fazer o máximo possível para destabilizar aquilo que é a defesa do Uzbequistão.
3: É o jogo.
8: Boa tarde, Chico. Bom dia. Perguntava-te. Bom dia. Ia-te perguntar aqui sobre a questão da tua leitura sobre o teu momento de forma, os indícios que deixaste neste jogo, e também, por outro lado, perceber como é que tu gostavas o que é que gostavas de ler sobre a participação de Portugal neste Mundial, tanto referente a ti, como referente a esta campanha de Portugal, que tem tido algum ruído, mas como é que ainda pode sair, como é que tu vês, qual era a tua leitura ideal deste Mundial, tanto no plano pessoal como coletivo?
1: Coletivamente, lá está, chegamos o mais longe possível. Temos qualidade para isso, mas temos que demonstrar dentro de campo. Não adianta pensar mais à frente se não conseguirmos ganhar estes jogos da fase de grupos. Individualmente, sou sempre mais um para ajudar. Quer jogo 10 minutos, quer jogo 90. Estou aqui para ajudar a seleção ao máximo possível. Estou a realizar um sonho que é representar o meu país na maior competição do mundo. E por isso podem esperar de mim o máximo, quer seja em 10 minutos ou em 90.
3: Tony?
9: Francisco, olá. Catarina Cardoso, para a TV e CNN Portugal, estamos em direto para a CNN. No último jogo com o Congo, entrou para a história o Chico e o seu pai, a primeira dupla portuguesa, pai e filho, a jogar em mundiais. O Mundial em que participou o seu pai foi em 2002, mas ainda não tinha nascido, nasceu em dezembro desse ano. Que memórias é que o seu pai conta desse Mundial? Também é por isso que acalentava um sonho tão grande em participar e estar numa fase final de um Mundial como está agora?
1: Sim, acho que esse Mundial não correu assim tão bem. Penso que foram um padrão na fase de grupos, foram milhares na fase de grupos. Mas claro que é sempre um orgulho para mim saber que o meu pai conseguiu jogar um Mundial e agora, passado 24 anos, estou aqui também eu. Sem dúvida que é um orgulho, mas espero que a história seja diferente. Não, contou que eles na altura também iam com muita ambição, com muita... tinha uma geração muito boa também, e o objetivo também era esse de chegar ao mais longe possível, e que lá está, um pequeno erro no Mundial pode estar tudo a perder, e é isso que nós não queremos fazer.
10: Bom dia, Francisco Conceição, Cristiano Queiroz Alves, SIC. Muito se tem falado sobre o Cristiano Ronaldo, sobre a influência do capitão nesta seleção nacional. A minha questão é, sendo o Francisco Conceição considerado um dos maiores desequilibradores, os palha-brasas, como diz o selecionador, se vocês em campo sentem uma tentação constante de procurar sempre o Cristiano Ronaldo para marcar e resolver, mesmo que isso em alguns momentos possa não ser a melhor opção, tendo em conta os posicionamentos da equipa?
1: Não, eu acho que o Cristiano, com a sua qualidade de fazer golos, acho que não há ninguém como ele nesse capítulo, e nós não temos essa obrigação, essa necessidade de lhe passar a bola. Eu, por exemplo, falo por mim, eu passo a bola para quem acho que naquele momento está melhor desmarcado. Não é que tenha tempo para pensar quem é que está, qual é a cara do colega que está ao meu lado. Não, acho que fazemos tudo por instinto, fazemos tudo são milésimos de segundo, não há tempo para isso, e claro que o Cristiano está aqui para ajudar como qualquer outro jogador da seleção.
3: Vou dar ali ao Paulo. Já vou.
11: Francisco, bom dia. Paulo Catarro para a CMTV e para o Nau. Os jogadores, como o próprio Francisco já reconheceu aqui, reconhecem que, não, que a equipa não esteve bem com a República Democrática do Congo. Por outro lado, são todos jogadores de elite, que são habituados à pressão das grandes competições. Mas normalmente também demonstram que as críticas lhes estão a fazer algum incómodo. Não seria mais normal que desfrutassem realmente bem de estar neste campeonato do mundo e ser um pouco anormal essa tensão que muitas vezes aqui fazem transparecer, que até podem ser real, mas que transparece aqui na sala de imprensa?
1: Como deve imaginar, acho que não correndo bem, somos os primeiros a sentir isso mesmo. Acho que não há ninguém pior que nós nesse momento quando as coisas não correm bem. Acho que é mais isso. Porque sentimos na pele aquilo que é o nosso trabalho, não foi feito da melhor forma nesse sentido, mas a pressão, como disse, acho que está presente. Acho que todos nós estamos habituados à pressão, jogamos todos em grandes clubes e a pressão vai sempre existir. Estamos habituados a isso, sabemos que não correndo bem vai sempre haver mais pressão, mais críticas. Cabe-nos a nós a melhor forma de dar resposta no próximo jogo, mostrar qualidade, ganhar e seguir o nosso caminho.
3: Vou dar aqui ao Miguel Belo, Canal 11.
12: Francisco, estamos em direto para o Canal 11. Houve aquela expressão dos palha-brasas que acho que ficou para muito tempo. Eu queria te perguntar como é que tu encaras isso, portanto, se gostas da expressão, e depois tu és muitas vezes utilizado quase como, perdão-me aqui a expressão, quase como arma secreta da seleção, entras muitas vezes para desbloquear os jogos, por exemplo a Liga das Nações é um bom exemplo disso. Tu gostas desse papel, sentes-te bem nesse papel?
1: É assim, depende do que se quer dizer com os palha-brasas, não é? Eu prefiro ser conhecido e quero ser conhecido como Francisco Conceição. Porque espalha-brasas depende, mas se calhar se estiver a falar que é um jogador para entrar nos últimos 10 ou 15 minutos, acho que não é bem assim, porque jogo na Juventus, jogo na Liga Italiana, tenho sido titular indiscutível na minha equipa, e acho que esse papel depende da forma como queremos enquadrar ou definir esse papel. Eu estou aqui, como disse, quero jogo 10 ou 90 minutos para dar o máximo pela seleção e mostrar que sou mais um para ajudar a seleção a atingir os objetivos.
3: Kiola.
13: Bom dia, Francisco, João Pimpim, Bola. Voltava aqui um pouco ao seu pai, porque foi colega de Fábio Cannavaro, no Parma pelo menos, já não me lembro bem se no Inter também. E foi uma grande figura das Juventus também a determinada altura, o seu clube atual. Queria saber se o seu pai lhe disse alguma coisa sobre a forma de ser, de estratégia que possa ajudar para este jogo do Fábio Cannavaro, e já agora se regularmente fala com o seu pai, se é um bom conselheiro.
1: Sim, o meu pai é o meu maior conselheiro, acho que não há ninguém melhor com quem eu possa falar sobre futebol. E ajuda-me muito naquilo que é o futebol, mas principalmente naquilo que é a minha vida, na minha vida pessoal. Em relação ao Mr. Fábio Cannavaro, não falámos, sei que foi um grande jogador, uma lenda, e sei mais ou menos qual é que vai ser a estratégia do Uzbequistão. Conheço bem os treinadores italianos, sei que a estratégia vai ser adiar o nosso primeiro gol ao máximo, com uma linha de 5, muito bem, muito coesos, muito compactos. E já sabemos todos aqui na equipa qual é que são as dificuldades que nos vão esperar. Sabemos os erros que cometemos no último jogo que não podemos cometer neste.
3: Sport TV.
14: Francisco, viva, bom dia. Alexandre Candeias, estamos em direto na Sport TV mais. O Francisco falava há bocado do tal rótulo de espalha-brasas e do facto de já ser titular indiscutível nas Juventus. Na seleção ainda não é assim. O que é que sente que tem que ser o próximo passo para poder ser o Francisco, por exemplo, a ser o extremo direito titular da nossa seleção? Obrigado.
1: Tenho que ajudar a equipa com golos, fazer aquilo que o Mister me pede. No fim, fazer aquilo que é o meu trabalho, ajudar ao máximo a seleção. E depois acaba ao Mister a decisão de quem é que deve ou não deve jogar. Sei que é difícil porque há muitos jogadores com muita qualidade, há muitas soluções, mas estamos todos aqui para baralhar as contas ao Mister.
3: E o recorde?
15: Francisco, bom dia, David Novo do Record. O Francisco já falou quase tudo da seleção, também um pouco do Mundial e do seu pai, mas é desconfortável para si, de alguma forma, estar na seleção e saírem notícias, até com alguma frequência, de que o seu pai pode ser o próximo selecionador?
1: Não tenho que comentar essas notícias. Acho que temos o máximo respeito pelo Mister que está aqui, estamos completamente focados naquilo que é o Mundial, em fazer o melhor pelo nosso país, e essas notícias não me cabe a mim comentar, nem é respeitoso da minha parte comentar isso.
3: Aqui o Fernando Eurico.
16: Viva Francisco, Fernando Eurico da Antena 1. Pegando em todos os jogadores da Seleção Nacional, toda a gente reconhece que há aqui uma grande qualidade. O que eu lhe pergunto é, quando entra no relvado, se o Francisco e os companheiros da equipa sentem que as equipas como vão defrontar agora o Uzbequistão, equipas estreantes, se galvanizam, se têm, digamos, maior vontade de travar aqueles que idolatram, no fundo?
1: Sim, sem dúvida, isso é um dos fatores. Eles, lá está, chegando aqui a uma competição destas, querem mostrar que têm qualidade e capacidade para se bater com as melhores seleções do mundo, é o que eles vão tentar fazer. Nós temos que igualar essa vontade que eles têm de fazer uma boa figura, temos que igualar a atitude. Acho que isso não tem faltado, temos é que melhorar naquilo que foi a qualidade e executar aquilo que é o nosso plano para o próximo jogo a 100% para sairmos lá vitoriosos.
3: Última pergunta em português para a agência Lusa.
17: Boa tarde, Francisco. António Oliveira da Lusa. Depois das críticas no primeiro jogo e da exibição de Portugal, do empate e de tudo o que só viu, sente-se no grupo uma motivação extra, apesar de estarem no Mundial, mas aquela motivaçãozinha de dar uma resposta já neste próximo jogo a tudo o que se tem falado da seleção?
1: Sim, sem dúvida. Antes de dar uma resposta, é mostrar a nós mesmos que temos capacidade para reagir a momentos difíceis, porque todas as equipas que já foram campeões mundiais tiveram que passar por esses momentos. E nós queremos que este momento passe rápido, e é já com este próximo jogo com o Uzbequistão.
3: Aqui o Artur Quezada, em português na mesma.
18: Francisco, Artur Quezada, TNT Sports Brasil. Você, não vou errar a data do teu aniversário, é 14 de dezembro, né? De 2002. No dia 14 de agosto de 2002, o Cristiano Ronaldo estreou pelo Sporting. Então, basicamente, quase na tua data ali de nascimento. Eu queria que você falasse um pouco, em meio a tantas críticas e palavras sobre o Cristiano Ronaldo, que a gente tem visto em Portugal e também em outros lugares, o que o Cristiano Ronaldo significa para a tua geração, como atleta, que você cresceu vendo ele como uma grande referência do futebol português. O que ele significa para você, especialmente?
1: Cristiano é um exemplo por aquilo que foi a carreira dele, pela fome que ele demonstra todos os dias, agora com 41 anos, a fome que demonstra em querer ganhar, todos os dias super motivado para treinar como se fosse o último treino. Acho que isso, para mim e para a nova geração e para todos nós que estamos aqui, é um exemplo, porque se ele já conquistou tanto e continua com essa fome, então nós, a fome que temos que ter para conseguir conquistar um pouco daquilo que ele conquistou, tem que ser ainda maior. Ele é um exemplo por isso, pela liderança também, pelos golos que faz. Lá está, é mais um da equipa que está aqui para nos ajudar, e penso que precisamos de todas as individualidades para que o coletivo funcione.
3: Vou dar aqui?
19: Sim. Olá, Francisco, Jackie Félix de Tigo Sports. Ya hablaste del planteamiento defensivo que seguramente tendrá también Uzbekistán, como lo hizo el Congo en el primer partido ante Portugal. Pero Uzbekistán viene de caer contra Colombia por un 3-1 y Portugal cierra esta fase de grupos ante Colombia. Entonces, ¿qué tanta relevancia tiene para ustedes hoy pues vencer precisamente a Uzbekistán para llegar con menos presión al cierre de la fase de grupos? ¿Y qué te ha pedido el míster para que tengas más aporte en esa profundidad que le faltó al equipo en el primer partido, más verticalidad, más desequilibrio por las bandas?
1: Sí, nosotros queremos ganar el próximo juego con Uzbekistán porque es el próximo.
20: que, mas claro que depois o objetivo vai ser ganhar contra a Colômbia também. Temos essa qualidade para ganhar estes dois jogos, mas vamos jogo a jogo, pensar no próximo, com o Uzbequistão. Em relação àquilo que eu posso acrescentar e àquilo que o Mister me pediu, foi essa tal profundidade que faltava à equipa. Pediu-me para ajudar a equipa com as minhas características, foi isso que tentei fazer. Infelizmente não conseguimos ganhar, mas estamos preparados para o próximo jogo.
3: Última questão, Casa TV.
21: Francisco, João Barreto aqui. Eu queria que você falasse um pouco sobre você, como um canhoto, joga na ponta direita, né? Sempre com o outro pé. Você também se coloca à disposição para jogar como ponta esquerda? E eu pergunto isso porque o Pedro Neto começou o jogo passado, ele é um canhoto que jogou pela esquerda. Como é que você vê essa questão de você ser um ponta esquerda que joga pela direita, se você também consegue e gosta de fazer a outra ala, outra ponta também?
20: Sim, é claro que não vou ser hipócrita, vou dizer que a minha posição preferida é na direita, que é a posição que eu cresci a jogar e onde me sinto melhor. Mas lá está, se o Mister achar que eu devo jogar na esquerda, eu quero ajudar, quero jogar, também posso jogar na esquerda, não há problema nenhum. Mas onde sinto que rendo mais é na direita, por isso o Mister sabe disso, mas estou à disposição para aquilo que eu precisar.
3: Então vou agradecer a todos a vossa presença, ao Francisco as suas respostas e convidar-vos para assistir.
0: Estamos então de regresso ao 20 Gol FM, mas o que é certo é que o jogo ainda não regressou, portanto continuamos então à espera que volte então ao início da segunda parte em Filadélfia. Para já o jogo continua interrompido, a França está então a vencer por 1-0 a seleção do Iraque. Olhando também para aquilo que foi um jogo, uma primeira parte totalmente dominada pelo conjunto francês, de grande intensidade durante 35 minutos, depois o Iraque conseguiu ter mais bola, mas nada que assustasse a equipa de Didier Deschamps. Olhando para as estatísticas, França 0.24 golos esperados, Iraque 0.16, posse de bola 58% para a França, 42% para o Iraque, total de remates 7 para a França, 2 para o Iraque, remates à baliza 1 para a França, nenhum para o Iraque. A França com 90% de eficácia no que toca ao passe, em 316 passes concretizou 284, já o Iraque em 233 concretizou 190, e com uma eficácia de 82%. Olhando aqui para o chat do YouTube, o Paulo Rodrigues está presente, JC, Ritz, Carlos Alexandre, Rogério Silvador, o Bruno também estão aqui presentes. E bem, o que vos pergunto a todos vocês, ouvintes Golo FM, que o Rogério Silvador agora comporta isso, que o Walter estava a ver. Perdi o quiz? Não perdi. O quiz ainda nem sequer começou. Mas vamos então abordar um pouco aquilo que tem sido este Mundial. Primeiramente, prognósticos para amanhã. Para amanhã, quem é que está confiante? Para amanhã, quem é que acredita na vitória? Para amanhã, quem é que acredita que o Cristiano vai marcar? Quem é que o Bruno Fernandes, etc. Como é que estão? Como é que está essa confiança para amanhã? Se já vos passou a azia do empate contra o Uzbequistão? Espero bem que sim, já passou uma semana. Contra o Uzbequistão não, e agora também bate na Madeira. Contra o Congo, assim é que é. Contra o Congo, contra o Uzbequistão não pode ficar empatado de todo. Mas digam lá então a vossa opinião para o jogo da manhã. JC diz Uzbequistão, 6 defesas, treinador italiano. 2-0 para Portugal, diz o Paulo Rodrigues. Quem é que marca, Paulo? A Rit diz, não estou confiante, mas vou apoiar sempre. Exatamente, muito bem, Rit. Mas, por norma, quando não estás confiante, Portugal costuma ganhar. É que se for assim, espero que fiques sem confiança durante o torneio todo. A Mónica diz, amanhã vai ter que ganhar. Não há outra hipótese, é verdade. Não há mesmo outra solução.
2: Paulo Rodrigues diz, estou aziado ainda. Passou uma semana, mas sim, compreendo perfeitamente essa azia. Vocês estão cheios de fé, diz a Ritz. Mas Ritz, porquê é que não acreditas? Tem a ver com... Tem a ver com... com o jogo, com o jogo diante do Congo. Porquê é que não estás a acreditar que Portugal realmente pode ganhar amanhã? Bem, daqui a 4 minutos é meia-noite, portanto o próximo jogo é o da 1 da manhã diante da Noruega e o Senegal. Isto vai ser muito simples, ouvintes Gol FM, vamos estar nas duas partidas, ou seja, para vos contextualizar, vamos narrar 5 minutos cada jogo, ou seja, 5 minutos do França-Iraque, 5 minutos do Noruega-Senegal, visto que o Noruega, veremos também, não é, quando é que o França-Iraque vai começar. Eu acredito, muito sinceramente, que primeiro até vai começar o Noruega-Senegal do que propriamente o França-Iraque. Mas pronto, a dinâmica vai ser essa. Relembro que às 4 da manhã também temos um Jordânia-Argélia. Indo aqui para o chat, Paulo Rodrigues diz que Ronaldo e João Neves marcam. Zé Vieira, grande abraço, Zé Vieira. E estou confiante que amanhã o Ronaldo marca mínimo 3 golos. Até amanhã, Bruno, conto contigo para amanhã, para o jogo da Seleção Nacional e também para a Antevisão que vamos fazer antes. O JC diz, o estranho é que com a Seleção... O estranho é que com a Seleção que temos não acho nada. Até o Alexandre diz que o Ronaldo marca amanhã. E o Eliseu Santos diz, 5-1, bis do Cristiano. E um gol deles que a nossa defesa adormece sempre. Amanhã não temos Tomás Araújo, é verdade. O Tomás Araújo está fora, portanto deve jogar, acredito que até possa jogar Gonçalo Inácio no lugar de Renato Veiga. Acredito que possa ser uma das alterações. Aliás, é outra coisa que vos posso já perguntar, que alterações é que vocês acham que vão ser feitas? Façam o 11, mas o 11 que vocês fariam na vossa ótica, se vocês fossem o Roberto Martins. USP, grande abraço, diz 2-1 para Portugal. A Mónica diz que Noruega ainda acaba em primeiro, é possível. Noruega, se ganhar o jogo de hoje, que não vai ser nada fácil contra o Senegal, e na última jornada bater a França, pode terminar em primeiro. Paulo Rodrigues diz, acredito na vitória do Uzbequistão, se não acredito na vitória da Colômbia. Luís Dias faz estragos. Ritz diz, Carlinhos, se o Ronaldo marca amanhã já volta a ser um. Não, Ronaldo é sempre bom, sim. Abraço para o Gabriel M também, um grande abraço amigo. Mas digam lá, então aí no chat do YouTube, Rogério Salvador diz, se fizerem o que tem que ser feito, o jogo do Congo perde importância. É exatamente isso, futebol é um momento. Portugal, se ganhar contra o Uzbequistão, já ninguém se vai lembrar do jogo do Congo. Portugal, se ganhar o Mundial, até nos vamos rir do empate contra o Congo, muito provavelmente. Futebol é realmente um momento, sem dúvida alguma. Claramente que há muitos aspectos a melhorar. Em relação ao primeiro jogo, tínhamos que fazer muita coisa diferente. Outra coisa que eu notei também, não sei se vocês notaram ouvintes de Gol FM, as nossas bolas paradas, os pontapés de livre, realmente, e canto também, não fomos muito produtivos. Temos que trabalhar mais nisso, sem dúvida alguma. O Gero Salvador diz, eu acredito em várias alterações, inclusivamente ambos os centrais. Sim, parece-me que Ruben Dias e Inácio vão ao jogo. Mas faz o teu 11, Rogério, se faz favor. Faz aí o teu 11. O 11 que tu ias a jogo amanhã. Ou o 11 que tu achas que vai ser. O Roberto Martins. Paulo Rodrigues diz, 11 Portugal, Diogo Costa, Cancelo, Nuno Mendes, Veiga, Ruben Dias, Bruno, Vitinha, João Neves, Félix, Ronaldo, Pedro Neto. Eu acho que vai ser esse, Paulo Rodrigues. Eu acho que vai ser esse o 11. A minha dúvida, não, acredito que sim, acredito que vai ser o Cancelo, porque é o Cancelo que vai fazer a conferência de imprensa. E normalmente, se bem que hoje em dia já não é assim tão taxativo, mas normalmente o jogador que faz a conferência de imprensa à partida joga de início. Eu acho é que o Nuno Mendes pode ser um dos suplentes, muito sinceramente, pela questão física. Parece-me que o Nuno Mendes ainda não está bem fisicamente. Não sei o que é que vocês acham. Parece-me que o Nuno Mendes contra o Congo estava ali a meio gás. E acredito que o Cancelo possa jogar sobre a esquerda e depois Talvez o Dalot ou o Matheus Nunes, a ver, vamos. Jorge Leite diz, como europeu em 2016, agora até nos rimos os três empates na fase de grupo. Exatamente, é exatamente isso, Jorge. É exatamente isso, o melhor exemplo possível. É que na altura o empate contra a Islândia soube mal, não é que é possível uma seleção como Portugal empatar contra a Islândia. Contra a Áustria também soube muito mal, porque o Cristiano falha um penalti perto do fim do encontro, depois tem um golo anulado, muitas críticas. Contra a Hungria, foi uma montanha-russa de emoções. Estivemos fora, depois voltamos a estar dentro, depois estivemos fora, depois voltamos a estar dentro, depois estivemos fora e depois voltámos a estar dentro. Esse jogo que até ontem fez 10 anos. Fez 10 anos esse jogo, pá, um dos melhores jogos, sem dúvida alguma, que o Cristiano fez enquanto jogador da Seleção Nacional. E sim, e claramente que toda a gente agora se ri, não é? Com esses três empates. Se ri. O que aconteceu com o jogo, diz o Wes Brito, interrompido devido a uma tempestade, e posso voltar também aqui a ler as regras do protocolo da FIFA. Ou seja, o procedimento funciona da seguinte forma. A contagem começa a partir do último relâmpago ou trovão registado. É necessário esperar 30 minutos completos, sem qualquer novo relâmpago ou trovão, para que o jogo possa ser retomado. O ponto importante é precisamente este. Não basta esperar 30 minutos desde a interrupção. Se durante esses 30 minutos surgir um novo relâmpago, ou se ouvir um outro trovão, a contagem recomeça do zero. Portanto, é de facto algo aqui muito complicado, sem dúvida alguma. O Gabriel M diz, Bruno Fernandes, Vitinha, João Neves no meio campo e à frente Félix, Ramos e Conceição. Para já, eu acho que quem esteve mais perto de acertar o 11 foi o Paulo Rodrigues. Na ótica do Martínez, não estou a dizer que os vossos 11 não são bons, atenção, são. Mas na ótica do Martínez, na forma de pensar do Martínez, eu acredito que vai estar mais de encontro ali àquilo que o Paulo Rodrigues disse. O Rio Costa, o Cancelo, lá está a questão do Nuno Mendes, eu acho que o Nuno Mendes vai ser poupado, mas pronto, Renato Veiga, Ruben Dias, Bruno Vitinha, João Neves, Félix, Ronaldo e Pedro Neto. Creio que poderá ser isso. Leandro Batista diz, Diogo Costa, Ruben Dias, Nuno Mendes, João Cancelo, Renato Veiga, João Neves, Bruno Vitinha, Félix, Ronaldo e Francisco Conceição. Francisco Conceição também pode ser uma hipótese no lugar do Pedro Neto. Eliseu Santos diz, concordo com o 11 do Sr. Paulo, mas em vez de Félix colocava Rafael Leão. Rafael Leão infelizmente não teve uma época muito positiva, percebo quem coloca o Rafael Leão, mas eu acho que o Rafael Leão vai ser um jogador que será mais produtivo num jogo, por exemplo, contra seleções do nosso calibre, França, Argentina, Países Baixos, Inglaterra, Espanha, porque o Rafael Leão é um jogador que precisa de espaço, e portanto o Uzbequistão não é uma seleção que vai deixar muito espaço, embora seja uma seleção que se disposiciona mais taticamente, é mais desorganizada taticamente do que propriamente a República Democrática do Congo. Contudo, acho que Rafael Leão poderá ser sim uma opção, mas a partir do banco acredito realmente que ele seja essa opção. O Wes Brito diz, isso é chato, veja. É chato, sim senhora. Carla Alexandra, o FM, isso é regra para todos nós também, relâmpago a recolher obrigatório. Ah, mas tu estás nos Estados Unidos, certo? Exatamente. O Carla parece que está nos Estados Unidos, tenho essa impressão. Leandro Batista diz, mais meia hora, vai até a meia-noite e meia para recomeçar o jogo. É assim, o meu palpite é que o Noruega-Senegal vai começar primeiro. O Leão não está bem, é verdade. O Leão não está nada bem. O JC diz, pode haver aqui pessoas que não conhecem a Flórida. Mas aí não é para meninos. O Leandro Batista, mas o Rafael Walter, vê-se no jogo anterior, estava ali perdido no jogo. Aquilo que eu vos disse, Rafael Leão é um jogador que precisa de espaço. Se não tiver espaço, se for contra uma seleção, uma equipa que defende em bloco, baixo e muito coesa, ele tende a ter mais dificuldades, porque ele, e atenção, o Rafael Leão quando está bem é um jogador imparável, há que dizer, lá está, é preciso ele estar bem, mas quando está bem é completamente imparável, é um super jogador, mas neste momento não está na sua melhor versão, há que dizer, há que admitir. Exatamente, a Carla Alexandra está nos Estados Unidos. Carla, como é que estás, em que estado dos Estados Unidos? Como é que, no teu estado, como é que estão a olhar aí para o campeonato do mundo? Não é inédito, visto que em 94 também foi realizado nos Estados Unidos, mas como é que estão a olhar aí para o campeonato do mundo? Em que estado é que tu vives? Paulo Rodrigues diz, vamos ver o Alan primeiro, o Gabriel é uma diferença para o último, pode ser a dupla de centrais, o Félix no lugar do Bernardo, sim. Eu acho que o Félix vai ser titular. Digam-me também vocês, o que é que acham de João Félix? É que acharam da época do Félix? Qual é a vossa opinião sobre a prestação do João Félix? O Jorge Leite que diz, o Rafael mesmo estando no banco precisa de espaço, quando encontra uma defesa com o bloco baixo sem espaço entre linhas tem dificuldades. E André Batista, assim basta o Rafael iam focar-se mais em concentrar para trabalhar em jogo. Carlos Alexandre diz, eu vivo em Palm Beach, Flórida, perto onde está a seleção. Muito bem, estiveste na praia com eles, Carlos. Um abraço, Carlos. Gabriel M diz, os para-raios ainda não chegaram à América. Carlos Alexandre diz que em Miami está à loucura. Segundo jogo, o último jogo, aliás, é em Miami, Carlos, contra a Colômbia.

chegando. Exato. Agora, a minha dúvida é, e quero que vocês também me respondam, claro. João Félix, o melhor que nós vimos de João Félix, foi num 4-4-2 a jogar atrás da ponta de lança, tal como vimos no Al-Nassr, onde o próprio admitiu que voltou a fazer uma grande época porque jogou na posição dele. Ou seja, segundo avançado, 4-4-2, 4-2-3-1, atrás do avançado. Acham que o sistema tático vai ser alterado e vai-se jogar num 4-4-2 ou 4-2-3-1, o que for, com o João Félix no apoio ao Cristiano, ou acham que será 4-3-3 com o Félix a partir de uma ala, mas a jogar mais por dentro e a dar o corredor todo esquerdo ao Nuno Mendes, ao João Cancelo, ao Diogo Dalot, ou quem jogar lá? Como é que vocês acham? Muito sinceramente, João Félix, a partir jogando como extremo esquerdo, obviamente que é uma boa opção, mas também não é aí onde nós podemos ver o melhor João Félix. Portanto, amanhã, se por acaso João Félix chegar a partir do mal e não conseguir fazer um jogo muito produtivo, epá, também não batam no rapaz, porque essa não é a posição dele. E nós já vimos que não é a posição dele no Atlético, no Barcelona, no Milan. E atenção, não estou aqui a justificar. Eu, em relação ao João Félix, até sou muito crítico. Acho que um jogador com o talento dele, acho que desistiu demasiado cedo do futebol. Muita gente critica o Simeone. Eu, sinceramente, sou muito fã do Simeone. Não da ideia de jogo dele, mas da paixão que ele incute no jogo e da forma como os jogadores dão a vida por ele. Simeone é o tipo de treinador que, se o jogador estiver com ele, ele, se for preciso, vai contra uma parede para o defender. Se não estiver com ele, descarta completamente o jogador. E creio que, na minha opinião, faltou isso a João Félix, porque não foi por falta de aposta. João Félix depois é que, de certa forma, digamos que não quis nada com o Atlético de Madrid. Agora, lá está, a qualidade está lá e vai a tempo, sem dúvida alguma, de fazer um grande Mundial. Fez uma grande temporada e tem que ser titular da seleção. Tomás Caetano diz: eu vivo em Seattle, embora não tenha comprado um bilhete para o jogo da América contra a Austrália, ver o jogo nas ruas foi incrível. Tenho os meus vídeos lá no Instagram. Muito bem, Tomás Caetano. Também estás presente, então, no país do Campeonato do Mundo 2026. Tenho que ir até o teu Instagram para ver esses vídeos. Grande abraço, amigos. Estamos juntos. Muito assíduo também da Gol FM. O Jorge Leite diz: não acredito que o Martínez mexa no sistema tático. O JC diz 4-5-1. O Jorge Salvador diz 4-3-3, aliás. O Leandro Batista diz: eu posso dar a minha opinião amanhã. Roberto Martínez, basicamente, ele vai utilizar a tática de 4-3-3. Ou seja, na minha ideia, podia usar o médio ofensivo e defensivo. Acho que é bom para a seleção. Jorge Leite que diz: mas acho, como referi o outro dia, abdicava de um dos três homens da frente, neste caso o Neto, para incluir o médio defensivo. Assim o Bruno Fernandes tinha mais liberdade para aparecer no tempo. Pois, e também falamos disso no outro dia, é verdade. Que esta forma de jogar de Martínez precisa mesmo do médio defensivo. Agora vamos ver como é que Portugal vai jogar amanhã, qual será o sistema tático. Será o mesmo, precisa urgentemente do médio defensivo. Ainda ficava admirado se o Ruben Neves ou se o Samu Costa jogassem. Inês Santos: eu quero ver quando houver jogos de decisões dos grupos e começar à mesma hora, como vão fazer com as coisas temporárias. É verdade. É verdade, sim, senhor. JTC, Portugal terminou no meio campo do mundo. É assim, JTC, para já, no papel. No campo ainda não vimos isso. Estamos no meio campo do mundo no papel. Por exemplo, o meio campo da Argentina funciona muito melhor que o nosso. Jorge Leite diz: o Bruno é muito perigoso nas chegadas que faz ao último terço. E com os laterais que temos, podem dar outra largura à frente do ataque. Carlos Alexandre, por favor, cheguem a um consenso, porque o Martínez está a ver o chat para tirar notas. Se calhar é que ele fazia bem. Bruno Martins, grande abraço, Bruno. Há pouco alguém falou de equipas passarem com 3 pontos em terceiro. Vai acontecer. Se calhar até com 2. Vamos ver. O médio defensivo era muito bom. O Paninho era melhor. Na verdade, faz falta o Paninho, sem dúvida alguma, seleção nacional. E para já.

0: Ah. Continua suspenso o jogo. Continua a chover imenso. E portanto, isto não vai ser nada fácil para o jogo voltar. Muito sinceramente. O jogo continua parado. É isso, ouvintes Gol FM. Bruno Martins que diz: não esquecem que muitas das boas e medianas seleções empataram, ainda podem empatar restantes jogos, é verdade. Com o meio defensivo era bom, sim, contra seleções muito físicas. É importante ter um meio defensivo e é importante também ter jogadores. Aliás, contra seleções físicas é importante jogar com meio defensivo, mas contra seleções físicas e que defendem em bloco baixo é importante ter jogadores fortes a jogarem em pouco espaço, caso de Félix, Trincão. Daqui a pouco começa a Noruega. De Paulo Rodrigues. Já lancei o meu palpite que o Noruega-Senegal vai começar primeiro que este França-Iraque, muito sinceramente. E, aliás, e daqui a pouco até também teremos a conferência de imprensa da seleção portuguesa. Mas queremos apenas passar no intervalo do jogo entre a Noruega e o Senegal. Muitos Gol FM, continuamos à espera então do início, do recomeço aliás, desta partida. Não está nada fácil, mas para já vou deixar novamente com a atualidade desportiva aqui na sua primeira rádio de desporto e dentro de momentos já voltamos novamente, já volto novamente à conversa com vocês e vamos aí abordar outros assuntos. Portanto, um grande abraço, fiquem desse lado e até já, daqui a alguns minutinhos, já voltamos.
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2: Mas Araújo, defesa central do Benfica, e da seleção portuguesa, mas está a ser seguido de perto pelo Borussia Dortmund, vice-campeão da Bundesliga, que procura reforçar o seu setor defensivo. Segundo o canal Sport no Dortmund, está a avaliar seriamente a contratação do internacional português. Observadores do clube terão mesmo estado presentes no primeiro jogo de Portugal, no Mundial, que decorre nos Estados Unidos, México e Canadá, para observar o jogador que foi titular e cumpriu os 90 minutos. Apesar do interesse do Dortmund, ainda não avançou o clube com uma proposta concreta pelo defesa de 24 anos, que tem contrato com o Benfica até 2029 e uma cláusula de rescisão fixada nos 80 milhões de euros. O Bayern de Munique, refira-se, também foi associado a Tomás Araújo, mas parece ter-se afastado desta corrida. Ainda pelo assunto encarnado, o Benfica estará a ponderar a contratação de Flavien Enzo Boyomo, na defesa central do Osasuna, de 24 anos, para reforçar o eixo defensivo. O jogador camaronês tem uma cláusula de rescisão de 25 milhões de euros, na valor que o clube das contas da La Liga, que assegurou a manutenção com a Benini Extremis na última temporada, não pretende negociar, de acordo com a publicação El Gol Digital. Boyomo, de 24 anos, chegou ao Osasuna no verão de 2024, proveniente do Real Rabna Valladolid, por 5 milhões de euros, valorizou-se e surge agora numa lista de alvos do Clube da Luz, no Osasuna. Contudo, não é um negociador fácil, já demonstrando intransigência no passado ao recusar ofertas de Juventus e clubes da Premier League. Já em relação a António Silva, no Benfica procura renovar com defesa central, que tem contrato até junho de 2027. Garantias desportivas e financeiras apresentadas pelas águias aproximaram as duas partes, mas nada está fechado e o mercado está na espreita. Nesta altura, Boyomo é de resto agressivo defensivamente e titular do Osasuna, disfarçando com força e posicionamento no facto de ter apenas 1,80 m na altura, abaixo da média para centrais das melhores ligas do mundo. Gianluca Prestiani diz que está determinado em vingar no Benfica. Numa descontraída entrevista a uma rádio do Vélez Sarsfield, onde deu os primeiros passos na sua carreira de férias na Argentina, depois de ter ficado fora das contas do Mundial 2026. O jovem avançado revela que esteve perto de sair em janeiro, mas José Mourinho convenceu-o a ficar no clube. O Benfica é de resto um enorme clube, acaba por assumir o próprio e, tendo nessa possibilidade de sair, acabou por permanecer, tendo em conta naquilo que lhe foi pedido por parte de José Mourinho. O jogador revelou depois uma sondagem feita pelo River Plate para Ebno contratar em janeiro, na reabertura do mercado. Em janeiro, o River Plate tentou contratá-lo, mas foram conversas entre Benfica e River Plate que acabaram depois por não dar em nada. Acabou por assumir no jovem jogador. A relação com José Mourinho foi um dos temas explorados nesta entrevista, destacando que José Mourinho foi um jogador que o fez evoluir enquanto pessoa, enquanto jogador, acabou por o convencer a permanecer na Luz. O Benfica prepara-se agora para um novo ciclo, sob o comando de Marco Silva, o jogador que assume desde logo que quer demonstrar toda a sua qualidade ao novo treinador para ter um lugar titular na formação do Sport Lisboa e Benfica. A propósito da seleção, Brestiani não esquece o apoio que recebeu dos compatriotas Di Maria e Nico Otamendi quando chegou ao Benfica, e destaca que foram dois colegas fundamentais para a sua adaptação ao Sport Lisboa e Benfica. Apesar de tudo, na Brestiani chegou a ser chamado à seleção e teve a oportunidade de treinar com Lionel Messi no primeiro treino durante a tarde. Acabou por ter algum receio de cumprimentar Lionel Messi, mas acabou depois por reconhecer que Lionel Messi acabou também por abraçar e acolher da melhor forma nesta seleção da Argentina. Outra emoção forte que Prestiani não esquece são os jogos da Liga dos Campeões, apelidando mesmo que estes jogos são uma autêntica loucura e que, com o Benfica, acabou por ter uma boa prestação nas contas da Liga dos Campeões e quer para Ebno Bueno, apesar de não ter essa presença na Liga dos Campeões, fazer boa figura nas contas da Liga na Europa e ajudar a equipa a chegar o mais longe possível nesta competição europeia. O Sporting Clube de Portugal deu conta do nome de quatro equipas que enfrenta na pré-temporada, que arranca no 1 de julho na Academia Cristiano Ronaldo. O Mónaco terá o adversário no troféu 5 violinos, marcado para no dia 25 de julho em Alvalade. Nos Leões, de 11 a 20 de julho, realizam o habitual estágio no Algarve, defrontando os escoceses do Celtic no dia 14 de julho e os franceses do Estrasburgo no dia 20 de julho, no estádio do Algarve. No Sporting volta depois a Lisboa, para no duelo com os monegascos, e regressa ao sul do país para no jogo contra os ingleses de Nottingham Forest, orientados pelo português Vítor Pereira, a 31 de julho. Enquanto a SAD Leonina continua a medir forças no mercado para tentar fechar as contratações de João Palhinha e Sérgio Altimira, nos dois principais alvos identificados pela estrutura para reforçar a posição 6, no mais recente reforço leonino, prepara-se para queimar etapas. Silas Anderson, contratado neste defeso aos suecos da formação do BK Abnaken, a troco de 7,2 milhões de euros, pode vir a colher frutos deste impasse e entrar em Alvalade na linha da frente para ocupar a posição na pré-temporada. O jovem médio dinamarquês de 22 anos chegou a Portugal com uma vantagem clara na face ao restante plantel, ritmo competitivo elevado. Anderson realizou a sua última partida oficial a 31 de maio, pelo que na paragem competitiva foi mínima. Ciente da oportunidade que tem em mãos no Nórdico, tem aproveitado o período de férias para realizar trabalho específico de manutenção física. O objetivo é claro, apresentar-se às ordens do treinador na máxima força e com um andamento que os outros ainda não têm. A estrutura na Leonina vê no Nórdico como um elemento de enorme projeção, mas o plano inicial passaria por uma integração progressiva. Contudo, as exigências do mercado que envolvem as operações de Palhinha e Altimira podem desenhar um cenário diferente. Anderson está profundamente motivado com o projeto que lhe foi apresentado em Alvalade e já fez saber que está empenhado em lutar palmo a palmo por uma vaga fixa no meio-campo, verde e branco. Sem uma concorrência direta e de peso no plantel nos primeiros dias de trabalho, o dinamarquês arrisca-se a ter um palco inteiramente por sua conta, num cenário perfeito, para causar impacto imediato e deixar boas impressões junto da equipa técnica. Acaba agora ao reforço dinamarquês provar que o futuro pode ser antecipado. O treinador Ruben Teles vai continuar a comandar a equipa B do Sporting Clube de Braga em 2026-2027, na época em que os Bs dos bracarenses discutem o Campeonato de Portugal. Os minutos confirmaram que a estrutura técnica dos vários escalões para a próxima temporada. O técnico de 35 anos, com quase todo o percurso feito como técnico no Sporting Clube de Braga, voltou para a equipa B para orientar o último jogo de 2025-2026, época em que tinha treinado o Sub-23 do Gil Vicente, porém não conseguiu ajudar a equipa a conseguir a permanência nas contas da Liga 3. Na equipa de Sub-23 tem novidades também, com o Tiago Veiga, também de 35 anos, a ser o novo treinador, depois de 3 épocas no Sub-17, foi no Sporting Clube de Braga que Tiago Veiga fez o seu percurso como treinador. Antes disso, integrou na formação do clube como jogador. Para no Sub-19 chega João Dias, de 39 anos, depois de 4 épocas na União de Leiria, onde treinou os júniores e foi adjunto da equipa principal na volta ao Sporting Clube de Braga, cerca de 23 anos depois de de Nalir na ter feito na parte da formação como atleta, na depois concluiu nessa formação no Futebol Clube do Porto, onde jogou na equipa B, antes de uma saída para a formação do Prato, na de Itália. Voltou a Portugal para completar a carreira no Infesta, na Santa Clara, na Trofense, na Académica de Coimbra, na Boa Vista, Santa Clara, na Sporting da Covilhã, na União de Leiria, onde se despediu dos relevados no ano de 2022, na Jabna Fábio Vieira. Depois de orientar o Sub-15, na sucede a Tiago Veiga, no Sub-17, na Pareb, no seu lugar no Sub-15, surge o nome de João Bahia, na que estava com o Sub-14, na que, por sua vez, passam a ser orientados por na Rafael Pereira, na que transita do Sub-13, para no Sub-16, na chega Tiago Pinto, na proveniente do Rio Ave, na um regresso no Sporting Clube de Braga, onde o técnico de 34 anos já tinha estado em 2017-2018, depois de na passagem pelo Gondomar, antes do na Futebol Clube do Porto. Luís Chabna Esteves vai ser reforço do Atlas do México, naquela que será na sua primeira experiência no futebol internacional. Na segundo foi possível apurar pela Gol FM. O médio ofensivo deixa no Gil Vicente depois de uma temporada em Barcelos e o clube minhoto encaixa na cerca de 6 milhões de euros com a transferência, ficando ainda com uma percentagem dos direitos económicos do jogador. Segundo a mesma fonte, o acordo entre as duas partes está fechado e oficializado nos próximos dias. O jogador de 28 anos assinou um contrato válido por 3 temporadas com o emblema de Guadalajara e já viajou para no território mexicano, onde concluiu os últimos detalhes do processo antes de integrar a nova equipa. Na operação, o Gil Vicente assegura que não sobe numa verba na próxima da cláusula de rescisão, como também uma percentagem de 25% sobre uma futura mais-valia, salvaguardaram assim eventuais ganhos. Numa transferência posterior, recordar que Luís Esteves chegou a Barcelos na última temporada e rapidamente se afirmou como uma das principais figuras da equipa. Em 34 jogos, somou 4 golos e 8 assistências. Desempenho que reforçou o seu estatuto no principal escalão do futebol português, antes do Gil Vicente, no médio, passou ainda pelo Nacional, onde realizou 115 jogos em 3 temporadas, além de ter representado o Vitória Sport Clube na B, na equipa B, e sub-23 na Associação Desportiva de São Joanense. Agora, aos 28 anos, no centrocampista, prepara-se para a primeira aventura, fora de Portugal, num desafio por terras mexicanas. João Moura deixa no cargo de diretor desportivo na formação do Clube Sport Marítimo. No dirigente de 38 anos, estava nos insulares há cerca de um ano e meio e foi um dos grandes pilares do sucesso alcançado pelo emblema madeirense na presente temporada, subida no principal escalão do futebol português e conquista do título de campeão da 2ª Liga. Trata-se de um fim de ciclo absolutamente pacífico, com João Moura a deixar o emblema da pérola do Atlântico de forma perfeitamente normal. O futuro do dirigente ainda está por decidir, sendo certo que o mais provável é que abraça no outro projeto que possa surgir, seja do seu agrado. Certo é que João Moura cravou a sua marca na história do Marítimo e deixa na Madeira com o seu currículo bem recheado. O canoísta Fernando Pimenta, do Benfica, sagrou-se campeão nacional em K1 mil metros no campeonato de regatas em linha, em Montemoro Velho, em Coimbra, vencendo a final com um tempo de 3 minutos, 43 segundos, 74 milésimos de segundo durante este fim de semana. O também benfiquista João Ribeiro obteve o título de K1 500 masculinos, vencendo a final com um tempo de 3 minutos, 43 segundos e 74 milésimos. O também benfiquista João Ribeiro obteve o título em K1 500 metros masculino com um tempo de 1 minuto, 39 segundos e 66 milésimos numa regata muito discutida, em que Pimenta terminou no segundo lugar com um tempo de 1 minuto, 40 segundos e 22 milésimos. No setor feminino, Teresa Portela, também do Benfica, conquistou o título nacional em K1 500 metros com um tempo de 1 minuto, 53 segundos e 69 milésimos. O Benfica impôs-se também em K4 500 metros masculinos com Fernando Pimenta, João Ribeiro, Messias Batista e Pedro Casinha vencerem a final com tempo de 1 minuto, 26 segundos e 104 milésimos. Também em K2, 500 metros masculinos, foi o Benfica a dominar na final, com dupla, João Peixoto Ribeiro e Messias Batista, a conquistar o título, com tempo de 1 minuto, 36 segundos e 35 milésimos, seguidos de Gustavo Gonçalves e Pedro Casinha, isto é, 686 milésimos dos vencedores. No K2, 500 metros feminino, o título nacional foi conquistado pela dupla do Clube Náutico de Ponte Lima, Maria Pereira Gomes e Francisca Lopes, que venceu a final com um tempo de 1 minuto, 53 segundos e 121 milésimos. No C1 mil metros masculino, no título nacional, ficou para Tiago Maciel, da Viana Garças, com um tempo de 4 minutos, 9 segundos e 44 milésimos. O Futebol Clube Porto, tal como o Sporting, garantiu a entrada na fase de grupos da Liga dos Campeões de Handball, a Federação Europeia, na EBNA HF, deu conta do alargamento de 16 para EBNA 24 equipas. Os Dragões receberam um dos estrelas EBNA Wildcard, EBNA atribuído, EBNA pela EHF. No Sporting, por ser campeão português, EBNA já tinha EBNA presença, EBNA segurada. O Sporting, na última época, EBNA chegou aos quartos de final da Champions, EBNA enquanto os portistas, EBNA segundos no Campeonato Português, caíram na EBNA mesma ronda, mas na EBNA Liga EBNA Europeia, EBNA, além do Futebol Clube Porto, EBNA que regressa, EBNA 3 anos depois, na Champions, também garantiram uma vaga na extra, na Artus, na formação de GOG da Dinamarca, o Nantes e o Montpellier na de França, na formação de Berlim da Alemanha, no Pik Sesken, da Hungria, o Isla Plock da Polónia, no Vardar da Macedónia do Norte, na formação do Chelsea, da Eslovénia, o Partizan da Sérvia, assim como também a formação de Luzente na Suíça e a formação do IFK da Suécia. Com a entrada já garantida, estavam o Sporting, na Zagreb, da Croácia, Alborg da Dinamarca, no Futebol Clube Barcelona, na Espanha, PSG na França, Magdeburg, da Alemanha, no Vesprem da Hungria, no Kolstad, da Noruega, no Kielce, da Polónia e o Dinamo Bucareste, da Roménia, além da formação do Belzugan, da Alemanha, vencedores da última Liga Europeia. Na fase de grupos, nos 24 clubes serão divididos em 6 grupos, de 4, estando no sorteio marcado para a sede da EHF em Viena, pelas 10 da manhã da próxima sexta-feira. Tomás Araújo, defesa central do Benfica, e da seleção portuguesa, está a ser seguido de perto pelo Borussia Dortmund, vice-campeão da Bundesliga, que procura reforçar o seu setor defensivo. Segundo o canal Sport no Dortmund, está a avaliar seriamente a contratação do internacional português. Observadores do clube terão mesmo estado presentes no primeiro jogo de Portugal, no Mundial, que decorre nos Estados Unidos, México e Canadá, para observar o jogador que foi titular e cumpriu os 90 minutos. Apesar do interesse do Dortmund, ainda não avançou o clube com uma proposta concreta pelo defesa de 24 anos, que tem contrato com o Benfica até 2029 e uma cláusula de rescisão fixada nos 80 milhões de euros. O Bayern de Munique, refira-se, também foi associado a Tomás Araújo, mas parece ter-se afastado desta corrida. Ainda pelo assunto encarnado, o Benfica estará a ponderar a contratação de Flavien Enzo Boyomo, na defesa central do Osasuna, de 24 anos, para reforçar o eixo defensivo. O jogador camaronês tem uma cláusula de rescisão de 25 milhões de euros, na valor que o clube das contas da La Liga, que assegurou a manutenção com a Benini Extremis na última temporada, não pretende negociar, de acordo com a publicação El Gol Digital. Boyomo, de 24 anos, chegou ao Osasuna no verão de 2024, proveniente do Real Valladolid, por 5 milhões de euros, valorizou-se e surge agora numa lista de alvos do Clube da Luz, no Osasuna. Contudo, não é um negociador fácil, já demonstrando intransigência no passado ao recusar ofertas de Juventus e clubes da Premier League. Já em relação a António Silva, no Benfica procura renovar com defesa central, que tem contrato até junho de 2027. Garantias desportivas e financeiras apresentadas pelas Águias aproximaram as duas partes, mas nada está fechado e o mercado está à espreita. Nesta altura, no Boyomo, de resto agressivo, defensivamente, e titular do Osasuna, disfarçando com força e posicionamento no facto de ter apenas 1,80m na altura, abaixo da média, para centrais das melhores ligas do mundo. Gianluca Prestiani diz que está determinado em vingar no Benfica. Numa descontraída entrevista a uma rádio do Vélez Sarsfield, onde deu os primeiros passos na sua carreira de férias na Argentina, depois de ter ficado fora das contas do Mundial 2026. O jovem avançado revela que esteve perto de sair em janeiro, mas José Mourinho convenceu-o a ficar no clube. O Benfica é, de resto, um enorme clube, acaba por assumir o próprio e, tendo nessa possibilidade de sair, acabou por permanecer, tendo em conta aquilo que lhe foi pedido por parte de José Mourinho. O jogador revelou depois uma sondagem feita pelo River Plate para o contratar em janeiro, na reabertura do mercado. Em janeiro, o River Plate tentou contratá-lo, mas foram conversas entre Benfica e River Plate que acabaram depois por não dar em nada. Acabou por assumir no jovem jogador. A relação com José Mourinho foi um dos temas explorados nesta entrevista, destacando que José Mourinho foi um jogador que o fez evoluir enquanto pessoa, enquanto o jogador acabou por o convencer a permanecer na Luz. O Benfica prepara-se agora para um novo ciclo, sob o comando de Marco Silva, e o jogador que assume desde logo que quer se demonstrar toda na sua qualidade ao novo treinador para ter um lugar na titular na formação do Sport Lisboa e Benfica. A propósito da seleção, Prestiani não esquece o apoio que recebeu dos compatriotas Di Maria e Nico Otamendi quando chegou ao Benfica, e destaca que foram dois colegas fundamentais para na sua adaptação ao Sport Lisboa e Benfica. Apesar de tudo, Prestiani chegou a ser chamado à seleção e teve a oportunidade oportunidade de treinar com Lionel Messi no primeiro treino, durante a tarde. Acabou por ter algum receio de cumprimentar Lionel Messi, mas acabou depois por reconhecer que Lionel Messi acabou também por abraçar e acolher da melhor forma nesta seleção da Argentina. Outra emoção forte que parece ter, não esquece, são os jogos da Liga dos Campeões, apelidando mesmo que estes jogos são uma autêntica loucura e que, com o Benfica, acabou por ter uma boa prestação nas contas da Liga dos Campeões e quer para Ebnueno, apesar de não ter essa presença na Liga dos Campeões, fazer boa figura nas contas da Liga na Europa e ajudar a equipa a chegar o mais longe possível nesta competição europeia. O Sporting Clube de Portugal deu conta do nome de quatro equipas que enfrenta na pré-temporada, que arranca no 1 de julho na Academia Cristiano Ronaldo. O Mónaco será o adversário no troféu 5 violinos, marcado para no dia 25 de julho em Alvalade. Nos Leões, de 11 a 20 de julho, realizam o habitual estágio no Algarve, defrontando os escoceses do Celtic no dia 14 de julho e os franceses do Estrasburgo no dia 20 de julho, no estádio do Algarve. No Sporting volta depois a Lisboa para no duelo com os monegascos, e regressa ao sul do país para no jogo contra os ingleses de Nottingham Forest, orientados pelo português Vítor Pereira, a 31 de julho. Enquanto a SAD Leonina continua a medir forças no mercado para tentar fechar as contratações de João Palhinha e Sérgio Altimira, nos dois principais alvos identificados pela estrutura para reforçar a posição 6, no mais recente reforço leonino, prepara-se para queimar etapas Silas Anderson, contratado neste defeso aos suecos da formação do BK Abnaken, a troco de 7,2 milhões de euros, pode vir a colher frutos deste impasse e entrar em Alvalade na linha da frente para ocupar a posição na pré-temporada. O jovem médio dinamarquês de 22 anos chegou a Portugal com uma vantagem clara na face ao restante plantel, ritmo competitivo elevado. Anderson realizou a sua última partida oficial a 31 de maio, pelo que na paragem competitiva foi mínima, ciente da oportunidade que tem em mãos no Nórdico. Tem aproveitado o período de férias para realizar trabalho específico de manutenção física. O objetivo é claro, apresentar-se às ordens do treinador na máxima força e com um andamento que os outros ainda não têm. A estrutura leonina vê no Nórdico como um elemento de enorme projeção, mas o plano inicial passaria por uma integração progressiva. Contudo, as exigências do mercado que envolvem as operações de Palhinha e Altimira podem desenhar um cenário diferente. Anderson está profundamente motivado com o projeto que lhe foi apresentado em Alvalade e já fez saber que está empenhado em lutar palmo a palmo por uma vaca fixa no meio-campo, verde e branco. Sem uma concorrência direta e de peso no plantel nos primeiros dias de trabalho, o dinamarquês arrisca-se a ter um palco inteiramente por sua conta, num cenário perfeito, para causar impacto imediato e deixar boas impressões junto da equipa técnica. Acaba agora ao reforço dinamarquês provar que o futuro pode ser antecipado. O treinador Ruben Teles vai continuar a comandar a equipa B do Sporting Clube de Braga em 2026-2027, na época em que os Bs dos bracarenses discutem o Campeonato de Portugal. Os minutos confirmaram que a estrutura técnica dos vários escalões para a próxima temporada. O técnico de 35 anos, com quase todo o percurso feito como técnico no Sporting Clube de Braga, voltou para a equipa B para orientar o último jogo de 2025-2026, época em que tinha treinado o Sub-23 do Gil Vicente, porém não conseguiu ajudar a equipa a conseguir a permanência nas contas da Liga 3. Na equipa de Sub-23 tem novidades também, com Tiago Veiga, também de 35 anos, a ser o novo treinador, depois de 3 épocas no Sub-17, foi no Sporting Clube de Braga que Tiago Veiga fez o seu percurso como treinador. Antes disso, integrou na formação do clube como jogador. Para no Sub-19 chega João Dias, de 39 anos, depois de 4 épocas na União de Leiria, onde treinou os juniores e foi adjunto da equipa principal na volta ao Sporting Clube de Braga, cerca de 23 anos depois de Nalibna ter feito na parte da formação como atleta. Depois concluiu nessa formação no Futebol Clube do Porto, onde jogou na equipa B, antes de uma saída para a formação do Prato, na de Itália. Voltou a Portugal para completar a carreira no Infesta, na Santa Clara, na Trofense, na Académica de Coimbra, na Boa Vista, Santa Clara, na Sporting da Covilhã, na União de Leiria, onde se despediu dos relevados no ano de 2022, na Jabna Fábio Vieira. Depois de orientar o Sub-15, sucede a Tiago Veiga, no Sub-17, para no seu lugar no Sub-15, surge o nome de João Bahia, que está com o Sub-14, que por sua vez passam a ser orientados por Rafael Pereira, que transita do Sub-13 para o Sub-16. Chega Tiago Pinto, proveniente do Rio Ave, um regresso ao Sporting Clube de Braga, onde o técnico de 34 anos já tinha estado em 2017-2018, depois de passagem pelo Gondomar, antes do Futebol Clube do Porto. Luís Sabnastefes vai ser reforço do Atlas do México, que será na sua primeira experiência no futebol internacional. Na segundo foi possível apurar pela Gol FM. Médio ofensivo de Xabna Gil Vicente, depois de uma temporada em Barcelos, e o clube minhoto encaixa na cerca de 6 milhões de euros com a transferência, ficando ainda com uma percentagem dos direitos económicos do jogador. Segundo a mesma fonte, o acordo entre as duas partes está fechado e deve ser oficializado nos próximos dias. O jogador de 28 anos assinou um contrato válido por 3 temporadas com o emblema de Guadalajara e já viajou para no território mexicano, onde concluiu os últimos detalhes do processo antes de integrar a nova equipa. Na operação, o Gil Vicente assegura que não sobe numa verba próxima da cláusula de rescisão, como também uma percentagem de 25% sobre uma futura mais-valia, salvaguardaram assim eventuais ganhos. Numa transferência posterior, recordar que Luís Sabnastefes chegou a Barcelos na última temporada e rapidamente se afirmou como uma das principais figuras da equipa. Em 34 jogos, somou 4 golos e 8 assistências. Desempenho que reforçou o seu estatuto no principal escalão do futebol português. Antes do Gil Vicente, no médio, passou ainda pelo Nacional, onde realizou 115 jogos em 3 temporadas, além de ter representado o Vitória Sport Clube na B, na equipa B e sub-23 na Associação Desportiva de São Joanense. Agora, aos 28 anos, no centrocampista, prepara-se para a primeira aventura fora de Portugal, num desafio por terras mexicanas. João Moura deixa no cargo de diretor desportivo na formação do Clube Sport Marítimo. No dirigente de 38 anos, estava nos insulares há cerca de um ano e meio e foi um dos grandes pilares do sucesso alcançado pelo emblema madeirense na presente temporada, subida ao principal escalão do futebol português e conquista do título de campeão da 2ª Liga. Trata-se de um fim de ciclo absolutamente pacífico, com João Moura a deixar o emblema da Pérola do Atlântico de forma perfeitamente normal. O futuro do dirigente ainda está por decidir, sendo certo que o mais provável é que abraça no outro projeto que possa surgir, seja do seu agrado. Certo é que João Moura cravou a sua marca na história do Marítimo e deixa na Madeira com o seu currículo bem recheado. O canoísta Fernando Pimenta do Benfica sagrou-se campeão nacional em K1 mil metros no campeonato de regatas em linha em Montemoro Velho, em Coimbra, vencendo a final com um tempo de 3 minutos 43 segundos e 74 milésimos de segundo durante este fim de semana. O também benfiquista João Ribeiro obteve o título de K1 500 masculinos, vencendo a final com um tempo de 3 minutos 43 segundos e 74 milésimos. O também benfiquista João Ribeiro obteve o título em K1 500 metros masculino com um tempo de 1 minuto, 39 segundos e 66 milésimos, numa regata muito discutida, em que Pimenta terminou no segundo lugar, com um tempo de 1 minuto, 40 segundos e 22 milésimos. No setor feminino, Teresa Portela, também do Benfica, conquistou o título nacional em K1 500 metros, com um tempo de 1 minuto, 53 segundos e 69 milésimos. O Benfica impôs-se também em K4 500 metros masculinos, com Fernando Pimenta, João Ribeiro, Messias Batista e Pedro Casinha, vencerem a final, com tempo de 1 minuto, 26 segundos e 104 milésimos. Também em K2, 500 metros masculinos, foi o Benfica a dominar na final, com dupla, João Peixoto Ribeiro e Messias Batista, a conquistar o título com tempo de 1 minuto, 36 segundos e 35 milésimos, seguidos de Gustavo Gonçalves e Pedro Casinha, isto é, 686 milésimos dos vencedores. No K2, 500 metros feminino, o título nacional foi conquistado pela dupla do Clube Náutico de Ponte Lima, Maria Pereira Gomes e Francisca Lopes, que venceu a final com um tempo de 1 minuto, 53 segundos e 121 milésimos. No C1 mil metros masculino, no título nacional, ficou para Tiago Maciel, da Viana Garças, com um tempo de 4 minutos, 9 segundos e 44 milésimos. O Futebol Clube Porto, tal como o Sporting, garantiu a entrada na fase de grupos da Liga dos Campeões de Handball, a Federação Europeia, na EBNA HF, deu conta do alargamento de 16 para a EBNA 24 equipas. Os Dragões receberam um dos estrelas no Wildcard, atribuídos pela EHF. No Sporting, por ser campeão português, já tinha a presença assegurada. O Sporting, na última época, chegou aos quartos de final da Champions, enquanto os portistas, segundos no Campeonato Português, caíram na mesma ronda, mas na Liga Europeia, além do Futebol Clube Porto, que regressa 3 anos depois na Champions. Também garantiram uma vaga na Strabnartus, na formação de GOG da Dinamarca, o Nantes e o Montpellier na França, na formação de Berlim da Alemanha, no PIK Szeged da Hungria, o Wisla Płock na da Polónia, no Vardar da Macedónia do Norte, na formação do Chelsea da Eslovénia, o Partizan da Sérvia, assim como também a formação do Luzente na Suíça e a formação do IFK da Suécia. Com a entrada já garantida, estavam o Sporting na Zagreb da Croácia, Aalborg da Dinamarca, no Futebol Clube Barcelona na Espanha, PSG na França, Magdeburg, da Alemanha, no Vesprem da Hungria, no Ubna Koldstad, da Noruega, no Kielce da Polónia e o Dinamo Bucareste da Roménia, além da formação do Belzugan da Alemanha, vencedores da última Liga Europeia. Na fase de grupos, nos 24 clubes serão divididos em 6 grupos, de 4, estando no sorteio marcado para a sede da EHF em Viena, pelas 10 da manhã da próxima sexta-feira. Gareth Bale, que se retirou do futebol aos 33 anos, comentou a chegada de Mourinho ao Real Madrid. Ele que foi orientado pelo técnico português no Tottenham, Bale acredita que na experiência do treinador poderá ser mesmo no que o clube precisa nesta altura e fundamental para estabilizar o grupo de trabalho. Ao contar com um treinador experiente, como foi Carlo Ancelotti, é de esperar que José Mourinho consiga também estabilizar o grupo e encaminhar-se todos na mesma direção, afirmou numa entrevista concedida ao The Athletic. No antigo internacional galês, deixou um aviso nas estrelas do Real Madrid sobre José Mourinho e descrevendo o balneário do clube como um pouco caótico após uma época conturbada. Bale descreveu ainda no método do treinador português para motivar os jogadores, assumindo que Mourinho tenta conhecer o fundo de cada jogador e descobrir o que os motiva realmente. Às vezes, José Mourinho pode lançar farpas aos jogadores, mas isso tem claramente uma intenção de potenciar no seu talento. Bale recordou ainda na passagem de Mourinho pelo clube espanhol, afirmando que o técnico conhece bem a casa e que, portanto, nesta altura é o treinador certo para uma equipa que precisa sobretudo de ajuda e que o treinador possa agregar todos os jogadores num objetivo só, de ganhar troféus. Num grande clube como o Real Madrid não é preciso propriamente treinar, é preciso gerir egos, acaba também por assumir, na Gareth Bale, e sabe perfeitamente que José Mourinho é o homem certo para conseguir fazer isso mesmo. Por fim, Bale partilhou a sua visão sobre a evolução tática no futebol moderno, assumindo que sobretudo nos últimos 5 anos o treinador ganhou mais protagonismo e a abordagem da equipa é sempre mais tática. No futebol já não é num jogo de ida e volta constante, espelha-se mais a uma partida de xadrez do que a um jogo de basquetebol, no que não é tão emocionante, mas é muito mais tático. E hoje em dia, segundo assume também Gareth Bale, o futebol é muito mais pensado dentro das quatro linhas, não se colocando nessa rapidez como antes era visível, mas joga-se sobretudo de forma inteligente para que se possa chegar a golos e a conquistas futuras. Óscar García, espanhol de 53 anos, deixou o Ajax depois das negociações para a rescisão de contrato por mútuo acordo natural de Barcelona. O treinador assumiu na equipa principal em março, depois de um breve ciclo na B. Todavia, em 10 jogos, apenas conseguiu 4 vitórias. Na outrora, na média do Barcelona e espanhol, Óscar García já treinou emblemas como o Salzburgo, na Saint-Étienne, na Olympiacos, na Celta de Vigo e a formação dos Chivas. O Ajax não é campeão desde 2022. O último troféu conquistado nesta época, no emblema de Amsterdão, terminou no 5º lugar, na 28 pontos do campeão PSV na Eindhoven. Entretanto, no princípio de junho, o Ajax anunciou Michael Rabna como novo treinador. O espanhol de 50 anos desceu o Girona na La Liga. O Sabadell Rabna Futebol Clube da 3ª Divisão Espanhola conseguiu acesso na 2ª Liga no passado dia 19. A equipa foi recebida na Câmara Municipal da cidade durante o início desta semana. O guarda-redes Diego Fugoli foi o principal protagonista da festa. De microfone na mão, entrou um cântico alusivo na Pedro Sánchez, presidente do Governo de Espanha, e o momento rapidamente tornou-se viral nas redes sociais. Da varanda do edifício, o guardião cantou palavras menos bonitas para com Pedro Sánchez, governante de Espanha. Entretanto, o jogador de 28 acabou por pedir desculpa pelo sucedido em comunicado oficial e destacando que foi o calor do momento que fez proferir tais cânticos. O Sabadell volta a discutir assim o segundo escalão do futebol espanhol pela primeira vez desde 2020-2021. A seleção portuguesa masculina de voleibol bateu o Azerbaijão em Baku por 3-1 na sexta e última jornada da Liga Europeia. Na equipa das esquinas perdeu o primeiro parcial por 25-21, mas venceu os 3 sets seguintes por 25-16, 25-12 e 25-19. A equipa treinada por João José despede-se no 12º lugar entre 27 seleções com 12 pontos, fruto de 4 vitórias e 2 derrotas. Antes de Portugal entrar no terreno de jogo, já estava afastado da luta pelos primeiros 4 lugares que falem o acesso na fase final da competição e ao apuramento direto para o Europeu de 2028, após a derrota com a Hungria no último duelo. A equipa feminina de hóquei em patins do Benfica goleou o Gol de Pilhares por 7-0 no primeiro jogo da final do play-off do campeonato e ficou apenas um triunfo de conseguir revalidar o título nacional, com 2 golos de rajada marcados por Maria de Sofia Silva e Raquel Santos. Nas encarnadas arrancaram para uma exibição demolidora e chegaram ao 3-0 aos 16 minutos com desvio certeiro de Sofia Moncóvio. Já na segunda parte, na equipa de Paulo Almeida voltou a revelar-se grande poderio no ataque, construindo a goleada com mais 4 golos, 2 de Maria e Abna Sofia Silva, chegou ao hat-trick nesta partida, um de Raquel Santos e outro de Sofia Moncóvio. Pela primeira vez no Abna final do Campeonato Feminino, no Golo Pilhados, Abna chegou à luz, motivado por uma época de crescimento, Abna reforçada pela conquista do título nacional feminino de sub-19, mas não conseguiu igualar Abna consistência apresentada pelas campeãs nacionais. A equipa de Vitor Hugo terá de se transfigurar no segundo jogo, no próximo sábado, dia 27 de junho, em Gaia, para empatar a final e sonhar, pelo menos, com o terceiro jogo do campeonato, agendado para no dia 28 de junho, novamente no pavilhão Fidelidade, na Luz. A fechar, olhamos para Abna no ténis. Aos 44 anos, Abna Serena Williams recebeu o último wildcard para Abna participar no quadro de singulares femininos de Wimbledon. A tenista Abna vai também participar no quadro de pares ao lado da sua irmã Abna Venus, de 46 anos. Vencedora do quadro de singulares de Wimbledon, por 7 ocasiões, Abna norte-americana Abna regressou à competição na última semana, saindo de cena no segundo jogo do quadro de pares do torneio de Queens, Abna face à lesão da colega Abna Victoria Abna Mbokop. Serena Williams completa Abna 45 anos, Abna 26 de setembro, Abna antiga número 1 do mundo, anunciou o fim da sua carreira em agosto de 2022, depois de 23 Grand Slams, Abna conquistados, Abna e 4 outros olímpicos. A norte-americana não competia Abna em duplas desde 2016, no qual conquistou o Wimbledon pela 6ª vez ao lado da sua irmã Abna Venus. A última conquista Abna solo aconteceu no Open da Austrália de 2017, Abna seguindo-se derrotas nas finais do Wimbledon 2018-2019 e no mesmo ano derrota também na final do Open dos Estados Unidos, Abna portanto em 2018 e 2019 também.
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0: Vitrola FM, estamos então de regresso, desta vez em definitivo, isto porque vai começar também esse Noruega-Senegal, grande jogo também do grupo I, e já que falamos em grupo I, a partida entre a França e o Iraque esteve então interrompida por mais de uma hora, mas ao que tudo indica vai retomar dentro de 5 a 10 minutos. Isto porque já não chove em Filadélfia. É verdade que o terreno está ensopado, está extremamente alagado, digamos assim, está com muita água, mas vamos ter jogo na mesma. Ou seja, vamos ter dois jogos ao mesmo tempo e a dinâmica será a seguinte. Vamos então fazer 5 minutos para cada jogo. Vamos começar com o jogo da Noruega-Senegal, já que é a partida de destaque da uma da manhã. Vamos até ao minuto 5 e depois do minuto 5 até ao minuto 10 fixamos então todas as atenções nessa partida entre a França e o Iraque. Lembro que a França e o Iraque é um jogo onde a primeira parte já foi jogada, a França está em vantagem por uma bola a zero, mas agora centramos então as atenções nessa partida entre a Noruega e também o Senegal. Noruega e Senegal, Europa contra África, digamos assim, a força física contra outra força física, também qualidade individual contra qualidade individual, e dizer também, ouvinte Bulo FM, duas seleções que acreditam que podem surpreender neste campeonato do mundo. A questão é que a seleção do Senegal, como perdeu o primeiro jogo, se perder também diante hoje, se perder diante da seleção da Noruega, pode dificultar um pouco as suas contas no que toca ao apuramento, mas irá depender apenas de si, aliás, não depende apenas de si, perdão, poderá ainda ter essa hipótese de se apurar como terceiro melhor classificado, isto se conseguir bater a equipa do Iraque, embora lá está com duas derrotas à partida, a seleção fica já praticamente eliminada, mas a ver, vamos, porque a Noruega, se vencer hoje, também garante realmente já esse passaporte para os 16avos de final, e depois tem então esse último jogo diante da seleção francesa, jogo esse que vai então valer essa presença no primeiro lugar. Noruega e Senegal, a seleção da Noruega acabou por ser a seleção que fez uma competição, uma qualificação extremamente notável. Estamos a falar de uma seleção que venceu todos os jogos, fez 24 pontos em 24 possíveis. Erling Haaland, a grande referência, naturalmente, o nome que domina todas as conversas. Estamos a falar de um dos avançados mais letais da história recente do futebol mundial, um jogador que transformou o golo numa rotina, forte, rápido, implacável na área. Mas Haaland não está sozinho, esta Noruega tem muito mais talento do que apenas o seu ponta de lança. Há também o cérebro chamado Martin Odegaard, o médio do Arsenal, é quem dita o ritmo, quem cria, quem pensa, quem encontra espaços onde mais ninguém os vê. Grande parte da criatividade ofensiva norueguesa passa, sem dúvida alguma, pelos pés do Martin Odegaard. Já em relação ao Senegal, do outro lado, está então uma das seleções mais respeitadas, uma das seleções africanas mais respeitadas da atualidade. O Senegal construiu uma identidade extremamente forte nos últimos anos, venceu a Taça das Nações Africanas, participou regularmente nas grandes competições e tornou-se uma presença constante entre as menores equipas do continente, mesmo sem algumas figuras históricas dos últimos anos, continua a apresentar um nível competitivo muito elevado. A herança de Sadio Mané peso ofensivo muito significativo, embora já esteja mais distribuído, diga-se. A história de Senegal nos campeonatos do mundo começou forma absolutamente inesquecível. Em 2002, na Coreia do Sul e Japão, os senegaleses derrotaram a campeã mundial França no jogo inaugural, chegaram aos quartos de final, encantaram o mundo e construíram uma das histórias de sempre dos mundiais. Mais recentemente voltaram a afirmar-se como uma das seleções mais competitivas de África, embora tenham perdido essa final da CAN na Secretaria. Vamos então olhar para os 11 iniciais deste Noruega-Senegal, onde vamos então começar naturalmente pela seleção da casa entre aspas, pela seleção que joga teoricamente em casa, que é o Senegal, que joga com Nyland na baliza, depois uma dupla de centrais composta por Ayer e também com Egam. Sobre o lado esquerdo atua Wolf, sobre o lado direito joga Ryerson, depois meio campo com Berg, Aursnes e Martin Odegaard. Na frente de ataque está então presente Chorlot, António Nussa e Erling Haaland, o inevitável Erling Haaland. No banco de suplentes, a seleção da Noruega tem então presente os guarda-redes alternativos Tangvik e Selvik, depois Hasgard, Patrick Berg, Bjorkan, Oscar Bob, Falchner, Jens-Peter Auge, Langes, Larsen, Ostigard, Pedersen, Andreas Schaldrup, Torsby e Tordsted, ele que fez uma boa época na Série A, no Calcio, ao serviço do Sassuolo. Já a seleção do Senegal, que hoje está então obrigada a pontuar no mínimo para depois sonhar com essa presença nos menores terceiros, ainda que uma derrota possa não tirar o Senegal deste campeonato do mundo, pode ainda passar como os melhores 8 terceiros classificados. Senegal que tem aqui uma seleção muito forte, com Mandi na baliza, depois uma dupla central composta por Niakite e Koulibaly, na direita Diata, na esquerda Diouf, meio campo com Gueye, aliás há dois, um é o Pape Gueye e o outro é o Idrissa Gueye, à frente Lamine Camara, na frente de ataque Sadio Mané de um lado, depois do outro Ismaël Assar, jogador do Palace, e na frente de ataque Nicolas Jackson. Já no banco de suplentes, a seleção do Senegal conta com os guarda-redes alternativos Diao e também com Diouf, do Nice, depois com Cisse, Diao, Diarra, Dieng, Jacobs, Mbaye, Mandi, Ndiaye, também o jogador do Everton, Ilman, Ndiaye, com o jogador do Bayern, Bara, Sapoko, Ndiaye, também Mamadou, Sarre, Pap Matar, Sarre e por fim Abdoulaye Sek. Este o banco de suplentes, aliás, da seleção senegalesa. Vamos também aqui em ponto de nos conseguirmos inteirar, digamos assim, o Idrissa Gueye, tratamos então por Pape e o Pape Gueye é o Pape e depois o camisola 5, tratamos então por Idrissa Gueye. Está quase então a começar o jogo, ouvintes Gol FM, estão duas emissões abertas, isto porque o jogo da França, a segunda parte da seleção francesa ainda vai ser disputado, portanto as duas emissões na realidade vão estar a rodar, como disse há instantes, vai ser 5 minutos para cada jogo. Vamos começar aqui na partida entre a Noruega e também a seleção do Senegal e depois também a partir do minuto 5 ao minuto 10, olhamos para essa partida entre a seleção francesa e também a seleção do Iraque, a segunda parte desse jogo. Até me parece que os dois jogos vão começar ao mesmo tempo, e isso será, sem dúvida alguma, muito interessante. Os dois jogos começarem ao mesmo tempo, até mesmo numa questão do tempo. Afinal, não, já arrancou a partida entre o Noruega e o Senegal.
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0: Vamos a isso, ouvinte Golo FM. Já arrancou então a partida entre a seleção da Noruega e também do Senegal, e também arrancou precisamente agora o jogo entre a seleção francesa, a segunda parte entre a seleção francesa e também a seleção do Iraque. Vamos então começar, primeiramente, como disse há instantes, pela partida entre a Noruega e também o Senegal. Relembro que a Noruega, se vencer, garante já o apuramento para os 16avos de final. Noruega, que tem uma super equipa, sem dúvida alguma, e vamos ver se realmente consegue confirmar esse favoritismo. Mas atenção neste Senegal, atenção às seleções africanas, a forma como estão a jogar é realmente de louvar, estão a dar espetáculo, sem dúvida alguma. Sempre que se justificar, vamos também olhar para esse França-Iraque, para essa segunda parte. Vamos então agora ao pontapé de canto para a seleção da Noruega. Canto batido, tenta desviar ali o jogador norueguês. A bola sobra agora para António Nussa, pontapé de Nussa, com a bola a sair totalmente ao lado, mas parece-me que vamos ter canto novamente para a Noruega. É uma grande entrada, sem dúvida alguma, da seleção norueguesa, grande entrada mesmo da Noruega, que vai então já à procura do primeiro golo. A ver, vamos como é que vão lidar estas duas equipas. Vamos então ao pontapé de canto, mais um para a Noruega. Canto batido, segundo posto, volta a tirar a seleção do Senegal. Vamos ter mais um canto para a Noruega. Agradecer a toda a gente que esteve aí presente e que aguentou este mega intervalo, esta interrupção do França-Iraque. Muito obrigado à Mónica, ao Paulo Rodrigues, à Ritz, à Carla Alexandra, a toda a gente, mesmo alguns que já foram embora.